0: 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Marlon fechou na entrada da pequena área, só não encontrou a direção do gol, acertou a cabeçada, mas jogou para fora, Haldinei.
1: Mais um bom cruzamento do Juan Alano pelo lado direito, Marlon na entrada da pequena área, acabou cabeceando para fora, tiro de meta para o América.
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2: Segundo tempo, bola rolando, Atlético 0, com menos 1, Novo Horizontino 2. 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
0: 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Pelo carinho, amizade e audiência, oi?
1: Daqui a pouco, Biel no time do Sport.
0: E a bola para o time do América, trabalhando pela meia esquerda, o William do Bigode, deixou errado, melhor para o Juan Alano, Alano de primeira, colocando a bola aqui na intermediária, entregando para Perotti, Perotti largando a bola para o William Oliveira, de primeira para Marlon, tentando é o Hernandes, Hernandes vai embora com a bola dominada pela ponta esquerda, desvencido esse do marcador, prendeu é o Marlon, Marlon com a bola dominada, lado esquerdo, deixa na canhota, vai embora o Leão para o campo de ataque, boba jogada, carregou o bico esquerdo de grande área, devolução para Marlon na entrada da área grande, inverteu de leste a oeste para Claudinho, Claudinho mata na caixa no terreno, colocou errado, cruzamento, Claudinho. Claudinho.
3: Só tira o gol, né, Haroldo? Tirando o gol, ele tá errando muitos passes desde o primeiro tempo. Fez aquele golaço e nada mais. Agora, a entrada do Biel, eu não sei quem é que ele vai tirar, mas o Diego Hernandes está devendo hoje, né? Não fez uma boa partida. Agora é um jogador de tanta qualidade técnica que de repente decide um jogo. Não sei se será ele que vai ser substituído.
0: É, vem o Biel e vem outro aí, viu, Haldinei? Tem dois ali.
1: Dudu. O Dudu Teodora.
0: Dudu Teodora, é isso mesmo. 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
4: Tem uma falta, o América no campo de ataque, mas vamos ter câmbio no Sport. Haldinei Alves.
1: Vamos esperar subir a plaquinha para a gente confirmar as duas substituições. Olha, pelo gesto do quarto árbitro ali, vai esperar a falta, tá?
0: Então tudo bem, só depois da falta, 27 minutos aqui no segundo tempo. Placar de Sport 2, América Mineiro 0, placar construído no primeiro tempo. 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Lançada a bola para o interior da grande área, que cobrança horrorosa, hein, Igor Moura? Tiro de meta.
5: É, tiraram o Parede, que era quem cobrava todas com perigo, falta e escanteio. Ficou só a galera que bate mal na bola. Que coisa horrível. Assim como tinha sido o escanteio passado. Tiro de meta para o Thiago Couto bater. 2 a 0, Leão.
0: 28 minutos do segundo tempo. Sport 2, América Mineiro 0. Aumentada a bola pelo grande círculo, brigando pela bola aqui para o Sport, aqui na intermediária, a bola golpeada para o círculo central, Marlon de primeira na esquerda, entrega a bola para Edson Lucas, domina Edson Lucas, lançamento na ponta esquerda agora para Marlon, Marlon disputou, perdeu, perdeu para Fábio, o juiz paralisou e deu a bola ali para a equipe do América, trabalhando a bola aqui para o América com Ricardo Silva, ele domina a bola para a intermediária, larga a bola rasteira, queimando a grama, Rafa Barcelos joga a bola para frente, bola rifada, vem a defesa rubro-negra, Kaique contra a qualidade, de cabeça para o goleiro Thiago Couto, futebol é na Jornal. 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Este é o futebol da Jornal, campeão do Ibope, o som da liderança, enfiada a bola na esquerda para a corrida de Marlon, Marlon vai atrás da bola, proteção de Ricardo Silva, retraindo a bola para o goleiro Bruno Brígido, ele sai jogando aqui, bola curta na intermediária, faz a manobra, manobra para Gustavo Barreto domina na frente da grande área, perdeu, o juiz viu falta, Juan Alano fez. Falta para a equipe do América no seu campo de defesa. E agora, câmbio no Sport, Haldinei Alves.
1: Vamos lá, entrando o camisa. Biel está de volta ao time do Sport no lugar de William Oliveira. William Oliveira sai com a 29, Biel entra com a 6. A outra alteração é a saída do 20, Diego Hernandes, para a entrada de Dudu Teodora com a camisa 77.
0: E atenção, a Jornal marca o tempo de jogo.

0: 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Meia hora, 30 minutos do segundo tempo. Campeonato Brasileiro na Ilha do Retiro, Sport 2, Claudinho e Cleison. América Mineiro 0, Leonardo.
1: Atlético 0, Novo Horizontino 2. Ainda no intervalo, Botafogo e Atlético Paranaense 2-0 pro Atlético.
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0: Obrigado pelo carinho, amizade e audiência. Aí as mudanças de Gilmar Dalpozo, o Edinaldo Santos foram embora. William Oliveira e Cleison vieram, Biel e Dudu Teodora.
4: Pois é, eu não tiraria o William Oliveira, não. Vamos esperar o que o Biel vai produzir aí no time do Sport. Talvez para dar uma oxigenada, pode ser, tudo bem, a gente entende. Mas na minha opinião, o William Oliveira estava dando conta do recado. O Diego Hernandes é que, na minha opinião, precisaria ser substituído, mas tem aquela história que eu ressaltei, a qualidade técnica dele força a permanecer em campo em função da qualidade que ele tem e, ao mesmo tempo, de causar uma jogada inesperada, como ele fez no jogo anterior, e decidir uma partida, Arulo.
0: E tem uma falta à equipe do América na entrada da grande área, Igor.
5: Bigode ou Júlio?
0: Atenção, partiu o William do Bigode, bate, ela encobriu a meta do goleiro Thiago Couto. Tiro de meta para o Leão. E agora câmbio no América Mineiro, Igor Moura.
5: Vai sair o Bigode, camisa 9, o William do Bigode saindo, entrando camisa 15. Alex Silva, lateral direito, ex-Ceará e ex-Sport, né? Passou pelo Leão, vindo emprestado do Atlético Mineiro, porém machucou demais e jogou pouco.
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0: 32 minutos do segundo tempo aqui na Ilha do Retiro. Placar de Sport 2, América Mineiro 0, pois não?
4: Nessas modificações, a grande interrogação é em cima do Dudu Teodoro, né? Que até agora não desabrochou nesse time do Sport.
0: Movimentada a bola aqui na ponta direita para o time do Sport, brigando pela bola aqui na intermediária. Perotti desarmado. Na sequência, o Arthur deu a vantagem. Agora ele paralisa e marca a falta. Falta para o time do América, já cobrada aqui na peça intermediária. Trabalha a jogada aqui para o América. Lança na direita, vai embora aqui para o América, para o campo de ataque, conduz a bola aqui na metade do campo, na linha aqui do gramado, vem o Coelho, bola retraída aqui na linha aqui do campo, recolhendo, dominando, trabalhando, Júlio domina, faz a manobra, manobrou pela ala direita, entregando a bola curta para o Otávio dividiu, perdeu para Marlon recua a bola pelo lado esquerdo para Edson Lucas, este não vai para frente, vai para trás, retraída a bola para o goleiro, Thiago Couto, trabalhar com os pés, futebol é na Jornal. 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Lá vem o Sport, Dudu Teodora. Escapou do marcador, dominou na entrada da grande área. Dudu Teodora, é agora. Teodora rolou. Cruzamento na pequena área. Perotti com o pé. Voltou para Perotti. Salva a defesa do América! Perotti duas vezes na primeira, o goleiro salvou com o pé, Bruno Brígido! Que lance seria o terceiro do Leão, Haldinei!
6: Incrível, numa jogada que começou com o passe do Dudu Teodora pro Marlon. Marlon recebeu e perto da linha de fundo fez o cruzamento pro Perotti cabecear na entrada da pequena área em direção à meta. O goleiro Bruno Brígido não iria alcançar com as mãos. Então foi quase que uma defesa de futsal. Esticou os pés e com a perna esquerda conseguiu evitar o terceiro gol do Sport aqui na ilha.
0: 34 minutos do segundo tempo, placar de Sport 2, América Mineiro 0. Ataca o América. Bola jogada aqui na ponta esquerda para a equipe do América com Tobias Ostega. Ostega lança a bola aqui na entrada da grande área. Bola perigosa para o time do América. Rasga a defesa rubro-negra. Volta o rebote para Otávio. Otávio na entrada da grande área. Se desvencilhou, escorregou, bateu desequilibrado. E a bola, o juiz marcou falta. Falta no Otávio, falta na entrada da grande área, mais uma para o Coelho, Igor Moura.
5: E a falta aconteceu, acertou o Denis Serafim, porque o Biel foi para a perseguição em cima do volante Otávio, e quando levou a finta e o Otávio preparou a perna direita para o chute de fora da área, o Biel escorregou e acabou batendo no pé de apoio do atleta americano, que se desequilibrou e caiu. A falta foi clara, o juiz estava bem posicionado e vamos ver quem vai bater. O William Bigode já deixou o campo, o próprio Otávio está próximo à bola.
0: E atenção, a Jornal marca o tempo de jogo. 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Campeonato Brasileiro na Ilha do Retiro. Sport 2, Claudinho e Cleison. América Mineiro 0. Falta na entrada da grande área para o time do América. Partiu Otávio por cima. Foi embora. O melhor batedor foi embora. Já saiu do jogo. Otávio jogou longe. Tiro de meta. Sport 2, América Mineiro 0. Boris.
1: 36 minutos da segunda etapa. Atlético faz um gol. Atlético 1, Novo Horizontino 3.
3: Haroldo Costa.
0: Movimenta a bola, o time do Sport no campo de ataque. A bola que sobrou aqui na intermediária rasga Ricardo Silva. Ela volta na defesa rubro-negra. Vai mexer já o time do Sport. Vem aí o Depena, né? Depois de um longo e tenebroso inverno, Depena vem pro jogo.
4: Haroldo,
0: vamos para as mudanças ali no Sport. Câmbio no Sport, Haldinei.
6: Juan Alano sai com a camisa de número 8 para a entrada de Carlos Depena. Camisa 10 da equipe do Sport. Essa é a quarta e penúltima mudança de Gilmar Dalpozzo no jogo. Ele vai emendar com a última mudança, que é na lateral direita. Sai Claudinho com a camisa 27, entra Augusto Pucci com a camisa 68.
0: Edinaldo.
4: Pois é, o Claudinho fez um golaço, mas ainda deixa a desejar no transcorrer da partida. Errou muitos passes ali pela direita. A entrada do Depena é outra coisa que a gente fica com a cabeça com interrogação na cabeça, porque é um jogador que também não fez grandes partidas na equipe do Sport. Foi muita irregularidade ao longo da presença dele nesse meio de campo do Sport. Agora, o Juan Aleno certamente pediu para sair, ou problema físico, ou coisa parecida, porque foi o jogador-chave do Sport. Por incrível que pareça, ele que vinha sendo muito criticado nos primeiros jogos em que entrou, foi o jogador-chave de hoje, sempre sendo o protagonista dos principais lances ofensivos da equipe do Sport. Só para fazer justiça, Haroldo, o Perotti melhorou no segundo tempo e está produzindo melhor ofensivamente agora no segundo tempo.
0: Bola colocada aqui na meia esquerda para a equipe do América. América está no ataque, trabalhando bola aqui na intermediária. Ostega solta a bola pela meia esquerda na intermediária ofensiva, entregando para Gustavo Barreto de primeira, virando a jogada pela meia direita na intermediária ofensiva. Vai embora a equipe do América para o campo de ataque. A bola conduzida pelo Otávio. Larga a bola no bico direito da grande área. Devolução para Fábio. Fábio abre a jogada pela direita. Combinou, fez 1-2. Devolução para Fábio. Lateral de entrada da grande área. Atirou cruzado. A bola amortecida. Chega fácil nas mãos do goleiro Thiago Couto. Agarra o goleiro do Sport. 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Placar de Sport 2, América Mineiro 0. Sexta-feira, 8:30 da noite. Novo Horizonte, interior de São Paulo. Jorge Ismael de Biasi. Novo Horizonte no Sport. Alexandre Costa, João Vitor Amorim. O Alex Santos. Aflitos, 8:30 da noite, sexta-feira. Náutico e Atlético. Marcelo Araújo, Edinaldo Santos. Igor Moura, Leonardo Boris no plantão. 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Movimenta a bola aqui na peça intermediária. Trabalha a jogada no campo de defesa. Equipe do América. Bola aberta lateralmente na direita. Vai embora equipe do América para o campo de ataque com Fábio. Fábio aplica a finta do primeiro marcador. Domina a jogada pela meia direita na intermediária ofensiva. Abre a bola curta na ponta. Entregando rapidamente a bola para a combinação de jogada com Marcelo Massola. Ele dá uma pedalada na frente do marcador. Foi pro chão. Nada houve. E o rebote de bola é pernambucano. Vai embora o time do Sport em busca do terceiro gol. Prende aqui na intermediária. Biel larga a bola pela meia direita. Entregando a bola curta para sair do jogo do time do Sport. Movimentada a bola pelo Augusto Pucci. Pucci joga a bola aqui para Dudu Teodoro. Dudu Teodoro foi desarmado. Na sequência, Marcelo Ju veio e pegou pesado. Falta na meia esquerda na intermediária ofensiva. Infração para a equipe do América. Ficam caídos ali os dois jogadores. 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Placar de Sport 2, América Mineiro 0. 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Falta na meia esquerda na intermediária ofensiva para a equipe do América. Cobrar, tomando posição para fazer a cobrança aqui na peça. Intermediária, equipe do América ajeitando para fazer a batida pela meia esquerda. Levantamento feito lá para a marca do pênalti. Bola golpeada, tá viva, vem para cortar. Cortou de qualquer maneira, retirou o Edson Lucas. Rebate de bola fora da grande área, volta a segunda bola em poder da equipe do América, permanece no campo de ataque, a bola aberta lateralmente na direita, cruzamento perigoso para a entrada na pequena área, bola passando por todo mundo, está indo embora pela linha de fundo, só tiro de meta, reposição de bola para o goleiro Thiago Couto, e atenção, a Jornal marca o tempo de jogo. 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Campeonato Brasileiro na Ilha do Retiro, Sport 2, Claudinho e Cleison no primeiro tempo. América Mineiro 0, Leonardo.
1: Segundo tempo, bola rolando, Série A, Botafogo 0, Atlético Paranaense 2.
0: Obrigado pelo carinho, amizade e audiência. Câmbio no Coelho, Igor Moura.
5: Saindo o 88, Gustavo Barreto, entrando 13, zagueiro Heitor. Vamos ver a outra mudança. Agora sim, a placa subindo. Entrando o 38, Murilo. Saindo 31, Fábio.
0: Muito bem, as mudanças no time do América. 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E vem o Sport com Augusto Pucci. Pucci domina pela ponta direita, largou para Perotti. Perotti dominou na entrada da grande área, rolou. Tiro colocado no Marlon, bola desviada. Vai embora pela linha de fundo, é escanteio para o Leão, Haldinei.
6: Tentativa de fora da área do chute do Marlon. A bola acabou sendo desviada no meio do caminho pelo camisa 39 do América, o Ítalo. Escanteio para o Sport, lado esquerdo de ataque. Carlos Depena na cobrança.
0: 41 minutos do segundo tempo, placar de Sport 2, América Mineiro 0. Escanteio na ponta esquerda agora para a equipe do Sport. Levantamento na entrada da pequena área, desvia a defesa mineira, está viva a bola lá na grande área. Sobrou para Kaique, afasta a defesa do América. Rebote de bola fora da grande área, ficando em poder da equipe do Sport, trabalhando pelo grande círculo. A bola para Zé Gabriel, ele empurra a bola curta na esquerda, entregando para Edson Lucas. Edson Lucas de primeira na canhota, largando para Biel. Biel não vai para frente, vai para trás. Retrai da bola para Zé Gabriel. Zé Gabriel começa tudo de novo aqui na peça intermediária, na cabeça do grande círculo. Abre o jogo pela meia direita na intermediária para o avanço da equipe do Sport. A bola para Augusto Pucci. Pucci deixa a bola pelo lado direito do campo, entregando para Biel. Biel aplica a finta no primeiro marcador. Não vai para frente, vai para trás. Retrai da bola para o goleiro Thiago Couto. Thiago Couto coloca a bola curta aqui na intermediária para sair do jogo do time pernambucano. Bola trabalhada na cabeça do grande círculo, ela vem para Biel. Biel abre o jogo na esquerda, vai embora aqui para o Sport para o campo de ataque, a bola conduzida pelo Marlon. Marlon de primeira para Biel, Biel para Perotti, Perotti para Biel, de primeira na entrada da grande área para Marlon, sai do gol, Bruno Brígido agarra o goleiro do América, Haldinei Alves.
6: Tava seguro o Bruno para se adiantar, se antecipou ao ataque do Sport, encaixou com tranquilidade a bola sem perigo.
0: 43, segundo tempo, placar de Sport 2, América Mineiro 0, futebol é na Jornal. 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E vem América na entrada da grande área, bola aberta na esquerda agora para Ostega, colocou errado no fundo do campo, a bola foi embora. Apenas o tiro de meta para a equipe pernambucana. 43, segundo tempo, placar de Sport 2, América Mineiro 0. Igor, o América que ficava naquele ida e volta, né? Série A, Série B, Série A, Série B, vai experimentar aí a Série C, né? A gente tá vendo realmente muita dificuldade aí no time do América. Eu não me recordo qual foi o ano que o América jogou a Série C.
5: É, eu tava até tentando rebuscar aqui na minha memória, enquanto você falava, Haroldo. Eu tenho quase certeza que a última vez que o América jogou a Série C foi em 2009, que foi o América de Bruno Mineiro. Bruno Mineiro fez um monte de gol na Série C e o Náutico trouxe para jogar a Série A. O Bruno Mineiro que foi bem aqui também, passou pelo Náutico, depois passou pelo próprio Sport. Desde que subiu, ficou nessa que você acabou de falar. B&A, B&A, América. O time é bem limitado, né, Haroldo? A gente viu aqui de perto, é bem ruinzinho esse time do América. Então tá voltando para a Série C, agora com 24 equipes no ano que vem, né?
0: É verdade. E eles tinham o mérito, Edinaldo, de nunca cair assim, quebrado, né? Caía da Série A para a Série B, mas sempre tinha ali uma estrutura e voltava logo. Agora despencou. Veio para, vai, tá indo para a Série C aqui. Ainda não matematicamente, mas a gente tá vendo que vai ser muito difícil para o América. Olha o Dudu Teodoro, domina a bola pelo fundo do campo, dominou o Dudu Teodoro, largou na grande área, agora para Carlos Depena. Depena domina, lateral de entrada da grande área, recua a bola para Dudu Teodoro, lateral de entrada da grande área, um tapinha na linha de fundo para Augusto Pucci, Pucci cruzou, bola desviada. cruzada, tá indo embora, escanteio. Escanteio pro Leão, Haldinei.
6: Depois da tentativa de cruzamento do Augusto Pucci, houve um desvio na defesa da equipe do América. Escanteio pro Sport no lado direito de ataque. É Carlos De Pena quem tá posicionado pra cobrança.
0: Eu não vi o acréscimo, Igor, você viu?
6: 4.
0: Obrigado. Escanteio aqui na ponta direita para o time do Sport. Carlos De Pena tomando posição para fazer a cobrança. Está autorizado. Levanta a bola. Viaja na pequena área. Passou pelo Dudu Teodora. Sobrou na esquerda. Bola desviada pela defesa. Caiu o rebote de bola fora da grande área para Edson Lucas. Edson Lucas em primeira para Marlon. Marlon na entrada da grande área. Bate para fora. Tiro de meta e atenção. A Jornal marca o tempo de jogo. 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Campeonato Brasileiro na Ilha do Retiro, Sport 2, Claudinho e Cleison, América Mineiro 0, Boris.
1: Já nos acréscimos, Série B, Atlético 1, Novo Horizontino 3.
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0: Obrigado pelo carinho, amizade e audiência. Aqui tá definido, não é, Edinaldo? Agora é só protocolar, o jogo tá, vai ficando só estatística, virando só estatística. Sport 2, América Mineiro 0, Edinaldo.
4: E tirando os detalhes de alguns momentos ruins do Sport, no geral o Sport teve tranquilidade, comandou o jogo, controlou o jogo, 2-0 tá de bom tamanho. O mais importante é que ele volta pro G6 do Campeonato Brasileiro, Arouco.
0: Bola para Zé Gabriel. Zé Gabriel empurra a bola aqui na frente da grande área para sair do jogo do time do Sport. A bola tocada para Biel. Biel domina a bola na intermediária defensiva. Vira o jogo lateralmente no esquerdo, entregando para Edson Lucas. Edson Lucas coloca a bola aqui na canhota para Marlon. Marlon para Edson Lucas. Opa, sem bola. Pancada ali na linha que divide o gramado. Falta para a equipe do Sport. Marca Denis da Silva Ribeiro Serafim. 47, vai marcar o eletrônico, placar de Sport 2, América Mineiro 0. O Leão vence, vai estar em campo na próxima sexta-feira, 8:30 da noite, no Jorge Ismael de Biasi, em Novo Horizonte, no interior de São Paulo, para enfrentar o bom Novo Horizontino. Novo Horizontino, Sport, sexta-feira, aqui na Jornal. Bola colocada aqui na ponta direita para Dudu Teodora. Dudu Teodora de primeira na ponta direita, recebeu, fez 1-2, devolução para Dudu Teodora. Balança na frente da marcação, recua a bola aqui na meia direita, entregando para Biel. Biel virou a bola da meia direita para a meia esquerda, de leste a oeste. Vira o jogo na esquerda, agora entregando para Edson Lucas. Edson Lucas não vai para frente, vai para trás. 47 minutos e meio, 1 minuto e meio para terminar. Sport 2, América Mineiro 0. Edson Lucas de primeira na entrada da grande área, fez a manobra, devolução agora para Dudu Teodora. Saiu o goleiro, vai fazer, errou. Chutou em cima do zagueiro e ficou reclamando de uma falta, um pênalti. Não, não é, Haldinei?
6: É, foi no Tobias, né? A bola bateu, o árbitro estava próximo até do lance e fez um gesto bem claro, né? Foi na barriga, não foi no braço. O braço dele estava junto ao corpo. Então, mesmo que tenha tocado de raspão no braço, não foi um toque faltoso. Na minha visão, lance normal de jogo.
0: 48, último minuto. Um minuto para terminar aqui na Ilha do Retiro. Tá apertando o ouvido ali o árbitro, hein? Mandou esperar, Haldinei.
6: Pois é, tava vendo a checagem. É como eu falei, né? Eu tive a impressão que passou raspando no braço. Só que o braço tava junto ao corpo. Olhando daqui, de onde eu vi, eu não marcaria pênalti.
0: Esperando. Vai pro VAR. Vai pro VAR, Denis da Silva Ribeiro Serafim. Então o VAR já entendeu que foi pênalti. Não é isso, Haldinei?
6: Pois é. E chama o árbitro para ele tirar a sua própria conclusão, né? O
4: realmente foi na mão, viu, Arouco? A repetição do lance mostra claramente que foi o toque de mão.
0: Vamos ver aí a decisão do árbitro Haldinei Alves.
6: Vamos lá, o árbitro está checando. No VAR, lance em revisão, certamente checando isso, se o toque no braço foi faltoso ou não. Quando chama o árbitro é porque ainda cabe interpretação, né? Se fosse muito claro, o árbitro nem seria chamado. Vai decidir agora, Arouco.
0: Tá voltando, fez o sinal do VAR, pênalti.
4: Pênalti, claro.
0: Pênalti para o Sport na Ilha do Retiro, Haldinei Alves.
6: Pronto, confirmado o pênalti para o Sport. No último minuto do jogo, a chance do Leão fazer 3-0 em cima do Coelho, em cima do América Mineiro aqui na Ilha do Retiro. A torcida sobe, a empolgação. Vamos ver quem vai cobrar esse pênalti. É o De Pena que está com a bola, mas o Perotti está se posicionando por ali. Vamos ver daqui a pouco quem é que de fato vai bater.
0: Edinaldo Santos.
4: Pênalti tranquilo, sem problema. Ele realmente esticou a mão para tocar na bola. Não tinha como não voltar atrás. É pênalti tranquilo, Haroldo. Pênalti bem marcado.
0: 50. Segundo tempo, o Sport pode ampliar aqui na Ilha do Retiro. Sport 2, Claudinho aos 12 do primeiro tempo, Cleison aos 46 na primeira etapa. América Mineiro 0. Tem um pênalti para bater o Sport. O Depena ajeitou e vai deixar para o Perotti, não é isso, Haldinei?
6: Isso, eles deram um abraço, o Depena fez ali que ia bater, mas vai ser do Perotti. Camisa 9, o centroavante do Sport, a cobrança desse pênalti no minuto final de jogo aqui na Ilha do Retiro.
0: 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Vai pra bola, Perotti. Perotti contra o goleiro Bruno Brígido. Tem a chance de fazer o terceiro. Já está autorizado o Pedro Perotti para fazer, quem sabe, o seu décimo gol na Série B. Partiu Perotti, está autorizado. Perotti vai pra bola, bate! Gol!

0: Tite converte o pênalti. 50 minutos do segundo tempo. Explosão da torcida rubro-negra. Campeã brasileira de 87 e da Copa do Brasil de 2008. Perotti mais um dele na Série B. Perotti faz na Ilha. Sport 3, América Mineiro 0. E tem mais no gol de Perotti de pênalti com Aldinei Alves.
1: Perotti incendia a Ilha do Retiro na reta final de jogo e faz exatamente o que se espera de um camisa 9. De perna esquerda, mandou no canto direito da meta defendida pelo goleiro Bruno Brígido, que pulou para o outro lado. O goleiro pulou para o lado esquerdo. Goleiro para um lado, bola para o outro, bola para o fundo do gol. Perotti, Pedro Perotti estava apagado no jogo, mas é hora de gol, é hora de Pedro Perotti. 3 para o Sport, 0 para o América.
0: Ninguém mexe mais na bola aqui na Ilha. Sport 3, América Mineiro 0, Aldinei Alves e Igor Moura, repórteres do Scratch.
2: Esperando daqui a pouco os jogadores do Sport passarem por aqui e a gente trazer as entrevistas pós-jogo. Igor.
3: Jogadores do América passando cabisbaixos aqui, né? Sem o que falar nessa situação irreversível, né? Outro 3-0. Aliás, foram 9 gols sofridos nos últimos 3 jogos do América. 3-1 pro Atlético em casa. 3-0 Novo Horizontino e Novo Horizonte, 3-0 o Sport na Ilha do Retiro. Halden.
2: Haroldo Costa, daqui a pouco os jogadores.
0: Muito bem, vamos escolher o melhor da partida. O seu voto, Halden Alves.
2: Juan Alano.
0: Agora o voto de Igor Moura.
3: Não tenho compromisso com o erro. Eu critiquei a contratação dele, mas para mim o Juan Alano foi o melhor em campo hoje. E adorei queimar a língua, que ajude mais e mais o Sport. Melhor em campo o Alano, disparado.
0: Edinaldo Santos.
4: Sem dúvida, né? Aquilo que eu falei ainda há pouco, Haroldo. É um jogador que se constituiu no homem-chave da equipe do Sport. Jogou bem, comandou ali o meio de campo, melhorou a transição, deu velocidade. Tudo que se espera de um jogador na posição dele, ele fez. E acertou em tudo. Agora, interessante, Haroldo, é que eu recebi aqui de um amigo...
3: Goleiro Bruno Brígido. Rapidinho aqui, Edinaldo.
5: Ah. A cabeça a gente fez, ao meu ver, até um jogo equilibrado, mas eles foram eficazes nas oportunidades que tiveram. A gente acabou pecando um pouquinho. Mas levantar a cabeça, continuar, ainda tem muito campeonato pela frente. E é um grupo de homens e eu tenho certeza que a gente vai continuar firme. Obrigado.
3: Pronto, falou aqui, vai tentar continuar firme, Edinaldo, valeu.
4: Só para registrar rapidinho, Haroldo, eu recebi aqui de um amigo nosso aqui de Pernambuco, que está em Fortaleza há muito tempo. Ele está acompanhando o Scratch de Ouro e ele disse, olha, dos 27 jogos que eu vi aqui de Juan Alano, ele nunca jogou da forma que está jogando hoje. Então foi um dia iluminado, sem dúvida, para o Juan Alano, que fez uma grande partida, Haroldo.
0: Eu voto no Juan Alano também, importante por unanimidade, Juan Alano, melhor do jogo. Jogadores estão passando aí, né, Igor Moura?
3: Isso, Haroldo, esperando aqui os jogadores do América, todos já passaram praticamente. Tô só esperando, tem mais um saindo que ficou conversando com os jogadores do Sport. Aqui, os jogadores do Sport estão indo saudar a torcida, né? E o restante, todo mundo foi embora, só o Alex Silva, que jogou aqui no Sport, tá passando vagarosamente aqui, daqui a pouquinho passando no vestiário. E os jogadores do Sport, todos do outro lado do campo, saudando a torcida agora no setor da organizada.
2: Pois é, vai demorar mais um pouquinho para a gente trazer as entrevistas com os jogadores do Sport.
0: É difícil, né, Igor? Você jogar assim, faltam mais de 10 rodadas, agora faltam 14 depois desse jogo aqui. Faltam 14 para terminar a Série B e o América já joga como rebaixado, né?
3: Já o Alex Silva vai falar aqui, viu, Haroldo? Vamos ouvir o Alex Silva, ex-atleta do Sport, falando sobre o jogo de hoje.
6: O jogo, o América merecia um resultado melhor, na sua visão, Alex?
7: Cara, é difícil comentar, né, depois de uma derrota dura dessa. Então acho que não tem muito palavra. Tá todo mundo quebrado psicologicamente, fisicamente. Mas agora a gente tem que pegar essas outras partidas e ter hombridade, sinceridade e honestidade, né, com nós mesmos, com o clube, e a gente entregar tudo para a gente terminar honrando, né, porque a gente sabe que a nossa situação é bem difícil, mas é difícil, a gente tem que tomar cuidado com as palavras, mas a gente tem que pegar firme com Deus, que é a nossa fortaleza, e continuar seguindo, honrando aí.
3: Alex, vocês já diagnosticaram o que aconteceu, porque eu olho o elenco do América, eu vejo qualidade, né, os nomes tarimbados, o seu, de vários jogadores, e a campanha, ao meu ver, não condiz com o que o América tem de material humano. Como explicar?
7: Como eu falei, é difícil. É, antes de eu aceitar, vim para o América, eu sabia da situação, mas eu vi o elenco, né? Eu via algo bom, ainda mais com as peças que chegou, a gente se juntou para a gente reerguer, né, o clube. Mas como você falou, tem muitas peças de nome, de história, mas no futebol é dentro de campo, né? Então, a gente tem que estar com a cabeça tranquila, né? E dar o nosso melhor. Mas como eu falei, é difícil você achar palavras. Agora é continuar dando o nosso melhor, enquanto a gente tem a oportunidade.
3: Obrigado, Alex. Bom retorno para BH. Valeu, obrigado. Alex Silva, abatido aqui, Haroldo, sobre esse jogo, mais uma derrota do América. E essa situação inexplicável, né? O América, tanta gente, bagagem, nome, fazendo essa campanha ridícula. A Ponte, né, Haroldo? A gente até entende porque a gente vê os problemas diários da Ponte Preta. Até GPS tá faltando lá. Agora o América, inesperada essa campanha tão ruim, né, Haroldo?
8: É porque eu comentei antes aqui, os jogadores do Sport vão passar já ali, viu, Edinaldo? Mas eles sempre caíam organizados. Caíam da A para B, ficava aqui, A, B, B, A, A, B, e agora uma queda com mais de 10 rodadas praticamente, ainda não oficialmente, não matematicamente, mas virtualmente, rebaixados para a Série C. Vamos lá, Aldinei, vamos lá, Igor.
2: Vamos lá, os jogadores do Sport estão começando a chegar aqui onde a gente está, na nossa posição de entrevistas. Eu estou vendo ali o Carlos De Pena e o Perotti. Vamos tentar falar com o Perotti, que fez esse gol. Perotti, uma palavrinha aqui com a gente. Importância desse gol, dessa vitória, depois de um resultado negativo contra o Avaí, vocês voltam a vencer e com gol seu mais uma vez.
9: Não, primeiramente, né, agradecer a Deus pela oportunidade de vestir essa camisa, jogar aqui na ilha a favor dessa torcida, muito feliz e principalmente por essa vitória, né, importantíssima, mais um gol com essa camisa também, estou muito feliz, e aí mostra, né, o quanto que a gente precisa ser forte em casa, a gente não pode mais perder ponto aqui dentro de casa, a gente sabe que é uma luta e a Série B está muito disputada esse ano. Então todo ponto é muito importante, ganhar em casa, ganhar diante da nossa torcida é muito importante. Então vamos focar agora já no Novorizontino. O campeonato da Série B é muito rápido, um jogo em cima do outro, a gente tem que estar preparado, porque tudo que a gente fez nos trouxe até aqui. A gente precisa fazer muito para a gente ir lá e fazer um grande jogo no Novorizontino e conseguir trazer os pontos de lá.
2: Muito obrigado ao Pedro Perotti. Vamos tentar falar com o Biel. O Biel está voltando hoje. Biel, boa noite. Fala primeiro se você está 100%, está de volta. E da importância dessa vitória, né?
10: Primeiramente, agradecer a Deus, né? Estou muito feliz de estar de volta. Tive um lance ali que eu acabei me machucando o tornozelo. Aí eu voltei, né? Tratando domingo a domingo, dando minha vida para voltar o mais rápido possível. Infelizmente, no treino ali para jogar contra o Avaí, eu acabei tendo mais um entorse, mas tratei e vim para cá. Agora, graças a Deus, agradecer a todos aí pela oportunidade, né? Estou muito feliz de estar de volta e principalmente pela grande vitória que a gente teve hoje.
2: Muito obrigado, Biel. Visivelmente sorridente o Biel por estar de volta aos gramados. Juan Alano, nosso craque do jogo aqui. Alano, que foi eleito pela nossa transmissão melhor jogador em campo, vai falar sobre essa vitória do Sport em cima da equipe do América Mineiro.
11: Acho que a atuação da equipe como um todo é... Sofremos a hora que tinha que sofrer, conseguimos atacar o momento que tinha que atacar, então foi um conjunto. Temos que melhorar, claro, sempre. Não é porque venceu que a gente não tem que ver esse lado, mas temos que evoluir. Mas, como eu digo, o mais importante são os três pontos, poder ajudar com assistência é sempre bom, importante, mas claro que enaltecer todo o grupo que me ajudou desde a minha chegada.
2: Muito obrigado ao Juan Alano. Vamos falar com o Cleison agora. Cleison, fala sobre esse jogo, essa vitória por 2-0, quanto essa é importante, né? Principalmente depois daquele resultado negativo contra o Avaí, a confiança, a motivação que isso dá para dois jogos fora de casa.
12: É importante, por 3-0, né, vitória. Um gol de pênalti no final ali. A gente sabe que é importante a gente vencer em casa. A gente sabe que a ilha sempre foi muito importante em todos os anos do Sport. E a gente tem que retomar isso, a gente vem retomando junto com o nosso torcedor, é muito importante. Essa reta final, a gente criar esse casco dentro de casa, as equipes sabem que vão vir aqui, vai ser difícil. Então, acho que é para retomar nossa confiança. Importante vencer, agora a gente sai para um jogo muito difícil, mas a gente espera que a gente possa manter esse desempenho para continuar vencendo.
2: Muito obrigado ao Cleison. 3 para o Sport, 0 para o América. O Cleison é o último jogador do Sport a deixar o gramado aqui da Ilha do Retiro.
8: Muito bem, trabalho do repórter Raldinei Alves ao lado de Igor Moura. Os jogadores passaram ali e daqui a pouco temos coletiva do técnico Gilmar Dalpozo sendo registrada pela reportagem na Rádio Jornal com o repórter Raldinei Alves. Fim de jogo aqui na Ilha do Retiro, rodada 24, Série B do Campeonato Brasileiro, Sport 3. Claudinho, 12 do primeiro tempo. Cleison, 46 do primeiro tempo. Perotti de pênalti, 50 da segunda etapa. Sport 3, América Mineiro 0. Faltam 2 jogos aí para terminar a rodada 24. Essas partidas serão nesta terça-feira. Tivemos outro jogo hoje. Quem vai atualizar tudo para você agora é Leonardo Boris, aqui na Rádio Jornal. Alô, Boris!
13: Alô, Haroldo Costa. O Novo Horizontino sapateou em cima do Atlético com menos 1 em São João del Rei. 4 para o Novo Horizontino, 1 para o Atlético.
8: Esse jogo é interessante, né, Boris? Porque são os próximos adversários dos pernambucanos, né?
13: Exatamente.
8: O Atlético pega o Náutico nos aflitos, o Novo Horizontino pega o Sport em Novo Horizonte.
13: E na sexta-feira. Então, isso já é destaque. Aí fecha a rodada, Atlético Goianiense, Botafogo de Ribeirão Preto, Juventude CRB. O Sport, ele pode perder uma posição para o CRB, porque o Sport tirou o CRB do G6. O CRB tem 36 pontos, enquanto que o Sport tem 38. Vamos à classificação. Criciúma é o primeiro com 44, Juventude o segundo com 42, Vila Nova o terceiro com 41, com 40 o Novo Horizontino é o quarto colocado. Na quinta posição, Fortaleza com 40. Na sexta posição, o Sport com 38. O CRB vem logo atrás com 36, é o sétimo colocado. O Operário é o oitavo com 36. O Atlético, que vai ser o adversário do Náutico na sexta-feira, tem 34 pontos, é o nono colocado. O Goiás é o décimo com 33, Atlético Goianiense joga amanhã, tem 33 pontos ganhos, é o 11º. O Cuiabá, que está no transfer ban, e o presidente do Cuiabá, ele está acusando o Atlético Mineiro e um monte de time de ter causado o transfer ban. O Cuiabá está na 12ª posição com 33 pontos ganhos. O São Bernardo é o 13º com 32, Botafogo de Ribeirão Preto, 14º com 31, o Náutico, tem que tomar cuidado, tem que ficar de olho, é o 15º com 31, o Avaí o 16º com 29, o Ceará abre a zona de rebaixamento com 28, é o 17º, 18º Londrina com 21 pontos ganhos, o América Mineiro, 19º, com 11. A Ponte Preta, 20º colocado, com 10. Haroldo Costa, maior gol do mundo.
8: E a Série A do Brasileiro também com jogo hoje, Boris?
13: Teve jogo, ainda está tendo. Aliás, o Atlético Paranaense vai derrotando o Botafogo. Que fase do Botafogo! No estádio Nilton Santos, o Botafogo está perdendo para o Atlético Paranaense por 3-0. Marcando para o Atlético Paranaense Viveiros duas vezes, que é artilheiro do Campeonato Brasileiro da Série A. E quem inaugurou o placar foi João Cruz aos 10 minutos da primeira etapa. Aí depois o Viveiros fez aos 12, liquidou, né? E aos 33 do segundo tempo, novamente Viveiros, Botafogo 0, Atlético Paranaense 3.
8: Muito bem, aí é o fechamento da rodada da Série A do Campeonato Brasileiro, com esse confronto entre Botafogo e Atlético Paranaense, com o Atlético ganhando bem aí do Botafogo no Rio de Janeiro, Botafogo 0, Atlético Paranaense 3, vitória do Furacão. Olha, novo encontro com a Série B do Campeonato Brasileiro nesta sexta-feira aqui na Rádio Jornal, é a rodada 25, os dois pernambucanos em campo no mesmo horário, nesta sexta-feira e no mesmo dia, 8:30 da noite, estádio Jorge Ismael de Biasi em Novo Horizonte, no interior de São Paulo, Novo Horizontino e Esporte, com Alexandre Costa, João Vitor Amorim, Wallace Santos, Leonardo Borges, no mesmo horário, 8:30 da noite, estádio dos Aflitos, Náutico e Atletique, que como informou o Borges, acabou de ser goleado pelo Novo Horizontino em casa. 1 para o Atletique, 4 para o Novo Horizontino. Náutico e Atletique na sexta-feira é decisão para o Náutico, né? É verdade. Na situação em que ele está, ele tem que levar realmente com esse jogo como caráter decisivo, em caráter decisivo. Náutico e Atletique, Marcelo Araújo, Edinaldo Santos, Igor Moura e Leonardo Borges. Portanto, uma sexta-feira de muito futebol para você. E no sábado tem o Santa Cruz na última rodada da Série C. Emocionante, última rodada, imprevisível, última rodada da primeira fase da Série C do Campeonato Brasileiro. Muita gente brigando pelas 8 vagas. Emocionante. Anápolis e Santa Cruz, 16h. Estaremos juntos aqui na Jornal, ao lado do Ralf de Carvalho e do Igor Moura e do Marcelo Araújo, para sabermos as 8 equipes que vão avançar para os quadrangulares finais da Série C do Campeonato Brasileiro. Muito grato a você pelo carinho, pela amizade, pela audiência. Vitória rubro-negra aqui na Ilha do Retiro nessa segunda-feira de futebol. Esporte 3, América Mineiro 0, o placar final. Portanto, Esporte vence mais uma na Série B, volta para o G6 do Campeonato Brasileiro. Vem aí o resumo final. No resumo final, a opinião de Edinaldo Santos para esse jogo e o Raldinei Alves, ouvindo ali o técnico Gilmar Dalpozo. Resumo final até 11 da noite aqui na Rádio Jornal. Às 11 horas, veiculação de A Voz do Brasil. Há um chamado?
14: Isso, só para informar que eu já estou aqui na sala de imprensa e daqui a pouco a gente traz o Gilmar Dalpozo.
8: Obrigado, Raldinei. Bom final de trabalho para você aqui na Rádio Jornal. Obrigado a você pelo carinho, pela amizade, pela audiência, a liderança da Rádio Jornal constatada mês a mês, com o Ibope confirmando a audiência total da Rádio Jornal. Muito obrigado pelo carinho, pela audiência de sempre, na audiência marcante, a audiência confirmada, comprovada da sua Rádio Jornal do Comércio, a rádio da torcida pernambucana, a Rádio Jornal Pernambuco falando para o mundo. Resumo final vem aí. Uma ótima noite de segunda-feira para você, uma ótima semana, que Deus abençoe você e sua família nessa noite de segunda-feira e nesta semana inteira. 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Obrigado, gente, pelo carinho, pela audiência. Deus abençoe você. Agora vem aí o resumo final. A apresentação é de Leonardo Borges aqui na Rádio Jornal. Boa noite, Borges. Um abraço. Bom final de trabalho para você.
13: Ótimo trabalho. Valeu, Haroldo. Bom descanso. Haroldo Costa, o maior gol do mundo, que narrou o que foi a vitória do Sport em cima do América Mineiro por 3-0. Haroldo narrou o gol do Claudinho, do Cleison e do Perotti de pênalti, com as reportagens de Raldinei Alves e do dinâmico Igor Moura e os comentários do toque de classe Edinaldo Santos, que vai comentar já já o que foi esta vitória do Sport. São 9h45. Vem aí o resumo final.
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13: Público 13.188 torcedores na Ilha do Retiro. Aldinei Alves, tudo pronto aí para daqui a pouco começar a entrevista coletiva do técnico Gilmar Dalpozo. amigo querido.
14: Isso, Boris. Antes vai ter entrevista do treinador do América, tá? Aí eu chamo quando o Dalpozo chegar.
13: Tá certo, tá legal. Então você já chama diretamente o toque de classe Edinaldo Santos. Aí eu pergunto, Edinaldo, já deu as notas, Edinaldo?
4: Já tá tudo tranquilo, tudo certinho.
13: Então, muito bem. Então, vamos começar? Vamos começar a análise do que foi esse primeiro e segundo tempo deste jogo da vitória do Sport sobre o América Mineiro por 3-0. Ele está chegando, o toque de classe.
17: Edinaldo Santos.
13: Mereceu a vitória elástica,
4: sem
13: Edinaldo.
4: Dúvida. Poderia ter feito, inclusive, mais gols, o meu caro Leonardo Borges e ouvintes da Rádio Jornal, principalmente a torcida rubro-negra. Poderia ter sido um placar mais elástico pela superioridade que o Sport impôs dentro de campo, apesar de algumas falhas que a gente sempre registra, porque faz parte do jogo, né? Faz parte do jogo. Mas aquele favoritismo que o Sport tinha na cabeça de todo mundo para enfrentar uma equipe como o América, que está verdadeiramente muito mal, não só agora, mas ao longo de toda a competição, altamente normal que acontecesse esse favoritismo e que ele fosse mostrado dentro das quatro linhas do gramado, como foi realmente mostrado. E o Sport fez 3-0, poderia ter feito mais se tivesse dado mais um grau ali na agressividade e na intensidade do time. Mas é isso, né? Enfrentou um time que completa 17 derrotas com essa de hoje. Impressionante, 17 derrotas com o time do América Mineiro, passando uma crise sem precedentes, coisa que nunca aconteceu, nesse tamanho nunca, né? Na equipe do América, que sempre foi uma equipe de história, uma equipe de muita participação em grandes competições no futebol brasileiro, e terminou nessa situação no Campeonato Brasileiro da Série B deste ano. Lamentável, lamentável, e o Sport tirou proveito, poderia ter tirado um proveito até maior, como já falei. Mas o futebol é assim. Bom, o primeiro tempo do Sport foi tranquilo, o Sport se movimentou muito bem, fez um golaço no primeiro tempo, né? Ali por volta dos 11 minutos, mais ou menos, o Sport conseguiu fazer o seu gol, dando muita emoção dentro da partida, porque era isso que o torcedor queria. Independe desse momento da fragilidade do adversário. O Sport tem que fazer o seu papel preponderante, competente, como é exigido pelo torcedor rubro-negro. Então o Sport começou bem, começou pressionando. O time do América, o que impressiona no time do América, é que ele tem ainda bons jogadores. Hoje nem tanto, porque muitos jogadores não atuaram. E ele jogou com muitos atletas que não estavam atuando ao longo da competição. Alguns, inclusive, jogando a primeira vez no time do América. O Sport soube tirar proveito disso pela movimentação e com uma curiosidade muito grande, né? O jogador Juan Alan fez uma atuação primorosa, bonita, soberba, iluminada, uma grande atuação, participou de 2 gols, foi o jogador da criação, deu muito passe para gol, realmente uma atuação sensacional. Vou até recordar o que eu falei ainda há pouco aqui no final do jogo, na hora de dar a nota para ele. Um amigo nosso, que é pernambucano e mora há algum tempo lá em Fortaleza, ele mandou uma mensagem para mim aqui, estava ouvindo a programação da Rádio Jornal, a programação esportiva, ouvindo a jornada, na verdade. Ele disse, Edinaldo, eu acompanhei praticamente todos os jogos do Alano, do Juan Alano, aqui em Fortaleza. Eu vi mais de 20 jogos, ele fez 27 partidas aqui. E nunca, nunca atuou como está atuando hoje na equipe do Sport. Que bom que a Ilha do Retiro serviu de inspiração para ele fazer grandes jogos e que seja hoje o início.

0: ainda não fez uma grande partida. Você pode dizer, cara, mas o cara iniciou a contagem dos gols do Sport, fez um golaço, mas ele sobrevive nesse jogo de hoje exatamente pelo gol. Ao longo da partida, ele ainda deixa muito a desejar, ainda não desabrochou nesse time do Sport. Errou muito passe, gente. Errou muito passe. Passou da conta. Mas fez um golaço. O torcedor vibrou e todos vibraram com a narração do maior gol do mundo, Haroldo Costa, reviva!
1: Vamos chegar à marca de 12 minutos do primeiro tempo aqui na Ilha do Retiro. Sport América Mineiro 0 a 0. Ataca o América. Bola trabalhada pelo lado direito para a equipe do América de primeira. Gustavo Barreto largando a bola aqui na metade do campo, na linha de meio do gramado. Brigando pela bola aqui para o América. Roubada de bola pernambucana. Bola para Juan Alano. Juan Alano imprime velocidade. Vai embora para o campo de ataque. Que bolão na direita para Claudinho. Ele a bola e o goleiro vai fazer!

0: minutos do primeiro tempo. Uma jogada rápida, velocidade, inteligência. Abertura na direita do Rolando, serviu Claudinho. Claudinho entrou em diagonal, levantou a cabeça e soltou um foguetaço na malha lateral da rede. Explosão da torcida rubro-negra, campeã brasileira de 87 e da Copa do Brasil de 2008. Claudinho faz na Ilha do Retiro, Sport 1, América Mineiro 0. E tem mais do gol de Claudinho com Raldinei Alves.
1: Depois de um passe perfeito do Juan Alano, Claudinho conseguiu fazer uma finalização melhor ainda. Já na entrada da grande área, ele levou por alguns metros a bola até finalizar. No canto direito da meta defendida pelo goleiro Bruno Brígido, que nada pôde fazer. Claudinho, lateral direito do Sport, abre o placar aqui na Ilha. 1 a 0 para o Leão.
2: Bom, primeiro gol da equipe do Sport Clube do Recife. E todo mundo ficou na expectativa de que o Sport agilizasse seu jogo para fazer mais gols, né? Quanto mais gols você fizer, melhor. E o Sport continuou insistindo, continuou jogando bem na etapa inicial de jogo. O time do América, gente, com todas as suas limitações, quando ele tem algum momento de lucidez, ele até que chega, ataca e fez pressão em alguns momentos em cima da equipe do Sport. Mas muito mais por essa deficiência que o Sport ainda não corrigiu, que é em muitas oportunidades há muito espaço para o adversário, isso também aconteceu hoje e facilitou alguns ataques que o time do América fez, principalmente quando a bola chegava nos pés do Paredes. O Paredes realmente fez uma boa atuação, um jogador perigoso nesse time do América. O William Bigode, a gente já sabe que é um jogador experiente, né? Tem técnica muito boa. Quando está com a bola dominada, leva perigo também. Mas são coisas assim muito esporádicas desse time do América. E o Sport continuou insistindo na marcação do seu segundo gol. Teve outras oportunidades, mas teve uma que o Sport deu bobeira. Deixou o time chegar, uma bola venenosa, um chute venenoso. E o Thiago Couto fez uma defesa monumental. Foi um chute do Felipe. O Felipe meteu a bola com muita força, com perigo, mas o goleiro do Sport fez uma defesa extraordinária. Impressionante como o Thiago Costa vem fazendo grandes defesas em vários jogos seguidos nesse time do Sport Clube do Recife. E ainda é um goleiro questionado pelo torcedor, mas ele vem fazendo grandes jornadas, grandes atuações no gol do Sport Clube do Recife. O Sport estava bem no jogo, projetando bem ali os seus laterais, apesar das deficiências dos dois, tanto do Edson Lucas como do Claudinho. Mas o time bem postado, buscando sempre o ataque, buscando sempre chegar com rapidez na área. Tentando recuperar a bola sempre com muita consistência. E o time do América tinha a bola às vezes ali, mas tocava muito para trás, para os lados, a bola demorava a chegar no ataque. Por quê? Porque é um time que, além da campanha ruim, estava desorganizado dentro de campo. Como falei também ainda há pouco, se valendo de alguns poucos momentos de lucidez dentro da partida. O América teve um lance perigoso ali por volta dos 35 minutos, que fez um ataque perigoso, e o Kaique chegou na hora para fazer o corte. O Paredes é quem estava chegando na bola. O Kaique se antecipou bem, cortou e botou a bola para escanteio. Aos 37 minutos, o Sport também teve mais uma chance, chegou com perigo no

0: Ataque, bola na área, a zaga cortou imediatamente, porque o Perotti estava quase chegando no lance. Perotti não fez um grande primeiro tempo, até registrei isso ao longo da partida. Olha, está faltando o Perotti, está faltando o Diego Hernandes, dois jogadores que não atuaram bem. O Perotti melhorou um pouquinho no segundo tempo e fez aquele belo gol de pênalti. Artilheiro, sem dúvida nenhuma, chega no pênalti e bota com tranquilidade a bola no gol. E é o que ele fez e a gente fala sobre isso daqui a pouquinho. Aos 39 minutos, outro lance em que o Perotti apareceu, mas desviou a bola terminou saindo para a última linha. O Sport precisava naquele momento, e eu chamava a atenção, que não poderia se acomodar. Tinha que subir a pressão, tinha que ter mais intensidade, tinha que ter mais domínio de bola. E estava tendo domínio de bola, mas precisava de mais objetividade. E teve um desses lances que o goleiro fez uma grande defesa, outra defesa do Thiago Couto. Observe que o América chegou pelo menos em duas oportunidades no primeiro tempo. Esse foi aos 44 minutos com o Thiago Couto fazendo outra grande defesa depois de uma bomba desse bom jogador Parede, o melhor jogador da equipe do América no dia de hoje. Um minuto depois sai o segundo gol da equipe do Sport Clube do Recife com Cleison marcando. Eu até falei, né? Faz tempo que o Cleison não faz um gol. Eu não lembro do tempo desse tempo que ele fez um gol, da data que ele fez um gol. Fazia tempo que ele não balançava as redes. E mais uma vez, com passe do Juan Alano, Cleison aproveitou bem, meteu a bola para o fundo das redes, desviando a bola para o gol. Saía ali o segundo gol do Sport para consolidar a vitória, para aumentar o placar. E Haroldo Costa emocionou a galera rubro-negra com mais um golaço.
1: Tá, olha o Sport na entrada da grande área, lindo passe, agora vai fazer Cleison! Gol! Gol, Cleison!

0: 6 minutos do primeiro tempo. Sport roubou a bola rápida na entrada da grande área. A bola veio para Cleison. Ele, a bola e o goleiro, ele mandou pro fundo no gol. Explosão da torcida rubro-negra, campeã brasileira de 87 e da Copa do Brasil de 2008. Amplia o Leão na Ilha, Cleison faz. Sport 2, América Mineiro 0. E tem mais no gol de Cleison com Aldinei Alves.
1: A bola foi sobrando lá na intermediária ofensiva do Sport. Bobeada da defesa do América, que deixou ela ficar nos pés do Juan Alano. Juan Alano viu Cleison bem posicionado no seu lado esquerdo, fez o lançamento e Cleison só teve o trabalho de, na entrada da grande área, desviar pro canguinho, pro fundo da meta defendida pelo goleiro Bruno Brígido. Uma forma perfeita de encerrar o primeiro tempo na Ilha. Cleison, 2 para o Sport, 0 para o América.
2: Bom, para a gente não correr o risco de dar um break aqui no nosso comentário, até porque daqui a pouco vai ter entrevista com o técnico do Sport, vamos logo para o terceiro gol da equipe do Sport Clube do Recife, que foi ali no finalzinho do jogo, mas a gente ainda fala do segundo tempo. O gol do Sport de pênalti com Perotti, que melhorou um pouquinho no segundo tempo, não foi ainda aquele Perotti que a gente conhece de perto e sabe que é um jogador tecnicamente muito bom, fazedor de gols também, mas ele bateu muito bem um pênalti que aconteceu sem dúvida, sem nenhuma contestação. Perotti vai para a bola e marca o terceiro gol com a emoção de Haroldo Costa.
0: Edson Lucas de primeira na entrada da grande área, fez a manobra de devolução agora para Dudu Teodora, saiu o goleiro, vai fazer, errou. Chutou em cima do zagueiro e ficou reclamando de uma falta, um pênalti. Não, não é Haldinei.
1: É, foi no Tobias, né? Tive a impressão que passou raspando no braço. Só que o braço estava junto ao corpo.
0: Esperando. Vai pro VAR. Vai pro VAR, Denis da Silva, Ribeiro Serafim. Então o VAR já entendeu que foi pênalti.
1: Vai decidir agora,
0: tá voltando, fez o sinal do VAR, pênalti.
3: Pênalti, claro.
0: Pênalti para o Sport na Ilha do Retiro, Haldinei Alves.
1: Pronto, confirmado o pênalti para o Sport. No último minuto do jogo, a chance do Leão fazer 3-0 em cima do Coelho, em cima do América Mineiro aqui na Ilha do Retiro. Depena fez ali que ia bater, mas vai ser do Perotti, camisa 9, o centroavante do Sport, a cobrança desse pênalti no minuto final de jogo aqui na Ilha do Retiro.
0: Vai pra bola Perotti, Perotti contra o goleiro Bruno Brígido. Tem a chance de fazer o terceiro, já está autorizado o Pedro Perotti para fazer, quem sabe, o seu 10º gol na Série B. Partiu Perotti, está autorizado, Perotti vai pra bola, bate! Gol!

0: Tite converte o pênalti. 50 minutos do segundo tempo. Explosão da torcida rubro-negra. Campeã brasileira de 87 e da Copa do Brasil de 2008. Perotti faz dele na Série B. Perotti faz na Ilha. Sport 3, América Mineiro 0. E tem mais no gol de Perotti de pênalti com Raldinei Alves.
1: Perotti incendia a Ilha do Retiro na reta final de jogo e faz exatamente o que se espera de um camisa 9. De perna esquerda, mandou no canto direito da meta defendida pelo goleiro Bruno Brígido, que pulou para o outro lado. O goleiro pulou para o lado esquerdo. Goleiro para um lado, bola para o outro, bola para o fundo do gol. Perotti, Pedro Perotti estava apagado no jogo, mas é hora de gol, é hora de Pedro Perotti. 3 para o Sport, 0 para o América.
2: Esse gol, gente, foi marcado aos 50 minutos, já nos acréscimos, hein? Eu adiantei aqui porque a gente vai ter daqui a pouco a fala com o nosso treinador Gilmar Dalpozo, para que a gente não tivesse interrompido a sequência dos gols. 3-0 Sport. Agora, no segundo tempo, vamos ver o que, é que a gente acrescenta aqui para o segundo tempo. Nós tivemos o Sport ainda absoluto no jogo, ainda soberano no jogo, aquele time que só precisava botar um pouquinho mais a bola no chão, direcionar mais para o gol e gerar oportunidades e, além disso, convertê-las em gol. E ele fez isso, mas fez isso no finalzinho com esse gol de pênalti, né? Um pênalti incontestável aos 50 minutos. O zagueiro do time do América Mineiro abriu demais o braço, a bola bate lá no braço dele. E o árbitro vai pro VAR, mas nem precisava, né? Porque foi um gol claro, um pênalti, aliás, um pênalti claro, não precisava nem ir pro VAR. Mas olha, o time do Sport voltou bem no segundo tempo, de vez em quando apresentando aquelas falhinhas, aqueles erros que termina redundando em problemas para sua zaga. É o que aconteceu aos 10 minutos, quando o time do América conseguiu fazer um gol, mas o cara realmente estava um pouquinho adiantado e o árbitro acertadamente anulou. Foi o Ricardo Silva que fez o gol do América aos 10 minutos, gol anulado e muito bem anulado pela arbitragem. Mas o Sport já estava desenvolvendo o melhor futebol em cima do América. O América até que teve uma chegada boa no comecinho da partida, no comecinho do segundo tempo da partida, que foi através do William Bigode, né? Jogador tecnicamente bom, a gente sabe disso, já é um veterano, e tentou uma cabeçada ali que poderia ter se transformado num gol, foi um lance perigoso. Depois teve Júlio fazendo uma cobrança, batendo muito forte, a bola foi desviada na hora certa pelo Kaique, que foi para escanteio, e ali se iniciou uma sequência de escanteios, né? Teve um, o primeiro escanteio, teve o segundo, era bola na área, a zaga desviava para escanteio, era bola cruzada, a zaga também desviava para escanteio, mas ficou só nisso mesmo, uma sequência de escanteio, nada mais do que isso. O Sport retomou as rédeas da partida, mas como eu sempre tenho falado aqui nessa jornada de hoje, com alguns senões, Claudinho continuou errando muito passe, Edson Lucas não se projetava como era preciso ali pela esquerda, como o Filipinho faz, muito embora não esteja ainda atravessando um grande futebol o Filipinho, e agora está machucado, né, com uma lesão grave, está praticamente fora dessa temporada de 2026. Mas o que mais me impressionava, e eu falei muito sobre isso e repito, foi a atuação do Juan Alano. Ele foi realmente o jogador-chave da equipe do Sport nessa jornada de hoje, porque foi o jogador protagonista dos melhores momentos ofensivos do Sport. O cara que deu um toque de técnica.

nesse meio de campo do esporte. A gente que reclama tanto desse meio de campo, que cria muito pouco, né? Mesmo quando tem Barleta, né? Mas Barleta ele individualiza praticamente as jogadas para gerar mais setor, mais jogadas ofensivas no time do esporte. Porque para receber com criação no meio de campo é difícil. E o Juan Alano, por incrível que pareça, conseguiu fazer esse papel. Conseguiu fazer esse papel. O time do América, ele tinha momentos esporádicos de ataque, mas conseguia levar perigo. Por exemplo, no segundo tempo, onde ele foi, tanto quanto no primeiro tempo, sobrevivendo com esses momentos esporádicos, teve um lance depois dos 7 minutos, que teve uma bola na trave, uma cabeçada letal, uma cabeçada venenosa do Bigode, com a participação do Bigode, do Fábio e do Parede. Cabeçada do Parede, melhor jogador do time do América, sem dúvida nenhuma. E aí surgiu o gol do time do América, anulado acertadamente pela arbitragem aos 10 minutos. O Sport tomou esse susto, mas partiu para o ataque. Perotti cresceu no jogo, começou a pressionar a zaga do time do América Mineiro. Ainda tivemos uma movimentação de bola no time do Sport aos 18 minutos, mas terminou indo para a linha de fundo. Depois começaram as mudanças do Sport Clube do Recife. Por exemplo, Marlon entrou na equipe do Sport para dar um pouco de oxigenação à equipe rubro-negra. Então entrou o Marlon no lugar do Cleison. Cleison que foi autor de um dos gols da equipe do Sport. Mas, no geral, não fez uma grande exibição. Foi importante pela marcação do gol do Sport. Foi. Ele fez o segundo gol da equipe rubro-negra. Depois entrou o Dudu Teodoro no lugar do Diego Hernández, que eu não tiraria, viu, gente? Depois do exemplo que a gente teve na partida anterior, onde de uma hora para outra ele faz uma jogada inesperada, tem poder de inventiva, tem técnica para isso. Mesmo quando está mal, a gente não tira esse tipo de jogador, principalmente por não termos um banco uma boa reposição. Entrou o Dudu Teodoro, que continua devendo. Ele se esforça, ele corre, mas até agora continua devendo. Depois ele mudou, tirou o Juan Alano, e aí deve ser por cansaço, porque o jogo que ele fez hoje foi sensacional. E entrou o Depena, né? Quanto tempo não faz que a gente não vê o Depena jogando? É um jogador que tem mantido também uma certa irregularidade. Não teria tirado o William Oliveira, ele botou o Biel, talvez para dar mais uma agilizada, né? Porque o time do América estava já cansado, esgotado, e na situação que está, vamos tentar oxigenizar e botar o William Oliveira para descansar. Pode ter sido isso que ele tenha pensado. Oxigenar o time do Sport nessa hora também foi importante para gerar aquele terceiro gol, muito embora lá nos acréscimos é que saiu o gol da equipe do Sport, o gol de número 3. Mas o Sport foi participativo, continuou pressionando. Tivemos uma movimentação boa ali no meio de campo, envolvendo o Marlon e o próprio Teodoro, né? Mas no passe final terminou sendo desperdiçado, recuperação de bola, depois de passar pelo Diego Hernández, recuperação de bola do time do América. O importante é que o Perotti melhorou. Perotti com a performance melhor do que no primeiro tempo, chegando mais no ataque, movimentando mais o ataque e chamando a atenção dos zagueiros, né? Porque quando o Perotti está bem no jogo, ele atrai naturalmente a presença dos zagueiros para acompanhá-lo. E isso aconteceu no jogo de hoje, facilitou outras oportunidades que surgiram em favor da equipe do Sport Clube do Recife. O Perotti, por duas vezes, tentou chegar. Com essa última aí, esse último lance que eu estou falando, aos 33 minutos, foi com o passe do Teodoro, mas o goleiro se esticou todo com os pés para salvar a meta do time do América. Bom lance do Perotti, boa atuação do goleiro do time do América nesse momento, ao tirar essa bola com os pés. O Depena, quando entrou no lugar do meio campista do Sport Clube do Recife, o Juan Alano, ele não teve, né, nem tempo para isso, não teve nem condição de se apresentar para o jogo. Ali já era a parte final do jogo, já chegando próximo dos 40 minutos, não dava realmente para fazer muita coisa nessa substituição do Juan Alano para o Depena. O Claudinho saiu, eu acho que saiu merecidamente, aí você pode falar, e o gol que ele fez? O gol que ele fez tem todos os elogios, tem todos os aplausos, foi protagonista de um lance digno de aplauso, digno de registro, porque foi um golaço. Mas o Pulse entrou para dar uma melhorada ali no setor da lateral direita, porque depois do gol ele errou muito passe, ele não esteve bem ali pelo setor da lateral direita, salvou-se pelo gol que fez, sem dúvida nenhuma. Eu, aliás, teria entrado com o Pulse, né? Mas veja como é o futebol. Entra, portanto, o Claudinho, que não vem bem nas apresentações que tem feito no Sport até agora. Pode ser que ele melhore futuramente, mas até agora não vem bem. Então ele entra e faz aquele golaço. Coisas do imponderável do futebol. Essas coisas acontecem sem dúvida nenhuma. Então o Sport batalhou, conseguiu o seu terceiro gol para dar uma tranquilizada geral. Já estava tranquilo o jogo, sem

0: Dúvida nenhuma, né? Não dava mais para o time do América, o time estava totalmente desorganizado, estava cambaleante, estava se despedaçando dentro das quatro linhas do gramado. O gol do Perotti ali de pênalti já foi nos acréscimos,
1: Edinaldo?
0: aos 50 minutos, como nós já tínhamos chamado. Chegou o homem?
1: Sim, chegou o Gilmar
0: Fique à
1: Dalpozo,
0: vontade, amigo.
1: técnico do Sport. A gente vai acompanhar a entrevista coletiva com o treinador rubro-negro depois dessa vitória pelo placar de 3 a 0 em cima do América Mineiro. O pessoal está só se organizando aqui para as perguntas começarem na sala de imprensa da ilha. Vamos lá.
2: Então vamos aguardar Gilmar Dalpozo. Ainda se organizando, né, Haldir?
1: É.
0: Lento e preguiçosamente, né?
1: Pois bem, agora sim vai começar. Vamos nessa.
2: Então precisamos de áudio. Muito áudio.
1: Problema aqui é microfone, viu?
2: Muito áudio.
1: Que coisa.
2: Cachorro quente não faltou, né?
1: Eu não sou o primeiro, tá, gente? Só para deixar claro.
2: Não, se fosse, você já desenrolaria.
1: Pronto, agora sim, se resolveram aí. Vamos ouvir. Não, não. Me enganei, me precipitei. Pronto, agora sim,
3: Alô?
1: vai.
3: Ei, ei.
1: Agora vai.
4: Boa noite, professor. Sou Alexandre Raposo, BetoCast e Júnior Medrado TV. Eu queria que você fizesse uma análise da atuação do Juan Alano hoje. E também a oscilação que o Sport teve no primeiro tempo, no meio de campo, que acarretando até a subida com mais veemência do time do América. E se ele tivesse um pouquinho mais de qualidade na finalização, ele poderia até ter complicado a vida do Sport.
5: Boa noite a todos. Uma vitória importantíssima, construída, respeitando o adversário. Um adversário que vive um momento ruim da competição, mas jogadores que já atuaram em grandes clubes do Brasil, uma equipe qualificada que não vive um bom momento. Tivemos dificuldade no início da partida, principalmente na primeira fase, onde o adversário subiu a pressão e teve uma, duas finalizações, nessa retomada de posse de bola. Depois a gente conseguiu organizar a equipe, trabalhar jogadas, e aí a gente conseguiu o primeiro gol, que deu uma tranquilidade. E a gente estava encontrando dificuldade na marcação, porque o Amaral é um jogador que tem muita qualidade e a gente não estava tendo esse encaixe de marcação. E aí o Alano, no segundo tempo, eu pedi para ele dar um passo para trás, ficar fazendo essa proteção, porque em alguns momentos os nossos volantes, principalmente o William, tinham que sair no Amaral. Como eles tinham mais jogadores no meio-campo, tinha uma superioridade. E principalmente porque o Paredes e o William jogavam mais por dentro. Então tinha superioridade numérica naquele setor. Mas mesmo assim eles não criaram situações claras de gol. As situações que eles criaram foi de média e longa distância, na transição. Não foi criação da equipe adversária, mesmo com esses problemas. Conseguimos ainda fazer o primeiro gol, o segundo gol no primeiro tempo. Fizemos esses ajustes no segundo, do primeiro para o segundo tempo. E o segundo tempo a gente controlou mais, teve a bola parada, que eles tiveram superioridade, a gente sustentou, que era um fundamento que a gente tinha problema em outros jogos. Passamos por um teste muito bom nessa bola parada. E depois no terceiro gol veio naturalmente com as trocas também. Então fizemos um jogo seguro dentro da normalidade. Uma vitória merecida.
6: Dalpozo, muito boa noite. Para você, uma vitória importante hoje, 3 a 0. Quais os pontos você ainda enxerga que o Sport precisa melhorar e se a bola aérea defensiva talvez seja o principal desses pontos? E se puder falar sobre o Patrick de Paula, o novo contratado do Sport já oficializado, o que é que você acredita que ele pode agregar para o time do Sport? Obrigado.
5: Em relação ao Patrick, é um excelente jogador. A gente vai ter que fazer os testes físicos, um jogador que vem algum tempo parado para não criar uma expectativa. E depois desses testes aí a gente vai ter uma referência e passar para vocês a condição que ele se encontra. Então é prematuro ainda falar que esse jogador vai estar à disposição daqui 10 dias, 15 dias, mas pela qualidade a gente tem que recuperar essa parte parte física, que ele ficou alguns meses parado, né? É, e com certeza ele é um jogador que vai nos ajudar bastante. Nós temos que, em todo momento, melhorar. Eu penso que a bola parada hoje a gente teve um bom desempenho, né? Sustentou. Eu lembro que no segundo tempo, no início ali, teve 4 escanteios. E a gente tem trabalhado bastante esse fundamento. E é um momento que a gente tem que sustentar o jogo. E sustentou, equilibrou. Então, nós temos que melhorar também na nossa transição. É, a gente fez o primeiro gol na transição ofensiva. Mas teve mais 2, 3 situações na escolha do último passe para deixar o companheiro na cara do gol, para definir melhor essa jogada. E outros aspectos que a gente entende que tem que melhorar no dia a dia, é um processo, mas na hora certa esse time vai ter bom desempenho, como teve hoje, e também resultado.
3: Del Pozo, boa noite. Os resultados começaram a acontecer, né? Tanto é que, se a gente fizer um recorte, dos últimos 4 jogos, 3 foram vitórias. Mas, ainda insistindo nessa questão do desempenho, que talvez tenha sido a principal crítica da torcida em relação ao trabalho que está sendo feito, o quão próximo do desempenho ideal você considera que o time já está? Já está com a cara do Gilmar Del Pozo?
5: Bom, isso eu já tinha explicado para vocês quanto ao Londrina. Muitas trocas nessa janela. E não tem um segredo. É igual fazer um bolo que é uma forma mágica. O futebol requer tempo e processos. Então, houve muitas trocas. Então, essa conexão por setor ainda vai demorar, e nós estamos nesse processo. O esporte ainda está nesse processo. E aí, a gente pode analisar de outra forma. Quem é que está jogando um grande futebol na Série B? O Criciúma vivia um bom momento, perdeu em casa. Talvez o Juventude está tendo uma regularidade, o Vila Nova também está tendo uma regularidade, mas o Vila Nova a gente foi lá e venceu. O Juventude e o Sport foi lá e venceu. Então nós estamos procurando esse ponto de equilíbrio nos nossos comportamentos, na fase ofensiva e defensiva, mas tem que ter esse entendimento e essa paciência de quem entende um pouco de futebol, que houve muitas mudanças. Na outra vez eu falei que houve 7 mudanças. Hoje, na época que eu cheguei aqui, só tinha o Perotti e o Thiago que eram titulares. Nem o Aju não era titular. Então, mais de 80% de mudança com o campeonato andando. E nós temos que achar a solução. Mas o importante é que a gente sabe que nós temos que melhorar. A gente podia estar aqui eufórico com uma vitória, mas eu sou muito equilibrado, tanto no resultado negativo como no resultado positivo, e eu sei que essa equipe ela tem que melhorar, e importante também que ela melhore nos momentos que precisa, que a gente vai fazer jogos difíceis em casa, com Juventude, adversários, por exemplo, com o próprio Criciúma, e é isso, a gente tem que melhorar a performance para ter mais tranquilidade na sequência da competição.
7: Professor, muito boa noite. Michael Potts, do Mosaico Esportivo. Professor, com essa vitória, o Sport chega ao G6, né? Mesmo ainda o CRB tendo um jogo a menos. Eu queria que você falasse da importância, já que a Série B ela se encaminha já para uma reta final, da importância de entrar no G6 e também nessa questão que os colegas abordaram muito sobre a oscilação, se hoje você achou que foi o melhor jogo da sua equipe no seu comando.
5: Muito obrigado. Boa noite, Maico. Foi bom porque foi um jogo seguro. Essa avaliação é vocês que vão ter que fazer, né? Eu penso que nós fizemos um grande jogo lá contra o Vila Nova, adversário difícil, concorrente direto. Tivemos outros bons momentos, né? Então foi um jogo mais seguro. Importante é que nós temos essa consciência, que nós temos que cada vez melhorar mais. Dentro desse processo, está chegando jogadores com qualidade para ter essa competitividade. Então, eu estou muito seguro no trabalho. Agora, o próximo passo é consolidar a nossa permanência no G6, para depois pensar em algo a mais. Na verdade, dentro do nosso planejamento, era esse jogo do Avaí, que a gente ficou muito abaixo. Que você entrando no G6 e tendo uma gordura, isso gera uma tranquilidade. E a gente não está tendo essa gordura em termos de pontuação, mas a gente está em busca dessa classificação. busca da performance. Importante é que nós temos essa margem de crescimento, ainda faltam 14 rodadas, e é nessa reta final que a gente precisa melhorar, performar e mostrar a força que o Sport tem na competição.
8: Gilmar, boa noite, né? O Sport agora terá pela frente um duelo direto nessa briga pela classificação, um sarrafo até mais alto do que foi hoje, né? Com todo o respeito ao América, o Novo Horizontino tem um outro tipo de perspectiva na competição. O que é que você projeta para esse jogo? Se você considera que é nesse jogo que o time precisa realmente mostrar a cara, mostrar a sua identidade na competição, pela importância do jogo, pelo adversário e pela proximidade também na classificação. Obrigado.
5: Boa noite. Por si só, o futebol, ele não permite pegar e largar a hora que a gente quer. A reta final, esses 14 jogos, claro que você falou do Novo Horizontino, é um confronto direto. É a condição que o Sport tem no cenário nacional e mundial, ele tem que jogar sempre para vencer. E essa mentalidade que nós temos. Então, a partir desse momento, a gente vai recuperar os atletas, montar a melhor estratégia para esse jogo, que é um confronto direto. Eu queria me permitir também a comemorar essa vitória, aquelas 24 horas que a gente sempre tem, eu falo para os atletas comemorarem, e tem 24 horas também para lamentar quando tem um resultado negativo, e oferecer essa vitória para a nossa torcida, que está sempre apoiando, e agora a gente conseguiu duas vitórias seguidas em casa, é muito pouco, mas fazia 16 anos, parece que o Sport não vencia do América aqui, é muito tempo, e essa vitória também vai para os atletas. Os atletas sabem o porquê, eu tive uma conversa muito boa com ela, com os atletas essa semana, uma conversa mais franca, que a experiência me dá, e o time era esse momento que nós tivemos essa conversa. Então, da mesma forma como a gente faz essas abordagens um pouquinho mais forte quando necessário, a grandeza também de chegar aqui e dedicar para eles merecem, porque eles estão se dedicando muito. E dois atletas também que estão em recuperação, o Fábio Matheus e o Filipinho, que estão fora da competição, sendo um espírito de equipe, é uma equipe que se ganha, que se perde, sendo solidário com esses dois atletas, e desejar a eles boa recuperação, embora eu já tenha feito pessoalmente, mas de forma pública também, e a gente vai se fortalecendo como clube, como equipe, para a sequência da competição.
9: Professor, boa noite. Um ponto positivo do Sport hoje é que ele não levou gols, né? E se a gente pegar essa nova dupla do Sport, que a gente pode colocar nova dupla, nos últimos 4 jogos, o Kaique e o Marcelo Aju, com eles o Sport levou 3 gols. Antes, os últimos 4 jogos antes dessa dupla, o Sport levou 7 gols. Dá para a gente afirmar que o senhor conseguiu, nesse curto período no Sport, mas já escolher ali essa dupla, já deu para dar uma equilibrada no time, na parte defensiva?
5: O desempenho dele é em cima do que eu falei no início, na primeira, segunda resposta, esse entrosamento que os atletas, eles precisam. Então, o Aju e o Kaique nunca tinham jogado juntos. O Kaique chegou fisicamente um pouco abaixo e tiveram que se entrosar durante a competição de altíssimo nível. Então, é muito difícil. Eu penso que eles podem melhorar ainda essa performance, e atribuo os gols que a gente tomou depois da minha chegada, foram 11 gols, e 8 deles foi ou de cruzamento lateral ou de bola parada. Então não é só os dois zagueiros, é a equipe toda. Então quando você toma um gol de bola parada, como foi o do Avaí, o primeiro, todos os atletas, inclusive os atacantes, o Perotti naquele momento vem ajudar a equipe, e foi uma falha mais coletiva que a gente com o trabalho está tentando consertar. Então desses 11 jogos eu não lembro nenhum dos gols que foi criação do time adversário, tendo infiltração por dentro, criando situações claras de gol. Foi erros coletivos nosso mesmo, que por conta da falta de entrosamentos que a gente cometeu esses erros. Mas agora a gente está melhorando e ainda tem margem para melhorar.
10: Gilmar, boa noite. Você tem falado sobre a reformulação no elenco, né, que vem acontecendo desde que você chegou. Todo trabalho precisa de pilares. E nesse curto período de tempo, você acabou perdendo Filipinho, Fábio, Matheus, que eram titulares da equipe. Biel machucou, Barleta machucou. Como é que vem sendo esse trato internamente com os atletas em relação a lesões? Porque a gente sabe que o mercado é complicado, é disputado, e você perder principais atletas do elenco nessa disputa é um banho de água fria, né, em certos momentos. E até puxando para a questão das contratações. Você já vem trabalhando para essas reposições? Você pensa em mais quantos reforços ainda para fechar o elenco de vez?
5: Vou comemorar a vitória e esses problemas, por isso que eu não tenho mais cabelo. Não, tanto nessa tua pergunta, quantos desafios, não vamos nem falar problemas, mas é desafiador. É um momento diferente da minha carreira. Já são aí 17 anos e uma reformulação em meio à competição, isso é uma coisa que nunca tinha acontecido. A troca de 3, 4 jogadores, eu penso que é normal, mas tu tem uma espinha dorsal é completamente diferente, que daí os atletas que vão chegando, a gente vai colocando, tem a questão física, a questão de sistema de jogo, por meritocracia eles vão conquistando a vaga deles, e aqui é esse turbilhão todo aí que está acontecendo, é uma situação diferente na minha trajetória como técnico, e isso é uma resiliência para mim também. Me torno hoje um técnico melhor, porque eu tenho que encontrar a solução com todos esses desafios aí, e não dá nem tempo para lamentar. Eu sou a pessoa que tem que buscar a solução. Então, num primeiro momento até a gente está conseguindo, por isso que eu entendo. E a minha expectativa é que essa equipe ela vai performar melhor, só eu não tenho como cravar se é daqui 2, 3 jogos. Mas talvez seja no momento certo, talvez que seja naquele momento que o esporte mais precisa, que são os confrontos diretos, que a gente vai performar e buscar resultados e se fortalecer.
11: Daposo, boa noite. Boa noite. Sobre o meia Juan Lano, fez a estreia como titular dele, com 2 assistências. Eu queria pedir para o senhor analisar o jogo desse atleta hoje e falar um pouco sobre as possibilidades que o senhor tem para o jogo contra o Novo Horizontino, né? Possivelmente o senhor vai ter a volta de Barleta. E como é que vai ficar, né, com a volta de Juan Alano? Barleta volta ao time, Diego Hernandes, que jogou mais avançado hoje, voltaria para a posição dele. Enfim, você tem um problema, finalmente um bom problema para resolver no próximo jogo. Então seriam essas duas coisas, por favor.
5: Ah, já não tenho mais cabelo para perder. Eu vou me permitir assim, comemorar mais uma vez, com todo o respeito. Mas se o Barleta tiver condição, é uma ótima notícia, né? É uma ótima notícia. Então, essa competitividade, jogadores que têm qualidade. O Alano é um jogador que tem facilidade de jogar nas 3 posições. Talvez, do lado direito, um pouquinho mais de dificuldade, que ele não fica com a perna boa para dar sequência na jogada, mas centralizado e pelo lado esquerdo, certeza que ele joga como meio atacante. Então a gente vai buscar melhor escalação, a gente tem que analisar o adversário também, e eu vou ficar muito feliz se o Barleta tiver à disposição. Essa é uma dor de cabeça boa, mas o Alano tá performando bem, é um jogador muito interessante. É um meia, mas é um meia de movimentação, que tem boa assistência, que tem a jogada individual, que tem finalização, que é participativo também sem a bola, porque tem uma condição física boa. Então, me dá alternativas boas e opções boas para a sequência da competição. Então, o esporte ganha com isso, com essa qualidade desses jogadores. E em termos também de variação, é importante também. Se o Barleta jogar, é um jogador que joga mais agudo, possivelmente vou ter outras variações com o Diego, com o Alano por dentro e com o Cleisson também, que fez um grande jogo hoje.
1: Muito valeu, bem, palavras do técnico do esporte, Gilmar Dalpozo, nessa entrevista coletiva depois do jogo. Eu encerro assim o meu trabalho aqui na Ilha do Retiro. Edinaldo Santos.
0: Valeu, valeu aí, um grande abraço para você, Haldner, parabéns pelo trabalho. A gente vai aqui encerrar rapidamente a nossa participação. Nós praticamente mostramos aqui o que imaginamos sobre esse jogo. E, na verdade, eu faria um resumo daqui com referência ao Dalpozo, dizendo o seguinte: o que ele colocou, uma coisa que a gente percebe no Dalpozo é a sua sinceridade, a sua convicção. Isso a gente realmente tem que elogiar. Ele falou que a vitória foi importante e foi significativa para o Sport continuar no G6. Falou dos momentos de lucidez raros, mas falou dos momentos do América. Falou da dificuldade que o time ainda hoje teve na marcação. A gente falou muito disso ao longo da jornada. Falou das melhoras no meio de campo, com a entrada, inclusive, do Alano, do Juan Alano. E disse que o América foi um time que criou algumas oportunidades, mas com chutes de longa distância e média distância. A gente também destacou isso no comentário. Que o Sport controlou bem o jogo, fez 3 gols. Bola na área defensiva ele acha que melhorou. Aguarda melhorias técnicas do time com a chegada de novos jogadores. O Patrick de Paula já está aí. Enfim, eu acho que ele reproduziu bem, não fugiu de nenhuma pergunta, falou a coisa certa. Enfim, agora o que ficou aqui na minha interrogação na cabeça é essa vitória que ele disse que ofereceu aos atletas e disse: eles sabem por quê. Eles sabem por quê. Uma coisa que a gente vai começar a saber a partir da próxima semana, porque ele tomou a iniciativa de falar isso, né? Me reuni, a vitória é para eles e eles sabem por que eu estou fazendo isso. Nós não sabemos. Imaginamos, mas não sabemos. Mas não vamos especular, pelo menos por enquanto. Meu caro Boris, eu já estou indo embora. Um abraço para você.
2: Vai não.
0: Você vai dar... Hã?
2: Vai não? Não, para quê?
0: Eu vou dar continuidade com você aí no nosso resumo final, essa grande atração esportiva do Escreto de Ouro, que você vai levar até às 11 horas da noite. Isso. Faltando o quê? Pouco menos de 30 minutos, né?
2: Exatamente. 27 minutos.
0: Sem a voz do Brasil. Valeu, Boris. Um grande abraço. Obrigado ao torcedor pela audiência dedicada aqui ao Escrete de Ouro. Nas voltas que a bola dá, certamente nos encontraremos mais uma vez aqui no microfone da Rádio Jornal. Um abraço a todos. Sigam com Leonardo Boris, o repórter amigo e que dá show no plantão esportivo. Alô, Boris.
2: Alô, alô, Edinaldo Santos, toque de classe, que comentou que foi a vitória do Sport por 3-0 em cima do América Mineiro. Claudinho, aos 12 minutos da primeira etapa, Cleison, aos 46 do primeiro tempo e Perotti de pênalti, aos 50 minutos da segunda etapa. O público, um pouco mais de 13 mil torcedores, compareceram à Ilha do Retiro, número exato 13.188 torcedores. Com esse resultado, o Sport ficou na sexta posição com 38 pontos ganhos. O Sport que pode ainda perder uma posição, isto porque o Juventude recebe o CRB. O CRB está na sétima posição com 36 e o jogo é no Alfredo Jaconi. Amanhã no Antônio Ascioli tem Atlético Goianiense e Botafogo de Ribeirão Preto. Agora 10h34, você teve as emoções do jogo narrado pelo maior gol do mundo, Haroldo Costa, as reportagens de Rausney Alves e Igor Moura. Vamos fazer o primeiro bloco e voltamos já. 10h34.
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8: 10 horas 38 minutos. Série B, 24ª rodada, que começou no sábado, com Ceará 2, Londrina 1. Na Arena Pantanal, no sábado, Cuiabá 1, Goiás 1. No Moisés Lucarelli, ontem, Ponte Preta 0, Avaí 2. Também no 1º de maio, ontem, São Bernardo 1, Náutico 1. No Germano Krieger, 0 Operário, 0 Vila Nova. No Heriberto Rilse, ontem o Criciúma perdeu para o Fortaleza por 2 a 0. Hoje, o Atlético com menos 1, o Atlético que é o adversário do Náutico na próxima rodada, na sexta-feira, 8:30 da noite, nos aflitos, perdeu para o Novo Horizontino, que é o adversário do Sport em Novo Horizonte, no Jorge Ismael de Biasi, por 4 a 1. O Sport, com a narração de Haroldo Costa, comentários de Edinaldo Santos, reportagens de Raulney Alves e Igor Moura, derrotou por 3 a 0 o América Mineiro. Amanhã tem no Antônio Ascioli, Atlético Goianiense e Botafogo de Ribeirão Preto. Amanhã, no Alfredo Jaconi, Juventude e CRB. A classificação de momento, o Criciúma é o primeiro com 44 pontos, o Juventude é o segundo com 42, o Vila Nova é o terceiro com 41, o Novo Horizontino é o quarto com 40, em quinto, Fortaleza com 40. Em sexto, o Sport com 38. O CRB é o sétimo colocado com 36 pontos ganhos. O Operário é o oitavo com 36. É bom lembrar que o Sport pode perder até uma posição amanhã, porque o CRB joga contra o Juventude. O Operário é o oitavo colocado com 36, o Atlético é o nono colocado com 34, o Goiás é o décimo colocado com 33. Na 11ª posição, o Atlético Goianiense com 33 pontos ganhos. Na 12ª, o Cuiabá. O Cuiabá que está no transfer ban, inclusive o presidente do Cuiabá diz que a culpa é dos calotes de Santos, Corinthians e Atlético Mineiro. Presidente do Cuiabá, que a gente conhece, né? Sabe que ele coloca, não tem calo na língua. O Cuiabá é o 12º com 33 pontos ganhos. O São Bernardo é o 13º com 32. Na 14ª posição, o Botafogo de Ribeirão Preto com 31. O Náutico é o 15º com 31, o Avaí é o 16º com 29, o Ceará é o 17º com 28, Londrina o 18º com 21, o América Mineiro é o 19º com 11 e na lanterna Ponte Preta com 10 pontos ganhos. Próxima rodada, vamos conferir? Lembrando que amanhã tem um complemento da 24ª, mas na 25ª, na 6ª, no Ailé Pinheiro, na Serrinha, tem Goiás e São Bernardo. Na 6ª, no Jorge Ismael De Biase, tem Novo Horizontino Esporte. Nos Aflitos, 8h30 da noite, jogo do Esporte também é 8h30, tem Náutico e Atletique. No sábado, tem na Arena Santa Cruz, 18h30, Botafogo de Ribeirão Preto e Cuiabá, no Independência. Olha que jogo, hein? América Mineiro e Ponte Preta, às 16h. Na Ressacada, tem Avaí, Atlético Goianiense, no Rei Pelé, domingo, 18h. Tem CRB e Criciúma. No domingo, no Oba, tem Vila Nova e Ceará. Segunda-feira, no Castelão, tem Fortaleza e Operário. E na terça, tem o Leque, o Londrina, contra o Juventude. Portanto, tem jogos na sexta, tem jogos no sábado. Aliás, no sábado, curiosamente, só tem um jogo, que é Botafogo de Ribeirão Preto e Cuiabá. No domingo tem 1, 2, 3, 4 e na segunda tem 1, na terça tem 1 e na sexta aí é que nos interessa. Novo Horizontino Esporte, às 20h30 da noite no Jorge Ismael de Biase e às 20h30 nos Aflitos. Na sexta tem Náutico e Atletique. O Novo Horizontino é o quarto colocado, 40 pontos ganhos, e o Atlético, adversário do Náutico, tem 34 pontos, é o nono colocado. Agora 10h45.
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E no Campeonato Brasileiro da Série A, o Botafogo em casa perdeu para o Atlético Paranaense por 3-2. E olha que o Atlético Paranaense chegou a colocar 3-0. João Cruz, aos 10 minutos do primeiro tempo, Viveiros, aos 12 da primeira etapa, e Viveiro, aos 33 do segundo tempo. Botafogo até tentou uma reação com Santi Rodrigues, aos 39 do segundo tempo, e Santi Rodrigues de novo, aos 46 minutos da segunda etapa. Mas foi pouco. Atlético Paranaense 3, Botafogo 2. A classificação no Campeonato Brasileiro, o Palmeiras tem 51 pontos ganhos, é o primeiro. O Flamengo é o segundo com 45. O Atlético Paranaense é o terceiro com 44. O Fluminense é o quarto com 41. O Cruzeiro vem logo atrás com 39. O Bahia, ontem lamentável a briga de torcidas, Bavi, lamentável, lamentável. A gente fala e as autoridades não fazem nada. E autoridades estaduais e federais, nada. O Bahia é o

4 com 26, o Grêmio é o 15º com 25, o Internacional é o 16º com 25. Na zona de rebaixamento, o Mirassol tem 24, é o 17º, o Remo 18º com 23, o Vasco afundado na zona de rebaixamento, 19º com 22, e a Chape é a lanterna com 14 pontos ganhos. Só para você saber dos resultados, no sábado o Fluminense ganhou por 2-1, o Inter empatou com o Atlético Mineiro, no sábado o Cruzeiro ganhou do Flamengo por 2-1, ontem o Palmeiras derrotou o Vasco por 4-1, o RB Bragantino derrotou o Grêmio por 1-0, o Vitória no Barradão foi derrotado pelo Bahia por 2-0, o Santos empatou com o Mirassol, a Chape derrotou o São Paulo por 1-0, o Coritiba derrotou o Timão, o Corinthians, por 2-1, e hoje o Botafogo foi derrotado pelo Atlético Paranaense por 3-2. Deixa eu ver para você o Campeonato Brasileiro da Série C, que é importante, porque no sábado tem um jogo decisivo para o Santa Cruz, que é justamente contra o Anápolis. Então, o Santa Cruz, para não depender de ninguém, ele tem que vencer a partida. Então ficou assim: na 18ª rodada, o Ituano perdeu para o Paysandu por 1-0. O Volta Redonda perdeu para o Floresta por 2-1. Foi horrível a rodada. Ainda bem que o Santa Cruz ganhou do Caxias, senão também já tinha dançado. O Botafogo, ele ganhou do Guarani por 3-1. O Confiança, já rebaixado, ele perdeu para o Anápolis por 1-0. Mas o que que acontece? O Anápolis, ele está com 18 pontos. O Barra vem logo atrás com 18 e o Itabaiana tem 17. O Confiança já está rebaixado. São dois rebaixados. Então eles estão na briga para sair do rebaixamento. O Santa Cruz foi derrotado pelo Caxias, ou Santa Cruz isola. Santa Cruz derrotou o Caxias por 2-0. A Inter de Limeira empatou com o Figueirense em 0-0. O Brusque em casa empatou com o Amazonas em 1-1. O Maringá derrotou o Barra por 2-1. O Maranhão deu de porrada no Itabaiana de 4-1. E o Ipiranga derrotou a Ferroviária de Araraquara por 1-0. Pois bem, a classificação. Olha só como é que está tudo colado. Vamos lá. Brusque, 31. Botafogo, 30. Paysandu, 29. Inter de Limeira, 29, Santa Cruz, 28, Ipiranga, 28, Guarani, 27, Ferroviária, 27. Seria o grupo dos oito. Mas aí vem Maringá com 27, Maranhão com 27, primeiro Maranhão com 27, Maringá com 27, Floresta com 27, Amazonas com 25, Figueirense com 25. A partir daí já não dá mais. Caxias com 24, não chega ao Santa Cruz. O Ituano com 22, da mesma forma. O Volta Redonda com 21. O Anápolis está buscando sair de qualquer maneira, se afastar da zona de rebaixamento, tem 18. O Barra, que foi campeão da Série D do ano passado, está beirando cair. O Barra tem 18 pontos.
O Itaú

0: A Baiana, 19º, tem 17 e o Confiança já era, foi rebaixado, só se rebaixa 2. Então, amigo, pode preparar o calmante, pode preparar a garapa, porque sábado tem emoção para você, torcedor do Santa Cruz. Com os trabalhos técnicos de Aldo Leite, Emílio Guga Bezerra e na Ilha do Retiro, eu de seu Ares, eu te amo 1 e Rafael Moreira, eu te amo 2, a gente coloca um ponto final na nossa transmissão. Cumprindo a lei federal, vem aí a Voz do Brasil. E eu retorno logo após com a Madrugada Amiga. O Rei Convida. Hoje você acompanhou Haroldo Costa, o maior gol do mundo, com os comentários do Toque de Classe, Edinaldo Santos e as reportagens do Garoto de Ouro e do Dinâmico. Aldinei Alves e Igor Moura para a vitória do Sport por 3-0 em cima do América Mineiro. Fiquem todos bem. Volto à meia-noite, depois da Voz do Brasil, em cumprimento à lei federal. Tchau.
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6: Olá, boa noite.
7: Boa noite para você que nos acompanha em todo o país.
6: Segunda-feira, 24 de agosto de 2026.
7: Vamos aos destaques do dia.
6: Saúde.
7: Meu SUS Digital vai oferecer teleatendimentos a mulheres em situação de violência e mães atípicas. Graziele Bezerra.
8: Cada usuária poderá realizar até 10 sessões. Ao final das sessões, a mulher poderá ser encaminhada para a continuidade do cuidado em um centro de atenção psicossocial.
6: Motoristas já podem consultar em um único lugar as passagens por pedágios eletrônicos e verificar se há tarifas pendentes.
7: Plataforma reúne dados sobre registro, situação da tarifa e canal de pagamento. Luciana Colares de Holanda.
8: O pedágio eletrônico, chamado

0: acordo de Free Flow permite a passagem de veículos pelos pontos de cobrança sem a necessidade de parada em cancelas ou cabines fiscais.
1: Mobilização por pessoas desaparecidas.
2: Familiares podem doar DNA para auxiliar nas buscas. Pablo Mundim.
3: O DNA do familiar é incluído em bancos de perfis genéticos e pode ser comparado com materiais de pessoas encontradas vivas ou mortas cuja identidade ainda não foi confirmada.
1: Hoje, na apresentação da Voz do Brasil, Luciana Vasconcelos e Luciano Seixas.
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1: Pequenas empresas devem ficar de olho. O número de serviços disponíveis em órgãos do Poder Público Federal deve aumentar. E assim, podem surgir novas oportunidades de negócios.
2: E como funciona? Por meio de plataforma, o órgão público divulga uma necessidade de serviço ou de aquisição de alimentos. E os fornecedores cadastrados podem enviar suas propostas com o preço pelo qual realizariam o trabalho.
1: Quem tem mais informações ao vivo é Gabriela Noronha. Boa noite, Gabriela.
4: Boa noite, Luciano. Boa noite a todos os ouvintes da Voz do Brasil. Boa noite, Luciana. Olha, é isso mesmo. Bancos públicos, Correios e outras entidades federais, como o Fundo Nacional de Desenvolvimento da Educação, o FNDE, vão utilizar a plataforma Contrata Mais Brasil para contratar microempreendedores individuais em serviços de manutenção e pequenos reparos e também outros serviços. Com a assinatura do termo de adesão nesta segunda-feira, as instituições públicas se somam aos demais órgãos federais, como escolas, prefeituras, governos estaduais e também que já utilizam, né, a ferramenta para contratar os serviços. A lista inclui profissionais de diferentes áreas, como explica o ministro do Empreendedorismo, da Microempresa e da Empresa de Pequeno Porte, Paulo Henrique Pereira.
5: É a possibilidade de uma escola contratar o pedreiro, pintor do bairro, que às vezes tem a filha ou o filho estudando na escola, para fazer o serviço público, ao invés de mandar esse dinheiro para uma grande empresa. É um hospital que vai comprar comida de um produtor local, ou uma agência do Banco do Brasil que vai buscar lá a cozinheira para fazer um evento, que é uma empreendedora local, deixando o dinheiro nos territórios, nas localidades.
4: E olha, para participar, o MEI e microempresas devem acessar a plataforma com a conta gov.br, informar o CNPJ, realizar o cadastro no sistema de cadastramento unificado de fornecedores e, quando necessário, selecionar os serviços que oferecem. A partir daí, eles poderão enviar propostas para oportunidades disponíveis em seu município ou região. E a contratação é realizada toda de forma digital e pode ser concluída em até 5 dias após a publicação da demanda pelo órgão público. A secretária-geral do Ministério da Defesa, Sinária Wagner Fredo, conta como o sistema auxilia a contratação de serviço nas Forças Armadas.
6: Há uma conexão com os fornecedores locais para serviços de pequena monta. Então, a partir desse valor, que são aquisições até 13 mil, são feitas essas contratações. E hoje, dessas 390 unidades cadastradas, 148 já fizeram pelo menos uma aquisição.
4: E olha, a plataforma e o formulário de cadastro para fornecedores e órgãos públicos estão disponíveis no endereço oficial contratamaisbrasil.sistema.gov.br. Luciano.
2: Muito obrigada, Gabriela Noronha, pelas informações ao vivo aqui na Voz do Brasil.
1: O governo federal publicou no Diário Oficial resolução que define os segmentos que têm direito a crédito pelo Plano Brasil Soberano.
2: Tem direito a solicitar empréstimos ao BNDES, Banco Nacional de Desenvolvimento Econômico e Social, exportadores afetados pelas tarifas extras impostas pelos Estados Unidos e companhias e fornecedores que estão sofrendo com os conflitos no Oriente Médio.
1: Também podem acessar os recursos, projetos industriais e tecnológicos nas etapas de lavra associadas a beneficiamento, refino ou transformação de minerais.
2: E ainda produtores de fertilizantes e setores industriais de relevância para a balança comercial brasileira.
1: Quem usa o pedágio eletrônico nas rodovias, aquele que você passa sem parar na cancela e efetua o pagamento depois, agora pode acompanhar seus registros por aplicativo.
2: Em um só local, será possível conferir as passagens em pedágios, os valores e até dar uma entrada em contestação.
0: O pedágio eletrônico, chamado de Free Flow, permite a passagem de veículos pelos pontos de cobrança sem a necessidade de parada em cancelas ou cabines fiscais. E a partir de agora, o motorista que usa esse sistema vai poder consultar todos os registros de passagem por meio do aplicativo CNH do Brasil, que tem mais de 81 milhões de usuários. Será possível consultar registros nas rodovias que utilizam o sistema, sejam elas federais ou estaduais. O ministro dos Transportes, Jorge Santoro, deu detalhes sobre a plataforma.
7: Qualquer pessoa pode consultar as suas passagens nos portos de free flow no país inteiro. Com o aplicativo ela vai ter a noção exata se passou ou não passou, quando ela passou, em qual rodovia ela passou. Agora ele tem um órgão oficial que é a Senatran que diz, ele passou ali realmente. Ah, mas eu não passei. Então ele vai lá no aplicativo, ele pode fazer a contestação. Eu não passei, não concordo com aquela cobrança. E até nisso o aplicativo é mais moderno.
0: Hoje, 14 concessionárias já estão integradas à plataforma. O aplicativo envia notificações sobre a cobrança e o motorista tem até 30 dias para pagar pela passagem no pedágio. Mas atenção, o pagamento não é feito pela plataforma. O CNH do Brasil direciona o usuário ao canal disponibilizado pela concessionária. Reportagem Luciana Colares de Holanda.
1: Parentes de desaparecidos contam com a tecnologia para ajudar na localização dessas pessoas.
2: Em todo o país, postos de coleta de DNA do Ministério da Justiça e Segurança Pública estão preparados para receber os familiares que ainda não tenham doado material genético.
1: A doação é simples e aumenta as chances pela busca da pessoa que desapareceu.
3: São 342 postos de coleta disponíveis em todo o país. A coleta é uma forma de ampliar as chances de identificação de pessoas desaparecidas. O secretário nacional de Segurança Pública, Chico Lucas, explica que o DNA do familiar é incluído em bancos de perfis genéticos e pode ser comparado com materiais de pessoas encontradas vivas ou mortas cuja identidade ainda não foi confirmada.
8: Existe, então, um universo de pessoas que ainda possam ser identificadas. Por quê? Porque muitas vezes os parentes não vão atrás, os parentes não sabem. A amostra só pode ser usada para fins de localização de desaparecidos, porque a pessoa pode ter receio de ser, por exemplo, comparado com um criminal. Então, essa identificação não serve a fins criminais, só civis.
3: Desde 2021, foram 815 identificações de pessoas desaparecidas através dos bancos de DNA. A recomendação é que participem da campanha, preferencialmente familiares biológicos diretos, pai ou mãe, filhos ou irmãos da pessoa desaparecida. Menores de idade também podem participar, acompanhados e autorizados por um responsável. A coleta é simples, feita com um cotonete ou uma pequena esponja na parte interna da bochecha. Não é necessário estar em jejum. Simone de Jesus, da Coordenação de Políticas sobre Pessoas Desaparecidas do Ministério da Justiça, defende que o procedimento ajuda na identificação.
9: Quem tem um familiar desaparecido, que doe seu material, que isso é uma possibilidade muito importante de poder resolver e ter uma resposta numa situação que a gente sabe que é tão desesperadora para todos os familiares.
3: Quem já forneceu DNA em campanhas anteriores não precisa repetir o procedimento. O perfil continua armazenado e pode ser comparado em novos registros. O familiar deve procurar os postos indicados pelo Ministério da Justiça, munidos de documento de identificação, o memorando de encaminhamento da delegacia e, se possível, documentos da pessoa desaparecida. Reportagem Pablo Mundim.
2: Os endereços dos postos de coleta podem ser consultados em gov.br/mj.
1: Escuta, acolhimento e orientação a mulheres em situação de vulnerabilidade.
2: A partir de hoje serão disponibilizados 100 mil teleatendimentos a elas pelo SUS.
1: Conheça os detalhes na reportagem de Graziele Bezerra.
10: O serviço é voltado a mulheres em situação de violência, mães atípicas e mulheres que cuidam de familiares com deficiência ou doenças raras. A expectativa é realizar até 100 mil teleatendimentos por mês a partir desta segunda-feira. As consultas poderão ser agendadas via Meu SUS Digital, como explica a secretária de Atendimento Especial da Saúde do Ministério da Saúde, Ana Luísa Caldas.
11: Essa oferta de maneira remota, de maneira na palma da mão, para a gente facilitar e, de fato, conseguir superar algumas barreiras de acesso. A gente sabe que a gente ainda não consegue ter a capilaridade que a gente gostaria de ter de serviços especializados em todos os territórios nacionais. Então, por que não utilizar também da saúde digital, atendimento remoto, a favor e em prol dessas pessoas no território?
10: Para agendar um atendimento, basta acessar o aplicativo Meu SUS Digital com a conta gov.br, selecionar a opção Acolhe Mais e realizar o cadastro. Em até 24 horas, a paciente receberá o contato da equipe do SUS para escolher a data e o horário da consulta. Cada usuária poderá realizar até 10 sessões, com possibilidade de realizar um novo ciclo quando necessário. Especialistas em saúde mental foram capacitadas para identificar situações de risco em que a paciente esteja, como explica o ministro da Saúde, Alexandre Padilha.
12: Começa com a psicóloga, combinando com aquela mulher, qual que é a palavra que você pode usar como código para interromper a consulta, se você sentir uma situação de risco, se o agressor passar por aqui, entrar por aqui, né? O papel vai ser acolher e buscar construir um conjunto do cuidado junto ali com o município, junto com a rede local, com as potências que a rede local tem, né?
10: Ao final das sessões, a mulher poderá ser encaminhada para a continuidade do cuidado em um centro de atenção psicossocial ou em um outro serviço da rede. O teleatendimento está disponível de segunda a sexta-feira, das 8 da manhã às 8 da noite, e aos sábados, das 8 da manhã às 2 da tarde. Reportagem Graziele Bezerra.
2: E uma ferramenta digital ajuda quem deseja se livrar do vício em bebidas alcoólicas.
1: Disponível no Meu SUS Digital, o Modera Brasil disponibiliza testes, dicas e informações e pode recomendar o usuário a procurar ajuda médica.
2: O tratamento para o alcoolismo está disponível no Sistema Único de Saúde.
13: Davi Alves de Souza, morador de Brasília, é filho de um pai alcoólatra e perdeu a mãe aos 7 anos de idade. Ele conta que encontrou na bebida uma forma de preencher o vazio deixado pela mãe. Aos 42 anos, decidiu buscar ajuda para abandonar a dependência.
14: Pedi trabalho, pedi esposa, falei assim, eu não quero mais, eu acho que eu vou conseguir, eu tenho certeza que eu vou conseguir.
13: Dados do Ministério da Saúde apontam que cerca de 20% dos brasileiros com mais de 18 anos ingerem pelo menos 6 doses de álcool em uma única ocasião. O consumo excessivo é um dos principais fatores de risco para diversas doenças. Também provoca prejuízos emocionais e sociais, como lembra a gerente do Centro de Atenção Psicossocial, Álcool e Outras Drogas de Samambaia, Gabriele Tereza de Jesus.
15: Normalmente a família chega um momento que não quer mais, nem os filhos, nem a esposa, então eles vêm na questão do trabalho.
13: A ferramenta Modera Brasil, disponível no Meu SUS Digital, oferece meios de prevenção ao uso exagerado de bebidas alcoólicas. O aplicativo permite ao cidadão avaliar o padrão de consumo e recomenda, quando necessário, procurar os serviços da rede pública de saúde. O Modera Brasil foi desenvolvido pela Universidade de São Paulo em parceria com o Ministério da Saúde, como explica a secretária de Atenção Primária à Saúde, Ana Luísa Ferreira Caldas.
16: O aplicativo ele vem como uma ferramenta de autocuidado apoiado para fazer a avaliação do nosso consumo alcoólico enquanto cidadãos, mas também traz diversas ferramentas dentro do próprio aplicativo para educação e saúde, traz o consumo, né? De quanto que custa esse consumo alcoólico que as pessoas acabam utilizando na sociedade de maneira geral, exatamente para a gente poder fazer promoção da saúde, levar o autocuidado apoiado e conhecimento técnico baseado em evidência para a população se sentir também segura com as informações. informações na palma da mão.
13: E para quem precisa de ajuda para enfrentar problemas relacionados ao consumo de álcool, a Unidade Básica de Saúde é a primeira porta de entrada para o cuidado no SUS. As equipes orientam como reduzir ou interromper o consumo e oferecem ainda tratamento de saúde para doenças associadas ao uso de bebidas e, quando necessário, encaminham para um atendimento especializado nos centros de atenção psicossocial.

0: social, álcool e outras drogas, CAPS. Reportagem Cleide Lopes.
1: A vacinação de crianças e adolescentes menores de 15 anos segue em todo o país até 1º de setembro, dentro da campanha nacional de multivacinação.
2: Pais e também responsáveis devem procurar uma unidade de saúde e levar a caderneta de vacinação em papel ou pelo Meu SUS digital para conferir se há doses em atraso e manter a proteção contra mais de 20 doenças.
1: No último sábado, o Dia D reforçou a mobilização com atendimento em unidades de saúde, pontos móveis e espaços públicos.
3: Em Brasília, o servidor público Daniel Moreira aproveitou o dia de folga para atualizar a caderneta de vacinação dos filhos.
4: Eu trouxe as crianças para verificar se a cobertura vacinal estava adequada, se não. E aproveitei e também verifiquei se as minhas vacinas estavam em dia.
3: Famílias inteiras reservaram o sábado para ficar em dia com a saúde. Unidades básicas de todo o país abriram as portas para a campanha de multivacinação. O ministro da Saúde, Alexandre Padilha, falou da importância da vacina.
5: Vocês, pais e mães atuais, só não têm paralisia infantil, só não tiveram meningite, só não tiveram sarampo, porque um dia o seu pai e a sua mãe saiu de casa e te levou para vacinar. Hoje a vacina está o ano inteiro lá. Se tiver dificuldade de levar na unidade de saúde, faz uma autorização para tomar a vacina na escola, que as equipes de saúde da família de todo o país vão até as escolas vacinar as crianças. Então tem toda a oportunidade para vacinar, manter sua criança protegida.
3: Por causa do surgimento de um surto de sarampo em vários países das Américas, a vacinação contra a doença está sendo reforçada, como destacou o ministro Alexandre Padilha.
5: Quem é de São Paulo, São Bernardo e Guarulhos, são três cidades que hoje têm pouco mais de 20 casos identificados desde o começo de julho, precisa tomar a vacina do sarampo, mesmo se achar que está com a caderneta atualizada.
3: O dia D de vacinação também atraiu idosos e gestantes aos postos de vacinação. Foi o caso da aposentada Dalva Dourado.
6: Sem as vacinas, né, como que a gente vai se livrar das epidemias, das doenças? Tem que vacinar.
3: Já a bancária Ana Paula Medeiros trouxe o filho e acabou também sendo vacinada.
7: Eu tomei três, todas que estavam em atraso, e aí agora já está tudo em dia.
3: A pequena Maria Clara de Andrade, de 10 anos, resumiu bem o sentimento de estar imunizada.
8: Se você pegar uma doença, pode ser pior do que vacinar, bem pior.
3: A campanha segue até o dia 1º de setembro, com a oferta de 20 vacinas do calendário nacional. A estratégia protege contra doenças graves como meningite, tuberculose, hepatite e cânceres associados ao HPV. Reportagem Luana Karen.
2: Já está disponível para consulta o quarto e último lote da restituição do Imposto de Renda 2026.
1: O valor pode ser creditado na conta do contribuinte até o dia 31 de agosto.
2: A consulta ao lote pode ser feita no portal ou no aplicativo da Receita Federal.
9: A consulta ao quarto lote de restituição do Imposto de Renda à Pessoa Física de 2026 começa nesta segunda-feira, dia 24 de agosto. O lote também inclui restituições residuais de anos anteriores. São 521.935 restituições, que somam quase R$1.240.000. O crédito será realizado em 31 de agosto e é feito somente em conta do titular da declaração. Entre os beneficiados estão contribuintes com prioridade legal, como idosos, pessoas com deficiência ou doença grave e contribuintes cuja a principal fonte de renda seja o magistério. A consulta pode ser feita no portal da Receita Federal, gov.br/Receita Federal, em Meu Imposto de Renda, e depois em Consultar Minha Restituição. Também é possível verificar a situação pelo aplicativo da Receita Federal. Se houver pendências na declaração, o contribuinte pode corrigir as informações por meio de uma declaração retificadora. Dilson Santa Fé, para a Voz do Brasil.
1: Foi apresentada esse mês a versão atualizada de uma publicação com o mapeamento de riscos para a prevenção de desastres naturais no país.
2: O texto traz avanços científicos e técnicos das últimas décadas, desde a obra original publicada em 2007.
1: O objetivo é apoiar os municípios na elaboração de planos, projetos e obras de redução de riscos diante dos impactos trazidos pelas mudanças climáticas.
2: Entre elas, o fenômeno do El Niño, que traz impactos como chuvas acima da média na região sul e seca e calor acentuados na porção norte.
1: Foi o que apontou Rodolfo Moura, diretor do Departamento de Mitigação e Prevenção de Risco do Ministério das Cidades.
10: Só é possível atuar nos desastres se a gente conhece o risco. No momento que a gente está vivenciando agora, de crise climática, de possível intensificação dos processos com o El Niño que se avizinha. Então a gente entende que é um documento que pode já surtir efeito como um documento que pode trazer ações de prevenção de norte a sul do Brasil.
2: A publicação está disponível no site gov.br/cidades.
1: A música brasileira e suas partituras agora na internet.
2: Um espaço onde notas, acordes e melodias que fazem parte da nossa história estão a um clique de distância.
1: O novo portal de partituras amplia o acesso a esse patrimônio musical, colaborando também para o ensino musical brasileiro.
11: Chico Buarque, Tom Jobim, Hermeto Pascoal, nomes da música brasileira que agora têm partituras de suas composições reunidas na plataforma online Partituras Brasileiras. A diretora do Centro de Música da Fundação Nacional de Artes, FUNARTE, Eulícia Esteves, explica o que é possível encontrar no site.
12: Partituras do nosso cancioneiro popular, partituras de música de concerto, de compositores brasileiros, ou seja, é uma plataforma de partituras de compositores nacionais, para várias formações, para orquestras, para bandas e para instrumento solo também.
11: O acervo contempla materiais voltados ao ensino musical. Além das partituras, é possível também conhecer obras da música brasileira em formato digital. Na plataforma, o usuário pode pesquisar em itens como catálogo geral, ensino musical e Bienal da Música Brasileira Contemporânea. Eulícia Esteves, da FUNARTE, destaca quem pode usar o material.
12: Músicos, professores, pesquisadores, amantes da música brasileira de uma forma geral.
11: A plataforma vai permitir o aumento gradual do acervo, como explica o músico, pesquisador e professor Renato Borges.
13: Porque já existe uma quantidade razoável de repertório que é disponibilizado, né, e em projetos digitais a tendência é que essa quantidade vai aumentar com o passar do tempo.
11: A pesquisa da partitura pode ser feita pelo nome do compositor, título da obra e formação instrumental, como banda marcial, por exemplo. Também é possível pesquisar por diferentes instrumentos e tipos de voz, como soprano e tenor. O endereço da plataforma é partiturasbrasileiras.funarte.gov.br. Reportagem, Márcia Fernandes.
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2: A lista de espera do programa Universidade para Todos, o ProUni, para o segundo semestre do ano, recebe manifestações de interesse nos dias 26 e 27 de agosto, quarta e quinta-feira.
1: Podem participar os candidatos que não foram pré-selecionados nas chamadas anteriores e aqueles que não conseguiram vaga por falta de formação de turma.
2: O processo é gratuito e deve ser feito pelo Portal Único de Acesso ao Ensino Superior.
1: E essas foram as notícias do Governo Federal.
2: Uma realização da Secretaria de Comunicação Social da Presidência da República.
1: Com produção da empresa Brasil de Comunicação.
2: Fique agora com as notícias do Poder Judiciário e do Congresso Nacional. Uma boa noite.
1: Boa noite para você. Até amanhã.
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17: Supremo inicia audiência pública para debater a constitucionalidade de dispositivos da lei antifacção.
18: TST discute o controle do uso de banheiro no trabalho.
17: STJ decide que judiciário só pode determinar tratamento pelo SUS no exterior em situações excepcionais.
18: Boa noite, eu sou Arthur Filho.
17: E eu sou Walter Lima.
18: O Supremo iniciou hoje uma audiência pública para debater a constitucionalidade de dispositivos da lei antifacção.
17: Ao todo, 48 expositores foram admitidos para apresentar argumentos técnicos sobre dispositivos da nova legislação, que são questionados em 4 ações diretas de inconstitucionalidade em tramitação na Corte.
18: Oficialmente denominada Marco Legal do Combate ao Crime Organizado, a lei que entrou em vigor em março alterou o Código Penal.

0: O Código de Processo Penal e outras leis penais.
1: O texto define como facção criminosa o agrupamento de pelo menos 3 pessoas que empreguem violência, grave ameaça ou coação para exercer controle territorial ou social, intimidar a população e autoridades ou atacar serviços estruturais essenciais. A audiência será retomada amanhã pela manhã e se estende na parte da tarde.
0: Judiciário só pode obrigar o SUS a custear tratamento médico no exterior em casos excepcionais, como comprovação de que não há tratamento eficaz disponível no Brasil.
1: Para o STJ, o direito à saúde não garante acesso à melhor tecnologia médica disponível no mundo. Fátima Uchoa.
2: Com esse entendimento, a segunda turma do STJ manteve a negativa do TRF4 para que a União custeasse o transplante intestinal e o tratamento de uma menina de 11 anos em hospital dos Estados Unidos. O ministro relator Marco Aurélio Belize explicou que havia dados técnicos sobre hospitais brasileiros habilitados para o referido transplante. O ministro também ressaltou que a proteção integral assegurada a crianças e adolescentes não afasta a necessidade de observar os critérios técnicos, a organização do SUS e a igualdade na distribuição de recursos, devendo a proteção integral ser harmonizada com a sustentabilidade do sistema e com as escolhas legítimas de política pública.
0: O TST faz audiência pública nesta terça-feira para debater o controle e a limitação do uso de banheiro por empregados durante o trabalho.
1: O assunto diz respeito principalmente a setores específicos como teleatendimento e frigoríficos. Simone Moura.
3: Para muitos trabalhadores, o tempo de trabalho é tão cronometrado que é difícil até ir ao banheiro durante o serviço. Mas essa é uma necessidade básica de qualquer pessoa. Por isso, o assunto virou tema de audiência aqui no TST. O Tribunal Superior do Trabalho quer ouvir trabalhadores, empresários, médicos, para discutir a possibilidade de acordos e convenções coletivas flexibilizarem regras relacionadas ao uso de banheiros em atividades como teleatendimento e frigoríficos. A audiência será realizada às 14h desta terça-feira na sede do TST, com transmissão ao vivo pelo canal do Tribunal no YouTube.
0: Participação dos eleitores é destacada pelo presidente do TSE durante eleição simulada no Maranhão.
1: O teste reuniu mais de 1000 eleitores e reproduziu as condições de uma eleição real. Vitor Struck.
4: A participação dos eleitores é fundamental para garantir a força e a legitimidade da democracia. A avaliação é do presidente do TSE, ministro Cássio Nunes Marques, que acompanhou uma eleição simulada em Paulino Neves, no Maranhão. A iniciativa, promovida pelo TRE do Maranhão, é acompanhada pelo TSE. Funcionou como um ensaio para as eleições gerais de 2026. A simulação reproduziu as etapas de uma eleição real, desde o primeiro voto até a emissão do boletim de urna no fim do dia. Técnicos e observadores do TSE acompanharam a operação. Segundo o presidente do tribunal, o uso da tecnologia na justiça eleitoral tem como objetivo garantir que a vontade do eleitor seja registrada de forma exata, transparente e segura.
5: A tecnologia, para essa justiça especializada, nunca representou um fim em si mesmo, mas sim o meio pelo qual garantimos que a vontade do eleitor seja registrada de forma exata, transparente e inviolável.
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0: A você, uma boa noite.
1: E até amanhã.
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8: Eu sou Paula Groba.
9: E eu sou Ricardo Nakaoka.
8: E estes são os destaques de hoje do Jornal do Senado, que começa agora.
9: Fim da escala 6x1 é defendida em sessão de homenagem ao Tribunal Superior do Trabalho.
8: PEC com mudanças na segurança pública chega ao Senado.
9: Campanha mobiliza familiares de desaparecidos para coleta de DNA.
8: Boa noite.
9: Boa noite.
8: O mundo do trabalho mudou, os desafios também. A inteligência artificial, a automação e as plataformas digitais estão transformando profissões, jornadas e relações entre trabalhadores e empregadores.

0: Em meio a tantas mudanças, velhos problemas permanecem, mas ganham novas formas.
1: Uma sessão especial do Senado celebrou nesta segunda-feira os 80 anos do Tribunal Superior do Trabalho. Durante o evento, parlamentares e representantes da Justiça Trabalhista defenderam o fim da escala 6x1 e o combate à precarização no mercado laboral. A repórter Marcela Diniz traz os detalhes.
2: Em 1946, o então Conselho Nacional do Trabalho passou a integrar oficialmente o Poder Judiciário a se chamar Tribunal Superior do Trabalho. De lá até hoje, muita coisa mudou nas relações entre patrões e empregados. Terceirização, trabalho intermitente e outros tipos de contrato que não abrangem direitos que eram consagrados em outros tempos, como férias remuneradas e auxílio-doença. A tecnologia também impactou o mundo laboral. Diante dessa realidade, a Justiça do Trabalho precisa compreender os novos cenários e assegurar proteção ao elo mais fraco, o trabalhador. O presidente do TST, ministro Luiz Felipe Vieira de Mello Filho, comentou esse desafio.
3: A inteligência artificial, a automação, a economia digital e o trabalho intermediado por plataformas já fazem parte da realidade de milhões de pessoas. A própria noção de tempo e local de trabalho passa por profundas mudanças. A velha exploração do trabalho assume novas faces e desafia, cotidianamente, o mistério de distribuir justiça social.
2: O senador Paulo Paim, do PT do Rio Grande do Sul, defendeu que o Congresso aprove leis que garantam proteção trabalhista e o direito de viver para além do trabalho.
4: É urgente que o Brasil ponha o fim da escala 6x1 e promova a redução da jornada de trabalho para 40 horas semanais sem redução salarial. Isso é modernizar as relações de trabalho.
2: Ministros do TST já defenderam publicamente a aprovação da proposta de emenda à Constituição que acaba com a escala 6x1 e reduz a jornada máxima para 40 horas semanais. A PEC está na Comissão de Constituição e Justiça do Senado.
0: O Senado analisa o projeto de lei que torna obrigatória a realização do teste do bafômetro ou exames toxicológicos para todos os condutores envolvidos em acidentes de trânsito.
1: A proposta também estabelece que o crime de homicídio culposo ao volante sob efeito de álcool ou drogas seja inafiançável. A reportagem é de Bruno Lourenço.
5: O projeto torna obrigatória a testagem de alcoolemia ou de outras substâncias psicoativas em motoristas envolvidos em sinistros. O autor, senador Fabiano Contarato, do PT do Espírito Santo, que já foi delegado, afirma que a medida busca evitar dúvidas na perícia e agilizar a identificação de casos de embriaguez logo após a ocorrência.
6: O que o projeto faz é que, em estado flagrancial, ele vai ser preso em flagrante. Aí o juiz, na audiência de custódia, é que vai avaliar se ele vai manter a prisão em flagrante ou se ele vai converter a prisão em flagrante preventivo.
5: Além da testagem compulsória, a proposta veda a concessão de fiança nos casos em que o motorista alcoolizado ou drogado causar a morte de outra pessoa. A medida já foi aprovada na Comissão de Segurança Pública.
0: E a segurança pública pode ganhar novas regras diretamente na Constituição. A chamada PEC da Segurança Pública começa a avançar no Senado após ser enviada à Comissão de Constituição e Justiça. Entre outros pontos, a proposta prevê maior integração das ações de segurança entre União, estados e municípios.
1: Com a escolha de um relator, o texto poderá entrar na fase de discussão. Os detalhes com o repórter Herman Kulitz.
7: A chamada PEC da Segurança Pública busca modificar a Constituição com o objetivo de combater com mais rigor o crime organizado, de ampliar a atuação da Polícia Federal, de criar polícias municipais, de aumentar os recursos para a segurança pública e para o sistema penitenciário, além de trazer outras medidas que ajudem no enfrentamento da criminalidade. Como destacou o relator da proposta, senador Rogério Carvalho, do PT de Sergipe.
8: Para que a gente possa aprovar definitivamente uma emenda constitucional que defina claramente o financiamento do sistema prisional brasileiro, que a gente possa integrar os órgãos de segurança pública, municipais, estaduais e federal, que a gente possa integrar as inteligências e, com isso, ter mais financiamento e mais gestão da segurança pública, responsabilizando todos os entes federados e, assim, garantir ao povo brasileiro o direito à segurança, à liberdade de ir e vir.
7: Após análise na comissão, o texto poderá seguir para o plenário do Senado, onde precisará de pelo menos 49 votos favoráveis em dois turnos para ser aprovada.
0: E familiares de pessoas desaparecidas podem procurar até a próxima sexta-feira pontos de coleta em todo o país para fornecer o material genético.
1: O DNA poderá ser comparado com bancos de dados e auxiliar na identificação e localização de desaparecidos. Repórter Rodrigo Rezende.
9: Até a próxima sexta-feira, 28 de agosto, familiares Milhares de pessoas desaparecidas podem entrar em contato com as secretarias de segurança dos 26 estados do país e do Distrito Federal para que profissionais façam a coleta de DNA e outros materiais que permitam o auxílio na busca pelos desaparecidos. A presidente da Comissão de Direitos Humanos do Senado, senadora Damaris Alves, do Republicanos do Distrito Federal, afirma que a situação é urgente.
10: A Comissão de Direitos Humanos tem dado uma atenção especial porque hoje no Brasil nós estamos com mais de 100 mil pessoas desaparecidas. E mais de 55 mil são crianças. Onde estão nossas crianças?
9: A coleta de DNA é indolor e deve ser preferencialmente feita por familiares de primeiro grau da pessoa desaparecida, caso de pai, mãe, filhos ou irmãos. Para mais informações, acesse gov.br/mj.
0: O projeto que transforma em lei o mapa do caminho para zerar o desmatamento e fazer a transição energética no Brasil está em análise nas comissões do Senado.
1: A ideia de mapa do caminho foi apresentada pelo Brasil na COP30 no ano passado em Belém. Repórter César Mendes.
11: O projeto do senador Beto Faro, do PT do Pará, inclui na Política Nacional sobre Mudança do Clima os mapas para uma transição justa à economia de baixo carbono e para o desmatamento zero. Segundo o autor, a medida transforma essas diretrizes em política de Estado e pode servir de referência a outros países em desenvolvimento. O climatologista Carlos Nobre também defende ações de restauração florestal em grande escala.
12: Quatro biomas brasileiros estão na beira do ponto de retorno: Amazônia, Cerrado, Pantanal e Caatinga. É essencial que o Brasil vá nessa linha desses mapas.
11: O mapa do caminho vai permitir um planejamento de longo prazo para o Brasil reduzir suas emissões e combater o desmatamento, alinhado com os compromissos internacionais assumidos no Acordo de Paris.
13: Eleições 2026.
0: O dinheiro é um dos combustíveis das eleições. É ele que ajuda a financiar campanhas, pagar equipes, produzir materiais e levar candidatos até os eleitores. Neste ano, quase 5 bilhões de reais estarão disponíveis para a disputa eleitoral.
1: Mas afinal, de onde vem todo esse dinheiro? E como ele é dividido entre partidos e candidatos? A repórter Patrícia Oliveira explica.
14: O fundo eleitoral é formado por dinheiro público e é destinado apenas para as campanhas em ano de eleições. Em 2026, dos quase 5 bilhões de reais para os 30 partidos registrados no TSE, o PL é que vai ficar com a maior fatia, cerca de 882 milhões de reais. A divisão leva em conta o tamanho das bancadas na Câmara e os votos recebidos pelos partidos na eleição anterior para deputado federal. Também considera a representação no Senado e 2% são divididos igualmente entre todas as legendas. Os partidos definem como distribuir a sua parcela entre os candidatos, como explica o cientista político Rafael Favetti.
15: Os partidos, a rigor, podem usar livremente, tal qual a sua diretoria executiva queira usar na campanha. Porém, os partidos prestam contas à Justiça Eleitoral terminadas as eleições.
14: O eleitor pode acompanhar essa prestação de contas dos partidos pelo site do TSE.
1: Portal e-Cidadania. Apresente sua ideia legislativa, participe de audiências públicas e sabatinas ou opine sobre uma proposta em debate no Senado. Acesse senado.leg.br/e-cidadania. Com a edição de Paula Groba e trabalhos técnicos de João Lira, o Jornal do Senado fica por aqui. Acompanhe agora as notícias da Câmara dos Deputados. Boa noite.
0: Boa noite e até amanhã.
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16: Projeto estimula energia limpa em assentamentos da reforma agrária.
17: Deputados atualizam regulamentação dos profissionais da radiologia.
16: Propostas ampliam controle sanitário sobre suplementos alimentares.
17: Boa noite. Projetos que ampliam o controle sanitário sobre suplementos alimentares estão prontos para serem incluídos na pauta de votações do plenário da Câmara. Saiba mais sobre o assunto na reportagem de José Carlos Oliveira.
18: O deputado Felipe Carreiras, do PSB de Pernambuco, acredita em rápida aprovação de propostas que ampliam o controle sanitário e as punições para fraudes e publicidade enganosa em torno dos suplementos alimentares. Os três projetos de lei foram recomendados pelo grupo de trabalho que ele coordenou na Câmara dos Deputados, já tiveram o regime de urgência aprovado e, portanto, estão prontos para votação no plenário. Além de criminalização e aumento de multa diante de irregularidades, as propostas têm foco em segurança alimentar.
19: Nós temos a grande chance de ter uma legislação moderna, de referência internacional, na medida que nós procuramos enxergar todos os mercados mundiais que comercializam suplemento. A gente pensa uma proibição e uma multa para a rede social que estiver possibilitando esse tipo de propagação indiscriminada, assim como as big techs que ofertam no Mercado Livre, no Amazon, na Shopee, esse tipo de produto. Pior do que a suplementação inadequada é a substância falsificada. E está entrando no Brasil, sendo sugerida por esses digital influencers que não têm nem formação médica.
18: Entre 2000 e 2025, 63% dos processos analisados pela Agência Nacional de Vigilância Sanitária foram relacionados a suplementos, envolvendo uso de anabolizantes, manipulação do teor de proteínas e rótulos irregulares. Nas audiências públicas promovidas pelo grupo de trabalho entre outubro do ano passado e março deste ano, técnicos da Anvisa relataram casos de suplemento ômega 3 feito apenas de óleo vegetal com aroma de peixe, whey protein e creatina à base de farinha com saborizante e substâncias tóxicas do agronegócio em laboratório de suplemento alimentar. Felipe Carreiras deverá ser o relator das propostas de controle sanitário dos suplementos alimentares no plenário da Câmara. O deputado lembrou que as audiências no grupo de trabalho ouviram todos os setores envolvidos, desde as empresas até médicos e nutrólogos. Da Rádio Câmara de Brasília, José Carlos Oliveira.
20: Saúde. Baleia Rossi, do MDB de São Paulo, apresentou projeto que estabelece diretrizes para ampliar a atenção à saúde da mulher durante o climatério e a menopausa no SUS. Ele explica que a ideia é qualificar o atendimento, ampliar o diagnóstico e facilitar o acesso a tratamentos.
21: O texto também institui a Semana Nacional de Conscientização sobre o Climatério e a Menopausa, a ser realizada na primeira quinzena de março. O objetivo, segundo Baleia Rossi, é ampliar a informação sobre o tema, reduzir estigmas e fortalecer as ações de educação em saúde.
20: Previdência. Júnior Lourenço, do Maranhão, é favorável ao projeto que regulamenta a aposentadoria especial de agentes comunitários de saúde e de combate às endemias. Para ele, a medida é importante para garantir direitos previdenciários àqueles que atendem diretamente à população.
21: Júnior Lourenço explica que a proposta prevê aposentadoria com integralidade e paridade aos 50 anos para mulheres e aos 52 para homens, após 20 anos de atividade. O texto também estabelece regras para quem tem tempo de serviço em outras funções.
20: Trabalho.
22: Projeto de Rodrigo Valadares, do PL de Sergipe, cria uma modalidade de aprendizagem voltada a jovens egressos do serviço militar obrigatório. O texto permite que empresas de segurança privada substituam a cota de aprendizes pela concessão de bolsas preparatórias a esses jovens.
21: Rodrigo Valadares explica que o projeto reduz para 19 anos a idade mínima para atuação como vigilante de quem comprovar a prestação do serviço militar e dispensa. Para ele, a medida amplia a inserção de ex-militares no mercado de trabalho e reduz a vulnerabilidade desses jovens.
20: Votação.
22: O projeto que amplia o reconhecimento de profissionais da radiologia foi alterado na Câmara e retorna ao Senado para análise das modificações. Saiba mais com a repórter Sofia Peçanha.
23: A Comissão de Constituição e Justiça aprovou o projeto que atualiza a regulamentação das profissões de técnico e tecnólogo em radiologia e de bacharel em ciências radiológicas. A proposta, já aprovada pelo Senado, altera a lei que regula o exercício das profissões da área desde 1985. Entre as mudanças está o reconhecimento formal das categorias de bacharel, tecnólogo e técnico em radiologia, além da ampliação das áreas de atuação profissional. O texto busca adequar a legislação às novas tecnologias utilizadas em exames e tratamentos de saúde, além de atividades industriais e de segurança que utilizam radiação. O projeto já havia sido aprovado pela Comissão de Saúde. Na reunião, o relator, o deputado Ricardo Silva, do PSD de São Paulo, destacou a importância desses profissionais para o funcionamento dos serviços de saúde.
2: Eles buscam beneficiar os profissionais técnicos em radiologia, os quais têm atuação relevante nos serviços de saúde, principalmente na produção de exames radiológicos indispensáveis ao diagnóstico de patologias.
23: Além de atualizar as regras para o exercício da profissão, o texto determina quem pode obter registro nos conselhos regionais de técnicos em radiologia, estabelece regras para a supervisão das técnicas radiológicas e reforça exigências relacionadas à proteção radiológica e à segurança dos trabalhadores e usuários dos serviços. Na prática, a proposta busca dar mais segurança jurídica aos profissionais ao definir quem pode atuar em cada atividade e quais são as responsabilidades de cada função. Durante a votação na Comissão de Constituição e Justiça, a deputada Érica Cocai, do PT do Distrito Federal, defendeu a proposta, afirmando que uma das principais mudanças é o reconhecimento dos tecnólogos em radiologia na legislação.
3: E por fim dizer que nós temos uma legislação que é uma legislação antiga, que não previa o tecnólogo, e tecnólogo agora vai poder fazer concurso público. Tecnólogo vai poder adentrar na saúde como tecnólogo. Portanto, é um reconhecimento.
23: Como a proposta que atualiza a regulamentação dos profissionais das técnicas radiológicas sofreu alterações durante sua análise na Câmara, ela retorna agora ao Senado para análise dessas modificações. Da Rádio Câmara de Brasília, Sofia Peçanha.
4: Desenvolvimento Regional.
21: O grupo do PL do Rio Grande do Sul defende a criação de um regime excepcional para agilizar obras e compras em estados e municípios atingidos por calamidades climáticas. A medida flexibiliza regras de licitação e reduz prazos para acelerar a reconstrução da infraestrutura pública.
22: O projeto também permite contratações simplificadas para obras de prevenção, como drenagem, contenção de encostas e sistemas de alerta. Zucco explica que a intenção é reduzir a burocracia sem abrir mão da transparência e da fiscalização dos recursos públicos.
4: Meio Ambiente.
21: Mário Negromonte Júnior, do PSB, pede que a Comissão de Finanças e Tributação realize uma audiência pública para discutir os impactos econômicos, fiscais e patrimoniais da atuação do ICMBio e das unidades de conservação federais em Una, no sul da Bahia.
22: Segundo Mário Negromonte Júnior, as restrições ambientais afetam atividades agropecuárias, investimentos, acesso ao crédito e a arrecadação do município. Ele defende um debate para conciliar a preservação ambiental com segurança jurídica dos proprietários e o desenvolvimento da região.
4: Transportes.
21: A Câmara aprovou e encaminhou para análise do Senado o projeto que prorroga até 2032 a dispensa do adicional ao frete para a renovação da marinha mercante em transportes com origem ou destino nas regiões Norte e Nordeste. André Abidon, do PP do Amapá, observa que a cobrança pode representar de 8% a 40% do valor do frete.
22: De acordo com André Abidon, a prorrogação ajuda a reduzir os custos de transporte e dá mais segurança para empresas planejarem investimentos nas duas regiões. O benefício vale para a navegação entre portos brasileiros e para o transporte por rios e lagos.
4: Economia.
21: Afonso Florenci, do PT da Bahia, assina projeto que cria a Lei de Proteção da Soberania Econômica Nacional contra sanções estrangeiras. A proposta proíbe que sanções unilaterais impostas por outros países produzam efeitos no Brasil.
22: De acordo com Afonso Florenci, a medida protege a autonomia do país e impede o encerramento injustificado de contas bancárias e contratos por exigências externas. O deputado sustenta que o objetivo é proteger a economia e a legislação de interferências estrangeiras.
21: A proposta de emenda à Constituição que amplia a imunidade tributária de organizações religiosas foi aprovada na Câmara. Gabriel Mota, do União de Roraima, explica que o texto também impede a cobrança de impostos na aquisição de bens e serviços necessários ao funcionamento das instituições.
22: Gabriel Mota avalia que a mudança dá mais segurança jurídica à aplicação do benefício tributário. A proposta se estende a creches, asilos, orfanatos, monastérios, seminários e comunidades terapêuticas sem fins lucrativos geridas por essas organizações.
4: Agricultura.
21: Uma comissão aprovou o projeto que institui incentivos à geração de energia limpa em assentamentos da reforma agrária. A repórter Maria Neves tem mais detalhes.
5: A Comissão de Minas e Energia da Câmara aprovou o projeto do deputado Mercinho Lucena, do PSD da Paraíba, que cria incentivos para a geração de energia elétrica de fontes renováveis em áreas da União destinadas à reforma agrária. Pelo texto, poderão se beneficiar da lei pessoas físicas ou jurídicas organizadas em cooperativas e associações que representem assentados. Para viabilizar a

0: Júlio Lopes, do PP do Rio de Janeiro, o projeto cria de 1 milhão de famílias acessem novas fontes de renda por meio da comercialização de excedentes energéticos. Na opinião do parlamentar, ao permitir que essas famílias instalem e operem usinas de energia limpa, o projeto cria um ambiente de negócios favorável ao cooperativismo e ao associativismo rural.
1: É um projeto que tem um mérito muito especial de dar àquelas pessoas que estão em áreas destinadas à reforma agrária. Portanto, pessoas que não têm propriedade, que não têm terra, que não têm outras possibilidades de desenvolverem projetos de energia e, a partir desses projetos, terem uma capitalização, terem uma renda. E eu entendi que isso será de grande valia para a capitalização dessas áreas mais pobres do Brasil, ajudando essas populações menos assistidas.
0: O projeto, que cria incentivos para a geração de energia renovável em assentamentos da reforma agrária, ainda será analisado pelas comissões de Agricultura, de Finanças e Tributação e de Constituição e Justiça. Da Rádio Câmara de Brasília, Maria Neves.
2: Marcelo Moraes, do PL do Rio Grande do Sul, é favorável ao projeto que atualiza as regras do crédito fundiário para a compra de imóveis rurais. Segundo o deputado, a proposta torna a política de acesso à terra mais justa ao considerar as diferenças de preços entre as regiões do país.
3: Marcelo Moraes afirma que os limites atuais estão defasados e dificultam o acesso de agricultores familiares ao programa. Para ele, a medida fortalece o crédito fundiário, amplia a inclusão produtiva e contribui para o desenvolvimento regional e a segurança alimentar.
4: Esporte.
2: Arthur Oliveira Maia, do União da Bahia, é autor da proposta que proíbe a publicidade, a propaganda e o patrocínio de apostas de cota fixa, as chamadas bets, em todo o país. O projeto ainda veda a contratação de influenciadores, atletas e celebridades para divulgar as apostas.
3: O texto proíbe também o patrocínio de eventos e a utilização de marcas de bets em estádios, arenas e outras instalações. Arthur Oliveira Maia acrescenta que 20% da área de exposição das plataformas de apostas deve ser destinada a alertas sobre os riscos do jogo.
4: Ciência e tecnologia.
2: Fernanda Coelho Filho, do União de Pernambuco, solicita a criação da Frente Parlamentar em Defesa do Programa Espacial Brasileiro. O deputado entende que o colegiado pode colaborar com a formulação de políticas públicas voltadas para o setor espacial e de inovação tecnológica.
3: Fernando Coelho Filho afirma que a iniciativa visa fortalecer a soberania nacional com o desenvolvimento de programas em telecomunicações e monitoramento climático e territorial. Ele argumenta que a frente vai atuar para garantir recursos orçamentários para o setor.
2: Antônio Doido, do MDB do Pará, celebra a aprovação na Câmara de projeto que impede o bloqueio de recursos do Fundo de Universalização dos Serviços de Telecomunicações. Ele ressalta a importância do FUST no financiamento de ações para ampliar o acesso à internet no país.
3: Antônio Doido avalia que a medida pode assegurar mais recursos para levar internet de qualidade a escolas públicas, áreas rurais e comunidades que ainda não têm atendimento adequado. O texto também prevê mais investimentos para a infraestrutura das próprias operadoras.
2: Juscelino Filho, do Maranhão, é favorável ao projeto que estabelece novas regras para o compartilhamento de postes de energia elétrica por empresas de telecomunicações. A proposta busca ampliar a organização das redes e garantir acesso isonômico à infraestrutura.
3: O texto atribui à ANEEL e à Anatel a definição das regras técnicas e econômicas do compartilhamento e prevê prazo de 5 anos para regularizar ocupações irregulares. A proposta, que tem o apoio de Juscelino Filho, também incentiva a modernização da infraestrutura.
4: Segurança Pública.
2: Mário Frias, do PL de São Paulo, defende ampliar o prazo da prisão temporária em investigações de organizações criminosas e associações criminosas de alta complexidade. A medida vale para casos que dependam de provas como quebras de sigilo e análise de dados digitais.
3: Pela proposta, a prisão temporária poderá durar até 40 dias, com possibilidade de prorrogação por igual período, mediante decisão judicial fundamentada. Segundo Mário Frias, o texto também estabelece prazo de 30 dias para o Ministério Público se manifestar após a conclusão do inquérito.
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1: Justiça.
2: Felipe Francischini, do Podemos, do Paraná, quer reforçar a proteção patrimonial da mulher na dissolução do casamento ou da união estável. Ele defende que medidas de bloqueio e proteção de bens não poderão atingir imóveis ou outros bens dados como garantia em financiamentos.
3: Felipe Francischini afirma que a medida evita que bens que ainda pertencem juridicamente ao banco ou a outro credor sejam incluídos na proteção patrimonial. Segundo o deputado, a intenção é assegurar que as medidas incidam apenas sobre bens efetivamente disponíveis.
1: Últimas notícias.
2: O jornal Câmara dos Deputados irá a Salvador nesta sexta-feira para mais uma gravação itinerante da Voz do Brasil nos estúdios de emissoras da Rede Câmara de Rádio.
3: Lado a lado, um âncora da Rádio Câmara de Brasília e um âncora da emissora local vão apresentar as principais notícias do dia. O programa gravado em Salvador irá ao ar na próxima segunda, dia 31.
2: Termina agora o jornal Câmara dos Deputados, produzido pela Rádio Câmara, com trabalhos técnicos de Everson Urani e apresentação de Márcio Aquiles Sardi e Val Monteiro. Boa noite.
3: Uma ótima noite. Você fica agora com o Minuto do TCU.
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1: 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Você ouviu a Voz do Brasil. Boa noite.

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1: Meia-noite e um. 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
2: Bom dia, boa noite, boa tarde, onde quer que você esteja, pelo aplicativo da Rádio Jornal ou 90.3 FM, Caruaru 91.3, Garanhuns 107.5, Pesqueira 90.9, Limoeiro 99.5 e Petrolina 90.5. 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É a madrugada amiga da Rádio Jornal. A madrugada musical para você curtir o Rei Convida. Sempre uma do Rei espetacular e uma saudade nacional e internacional. Tudo você curte aqui nesta madrugada amiga. Eu desejo a você uma ótima terça-feira. Uma terça-feira de muita luz, de muita saúde. Uma terça-feira de muita alegria. Vamos começar então? O Rei Convida.

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1: Uma excelente madrugada para você, onde quer que você esteja, no trabalho, descansando, se você estiver em qualquer lugar, permita-me acompanhá-lo aqui pela Rádio Jornal, na Madrugada Amiga, com o Rei Convida.

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0: Muito obrigado, MTV.
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2: Valeu, valeu demais estar na sua companhia. Vem aí o debate, vem aí o Passando a Limpo e o consultório e logo depois a Voz do Povo. Beijo no coração, ótima terça. Tchau.
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3: Na Rádio Jornal em Pernambuco, 1h48.
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5: Estudo realizado pelo Instituto Nexus aponta uma redução de 22% no número de eleitores de 16 a 24 anos no Brasil entre os anos de 2010 e 2026. A base para esse estudo, para essa queda de 22% entre os eleitores desse espectro de idade, tem como base, portanto, dados do Tribunal Superior Eleitoral, dados oficiais da Justiça Eleitoral. Em números absolutos, para você que está nos acompanhando, houve uma redução de 5,5 milhões de jovens aptos a votar nessa faixa etária no Brasil. E esse é um ano de eleição, então, qual é o recado que isso está mandando? E como atrair esse jovem às urnas? Qual é a importância dele no processo político? É o que nós vamos debater hoje aqui no programa, falando com os nossos convidados sobre a participação dos jovens, abstenção, voto facultativo, influência das redes sociais nesse cenário político, além, é claro, das motivações. O que motiva o jovem hoje? Qual é a preocupação do jovem eleitor no Brasil? Você que é jovem, você que está nos acompanhando, e claro, né, gente, eleitor de forma geral, sendo jovem ou não, mas coloca a tua idade na mensagem. Participa com a gente, manda sua mensagem, já vá participando, pega aí o nosso WhatsApp 991478520. 991478520, participe também no YouTube, estamos por lá esperando você com a nossa transmissão ao vivo. E para fazer esse debate eu tenho hoje aqui Vitor Lins, que é historiador, professor, está na sala de aula com essa galera e vai conseguir nos trazer as impressões desse dia a dia. Bem-vindo, bom dia.
6: Bom dia, Natália, obrigado mais uma vez pelo convite e vamos trazer aqui um pouquinho do sentimento que a gente tem e do que a gente percebe, do que esses meninos externam, uhum. Principalmente em sala de aula, com muitas dúvidas, e quando a maioria deles vai votar pela primeira vez, né, nesse ano. E o que é que faz esse movimento de interesse ou desinteresse dessa fatia expressiva da nossa sociedade e dos nossos eleitores?
5: É uma decisão muito séria e errar faz parte do processo. Todos nós, quando olhamos para algum momento de voto, pensamos, poxa, como eu fiz esse voto em algum momento da vida, em algum contexto, nós vamos amadurecendo politicamente. Sim. Então, para você jovem que está nos acompanhando agora, ou enfim, de qualquer faixa etária, faz parte. recalcular a rota no caminho. Mas importante também é você participar desse processo, né? E é por isso que a gente está aqui para debater. Também com Maria Gabriela Mazzarella, que é graduada em Relações Internacionais, mestre doutorando em Ciência Política e professora de Relações Internacionais da Uninasal. Boa viagem. Bem-vinda mais uma vez. Bom dia.
0: Bom dia, Natália. Bom dia, Vitor. É muito bom, né, falar com vocês, principalmente no início de semana, pertinho das eleições, querendo ou não, outubro está aí, para falar sobre esses jovens, né, e a participação deles e como

0: da sala de aula, porque a gente pode estar aqui com 1000 especialistas debatendo, falando de teoria, de livros, de pesquisadores, de... Mas e o que esse jovem está falando na sala de aula hoje? O que o senhor sente? O que é preocupação desse jovem? Porque a gente aqui do outro lado fala de segurança, fala de saúde, sim, qualidade de vida, moradia. Mas e o jovem? O que a sala de aula traz para esse momento na nossa discussão?
1: Natália, no dia a dia a gente consegue perceber uma coisa que pode surpreender muita gente. A gente tem uma ideia na condição de adultos, de pessoas mais velhas, de analisar o jovem como uma pessoa desinteressada. Ele vive naquele mundinho, entre aspas, das redes sociais, mas a minha percepção, ela é bem diferente no que diz respeito à política. Eu acho sim que os jovens ainda mantêm interesse na política, só que muitas vezes eles não têm essa consciência de que esse interesse, essas pautas, essas dúvidas, esses questionamentos que eles trazem em sala de aula, uhum, fazem parte do processo político. É como se para eles ter participação política ou ter um entendimento político seria acompanhar guia eleitoral, seria votar, debater de forma partidária, ideológica, seja lá que, como eles queiram colocar dessa forma, a política. Como a gente sabe que qualquer ato, inclusive a própria abstenção ao voto, é um ato político. Então, a minha maior percepção é o interesse sobre a política existe. O que mais eu percebo de diferença é que o canal para essa política girar, para essa política chegar à vida do jovem, é outro. Então, vou dar um exemplo bobo. A gente consegue perceber muitos jovens participando de campanhas de abaixo-assinado por questões ambientais, uhum, na internet, sim, pelas redes sociais.
0: Lança abaixo-assinado, o povo vai assinando, exatamente, participando.
1: Uma enquete sobre o que poderia se fazer para melhorar a segurança no seu bairro. Eles participam. A grande questão é que eles têm um canal muito direto, que são as redes sociais, sim, que são os influenciadores com seus posicionamentos, com suas ações, e entre eles mesmos, com grupos nos WhatsApps da vida, enfim. E eles veem a política, dentro dessa visão partidária, eleitoral, eles veem como algo muito engessado, muito burocratizado, muito institucional e de ações lentas, de resultados lentos. Eles percebem que, uma questão simples, saindo um pouco da política, a gente entra em contato com o SAC de qualquer empresa,
0: uma ouvidoria
1: de qualquer empresa, por uma queixa de um produto que nós compramos. Tem um efeito. Mas se você for no Reclame Aqui e colocar essa queixa em 10 minutos, alguém da empresa entra em contato com você.
0: E para quem não sabe, o Reclame Aqui é um site para você ir lá reclamar.
1: Exatamente.
0: Ou seja, eu consigo mais fácil uma resposta para o meu problema com aquela empresa, com aquela compra, se eu faço a reclamação num site que não é o da empresa. Ou seja, sim, quando eu grito para o mundo o que está acontecendo, falo da minha insatisfação, me escutam com mais facilidade. Isso. E essa velocidade para a solução de problemas do dia a dia não é o que o jovem percebe, então, na política.
1: Exatamente, porque a vida deles é muito imediata, otimizada. É muito imediatista. Uhum. Então, quando eles veem que a estrutura de 4 em 4 anos para cada cargo, mas eleições nós temos de 2 em 2, uma estrutura que ele entende que eu vou colocar um voto numa figura, numa pessoa específica, numa visão específica, mas que durante 4 anos isso não é palpável, as ações que aquela pessoa está falando dentro da realidade desse jovem, isso faz com que ele veja essa estrutura política institucional como muito lenta, muito arcaica, uhum, e sem a representatividade, porque o canal é um, a linguagem é uma, enquanto que a realidade desse jovem é outra. Mas a participação Desculpa, o interesse...
0: Existe.
1: Existe.
0: Pois é, e aí vem os candidatos, né, que estão aí disputando o nosso voto. Eles precisam também dialogar com essa fatia importante da população. Alex Ribeiro, cientista político, doutor em História Política, eu quero já lhe dar bom dia, agradecer pela presença.

0: Presença. Tem um ouvinte aqui que é o meu querido Emanuel, que está sempre ligadinho com a gente. Ele fala assim: eu acho que a obrigação afasta o jovem. Se a votação fosse facultativa, não seria mais atrativa? Lembrar, Emanuel, que 16 e 17 anos pode votar, mas é facultativa. A obrigação entra em jogo a partir dos 18 anos de idade. Mas ainda assim, vou aproveitar a sua mensagem e jogar aqui para nosso querido Alex Ribeiro. A obrigação afasta, professor, o eleitor da urna, e aí generalizando para todos os públicos. Deixa eu pegar mais um gancho aqui do que aconteceu ontem. O Brasil amanheceu hoje discutindo o debate eleitoral. Primeiro debate presidencial, ontem. Três candidatos não compareceram na Band. Lula, Flávio Bolsonaro e Zema não foram. Cada um deu a explicação que achou conveniente. Mas esse próprio modelo do debate hoje é discutido. Será que esse modelo realmente atrai eleitor? Vamos lá, como o candidato atrai eleitor, fixa eleitor e comunica com o seu eleitorado? E aquele que não é do seu eleitorado, professor, bem-vindo.
1: Então, bom dia,
0: Bom dia.
1: Natália. Obrigado mais uma vez pelo convite. Também ao Vitor Lins, o historiador, meu colega de também formado em história, e Maria Gabriela também, né, que eu também sou formado em ciência política. E desculpa atrás, o motivo foi uma figura de 10 meses que não, quase que não deixava eu vir para cá,
0: Que vai ser
1: mas
0: um eleitor ou uma eleitora no futuro também, né?
1: aí ele ficou segurando, mas eu
0: Tudo bem, tá tudo certo.
1: consegui. Mas então, respondendo essa pergunta, depende da agenda. Depende da agenda, não só da questão da representatividade, mas depende da agenda que interessa a um jovem. O que que está sendo discutido para o jovem por parte desses atores políticos, por parte desses candidatos a majoritários. A gente vê que o professor falou, peguei um pouco o trecho dele, que é a questão de discutir em redes sociais, mas as pessoas discutem em redes sociais porque não se sentem representadas pelas pautas que são levantadas pelos atores políticos considerados mais relevantes. Então, a participação política existe, mas a participação eleitoral pode ter diminuído. Mas a participação política existe de outras formas. E quando você não se identifica com a agenda levantada do candidato, aí tende a ter uma maior descrença. Lembrando também que passamos, e isso está melhorando um pouco, que a questão do ceticismo político, né? Tivemos uma aversão à classe política, ainda há muito grande. A aversão a partidos, Natália, eu acho que já comentei em outros debates, mas é sempre bom ressaltar. As últimas pesquisas mostram quais são as instituições mais confiáveis, os partidos sempre estão lá embaixo. Então, a política partidária, que a pessoa vai, que ingressa por um projeto político, isso está desinteressando o jovem, a maioria dos jovens os jovens atuais. A maneira de participação está sendo de outra maneira. E as classes políticas, se os candidatos não trazem a agenda que interessa ao jovem, ele cada vez mais vai se desinteressar pela política tradicional.
0: E os debates ainda atraem a população ou essa história de fazer debate? Olha, teve candidato ontem que chegou a propor uma aliança durante o debate. Ronaldo Caiado propôs uma aliança a Renan do Missão para que apresente um projeto de lei. Aliás, vou refazer. Ronaldo Caiado disse assim: ó, se eu for eleito presidente, um dos primeiros atos vai ser fazer um projeto de lei obrigando o candidato a participar de debate. Aí Renan disse: não vamos esperar a eleição. Vamos nos abraçar enquanto partidos agora no Congresso para apresentar esse projeto agora. Mas debate ainda movimenta o povo, professor?
1: Ai, mas depende agora da figura pública. Depende da figura pública. O Renan, ele tem uma classe, ele tem uma parte de jovens que interessa a ele. Mas os outros candidatos, o Ronaldo e o Augusto Cury, o Augusto Cury é bem desconhecido, e o Ronaldo Caiado
0: Sim.
1: já é da velha guarda. Então, que ele está participando num território ali no centro do Brasil, no centro-oeste, em Goiás. Então, isso, o debate, essa maneira funcional, o jovem, ele pode acompanhar, mas muitas vezes não acompanha pela TV. Ele acompanha pelo celular, acompanha pelo notebook, ele acompanha de outras formas, depende do candidato que está lá. Ele não vai acompanhar da maneira tradicional que é feita da eleição, mas ele tem outras formas de acompanhamento. E no segundo turno, a gente fala no primeiro turno,
0: Claro.
1: são diversos candidatos, mas no segundo turno, quando afunila, a participação é maior. Mas assim, mudando, ele não escuta mais pela rádio, esse jovem, ele não liga a TV, ele está em casa, no celular, ele vai ver no YouTube aqui, vou ver o que tem. Ou então vou ver cortes dele nas redes sociais. É essa forma que ele atenta ao debate, dependendo do candidato em si.
0: Para o nosso ouvinte, sabe quando você está lá no seu Instagram, no seu Facebook, e aparece só um recorte, só um trecho de um candidato, muitas vezes, e aí eu vou usar um termo da internet, gente, abre aspas aí, lacrando? Isso é o corte. Porque o candidato naquela hora está falando para a sua base, né, professora Maria Gabriela? E o jovem, ele também entra nessa onda, ele compartilha, ele estimula. O professor Vitor já trazia aqui, ó, o engajamento, ele engaja. E aí eu tenho aqui uma questão de ouvinte também para a gente levantar e voltar para o jovem. O nosso querido Zé Carlos do Espinheiro, ele diz assim, ele tem 68 anos, tá? E ele fala, acabaram com os grêmios escolares, o sistema interrompeu, não deixa mais alunos dentro de escola debater política. Isso na pública, na escola particular nem se fala. No nosso tempo tinha grêmios, discussões, jovens à frente desses debates e ali se formavam muitas lideranças políticas. Professora Maria, os grêmios acabaram mesmo? Na escola não estamos falando muito de política, não?
2: Então, esse é um debate recorrente, né? Porque as escolas hoje seguem um modelo diferente. Essa é a realidade. O que acontece é que a gente não tem muito mais esses espaços, até porque as grades curriculares, se a gente for olhar das escolas, elas acabam preenchendo de diversas formas o dia daquele estudante, e também vai depender da estrutura, vai depender também da mobilização que existe dentro daquele espaço. E como a gente, de uns anos para cá, a gente começou a ver uma maior polarização na nossa política aqui no Brasil, principalmente ali depois de 2014, o que acontece? Parece que discutir política, falar sobre política com jovens mesmo, tem uma barreira, a gente enfrenta uma barreira não dos jovens, a gente percebe que eles são abertos a um debate, mas dentro das instituições isso é um pouquinho não levado em consideração, justamente porque essa esfera pública que a gente vê hoje está muito polarizada.
0: E na visão da senhora, é saudável discutir política nesse ambiente? E aí, gente, eu não estou falando que um professor vai chegar na sala e vai dizer assim, vote em A ou vote em B, não. É consciência política, explicar como funciona uma engrenagem de sociedade. A senhora acha que é saudável que se discuta isso na escola?
2: Com certeza, por quê? Quando a gente olha para esse jovem, ele vai ser um eleitor. A partir dos 16, eles já estão em idade escolar aqui, né? Mas que já podem votar. E saber a função, por exemplo, quando a gente discute, quando a gente leva isso para a sala de aula, para que eles entendam como o Estado funciona, o que são os três poderes, como é essa divisão, quais são esses cargos que a gente tem no Estado, que é o Executivo, que é o Legislativo, que é o Judiciário, por que a gente vota para o Legislativo, por que a gente vota para o Executivo, o que cada um desses esses políticos podem fazer dentro desses do que compete a eles. Então, se a gente não explica, se a gente não fala, vai chegar no momento de eleição, eles não vão saber para quê. Eles vão votar, por exemplo, num senador. Ou então porque eles vão votar no deputado, porque tem uma diferença entre deputado estadual e federal. Então, quando a gente coloca isso para dentro, né, da vida desses jovens já no momento escolar, significa que eles vão saber o que isso significa, como isso pode repercutir na vida deles. Porque a gente tem, inclusive, muita gente que acaba votando, nós mesmo, adultos, né, enfim, que vota, mas acaba não conferindo o que é que o seu político, aquele que foi eleito, que você acabou elegendo, faz. Então, como é que esse jovem vai ter essa consciência de que ele precisa fazer isso, que ele é um agente político? Ele vota, ele deixa de votar, ele pode, inclusive, como eleitor, como cidadão, pedir, né, em relação ao seu candidato, para que vote de acordo com aquilo que ele imaginava, cobrar.
0: Claro. Professor Vitor, que está lá no dia a dia da escola, fala para a gente. Os meninos, eles chegam a falar o candidato A, o candidato B. Porque sim, é uma situação, gente, bastante difícil para o professor, para quem está na escola. Por quê? Vamos lá. Vamos falar do que a gente está vivendo hoje? Muitas vezes uma pessoa, ela fica com medo de conversar com outra sobre política.
3: Sim.
0: Porque tem gente que não gosta muito de usar esse termo polarização, e eu acho que a gente pode interpretar também de outras formas, enfim. Não é essa a questão. A questão é, você está num momento muito delicado, em que qualquer manifestação pode dar a entender que você está pendendo para um lado ou pendendo para o outro. Como o professor lida com isso? Como o professor consegue levar uma mensagem, professor Vitor, para esse estudante, dizer que você é importante no processo eleitoral?
3: A gente busca trazer uma visão muito técnica, porque a subjetividade acaba trazendo interpretações que podem ser equivocadas por pessoas que estão totalmente fora do contexto. Então, vou dar um exemplo bem simples. Conteúdos que, até 2016, eu trabalhava de forma muito natural em sala de aula, a partir do processo que nós tivemos de tirada da presidente Dilma Rousseff do cargo, e nas eleições de 2018, a partir desse momento, esses conteúdos, eles precisam ser pelo menos a estratégia que eu utilizo, eles são antecedidos de um preâmbulo bem

0: claro.
1: E a gente não está falando da sua disciplina, que é a história.
0: História que...
1: Está trazendo o contexto histórico dos fatos do Brasil.
0: Exatamente. E a gente precisa sempre trazer essa visão de... Pessoal, vamos falar sobre isso. Existem visões contrárias sobre aquilo, mas dentro de uma perspectiva científica, a gente não pode discutir. Eu posso discutir se eu acho azul bonito ou roxo bonito, mas eu não posso discutir se azul e roxo são cor ou não. É cor, acabou. Mas se você acha mais bonito ou outro mais bonito, tudo bem. E nós, professores, como estamos na linha de frente, a gente acaba caminhando por um terreno um pouco espinhoso. Porque eu percebo que existe, por parte das instituições, das escolas, trazer essa liberdade para o debate. Mas existe uma cobrança muito enérgica que vem de fora da escola para que esse debate não seja colocado em pauta para uma discussão.
1: Das famílias.
0: Por parte das famílias, principalmente. E, por exemplo, coisas indiscutíveis se traz hoje em dia com uma busca de uma reescrita histórica que é equivocado. Quando eu vou discutir o período entre 64 e 85, aí eu vou colocar dentro de uma perspectiva histórica e científica a ditadura militar do Brasil. Vem questionamentos de que, não foi ditadura, é um regime. Tudo bem, foi um regime ditatorial. E aí, inclusive, depois dessa minha fala, pode surgir um monte de mensagens trazendo um questionamento a isso. Mas, dentro do que a gente acaba desenvolvendo com sensibilidade, com experiência, a gente consegue trabalhar, sim, esses conteúdos e essas temáticas em sala, de uma forma em que o aluno entenda, que o estudante entenda do quanto ele é importante para esse processo. E tem uma frase que eu costumo dizer sempre, pegando o gancho um pouco do que você começou falando, Natália, de que a professora Maria Gabriela trouxe também, com relação ao voto, ao amadurecimento desse voto. Eu sempre digo para os meus alunos o seguinte: não existe voto errado quando o voto é consciente. Independente de ter votado no candidato que tem um posicionamento que eu concorde, seu pai concorde, seu avô concorde, o gari concorde, não existe voto errado quando esse voto é consciente. Porque a pluralidade do pensamento humano é que torna a democracia tão importante. Então, é importante a gente entender o grito desses jovens, as demandas que eles trazem, como o professor trouxe muito bem, o professor Leite trouxe muito bem, a pauta, a agenda dos jovens, ela precisa ser direcionada para que momentos mais formais, como os debates, ou que deveriam ser formais, como os debates, eles sejam interessantes, para que tire qualquer dúvida ou que traga uma curiosidade para esse jovem sobre uma outra temática que vai ser tratada naquele momento. Então, o debate eu acho importante, já também me metendo um pouco na pergunta que você fez ao professor Alex, o debate eu acho importante, só que a linguagem precisa trazer uma pauta, uma agenda que também atenda a esse grupo dos 16 aos 24 anos, que é o foco dessa pesquisa e dessa divulgação promovida pelo Superior Tribunal Eleitoral.
1: Gente, tem uma mensagem aqui antes da gente ir para o intervalo. Eu vou já ouvir o professor Alex também, mas vê que interessante. Um ouvinte aqui de Camaragibe. Ele tem uma filha de 20 anos e ele diz que essa filha não se interessou em fazer seu título. Agora ela tem o voto obrigatório, inclusive, nessa eleição. Vai ter que buscar depois a justiça eleitoral, vai ter que justificar de alguma forma. Mas diz o nosso ouvinte que a sua filha de 20 anos não se interessou nem em tirar o título. Disse que não vai perder tempo com os candidatos que estão postos aí. E aí usar de um clichê enorme, professor Alex, para dizer que são o futuro do nosso país, né? O que nos preocupa, de certa forma, porque também vivemos na mesma sociedade, né? Claro que não dá para generalizar, mas a mensagem do nosso ouvinte Camaragibe está aí. Considerações do professor e aí a gente vai para o intervalo.
2: Fala rapidamente, então, a negação.

0: A negação na política é um perigo para a democracia. Então, a jovem, ela nega isso, que é a questão do ceticismo, que eu tenho falado da questão dos candidatos, enfim, e não se ter representado. Mas eu acho que a participação, não, a participação eleitoral, tá? Não a participação política. Essa, a participação política, os jovens participam de diversas formas. É sempre bom ressaltar isso. Mas a participação eleitoral, porque dá oportunidade a outras figuras consideradas públicas, que elas não estão tão abraçadas ao processo democrático, e elas crescem dentro desse âmbito quando há uma negação considerável da política, né? Então, da política eleitoral. Então, acho que a educação política é importante. Já vindo para esse debate, os grêmios estudantis, vou pegar dos dois.
1: Sim.
0: O grêmio estudantil, ele foi perseguido na época da ditadura militar, depois teve... foi importante no período do impeachment de Collor, só que depois do impeachment de Collor a gente viveu tipo uma pax política. Só que nesse momento a gente vê que os debates, ele não é só um debate político, ele nem partidário, ele é um debate personalista. E isso atinge vários grupos dentro da comunidade escolar. Debate, eu também, professor de ensino, eu já fiz debates, e ele debate, ele chega ao personalismo. E quando esses alunos levam isso para casa, os pais, eles negam, eles refutam, e muitos professores, eles se negam a fazer esse debate público, e isso afeta tanto a sala de aula quanto outras organizações dentro da escola, como o próprio Grêmio Estudantil, e vai criando uma negação na política que leva ao exemplo dessa jovem aí que falou. Então, não nega a política, participe de uma certa forma e vote também, nem que seja um voto de protesto. Vote, tem diversos candidatos, diversas maneiras. Olhe as propostas, se identifique com elas e tente votar e participar, que é importante o processo democrático para o seu país, para o seu estado, para sua cidade, para sua comunidade.
2: Desculpa, Natália, que a pior sensação que o jovem ele pode ter, e eu acredito que muitos tenham, é a sensação de que o voto não muda nada. Então a gente precisa acabar com isso e entender que, por vários canais que eles tenham disponíveis, o voto é institucionalmente a principal ferramenta para a mudança do dia a dia desse jovem.
1: Isso vale para todo eleitorado, né, gente? Sim. Muitas vezes a pessoa se pega pensando, não, eu vou justificar, pago a multa, não voto. O meu voto vai fazer diferença? Não vai. Estou cansado de política, já não vou. Não vou mais votar. E aí a gente entra aqui numa questão que tem sido muito discutida no Brasil, e eu quero deixar essa bola quicando aqui na mesa para a gente, para o intervalo, depois discutir, que diz respeito ao voto obrigatório. Alguns cientistas políticos, e ontem mesmo acompanhava, inclusive, na análise do debate, o primeiro debate televisivo com os candidatos à presidência nessa eleição, falava-se sobre isso, não é? O voto obrigatório. Será que o voto no Brasil ainda precisa ser obrigatório? Vários países não têm o voto obrigatório. Será que para a nossa democracia ainda é salutar que seja um voto obrigatório para levar as pessoas às urnas? Já já a gente volta falando disso.
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1: Voltamos, gente, aqui com o nosso debate na Supermanhã da Rádio Jornal, falando sobre o voto do jovem, o voto desse público. Lembrando para você que 16 e 17 anos o voto é facultativo, a partir dos 18 que ele torna-se obrigatório. O voto da pessoa mais madura, gente, me recordem que a partir... é 65 anos? Tem que votar até 65?
2: Acho que é 70 anos que você...
1: Bom, a gente checa já aqui, mas também tem nessa outra fase da vida uma faixa etária em que você não é mais obrigado a votar, mas facultativo. Você pode votar. Inclusive, deixa eu aproveitar essa fala aqui para trazer a mensagem da dona Maria da Penha Vieira. Maria da Penha Vieira é da Madalena. Ela fez aniversário ontem, 96 anos. Que parabéns, dona Maria.
0: Maravilha.
1: E obrigada
0: maravilha.
1: Por estar nos ouvindo. E ela disse que é testemunha da contribuição dos veículos de imprensa, TV, rádio, internet, levando os debates ao povo. Os debates propriamente ditos, gente. E diz que os faltosos, na interpretação dela, os faltosos de ontem foram covardes e omissos e que merecem o desprezo do eleitorado. Dona Maria está falando, nos dá a interpretação de que continua indo à urna votar. Depois me conta, tá, dona Maria? Se a senhora aí no alto dos seus abençoados 96 anos ainda faz uso do voto. Mas eu estou fazendo essa introdução, Maria Gabriela Mazzarella, para lembrar o seguinte, a pesquisa da Nexus com base nos dados da Justiça Eleitoral, ela diz o seguinte, diminuiu em 22% o número de eleitores aptos a votar na faixa de 16 a 24 anos no Brasil. São mais de 5 milhões de pessoas nessa faixa etária que não vão às urnas e diminuiu também por quê? Porque a população brasileira está envelhecendo mais, então a gente está vivendo mais, exatamente. As famílias estão tendo menos filhos, esse ciclo está se renovando menos, o que também vai causar um impacto. Dito isso, olhando para o eleitorado, talvez esse fator, menos jovens votando, faça com que os planos de governo não falem tanto dos jovens? Porque quando se olha em planos de governo, minha gente, o jovem aparece, na maioria dos casos, nos itens de combate à drogadição, estímulo a frequentar a escola, mas não vai além disso, não tem programas estruturados para jovem. Vamos embora, professora.
5: Então, quando a gente fala dessa parte, Natália, quando a gente traz, né, esse eleitorado, a gente está falando de uma questão demográfica também, como uhum. é que o Brasil está constituído hoje. O que acontece? Quando a gente pega esse eleitorado com 60 anos ou mais, que inclusive é uma fatia significativa que consegue dobrar essa dos jovens ali de 16 a 24, os partidos políticos vão prestar atenção nisso. E o que é que vai fazer? Quando a gente pega, inclusive, a média de idade dos candidatos desse ano é de 49 anos.
1: Então, a presidência, no caso?
5: A presidência, mas também aos outros cargos.
1: Certo.
5: Veja, quando geral, a gente pega né? isso, como é que aquele jovem vai se sentir representado? Aquele que pode ir à urna vai conseguir se ver naquele plano de governo, por exemplo. Então, a gente vai ter um eleitorado com 60 anos ou mais que talvez se engaje muito mais e faça com que os partidos políticos voltem suas campanhas para essa fatia. Então, quando a gente pega, por exemplo, olhando né, essas diferenças de idade, então, talvez esse jovem, importante, o jovem, mesmo nessa faixa etária de 16 a 24 anos, eles comparecem à urna, aqueles que, se de certa forma, podem votar né, naquele ano. Então, o que acontece? 78% dessa população vai às urnas. Significa que tem um interesse. Mas, às vezes, a gente pode colocar aqui que um fator que pode contribuir, além dessa questão demográfica que a gente vê, é como os partidos, inclusive, colocam seus planos para essa população.
1: Essa população está à frente das propostas, ela está sendo vista por esses candidatos e candidatas. Mais um pouquinho de dados aqui rapidinho para a gente. E eu não esqueci que a gente vai falar do voto, se deve ser obrigatório ainda ou não no Brasil, tá, gente? Depois a gente avança nisso. Mas eu fui pegar uns dados no site do TRE, que é o Tribunal Regional Eleitoral do Estado, e para a eleição desse ano de 2026, na população de 16 anos, o Estado tem 36.300 eleitores. Pernambuco, 36.300 jovens de 16 anos que poderiam votar, 0,50% do eleitorado, eles representam. População de 17 anos, são quase 60 mil, são 59.700. Não são obrigados a votar, voto facultativo, 0,83% do eleitorado. Professor Alex Ribeiro, o senhor vai lembrar que na eleição anterior houve uma campanha de incentivo a que esse jovem, que tem o voto facultativo, fosse tirar seu título. E eu fui pesquisar esse dado também, porque aumentou muito a adesão desse grupo por conta dessa campanha que foi feita. Eles compareceram às urnas e foram o grupo que mais compareceu às urnas no estado de Pernambuco na eleição passada. 94,5% dos jovens de 16 anos foram votar em 24 e 93% dos jovens de 17 anos foram votar, porque teve uma campanha. Esse ano não tem campanha. E os políticos não estão falando sobre o jovem. Como incentivar o jovem?
0: Assim, foi levantado aqui por Maria Gabriela. É o seguinte, há uma atenção maior a um eleitorado mais maduro, como foi dito. Só que o eleitorado mais jovem não se sente representado, a questão da agenda, enfim. Mas o eleitorado jovem, a mobilização dele é muito maior quando ele entrou na questão política. A propagação de... A propagação

0: de incentivo a um determinado candidato, ele é maior entre os jovens. O jovem está movido nesse meio de comunicação muito mais fácil. Eu pedi para um aluno, se você chegasse a ver um vídeo que eu fiz do meu filho na rede social, falando de despacho, foi um aluno meu que fez, um aluno de 13 anos, chegou, não, eu faço aqui rapidinho. Ele fez rapidinho assim, então a questão dele é muito maior já do que eu, assim. Olha que eu não sou tão velho, tá? Mas enfim, ele a capacidade de mobilização, de se interessar, quando tem uma agenda que é interessada a ele, que ele se identifica, a mobilização é muito maior. Então, se não levanta essas questões, o jovem ele fica mais afastado. E todo ano tem que ter essa renovação, porque a tecnologia muda, as formas de informar também mudam. Não é só também chegar em rede social que tem vídeos e fazer vídeos que podem chamar um determinado jovem, mas tem que levantar a agenda do que interessa a ele. Então, o meio de adesão do jovem depende da agenda que é levantada e depende da campanha que é feita. Todo ano, toda campanha eleitoral vai mudando essa forma de votar, a forma de informação, a forma de tecnologia. Hoje a gente vê a inteligência artificial tomando conta de tudo. Então, é necessário que a adesão seja feita de todo jeito. Aí eu acho que são os órgãos institucionais que têm que trazer essa adesão do jovem. E não só os candidatos. A gente está levantando uma discussão aqui, não é só a agenda, mas a capacidade de adesão, de fazer ele. Porque, repito, por maior que seja, outras faixas etárias têm o maior percentual de voto, o jovem ele tem muito maior capacidade de mobilização, de ferramentas, de disseminação para incentivar um ou outro candidato numa determinada campanha eleitoral.
1: Falando em mobilização aqui, eu lembrei, professor, sobre o que a gente tem visto em rede social nessa campanha de 2026. E aí eu vou trazer aqui para o nosso estado, para a corrida ao Palácio do Campo das Princesas. Os candidatos que melhor pontuam nas pesquisas, Raquel Lira e João Campos, aqui por ordem do que tem aparecido, gente, em intenção de voto, lembrando que aqui no sistema a gente utiliza pesquisas Quest e Datafolha, ok? Eles têm utilizado esse expediente. Por exemplo, Raquel Lira fez uma música, um passinho, para dialogar com a juventude, está lá na rede social. João Campos também. Ontem, inclusive, divulgou um vídeo numa comunidade com a equipe do Jamal, um passinho que ficou conhecido no mundo inteiro, o passinho do Jamal, lá com o pessoal dançando também. Qual é o limite desse diálogo? Ele é muito pernambucano, esse diálogo, né? O passinho, a música, as raízes, as nossas raízes, a periferia. Mas qual é o limite? Porque você está falando para um público, talvez, ou talvez eu esteja até minimizando essa estratégia, mas qual é o limite de você dialogar dessa forma tão popular, professor?
0: Deixa eu fazer uma ressalva. Eu estava vendo, eu vi no vídeo de um pessoal de política mostrando onde, já não vou falar de Pernambuco, mas é a característica parecida. Mostrou, olha como está o jingle de ACM Neto, o pagodão baiano, que lá é muito popular na Bahia, a questão do pagodão. Aí um amigo meu, eu mandei para um amigo meu, ele, você não viu de Jerônimo, são os dois principais candidatos. Quero um pagodão baiano também. O baiano tem humor, enfim.
1: Pegou uma música que foi conhecida no Brasil e adaptou.
0: E adaptou os dois. E aqui a gente tem um passinho, enfim, popularizar. Mas, repetindo o que eu tinha falado antes, se não tiver agenda pro jovem, o jovem só vai aderir àqueles que estão participando diretamente da campanha, ou é filiado ao partido, ou tá participando... tendo que trabalhar durante a campanha, esses jovens que têm dificuldade financeira e têm que trabalhar, aparece durante a campanha oportunidade. Mas a outra fatia do jovem mais considerada, se não tiver agenda para ele, ele vai só considerar uma dancinha. E ok, porque vai ter vários candidatos com essa dança. Deputado, vai aparecer vários jingles sobre isso. Então, ele vai abraçar só isso. Não é somente a questão do jingle. O jingle pode até ser contagiante. Mas o que ele vai levar para mim é votar.
1: Bom, tem candidato a deputado aqui do interior do estado, professor Vitor Lins, que até já adaptou para o seu jingle, tá aí nas redes sociais, o tal do 6-7, que hoje em dia é febre, né, entre os jovens. Se você não sabe, procura aí, 6-7, Farma Aura. Alguns diálogos que parecem até distantes de alguns parlamentares que estão na política há anos. Só que o político, nesse momento, ele também tem que fazer uma reflexão de pensar o seguinte: será que aquilo está combinando com a sua proposta? Você muitas vezes aparenta ser um político que está há 5, 6, 7 mandatos numa Assembleia Legislativa e não dialoga com aquilo.
2: Eu acho que a grande questão que a gente precisa fazer é diferenciar do que é agenda, pauta, proposta direcionada para o jovem ou estratégia de campanha para ser visto por esse jovem. Eu acho que a grande diferença está aí. Porque a partir do momento que se o

0: utiliza até meio que de forma aparentemente apelativa, utilizando aquilo que está na modinha, aquilo que está na onda, para associar a sua imagem aquilo a um jingle, a um passinho, a uma expressão nova, 6-7, Fama Aura, Aura menos mil.
1: Isso, tem essa agora
0: Eu
1: também,
0: não entendo
1: meu Deus.
0: muito também, não, mas a minha filha ela pode tirar essa dúvida para mim depois. Menos mil de aura, alguma coisa assim. Enfim, acaba se tornando algo muito mais para que o jovem veja aquele candidato, para se mostrar para o jovem, mas quando ele se mostra, o que é que ele tem de proposta direcionada para esse público? Esse é o grande X da questão. O que o professor Alex bate na tecla aqui desde o início, eu acho que é a parte mais importante. A não se sentir representado, a se ver essa estrutura institucional como ineficiente, a abstenção de forma proposital, a ideia de que o voto não muda nada, tudo isso gira em torno do canal, da forma, mas principalmente do que se propõe a esse jovem. E ele não vê suas demandas sendo atendidas. Ou ele passa a ver quando ele sai da casa dos pais, por exemplo, passa a ter as suas responsabilidades e parece que surge dentro de uma visão adulta, vamos dizer assim, a ideia de direitos e deveres que eu tenho, porque você vê os sacrifícios que você precisa fazer, sacrifícios esses que ficavam restritos aos seus pais, e a partir de
1: Claro.
0: agora você se coloca dentro desse mundo real e achando que a partir de agora, apenas a partir de agora, é que eu posso ter uma consciência de ação maior. Quando na realidade a gente precisa trabalhar isso desde pequenininho, respeitando a maturidade cognitiva e as ideias e responsabilidades de cada fase da infância, até na adolescência, numa perspectiva mais complexa, e quando atingir 16 anos, entender que isso faz parte de um processo de construção cidadã.
1: Tem mensagem aqui do professor Jorge Pereira. Ele é gestor de escola e diz que é necessário falar sobre política e outros temas comuns para a sociedade dentro da escola. Essa é a opinião do professor Jorge. Ele diz que, inclusive, está em lei que agora é obrigatório ensino sobre cidadania. Temos várias escolas aqui no Recife em que há representantes de turmas com que realizam formações sobre protagonismo. É importante para o desenvolvimento pleno e também é necessário. Tá certo, obrigada pela participação. Eu não esqueci aqui, gente, da provocação que fiz antes do intervalo. Eu quero aproveitar aqui a presença de quem sabe dos nossos convidados, para a gente falar sobre a obrigação do voto no Brasil. Inclusive, o José Carlos de Jaboatão Centro está falando que o voto foi um direito conquistado. Ele diz aqui: o voto foi um direito conquistado. Infelizmente, a população eleitora ainda não está pronta para exercer essa oportunidade tão importante. José Carlos, Jaboatão Centro. Professora Maria Gabriela Mazzarella, o que a senhora acha? No momento que estamos no Brasil hoje, a nossa democracia atual, o voto, ele é importante que seja obrigatório no Brasil? O que a senhora acha?
2: Isso é muito discutido, porque vai ter pessoas que vão achar que ele não precisa ser obrigatório, vão ter pessoas que vão dizer que deve ser facultativo. Mas eu colocaria nem só a nível Brasil, Natália, eu colocaria a nível mundial os discursos que a gente vê sobre como, por exemplo, a gente vê, né, bons discursos aparecendo assim, colocando em xeque o voto, por exemplo, feminino. Se a gente começa a tirar essa obrigatoriedade do Brasil, a gente que já viveu momentos históricos, né? Aproveitando aqui os dois professores aqui, historiadores, que a gente não teve o direito ao voto, isso, de certa forma, ter essa obrigatoriedade garante que, independentemente de quem nós, quem a gente seja, seja raça, gênero, enfim, a gente vai poder votar, a gente vai poder ter esse direito garantido, inclusive renda, que era uma questão, né, histórica, que a renda, às vezes, fazia com que a pessoa pudesse votar ou não,
1: Sim. Quem
2: escolaridade.
1: escolhia era o poderoso, né? O
2: Exato.
1: homem poderoso que tinha o poder de escolha, né?
2: E aí, pensando no que o professor Alex colocou aqui, é uma ferramenta para que a gente possa, enquanto democracia, fortalecê-la. Então, essa obrigatoriedade que foi percebida pelo Estado brasileiro como necessária foi por causa do momento histórico em que houve ali a Constituinte de 88 e também para dar a chance para que todos nós possamos votar. E lembrando, a gente pode votar, mas caso não vote, a gente pode depois conseguir se ajeitar, digamos assim, né, com o Tribunal Eleitoral, Regional Eleitoral, para que depois a gente possa votar em próximas eleições, pagar uma multa, o que é que seja, mas a gente tem essa possibilidade e é muito importante.
1: Deixa eu aproveitar que eu quero ouvir já o professor Alex sobre o tema, porque o Fábio Silva, que é de Garanhuns, ele mandou uma mensagem falando sobre a importância dos debates. Ele disse que acha que debate raramente muda voto, porque muitos são agressivos, não acabam levando novidade. E aí ele traz aqui um elemento, ele diz: o voto obrigatório reduz ainda mais, opinião do ouvinte, tá? Reduz ainda mais o incentivo para o político conquistar o eleitor. Ou seja, o rapaz vai ter que ir lá votar mesmo, por que que eu vou brigar pelo voto dele? Porque eu vou me posicionar para dizer: vote em mim que eu sou o melhor. E aí o Fábio, que é de Garanhuns, fala assim, para fechar: sem obrigatoriedade, quem quisesse o voto teria de merecê-lo, não apenas contar com ele. O que a bancada pensa? É que a gente entrou no tema, professor Alex, é com o senhor.
3: Eu queria falar a respeito, primeiro, dessa questão aí do falou que o debate, no, do debate, enfim.
1: Sim.
3: Antes do debate, historicamente, o debate ele era um meio tradicional para as pessoas virem a proposta dos candidatos. Hoje ele é mais um. Só que o debate ele serve também para cortes, para áudio em WhatsApp. Ele vai servir para o candidato ele sair divulgando e na própria inserção, no próprio horário eleitoral, ele vai colocar aquilo que foi feito em debate em propagação de determinada forma. Então, essa questão do debate ela é importante. Tem várias outras formas de ver. É engraçado que eu falei que a gente não assiste só pela TV, né? Eu estava em casa ontem, aí eu falando com um colega, profissão, ele disse: tem um debate, ele tem um debate, eu estava em casa, enfim. Aí eu fui e não procurei no canal, procurei no YouTube. Eu estava em casa, eu não fui nem procurar, eu sabia que era na Band, mas eu fui gestão de procurar no YouTube. Olha, já era que a TV tradicional, a gente cada vez mais usa menos, né? Então eu fui procurar lá. Então os jovens pegam no celular, vou ler, tô num restaurante, tô em outro lugar, ver o debate, não na TV tradicional. E se não se interessa, ele vai ver depois, de outra forma. Então não é só naquele momento ao vivo, ele vai ver de outras maneiras, enfim. Quantas vezes eu acho que aqui todo mundo deve ver alguma coisa que... algum programa político ou algo parecido, depois eu vou ver em outro momento, não ao vivo, vou ver de outra forma. Então o debate é importante, sim, é aquela maneira. Em relação ao voto, só para falar do voto, a gente tem, vamos chegar aqui, desde chegar os portugueses no Brasil, 1500, então temos 526, né? 26. Natália, o voto universal no Brasil não tem 60 anos. Não temos 60 anos de voto universal. Olha o tempo que a gente tem no Brasil, para escolha. Teve o tempo... foi logo depois do período Vargas, da ditadura Vargas, depois a ditadura militar veio e tirou isso, aí depois veio para presidente, tá? Porque em 85 já teve voto para governador. E em 89 que foi ter a eleição presidencial, ou seja, somando tudo, não tem 60 anos, então foi uma conquista que demorou muito a ser efetiva. Então, a ideia de não votar, se for debater isso com outras gerações mais maduras, pessoas de 60, 70 anos, devem ficar chateadas, porque não tem nem direito, né? Imagina a pessoa, poxa, essas pessoas não querem votar, a gente nem tem direito de votar. Então, é pensar na história do Brasil, que é a democracia que tem os seus desníveis, vai e volta. Então, essa questão do voto é uma legitimidade política diante de um país que, de uma longa história... O período de voto é muito curto diante disso. Então, a legitimidade do voto é importante diante de todas as circunstâncias do cenário brasileiro.
1: Imagine Dona Maria, aos 96 anos, que confirmou para a gente ainda aqui, ó, eleitora devidamente registrada no TRE Pernambuco. Parabéns, Dona Maria. Professor Vitor, e o senhor, o que pensa sobre o voto obrigatório?
0: Dentro dessa perspectiva colocada aqui pela professora Maria Gabriela e pelo professor Alex, a gente, dentro de uma visão histórica, é pouco tempo que efetivamente todos os representantes das classes mais diversas, da realidade mais diversa que existem no Brasil, tiveram a possibilidade de escolher seu presidente. Fazendo só um recorte, tivemos eleições em 89 e a última eleição com participação popular para a escolha do presidente tinha sido em 60, com Jânio Quadros e João Goulart. Então, vejam quanto tempo a gente ficou sem votar.
3: Gerações passaram.
0: Gerações passaram. Temos gerações de que pai e filho tem diferença de uma eleição, de um para o outro. Meu pai votou uma eleição a mais do que eu, por exemplo. Então, coisas assim. E a gente precisa entender que a importância do voto ser obrigatório é muito maior do que simplesmente por conta da luta que nós tivemos para conquistar o direito de votar. É uma legitimidade jurídica democrática. O Brasil é um país muito desigual. É um país muito desigual, um país muito diferente. Se nós, infelizmente, é um país que não é letrado politicamente. Infelizmente, somos um país em que a ideia de consciência política ainda é muito posta em segunda instância. De uns tempos para cá, política virou debate de torcida. E a grande questão é que nós, por mais que se utilizem de artifícios para induzir o voto daquela pessoa que você realmente não representa, os candidatos poderem utilizar das mídias, do poder financeiro para investir nas propagandas, enfim, para se mostrar representante de alguém que realmente ele não representa, mas o voto daquele indígena, daquele analfabeto, daquela mulher, daquele jovem, daquele idoso, legitima o processo democrático, porque tira qualquer margem dentro da nossa Constituição, tira qualquer margem de que foi eleito, mas não representa o povo. Concordar ou não com quem ganhou a eleição faz parte de um posicionamento político e visão de cada um. Mas a eleição promovida em caráter democrático, onde, dentro dessa perspectiva majoritária, que é o caso das eleições para presidente, governador, traz uma legitimidade jurídica para aquele pleito, para aquele processo eleitoral. Então é o que garante a estrutura democrática.
1: Professor Alex, eu vou para o intervalo.
3: Rapidinho, é porque nesse debate eu acabei esquecendo uma coisa que eu vim pensando no caminho, a ideia do jovem. Quando a gente fala voto jovem, mas quando o professor levantou a ideia de desigualdade, veio o insight que eu me lembrei, ainda bem que eu me lembrei. A gente não pode colocar a ideia do jovem uniforme. Tem jovens de classe média, tem jovens que estão lutando para entrar na universidade e tem outros que não têm nem essa oportunidade e tentam sobreviver de outra forma. Então, quando a gente levanta a agenda do jovem, a gente não pode só levantar um tipo de agenda. Então, são várias pautas que devem ser representadas para essas várias camadas da ideia de juventude que tem no país. Um país desigual, onde tem vários grupos que são inseridos, esses próprios jovens da mesma faixa etária, mas vivem situações diferentes. E como a gente vê, a gente tem esse debate. Não tem debate para quase nenhum deles. Mas é preciso ter, e não só um tipo de agenda, e sim várias agendas, várias pautas para essa juventude.
1: Tem o jovem que está ingressando na universidade e tem o jovem que está agora entregando o lanche na bicicleta com o aplicativo. Isso. Né? Isso. Tem paralelos bem, bem distintos. Deixando o intervalo, volto já.
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1: É isso, gente. Discutimos hoje aqui o voto dos jovens e o comportamento também nesse processo eleitoral. Muito bom, muito construtivo. E claro que estamos no momento eleitoral e a gente vai, com frequência, fazer essas discussões para que você participe. E obrigada a você que participou. Professor Vitor Lins, obrigada. Até a próxima.
0: Eu que agradeço, Natália, mais uma vez pelo convite. E agradecer também esse papo super enriquecedor com a professora Maria Gabriela, professor Alex. Estão precisando, estamos sempre à disposição para a gente bater papo e discutir sobre tudo o que precisarem.
1: Prazer é nosso. Professor Alex Ribeiro, um abraço, até a próxima.
3: Até a próxima, Natália, até a próxima, ouvintes, até a próxima, colegas de bancada.
1: E um cheiro no bebê, né?
3: Sim,
1: o nomezinho dele.
3: João Miguel.
1: João Miguel, 10 meses, está começando aí sua vida. Parabéns para os papais também. Maria Gabriela Mazzarella, obrigada, até a próxima.
2: Eu que agradeço, Natália, até a próxima. E obrigada também à bancada e a vocês e aos ouvintes também.
1: A gente que agradece. Bom, o programa vai ficar lá no YouTube para você acompanhar quantas vezes quiser e no nosso site também. Até amanhã.
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5: 2:44.
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6: Começa agora o Passando a Limpo. Muito bom dia para você que nos acompanha pelo rádio, pelo aplicativo, você que nos acompanha também pelo... você pode acompanhar também pelo YouTube, nos canais JC Play, Rádio Jornal e TV Jornal SBT. Aliás, por todos esses canais você vai poder acompanhar também a nossa sabatina. Sabatina que começa hoje com os candidatos ao Senado. São uma série de sabatinas que começa hoje com os candidatos ao Senado em Pernambuco. Nós temos, inclusive, uma agenda já montada, que foi sorteada com as equipes dos candidatos. Hoje começa com Eduardo da Fonte, do PP, da União Progressista, né? Depois, amanhã, tem Carlos Santana, do Novo. Quarta-feira, Marília Reis, do PDT. Quinta-feira, Humberto Costa, do PT. Sexta-feira, Túlio Gadelha, do PSD. E segunda-feira, temos, e aí vai passar para a próxima semana, segunda-feira, Mendonça Filho, do PL. E na terça, Paulo Rubem, da Rede. Então teremos os sete candidatos, esses sete candidatos ao Senado. Eduardo da Fonte, nessa ordem, Eduardo da Fonte, Carlos Santana, Marília Reis, Humberto Costa, Túlio Gadelha, Mendonça Filho e Paulo Rubem, Santiago. Até a próxima terça-feira. Começando hoje, indo a próxima não, até a terça-feira da semana que vem. Começando hoje, indo até terça-feira da semana que vem, sete candidatos em sabatinas aqui no Passando a Limpo. Sempre a partir das... Começa aqui com o Passando a Limpo às 8 horas. No meio do programa, a gente começa a sabatina. E aí a gente tem... É o seguinte, é para todo o estado, tá? A gente vai para Recife, para Limoeiro, para Petrolina, para Caruaru, para Garanhuns, para todas as cidades que tem emissora do Sistema Jornal do Comércio de Comunicação, que tem emissora da Rádio Jornal, a gente vai transmitir. Vai transmitir também pelo YouTube, em todos os canais que eu já passei para vocês aqui que nós temos. Então, todos esses canais vocês vão poder acompanhar também. E daqui a pouquinho começa, então, a primeira sabatina. Ficaremos aqui na sabatina eu e Romualdo de Souza, com o candidato ou a candidata ao Senado, sempre nesse mesmo formato, para ser igualzinho para todo mundo. Deixe eu dar as boas-vindas também aqui a Pedro Beja e a Fernando Castilho, além de Romualdo de Souza, que estão conosco na bancada nessa primeira parte do programa. Daqui a pouco tem a Eliane Cantanhede, também aqui, começando o programa, participando do programa com a gente. Eu quero começar já dizendo que teve um debate ontem, né? um debate. Rapaz, teve. O debate foi tão animado, tão animado, tão animado, que o Gilberto Kassab, que é vice do Ronaldo Caiado, ele estava na plateia e dormiu. Eu

0: não é piada, tá? Não é piada, não. Ele dormiu mesmo. Flagraram. Tem uma foto, acho que é do Estadão. O Estadão flagrou o momento que ele deu um cochilo. Ele simplesmente, o Gilberto
1: cochilada
0: Kassab...
1: boa, viu?
0: Foi uma cochilada boa, inclusive. É. O Gilberto Kassab foi lá e dormiu. De tão animado que estava, ele é vice do Ronaldo Caiado. Ronaldo Caiado, que é candidato a presidente, e estava no debate. Aliás,
1: foi na hora que Caiado estava falando.
0: Foi na hora que Caiado estava falando, foi? Rapaz, aí você está piorando a situação, rapaz. Mas veja, o que a gente viu, na verdade, foi um debate esvaziado, porque Lula não foi. Lula disse que não ia, aí virou um efeito dominó, né? É. Lula disse que não ia. O Flávio Bolsonaro disse que se Lula não fosse, também não ia. E o Romeu Zema disse que se nenhum dos dois fosse, ele também não ia. Aí não foi também. Aí só foram Ronaldo Caiado, o Augusto Cury e Renan Santos. E aí você teve o quê, Pedro Bege?
2: O nível foi daqueles, né? Assim, confesso que eu não... A surpresa é negativa, assim. É um debate presidencial e ele não foi tratado... com a seriedade que um debate presidencial pede, né? Tanto pelos que não foram, como pelos que compareceram ao debate.
0: Uhum.
2: Nenhum desses dois grupos tratou um debate presidencial como deve se tratar um debate presidencial. Porque quem não foi deixou um mau exemplo, né? De não comparecer ao debate, não apresentar, não está disposto a apresentar as propostas, com todas as suas razões, né? Mas que um debate é um debate, e o eleitor é que está ali disposto a ouvir o que o seu candidato tem a falar, né? Mas também é acho um problemático o nível de quem estava no debate. E aí eu acho que é o que fica mais, na minha avaliação, é o que fica mais latente e preocupante. Porque acabou sendo um nível muito abaixo do que um candidato a presidente da República pode apresentar, nos três que estavam lá, né? Você teve o Renan Santos com todas as propostas num tom extremamente agressivo, até desproporcional para um debate com outros dois candidatos, enfim, que não estão pontuando, né? Não são uma concorrência ao próprio Renan Santos, né? Parecia que era ele que liderava as pesquisas e estava disposto a derrubar todo mundo, enfim, não é o caso. E acabou evidenciando um nível realmente muito abaixo de debate, de discussão. O próprio Renan foi repreendido por Augusto Cury em algum momento do debate, né, de que a democracia não se faz com esse tipo de argumento, né, que ele disse que não queria o voto do eleitor de Lula nem o voto do eleitor de Flávio Bolsonaro, e que todos esses eleitores canalhas. Então, assim, quando você parte para chamar o próprio eleitor de canalha, aí fica complicado, né? Porque é como se o eleitor tivesse culpa realmente do candidato em que ele votou. E aí eu acho que não tá na... A gente já passou desse ponto, talvez, de discutir dessa forma uma eleição para presidente da República. E, enfim, isso só para...
0: Existem candidaturas, e aí, assim, é uma pena... Veja, falando sobre esse assunto um dia desse... Só, o grande problema é que o Renan Santos, ele é alguém que ele vai precisar amadurecer ainda, muita coisa, porque você tem isso é estratégia, tá? Isso é estratégia. Agora, isso é comportamento de quem já desistiu. Esse é o tipo de comportamento de quem já desistiu. Ele tenta crescer num determinado eleitorado, ele pode até xingar uma parte do eleitorado porque ele está querendo crescer, ele já tem um patamar ali, uma meta que ele quer alcançar, ele quer passar de 10%, por exemplo. Então, 10%, basta se eu vou xingar 90% dos eleitores. Se eu xingar 90% dos eleitores, eu consigo esses 10%. Se eu conseguir 10%, eu tenho alguma coisa para negociar para o segundo turno ou até para numa próxima eleição. Então, é esse tipo de coisa que faz.
2: Se essa é a estratégia, então que seja. Mas, assim, o debate ficou. O que ficou no final foi: quantas propostas foram colocadas no debate? Quantas propostas concretas foram colocadas no debate?
0: Eu não vi nada. Então, o Ronaldo Caiado ainda
2: fala sobre segurança, alguma coisa.
0: Fala sobre segurança, tudo.
2: Mas acabou ficando a coisa de rebater o que um estava falando e ninguém colocava uma proposta na mesa. O que é que vai se discutir para o Brasil? É isso?
0: Romualdo, você dormiu?
3: Dormi depois. Mas antes eu acompanhei o debate e me lembrei. Gente, em 1989, a mesma TV Band estava inaugurando um fenômeno chamado debate eleitoral. Foi o primeiro que aconteceu depois do golpe militar. E de todos os candidatos, quem estava na frente nas pesquisas 37 anos atrás era Fernando Collor de Mello, que não apareceu. Então, os outros candidatos, Lula, Brizola, Paulo Maluf, Roberto Freire, Afonso Camargo, Aureliano Chaves, Mário Covas e Guilherme

0: porque ele já tinha, como eu disse, em 89 ele já tinha participado daquele debate, ele era do antigo PSD e hoje está no PSD com uma roupagem nova, mas com as propostas praticamente as mesmas. Aquela história do agronegócio, que é muito importante, aquela história da segurança pública, e aí a gente foi o que ele disse, vendendo um critério de que Goiás é como se fosse a vitrine nacional no enfrentamento ao crime organizado, e a gente sabe que não é bem assim, e aí os outros candidatos também, da mesma forma, perderam uma grande oportunidade. Eu falei ontem à noite, quando vi, porque o Romeu Zema tinha confirmado, falei ontem à noite com a assessoria do ex-governador de Minas, e ele, quando soube que Lula não iria, que Flávio Bolsonaro não iria, e aí vocês já disseram muito bem, porque os dois mais bem pontuados nas pesquisas não foram, hoje o Romeu Zema vai estar na bancada de um debate na TV Globo. Então, ele preferiu, em vez de fazer a ponte aérea Belo Horizonte, Rio, e ficar esperando o debate Belo Horizonte, São Paulo, e depois voltar para o Rio, onde vai ser a sabatina hoje, então ele preferiu logo se preparar para a sabatina de hoje. Ou seja, não deram a importância devida, e eu espero que o eleitor leve isso em consideração. Estavam, como a gente diz, lá no interior de Carnaíba, no sítio Matolotagem, estavam pouco se lixando.
1: O Romualdo lembrou aí o debate de 1989, esse debate, ele era uma mesa, era um formato diferente do que a gente tem hoje, até porque eram muitos candidatos, né? Você tinha 11 candidatos no total e Collor não foi para esse debate. E era um debate que era em cima de uma mesa, era uma mesa grande, todo mundo sentado ao redor dessa mesa grande, com a câmera pegando todo mundo junto ali. Era uma bagunça, porque ali era o início, realmente.
2: Era um roda-viva ao contrário.
1: Era um roda-viva ao contrário. E aí, é interessante porque todos foram menos Collor. E o que é que ficou de exemplo de 89? Você acredita que Lula não era o segundo colocado, tá? Nas pesquisas. É bom dizer isso. É muito importante dizer isso. Lula era o terceiro. Brizola era o segundo, Brizola foi para o debate, participou do debate ativamente, tem frases do Brizola que saíram desse debate que até hoje a gente escuta. Você tem Lula no debate, você tem todo mundo, menos o Collor. O Collor não foi porque estava liderando, achou que ia ser alvo de todo mundo, dos outros 10, e que era melhor não ir. Ok, beleza. Mas Lula e Brizola não deixaram de ir, não. Porque eles viram que aquilo ali era uma oportunidade. O que é que aconteceu depois? O Lula passou o Brizola, e ali as pessoas conheceram muito o Lula e conheceram a forma como ele pensava a partir daquele debate também. Tem muita gente que conheceu o Lula naquele debate, gente. O Lula já era uma figura conhecida no meio político, mas tem muita gente que conheceu Lula, muito eleitor que conheceu o Lula a partir daquele debate, daquele primeiro debate, que ele briga com Collor, ele briga com Covas, ele briga com todo mundo, e ele dá a resposta. E aí as pessoas disseram, opa, quem é esse? A partir daquele momento. Eu acho muito, muito ruim o Flávio Bolsonaro acreditar que não tem gente no Brasil que precise conhecer ele. Ele deve acreditar que não tem gente no Brasil que precise conhecer ele. Porque era uma oportunidade para ele ir ali e falar para esses eleitores e dizer o que pensa. Porque as pessoas conhecem o Flávio Bolsonaro pelo que chega para elas nas redes sociais, de bom e de ruim. Então, o momento dele desfazer a impressão ruim de muita gente é no debate. Se ele acha que não precisa ir para o debate porque ele está muito bem, então, beleza, paciência. Agora, quando as pesquisas aparecem, é exatamente esse muito bem que aparece por lá para o Flávio Bolsonaro, não. Então, ele deveria pensar melhor. O Romeu Zema, muito menos. O Romeu Zema, eu acho que, assim, é difícil você analisar o Romeu Zema, porque é difícil você entender o que é que passa na cabeça dele.
3: Eu acho que ele, na cabeça dele, tem 30% das pesquisas, né? Na cabeça dele. Eu acho que ele tem, para ele fazer a avaliação que ele fez ontem, né? Provavelmente eu vou apanhar aqui sozinho.
1: Preciso. Não, e achar que vai apanhar sozinho, ele vai virar alvo dos outros. Não, eu não vou, porque eu vou virar alvo dos outros.
3: Só lembrando que Augusto Cury chegou a desistir do debate meia hora antes de começar.
1: E depois
3: ele recuou.
1: Também.
3: Ou seja, a gente correu o risco de ter um debate somente entre Renan Santos e Ronaldo Caiado, tá?
2: Foi?
3: Por meia hora a gente ficou nessa possibilidade.
2: A gente sabe, eu estava vendo o seguinte, houve um apelo, não só da emissora, uhum. mas dos veículos para que ele não desistisse.
1: É.
2: Porque havia, inclusive, o cara do seguinte, que se esse cara não fosse, não podia dizer nada que... O

0: é o nome dele, o Renan Santos, podia dizer também que não ia. Podia ficar somente uma coisa. Houve essa coisa.
1: Cancelar o debate.
2: Se o, com três o Gilberto Kassab dormiu na plateia, imagina com dois o Cunso. Olha, deixa eu. Vamos fazer o seguinte. Eu quero falar um pouquinho sobre o Datafolha, porque saiu o Datafolha na última sexta-feira em Pernambuco. Castilho. Surpreendeu, Castilho? Você ficou surpreso?
0: Olha, eu não sou muito, eu apenas olho os números, né? Mas eu acho que aquilo que a gente vem conversando e a gente vem, até porque nós, por dever de ofício, nós somos interessados nisso, mas os números da pesquisa mostram uma evolução da governadora e uma permanência num patamar muito elevado também do ex-prefeito João Campos. Uma coisa que chama atenção primeiro, é que a governadora tem mais prestígio, ou melhor, é mais apoiada em Pernambuco do que o próprio presidente. Ela tem, o governo dela é mais aprovado, isso aí.
2: Aprovação do governo de Raquel Lira é de 66%.
0: Isso aí é maior do que a aprovação do governo de Lula.
2: E a aprovação do governo de Lula ficou Pernambuco em 50%, né? 50 e poucos por cento. 54%.
0: Pernambuco é o estado que lidera nacionalmente a aprovação do governo Lula. Essa é uma questão.
2: Esse é um dado que eu não tinha observado, Castilho. Você traz um dado importante.
0: Lula tem uma aprovação muito boa, mas a governadora tem uma aprovação de governo, né? Isso
2: melhor.
0: Impacta, né? Se a gente seguir por aquela ideia de que governo aprovado ajuda ao incumbente, é um dado interessante.
2: Uhum.
0: O outro dado interessante é que a evolução da governadora se dá em cima do maior conhecimento, né? Uma implantação de uma estrutura de comunicação, não só do governo, antes dela não poder mais fazer propaganda do governo, mas também uma atividade dela muito nas redes sociais, né? E as redes sociais dela mostram ela com uma performance bem forte que acaba interferindo em alguma coisa. Então, eu acho que os dados. Agora, para mim, o dado mais surpreendente foi esse empate técnico dos candidatos ao Senado.
2: Isso.
0: Eu achava que...
2: A gente vai chegar nisso aí.
0: Aí pronto. O fato para mim que me surpreendeu como bisbilhoteiro.
2: A gente vai chegar nisso aí. Agora, eu disse 50 não. Como é que está a aprovação? Acho que é 62% do Lula.
1: Isso.
2: 62%.
0: A maior aprovação
2: do governo Lula é em Pernambuco, é 62%. Mas a aprovação da governadora Raquel Lira é 66%. Então, aí ótimo e bom, dá 46% de Lula, de Raquel dá 50%. Então ela tem realmente uma aprovação, uma avaliação de governo, de gestão, melhor até do que a gestão do governo Lula em Pernambuco. Veja, você acompanhou todos os números, foi a primeira vez que, no Datafolha, foi a primeira vez que Raquel Lira apareceu fora da margem de erro.
1: Isso.
2: À frente do João Campos. Porque antes sempre era 5 pontos de diferença, ela estava 5 pontos à frente, depois 6 pontos à frente, mas ainda dentro da margem de erro. A primeira vez que ela aparece fora da margem de erro é agora. Raquel Lira com 47, João Campos com 40, não é isso?
1: Pois é, a última pesquisa ela apareceu 48, o jogo 42. Então era o empate no limite da margem de erro, né? 3 para mais, 3 para menos, né?
2: É bom explicar isso, que as pessoas dizem, mas 6 pontos e está empatado é porque é o seguinte: a margem de erro é de 3 pontos percentuais.
1: Isso.
2: E isso conta para cima e para baixo. Ou seja, se você tem 10, pode ser 7 ou pode ser 13. Entendeu? Quando você está ali, olha, fulano aparece com 20%. 20% pode ser 17, pode ser 23, porque a margem de erro é de 3 pontos percentuais. Quando você pega ali uma diferença de 6 pontos, você conta ali, João Campos está com 40, mas pode ser 43. Raquel Lira está com 48, né, que ela tinha? Não, 46. 47. Estaria com 46, podia ser 43 também, se você contar para baixo.
1: Está 47 hoje.
2: Mas agora está 47 a 40.
1: Ela tinha 40. A Raquel Lira tinha 48,
2: sim.
1: Agora está 47. Isso.
2: Agora está 47. Ela caiu um ponto e ele caiu dois.
1: Isso.
2: Era 48 a 42. Aí agora ela caiu 47, um ponto para 47 e ele caiu 2 pontos para 40. No caso, 40 para cima, ele pode ter 43. Ela com 47 para baixo, pode ter no mínimo 44. Então, de todo jeito, ela está fora da margem de erro, ela está à frente dele.
1: Exatamente. Aí a pesquisa segue com os outros. Agora tem todos os candidatos, né? Uhum. Porque antes ainda tinham cenários testados, candidatos que ainda não tinham registrado, né, suas candidaturas, e agora todo mundo está registrado, a campanha está valendo. Então conta lá com o Ivan Moraes, do pessoal, com o Renan Halas do Missão, Guilherme Fonseca do PSTU e professora Camila. Todos eles pontuam com um ponto. E professor Jeremias do Banco Democrata e Vitor Assis do PCO, zero pontos. 5% branco, nulo ou nenhum e 4% de indecisos. É o que o restante da pesquisa do primeiro turno. A rejeição conta com... João Campos é quem lidera a rejeição, com 32%, contra 29% de Raquel Lira. São quem os dois candidatos que lideram o índice de rejeição. Na espontânea, Raquel Lira lidera com 39% e João Campos com 26%.
2: Então o cenário da espontânea. É bem maior, né, na espontânea.
1: Exatamente.
2: 39 a 26.
1: 39 a 26.
2: Então são 13 pontos de diferença.
1: É exatamente. Chama a atenção que é uma pesquisa em que os dois candidatos perderam pontos, né, em relação anterior, mas João é quem continua tendo quedas consecutivas. Né? Você pegar os números da Datafolha passada, ele já tinha caído um ponto e agora ele volta a cair de novo, agora mais dois pontos. Então, mesmo com a governadora perdendo, a candidata à reeleição perdendo um ponto em relação à pesquisa anterior, ele também perdeu e ela conseguiu ainda abrir uma vantagem. Então, é um cenário que já mostra... uma vantagem maior do que nos meses anteriores. Então é ver como é que esses movimentos vão se repercutir ao longo dessa próxima semana de campanha, né? Ver quem é que vai tentar buscar cortar esse caminho por ali e vai por aí.
2: Uma coisa que me chamou a atenção foi que o Datafolha não fez simulação de segundo turno, né, para Pernambuco. Para o governo não fez simulação de segundo turno. E aí tinha muita gente fazendo conta, inclusive, dizendo: ah, então em votos válidos fica tanto. Não dá para fazer conta de voto válido, gente. E está muito distante ainda da eleição, calma, para fazer conta de voto válido. Ah, mas tinha gente perguntando: se a eleição fosse hoje, com esses números, acabava no primeiro turno? Sim, acabava no primeiro turno. Tá? Se a eleição fosse hoje, com esses números, acabaria no primeiro turno. Porque quando você pega ali o percentual, o volume de percentual, de intenção de voto, que a Raquel Lira tem, ela passaria de 50%. Então, passaria de 50% ali, então teria realmente isso. Mas essa não é uma conta que se faz agora. Esse não é o momento de fazer esse tipo de conta. Porque está muito distante, tem muita coisa para acontecer. Depois que começa o guia eleitoral, depois que começa o programa eleitoral gratuito, aí, rádio e TV... Aí você começa, sim, a ter um clima de eleição e você começa a ter uma movimentação realmente do que é a realidade dessas votações, a realidade desses votos.
1: Só para fazer intenções de voto. Um parêntese aqui.
2: Claro.
1: Na espontânea, que você chamou a atenção sobre a distância de 13 pontos, né?
2: Sim.
1: Essa distância ela está se mantendo desde maio, de 13 pontos de diferença. Na pesquisa de abril, em 13 e 15 de abril, eles apareceram empatados na espontânea. A partir de maio, Raquel Lira começou a abrir 13 pontos. Foi 35 a 22. Em julho, foi 38 a 25. Continuou os 13 pontos. E agora continua 39 a 26. Ou seja, mantém os 13 pontos de distância na espontânea.
2: Pois é interessante isso, Romualdo, porque mostra uma evolução. Na espontânea é que você vai vendo o medidor de como o eleitor vai se integrando realmente à campanha. Vai crescendo um lado, vai crescendo o outro. Vai crescendo um lado, vai crescendo o outro. Aí você vai vendo quem é que cresce mais.
1: O número que diminuiu foi justamente os eleitores que não sabem quem votar.
2: Não sabem quem votar, exatamente. Porque agora as só pessoas 25%. Vão, né, Romualdo, vão entrando no clima, né?
3: Exatamente, e um dado importante é que quando você faz esse tipo de levantamento, e aí o eleitor, eu fico imaginando, eu me refiro exatamente ao cabra que mora lá em Gravatá, e não estou me referindo à importante cidade do Agreste Pernambucano, estou me referindo a um pequeno povoado que tem no município de Taquaritinga do Norte, onde as redes sociais não são essa febre que a gente tem nas grandes cidades. Lá o cabra ouve uma rádio comunitária lá de Toritama, uma pequena rádio de Taquaritinga e a televisão. Tem lá a TV Globo, tem a TV Jornal. Então, quando o guia eleitoral estiver funcionando, é que ele vai se lembrar, ah, fulana já teve aqui, ah, o fulano é bisneto de fulano, então vai fazer essa ligação. E aí é que, na minha avaliação, esses aspectos importantes que a gente vê aí, há uma grande lacuna entre, mesmo que o Pedro Beja tenha dito que a quantidade de indecisos tem diminuído, isso tende a aumentar a procura pelas informações sobre os candidatos, e não é apenas pelas redes sociais. E aí onde é que funciona o voto de amigo, de colega, de conhecido. Ô, fulana, você ouviu isso no rádio? Então, eu acho que o guia eleitoral, como dizem os pernambucanos, como dizemos nós, os pernambucanos, vai ser o medidor, aí sim, o termômetro da campanha eleitoral.
2: Essa história... A gente acha que não, porque a gente está todo dia aqui, né, imerso na campanha, em campanha eleitoral, falando de campanha, falando de candidato e tudo. E quem acompanha a gente aqui também, sempre, todo dia, fica essa... Ah, parece que é uma... Mas, gente, eu escuto direto muita gente dizendo: rapaz, vai ter campanha esse ano? Vai ter campanha? Tem campanha eleitoral esse ano? Tem. As pessoas só entram no clima, tem uma virada de chave, gente. O guia eleitoral, como a gente chama... O programa eleitoral gratuito, ele é um interruptor. Na hora que ele começa, você faz plip, pronto. É a hora que você liga a campanha eleitoral. Eu vou para o intervalo rapidinho e a gente volta com a Eliane Cantanhete.
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1: De volta e direto com Eliane Cantanhede. Bom dia, Eliane.
2: Bom dia, Igor, colegas ouvintes.
1: Ô, Eliane, apesar de estar na capa dos jornais, o primeiro debate dos presidenciáveis foi um fiasco. Eu estava dizendo aqui que foi difícil para o eleitor, porque se Gilberto Kassab, que é candidato a vice, dormiu na plateia, imagina o eleitor.
2: Pois é. O debate de ontem realmente foi um fiasco, né? Foi um fiasco. O primeiro debate dessa eleição reflete o fiasco da própria eleição, né? Como a eleição virou uma disputa de lama, né? Um jogando lama no outro, é Master, é INSS, a Lulinha, é Porcaro. O debate refletiu bem o clima da campanha e começou já, né, com o candidato Renan Santos, né, que tenta repetir, né, seu novo Pablo Marçal. Pablo Marçal foi candidato à Prefeitura de São Paulo, já foi, assim, escandaloso, uma surpresa, né? E agora o Renan Santos tenta reproduzir o Pablo Marçal na eleição presidencial. E chegou no debate com duas fraldas enormes para se referir à ausência do Lula, do presidente Lula, que está em primeiro lugar nas pesquisas, e do Flávio Bolsonaro, que está em segundo. E além dos dois, também o Romeu Zema simplesmente cancelou na última hora. Para piorar, né, um quarto candidato, que é o Augusto Cury, é um psicanalista, um psiquiatra e tal. Ele chegou na porta da Band e comunicou aos repórteres que ia dar meia volta, voltou para casa. E aí fica, não fica, acabou ficando. Mas das 6 cadeiras, 3 ficaram vazias. Então começa por aí. E aí a gente imaginou, bem, agora eles são 3 candidatos, os que ficaram são candidatos desconhecidos, e o esforço deles será para ficarem conhecidos. Não foi nada disso, né? O Ronaldo Caiado, quando ele chegou, né, a primeira entrevista dele, quando chegou aos estúdios, ele definiu bem a ausência do Lula, do Zema e do principalmente do Lula e do Flávio, né? Quando ele disse o seguinte: olha, esses dois aí não tem nada a dizer, mas tem muito a esconder, né? É verdade. Na verdade, o Lula não foi porque diz que o primeiro lugar vai ficar alvo de todos os demais. Bem, ele não indo continua sendo alvo de todos os demais. E o Flávio alegou que se o Lula não ia, ele também não ia. Ou seja, eles sabiam, os dois, que iam apanhar dos demais, como apanharam, né? Mas o fato é que o símbolo a imagem, digamos assim, desse debate de ontem, desse domingo, foi o vice do Ronaldo Caiado, o Gilberto Kassab, cochilando enquanto o seu candidato falava. Realmente, se nem o vice aguentou, imagina o telespectador e o ouvinte numa hora dessas.
1: Fica difícil.
2: O Ronaldo Caiado tem mais cancha. O Ronaldo Caiado é governador, ex-governador, ex-senador, político desde sempre, um médico de família do agro e tal. Claro que ele tinha melhores condições de se apresentar, né? Mas com audiência baixa, com a ausência dos demais, nem o Ronaldo Caiado pôde tirar uma casquinha melhor do que ele imaginava.
1: É, agora, Eliane, também teve, assim, tem uma história que Lula estava em outra entrevista, ele não foi para o debate, mas foi para uma entrevista em outra emissora, foi?
2: Foi. É, o Lula, em vez de ir para o debate, o primeiro debate, ele ficou na Alvorada e recebeu a equipe da TV Record para fazer uma entrevista exclusiva. Ou seja, ele contrapôs a entrevista exclusiva dele, ele só falando, ao debate. Isso ficou bem claro. E nessa entrevista, o Lula, claro que foi chamado a explicar ou dizer o que, que ele pensa e o que ele vai fazer em relação às piruetas do filho dele mais velho, o Fábio Luiz, que é o Lulinha, né, que está enroladíssimo. É, não só com o INSS. O INSS foi o que botou o nome do Lulinha na roda. Mas depois disso veio a relação dele com a lobista Roberta Lúcia, né? E agora, enfim, a coisa está piorando porque ele está na linha de frente, não mais só atrás da Roberta Lúcia. Então, perguntaram para o Lula, para o presidente, e o Lula disse a mesma coisa que ele tem dito o tempo inteiro, que ele não vai atropelar a Polícia Federal, vai garantir a independência da Polícia Federal, como, aliás, desculpem, justiça seja feita, como o Lula fez, tanto no Mensalão como no Petrolão. Ele não interferiu na Polícia Federal, diferentemente de Jair Bolsonaro, né? E agora também ele não está interferindo, porque a Polícia Federal está em cima do Lulinha e os vazamentos todos mostram tudo o que está acontecendo, tudo que está sendo investigado. E o Lula disse que se o filho dele deve, que ele tem que dar explicações. E ele tem que se defender, né? E o processo, ele vai, como qualquer pessoa, sofrer todo o processo se tiver alguma culpa. Então, isso é importante, né? Mas não livra o Lula do impacto de ter o filho dele mais velho, mais uma vez, investigado e envolvido em tramóias. É, além disso, o Lula também falou de outra questão importante, porque ele, na semana passada, finalmente telefonou para o presidente Donald Trump, né, e ele foi uma conversa longa, 1h20, longuíssima, né? Imagina, para nós, 1h20 no telefone já é uma eternidade, para dois presidentes é uma eternidade ao quadrado, né? Mas o fato é o seguinte, o Lula explicou a conversa e focou em duas questões. Primeiro, na relação dele com o Trump. Né? Ele quis dizer que os dois têm uma relação civilizada, que é uma relação institucional. E aí, o que o Lula fez? O Lula simplesmente jogou a culpa para o segundo escalão. Como a gente aqui, como eu já tinha falado lá atrás na Rádio Jornal, na verdade, o Lula, para não bater de frente definitivamente com o Trump, o Lula diz que o problema não é o Trump, o problema é a assessoria dele, e essa assessoria tem nome, é o Marco Rubio, que é o secretário de Estado, ou seja, o chanceler, o ministro das Relações Exteriores do Trump. A segunda questão, só para terminar, é que o Lula disse que conversou com o Trump, mostrando mais uma vez que as acusações contra o Brasil são falsas. No caso do desmatamento, por exemplo, e também na questão do trabalho escravo, que o Brasil tem avançado muito na questão ali da contenção e da repressão ao trabalho escravo no Brasil.
1: Eliane Cantanhede na Rádio Jornal. Deixa eu lembrar que daqui a pouquinho a gente vai ter o início das sabatinas com os candidatos ao Senado em Pernambuco. daqui a pouquinho aqui no Passando a Limpo. Logo após Eliane Cantanhede, a gente vai começar, já vai se preparar aqui para a gente começar essas sabatinas com os candidatos ao Senado. Fernando Castilho.
3: Eliane, ainda, já que você falou muito sobre o Lula, eu vou aproveitar para pegar uma informação que é de que Lula permanece ali naquele patamar, né, de pesquisa. E há uma informação sempre que se diz o seguinte, o efeito Lulinha. Você acha que Lula teme os efeitos Lulinha nas próximas pesquisas? Isso é uma coisa que chegou para a equipe de Lula nessa campanha? É um fato, pelas informações que você tem, a questão Lulinha está presente como preocupação central na campanha?
2: Com certeza, a preocupação central da campanha do Lula nesse momento é o que vem saindo sobre o Lulinha. Afinal das contas, não é só o Lulinha, é o Lulinha e o Marcola, que é o Marco Aurélio Ribeiro, que foi chefe de gabinete do Lula desde o primeiro dia do governo, do terceiro mandato. E quem é o chefe do gabinete? O chefe do gabinete é o braço direito do presidente, com assento no Palácio do Planalto, entra e sai do gabinete dele toda hora. É uma função chave do governo, uma função chave do Palácio do Planalto. Então, o Lulinha, né, amigo da Luxinger, né, da Roberta Luxinger, e tem foto deles na praia, ela fica na casa dele aqui em Brasília, e tem mais, né, ao contrário, ele fica na casa dela aqui em Brasília e tem mais. Já tem a informação de que foi a Roberta que negociou para o Lulinha, a casa do Lulinha em Brasília, uma casa caríssima, e negociou o aluguel dessa casa. E tem mais, né? A Roberta Luxinger, ela pagava para o chefe de gabinete do presidente da República, o Marcola, ela pagava boletos, prestação de carro, joias para ele dar de presente para a família, joias de diamantes, né? Ouro e diamante, não era coisinha barata, não, né? E pagava até os cartões de crédito. Ou seja, ela comprou o Marcola. E agora as informações que começam a vazar são os efeitos disso, né? Como é que ele pagava? Uma questão, por exemplo, envolve o governo do Maranhão, que recebeu 59 bilhões de financiamentos do governo federal, e as conversas da Roberta Luxinger com o Lulinha mostram claramente que ela e ele, Lulinha, que conseguiram o contato, fizeram um lobby a favor do governo. Enfim, a situação está ficando muito complicada para o Lula explicar. E o grande temor é o efeito disso nas pesquisas.
1: Eliane Cantanhede, na Rádio Jornal. Pedro Beja.
4: Eliane, bom dia. Agora falando do Flávio Bolsonaro, ele está ali no segundo lugar nas pesquisas. Está apostando no 7 de setembro para uma virada, é?
2: Exatamente, Pedro. Um dos grandes trunfos do Jair Bolsonaro, desde a campanha de 2018 e depois durante os 4 anos de governo dele, era botar gente na rua. Então a gente via aquelas motociatas pelo Brasil fora. Você via as multidões no Rio de Janeiro, as multidões em São Paulo e pelo Brasil todo. E agora o Flávio Bolsonaro não consegue botar a gente na rua, né? Vocês viram que foi um fiasco quando ele tentou botar a gente em Copacabana e apareceram 8 mil pessoas. 8 mil pessoas não é nada, né? É nada perto dos muitos milhares que o pai dele botava na rua. Então, agora, a campanha do Flávio está toda muito dedicada, a energia da campanha está toda muito dedicada para produzir fotos e produzir impacto com o 7 de setembro. Lembrando que foi um 7 de setembro que colocou, um dos fatores para colocar o Jair Bolsonaro em maus lençóis. quando ele deixou claro publicamente a intenção do golpe. Então, 7 de setembro, que reúne, inclusive, militares, né? Porque o 7 de setembro é um evento essencialmente militar. E o Flávio Bolsonaro não fala sobre militares. Até porque falar de militares, Bolsonaro falando de militares, todo mundo remete logo ao golpe de Estado, né? E hoje a coisa mudou, as cúpulas militares são todas contra esse tipo de golpe, esse tipo de maluquice. Então, Flávio quer botar muita gente no 7 de setembro e fazer boas fotos para demonstrar força. Mas atenção, né? Sem milico no meio.
1: Romualdo de Souza.
5: Eliane, bom dia, como vai? Tudo bem? Olhando as últimas disputas para o Palácio do Planalto, a mais recente, inclusive, que Lula venceu o Bolsonaro, e olhando também, não é, Eliane, a pesquisa que aponta que Ronaldo Caiado hoje tem 5%, eu pergunto, Ronaldo Caiado, aliás, o PSD, pode ser assim, aquele partido, aquele conglomerado político que muita gente vai atrás no segundo turno, e quando eu digo muita gente, claro, Lula ou o Flávio Bolsonaro, eles são assim, ou serão tão importantes no segundo turno?
2: Olha, Romualdo, quando você tem uma eleição muito, muito, muito disputada como a atual, você vê que as diferenças do Lula para o Flávio Bolsonaro, os dois são os principais candidatos, a diferença é pequena, né? Por exemplo, ao último Datafolha mostra no segundo turno o Lula com 47 e o Flávio com 43. 4 pontos de diferença não é para candidato nenhum dormir tranquilo e achar que já está eleito. São só 4 pontos percentuais de diferença, né? Então, qualquer mexidinha para um lado ou para o outro, bem, qualquer escândalo mexe. E qualquer voto para um lado ou para o outro é importante. O Caiado, ele só tem 5% no primeiro turno, né? Mas, mesmo assim, está em terceiro lugar. E o Caiado, quando as pesquisas vão para o segundo turno, se você tem o Caiado versus o Lula no segundo turno, dá 47 a 40. Ou seja, o Lula continua com 47 e o Caiado só tem 3 pontos atrás do Flávio. Portanto, o Caiado carrega o eleitorado de direita contra o Lula. Mas aquele 5%, esse 5% do primeiro turno, esse 5% das pesquisas mostram que esse 5% não querem nem Lula, nem Flávio. E que no segundo turno podem ir para um, podem ir para outro, ou podem não votar, abstenção, nulo, etc. Ou seja, para Lula e para Bolsonaro, 5% tem importância, sim. E a gente está vendo que o presidente, né, ali o aspas, dono do PSD, que é o vice do Caiado, que é o Gilberto Kassab, ele tem uma tendência muito mais clara pró-Lula no segundo turno. Tanto que ele já disse, a chance do Flávio Bolsonaro é zero. E agora ele volta a dizer o quê? Que quando vierem à tona todas as questões envolvendo Flávio, de rachadinha, de golpe, de confusões do Master, de Dark Horse, de Eduardo Bolsonaro, de Trump e sanções contra o Brasil, segundo o Kassab, ele está morto. Ou seja, o Kassab tem dado mostras de que acha, de que na opinião dele, o Lula é o candidato mais forte com maior chance de vitória. e o Kassab sabe muito bem como é que é o jogo. Ele põe um pé numa canoa, um pé na outra, e isso significa o quê? Que ele fica esperando para onde os ventos vão. Como ele acha que os ventos estão pró Lula, é bem possível uma negociação do PSD com Lula no segundo turno. Se vão carregar os 5% do Flávio, eu não diria isso, mas se carregar ali um tanto, já ajuda numa eleição muito, muito disputada. E o que está tendendo é esse. Não depende do Ronaldo Caiado, que é anti-Lula, anti-Bolsonaro, e deixa isso muito claro. Mas depende do Kassab e da relação que ele tem tido ao longo dos anos com o governo Lula e com o Lula.
1: Uhum. Eliane Cantanhede, obrigado, Eliane. E até sexta-feira. Essa semana, inclusive, na sexta-feira, é o início dos programas eleitorais, né? A gente vai ter programa eleitoral nesta semana, começando, Eliane. Aí muda muita coisa, né?
2: Muda muita coisa, porque agora vai ser uma guerra de lama, né?
1: Uhum.
2: Vai ser o Flávio Bolsonaro jogando Roberta Lustiger, Luzinha, INSS, Bacola contra o Lula, e o Lula do outro lado jogando tudo aquilo que eu acabei de falar contra o Flávio.
1: Exatamente.
2: Golpe, Dark Horse, 134 milhões, etc, etc, etc. A gente vai ver uma campanha muito, muito dura. Mas o Lula tem um outro problema quando começarem os programas de rádio e televisão,
1: uhum,
2: que é a questão fiscal. O Lula gasta e pode estar deixando uma herança maldita na economia com a crise fiscal.
1: Eliane Cantanhede, obrigado. Tchau, tchau.
2: Até sexta-feira. Beijão.
1: Até sexta-feira. Eu queria, antes de chamar o intervalo, Pedro Beja, os números do Senado aqui em Pernambuco. Daqui a pouquinho a gente tem sabatina para o Senado aqui com os candidatos ao Senado em Pernambuco. A gente começa com o Eduardo da Fonte, hoje às 9 horas. Daqui a pouquinho, às 9 horas, tem Eduardo da Fonte para todo o estado de Pernambuco, todas as emissoras interligadas aqui com a Rádio Jornal, todas as emissoras da Rádio Jornal, pelo estado, todo o estado, ouvindo essa sabatina hoje. A partir das 9 horas, estaremos aqui, eu e Romualdo de Souza, nessa sabatina com o Eduardo da Fonte. Pedro Beja, como é que saiu o Datafolha na última sexta-feira dos candidatos ao Senado? Castilho começou falando aqui de uma coisa que foi uma surpresa. Eu vou querer que ele fale depois também.
4: Justamente, que o Senado veio com na estimulada, né? Agora, com todos os candidatos postos, o Senado antes a gente tinha cenários, né? Agora a gente não tem mais esses cenários, porque todo mundo já está oficializado. Então, aparece Marília Reis, do PDT, com 15%, Humberto Costa, do PT, com 14%, Mendonça Filho, do PL, com 12%, Eduardo da Fonte, do PP, com 11%. Aí vem Túlio Gadelha, do PSD, com 5%, Carlos Santana, do Novo, com 2%, Pastor Gilvan Costa, Democrata, 2%, Samuel Timóteo, da UP, 1%, Mariano Macedo, do PSTU, Paulo Rubens Santiago, da Rede, também com 1%, e aí Maílson Neto, do PCO, e Gorete Bitu, do UP, com 0%. 23% de brancos, nulos ou em nenhum dos candidatos, e 14% de indecisos. E o que chama atenção foi o que o Castilho trouxe no início do programa, justamente que é esse empate técnico entre 4 candidatos, né? De Marília Reis, Humberto Costa, Mendonça Filho e Eduardo da Fonte, os 4 empatados tecnicamente. Por quê? E aí, mais uma vez, a margem de erro, né? 3 pontos para mais, 3 pontos para menos. Então, Marília Reis, com 15%, está empatada assim com Eduardo da Fonte, que está em quarto lugar, no empate técnico, na margem de erro, né? Porque ela pode ir de 12 a 18 e Eduardo da Fonte pode ir até 14, né? E pode ir até 8, né? 8 a 14. Então, trabalha nessa faixa, né? Então, eles se encontram nessa margem de erro. E aí, em relação aos levantamentos anteriores, que ainda simulavam, né, quadros e cenários, Marília aparecia com 18% nos cenários testados. Agora, ela aparece com 15%. Num cenário onde tinha mais candidatos, ela aparecia pontuando 3 pontos a mais do que ela aparece agora, com a disputa já definida com os candidatos, as candidaturas postas, né? E Mendonça Filho, que aparecia com 10 nessas simulações, agora aparece com 12. Humberto ficou na mesma faixa ali de 14 a 15%, mas conseguiu diminuir essa distância para Marília, né? Lembrando que são 2 vagas, mas o cenário começa a ficar bem afunilado, né, nesse início de campanha, e vamos ver como é que isso vai se desenrolar. E aí, mais uma vez, a importância das sabatinas com os candidatos ao Senado, começa hoje aqui no Sistema Jornal do Comércio, né, justamente nesse momento em que todo mundo se encontra muito próximo na pesquisa. E o cenário é esse. Também teve o Datafolha apresentou os números para a primeira e segunda vaga na estimulada. Para a primeira vaga, Marília Reis aparece com 17%, Humberto 16%, Mendonça Filho 14%, Eduardo da Fonte 10%, Túlio Gadelha 6%, o restante com 1%. E para a segunda vaga, aparecem Marília, Eduardo da Fonte e Humberto Costa empatados com 12%. Isso também chama a atenção. Na segunda vaga, 3 candidatos
1: todo
4: aparecem com 2%. Marília, Eduardo da Fonte e Humberto Costa. Mendonça Filho aparece com 9%, Túlio Gadelha com 5%. Então, você tem uma diferença. Se na primeira vaga, né, dá 17, 16, 14, 10, você tem 3 já com 12 para a segunda vaga, né? Então, chama a atenção esses números aí para o Senado na distribuição de primeira vaga e segunda vaga, e também o empate técnico entre 4 candidatos na estimulada.
1: Muito bem. Chama atenção, né, Castilho?
3: Chama. É surpreendente, porque a gente achava que ela manteria os 18, né? Subiria, né, nesses primeiros momentos, mas é aquela história. A dupla Marília, Humberto, Humberto, Marília. Mas tem novos atores aí e a gente vai ver como é que vai ser, Igor, a partir da próxima semana, quando vai ser a campanha na televisão, né, e os acordos. Porque o que a gente tinha observado nessa semana, veja aí, vocês estão vendo, é o seguinte: cada vez mais acordos de deputados com prefeitos, prefeitos com candidatos a senadores, e a gente sabe que no interior isso é um fator importante, né? Como é que chama? O senador, ele puxa um grupo de deputados federais, isso. Ele puxa deputados estaduais e puxa também os prefeitos e vereadores.
4: Exatamente.
3: Eu tenho acompanhado isso com muito interesse, porque é muito grande o acordo de prefeitos com senadores, né? É muito interessante isso.
4: Exatamente.
3: Pelo menos nas redes sociais.
1: Vamos observar. Já fica aí uma dica de pergunta, viu, Romualdo? Para a gente fazer os candidatos ao Senado também.
4: Claro.
1: Você já anote aí. Vamos para o intervalo? E quando a gente voltar, a gente volta já para a sabatina. Pedro Beja, Fernando Castilho, muito obrigado. Eu fico com o Romualdo de Souza e a gente segue logo após o intervalo na sabatina com o candidato Eduardo da Fonte, abrindo essa série de sabatinas aqui no Sistema Jornal do Comércio e de Comunicação.
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1: Começa agora a nossa série de sabatinas com os candidatos ao Senado em Pernambuco. Eu quero lembrar que nós estamos ao vivo para todo o Estado. Agora, a partir de agora, estamos ao vivo para todo o Estado. Estamos também ao vivo pelas redes sociais, pelo YouTube. No YouTube temos os canais Rádio Jornal, TV Jornal SBT e também o canal JC Play, todos transmitindo neste momento, a partir de agora, aqui dentro do Passando a Limpo, a sabatina com o candidato Eduardo da Fonte, a quem eu dou boas-vindas e está abrindo essa nossa sabatina hoje. Muito obrigado pela presença, seja bem-vindo, candidato.
7: Bom dia, Igor. Bom dia a todos os ouvintes da Rádio Jornal. Um grande prazer poder estar de volta aqui nos estúdios.
1: Estarei hoje aqui em todas as sabatinas. Nós estaremos com o Romualdo de Souza também. Romualdo de Souza, seja bem-vindo. Vamos começar, então. Eu quero começar e sempre lembrando, com todos os candidatos, o formato será o mesmo, comigo e com o Romualdo, com o candidato aqui em destaque, em cada dia, temos uma agenda até a terça-feira da semana que vem. começando sempre às 9 horas, indo até às 9h30. Como são 30 minutos, quanto mais rápidos nós formos aqui, mais perguntas a gente consegue ter, e isso ajuda muito o eleitor. Então, começando, eu queria começar lhe perguntando, candidato, se o senhor já tem candidato a presidente da República, e qual é a sua posição em relação a isso? A candidata Raquel Lira, ela resolveu que vai ficar neutra, que não vai indicar em quem vota para presidente. E o senhor tem um candidato a presidente?
7: Bom dia, Romualdo também, que está nos acompanhando de Brasília. Igor, essa pergunta ela é muito interessante. Agora, o meu presidente da República é Pernambuco. Aí você me pergunta, Pernambuco? Exatamente. Para quando chegar uma matéria como a reforma da Previdência chegou e eu pude votar a favor do aposentado. Como chegou a reforma trabalhista em 2017, enviada pelo presidente da República, eu votei a favor do trabalhador e contra o presidente da República. Como também agora chegou uma matéria que tirava direitos das famílias que têm acesso ao BPC e eu pude votar com as famílias. Então, o meu presidente da República é Pernambuco, é para eu poder defender Pernambuco, votar nas pautas que são boas, como votei agora no fim da escala 6x1 e fui um dos coautores defendendo o trabalhador pernambucano e o trabalhador brasileiro.
1: Então, o senhor não vai, nessa eleição, o senhor não vai declarar voto para presidente? O senhor não tem preferência? Num eventual segundo turno, o senhor seria Lula ou Flávio Bolsonaro? O senhor não...
7: Estou na sexta eleição, estou no mesmo lugar onde comecei na eleição de 2006, mas também votando a favor da vida, a favor das pautas cristãs durante esses 20 anos no Congresso Nacional. Então eu tenho muita tranquilidade em dizer que meu presidente é o Estado de Pernambuco e é a quem eu estarei no Senado da República defendendo para poder resgatar as pautas importantes para a cadeira de senador do Estado de Pernambuco.
1: Romualdo de Souza.
5: Deputado Eduardo da Fonte, como vai o senhor? Muito bom dia. Deputado, para quem entende de cores, o senhor hoje está no Salão Verde. Vindo a ser eleito senador, o senhor vai para o Salão Azul. É uma virada de chave, mas não é apenas de cores. E também não é apenas, como a gente vê, o prédio do Congresso Nacional, que a Câmara tem um prato para cima e o Senado tem um prato para baixo. Aquele prato para baixo é para o senhor ouvir mais o Estado de Pernambuco e, em compensação, se preocupar com, por exemplo, o endividamento do Estado e o chamado Pacto Federativo. Eduardo da Fonte está preparado para representar o Estado de Pernambuco mais do que representar o povo pernambucano e tratar, por exemplo, do endividamento dos Estados?
7: Bom dia, Romualdo. Você que é um grande amigo que cobre o Congresso Nacional há algumas décadas, sabe que do nosso trabalho na Câmara dos Deputados. Vou completar esse ano 20 anos de Câmara dos Deputados, trabalhando sempre com muita retidão, trabalhando, buscando dar soluções aos problemas do Estado e do povo pernambucano. E é isso que irei fazer no Senado da República. Iremos trabalhar para que a gente possa resgatar a força de um senador para Pernambuco, para que Pernambuco possa ter um senador que pegue o telefone e ligue para o presidente da República, ligue para o ministro do Estado para resolver um problema de Pernambuco. Então é isso que eu tenho feito como parlamentar. Tenho trabalhado ao longo desses anos para trazer equipamentos importantes para os hospitais que atendem 100% SUS. Hoje nós temos no Hospital do Câncer um equipamento fazendo sessões de radioterapia que é igual ao que tem no melhor hospital particular de São Paulo. Como também estamos abrindo as portas do Hospital do Câncer do Sertão do Araripe. E como senador da República, Romualdo, eu irei tratar de todos os temas que foram importantes para Pernambuco. E irei colocar o Estado de Pernambuco em primeiro lugar.
1: O candidato, o senhor foi deputado por quantos mandatos?
7: Estou completando o quinto mandato.
1: Quinto mandato. E agora, o Romualdo fez uma pergunta que é muito importante. Tem muita gente que, às vezes, vai ali para ser candidato. O senhor demonstra que o senhor sabe realmente para onde é que o senhor está indo e qual é o papel que o senhor vai ter lá. Um desses papéis é a possibilidade de se colocar na pauta, por exemplo, um impeachment de ministro do STF. O que é que o senhor está preparado em relação a isso? O que é que o senhor está preparado já e o que é que o senhor está disposto realmente a discutir no Senado?
7: Igor, eu estou preparado para cumprir a Constituição. Eu lamento muita gente utilizando esse tema como bandeira de campanha. E a gente tem que estar no Senado da República para respeitar a Constituição, para respeitar os poderes, não só um ministro Supremo, mas como um senador ou um presidente da República. Se descumprir a Constituição e tiver que votar para perder o mandato, eu irei votar. Eu estou lá para seguir a Constituição do meu país, para defender o Estado de Pernambuco e para defender o povo brasileiro. E é isso que vou fazer com muita tranquilidade, com muita coerência e respeitando a Constituição do meu país.
1: Romualdo.
5: Candidato Eduardo da Fonte, qual é a sua opinião a respeito de um tema muito importante? Sabatinas. Sabatinas de ministros do Tribunal Superior Eleitoral, do Tribunal Superior do Trabalho, do TSE, do Supremo Tribunal Federal. Porque o que se ouve e o que se assiste muitas vezes, candidato, é que o Senado Federal faz uma sabatina para inglês ver, ou seja, perguntas meia boca e na hora H vota, porque é uma votação secreta, e não se esmiunça exatamente o papel daquele que está sendo escolhido para ser um ministro de um Tribunal Superior Eleitoral, por exemplo, um ministro do Supremo Tribunal Federal, ou no caso das agências reguladoras, como a Anatel, a Anael, que são tão importantes na vida do cidadão, candidato.
7: Romualdo, você acompanha essas sabatinas, esse processo de escolha, e o que eu defendo é que a partir de agora os ministros tenham um mandato. O deputado federal tem um mandato, o vereador tem um mandato, o deputado estadual tem um mandato, o governador tem um mandato, o presidente da República tem um mandato, o senador da República tem um mandato. E o ministro deve ter um mandato para prestar contas ao povo brasileiro, para que ele possa seguir a Constituição.
1: O senhor fala do ministro do STF?
7: Ministro do STF, ministro do STJ.
1: Então o senhor defende...
7: Eu defendo que a partir de agora, os novos ministros que entrarem, eles cumpram um mandato e não um cargo vitalício. Isso é muito importante para que a gente possa dar mais tranquilidade nas decisões. E o processo de sabatina é um processo importante. E acho que não deveria ser apenas uma sabatina. Deviam ser algumas sabatinas. Mas o mais importante é que a gente possa instituir o mandato para ministros das cortes superiores e também dos TJs.
1: Na sua opinião, como é que seria esse mandato? Como é que poderia ser feito esse mandato? O ministro do STF, como é que seria o sistema? Ele entraria a partir de uma indicação da presidência, passaria por uma sabatina no Senado e passaria um período. Que período seria esse?
7: Um período de 8 anos.
1: 8 anos.
7: 8 anos à frente daquela cadeira como ministro. Eu acho que isso daria mais legitimidade, seria importante para o judiciário brasileiro. Agora, claro, será um tema discutido, que já está sendo discutido, mas nós precisamos avançar com essas discussões para dar tranquilidade. A partir de agora, um ministro que for escolhido para o cargo, seja do STJ, seja do Supremo Tribunal Federal, seja escolhido por 8 anos.
1: O senhor disse que não terá, candidato, não terá problema se chegar um processo de impeachment de um ministro do STF, alguma coisa, o senhor vai, de acordo com sua consciência e com os fatos, claro, o senhor vai votar. O senhor disse isso aqui, correto?
7: Exatamente. Cumprindo a Constituição. É importante que tem muita gente querendo usar isso como bandeira. Isso só gera instabilidade, isso só gera um ambiente ruim no país. Nós temos que respeitar os poderes. Nós temos 3 poderes. Nós temos o poder legislativo, o poder executivo e o poder judiciário. Então, nós temos que respeitá-los igualmente. Mas, se for necessário, irei votar o impeachment de um ministro, de um presidente, de um senador, e cumprirei a Constituição. Cumprirei o que a Constituição manda, que é essa nossa obrigação.
1: Candidato, a gente está conversando aqui com o candidato Eduardo da Fonte, que é o primeiro sabatinado aqui nessa série de sabatinas que o Sistema Jornal do Comércio realiza com os candidatos ao Senado em Pernambuco. Mas, candidato, de acordo com os fatos que existem hoje, com os acontecimentos que nós já vimos no noticiário em relação ao STF, o senhor acha que hoje já deveria haver um processo de impeachment no Senado ou o senhor acredita que não?
7: Veja, Igor, o que nós vemos hoje é um acirramento entre os poderes, um clima que só agrava a situação atual do país e muita gente utilizando dessa questão para fazer palanque político, ao invés de estar discutindo a educação, ao invés de estar discutindo a saúde pública, ao invés de estar dando

0: sem apontar as soluções. Então, nós temos que ter responsabilidade nesse momento, precisamos tratar daquilo que importa para o povo de Pernambuco.
1: Romualdo de Souza.
2: Candidato Eduardo da Fonte, o Senado Federal vai chegar agora em 1º de fevereiro com 2/3 de novos senadores. E acredite, a eleição do presidente do Senado já está praticamente liquidada. Ou pelo menos é o que dizem aqui em Brasília, que essa fatura já foi distribuída e até já foi paga. Como é que o candidato Eduardo da Fonte e o seu partido vão chegar nessa legislatura? Como é que vocês pretendem discutir a eleição do presidente do Senado Federal, que não é apenas o presidente de uma ou outra sessão, é o presidente do Congresso Nacional, candidato?
0: Romualdo, eu já passei por mais de 10 eleições da mesa diretora da Câmara e a gente sabe que não tem nada formado. Precisa ser discutido com os eleitos. Nós não sabemos ainda quem serão eleitos e que irão assumir o mandato de senador a partir de 1º de fevereiro de 2027. E essa discussão tem que ser uma discussão com os eleitos, mostrando e vendo quais são os melhores candidatos para assumir o Senado Federal. O presidente do Senado, ele é um posto que é de uma das pessoas mais importantes do Brasil. Você veja, o presidente do Senado da República hoje está na cadeira de senador, presidente do Congresso, e não está disputando a eleição. Veja como ele tem força. Mas isso não quer dizer que ele será reeleito em 1º de fevereiro de 2027. Essa discussão só vai começar a acontecer a partir de 4 de outubro, quando os senadores forem eleitos e forem discutir a sucessão. E entendo, Romualdo, que temos temas fundamentais para que a gente possa colocar na ordem do dia da eleição. Temas que estão aí no dia a dia das pessoas e que as pessoas precisam de uma solução.
1: Deixa eu perguntar sobre um desses temas. Um desses temas que, aliás, está no Senado, que o ex-presidente do Senado, Rodrigo Pacheco, já defende esse tema bastante, que eu considero muito importante para o país, mas que toda vez, quando é realmente para ir em frente, as pessoas ficam reeleição, o fim da reeleição. Tem texto no Senado defendendo o fim da reeleição. Falta alguém ter realmente coragem de colocar isso para frente. O senhor é a favor do fim da reeleição para mandato executivo?
0: Igor, nós precisamos fazer uma reforma política como um todo. Nós precisamos modernizar as regras e mexer naquilo que é importante. A reeleição, o fim da reeleição, foi votada a reeleição do governo Fernando Henrique Cardoso. Então, fazem menos de 30 anos que nós mudamos a regra, autorizando a reeleição. É importante a gente amadurecer o processo político. Nós não podemos mexer numa regra eleitoral simplesmente porque é conveniente mexer para a próxima eleição. Nós temos que fazer uma reforma política a longo prazo. Eu votei várias vezes no Congresso, 2 vezes, o voto majoritário, que é uma intenção de muitos que ali estão, e foi derrotado no voto. Então, a reeleição acontece em países como os Estados Unidos, como outros países que têm uma democracia mais aprimorada do que a nossa. O que não podemos é ficar mudando a regra como a gente muda de camisa. Não é uma partida de futebol que a gente joga um dia no Arruda e outro dia nos Aflitos. Nós precisamos decidir uma regra eleitoral para que a gente dê clareza ao eleitor. Mas não ficar mudando de 20 em 20 anos se pode reeleição, se não pode reeleição, se pode isso, se não pode aquilo. Nós precisamos fazer uma reforma política a longo prazo para que ela entre em vigor daqui a 2 eleições, porque aí ninguém que estará lá votando e fazendo a reforma política vai fazer pensando em si próprio. Então a gente precisa ter maturidade para fazer uma reforma política que organize o processo eleitoral do Brasil.
1: Mas o senhor acha que a reeleição, o Instituto da

0: reeleição, ele tem sido benéfico para o Brasil?
1: Veja, Igor, nós não podemos deixar reeleições ilimitadas. Como passa um mandato, volta. E a gente vê aí prefeitos que estão há 5, 6 mandatos como prefeitos. Mas se foram, se conseguiram na urna, é porque tem seus méritos. Mas a gente vê o presidente dos Estados Unidos, por exemplo, só poder se reeleger uma vez. Então, o Brasil precisa definir esse processo para que a gente tenha clareza, a gente dê estabilidade ao processo político, ao eleitor também, e de novos quadros chegarem à política. Isso é importante também.
0: Romualdo.
2: Há um fator, candidato Eduardo da Fonte, que chama-se dívida ou a ser encontro de contas dos estados com a União. Se o senhor bater hoje a porta da Secretaria do Tesouro Nacional, o Tesouro vai ter um determinado valor que esse encontro de contas é preciso ser feito. Esse encontro de contas, havia uma expectativa que ele se desse com a reforma tributária. Não deu, não se deu. A minha pergunta é com relação ao chamado Pacto Federativo. O que o candidato Eduardo da Fonte pensa sobre esse Pacto Federativo e sobre o necessário encontro de contas? Se o governo federal ainda deve a Pernambuco, se Pernambuco tem algum acerto, algum dinheiro para receber, sobretudo em função de perdas de arrecadação, como é que o candidato Eduardo da Fonte pensa o tema do Pacto Federativo?
1: Romualdo, boa pergunta. Essa dívida interna do Brasil, ninguém entende. Ela começou há 200 anos atrás e quando a gente vê quanto o Brasil deve, é um valor absurdo. E o que nós precisamos é colocar uma lupa nessa questão para que a gente possa discutir realmente se esse débito existe ou não. E precisamos ajustar as contas. O governo não pode gastar mais do que arrecada. A família, quando tem uma despesa maior do que o salário, veja que confusão dá. A mesma coisa é o Estado. Então, nós temos que ajustar as contas, mas não podemos tirar essa despesa da educação, da saúde, da segurança pública. Nós temos que ter muita responsabilidade com esse tema. E volto a dizer, muita gente querendo falar bonito para trazer um tema para discussão eleitoral e quando chega no Congresso vai fazer completamente diferente, e se chegar. Então a gente precisa ajustar. E o que eu digo aqui é que ninguém pode gastar mais do que arrecada, mais do que os seus compromissos, porque isso gera inflação, isso gera um processo administrativo muito ruim. E o que a gente está vendo em Pernambuco é a governadora do estado ajustar as contas, ter capacidade de endividamento e capacidade de investimento. Nós estamos vendo daí um arco metropolitano, que é uma obra esperada há 2 décadas. Ela tirou do papel e essas obras já iniciaram no trecho de Moreno. Então, a gente precisa, sim, organizar as contas públicas do governo federal, do governo estadual e dos governos municipais como uma premissa para que a pessoa possa administrar e possa melhorar o dia a dia das cidades, do estado e do país.
0: Eu tenho 2 perguntas ainda. Romualdo tem pergunta ainda também. A gente tem uns 5, 6 minutos ainda até o fim. Eu quero, vamos agilizar, vamos ser bem rápido agora, Romualdo, porque eu queria lhe perguntar sobre a governadora Raquel Lira. O senhor citou agora a governadora Raquel Lira. O senhor ficou ali durante a campanha um momento que o senhor ia ser candidato, não ia ser candidato, e vai estar na chapa, não está na chapa, ficou aquela confusão. Como é que está a relação com a governadora Raquel Lira, que é a cabeça da sua chapa, inclusive da chapa majoritária, mas como é que está a relação com ela? E como é que foi esse processo? E por que é que teve tanto ruído nesse processo, candidato?
1: Igor, minha relação com a governadora Raquel Lira é extraordinária. Nós estamos juntos desde o segundo turno da eleição que a fez governadora do estado de Pernambuco. Agora, o processo político ele é muito dinâmico. nós temos a maior bancada da Assembleia Legislativa do Estado de Pernambuco. Nós temos uma das maiores bancadas da Câmara Federal e um grande time político em todas as regiões do Estado de Pernambuco. Então, não é só apertar um botão. Essas pessoas, esse time precisa conversar, precisa definir e tem posicionamento. E foi isso que a gente fez ao longo do processo político. Nós conversamos com todo mundo. A decisão de irmos para o Senado Federal foi uma decisão coletiva da maioria absoluta do nosso conjunto político, de deputados, de prefeitos, de vereadores, de todo esse time, porque nós temos o que mostrar a Pernambuco. Nós transformamos o nosso mandato em entregas que chegaram na vida das pessoas, e isso começou lá em 2007, quando eu assumi o primeiro mandato na Câmara Federal, que eu enfrentei a CELP, a maior empresa do Estado de Pernambuco, que cobrava e ainda cobra uma conta de luz muito alta, mas que tinha uma delegacia de polícia dentro das suas instalações. E essa relação consumidor-CELP mudou ao longo desses anos. E nós conseguimos, através dessa briga, mudar a metodologia de reajuste das tarifas, não só de Pernambuco, mas de todo o Brasil. Então, é um processo que a gente tem o que mostrar a Pernambuco. Como também a inclusão, levando cadres que cuidam das famílias e das crianças autistas em todas as regiões do Estado de Pernambuco. É levando a saúde pública para o interior do Estado, para perto das pessoas, equipamentos de última geração que estão aí funcionando no IMIP, na restauração, no Hospital do Câncer, em vários hospitais do Estado de Pernambuco. Então, nós utilizamos a força do nosso mandato para trazer entregas que chegam na vida das pessoas. Então é isso que a gente tem feito e é isso que nós vamos fazer no Senado da República a partir de 2017.
0: A relação com a governadora Raquel Lira, então, está...
1: extraordinária.
0: Extraordinária. Com Miguel Coelho também?
1: Também. Estive em Petrolina, fizemos o lançamento da candidatura de Miguel, de Fernandinho, de Antônio, ao lado de Fernando Bezerra, do prefeito Simão, de vários prefeitos da região do Vale de São Francisco, um evento maravilhoso, e que nós estamos trabalhando juntos. A política é isso, é a construção, é o diálogo e é a união de forças para que a gente possa eleger Eduardo da Fonte senador, Raquel Lira governadora e a maior bancada da Assembleia e da Câmara Federal.
0: Romualdo de Souza.
2: Candidato, desculpe. O senhor fala em gestores que gastam mais do que arrecadam. O governo do presidente Lula tem recebido críticas de comprometer o orçamento da União, mas muitas dessas despesas do governo atual, que ele deixa para o próximo presidente, foram aprovadas pelo Congresso Nacional. A minha pergunta é, candidato, Lula vai deixar uma herança maldita para o próximo presidente?
1: Não, Lula, ele tem trabalhado muito para reduzir os juros do nosso país. Ninguém entende por que o Brasil paga uma taxa de juros tão alta. É uma das maiores do mundo. E é uma questão que a gente tem que discutir. Como é que você passa um cartão de crédito, se não pagar a fatura, você vai pagar um juro de mais de 30% ao mês? Então, hoje, o Brasil tem um grande problema. As altas taxas de juros. Como é que a gente paga uma taxa Selic, que é uma das maiores do mundo, com um país que tem liquidez, com um país que tem uma economia muito forte? Então, essa discussão nós precisamos fazer também para ajudar o presidente da República que esteja na cadeira a partir de 1º de janeiro, para que a gente não pague uma taxa de juros tão alta, para que a gente não fique refém dos bancos. E isso a gente tem trabalhado e temos a obrigação de ajudar o próximo presidente da República para que a gente trabalhe para reduzir a taxa de juros. 1% da taxa de juros custa ao Brasil cerca de 100 bilhões. Eu já escutei conta de 80, já escutei conta de 90, mas é um absurdo todas as vezes que o Banco Central aumenta a taxa de juros. E a gente vê no dia a dia, no custo de vida do povo pernambucano. Então, é uma política econômica que tem que ser discutida com o Congresso e nós vamos estar à disposição do próximo presidente para trabalhar a política econômica, dando força política para que a gente possa reduzir essa taxa de juros.
0: Deixa eu fazer uma última pergunta bem rapidinho. O primeiro voto, o senhor são dois candidatos ao Senado. O primeiro voto o senhor pede para Eduardo da Fonte, o senhor. E o segundo voto o senhor tem pedido para quem?
1: Na chapa completa da governadora Raquel Lira, em Túlio Gadelha.
0: Obrigado. Tá, estamos, então, encerrando aqui essa primeira sabatina com os candidatos ao... Temos uma série de sabatinas com os candidatos ao Senado em Pernambuco. Obrigado. Vou dar 30 segundos para o senhor fazer considerações finais.
1: Muito obrigado, Igor. Muito obrigado, Romualdo. Obrigado a todos que fazem a Rádio Jornal do Comércio dizer da importância desse debate para que a gente possa colocar para Pernambuco pontos importantes que um senador da República irá fazer a partir de 2027. Principalmente resgatando a força de um senador para trazer as transformações para o estado de Pernambuco, trabalhando alinhado com a governadora Raquel Lira, para que a gente possa trazer mais inclusão, que a gente possa trazer mais equipamentos para os hospitais 100% SUS do estado de Pernambuco, como está no Hospital do Câncer, um acelerador linear que eu tive a oportunidade de trazer, que pode reduzir as sessões de radioterapia no tratamento de câncer de 30 para até 10 sessões em alguns casos. Obrigado, e elevando a saúde para o interior do estado. Meu muito obrigado e que Deus abençoe a todos.
0: Obrigado, candidato Eduardo da Fonte, o primeiro entrevistado, primeiro sabatinado aqui na nossa série. A partir de hoje, começamos essa série dentro do Passando a Limpo. Romualdo de Souza, muito obrigado. A gente vai estar aqui sempre das 9 às 9h30 com um candidato ao Senado. Hoje, Eduardo da Fonte, e amanhã é a vez de Carlos Santana do Novo. Um grande abraço para você. Lembrando que nós estamos conectados, ligados com todo o estado de Pernambuco hoje, e será assim até o final dessa série de sabatinas. Tiago Raposo está chegando com Tudo é Notícia, os trabalhos técnicos de Eduardo Silva e Avanildo Cerqueira e a produção de Max Augusto. Um grande abraço, até amanhã, tchau.
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4: 4 e 12.
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5: Gente, canetas emagrecedoras, elas se popularizaram, né? Muito no Brasil. Segundo, tem uma pesquisa do Instituto Locomotiva que diz assim, que uma em cada três domicílios no Brasil tem alguém que usa ou já usou as canetas emagrecedoras. Os análogos de LP1, né, que se popularizaram dessa forma, canetas emagrecedoras. Eles fazem sucesso principalmente pelo emagrecimento rápido. Mas aí um questionamento que chegou pra gente. Canetas emagrecedoras são um milagre? Vamos entender? É o assunto do consultório de hoje. A gente está aqui com Rebeca Pessoa. Ela é nutricionista clínica e funcional. Tem formação em nutrição e genética com foco em atuação de emagrecimento. Então, boa tarde, Rebeca. Seja bem-vinda.
6: Boa tarde, Anne. Boa tarde a todos. Obrigada mais uma vez por esse convite. É sempre muito bom esclarecer, conversar com você por diversos assuntos da nutrição.
5: Ai, que bom. Fico feliz também de recebê-la nesse consultório que vem sendo pedido por ouvintes diferentes. Por isso que eu não trouxe o nome de um, porque cada um que traga um comentário. Por isso que a gente resolveu fazer esse consultório. E além da doutora Rebeca, que é nutricionista, a gente também tem Bruno Macedo, que é nutricionista e profissional de educação física, mestre em nutrição e dietética, é pós-graduado em exercício para grupos especiais em nutrição esportiva e nutrição funcional. Boa tarde, Bruno. Seja também muito bem-vindo.
7: Boa tarde, Anne. Um prazer estar aqui mais uma vez. Adoraria estar presencialmente aí, que a gente conversa muito. Mas é um tema muito atual, muito presente aí. E as pessoas devem ter muitas dúvidas. É um prazer estar participando aqui para ajudar essas pessoas.
5: Prazer também poder conversar com você, Bruno. E com a doutora Cláudia Simões Lins, médica endocrinologista, coordenadora do Real Endocrinologia no Hospital Português, também especialista em clínica médica, membro associado da Sociedade Brasileira de Endocrinologia, preceptora e coordenadora da residência de clínica médica do Hospital Otávio de Freitas. Doutora Cláudia Simões Lins, muito boa tarde, seja bem-vinda também ao nosso consultório.
8: Boa tarde, Anne, boa tarde a todos, é um prazer poder participar e tentar aí ajudar no esclarecimento de dúvidas, né, que provavelmente existem, porque a gente vê que está sendo muito utilizado, né?
5: Verdade.
8: Então, eu realmente vou poder contribuir de alguma forma.
5: Com certeza, doutora, também agradeço demais sua participação. E eu já vou começar com a pergunta desse consultório, já com a senhora, porque o endocrinologista vai estar ali olhando vários aspectos e pode dizer assim para o paciente, olha, você pode caminhar por esse processo das canetas emagrecedoras, eu vou tratar assim para que as pessoas entendam, ou pode dizer que não, acho que você poderia ir por outro caminho. Mas, na sua opinião, doutora Cláudia, as canetas emagrecedoras são um milagre?
8: Não consideraria dessa forma. Essa classe de medicamentos que surgiu para tratamento de obesidade, de fato, é uma revolução muito grande na medicina, né? Considerando que há 10 anos atrás a gente não tinha praticamente nenhum medicamento específico voltado para atuar na fisiopatologia da obesidade. É por isso que a gente considera esse termo de caneta emagrecedora não muito apropriado. Né? Inclusive, o medicamento surgiu inicialmente para tratamento de diabetes, né? Há 20 anos atrás. Depois houve uma evolução e esses medicamentos passaram a ser utilizados também para a obesidade. Então, quando a gente fala caneta emagrecedora, dá uma ideia de que qualquer pessoa que precise perder algum peso pode utilizar esse medicamento sem orientação médica, sem acompanhamento médico, sem uma estratégia fundamentada de nutrição. Então, assim, até o termo dela, né, caneta emagrecedora, passa uma ideia diferente do que realmente existe como indicação médica, né, como prescrição médica. Não considero como um tratamento milagroso, até porque o medicamento por si só não faz a eficácia na perda de peso, não depende só do medicamento, e aí vai depender também da alimentação e de uma atividade física realizada de forma regular. Então, assim, realmente não é um tratamento milagroso.
5: Eu também considero como uma revolução, uma milagre. Aí é demais, né? Porque senão não precisaria mais de nada, né, gente? Mudaria a vida e pronto. Vou passar para os nutricionistas agora. Vocês ouviram a doutora Cláudia falando que é preciso ter mudança também na alimentação, né? É ter orientação. E aí, vamos conversar primeiro com a Rebeca. Rebeca, uma pessoa que está usando, ou começou a usar, ou já está usando uma caneta emagrecedora, são os análogos de GLP-1, mas eu vou chamar assim porque as pessoas vão entender mais. Ela precisa de uma dieta especial ou não?
6: Precisa. Anne, toda mudança que existe na vida de um paciente vai precisar de uma orientação. Quando um paciente ele faz o uso dos análogos de GLP-1, ele vai ter uma alteração no metabolismo dele. Vai aumentar a parte onde ele vai perder mais gordura, onde ele vai queimar mais gordura, né? Essa gordura vai ser uma parte para ele ganhar a energia. Mas o que acontece? Na parte da nutrição, não é uma coisa que seja para todo mundo. Cada pessoa, com sua individualidade, eu sempre gosto de deixar isso bem claro, cada um vai metabolizar de uma forma e vai ter um efeito diferente. Alguns vão ter mais sintomas, outros nem tantos. Independente desses sintomas, a gente tem um esvaziamento gástrico lento. Então, a partir do momento que esse paciente tem esse estômago com essa comida lá dentro, a gente tem uma diminuição do ácido clorídrico, a hipocloridria. Daí, pode acontecer de ter menos absorções de nutrientes. Para um paciente assim, a gente já levanta um alerta, porque a gente vai precisar repor também alguns nutrientes. Então, a alimentação, a base de proteínas, fibras, a hidratação, a gente nunca pode negligenciar. Cada sintoma tem que ser analisado, porque pode ter náuseas, pode ter constipação, em outro momento pode ter diarreia. Então, é uma oscilação que vai acontecer, provavelmente, na mudança da aplicação, que ele vai consumir, vai começando com 2,5, dependendo de cada caso, uhum. e vai aumentando. Pode ser que esses efeitos só venham ter durante o tratamento, já no meio para o final, não necessariamente nos primeiros. Então, acompanhamento para que a gente possa entender esses sintomas e pontuar é fundamental, principalmente nessa parte de vitaminas e minerais.
9: Não é só assim, ah, não, vou me alimentar melhor e pronto. Não é isso, né? Tem que ter um acompanhamento por causa da absorção dos nutrientes, que é o que a senhora está dizendo.
6: Absorção dos nutrientes e para diminuição da perda de massa magra. Uhum. A gente sabe que quando um paciente ele perde rapidamente peso, ele perde músculo, e músculo é vida. Então, isso é uma poupança que a gente não pode nunca perder. E com essa perda, a gente também pode estar perdendo a densidade óssea. Então, a gente precisa realmente de um bom profissional na parte nutrição, na parte da endocrinologia e na parte também de atividade física. Então, é uma situação multidisciplinar, onde a gente precisa ter todo esse apoio para que esse paciente que não tinha também, é uma coisa muito pontual, esse paciente que era acostumado a ter uma vida de comidas fast food, comidas que não são comidas tão nutricionais, uhum. ele vai continuar com esse pensamento. Uhum. Até porque, hoje, as pessoas estão usando não necessariamente para uma diabetes, estão usando com uma linha de estética ou para melhorar a parte metabólica, a parte de lipidemia, a parte cardiovascular, sabendo que o início foi da diabetes. Né? Então, esse paciente que é uma pessoa obesa, ele vem geneticamente, muitas vezes, de uma família obesa. Então, os costumes que ele tinha não é na hora da medicação que vai mudar, sabendo que essa medicação, ela realmente mexe no hipotálamo, muitas vezes, diminui, muitas vezes não, sempre, né? Diminuindo essa compulsão alimentar, diminuindo também outros vícios, mas se você, nesse momento, tem a oportunidade de saber fazer boas escolhas e você não aproveita, a obesidade é uma doença crônica, então ele um dia vai ter que parar essa medicação. Dos dois, um, ou ele para a medicação e muda o estilo de vida, ou ele vai continuar. A epigenética é que vai realmente uhum. mudar a vida daquele paciente. Ele continuando fazendo as mesmas escolhas, ele não vai mudar. Acaba a medicação e a obesidade volta.
9: Bem, Bruno Macedo, você é nutricionista, é profissional da educação física, também pode trazer orientações dos dois lados, né? E aí, ainda pegando claro. Um pouco desse gancho da alimentação. Tem muita gente que usa a caneta emagrecedora e fala assim, nossa, mas eu não tenho mais fome, não tenho fome, não aguento comer. E assim, não tem jeito, eu não sei o que fazer. Então, como é que vocês entram? Veja, a doutora Rebeca estava falando aqui, precisa, né, nutrir esse paciente. Ele precisa de nutrientes, precisa mudar um pouco a cabeça também e tudo mais. Mas a pessoa não tem fome, está perdendo a fome. O que é que vai fazer?
7: A gente sempre, nesse atendimento, é necessário ter realmente o acompanhamento. Né? Como as duas colegas falaram aí, duas falas brilhantes, né? É necessário acompanhar para saber quais são as demandas, porque quando a pessoa inicia o tratamento, o corpo vai ter uma resposta, logo depois, com 2 ou 3 semanas, essa resposta já muda. Né? Então, é importante estar em contato com esses profissionais que estão conduzindo ali o processo, né? A médica, o nutricionista, o profissional de educação física, para que tenha esse manejo das mudanças que são necessárias, né? De estarem ali acontecendo. A gente vê que hoje muita gente usa sem acompanhamento, muita gente utiliza para perder pouco peso, né? E como a doutora já falou, esse nome caneta tira um pouco da importância, né? De um medicamento anti-obesidade para o tratamento de uma doença crônica altamente reincidiva. né, que tem muita ligação com mais de doenças de 200 condições de saúde, que tem relação com aproximadamente 17 tipos de câncer. Né? Então, quando a gente fala caneta, apesar da expressão popular, a gente diminui, e parece que isso também diminui o acesso e a importância do cuidado. Né? A gente vê hoje muita gente usando canetas contrabandeadas, né, que são trazidas aí para o Brasil em sola de sapato, em cueca, em meia, né? Então, em condições muito duvidosas, para saber se ali realmente tem a substância, se ela está dentro da validade, se ela está em um bom acondicionamento. Né? Então, eu deixo aqui o grau de importância do acompanhamento, né, da prescrição médica, da compra em farmácia de forma oficial, e esse acompanhamento para a gente saber na mudança das demandas. Então, por exemplo, muitos pacientes que começam a utilizar, eles desidratam, porque eles não conseguem nem beber água no primeiro momento. Uhum. Então, daqui a 2, 3 semanas, 4 semanas, esse paciente tem que estar no consultório de novo para que a gente faça uma adequação. Né? Ele não pode ficar sem comer nada. Né? A busca não é pelo mínimo que pode comer possível. Né? Há sérios riscos. A gente tem um risco de anemia. A colega já falou, um risco de densidade mineral óssea, o risco de perder o elixir da vida, aquilo que é tão difícil de construir, que é a massa muscular, né? Principalmente aí quem já passou dos 40 anos, pelo amor de Deus, não tem a redução da massa muscular, é ouro, é para ter uma manutenção e pequenos aumentos.
9: Agora, tem algum ou alguns alimentos que possam piorar esses efeitos colaterais, assim, por exemplo, a náusea, que a doutora Rebeca tinha trazido e que é muito comum, né? As pessoas dizem, não, estou muito enjoada, enfim. Tem gente que fala de diarreia, não sei se pode ser também outro efeito, é uma sensação de refluxo, enfim. Tem alimentos que podem piorar isso, Bruno?
7: Tem sim, a gente precisa saber como é que está esse intestino, né? A gente sabe que esses peptídeos aí são semelhantes, né? Ou seja, análogos, são parecidos. A gente teve uma revolução histórica aí, como, por exemplo, a semaglutida, ela é parecida a 64% com hormônio. Quando a gente vai para semaglutida, né, da liraglutida para semaglutida, a gente passa de 64% para 99% de semelhança com o nosso hormônio natural. Então, isso vai mexer muito com a pessoa, vai mexer muito com as vontades, né, diminui um pouco aquela, o que a gente chama de food noise, né, que é aquela tentação ali da comida, e a gente realmente deve ficar atento se algo, por exemplo, substâncias estimulantes podem ativar mais essa questão de náuseas, de né, passar mal, por exemplo, as diarreias e constipação, que podem haver as duas coisas, né? Tem gente que vai mais para constipação, que é inclusive um relato mais comum do que diarreia, mas também tem. Então, se a pessoa tem ali constipação, a gente vai ter que auxiliar de forma de orientação nutricional para alimentos que melhorem essa motilidade intestinal.
9: Bem, agora, doutora Cláudia, qual o perfil, existe esse perfil, assim, das pessoas que deveriam ou que poderiam fazer uso dos análogos de GLP-1, as canetas emagrecedoras? Porque, como disseram aqui todos vocês, tem gente que está usando sem ter essa necessidade. Tem gente que precisa, que poderia estar se beneficiando muito, porque realmente são medicamentos que estão fazendo a diferença. E tem gente que usa de forma errônea. Então, qual o perfil, assim, que a senhora, como médica endocrinologista, poderia indicar? Não quer dizer que ela está dizendo para você tomar, viu, gente? Mas queria que a senhora trouxesse um pouco desse perfil, doutora.
8: Sim, existe uma indicação, digamos assim, formal para o paciente que tem um IMC acima de 30, que é o que a gente considera como obesidade, ou um IMC acima de 27, que fica na faixa de sobrepeso, principalmente com alguma comorbidade, alguma doença associada que pode estar relacionado ao excesso de peso, como, por exemplo, diabetes, hipertensão, colesterol alto. Então, são condições que a gente consegue visualizar o benefício maior do tratamento, né, do uso desse medicamento. Então, fica aí, para o caso de obesidade ou pacientes que têm sobrepeso, principalmente com alguma condição, alguma alteração metabólica associada ao excesso de peso.
9: E é esperado assim, uma quantidade de peso para se perder, por exemplo, por um mês? Porque a gente escuta muita gente falando assim, ah, eu perdi muito peso no primeiro mês, no segundo mês. E tem gente que fala assim, rapaz, eu tomei e nem perdi tanto. Inclusive, estou aumentando a dose por conta própria. Queria que você falasse sobre isso.
8: Isso é um grande problema. Por quê? Existem moléculas diferentes que têm potencialidades diferentes. Né? A gente vê, por exemplo, a tirzepatida. É uma molécula que normalmente é mais potente do que as outras, do que a semaglutida, do que a liraglutida. Fora isso, existe uma resposta que é individual. Cada pessoa responde de uma forma diferente ao medicamento. A importância, inclusive, de fazer o acompanhamento médico e usar esse medicamento sob a prescrição médica é justamente para que se consiga observar esses pequenos detalhes, inclusive em relação à tolerabilidade. Então, a recomendação sempre é iniciar com a dose mais baixa do medicamento e fazer um ajuste que é recomendado a cada mês, mensalmente, no caso dos medicamentos de uso semanal. Uhum. A gente começa com a dose mais baixa e vai ajustando a dose a cada mês, porque a gente consegue observar como vai ser a tolerabilidade do paciente e também em relação à resposta na perda de peso. Porque isso é algo gradativo, gradual. Algumas pessoas querem um resultado mais rápido, começam a utilizar doses mais altas e, infelizmente, acabam tendo mais efeitos colaterais. Fora isso, a questão da dosagem, tem a questão também do tipo de alimentação que o paciente está fazendo. Então, como os colegas já falaram, alimentos muito gordurosos, muito condimentado, muita fritura, são alimentos que acabam causando mais efeito colateral. Outra coisa que é importante é fazer o uso do medicamento, mas tendo cuidado de manter a disciplina no horário de refeição. Então, é importante manter pelo menos as 3 refeições, né, do dia, porque são medicamentos que eles também podem reduzir os níveis de glicose. São medicamentos aprovados também para controle de glicêmico, né? Para quem tem diabetes. Então, muitas vezes o paciente faz uso do medicamento, tem uma redução muito grande do apetite, não se alimenta direito, acaba omitindo refeição, e isso pode piorar os efeitos colaterais, porque aí aparece a fadiga, a indisposição, uma certa sonolência, por conta de níveis baixos de glicose. Daí a importância realmente desse acompanhamento com o nutricionista, com o médico endocrinologista ou algum outro médico que tenha conhecimento, né, de como prescrever, né, e acompanhar o paciente em uso dos análogos de GLP-1.
9: Bem, a gente vai continuar falando sobre esse análogo de GLP-1, que são as canetas emagrecedoras. Já tem ouvinte participando, mas se você quiser também participar com a gente, o número do nosso WhatsApp é o 99147-8520, tá? 99147-8520, pode mandar um áudio ou uma mensagem, se você preferir. Fazer um rápido intervalo e a gente volta já.
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9: O consultório do Rádio Livre hoje está falando sobre as canetas emagrecedoras. São os medicamentos análogos de GLP-1 que ficaram muito conhecidos como canetas emagrecedoras, porque quem começou a usar começou a ter uma perda de peso muito acentuada, né? A gente está conversando aqui com 3 profissionais. Bruno Macedo, ele é nutricionista e profissional de educação física. Rebeca Pessoa, nutricionista clínica e funcional. E doutora Cláudia Simões Lins, que é médica endocrinologista e também especialista em clínica médica. Bruno, você como profissional de educação física, também vocês falaram muito sobre a questão do músculo. que é importante a gente pensar assim, vai emagrecer, pode ser que perca massa magra. Então, como manter essa musculatura, já que o peso está sendo ali eliminado com muita rapidez, né, em relação, por exemplo, a outros métodos?
7: Isso. A gente vê esse problema, né, da obesidade como uma coisa global, né, é algo grandioso. A gente tem 4 vezes mais adolescentes e crianças com obesidade de 1990 a 2022. Então, esse é um problema de gestão política, de gestão social, econômica, mundial, né? É necessário uma agenda sobre isso. E nessa mudança que a gente está tendo, inclusive uma mudança de economia mundial, como, por exemplo, a empresa, né, que fabrica o Monjaro, e ele tem hoje, né, mais capital que o PIB de alguns países. A gente já vê a mudança, inclusive, do comércio, né? Fast foods, como a McDonald's, já apresentando um cardápio para quem usa análogo de GLP-1, ou caneta emagrecedora, como você falou no início. Né? Então, a gente já tem essa mudança do mercado para se adequar a essa nova realidade. Né? E com isso, a gente também vê de forma muito negativa a questão da redução de massa muscular. Tá? Não exatamente do remédio, a redução de massa muscular de uma forma geral. Né? O sedentário que perde massa muscular, como a pessoa que está usando a medicação e também perde massa muscular, a preocupação é a mesma. Né? A massa muscular é um órgão endócrino, né? É sinônimo de saúde, não na ideia de quanto mais melhor. Né? Quanto mais funcionalidade tiver aquilo ali, vai te garantir um maior grau de saúde, um maior grau de autonomia na vida. Então, é realmente uma grande preocupação. Boa parte das pessoas que fazem uso da medicação não se programam para a retirada ou, se for necessário, usar continuamente. Então, há uma certa divisão de que eu vou usar, vou perder o peso e vou parar. Né? E, às vezes, as pessoas ficam esperando acontecer a ocasião perfeita para determinada mudança. Depois que eu perder o peso, eu vou fazer exercício. Depois que eu perder tal peso, eu vou me matricular na academia. Quando, na verdade, é para já ir antes, é para estar no início do tratamento, junto com o início do tratamento, o exercício físico tem que fazer parte. Né? Eu não vou nem dizer aqui, Anne, qual o exercício mais importante.
9: Sim.
7: Tá? Porque a gente quando a gente junta as sociedades, tanto médicas como de exercício de nutrição, a gente não consegue encontrar o exercício mais importante. A gente consegue encontrar que a adesão e a constância é o mais importante, seja lá qual for a atividade que seja feita. É claro que a gente, quando fala atividade, exercício, a gente pensa em exercícios que estimulem a parte cardiorrespiratória e exercícios que estimulem a parte de força. Mas o mais ideal ainda é a adesão e constância. Tá? Mais do que a gente ficar colocando aqui num ranking qual o exercício mais importante. Ah, então, essa preocupação é realmente a gente... Agora a gente tem medo de ter uma epidemia de redução de massa muscular, né? De osteopenia, de osteomuscularidade, para que a gente não tenha realmente esse malefício na sociedade. A gente está realmente preocupado porque a gente está vendo as pessoas voltando para o consultório depois de alguns meses utilizando, né? Com aquela expressão que já até ficou conhecida, né? É cabeça de Ozempic. Né? Mas, na verdade, com determinadas substâncias, com toda a variação de medicação que tem, e a gente vê as pessoas voltando com um semblante realmente mais triste. Né? É necessário também ter os cuidados com a pele. Né? A gente sabe que o colágeno, a elastina não acompanham um emagrecimento tão rápido. Né? Então, vai ser necessário um manejo para isso. E a principal fator, eu diria que o sedentarismo, né, junto com a utilização da medicação, é uma grande preocupação.
9: É uma grande preocupação, sim. A gente sempre fala muito sobre o sedentarismo e sobre a obesidade. Muitas vezes eles têm essa ligação. E aí, doutora Cláudia, quando o Bruno traz isso de você pode perder muito peso e também, além da gordura, você vai perder também a massa muscular, o músculo, e isso é um risco. A gente pode falar de se a pessoa, claro, não está fazendo uso do medicamento com orientação e não está fazendo exercício. A gente pode estar falando aí de um efeito colateral grave, já, por exemplo, quando as pessoas estão perdendo massa muscular, elas têm mais riscos à saúde?
8: Sim, com certeza. Existe, inclusive, uma condição que a gente chama de obesidade sarcopênica,
9: uhum.
8: que é o paciente com excesso de adiposidade, muitas vezes com um IMC que não é muito alto, mas que tem muita concentração de gordura intra-abdominal e baixa massa muscular. Então, essa é uma condição que ela piora muito o prognóstico da obesidade em si. Então, nós, como profissionais de saúde, temos que ter cuidado, inclusive, para saber indicar o tratamento para aquelas pessoas que não estejam correndo um risco imediato de redução de massa muscular. Por exemplo, pacientes idosos, mulheres na pós-menopausa, pacientes com doenças crônicas que sabidamente reduzem a massa muscular. Então, a gente tem por obrigação que antes assim, de iniciar o medicamento, avaliar esses aspectos. Por exemplo, a gente pode fazer no consultório um exame para avaliar a força muscular.
9: Uhum.
8: Né? Hoje em dia a gente tem exames que a gente consegue ver a composição corporal, né? Porque o peso, o IMC, na realidade, é uma relação do peso com a altura. A gente não consegue definir a composição corporal só com a balança. Então, a gente tem exames como a bioimpedância, como a densitometria de corpo inteiro, que a gente consegue avaliar melhor a composição corporal. E outros exames para avaliar a força muscular. Porque se o paciente perde peso com um percentual de perda de massa muscular, ele pode estar adquirindo uma outra doença. Ele pode estar deixando de ter uma obesidade e passar a ter uma obesidade sarcopênica, que aí é muito mais complicado, assim, do ponto de vista de prognóstico, compromete muito a funcionalidade. Então, a preservação da massa muscular é mandatória. Eu não estou nem falando em ganho de massa muscular. A gente tenta, pelo menos, orientar o paciente a não perder massa muscular.
9: Uhum.
8: Então, atividade física de forma regular, principalmente com exercício resistido e uma alimentação com suporte adequado de proteína é fundamental.
9: Tem
8: esse
9: outro
8: tipo de tratamento.
9: E tem outro ponto também que eu queria que a doutora Rebeca falasse aqui, sobre os suplementos. Por quê? Além de tudo que a gente já trouxe, náuseas e outros, refluxo, constipação, diarreia, esse risco da perda, né, de massa muscular, muita gente também fala assim das mudanças, por exemplo, no cabelo. As mulheres falam muito, não, meu cabelo está caindo muito. E acho que é a medicação. E eu queria que a senhora trouxesse esse ponto, e eu trouxe aqui o exemplo do cabelo, porque quando está caindo o cabelo, a unha está fraca, a gente pensa que eita, precisa de vitaminas, precisa de suplementar e tudo mais. Quem usa as canetas emagrecedoras precisa de suplementos, doutora Rebeca?
6: Sim, Anne. Como a gente havia falado anteriormente, com essa redução do esvaziamento gástrico, a gente deixa de absorver certos deixa de absorver certos nutrientes, desde que não esteja com uma orientação nutricional adequada. Uhum. Quando esse paciente ele passa a ter as orientações e ele pratica essas orientações, a gente consegue administrar essa situação. Sobre a queda de cabelo, sobre a fadiga, sobre vários efeitos adversos, é exatamente isso. O paciente ele não absorve direito os nutrientes, dentre eles a B12, que é uma das grandes vitaminas que o paciente não absorve, e aí ele passa a ter fadiga, como também outros efeitos, outros sintomas.
9: Uhum.
6: Né? Normalmente, a gente faz uma cota de proteína de 1.5, 2, 2.2, para uma pessoa que não esteja fazendo o uso de análogo de GLP-1. Para essa pessoa conseguir se alimentar com essa quantidade, já fica mais difícil. Por quê? A medicação age no hipotálamo, trazendo aquela sensação de saciedade, como também o esvaziamento gástrico reduzido. Então, essa pessoa ela não vai se alimentar. Nessa situação, muitas vezes, a gente não vai conseguir colocar 2.2 por quilo de peso, 2 gramas por quilo de peso de proteína. Então, muitas vezes, é importante suplementar. Como é que a gente vai suplementar? A gente sabe que um paciente, quando usa os análogos de LP1, muitas vezes eles podem ter sensibilidades. Aquele paciente que não tinha sensibilidade com whey, ele pode vir a ter. Um paciente que não tinha uma sensibilidade, uma lactose, pode vir a ter. Então, a gente pode estar fazendo uso de colágenos com proteínas para poder repor esse déficit proteico. Uhum. Como também existem várias suplementações que é para organizar essa parte de minerais e de vitaminas. Existem vários suplementos no mercado. Hoje em dia a gente tem uma linha de laboratórios que fazem essa parte muito bem feitas. Então é preciso que o paciente passe o diagnóstico, passe os sintomas, os exames laboratoriais vão nos estar dando um mapa, como também o teste de microbiota intestinal. A gente faz esse teste, como o teste nutrigenético pode passar também o que é que esse paciente ele não metaboliza bem. Se é um paciente que não já no seu gene já saía que ele não metabolizava determinadas vitaminas, nesse momento, mais do que nunca, vai ser necessário fazer essa reposição. Mas para isso é preciso acompanhamento, orientação, para que esse paciente não fique vulnerável. Sabendo que se é um paciente que geneticamente já não tinha essa metabolização correta, no momento do Mounjaro, do Ozempic, ele vai ter uma queda considerável.
9: Bem, eu tenho ouvinte participando aqui. É o Ari, mandou um áudio para a gente. Vamos ouvir.
11: Boa tarde, Anne. Boa tarde aos convidados. Boa tarde aos ouvintes. Ari, motorista por aplicativo. Anne, eu tenho uma dúvida, certo? Em maio, né, uns exames que eu fiz de rotina e também que eu estava me sentindo mal, descobri que eu sou hipertenso e tenho as taxas de triglicérides e colesterol elevado, e gordura no fígado, certo? Então, eu tenho 1,75m, na época eu tinha 108kg, né? Hoje eu perdi 6kg de lá para cá, foi em maio. A doutora passou, além de medicamento para controlar a pressão e para reduzir as taxas, que é o sivastatina, ela também passou o sibutramina, né, como um efeito inibidor para eu sentir menos fome, essas coisas. E eu perdi 6 quilos, certo? Sendo que deu uma estacionada, já faz quase um mês que esse medicamento parou. Eu tenho uma consulta com ela novamente agora em setembro, só que eu não sentia muito efeito desse remédio, eu continuei sentindo fome. Então eu acho que a minha perca de peso talvez tenha sido pela minha mudança de hábito alimentar, pelos exercícios que eu ando fazendo, academia e coisa e tal. Mas eu estou com essa dúvida. Por que que ela não, de repente, não, se hoje se descobriu que, teoricamente, as canetinhas emagrecedoras têm menos efeitos colaterais do que, por exemplo, esse sibutramina, que eu andei lendo, pesquisando sobre ele. Fala que ele não é muito bem indicado para quem tem problemas cardíacos ou pressão alta, essas coisas. Por que que ela não me indicou uma caneta emagrecedora? E eu estou com esse receio de conversar com ela sobre isso. Quer que os profissionais aí me ajudam sobre isso.
9: Doutora Cláudia.
8: Bom, veja só. A sibutramina é um medicamento que pode ser utilizado, sim, para redução de peso, para quem tem IMC elevado. Ele é um medicamento que ele reduz o apetite e tem um pequeno efeito no comer emocional. É um medicamento bastante antigo, ele ficou um período fora do mercado por conta dos efeitos colaterais de irritabilidade, insônia, palpitação. Então, ele é realmente contraindicado para pacientes que têm um risco cardiovascular alto. O fato de ter pressão alta, mas controlada com medicamento, não contraindica o uso do medicamento. Mas pacientes, por exemplo, que já tiveram evento cardíaco, infarto, algum problema coronariano, um derrame, né, um acidente vascular cerebral, a gente realmente contraindica o uso da sibutramina. A questão é que a sibutramina é um medicamento que ela tem uma eficácia limitada para redução de peso. No geral, a redução de peso varia de 5% a 7% do peso inicial. E ela, a pessoa atinge um platô de peso muito rapidamente. diferentemente dos agonistas de GLP-1, que aí, como eu falei, dependendo da molécula, a potência pode chegar até uma redução de 25% do peso inicial, e são medicamentos que eles demoram mais para atingir o platô de peso, ou seja, os pacientes reduzem peso, a gente faz todo aquele ajuste gradativo de dose, e quando o paciente atinge o peso desejado, normalmente coincide com o período do platô, porque a gente consegue fazer isso de forma, a gente consegue adequar para cada paciente. Por exemplo, tem pacientes que em uso dos agonistas de GLP-1, a gente não obrigatoriamente precisa chegar na dose mais alta. Antes disso, o paciente pode atingir o peso desejado. É importante também a gente alinhar com o paciente qual é o objetivo, porque muitas vezes a pessoa quer normalizar o IMC ou quer perder uma quantidade muito grande de peso, e a gente vê que do ponto de vista de saúde isso não é necessário. A gente trabalha muito em cima de percentual de redução de peso. Então, por exemplo, um paciente que tem um IMC, por exemplo, de 35 a 40, a gente alinha uma redução de peso em média de 15%. Quando o grau de obesidade é menor, a gente pode alinhar uma redução de 7 a 10% de peso. Porque vários estudos mostram que uma redução de 7 a 10% do peso corporal melhora muito do ponto de vista metabólico. Melhora o controle da glicose, melhora o controle do colesterol, melhora o controle da pressão. Então, existe uma redução acentuada de gordura intra-abdominal, que vai ter um impacto positivo na redução da esteatose, que é a gordura do fígado. Então, é importante a gente alinhar isso com o paciente. Porque uma coisa é você tratar a obesidade e colocar o paciente numa posição de IMC que diminua o risco cardiometabólico futuro, né, de desenvolver doenças cardíacas, doença vascular. Outra coisa é o que a gente muitas vezes fala de desejo social de perder peso, desejo social de ser magro, né? Então, assim, são coisas bem diferentes. Mas só reforçando, a sibutramina é um medicamento que pode ser utilizado, sim, para sobrepeso, obesidade, porém, ela tem limitações. Ela pode dar mais efeito colateral e a redução de peso em percentual é menor quando a gente compara com os agonistas de GLP-1.
9: Bem, vou fazer mais uma pausa e a gente volta já.
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9: Consultório do Rádio Livre hoje falando sobre canetas emagrecedoras. A gente está conversando aqui com Rebeca Pessoa, ela é nutricionista, também com Bruno Macedo, nutricionista profissional da educação física, e com doutora Cláudia Simões Lins, médico endocrinologista, que está com a gente. Tem muitos ouvintes participando. E aí, Bruno, deixa eu começar com você aqui. Tem um ouvinte, ele não se identificou não, mas ele pergunta assim, ó: quem toma caneta emagrecedora pode tomar uma cervejinha? Foi isso que ele perguntou. Não se identificou, mas perguntou.
7: Bom. Anne, queria que você mandasse um abraço para o meu primo, Paulo Linhares, disse que te escuta aí todo dia.
9: Paulo, um abraço grande para você. Obrigada aí pela moral que você está nos dando aqui, viu? Obrigada.
7: Isso aí. Bom, é necessário entender que a bebida alcoólica, ela interfere de várias formas, né? Como, por exemplo, estimulando a lipogênese, que é a criação, digamos assim, de mais gordura, e bloqueando a redução de gordura. Né? Uhum. Por diversas vias, calorias, enfim, o álcool é metabolizado ali também, vai ter uma medicação, né? Vai ter um hormônio ali sendo utilizado. Então, você vai colocar mais uma substância no seu corpo que está atrapalhando um objetivo ao qual você está buscando, né? Então, não seria interessante, mas é claro que pode também se ter uma vida normal junto com o uso da medicação. Uhum. Ninguém está falando aqui em proibição. Tá? Então dá sim, não é o ideal que tenha, porque a gente não sabe o que é uma cervejinha, né? Às vezes uma cervejinha para uma pessoa é muito mais. E para quem gosta, pode ser fácil de tomar

0: pessoal daquele paciente. Por exemplo, pessoas que convivem com excesso de peso há muito tempo, desde infância, adolescência, tem uma história forte de obesidade na família. A gente leva muito em consideração esses aspectos que, em parte, são genéticos. Existe também os fatores ambientais, né? Então, sedentarismo. A gente vive hoje em dia num ambiente que favorece o ganho de peso. A gente fala ambiente obesogênico. Então, a gente precisa entender o contexto em que o paciente está inserido. Então, tem paciente que a gente consegue. Assim, a gente subentende que alguns pacientes vão precisar manter o tratamento a longo prazo, talvez até assim, para a vida toda, né? Porque são pacientes que e têm uma dificuldade maior de redução de peso, já tem aquele histórico de perder peso e reganhar, e esses ciclos de reganho de peso dificultam ainda mais a redução de peso, porque quando a pessoa perde peso e reganha, a gente imagina que existe uma redução de massa muscular, que é mais fácil recuperar, e o ganho de peso se torna mais fácil, e a redução de peso cada vez mais difícil. Então, é um processo que se retroalimenta. Então, tem pacientes que a gente subentende que vai precisar usar por um tempo mais longo. Outros pacientes, principalmente quando a redução de peso, a necessidade de redução de peso é menor, e o paciente ele está bem engajado na mudança de estilo de vida, com a alimentação mais saudável, com a atividade física de forma regular, a gente consegue fazer a redução de dose. É importante, inclusive, manter o tratamento por alguns meses em doses mais baixas para manutenção de peso. E aí, quando o paciente ele está bem inserido nas mudanças de estilo de vida, a gente pode sim avaliar a retirada do medicamento, mas sempre mantendo acompanhamento médico.
1: Doutora Cláudia, muito
0: Isso é
1: obrigada
0: importante.
1: por estar com a gente nesse consultório, viu?
0: Nada. É um prazer.
1: Seja sempre muito bem-vinda aqui com a gente. Doutora Cláudia atende lá no Hospital Português. Bruno Macedo, muito obrigada também por estar com a gente em mais um consultório.
2: Obrigado, Anne. Lembrando que o tratamento e a prevenção não concorrem, tá? Os dois são importantes.
1: É isso. E não é um milagre, tá, gente? A caneta emagrecedora. Para finalizar com a Rebeca, ela estava me dizendo que participou de um evento onde ela deu uma palestra falando sobre os riscos de quem usa indiscriminadamente, né, Rebeca, assim. E que, como tá muito popular isso, queria que você compartilhasse com os nossos ouvintes também.
3: Isso, Anne. O que acontece hoje, a gente sabe que existe uma facilidade da compra e muitas pessoas usam indiscriminadamente, muitas vezes para perder pouco peso ou para perder muito peso, né? Como a colega falou anteriormente, e eu também já tinha falado, a obesidade é uma doença crônica e ela precisa ser administrada, ela precisa ser muito bem orientada. Sobre o que a gente estava conversando anterior, que você comentou, foi sobre se essa pessoa iria usar para o resto da vida e como é que ela iria fazer. O que acontece? Com os análises de GLP-1, ela vai ter essa redução de apetite, mas ela suspendendo essa medicação, esse apetite volta. Até porque o análogo de GLP-1 é uma coisa semelhante ao que a gente produz, que é o GLP-1. E o que é que a gente pode fazer numa situação dessa? A gente, no paciente que ele está com pouco apetite, a gente vai oferecer mais proteínas, mais fibras. Quando for o desmame, a gente também vai continuar fazendo dessa forma. Só que a gente aumenta as fibras, a gente nunca pode esquecer da hidratação, a gente pode entrar com os eletrólitos. E existe também várias outras fitoterápicas que a gente pode estar entrando, né? A arquemância, outros de nomes comerciais que não pode ser dito aqui. Então, a gente vai fazer o efeito inverso. Ao invés da gente colocar desculpa, continua as proteínas, mas a gente coloca mais fibras, a gente vai reduzindo a quantidade da medicação, no caso, o médico vai reduzindo a quantidade de medicação, e a gente vai aumentando essa alimentação de uma forma gradativa e com enzimas, para que esse paciente ele possa fazer uma digestão melhor, que ele possa absorver os alimentos, os nutrientes, e nunca esquecer dos exercícios, porque o exercício vai melhorar a metabolização, vai trazer um novo estilo de vida para esse paciente. Se ele não muda a forma

0: forma dele viver, ele vai voltar. E isso é muito...
1: perigoso, né?
0: Perigoso, mexe na parte emocional dele. E assim, não adianta você dizer assim, é falta de vontade. Não é, não é. É uma coisa realmente que precisa de acompanhamento.
1: Doutora Rebeca, muito obrigada por estar com a gente. Mais um consultório.
0: Eu que agradeço mais uma vez.
1: Obrigada aos ouvintes. Esse foi o consultório do Rádio Livre. A produção foi de Gabriela Bento. Trabalhos técnicos de Big Alves, Edilson Lima e João Alves. Na coordenação de jornalismo, Vitor Tavares.
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3: Hora certa, minha gente. Agora são 5 horas e 2 minutos.
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0: Fala, gente boa brasileira! Amanheceu, e com a chegada de um novo dia, Deus nos lembra que sempre existe espaço para recomeçar. Não importa como foi ontem, se houve erros, perdas, decepções ou momentos difíceis, deixe o passado no seu lugar, atrás de você. Hoje é uma nova oportunidade para fazer diferente, para levantar a cabeça, renovar a esperança e seguir em frente. Recomeçar não significa esquecer o que vivemos, mas aprender com tudo aquilo que a vida nos ensinou. É acreditar que ainda podemos mudar, tentar novamente, perdoar, amar, agradecer e buscar novos caminhos. Então, nesta manhã, não desista de você. Respire fundo, coloque Deus à frente dos seus passos e faça a sua parte. Porque enquanto houver um novo amanhecer, haverá também uma nova chance. Então, amanheceu. Recomece com fé, caminhe com esperança e faça deste dia um motivo para agradecer. E muito bom dia.
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0: Sim, e que linda família brasileira. Bom dia, boa tarde, boa noite, onde você estiver. Terça-feira, dia 25 de agosto de 2026. Já se passaram 237 dias do ano, faltando 128 para o ano acabar. Hoje é Dia Mundial da Banana Split. Olha aí, Dia Mundial da Banana Split. E no Brasil, é Dia do Feirante. Aí, feirante, bom dia para você que escuta a Rádio Jornal o tempo todo. Tudo certinho aí? Tudo em dia? Material aí, né? Os produtos certinhos aí para a freguesia? Então, um abraço para vocês. Dia do Soldado, olha aí a moral. Dia do Soldado, essa importância tremenda na segurança do cidadão. Soldado, bom serviço, boa segurança, saúde. E o Dia da Legalidade e o Dia Nacional da Educação Infantil. Professores, professoras, bom dia para vocês. Que felicidade contar com carinho, audiência e também a inteligência de todos vocês em prol da criançada, a educação infantil. O santo do dia é São Luís. Aí, São Luís, com trabalhos técnicos de Avanildo Cerqueira.
2: Bom dia!
0: Aí, Cerqueira, e produção de Cristiano Bassan, em rede, pela Rádio Jornal Recife. Limoeiro, Caruaru, Garanhuns, Pesqueira e Petrolina. Estamos começando mais um programa A Voz do Povo.
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0: E você vai tocando em frente, cante, tocando em frente, Maria Bethânia.

0: Acorda Recife, acorda Pernambuco, acorda Brasil. Alegria, e fica sabendo que o tempo é como o rio, vai pra frente, não volta. Então, não perde tempo. E fica sabendo que a voz do povo aqui, a gente não esconde nada, conta tudo pra você. Vem pra cá, vem pra cá, vem pra cá. Fica sabendo que gentileza gera gentileza. Seja gentil. Bom dia, Recife. Bom dia você, onde você estiver. Tá com saudade? Tá com problema? Tudo passa quando a fé e a esperança se mantém em seu coração. E sabendo que o choro pode durar uma noite, mas a alegria vem pela manhã. Bom dia, bom dia. Vem fazer parte, sim, desse cordão animado aqui na Rádio Jornal em Pernambuco, Brasil.
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0: entra,
1: meu bem. Você sabe lá que é,
0: sabe
1: isso?
0: Sabe lá o que é isso?
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0: Todos os nossos clubes maravilhosos, artistas, compositores, maestros, instrumentores, instrumentistas.
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0: A diferença.
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0: Vem pra cá, meu bem, vem pra cá, você. 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Meu bem, sem você, não tem carnaval, não tem trabalho, não tem dia. Amor, amor.
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0: Não, não tem.
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0: nós estamos aqui motivando você para mais um belo dia. Rádio Jornal e você.
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0: Entra nessa folia. Rádio Jornal Recife 90.3 FM. Abraçando todos os profissionais. Olha o pão, olha o pão, olha o pão, olha o pão, olha o pão. Aê, padeiros. Um abraço para vocês. Mas diante dessa alegria aí, da musicalidade, né? Tem um sentimento também. E por que eu falo agora justamente no frevo? Porque ela também participou desse frevo, né? E merece o nosso sentimento. Eu tô falando da genitora, da mãe de Rubens Mesquita, grande ouvinte da Rádio Jornal.
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0: Meu amigo Rubens Mesquita, os nossos sentimentos pelo falecimento da sua mamãe, mas diante dessa música aí, a gente sabe da alegria que ela representou na vida diante de todos vocês. Mesmo nessa música, vale sim, porque a gente sabe, e você sabe também, que ela queria alegria na vida, e ela terá alegria lá em cima, outra vida. Ouviu dizer o quê?
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0: Vai não, vai não.
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0: Sim.
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0: O sol vai brilhar sempre. Tudo no seu tempo, né? Tudo no seu tempo, com a graça de Deus. Porque isso vale

0: abraço para você que está ouvindo a Rádio Jornal o tempo todo, com a prestação e as primeiras informações aqui na Rádio Jornal. Sim, olha no olho, o brilho, tem que ter brilho. Esse brilho que Deus lhe deu, use-o e vale um monte de abraços. Todos vocês, olha o dia do soldado hoje, hein? Policiais militares e civis, delegado Sérgio Ricardo, do DHPP, sempre ouvindo a Rádio Jornal, aí com a prestação do serviço segurança. Pedro Luiz, papo de peso no futebol. Meu amigo Pedro Luiz, um abraço para você. Vale um abraço para o professor Samuel Salgado, Jackson do ar-condicionado na Imbiribeira, médicos, advogados, enfermeiros, guardas municipais, motoristas, entregadores. O Aldevir, tudo bem? Sua esposa, Leninha, tudo certinho? E o irmão Santos? Lá no Claudinho do Neném, né? Lá na praia, Porto de Galinhas. Olha o sanfoneiro em Caruaru. Eita, que festança arretada. Os maiores compositores. Alô, Nildo Almeida, um abraço. Cantores, comunicadores, Rádio Jornal Caruaru 91.3 FM. Vale um abraço sim para todos vocês. Vale um abraço para você de Garanhuns 107.5 FM. Essa gente boa de todo o agreste meridional. E também Limoeiro 99.5 e Petrolina 90.5. Abraço!
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0: Será que vai? Cristiano Bassan informa.
2: Vamos à previsão do tempo para esta terça-feira, 25 de agosto de 2026, conforme as informações da Agência Pernambucana de Águas e Clima, a APAC. Na região metropolitana do Recife, tem tempo claro a parcialmente nublado, com chuva rápida de intensidade fraca de forma isolada ao longo do dia. Em Igaraçu, a temperatura máxima é de 28 graus. Já em Moreno, as mínimas são de 21 graus. Na zona da Mata de Pernambuco, o tempo é parcialmente nublado, com pancadas de chuva com intensidade fraca a moderada, de forma isolada ao longo do dia. Em Primavera, na Mata Sul, a máxima pode chegar aos 27 graus, enquanto as mínimas em Tibaúba, na Mata Norte, 19. No agreste do estado, o céu é parcialmente nublado, a claro, sem chuva em toda a região ao longo do dia. Em Canhotinho, no agreste meridional, a temperatura máxima é de 23 graus. E em Limoeiro, no agreste setentrional, as mínimas são de 18 graus. No sertão de Pernambuco, o tempo é parcialmente nublado, a claro, sem chuva em toda a região ao longo do dia. Em Carnaíba, no sertão do Pajeú, a temperatura máxima prevista é de 31 graus. Já em Morelândia, no sertão do Araripe, as mínimas são de 16 graus. E em Fernando de Noronha, o tempo é parcialmente nublado, sem chuva em toda a região ao longo do dia. Em Noronha, a temperatura máxima pode chegar aos 31 graus e as mínimas 25. Previsão do tempo, Cristiano Bassan, Rádio Jornal, Rádio Notícia.
0: Muito bem, Cristiano, obrigado pela informação. É o tempo de Deus, chovendo ou com sol. Então, se cuida. E hora certa, 5h18.
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0: Jornal do Comércio, a diferença é enorme. Polícia Federal identifica operador de lobista ligada a Lulinha. Ministro da Fazenda calcula salário mínimo de R$ 1.741 para o ano que vem. Raquel destaca a transição energética. João intensifica a agenda em comitês aliados. Eduardo da Fonte defende mandato de 8 anos para ministros do STF. Estudantes de Pernambuco usam tecnologia para criar soluções na saúde pública. Viva, parabéns, hein? Divergência judicial adia decisão sobre prisão de PMs. Portanto, divergência judicial adia decisão sobre prisão de PMs e mais. Com tranquilidade, Esporte vence América Mineiro e entra no G6 da Série B. Houve até um gol do América, mas foi anulado. Destaques de capa da edição de hoje do seu Jornal do Comércio. Para saber, tem que ler o JC.
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0: Parabéns para você que está aniversariando hoje em todo o Brasil. Felicidade. Ah, você vai fazer a festa, sim. Com moderação, você merece toda a festa do mundo. Você que escuta a Rádio Jornal o tempo todo. Você que, segundo a astrologia, você é de Virgem. Virgem, com Mercúrio entrando no seu signo, seus pensamentos tendem a ganhar mais velocidade e definição. Você pode sentir vontade de iniciar projetos, retomar ideias ou colocar assuntos em andamento. Sua capacidade de observação estará particularmente afiada neste momento. Para você que é de Virgem, parabéns para você. E fazendo a festa igualmente com você, tem gente importante igualmente a você. Bernardinho, ex-jogador e treinador de voleibol brasileiro. Olha aí, Tony Ramos, famoso ator brasileiro e o ator de novela, cinema, né? E se estivesse vivo, hoje seria o aniversário de Duque de Caxias, Luiz Alves de Lima Silva, patrono do Exército Brasileiro. Então, felicidade e lembranças para todos vocês. Agora, são 5h20.
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0: Acordando e informando, dizendo que acontece de 24 a 26 de agosto, os Senapes 2026, e as inscrições já estão abertas. Fica sabendo com Ed Carlos.
3: Estão abertas as inscrições para o Senapse 2026, que chega a Garanhuns, com o tema Humanidade em Algoritmo, Psicologia, Ética e Saúde Mental na Era da Inteligência Artificial. O evento acontece nos dias 24, 25 e 26 de agosto. Podem participar profissionais e estudantes da área de psicologia. As vagas são limitadas. Os interessados devem se inscrever em event3.com.br. O diretor acadêmico Humberto Rochimin destaca que, abre aspas, é uma oportunidade para enxergar desafios e possibilidades de preservar a dimensão humana no mundo mais atravessado pela tecnologia. Fecha aspas. 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
0: Pois é, minha gente, respeito, hein? Inteligência artificial ajuda, mas tem que ter respeito. Usar com inteligência artificial e respeito. Mas, antes de tudo, eu quero saber o seguinte: você tem algum problema aí no seu bairro, na sua rua? Tipo buraco, esgoto, transporte público, iluminação pública, entre outros? Ah, tem um WhatsApp da Rádio Jornal no apoio assim.
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0: Ivanildo de Camaragibe, vem comigo, vem.
4: Aqui é Ivanildo de Camaragibe. A gente vai à Rádio Jornal para justamente fazer denúncias, né, para mostrar a nossa insatisfação. E a minha pergunta é o seguinte: sempre há eleição, nunca vai deixar de ter candidato, né, concorrendo o pleito. Mas assim, o que eles falam para o público é totalmente diferente do que eles agem internamente. Por exemplo, tem algumas cidades que só tem as pessoas lá só para ganhar o dinheiro e fazer nada. Como, por exemplo, Camaragibe, cheio de buraco. Cidade suja, buraco e mal iluminada. Olinda, uma cidade patrimônio também. Não existe político lá, somente para ganhar o dinheiro. Paulista, da mesma forma. E Jaboatão, não se fala. Uma cidade que arrecada muito. Então, esses pessoal vivem mentindo. Ivanildo de Camaragibe, moro em Camaragibe. Mas é uma vergonha. Eu trabalho hoje em aplicativo, é uma vergonha passar nessa cidade cheia de buraco, mal iluminada, suja, os meio-fios nunca foram limpos.
0: Eita, tá aqui. Olha ele aqui, rapaz. Edson do Ó, de Passarinho. Ô, Edson, você com esse chapeuzinho, eu pensei que era Ciro Bezerra. Tava aqui mandando uma mensagem. Ele acorda cedo também, né? E escuta a nossa programação, fica em dia com tudo na televisão, rádio e tal. Tá parecendo com ele, viu? Aí você aqui manda uma mensagem da importância do rádio, né? Da nossa programação, o tamanho e tal. E uma série de elogios para mim. Muito obrigado, meu amigo. Muito obrigado pelo carinho da audiência, pela interpretação e pela identificação que você tem conosco aqui na Rádio Jornal, tá bom? Felicidade, felicidade, felicidade. E o aplicativo Pardal da Justiça Eleitoral já recebeu mais de 100 denúncias de crimes eleitorais. Fica ligado, hein? Edjane Almeida.
5: O aplicativo Pardal da Justiça Eleitoral já contabiliza 140 denúncias de possíveis irregularidades eleitorais em Pernambuco para as eleições 2026. Os registros estão distribuídos por 28 municípios do estado, com destaque para a participação ativa de eleitores no interior e na região metropolitana. No ranking estadual, Petrolina aparece em segundo lugar, somando 13 registros de possíveis infrações. A capital pernambucana, Recife, lidera a lista, com 49 denúncias, enquanto Caruaru ocupa a terceira posição com 10 registros. Completam a sequência inicial os municípios de Cabo de Santo Agostinho e Paulista, ambos com 8 ocorrências cada. A ferramenta da Justiça Eleitoral permite que eleitores comuniquem práticas que possam violar as regras do processo eleitoral, com foco principal em irregularidades ligadas à propaganda política. Entre os tipos de infrações mais recorrentes mapeados em Pernambuco, destacam-se obstrução de vias públicas para fins partidários, liderando com ampla predominância e 60 denúncias. Em seguida, vem ocorrências relacionadas ao uso de carro de som, mini trio ou trio elétrico, somando 17 registros. Queixas referentes à propaganda na internet, com 14 notificações. O engajamento expressivo do eleitorado de Petrolina evidencia o papel da população sertaneja na fiscalização e no fortalecimento da transparência durante o pleito. Para consultar dados oficiais, informações, atualizações e orientações completas sobre o processo eleitoral, acesse o portal do Tribunal Superior Eleitoral, TSE, ou a página do Tribunal Regional Eleitoral de Pernambuco, TRE Pernambuco. Nesses canais oficiais, é possível acompanhar os desdobramentos do pleito e obter orientações detalhadas de forma segura e transparente. Edjane Almeida, Rádio Jornal, Rádio Notícia.
0: Tá bom, um abraço para você, minha querida. Obrigado pela informação. Tá aqui, mandou o seu recadinho. Heron Fiscal, dizendo que escuta a Rádio Jornal o tempo todo. Nailton, ele mandou uma mensagem por áudio. Fica sabendo, eu sempre falo para vocês aqui, que mensagens em áudio a gente manda para a produção e a gente vai passando para vocês na medida do possível. Roberto, tá aqui, o Salomão também, um abraço para você, Salomão. E quem mais aqui? Eita, tem muita gente, meu amigo. Um abraço para Juca, motorista da van do TFD de Lagoa de Itaenga. Quem manda é Juca Santana. Tem também aqui, eita que gente. Olha aqui, ele botou aqui a bandeira do Santa Cruz, né? Tá aqui, olha. Bom dia, Evanildo. Estou escutando a Rádio Jornal. Manda um abraço para os meus amigos Mima e Fernando Café e Val. Um abraço para todos vocês. E também Douglas de Boa Viagem, vem comigo.
6: Bom dia, aqui é Douglas de Boa Viagem, aqui o porteiro. É, tem um vazamento aqui na rua José Brandão, 455, no cruzamento entre a Poeta Zezito Neves, por trás do Colégio Boa Viagem. Tem como vocês entrar em contato com a Compesa, que a gente tenta entrar em contato. É um arrudeio, medem, para chegar para falar com o atendente. Pode resolver isso aí, tentar avisar a Compesa. Obrigado.
0: Pronto, atenda aí a reivindicação de Douglas de Boa Viagem. Amigos da Compesa, são 5 horas e 28 minutos, 5 e 28, fique sabendo que com cerca de 60 milhões de brasileiros adultos com um diagnóstico de colesterol alto, prevenção precisa começar na infância, alerta especialista. Aliás, tudo começa na infância, né? Até a gente que é gordinho assim, se a gente respeitasse, né? Desde cedo, você aprende a ler, você aprende a comer, você aprende a tudo na vida. Então, se você também aprendesse desde cedinho, fizesse o dever de casa, todo dia, você atendesse aí as recomendações médicas que você sempre escuta, né? Mesmo você jovem, você escuta, você é inteligente, os amigos, aí você escuta a rádio, né? Então, você tem as informações do que deve fazer. Então, se isso começasse, se essa obediência médica começasse desde cedo e você levasse pela vida como tem a obrigação de aprender a ler e escrever. Então, seria tudo diferente, né? É que a teimosia nossa é grande, né? Então, tá aí, olha. Aí as informações para você aqui na Rádio Jornal. Fica sabendo, então, com cerca de mais de 60 milhões de brasileiros adultos com diagnósticos de colesterol alto, prevenção, precisa começar na infância, não é isso? Gabriela Bento.
7: O colesterol alto é um problema silencioso. Não costuma dar sintomas, mas pode aumentar o risco de infarto e de acidente vascular cerebral. E o problema pode começar muito antes da vida adulta. Segundo o cardiologista Tomás Mesquita, a prevenção deve começar desde a infância, com atenção à alimentação, ao peso e ao sedentarismo.
8: O colesterol elevado, ele vai promover a formação de uma placa dentro das artérias, que essa placa vai obstruindo as artérias. Essa placa a gente chama de ateroma, que é o que gera a doença chamada de aterosclerose. A aterosclerose é a formação exatamente dessa placa de ateroma, que ela é composta por colesterol e por triglicerídeos e outros elementos, e que vai obstruindo os vasos ao longo dos anos. O interessante é que isso não começa na vida adulta, não, viu? Você, na verdade, parar para pensar, a gente deve combater a aterosclerose na infância.
7: A alimentação e o sedentarismo contribuem, mas nem sempre são os únicos responsáveis. Grande parte do colesterol é produzida pelo próprio organismo. O metabolismo do fígado tem um papel importante na produção do colesterol, como detalha o médico endocrinologista Léo Martins.
9: De fato, a alimentação está influenciada mais no triglicérides, na porção de triglicérides, como o Dr. Tomás falou. Por quê? Porque o HDL e o LDL são partículas formadas pelo metabolismo hepático, tá? A gente tem uma enzima que chama HMG-CoA, que é basicamente a enzima que é alvo das estatinas, e ela está extremamente influenciada na produção desse colesterol. Então, muitas vezes, apesar da dieta sim estar influenciada no processo do colesterol, o metabolismo hepático é mais importante. Então, é por isso que, por mais que aquela pessoa tenha hábitos saudáveis, se alimente bem, ainda tem o colesterol alto.
7: E para quem tem indicação de tratamento, a melhora dos exames não significa que o remédio pode ser suspenso. Segundo os especialistas, a decisão depende do risco cardiovascular de cada paciente e deve ser feita com acompanhamento médico. Gabriela Bento, Rádio Jornal, Rádio Notícias.
0: Eita, minha gente, aqui ainda repercutindo o valor do salário mínimo. Vai subir para 1.600 e pouco, então vai subir para 1.741 em 2027. É pouquinho, mas é aí, é o que estabelece, né? Estudos e tal, orçamento, essa coisa toda que você acompanha. Flávio Bolsonaro pede voto de eleitores de Caiado, Zema e Renan no primeiro turno. Janja repudia fala de Renan Santos em debate. Desrespeito às mulheres, ela diz aqui e reclama. E amiga de Lulinha recebe ameaças nas redes sociais e cobra investigação. Por outro lado, Zema critica juros de agiota e condiciona aumento do salário mínimo. E no futebol, minha gente, no futebol, Atlético vence Botafogo no Rio com show de Viveros e cola no Flamengo. E hora certa, agora são 5 horas e 33 minutos, 5:33 é a voz do povo. Tem aqui uma denúncia de um motociclista, alta velocidade, tá aqui. A gente escuta agora, vem comigo.
10: Bom dia, jornal. Bom dia mesmo para todos que ouvem a jornal. A minha denúncia, jornal, é o seguinte. O que está acontecendo aqui na área metropolitana do Recife? Eles usam moto aí, pitando e bordando aí. E a CTTU só faz olhar e não faz nada. Um policia o trânsito aí, com as Uber moto aí, com as placas tudo preto, suja aí, para não identificar avanço sinal e as imprudências, passageiro carregando pacote aí, em plena cidade metropolitana do Recife, e a 101 não faz fiscalização, a prefeitura não faz fiscalização de nada, e tá uma bagunça infernal aqui no trânsito da metropolitana do Recife. Até quando isso? Bom dia, jornal.
0: Bom dia, meu amigo. E as medidas tomadas por Trump? O que, tu acha que está acontecendo lá nos Estados Unidos, hein? Essas medidas para o mundo que ele passa, né? Tarifaça, etc. Então, o que, você acha que acontece lá nos Estados Unidos? Olha, desaprovação ao governo Trump bate recorde e chega a 65%, meu amigo. E começa o mata-mata, começaram o mata-mata do Brasileirão Feminino. Aí você vai acompanhando os destaques aqui na Rádio Jornal. E hora certa, agora são 5 horas e 34 minutos. 5h34 é a voz do povo para você, onde você estiver. Dizendo que a Braskem aprova pedido de recuperação extrajudicial. Dívida da empresa já chega a 56 bilhões de reais. Gabriel Brum.
11: A empresa petroquímica Braskem aprovou um pedido de recuperação extrajudicial para renegociar dívidas de aproximadamente 11 bilhões de dólares, cerca de 56 bilhões de reais. A informação foi divulgada por meio de comunicado Fato Relevante, publicado nesta segunda-feira no site da companhia. A recuperação extrajudicial é feita diretamente com os credores. A ideia é negociar um plano de pagamento que depois deve ser homologado pela Justiça. A Braskem afirmou que a recuperação extrajudicial não tem relação com obrigações com fornecedores, clientes e outros interessados. Essas continuam valendo normalmente. A medida tem como foco apenas os credores financeiros da empresa, ou seja, para quem ela deve. Em setembro do ano passado, a Petroquímica informou os acionistas que havia contratado assessores para avaliar saídas para a situação econômico-financeira da empresa, segundo ela, impactada pelo ciclo de baixa da indústria. Em junho deste ano, a segunda vara de falências e recuperações judiciais da capital de São Paulo aceitou os pedidos para evitar cobranças por 60 dias para que credores convidados e a empresa pudessem negociar. Lembrando que a Braskem é a empresa responsável pelo desastre ambiental causado pela exploração de minas de sal em Alagoas. Em Maceió, o afundamento do solo causou prejuízo a várias famílias, inutilizando as moradias.
0: E aqui no WhatsApp da Rádio Jornal é o André. André, eita, tá mandando um alô... Para André, ele diz aqui, manda um alô para mim. Ele acentuou aqui uma palavra, aí me atrapalhou. Mas, ô André, tudo bem contigo? Aí em Limoeiro, tá na Praça da Bandeira? Você na atividade física? Tá caminhando? Tem outros locais aí maravilhosos, né? Para o pessoal aproveitar e cuidar da saúde na atividade física, não é isso? Né, André? Um abraço para você aí, André Juvenal de Limoeiro. E fica sabendo o seguinte, MEC de Vida e Ensino de Arte. Olha aí, você que gosta de música, dança, teatro e artes visuais. Então fica sabendo que o MEC divide ensino de arte em música, dança, teatro e artes visuais. Aulas terão que ser dadas por professores com formação específica. Escute com Solimar Luz.
12: O ensino de arte na educação básica passa a contar com novas diretrizes. Assim, escolas públicas e privadas terão que garantir que os estudantes do ensino fundamental e do ensino médio tenham aulas de artes visuais, dança, música e teatro, com professores com formação específica em cada uma dessas áreas. Até então, essas quatro linguagens eram, em geral, ministradas juntas dentro de uma única disciplina. A resolução assinada pelos Ministérios da Educação e da Cultura complementa a Base Nacional Comum Curricular. As escolas têm até o fim de 2036 para implementar as mudanças. Além disso, as instituições de ensino deverão avaliar as condições físicas e pedagógicas para ofertar os componentes, elaborar planos com metas progressivas para melhorar espaços, materiais e recursos, integrar o espaço escolar com equipamentos culturais e artísticos locais e fomentar parcerias com a comunidade para enriquecer a educação. O texto destaca que na educação básica, cada criança, jovem ou adulto, aprende de um jeito único e essa singularidade deve ser respeitada. A medida foi apresentada pelo Ministério da Educação como um avanço na organização do ensino de artes no país e como parte do processo de ampliação da formação integral de crianças, adolescentes e jovens. A professora Cássia Lírio avalia a medida como um avanço pedagógico.
13: Legitima, aproxima, põe em debate. E como todo avanço nessa questão, importante acompanhar como é que essas políticas vão se estabelecer nos espaços de ensino, né? É preciso, né, garantir que esse direito aconteça de fato, né, nas escolas que passam por tantas dificuldades em tantos níveis assim.
12: De acordo com a Unesco, Organização das Nações Unidas para a Educação, a Ciência e a Cultura, o ensino de artes promove a melhora do desempenho acadêmico e na relação de pertencimento com a escola. Aspectos como criatividade, empatia e atenção também são desenvolvidos conforme o estudo, sendo a cultura e as artes parte integrante de uma educação inclusiva, equitativa,

0: equitativa e de qualidade. Por meio de sua página na internet, o Sindicato Estadual dos Profissionais de Educação do Rio de Janeiro comemorou as novas diretrizes. De acordo com o CEP, essa é uma vitória para os professores que há anos lutam pelo reconhecimento da disciplina nas grades curriculares do ensino fundamental e médio.
1: Escuta só, minha gente, dia mais quente da história dos oceanos é registrado devido ao El Niño. E por falar em El Niño, né? Coisas mudaram, né? O tempo mudou, então aqui no Recife você sabe que já poderia estar até mudando o tempo, né? Mas ainda está gostoso, não está? Você está aí economizando energia, o seu dinheirinho, que já não é grande coisa, né? O nosso dinheiro aí precisa crescer. Então, você já está economizando energia ainda com o tempo, né? Então, está aí, olha. Esse tal de El Niño traz bens e a vida é assim, né? Tudo é relativo, né? E também, por outro lado, traz benefícios. Está vendo aí? Então, e você fica ligado nas informações aqui na Rádio Jornal e sabendo também o seguinte, que a Caixa adia sorteios da Lotomania e Dupla Sena para esta terça-feira. 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Acumulou a quina. Acumulou. 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Eu troquei aqui. O que tem um ganhador é a Mega Sena, viu, gente? A Mega Sena, eu passei aqui e troquei as coisas. Bom, a Mega Sena com as dezenas, 02, 0612, 27, 39, 44 e 50. Um ganhador, então, para a Mega Sena. Agora, a quina acumulou, meu amigo, com 27, 34, 36, 48 e 76. E a hora certa... Agora são 5 horas e 43 minutos. E você, se preocupa com uma reserva financeira? Isso é importante, hein? Falta de uma reserva financeira para resolver os contratempos pode ajudar na explicação das altas taxas de inadimplência entre os brasileiros. Escute com Kevin Paes.
2: Um levantamento da Associação Brasileira das Entidades dos Mercados Financeiros e de Capitais, Ambima, em parceria com o Instituto Datafolha, aponta que 31% dos brasileiros não têm dinheiro guardado para lidar com imprevistos. Entre os 69% que possuem alguma reserva, 43% afirmam que o valor seria suficiente para no máximo 6 meses. A pesquisa também mostra que 36% da população possui algum tipo de investimento financeiro. O economista Breno Almeida explica o cenário.
3: Essa ausência de reserva, né, ela é resultado de um fenômeno que vem acontecendo no Brasil já há um bom tempo. Né? As famílias têm cada vez menos poupança. E isso é algo que a gente precisa ficar atento, porque isso é resultado de um processo em que o custo de vida ele vem crescendo e o salário não vem crescendo na velocidade que o custo de vida vem crescendo. É importante a gente lembrar que hoje o consumo das famílias é um consumo diferenciado, né? Há 20, 30 anos as famílias não gastavam com internet. Há 20, 30 anos as famílias não gastavam com plataforma.
2: Mesmo pessoas que recebem bons salários ou tiveram aumento de renda podem continuar vulneráveis a imprevistos quando as despesas crescem no mesmo ritmo dos ganhos. Breno Almeida relata que melhores condições de trabalho podem alterar a situação.
3: O que a gente tem, né, como alternativa a isso é a gente ter uma melhora significativa das condições de trabalho de uma forma geral, que dê em condição de pagar melhores salários. E você só consegue pagar melhores salários em duas ocasiões, né? Se a gente tem aí no ambiente de uma reforma tributária onde as famílias vão

0: a oportunidade de serem tributadas, né, de pagar menos imposto às famílias mais pobres e as famílias mais ricas e as empresas pagarem mais imposto para redistribuir na sociedade. Não tem isso. O cobertor ele vai ser curto. Ou quem tem menos vai gastar menos com imposto e com os itens mais básicos, e quem tem mais tende a pagar mais imposto e reduzir suas margens de lucro, pagando melhores salários.
1: Nesse contexto, a organização das finanças também deve considerar não apenas o salário, mas o quanto da renda está comprometido, a existência de uma reserva para emergências e os objetivos financeiros da família. Kevin Paes, Rádio Jornal, Rádio Notícia.
2: Ei, teu camarada aqui já meteu o pau. Tu trocasse foi tudo aí, Mega Sena com Quina. E troquei e pedi desculpa a você, né? E repetiu o certo, tá certo? O importante é isso. Um abraço pra você, muito obrigado pelo carinho da audiência. Agora são 5h46.
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2: Jornal do Comércio, a diferença é enorme. Polícia Federal identifica operador de lobista ligada a Lulinha. Ministro da Fazenda calcula salário mínimo de R$ 1.741 para o ano que vem. Está em 1.600 e pouco, não é isso? Então, Raquel destaca transição energética. João intensifica agenda em comitês aliados. Eduardo da Ponte defende mandato de 8 anos para ministros do STF. Estudantes de Pernambuco usam tecnologia para criar soluções na saúde pública. Olha que beleza. Já são bons em matemática, né? Com diversos prêmios. Então, felicidade. Divergência judicial adia decisão sobre prisão de PMs e mais. Com tranquilidade, Sport vence América Mineiro e entra no G6 da Série B. Destaque de capa da edição de hoje do seu Jornal do Comércio. Para saber, tem que ler o JC.
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2: Em destaque, na sabatina da Rádio Jornal, Eduardo da Ponte, candidato do PP ao Senado, defende reforma política a longo prazo e mandato de 8 anos para ministros do Supremo Tribunal Federal. Pesquisa revela que, apesar da queda dos preços médios em 14 estados, Pernambuco tem um posto que vende o litro de etanol mais caro do país, R$ 6,59. Que é isso? Saiba quais são as etapas para a concessão de 100 bolsas gratuitas de graduação e pós-graduação EAD para mulheres vítimas de violência. Minha gente, Instituto de Genética Forense no Recife e outros 9 postos no estado integram a Semana de Mobilização Nacional de Coleta de DNA de familiares de pessoas desaparecidas. Pronto, sem sustos, Sport vence América Mineiro na Ilha do Retiro e agora seca o CRB para encerrar rodada na última vaga dos playoffs de acesso. Tem mais para você, redator de plantão, 6 horas.
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0: boa, né, torcedor? Venceu o Caxias, agora tem que vencer o Anápolis. Pronto, é o próximo jogo. Outras informações com Igor Moura.
1: Valeu, bom dia. Um forte abraço para você e para todo mundo ligado aqui nesse Bola de Primeira. O elenco tricolor se reapresentou ontem, no período da tarde, no José do Rego Maciel, começando a semana mais importante do ano para o Santa Cruz, que vai definir se o Santa vai ou não disputar o quadrangular de acesso à Série B da próxima temporada. Treinamento de ontem, capitaneado pelo treinador, pelo técnico Cristian de Souza, que não poderá contar sábado, 5 da tarde, no Jonas Duarte em Anápolis, com o volante Pedro Favela. Em seu lugar, ao que tudo indica, Arilson, que entrou bem, inclusive, na vitória sobre o Caxias pelo placar de 2-0. Bom lembrar que o Santa depende de uma vitória para classificar, inclusive, num top 4, podendo terminar ou na segunda ou na terceira colocação, até na liderança, a depender dos resultados dessa próxima rodada. Vencendo, o Santa se coloca num top 4. Agora, se o Santa Cruz perdeu até empatar, vai ter que depender de uma combinação de resultados para não terminar fora do G8, essa primeira fase da Série C do Campeonato Brasileiro. Bom lembrar que os jogos que interessam Santa: a Ferroviária recebe o já rebaixado Confiança, o Guarani recebe o já classificado Brusque, o Maranhão visita o Figueirense em Florianópolis, que ainda tem sonho de classificação, o Ipiranga de Erechim vai a Manaus para enfrentar o Amazonas, que também sonha com classificação, apesar de ser remota a chance, o Floresta, que recebe um já eliminado Ituano, e o Maringá, que visita o Paysandu num duelo direto entre as duas equipes na briga por G8. A gente escuta aqui agora Alex Brasil, executivo de futebol do Santa, falando sobre a volta de João Pedro do empréstimo ao ABC, né? João Pedro deve ser reintegrado ao grupo, ao elenco, essa semana, já pensando na continuidade da temporada, e se o Santa pensa fazer o mesmo com Matheus Melo hoje no CSA e também Vini Ora hoje no Goiatuba.
2: Realmente a gente vem trabalhando com isso dentro do planejamento, tá tudo dentro daquilo que a gente planejou, o retorno desses atletas emprestados. O João ainda não chegou ao clube, existe uma pendência financeira com o atleta, está sendo acertado isso para que ele possa retornar. Os outros dois atletas realmente vêm fazendo grandes atuações nos clubes que estão emprestados e a gente conta com esses atletas. Claro que a gente está atento ao mercado, a oportunidades de mercado, pode ser que aconteça, a gente não... Mas eu estou muito satisfeito. Todos nós estamos com tudo que a gente planejou, tem sido traçado com muita responsabilidade, com muita tranquilidade, dentro daquilo que a gente almeja, e eu tenho certeza que Santa Cruz vai forte até o acesso. É isso que todos nós queremos.
1: Palavras, portanto, de Alex Brasil, aqui conosco nesse Bola de Primeira. Bom dia.
0: Empatou fora, né? Agora tem que ganhar dentro. Ah, vamos. Agora, outras informações com Leonardo Boris.
3: Bom dia para você, amigo. Bom dia para você que está ligado no Bola de Primeira. E os jogadores do Náutico, depois do empate em 1-1 contra o São Bernardo no último domingo, voltam aos treinamentos na tarde desta terça-feira. O Náutico, que é o 15º colocado, com 31 pontos ganhos. O Ceará abre a zona de rebaixamento com 28. O Náutico, que enfrenta na sexta-feira o Atletic, que ontem levou uma goleada em casa do Novo Horizontino por 4-1. Náutico, que em casa é a 15ª melhor campanha. 5 vitórias, 2 empates e 2 derrotas. Ainda no departamento médico, Júnior Todinho, volante Luiz Felipe, Paulo Sérgio na transição física, Vinícius deve voltar à equipe. Matheus Ribeiro está fora de combate nesta temporada. E o técnico Guilherme dos Anjos fala sobre o jogo que deu empate ao Náutico, Derek marcando aos 41 da segunda etapa, empatando a partida no 1º de maio.
4: Sim, foi um resultado positivo. A gente já imaginava um jogo aberto, né? Um jogo onde os dois times gostam de jogar, gostam de ter a posse de bola. A gente pôde ver ali, pelo menos na última estatística, 52% de posse de bola para nós, 48% para eles, bem equilibrado. E a gente pôde ver isso também no jogo. Foi um jogo que os dois times jogaram, os dois times criaram. Acho que o resultado foi condizente com aquilo que foi criado, né? Se a gente olhar todos os aspectos. Gostei do nosso jogo em alguns momentos, soubemos sofrer em outros, né? Conseguimos ajustar algumas questões durante o jogo, acho que foi, foi um bom jogo assim da nossa parte para o campeonato, sem dúvida nenhuma, seguir somando fora de casa,

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1: Eita, foi fácil, não foi? 3-0. Mas teve até um gol anulado do adversário, né? Outras informações com Aldinei Alves.
2: Muito bom dia para você e para todo mundo que está nos acompanhando aqui na Rádio Jornal. Ontem o Sport entrou em campo na Ilha do Retiro e venceu a equipe do América Mineiro pelo placar de 3-0. Os gols do Sport foram marcados por Claudinho aos 13 minutos do primeiro tempo, Cleison na reta final da primeira etapa, já nos acréscimos, e na reta final do segundo tempo, de pênalti, Pedro Perotti sacramentou a vitória por 3-0 em cima da equipe do América. Com esse resultado, o Sport assumiu a sexta posição na tabela de classificação do Campeonato Brasileiro. Tem 38 pontos, mas hoje ainda fica de olho no duelo que o CRB tem às 19h30 contra o Juventude. O Sport precisa que o CRB não vença esse jogo para continuar dentro do G6 até o fim da rodada. O próximo compromisso vai ser contra o Novo Horizontino, fora de casa. Um confronto direto contra uma equipe que está dentro da zona de classificação. Mas o técnico Gilmar Dalpozo, depois da partida, avaliou o desempenho do Sport no duelo contra o América.
3: Uma vitória importantíssima, construída, respeitando o adversário que vive um momento ruim da competição, mas jogadores que já atuaram em grandes clubes do Brasil, uma equipe qualificada, que não vive um bom momento. Tivemos dificuldade no início da partida, principalmente na primeira fase, onde o adversário subiu a pressão e teve uma, duas finalizações nessa retomada de posse de bola. Depois a gente conseguiu organizar a equipe, trabalhar jogadas, e aí a gente conseguiu o primeiro gol, que deu uma tranquilidade. E a gente estava encontrando dificuldade na marcação, porque o Amaral é um jogador que tem muita qualidade e a gente não estava tendo esse encaixe de marcação. E aí o Alano, no segundo tempo, eu pedi para ele dar um passo para trás, ficar fazendo essa proteção, porque em alguns momentos os nossos volantes, principalmente o William, tinham que sair no Amaral, como eles tinham mais jogadores no meio campo, tinha uma superioridade, e principalmente porque o Paredes e o William jogavam mais por dentro, então tinha superioridade numérica naquele setor, mas mesmo assim eles não criaram situações claras de gol. As situações que eles criaram foi de média e longa distância, na transição, não foi criação da equipe adversária, mesmo com esses problemas. Conseguimos ainda fazer o primeiro gol, o segundo gol no primeiro tempo. Fizemos esses ajustes no segundo, do primeiro para o segundo tempo. E o segundo tempo a gente controlou mais, teve a bola parada, que eles tiveram superioridade, a gente sustentou, que era um fundamento que a gente tinha problema em outros jogos. Passamos por um teste muito bom nessa bola parada. E depois o terceiro gol veio naturalmente com as trocas também. Então fizemos um jogo seguro dentro da normalidade, uma vitória merecida.
2: Palavras de Gilmar Dalpozo, técnico do Sport. Ontem o clube anunciou a contratação de Patrick de Paula, volante revelado pelas categorias de base do Palmeiras, passou por Botafogo, Criciúma, pelo Estoril Praia de Portugal, mais recentemente estava no Remo e agora vai vestir a camisa do Sport pelo menos até o fim dessa temporada. São os destaques do Leão da Ilha, aqui no Bola de Primeira.
1: Pronto, terminou Bola de Primeira, mas você continua com a gente, agora com o redator de plantão.
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1: Olá, muito bom dia a todos. Bom dia, Simone Oliveira.
2: Olá, Paulo Roberto. Bom dia para você e para todos. Uma terça maravilhosa.
1: Estamos aí na terça-feira, dia 25 de agosto de 2026.
2: Destaques, o Redator de Plantão, edição número 11.167.
1: Na sabatina da Rádio Jornal, Eduardo da Fonte, candidato do PP ao Senado, defende reforma política a longo prazo e mandato de 8 anos para ministros do Supremo Tribunal Federal.
2: Pesquisa revela que, apesar da queda dos preços médios em 14 estados, Pernambuco tem um poço que vende o litro do etanol mais caro do país, R$ 6,59.
1: Saiba quais são as etapas para a concessão de 100 bolsas gratuitas de graduação e pós-graduação EAD para mulheres vítimas de violência.
2: Instituto de Genética Forense no Recife e outros 9 poços no estado integram a semana de mobilização nacional de coleta de DNA de familiares de pessoas desaparecidas.
1: Sem sustos, Sport vence América Mineiro na Ilha do Retiro e agora seca o CRB para encerrar rodada na última vaga dos playoffs de acesso. Agora são 6:03.
2: 6:03.
1: O Conexão Juventudes, promovido pelo Instituto João Carlos Paes Mendonça, de compromisso social, chega hoje ao segundo dia de atividades.
2: O evento, que vai até domingo, dia 30, celebra o protagonismo jovem das comunidades do Pina e da Brasília Teimosa, na zona sul do Recife.
1: E mais, logo mais às 15h, os jovens vão se concentrar em frente ao Biruta Bar, para o Cine Baile, olha que beleza, que terá como atrações o DJ Gato e a cantora Dray Alves, seguida de mostra de filmes ao ar livre na praia.
2: Amanhã às 14h, o ponto de encontro será no Buraco da Veia, com intervenção junto à comunidade, além da exposição de produtos desenvolvidos por jovens.
1: Esse Buraco da Veia tem história, viu?
2: Isso.
1: Muito bacana. A programação conta ainda com agendas no Cinemark do Rio Mar e no Teatro Rio Mar, bem como a corrida Corpo em Movimento no início da manhã do domingo.
2: Com o tema Identidade entre Raízes e Futuros Coletivos, o Conexão Juventudes também mobiliza jovens de Fortaleza, no Ceará, Aracaju, em Sergipe e Salvador, na Bahia. 6:04.
1: 6:04.
2: Aprovada em maio pela Câmara dos Deputados, PEC do fim da escala de trabalho 6x1 pode ser votada no Senado na próxima semana.
0: Brasília.
1: Romualdo de Souza.
3: O senador Omar Aziz, do PSD do Amazonas, marcou para a próxima quinta-feira a apresentação do seu relatório favorável à aprovação da PEC, proposta de emenda constitucional, que acaba com a escala 6x1 de trabalho. Aí o que ele quer fazer é votar o tema na semana seguinte. E é bom lembrar que na primeira semana de setembro ficou acertado que será a única de votação antes das eleições de outubro. O Marazis disse que ouviu vários setores da sociedade, leu os relatórios que foram apresentados na Câmara dos Deputados sobre os debates em torno desse tema e acredita que o Senado Federal está maduro para votar o assunto em 2 de setembro, última semana de votações antes das eleições de outubro. O senador está disputando agora o governo do Amazonas e está com 26%, arredondando para cima, das intenções de voto. Em segundo lugar, está o atual governador do estado, o governador interino Roberto Cidade. Portanto, às vezes chegou a dizer que é importante que esse assunto seja liquidado logo e que seja aprovado, para que isso signifique um empurrãozinho e ele passe à frente na disputa lá no Amazonas. E uma última informação, e aí é um pouco muito mais engraçada, é que virou tema de comentários, tanto nos gabinetes aqui em Brasília, como no apartamento pomposo, lá no setor oeste, em Goiânia, onde mora o candidato a presidente Ronaldo Caiado, do PSD. É que durante o debate na televisão Bandeirantes, Gilberto Kassab, o candidato a vice, fechou os olhos e muita gente disse que Kassab estava tão desanimado com a conversa que acabou dormindo. E aí, o ex-governador Ronaldo Caiado escreveu numa rede social: comigo na presidência você vai dormir tranquilo, igual ao Gilberto Kassab no debate. Foi uma ironia. Kassab não gostou. De Brasília, Romualdo de Souza para a Rádio Jornal Rádio Notícia.
1: Agora são 6:06.
2: 6:06.
1: Na sabatina da Rádio Jornal, Eduardo da Fonte, candidato do PP ao Senado, defende reforma política a longo prazo e mandato de 8 anos para ministros do Supremo Tribunal Federal.
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2: Max Augusto.
4: A série de sabatinas, organizada pelo Sistema Jornal do Comércio de Comunicação com os candidatos ao Senado por Pernambuco, começou nesta segunda-feira no estúdio da Rádio Jornal. O entrevistado foi Eduardo da Fonte. Deputado federal desde 2007, ele está no 5º mandato e preside o Progressistas em Pernambuco e a Federação União Progressista. A entrevista de meia hora com o candidato foi mediada pelo âncora do programa Passando a Limpo, Igor Maciel, e o correspondente em Brasília, Romualdo de Souza. Durante a entrevista, o candidato afirmou estar preparado para representar Pernambuco, evitou declarar apoio presidencial e defendeu uma reforma política a longo prazo. Reforma essa que, caso tenha efeito na reeleição, deveria ser, segundo o candidato, estruturada para reverberar daqui a 2 eleições, ou seja, a legislação que discute as regras não seria beneficiada ou prejudicada. Quando questionado sobre o que acha do tema impeachment de ministros, Eduardo da Fonte afirmou que, caso a pauta venha à tona, estará pronto para cumprir a Constituição. Ainda sobre o judiciário, ele defende o cumprimento de um mandato e não um cargo vitalício para ministros do Supremo Tribunal Federal. Na área econômica, Eduardo da Fonte destacou a necessidade de focar no ajuste das contas públicas. Já na questão relação política, afirmou ter uma relação extraordinária com a governadora Raquel Lira, cabeça da chapa majoritária, a qual da Fonte faz parte. Ao fim da sabatina, o candidato avaliou os pontos discutidos.
5: Muito importante o espaço que a Rádio Jornal do Comércio abre para os candidatos a senador do nosso estado, para que a gente possa falar daquilo que a gente tem feito com os nossos mandatos, transformado os mandatos em entregas que chegam na vida das pessoas. Nós estamos trabalhando para levar casas que possam cuidar das crianças e das famílias autistas em todas as regiões do estado de Pernambuco. Estamos trabalhando muito na inclusão e na saúde pública do nosso estado, trazendo equipamentos iguais aos que tem nos hospitais particulares de São Paulo para atender 100% SUS, no caso, o Hospital do Câncer, um acelerador linear de última geração que pode reduzir as sessões de radioterapia de 30 para até 10 sessões, como também o Hospital do Câncer do Sertão do Araripe. É cuidando da vida das pessoas, é levando a saúde para perto das pessoas que nós temos pautado o nosso mandato, e é isso que vamos fazer no Senado da República, trabalhando para trazer força para o Senado de Pernambuco.
4: A sabatina completa com o candidato ao Senado por Pernambuco, Eduardo da Fonte, do Progressistas, pode ser conferida na íntegra nas plataformas digitais do Sistema Jornal do Comércio de Comunicação. Nesta terça-feira, a sabatina será com Carlos Santana, do Partido Novo, a partir das 9h. Max Augusto, Rádio Jornal, Rádio Notícia.
2: 6:10.
1: 6:10.
2: Pesquisa revela que, apesar da queda dos preços médios em 14 estados, Pernambuco tem um poço que vende o litro do etanol mais caro do país, R$ 6,59.
1: Cristiano Bassan.
6: O preço médio do etanol hidratado caiu em 14 estados brasileiros, de acordo com os dados da ANP, a Agência Nacional do Petróleo, que consideram os preços praticados entre os dias 16 e 22 de agosto. Em Pernambuco, apesar da queda, um posto registrou o maior preço do litro em todo o país, R$ 6,59. Na média nacional, o etanol permaneceu estável, custando R$ 3,91 por litro. São Paulo, que é o principal estado estado, produtor e consumidor, registrou a menor média de R$ 3,71. A maior queda de preço foi registrada em Goiás, 2,58%, com o litro passando a custar, em média, R$ 4,17. Já a maior alta ocorreu em Minas Gerais, com um aumento de 3,45%, levando o preço médio de R$ 3,90. Para o economista Wesson Caval, apesar de positivo, os dados precisam ser observados com atenção.
7: Essa queda do preço do etanol em 14 estados brasileiros é uma notícia realmente positiva para o consumidor, mas precisamos analisar esses números com algum cuidado. Primeiro, apesar da redução em vários estados, o preço médio nacional permaneceu em R$ 3,91 por litro. Portanto, não estamos falando ainda de uma grande queda generalizada de preço, mas de um movimento de acomodação que, na verdade, já vem ocorrendo nas últimas semanas. A principal explicação está na oferta. Nós estamos em um período importante da safra de cana-de-açúcar e também de aumento da produção de etanol de milho. Com mais matéria-prima disponível e maior produção, existe uma pressão natural para a redução dos preços nas usinas e, posteriormente, claro, nas bombas.
6: O Wesson Caval destaca ainda que, no valor atual, está sendo mais vantajoso abastecer com o etanol do que com a gasolina, por exemplo.
7: Na média nacional, o etanol está custando aproximadamente 60% do preço da gasolina. Portanto, abaixo daquela referência tradicional da qual os brasileiros já estavam acostumados, 70%. Isso significa que, para muitos veículos flex, abastecer com etanol hoje pode ser economicamente vantajoso. Agora, Pernambuco chama a atenção porque foi encontrado aqui o maior preço do país em um posto, R$ 6,59 o litro. Mas é importante esclarecer, esse não é o preço médio de Pernambuco, é o maior valor individual encontrado pela pesquisa.
6: Cristiano Bassan, Rádio Jornal, Rádio Notícia.
1: Agora são 6h12.
2: 6h12.
1: Saiba quais são as etapas para a concessão de 100 bolsas gratuitas de graduação e pós-graduação EAD para mulheres vítimas de violência.
2: Ernesto Pereira.
8: Mulheres que foram vítimas de violência de gênero e se encontram em situação de vulnerabilidade social e econômica podem buscar se profissionalizar de forma gratuita. Isso porque o Grupo Ser Educacional publicou o edital com oferta de 50 bolsas de graduação e 50 de pós-graduação EAD gratuitas para esse público. O programa Ser Mulher tem a proposta de contribuir para a prevenção e o enfrentamento da violência contra as mulheres, por meio de ações de formação profissional, como explica a gerente de governança ambiental e social da Ser Educacional, Adriane Mendes.
9: O objetivo do programa Ser Mulher é contribuir para que essas mulheres passem a ter acesso a uma formação acadêmica, ampliem suas oportunidades profissionais e fortaleçam sua autonomia financeira, social, o empreendedorismo e, com isso, descubram uma nova oportunidade de vida. Muitas mulheres que estão em situação de vulnerabilidade enfrentam muitos obstáculos para retomar seus projetos de vida. E a Ser Educacional trabalha justamente com isso, com a mudança que a educação proporciona à vida das pessoas, ampliando o acesso e ao ensino superior.
8: As inscrições são realizadas mediante encaminhamento de instituições que atuam no acolhimento, na proteção e no atendimento desse grupo, como Centros de Referência da Mulher, Centros de Referência Especializados de Assistência Social, Casas de Abrigo, Organizações da Sociedade Civil, entre outros. A Adriane Mendes detalha como funciona esse processo de inscrição.
9: O cadastramento das instituições que fazem o acolhimento a essas mulheres e que vão ser cadastradas deve ser feito de 20 a 27 de agosto. Já as candidatas sujeitas às bolsas estão e deverão se candidatar nas datas dos dias 21 a 30 de agosto. Essas mulheres vão poder escolher entre 21 cursos de graduação ou mais de 120 opções de especializações em MBA. A previsão é que o resultado final seja divulgado no dia 22 de setembro. Todas as informações sobre essas etapas de seleção estão detalhadas no edital que está disponível na página da sereducacional.com.
8: Entre 21 cursos de graduação estão Administração, Análise e Desenvolvimento de Sistemas, Ciências Aeronáuticas, Gestão de Qualidade, Negócios Imobiliários, Segurança Pública e Teologia. Em relação à pós-graduação EAD, algumas opções são Direito nas Relações de Consumo, Direito do Trabalho, Meio Ambiente e Gestão de Qualidade, Inovação de Mídias Digitais, Educação Infantil e Alfabetização, entre outros. Ernesto Pereira, Rádio Jornal, Rádio Notícia.
2: Agora são 6 horas 15 minutos.
1: 6h15.
2: Vacinação, entrega de remédios, exame preventivo e atendimento odontológico e são entre os serviços disponíveis hoje no projeto Saúde para Todos nos Terreiros, em Butriz, Olinda.
1: João Lobambo.
10: Moradores dos bairros de Butrins e Monte, em Olinda, terão acesso gratuito a diversos serviços de saúde nesta terça-feira, dia 25. A ação Saúde para Todos nos Terreiros será realizada pela Secretaria de Saúde do município, das 9 da manhã ao meio-dia, no terreiro Babalorixá Mateus de Oiá, localizado na rua José Luiz de Santana Filho, número 138. Durante a iniciativa, serão oferecidos atendimento médico, vacinação, testes rápidos para HIV, sífilis e hepatites B e C, teste de glicose, aferição da pressão arterial, avaliação nutricional e exame preventivo. Também haverá atendimento odontológico por meio do odontomóvel, com consultas, limpeza e restaurações, além da dispensação de medicamentos. A coordenadora de saúde da população negra, povos e comunidades tradicionais em Olinda, Carmen Cavalcante, explica o objetivo do projeto.
11: O projeto tem como objetivo aproximar os serviços de saúde dos territórios, facilitando o acesso da comunidade à ação de promoção da saúde, prevenção de doenças e cuidado integral com atendimento humanizado e respeito às especificidades de cada população. Nesta edição, a ação acontecerá no Ilê Axéu Iaí Igebalé, do Babalorixá Mateus de Oiá, localizado na rua José Luiz de Santana Filho, número 38, no Butrins Monte. E aí a gente costuma dizer que a saúde chegando mais perto das pessoas, fortalecendo o cuidado no território e reafirmando o compromisso do município de Olinda com a saúde pública mais acessível, inclusiva e para todos. Esperamos vocês.
10: Segundo a Prefeitura de Olinda, a iniciativa também busca contribuir para o enfrentamento ao racismo religioso e reconhecer os terreiros como espaços de acolhimento, cuidado e promoção da saúde. Com informações de Cristiano Bassan, João Lubambo, Rádio Jornal, Rádio Notícia.
1: Agora são 6h17.
2: 6h17.
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2: Polícia Federal identifica operador de lobista ligado à Lulinha.
1: Ministro da Fazenda calcula salário mínimo de R$ 1.741 para o ano que vem.
2: Raquel destaca transição energética. João intensifica agenda em comitês aliados.
1: Eduardo da Fonte defende mandato de 8 anos para ministros do STF.
2: Estudantes de Pernambuco usam tecnologia para criar soluções na saúde pública.
1: Divergência judicial adia decisão sobre prisão de PMs.
2: E mais, com tranquilidade, esporte vence América de Minas Gerais e entra no G6 da Série B.
1: Destaque de capa da edição de hoje do seu Jornal do Comércio.
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2: 6:21.
1: 6:21.
2: Institutos de Genética Forense no Recife e outros 9 postos no estado integram as semanas de mobilização nacional de coleta de DNA de familiares de pessoas desaparecidas.
1: A ação coordenada pela Secretaria Nacional de Segurança Pública, SENASP, do Ministério da Justiça, vai até sexta-feira, dia 28 de agosto.
2: O procedimento é simples e sem dor. Por meio da coleta de saliva e com prioridade para parentes de primeiro grau, como pai, mãe, filhos ou irmãos biológicos.
1: Também podem ser levados objetos pessoais ou materiais da pessoa desaparecida que possam conter material genético como escova de dentes e de cabelo e aparelho de barbear.
2: É obrigatório apresentar documento de identificação do doador e, se possível, do desaparecido, além da cópia do boletim de ocorrência referente ao sumiço.
1: O material coletado será inserido no Banco Nacional de Perfis Genéticos, o que pode resultar na identificação, inclusive, em outros estados.
2: O Instituto de Genética Forense Eduardo Campos fica na rua São Geraldo, no bairro de Santo Amaro, e funciona em plantão 24 horas.
1: A perita criminal Fernanda Freire Rodrigues ressalta a importância da iniciativa que ocorre também em postos de Caruaru, Palmares, Garanhuns, Nazaré da Mata, Arco Verde, Ouricuri e Petrolina.
15: A coleta permite que o perfil genético do familiar seja inserido no banco de dados e comparado automaticamente com perfis de pessoas vivas ou falecidas que ainda não foram identificadas. É uma ferramenta importante para auxiliar as famílias na busca por respostas e na localização de seus entes desaparecidos.
1: Agora são 6:23.
2: 6:23.
1: Segunda edição do Seminário Pernambucano de Autismo no Recife vai debater conhecimento, experiências, inclusão e direitos do transtorno de espectro autista.
2: Ernesto Pereira.
16: Neste sábado, dia 29, Recife recebe a segunda edição do Seminário Pernambucano de Autismo, no Centro de Eventos da Faculdade Pernambucana de Saúde, FPS. A programação vai contar com nomes como Cadu Lins, Dr. Marconi Oliveira, Dra. Thaís Cidália e Simon Veiga, além de outros convidados que irão compartilhar conhecimentos, experiências e diferentes perspectivas relacionadas ao autismo, desenvolvimento e inclusão. O evento terá capacidade para 540 participantes. Segundo a diretora técnica da Universidade da Inclusão, Tamires Hatz, a programação é voltada para todo mundo que queira saber mais sobre o autismo.
17: E o seminário, ele é um espaço de encontro, formação, troca de experiências sobre autismo. Vamos reunir profissionais de diferentes áreas, famílias, educadores, estudantes, todas as pessoas que têm interesse em compreender melhor o autismo e principalmente em pensar em práticas que promovem a inclusão e qualidade de vida. A programação, ela foi pensada justamente para aproximar a ciência da realidade das pessoas. Então, não é um evento voltado apenas para profissionais da saúde ou especialistas. É um seminário para quem quer aprender, refletir e ampliar o olhar sobre autismo.
16: O evento retorna nesta segunda edição com a proposta de criar, em Pernambuco, um espaço de encontro e troca entre profissionais, famílias e toda a comunidade. como detalha Tamires Hattes.
17: Nessa segunda edição, conseguimos ampliar essa proposta, trazendo novos temas, diferentes perspectivas e uma programação ainda mais voltada para as necessidades que encontramos na prática. E acho que existe também um amadurecimento do próprio seminário. A gente não quer falar apenas sobre diagnóstico ou características do autismo. Queremos discutir, de fato, a inclusão, a educação, direitos, comportamentos, família e, principalmente, como podemos construir uma sociedade que esteja realmente preparada para acolher e incluir pessoas autistas de verdade.
16: A segunda edição do Seminário Pernambucano de Autismo será realizada no Centro de Eventos do Recife, na Avenida Mascarenhas de Moraes, em Biribeira. Os interessados podem conferir os ingressos pelo site seminariodeautismo.com.br. Mais uma vez, seminariodeautismo.com.br. Ernesto Pereira, Rádio Jornal, Rádio Notícia.
2: 6 horas 26 minutos.
1: 6h26.
2: Pesquisa desenvolvida por redes de instituições em Pernambuco analisa o deslocamento eficiente e sustentável dos veículos elétricos leves de duas rodas.
1: João Lobambu.
10: A mobilidade elétrica está ganhando cada vez mais espaço no nosso dia a dia e se tornou o foco de um importante projeto de pesquisa em Pernambuco. Uma rede de instituições está unindo forças para estudar o uso de veículos elétricos de duas rodas e desenvolver soluções que tragam mais eficiência e sustentabilidade para o trânsito. O projeto é o AIMOBV, que significa Avanços Integrados em Mobilidade Inteligente, Segurança Veicular e Eficiência Energética. Coordenada pelo Centro de Informática da Universidade Federal de Pernambuco, a UFPE, a iniciativa conta com a participação de várias instituições de ensino e de uma parceria estratégica com o setor privado. Para os testes práticos, os pesquisadores estão analisando de perto o comportamento de uma motocicleta elétrica. Mas como esses veículos, chamados de autopropelidos, já estão sendo usados pelas famílias no cotidiano? Quem explica é o André Ramé, gerente comercial da AIMA Nordeste.
18: Muitas famílias utilizam hoje como segundo veículo em casa, porque apesar do nome ser estranho, ser diferente, são os veículos autopropelidos, são veículos que têm características interessantes, com uma velocidade máxima de 32 km por hora, entre eixos de 1,30 m, motor de no máximo 1.000 watts. Então, enquadra bem para famílias que querem levar filho para o colégio, a mãe quer levar o filho para o colégio, seu segundo veículo, até mesmo do próprio pai, que deixa o carro com a mãe e se desloca para o trabalho e tem autonomias de 50, 60, até 80 quilômetros de autonomia. Isso é bem interessante.
10: Os pesquisadores reforçam que a autonomia real desses veículos elétricos pode variar conforme a forma de conduzir, o peso transportado, o relevo e até as condições do caminho. Por isso, o coordenador da pesquisa, professor Paulo Maciel, lidera os estudos para que a tecnologia entenda melhor as necessidades do usuário e garanta mais segurança no trânsito. André Ramé detalha o que se espera alcançar com esses estudos.
18: A nossa pesquisa visa isso, ter um conhecimento maior da forma do trajeto de se deslocar e passar mais segurança, passar mais para o usuário, mais segurança para o usuário, de maneira que ele consiga ter conhecimento de, por exemplo, um problema numa controladora que vai acontecer daqui a 2 meses. Nossa pesquisa visa isso, visa também aumentar a autonomia das baterias, visa também busca de carregamento mais rápido através de carregadores inteligentes.
10: Embora ainda seja cedo para divulgar dados definitivos sobre o consumo e durabilidade final das baterias, a união entre a inteligência da academia e a experiência do mercado promete acelerar a criação de carregadores inteligentes e novas tecnologias de transporte urbano. Um avanço que fortalece não apenas o setor de mobilidade de duas rodas, mas toda a sociedade em busca de um futuro mais limpo. João Lubambo, Rádio Jornal, Rádio Notícia.
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2: e Paulo Roberto.
1: O redator de hoje teve produção e edição de Zé Roberto.
2: Além da participação de toda a equipe de produção de notícias, a Rádio Jornal.
1: Trabalhos técnicos Emílio Bezerra e Avanildo Cerqueira.
2: Emissoras de rádio do Sistema Jornal do Comércio de Comunicação.
1: Empresas do grupo JCPM. Orgulho de ser nordestino.
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1: Vem aí o Bandeira 2 com a Dulce Luciana.
2: Bom dia.
1: Muito bom dia, se cuide.
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1: A Dulce Lucena, a liberdade com responsabilidade e credibilidade. 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
0: De ontem para hoje foram registrados 5 homicídios em Pernambuco, sendo 4 na região metropolitana do Recife e 1 no interior do estado. Crimes de morte foram contabilizados na capital, no Grande Recife e no Agreste Pernambucano. O adolescente Arley Vitor Venturosa Barbosa, 16 anos de idade, ele foi morto na comunidade das Casinhas, no bairro de Maranguape 2, em Paulista, região metropolitana do Recife. De acordo com informações repassadas pela polícia, o jovem estava dormindo na casa onde morava quando a residência foi invadida por criminosos armados, que, sem dizer nada, executaram o jovem com vários disparos de arma de fogo. Motivação, dinâmica e autoria do crime ainda são desconhecidas da polícia. Policiais da Força Tarefa de Homicídios do DHPP, sob o comando da delegada Gabriela Suzy, e os agentes da Divisão Especial de Apuração de Homicídios estiveram no local do crime para dar início às investigações. Logo após os trabalhos realizados pelos peritos criminais do Instituto de Criminalística, o corpo da vítima, Yarley Vitor Venturosa Barbosa, um adolescente com 16 anos de idade, foi encaminhado para o Instituto de Medicina Legal. Davi Henrique Soares Marinho, com 33 anos de idade, ele foi morto a pauladas na comunidade de Vila dos Milagres, às margens da BR-101, no bairro do Ibura, zona sul do Recife. De acordo com informações repassadas pela polícia, a vítima foi atingida por diversas pauladas, principalmente na região da cabeça, e morreu no local. A autoria e a dinâmica desse crime ainda são desconhecidas da polícia. Ainda segundo informações repassadas pelos policiais, o crime pode ter sido motivado por dívida de drogas, mas essa informação ainda está sendo apurada pela polícia. Policiais da Força Tarefa de Homicídios do DHPP, sob o comando do delegado Fábio Lacerda, estiveram no local do crime para dar início às investigações. Logo após os trabalhos realizados pelos peritos criminais do Instituto de Criminalística, o corpo da vítima, Davi Henrique Soares Marinho, 33 anos de idade, foi encaminhado para o Instituto de Medicina Legal no bairro de Santo Amaro, na área central do Recife. Um jovem com 24 anos de idade foi vítima de uma jovem com tentativa de feminicídio no bairro do Morro da Conceição, zona norte do Recife. De acordo com informações repassadas pela polícia, a mulher foi atingida com golpes de faca peixeira desferidos pelo próprio companheiro e levada às pressas para a emergência do Hospital da Restauração. Ainda segundo informações repassadas pela polícia, a motivação do crime foi porque o criminoso queria dinheiro para comprar droga. E como a esposa não deu, ele desferiu os golpes nas costas e na perna da vítima. Policiais da Força Tarefa de Homicídios do DHPP, sob o comando do delegado Antônio de Campos, e os agentes da Divisão Especial de Apuração de Homicídios estiveram no local do crime para dar início às investigações. O estado de saúde da vítima não foi divulgado pela polícia. O suspeito está sendo procurado. Um jovem com 27 anos de idade foi vítima de disparos de arma de fogo em Padre Roma, Jaboatão, um dos Guararapes. De acordo com informações repassadas pela polícia, a vítima estava na frente da casa quando foi atingida por vários disparos de arma de fogo na cabeça efetuados por homens desconhecidos. O rapaz foi levado às pressas para a UPA da Engenho Velho. Por conta da gravidade dos ferimentos, Ele foi transferido pela emergência do Hospital da Restauração. Motivação, dinâmica e autoria do crime estão sendo investigadas pelos policiais da Força Tarefa de Homicídios do DHPP, que foram até o local sob o comando do delegado Sérgio Ricardo. O estado de saúde da vítima não foi divulgado pela polícia. Um jovem com 23 anos de idade foi vítima de uma tentativa de latrocínio, que é roubo, seguido de morte na Avenida Beira-Mar, no bairro Novo, em Olinda. De acordo com informações repassadas pela polícia, a vítima passava pela Beira-Mar quando um homem se aproximou e anunciou o assalto. Perdeu, perdeu. Para não perder os pertences, o jovem saiu correndo, mas o criminoso atirou e acertou o rapaz, que foi levado às pressas para a UPA da cidade de Tabajara. Policiais da Força Tarefa de Homicídios do DHPP, comandados pela delegada Gabriela Suzy, e os agentes da Divisão Especial de Apuração de Homicídios estiveram no local do crime para dar início às investigações. O estado de saúde da vítima, o jovem com 23 anos de idade, não foi divulgado pela polícia. E agora vamos voltar a falar da mulher que foi esfaqueada pelo companheiro em Santo Amaro, na área central do Recife. Uma prima dela foi tentar evitar e também foi ferida. A reportagem completa, Roberta Coutinho.
2: Uma mulher de 34 anos foi vítima de tentativa de feminicídio na rua Ouricuri, no bairro de Santo Amaro, área central do Recife. De acordo com a polícia militar, o companheiro da vítima, um homem de 34 anos, tentou matar a facadas a esposa, uma cuidadora de idosos, também de 34 anos. Uma pessoa da família que tentou impedir o pior acabou sendo esfaqueada também. Ela pediu para não ter a identidade revelada, mas falou sobre como tudo aconteceu.
3: Ele tem um ciúme desse ex-companheiro dela. E aí, como ele é pai da menina, ela tinha que ter, né, tinha que conversar com ele tudinho, então ele não aceitava isso. Aí ele disse, hoje todo mundo vai morrer aqui. Aí ele entrou na cozinha, já, quando ele voltou, já foi me golpeando, eu caí. E aí depois ele ficou frente a frente com ela e golpeou ela duas vezes. E aí os meninos desceram, os filhos dela, chorando. E ela dizia assim, ah, eu vou ficar cega, eu vou morrer, me ajuda, amiga, me ajuda.
2: Em depoimento à polícia, o suspeito afirmou que esfaqueou a esposa porque ele teria encontrado conversas no celular dela com o ex-companheiro. E que ao questioná-la sobre o conteúdo das mensagens, a companheira teria admitido uma traição. Quando a polícia questionou sobre o porquê do homem ter golpeado também uma familiar da vítima, ele respondeu porque a considerava cúmplice da suposta traição. Na saída para a audiência de custódia, o suspeito disse que não tinha nada a declarar.
4: Não era declarar, não.
5: Viu alguma coisa no celular que não gostou?
4: Vi muitas coisas.
6: Você queria cegar ela?
5: Exatamente.
6: Você queria?
2: A vítima foi socorrida por vizinhos, inicialmente para a Fundação Altino Ventura, no bairro da Boa Vista, área central do Recife. Mas em seguida, foi transferida para o Hospital Getúlio Vargas. Felizmente, a mulher não corre risco de perder a visão. Já o companheiro dela, o suspeito, foi autuado por tentativa de feminicídio, ameaça e lesão corporal por violência doméstica. Roberta Coutinho, para o Bandeira 2.
0: Obrigado, Roberta. Recife, 6h40.
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0: Eita, Vanilde, chegou a hora boa, a hora do nosso bom dia de hoje.
7: Bom dia.
0: Bom dia.
7: Bom dia.
0: Bom dia.
7: Bom dia.
0: Bom dia. Meu bom dia para Davi das Placas, lá na Rua da Concórdia. Beijo no coração, meu querido. Obrigado pelo carinho. Anderson Quirino da Silva, de Jaboatão dos Guararapes, também ligado com a gente. Obrigado pelo carinho, meu querido. Irmã Miriam, de Nova Descoberta, beijo no coração. Maurício Porteiro Nas Graças, um abraço, meu querido. Meu bom dia para o irmão Pedro da Coxinha, lá no Beco do Supapo. Chico, Marconi, todos do Salgado em Santo Amaro, beijo no coração de vocês, obrigado pelo carinho. Flávia, mãe do fisioterapeuta Onilê e de Fernanda, avó de Cristian, a família lá do Curado 4, um beijo no coração de vocês, obrigado pelo carinho. Meu bom dia para o Dr. Osés Francisco, do Hospital da Polícia Militar, um abraço, querido. O advogado Coronel Wilson Castro, um abraço. Erval Hatz, advogado, um abraço. O segundo tenente Lupécio Nunes da Silva, da MERP, PMBM. Um abraço, meu querido, obrigado pelo carinho. Em Campo Grande estão Eduardo, Luiz, o Tito dos Teclados e a esposa Rosa, Maísa e o esposo Reginaldo Bigode, Chevette Bike e a esposa Ana e Bilda Barraca, beijo no coração de vocês. Ridalcio e a esposa Elda, lá do Córrego do Tiro, um abraço. Zé da Mão de Vaca, rapaz, lá na Madeira do Rosarinho, um abraço, meu querido, obrigado pelo carinho, viu? Célio da SEAB e a esposa Ana, o casal lá do Jiquiá, um abraço. O advogado Dr. Miquege e a esposa Fabiana, lá de Tiúma, um abraço pra vocês. Zé do Peixe e a esposa Cristina, o casal do Beco do S no Pina, um abraço. Heraldo Louro Bike, na Avenida Encanta Moça no Pina, um abraço, querido. Dona Rosângela de Almeida Freitas, que trabalha no Hospital da Mulher no Curado, beijo no coração, minha querida, obrigado pelo carinho. Bibi de Santo Amaro, um abraço, querida. Joel Santos, açougueiro da Encanta Moça, no Pina, também ligado com a gente. Walter Taquicista de Camaragibe e a esposa Margarida, beijo no coração de vocês. Sandro do Miúdo, no mercado de Camaragibe, e a esposa Leica, um abraço. Marco Quevedo de Paulista, também ligado com a gente. Parabenizando os aniversariantes do dia, vamos saber quem está soprando velinha hoje. Aniversário de Ronaldo Batera, um abraço, meu irmãozinho, que Deus te abençoe. Esther, 16 anos de idade, filha de Fred da Mangueira, um abraço, minha querida, que o Papai Santo abençoe sempre, viu? Rafael Fraga, também de idade nova, Henrique Medeiros, Janaína Marques, Lívia Albuquerque de Santo Amaro, um abraço, meu querido. Parabenizando agora os aniversariantes associados da MERP, PMBM, cujo presidente é o tenente William Vieira. Parabéns para os sargentos Luiz Lopes de Vasconcelos, um abraço, sargento. A pensionista Joana Dark de Mendonça, um abraço. A pensionista Maria da Conceição dos Santos e Silvânia Borges de Souza Oliveira, também de idade nova. Parabéns para meu amigo Heleno Quirino, 53 anos de idade hoje, ele da Litoral FM, nossa co-irmã. Beijo no coração, meu irmãozinho, que Deus te abençoe, viu? E um abraço especial para o pessoal que acompanha a gente pelo YouTube. Que Papai do Céu abençoe todos vocês.

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0: E a sua mulher espancada pelo ex-namorado da filha no bairro de Afogados, viu? Isso aconteceu quando ela foi defender a filha que também estava sendo agredida. Reportagem completa, Diana Monteiro.
2: As marcas ficaram nos braços, nas pernas e principalmente no rosto da catadora de material reciclável. A vítima, de 59 anos, conta que foi agredida pelo ex-companheiro da filha. Ainda muito abalada, a mulher denuncia que foi derrubada no chão. Com a queda, sofreu um corte na boca e chegou a perder alguns dentes. A confusão foi registrada no bairro de Afogados, no Recife, depois que a vítima tentou impedir a própria filha, que tem 17 anos, de sair com o agressor.
3: Estava dormindo, ele chegou, chamando ela para lanchar. Quem já viu lanche de 3 horas, mas já manchei no dia. Me diga mesmo, ele ia matar ela, o que ele fez comigo... E fazer coisas piores. Hoje a gente estava procurando o corpo da cesta onde ela estava. Ele veio, me deu uma rasteira e me deu uma pesada. Aí foi naquele minha cara, meu rosto ficou cheio de sangue, perdi todos os dentes. Sinto muita dor mesmo.
2: A filha da catadora presenciou a agressão. Na briga, a jovem também foi espancada.
4: Ele veio para cá, para minha casa, sem capacete, né? Aí eu já tinha chorado daí, ele falou, bora pegar o capacete. E quando a gente foi, desceu da moto, ele já foi me espancando com vários socos. Dizendo que tu tava conversando com fulano e tal, e já me disseram. Ah, mostra o celular, eu falei, não vou mostrar o celular. Ele ia mostrar lá, mostra o celular. E me agredindo e pedindo meu celular. Quase que quebrava meu celular. Dizendo, se tu não mostrar o celular, eu estouro.
2: Ela conta que viveu um relacionamento de 1 ano e meio com o suspeito. Eles chegaram a morar juntos, mas a relação sempre foi marcada por muita briga e ciúmes.
4: Era agredida, né? E não fazia nada, né? Aí fiz, agora depois disso aí, né, querida? Deixou minha mãe pra morrer, eu tive que tomar uma atitude, né?
3: Sempre deu nela, não é de agora que ela apanha. De muito que onde é que ela foi morar com esse cara, ela sempre foi espancada. Que ele molha a toalha, molhava a toalha para dar nela. O pano molhado é para não ficar hematoma no corpo. Eu digo, não fica no corpo, mas fica por dentro.
2: Mãe e filha procuraram a polícia e registraram um boletim de ocorrência. Elas precisaram deixar a casa onde moravam e agora pedem ajuda. Além dos custos com os medicamentos e da dificuldade em conseguir trabalhar, elas temem pela própria segurança.
4: Que a justiça seja feita, né? Que ele seja preso. Que tudo se resolva.
3: Eu quero ir atrás das grades, só meio que atrás das grades. Isso aí não se faz nem com o cachorro, que é um ser humano.
2: Diandra Monteiro para o Bandeira 2.
0: Obrigado, Diandra. Daniel Vitor Rodrigues e Assis Silva, com 32 anos de idade. Ele foi barbaramente assassinado na rua Urbano Vieira, na Feira de Frutas, no centro da cidade de Surubim, no Agreste Pernambucano. De acordo com informações repassadas pela polícia, o corpo de Daniel foi localizado nas proximidades do açougue público, apresentando ferimentos pela cabeça e uma corda em volta do pescoço, indicando que a vítima foi estrangulada. Pouco tempo depois, a polícia deteve 3 suspeitos de participação no crime, que foram levados para a delegacia e autuados em flagrante. A polícia não repassou informações sobre a motivação desse crime. Logo após os trabalhos realizados pelos peritos criminais do Instituto de Criminalística, o corpo da vítima, Daniel Vitor Rodrigues de Assis Silva, 32 anos de idade, foi encaminhado para o Instituto de Medicina Legal. O corpo de Rosicleide Nunes da Silva, com 47 anos de idade, foi encontrado às margens da Estrada da Almofada, nas proximidades do Engenho Humaitá, na zona rural de Chechel, cidade da Mata Sul do estado. De acordo com informações repassadas pela polícia, a mulher apresentava sangramento no rosto e manchas de sangue pela roupa. Um vigilante que passava pela localidade encontrou o corpo e chamou a polícia. Policiais civis foram até o local dar início às investigações. A polícia registrou o caso como morte a esclarecer e instaurou um inquérito para investigar a causa da morte da vítima. Logo após os trabalhos realizados pelos peritos criminais do Instituto de Criminalística, o corpo da vítima, Rosicleide Nunes da Silva, 47 anos de idade, foi encaminhado para o Instituto de Medicina Legal. Olha só, uma mulher foi presa por suspeita de matar o próprio avô para pegar dinheiro para comprar drogas, viu? O senhor de 88 anos de idade deu entrada na emergência do Hospital da Restauração com sinais de espancamento e morreu 2 dias depois. A reportagem completa, Roberta Coutinho.
1: E uma neta foi presa por cumprimento de mandado de prisão por matar o próprio avô de 88 anos no Cabo de Santo Agostinho. O crime aconteceu em junho desse ano no bairro de Ponte dos Carvalhos. Segundo as investigações, a neta teria assassinado o idoso a pauladas, como detalha a delegada Daniela Carvalho.
5: Foi apontado que existia fortes indícios de que a autoria foi realmente por parte da neta e por isso a gente conseguiu lograr êxito no pedido de prisão e também na nossa operação, que resultou nesse brilhante trabalho da 14ª, com apoio da inteligência e também na nossa diretoria, com a prisão, que realmente é extremamente importante para a sociedade.
1: O idoso foi espancado e socorrido para o Hospital da Restauração no Recife, mas acabou não resistindo aos ferimentos e morreu 2 dias depois de dar entrada no HR. A neta, segundo a polícia, agredia o idoso para pegar o dinheiro do avô e manter o vício com as drogas. O delegado Eduardo Tabosa detalha que a neta já tinha um histórico de ameaças e violência.
6: Sempre ameaçar animais, bem como vizinhos, houve um alívio no bairro de Pontos Carvalhos, em especial da vizinhança, com a prisão dela. Nesse fato específico, as investigações estão levando ainda a determinar que a motivação tenha sido realmente a busca por obtenção de dinheiro do próprio avô, uma pessoa vulnerável de 88 anos e que com um histórico de agressão já por essa motivação e que culminou na sua morte.
1: Roberta Coutinho para o Bandeira 2.
0: Obrigado, Roberta. Olha só, a Polícia Civil prendeu o dono de um bar acusado de matar um comerciante na praia de Enseada dos Corais, no Cabo de Santo Agostinho. Segundo as investigações, a vítima foi assassinada com um tiro na nuca e sabe qual foi o motivo? Inveja, segundo a polícia. O delegado Eduardo Tabosa, responsável pelas investigações, deu detalhes desse caso. Reportagem, Rodrigo de Luna.
7: O alvo Rodrigo Paulo dos Santos, de 39 anos, foi preso depois de passar dias escondido na casa de parentes em Garanhuns. Mas ele voltou para a cidade, onde foi apontado como responsável por um crime motivado por inveja. O assassinato de um comerciante que atuava nessa região turística, na praia de Enseada dos Corais. Aloysio Germano de Albuquerque era natural de São Paulo, mas já estava trabalhando em Pernambuco há um bom tempo. Conquistou espaço na praia de Enseada dos Corais, tanto que depois de trabalhar como vendedor ambulante de ostras, acabou sendo contratado por um dos comércios daquela região para atrair a clientela.
6: Com esse compromisso dele no trabalho, começou a angariar clientes novos. Isso despertou uma inveja de outro comerciante que, no dia do Jogo do Brasil, que foi o dia do fato, e a vítima estava de costas e acabou sofrendo um disparo na região da nuca. A motivação, então, as investigações ainda estão em andamento, mas mostram que foi realmente a inveja desse dono do bar, que era vizinho, que estava perdendo clientes para a vítima, que infelizmente faleceu.
7: Os demais comerciantes ficaram chocados com o crime, até porque não tinha existido nenhuma situação de embate anterior entre os dois que indicasse o risco de haver um assassinato.
6: A vítima estava de costas e sofreu um disparo de arma de fogo na região da nuca, surpreendendo todo mundo.
7: O autor do crime já tinha sido preso anteriormente também por homicídio. Ficou 8 anos numa unidade prisional. A polícia ainda segue com a investigação para fechar o inquérito e apurar se há mais algum envolvido no crime.
8: Se ele agiu em conluio com eventual partícipe ou até mesmo coautor, a investigação ainda está em trâmite, vai seguir o prazo legal de conclusão, tendo em vista que agora ele encontra-se preso temporariamente, e ao final, em sede de relatório final conclusivo de inquérito, será apontado se ele agiu ou não. O que se sabe nesse momento preliminar é a atuação dele, desse indivíduo.
9: Rodrigo de Luna para o Bandeira 2.
0: Obrigado, Rodrigo. Uma tragédia. A pequena Laila Emanuele, de apenas 2 anos de idade, morreu após a casa onde ela morava com a família pegar fogo em Itaquitinga, Mata Norte do Estado. De acordo com informações já passadas pela polícia, a menina estava no quarto quando um curto-circuito no ventilador provocou as chamas. A menina teve queimaduras por todo o corpo e chegou a ser levada para uma unidade de saúde e foi transferida para o Hospital da Restauração, mas não resistiu. Logo após os trabalhos dos policiais, o corpo da pequena Laila Emanuele, de 2 anos de idade, foi encaminhado para o Instituto de Medicina Legal. Irinaldo José da Silva, com 61 anos de idade. Ele morreu em um grave acidente de trânsito no quilômetro 96 da BR-104, na curva da Serra do Sítio Saquinho, na zona rural da cidade de Agrestina, no Agreste do Estado. De acordo com informações repassadas pela polícia, a vítima conduzia um carro quando, por motivos ignorados, perdeu o controle do veículo e capotou na pista, morrendo no local. Testemunhas contaram à polícia que Irinaldo morava em Cupira e era dono de um espetinho. Ele estava voltando para casa quando sofreu o acidente fatal. A Polícia Civil esteve no local do acidente para apurar as causas dessa colisão. Logo após os trabalhos realizados pelos peritos criminais do Instituto de Criminalística, o corpo da vítima, Irinaldo José da Silva, de 61 anos de idade, foi encaminhado para o Instituto de Medicina Legal e a Polícia Civil continua investigando esse caso. Olha só, um jovem morreu após um grave acidente de

0: Lamentamos mais um cidadão perdendo a vida, né?
1: Ao chegarmos no local, fomos contactados via telefone e ao chegarmos no local, o SAMU já teria feito o atendimento, né? E a vítima se encontrava já em óbito, né? Aparentemente 37 anos, é morador de Cupira. Acionamos aí o Instituto Criminalístico para fazer os procedimentos cabíveis. Aparentemente, né, segundo informações, ele perdeu o equilíbrio, né? Perdeu o equilíbrio na avenida e colidiu com um caminhão, né? Segundo informações, o caminhão de coleta de lixo.
0: Não ficou no local?
1: Não estava no local o caminhão. Segundo informações de quem estava no local, foi o caminhão de lixo, né? Mas ao chegar no local, nós não tivemos um encontro com esse caminhão. É isso. Felizmente, lamentavelmente, um óbito no local.
0: Agora a equipe da Polícia Civil para investigar em relação ao veículo, né? E também o condutor do caminhão para passar mais a informação, né?
1: Positivo, exatamente. Cabe aí a Polícia Científica fazer a perícia, né, primeiramente, e encaminhar a Polícia Civil para investigações, né?
0: Renê de Souza Barbosa, 37 anos, que morava na rua Frei Caneca, centro desta cidade. De Caruaru, Reginaldo Souza, para o Bandeira 2.
2: Obrigado, Reginaldo.

Bom Giz, zona oeste do Recife. De acordo com informações repassadas pela polícia, a vítima foi morta com tiros na cabeça. Policiais militares do 12º Batalhão foram acionados para a ocorrência e isolaram a área até a chegada dos agentes da Polícia Civil. Dinâmica, autoria e motivação desse crime ainda são desconhecidas da polícia. Policiais da Força Tarefa de Homicídios do DHPP, sob o comando do delegado Fábio Lacerda, e os agentes da Divisão Especial de Apuração de Homicídios estiveram no local do crime para dar início às investigações. Logo após os trabalhos realizados pelos peritos criminais do Instituto de Criminalística, o corpo da vítima foi encaminhado para o Instituto de Medicina.

anos de idade. Ele foi assassinado com disparos de arma de fogo na Rua Alto do Reservatório, no bairro de Nova Descoberta, zona norte do Recife. De acordo com informações repassadas pela polícia, o jovem estava no local quando foi surpreendido pelos disparos efetuados por homens desconhecidos e morreu na hora. Várias cápsulas de pistola 380 foram encontradas pela polícia próximas ao corpo da vítima. Motivação, dinâmica e a autoria do crime estão sendo investigadas pelos policiais da Força Tarefa do DHPP sob o comando do delegado Rodrigo Belo. Logo após os trabalhos dos peritos criminais do Instituto de Criminalística, o corpo da vítima foi encaminhado ao IML.

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2: Cheguei e juntos chegamos à terça-feira. Hoje é 25.

0: 5 de agosto de 2026, dia do feirante e dia do soldado brasileiro. Paulo Roberto, bom dia.
1: Muito bom dia, Natália Ribeiro, e bom dia a todos os soldados e a todos que nos acompanham.
0: Os feirantes também, né?
1: E os feirantes também.
0: Juntos, aí, nossos amigos na feira, começando o dia com a gente. Já se passaram 237 dias do ano, faltam 128 para o ano terminar. Lua na fase crescente e o santo do dia é São José de Calazans. No Recife, 7h02.
1: 7h02.
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0: A cidade e o trânsito, e você com a gente circulando muito bem informado, Bruno Araújo. Bom dia.
3: Oi, Natália Ribeiro. Bom dia a você, bom dia também aos ouvintes aqui da Rádio Jornal. O Estúdio Volante traz informações da Avenida Armindo Moura, que fica no bairro de Porta Larga, em Jaboatão dos Guararapes. Neste momento, o fluxo de veículos está intenso nos dois sentidos e alguns pontos estão com retenção. Vamos agora para a Avenida Cruz Cabugá, no bairro de Santo Amaro, na área central do Recife. Nos dois sentidos, há um fluxo intenso de veículos também, mas para quem sai de Olinda em direção ao bairro da Boa Vista, sempre no horário de pico, tem congestionamento e hoje não é diferente. Há uma lentidão muito grande, a via está congestionada. Já no sentido contrário, para quem sai do Recife em direção a Olinda, não enfrenta engarrafamento. Agora nós seguimos para a Avenida Mário Melo, ainda no bairro de Santo Amaro, e os dois sentidos estão com fluxo intenso e não há retenções. 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
0: Obrigada, Bruno, pelas informações. Obrigada por começar o dia aqui com a gente. Simone Oliveira, bom dia.
4: Olá, Natália. Bom dia para você, Paulo Avanildo, ouvintes. Trânsito intenso na Avenida Carlos de Lima Cavalcante, em Casa Caiada, na saída do bairro do Janga, sentido Olinda. O recapeamento da via deixa o trânsito lento com pontos de parada. Mesmo cenário, trânsito intenso de veículos na Avenida Dom João VI, só via Mangue, em Boa Viagem, nos dois sentidos. E fluxo intenso também de carros na Avenida Bernardo Vieira de Melo, em Piedade, em toda a extensão da via, sentido área central da cidade. 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
0: Obrigada, Simone. Bom dia e alô para os amigos do YouTube. Você que está ligadinho com a gente lá no YouTube, sociólogo Roberto Carlos, André Filadelfo, nosso amigo de todos os dias, também Jones Gomes Silva e você que já chegou por lá no YouTube. Givaldo Luiz, o Carioca de Petrolina, também ligadinho com a gente. É bem fácil, é só você procurar Rádio Jornal Recife, Rádio Jornal Recife ao vivo no YouTube. Tem imagem do estúdio, de imagem do trânsito na cidade, para você ficar ligadinho com a gente. E vamos falar com o ouvinte, Marcos, com você.
5: Bom dia, Natália. Bom dia. Aqui é Marcos, passando aqui na Avenida Norte, próximo ao viaduto de Santa Mário. Trânsito normal. O sol lindo, brilhando mesmo.
0: Tá bem, que bom, meu amigo. Um abraço para você, obrigada pelas informações. 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Manda seu WhatsApp pro 991478520. E você, Edjane Almeida, bom dia.
6: Bom dia, Natália Ribeiro, para você e para Paulo Roberto. Um ótimo dia para todos. Trânsito com fluxo tranquilo no centro da cidade, moderado na 7 de setembro e Avenida das Nações, e intenso em alguns trechos, trechos mais críticos como a Avenida de Pedrinhas, cidade universitária próximo à zona militar, Avenida Honorato Viana, também com fluxo bem movimentado, e Estrada da Banana no Antônio Casimiro. 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
1: Recife, 7:06.
0: 7:06.
1: As manchetes da primeira página.
0: Cerco se fecha ao filho de Lula.
1: Investigação da Polícia Federal aponta 3 tentativas frustradas de fechar contrato no Ministério da Saúde.
0: Os negócios envolveriam a venda de 627 milhões de reais em medicamentos à base de cannabis, o fornecimento de testes para diagnóstico de dengue e outras arboviroses, e ainda parcerias produtivas por meio da Ikego, a indústria que Química do Estado de Goiás.
1: Nenhuma dessas negociações avançou. A linha de investigação aponta uma possível atuação conjunta do empresário Fábio Luiz Lula da Silva, conhecido como Lulinha, do lobista Antônio Carlos Camilo Antunes, o careca do INSS, e da empresária Roberta Luxinger.
0: A Polícia Federal afirma que Lulinha teria atuado em comunhão de interesses econômicos com Roberta Luxinger.
1: Os investigadores também dizem que o filho do presidente seria um beneficiário indireto das ações da lobista.
9: A investigação aponta ainda que Roberta teria pago R$217 mil em faturas de cartão de crédito e outras despesas para Marco Aurélio Ribeiro, conhecido como Marcola, que foi chefe de gabinete do presidente Lula. Os pagamentos teriam ocorrido em 2024, período em que Roberta também planejava negócios envolvendo canabidiol e testes de diagnóstico. A defesa de Marcola afirma que ainda não teve acesso à íntegra do inquérito e diz que os vazamentos das informações teriam o objetivo de distorcer os fatos e interferir no processo eleitoral. Segundo os advogados, os valores eram empréstimos que já foram quitados. A defesa do careca do INSS informou que aguarda acesso aos autos para se manifestar. Os advogados de Roberta disseram que só vão comentar o caso dentro do processo. Já a defesa de Lulinha nega qualquer irregularidade. O advogado Marco Aurélio de Carvalho classificou como esculhambação a atuação de setores da Polícia Federal que, segundo ele, vazam informações. O Ministério da Saúde afirmou que nenhuma das iniciativas investigadas teve qualquer encaminhamento ou repercussão. A pasta também informou que as compras são realizadas por meio de concorrências públicas. As negociações envolvendo medicamentos à base de cannabis estão no centro das suspeitas de tráfico de influência atribuídas pela Polícia Federal à Lulinha. Segundo a investigação, Roberta e o careca do INSS se aproximaram em fevereiro de 2024. A Polícia Federal também encontrou referências a planos para vender testes rápidos de dengue e outras arboviroses ao Ministério. A negociação não foi concretizada.
0: A investigação da Polícia Federal identificou um operador financeiro que era usado pela lobista Roberta Luxinger para realizar saques em dinheiro vivo e pagamentos em espécie.
1: Uma das suspeitas é que esse operador pagou passagens aéreas para Fábio Luiz Lula da Silva.
0: Roberta e Fábio são investigados por suspeitas de tráfico de influência no governo.
1: A Polícia Federal encontrou diálogos de Roberta com esse operador no telefone celular dela. O homem, identificado como Ulisses Barbosa, também trabalhava como motorista.
0: Com base nesses elementos, a Polícia Federal informou ao Supremo Tribunal Federal, STF, em um dos inquéritos abertos sobre Roberta e Lulinha, que ainda vai aprofundar a análise sobre esse operador financeiro, que poderia resultar em suspeitas do crime de lavagem de dinheiro. 7:10.
1: 7:10.
0: O filme sobre Jair Bolsonaro.
1: Polícia Federal poderá acessar investigação sobre produtora do filme Dark Horse.
10: O ministro Flávio Dino, do Supremo Tribunal Federal, autorizou nesta segunda-feira o acesso da Polícia Federal aos dados de uma investigação que envolve a produtora Go Up Entertainment, responsável pelas gravações do filme Dark Horse, cinebiografia do ex-presidente Jair Bolsonaro. O pedido da PF busca informações obtidas por uma operação conduzida pela Polícia Civil de São Paulo, que apura contratos da produtora com a Prefeitura da capital paulista. O caso está ligado ao envio de emendas parlamentares ao Instituto Conhecer Brasil, entidade associada à produtora. Os repasses vieram à tona depois que Dino assumiu a relatoria do inquérito que investiga possível desvio de finalidade na destinação de R$2 milhões ao Instituto, valores enviados por meio de emendas do deputado federal Mário Frias, do PL de São Paulo. O caso chegou ao Supremo por representação da deputada Tabata Amaral, do PSB paulista. A investigação sobre os recursos usados no filme, que trata da trajetória política de Bolsonaro, se deu após o site The Intercept revelar que o senador Flávio Bolsonaro, do PL do Rio de Janeiro, pedir dinheiro ao ex-banqueiro Daniel Vorcaro para financiar as gravações. Após a divulgação da conversa, ocorrida em novembro do ano passado, o senador negou ter combinado qualquer vantagem indevida e afirmou que os recursos usados eram privados.
0: As últimas do Legislativo.
1: PECs do fim da escala 6x1 e da segurança chegam à Comissão de Constituição e Justiça do Senado.
11: O presidente da Comissão de Constituição e Justiça, a CCJ do Senado Federal, Otto Alencar, acertou com o presidente do Senado, Davi Alcolumbre, os dois relatores das PECs do fim da escala 6x1 e da segurança pública na comissão. A relatoria da PEC do fim da escala 6x1 foi designada para o senador Omar Assis, do PSD da Bahia. Já a PEC da Segurança Pública ficará com o senador Rogério Carvalho, do PT de Sergipe. As duas propostas foram encaminhadas na última sexta, dia 21, para a CCJ. A PEC do fim da escala 6x1 foi aprovada na Câmara dos Deputados em 27 de maio. O texto tem o deputado Reginaldo Lopes como primeiro signatário. A proposta altera a Constituição para reduzir a carga horária máxima de trabalho para 40 horas semanais, como informa o economista Adalmir Marchetti.
12: A principal mudança é a redução da jornada de trabalho semanal de 44 horas para 40 horas, com a garantia de 2 dias de descanso remunerado por semana, sem redução salarial. A regra geral passa a ser a jornada de trabalho 5x2, né? E pode haver outros formatos, desde que negociados coletivamente. O modelo de escala 6x1, pessoas trabalhavam 6 dias e descansavam 1, deixa de ser aplicado. Vai ter um período de transição que ocorre em 2 etapas.
11: Nos 2 primeiros meses, a jornada máxima cairá para 42 horas semanais. Depois desse período, as empresas terão mais 12 meses para reduzir o limite para 40 horas. Já a PEC 18 de 2025, que reorganiza o sistema de segurança pública no país, foi aprovada na Câmara dos Deputados no dia 4 de março. A proposta redefine as fontes de financiamento do setor, incluindo a destinação de parte da arrecadação das apostas esportivas aos fundos nacionais de segurança pública e do sistema penitenciário. A proposta assegura como competência comum a todos os órgãos de segurança pública encaminhar, por meio de sistema eletrônico integrado, o registro das infrações penais de menor potencial ofensivo diretamente ao judiciário. Se aprovadas na CCJ, as PECs ainda precisam ser confirmadas no plenário, onde precisam conquistar o apoio de 3/5 dos senadores, o equivalente a 49 votos, no mínimo, em 2 turnos.
0: O que diz o setor produtivo?
1: Confederação das Associações Comerciais e Empresariais do Brasil pede mais tempo para debater PEC do fim da escala 6x1.
13: O governo articula a votação da proposta no esforço concentrado da primeira semana de setembro, em meio à campanha eleitoral. A expectativa de aprovação preocupa o setor produtivo, que defende mais tempo para avaliar os impactos da mudança sobre empresas, emprego e produtividade. Presidente da Confederação das Associações Comerciais e Empresariais do Brasil, da Federação das Associações Comerciais do Estado de São Paulo e da Associação Comercial de São Paulo, Alfredo Cotaite Neto, defende o adiamento da discussão.
14: Vale a pena o debate. Porém, vamos discutir isso em 2027. Fora do período eleitoral, fora dessa eventual interferência eleitoreira. Eu acho que a sociedade civil está pronta para debater tanto os trabalhadores como os empresários e encontrar qual é a melhor solução, mas sem nunca esquecer que a reforma trabalhista já pode haver a negociação, porque o negociado prevalece sobre o legislado.
13: Fernando Queiroz Filho, presidente da Associação Comercial e Empresarial de Santo Antônio de Jesus, na Bahia, alerta que a medida pode acrescentar ainda mais dificuldades para o empreendedorismo no país, já bastante prejudicado pelas altas taxas de juros e carga tributária.
15: É uma ingenuidade imaginar de que a gente vai diminuir a carga de trabalho, né, diminuir o período de trabalho, sem impactar na produção. Isso não existe em nenhum lugar do mundo. A produção ela é diretamente determinada, é uma relação período de trabalho com mão de obra, entendeu? Então a gente não pode imaginar que isso não vai ter impacto.
13: Edmilson Iareschi, presidente da Associação Comercial e Empresarial de Foz do Iguaçu, garante que não se trata de insensibilidade dos empresários quanto a melhores condições de vida dos funcionários.
16: Não somos contrários à modernização das relações de trabalho ou à busca por melhor qualidade de vida. A preocupação é que uma alteração definida por lei, sem considerar as diferenças entre setores, tamanho de empresa, ela possa produzir efeitos contrários aos desejados, especialmente sobre emprego, renda e competitividade.
0: Lei antifacção em debate.
1: STF ouve especialistas antes de decidir o futuro da legislação.
0: A corte abriu uma audiência pública para ouvir especialistas antes de julgar 4 ações que questionam pontos da norma que criou um novo marco legal do combate ao crime organizado.
1: O debate é conduzido pelo ministro Alexandre de Moraes, relator dos processos.
0: Ao todo, 48 expositores, entre autoridades, especialistas e representantes da sociedade civil, participam da audiência.
1: Entre os temas estão as novas regras para a prisão preventiva, a perda antecipada de bens, o monitoramento de comunicações entre advogados e clientes presos.
0: E ainda mudanças na execução das penas e a competência para julgar delitos ligados a organizações criminosas.
10: Um dos dispositivos questionados pelo Ministério Público de São Paulo muda as regras de competência. Segundo a lei, varas especializadas podem julgar homicídios cometidos por integrantes dessas organizações quando houver conexão com crimes relacionados ao domínio social estruturado, quando um grupo assume o controle armado de territórios, comércios e serviços locais. Para o promotor Olavo Pesotti, esses casos devem continuar no Tribunal do Júri.
17: A competência do Tribunal do Júri não pode ser alterada por lei estadual, nem usurpada por vara criminal especializada. Justamente é esse o objeto de impugnação da DI 7958. Vara especializada não pode avançar sobre a competência constitucional do Tribunal do Júri sob pena de inconstitucionalidade material.
10: Já a Defensoria Pública do Rio de Janeiro apontou a questão do aumento das exigências para a progressão de regime. O defensor público Emerson de Paula Beta afirmou que a alteração pode contrariar a individualização da pena. Ele destacou uma situação em que o condenado pode ter acesso ao livramento condicional antes de poder avançar do regime fechado para o semiaberto.
18: Para os apenados condenados a crimes hediondos, sendo eles primários, a exigência de cumprimento de 70% da sanção para progressão ao regime semiaberto supera a fração exigida para o livramento condicional de 2/3 prevista no Código Penal. Estabeleceu-se assim uma distorção pela qual a liberdade vigiada poderá, se deferida pelo juiz, ser alcançada antes do retorno gradual ao convívio social.
10: A audiência pública segue nesta terça-feira. Vale lembrar que as manifestações não têm caráter deliberativo, mas vão subsidiar o julgamento das 4 ações no STF.
0: Expectativas na economia.
1: Governo eleva a estimativa do salário mínimo.
0: O valor deve chegar em R$ 1.741 em 2027, segundo a estimativa do governo. A previsão foi apresentada pelo ministro da Fazenda, Dario Durigan, e deverá constar no projeto de lei orçamentária anual, que será enviado ao Congresso Nacional até o dia 31 deste mês.
1: O valor representa uma revisão da estimativa anterior.
0: A Lei de Diretrizes Orçamentárias de 2027, o governo havia previsto um salário mínimo de R$ 1.717.
1: Mas essa previsão ainda pode mudar. O valor definitivo só será conhecido em dezembro de 2026, depois da divulgação do INPC, o Índice Nacional de Preços ao Consumidor, referente a novembro.
0: Dario Durigan informou que se reuniu com o presidente Lula e com outros ministros da área econômica para concluir a proposta do orçamento de 2027, que será encaminhado ao Congresso.
19: Segundo o ministro, o projeto prevê superávit no próximo ano. Isso significa que a previsão é de que o governo arrecade mais do que deveria gastar. Durigan também descartou a possibilidade de desvincular os benefícios sociais dos reajustes do salário mínimo. Na prática, esses benefícios vão continuar acompanhando os aumentos aplicados ao piso nacional. Atualmente, o salário mínimo está em R$ 1.621, depois de um reajuste de 6,79% concedido neste ano. O salário mínimo foi criado em janeiro de 1936, durante o governo de Getúlio Vargas, por meio da Lei 185. Neste ano, a criação do piso nacional completou 90 anos. Mesmo com reajuste, o valor atual está distante do necessário, segundo o cálculo do DIEESE. O departamento estima que uma família de 4 pessoas precisaria de um salário mínimo mensal de R$ 7.425,99 para a sua manutenção. Esse valor corresponde a cerca de 4,5 vezes o salário mínimo atual de R$ 1.621.
0: Finanças em alerta.
1: Braskem vai pedir recuperação extrajudicial por dívida bilionária.
11: A Braskem informou nesta segunda-feira que vai entrar com pedido de recuperação extrajudicial. Uma das maiores petroquímicas do país alega dívidas que somam R$ 56 bilhões de reais. O Conselho de Administração da Petroquímica aprovou o ajuizamento, mas o protocolo na Justiça ainda depende da formalização dos documentos. A ação é feita quando a empresa busca reorganizar o seu fluxo financeiro. É o que explica o economista e professor de mercado financeiro na UNB, César Bergo.
20: Essa negociação extrajudicial, né, que a gente chama, ela visa exatamente propiciar que a empresa, para buscar um fôlego, reestruturar o seu fluxo financeiro. E essa questão central não é a capacidade operacional da empresa, porque nós vimos ultimamente que a Braskem voltou a dar lucro, sobretudo no último trimestre. E esse lucro realmente mostra que a capacidade operacional dela está muito ativa, né? Mas o problema é que ela está muito alavancada, né, com juros.
11: Bergo afirma que 5 grupos podem ser mais atingidos com essa atitude da empresa. Os bancos, por terem recursos investidos na Braskem, o mercado de capitais como um todo, pois haverá uma percepção maior de risco, a cadeia industrial, a Petrobras, por ser uma das principais acionistas, e a Bolsa de Valores. O mercado, inclusive, já reagiu à notícia. De acordo com o economista, a recuperação extrajudicial envolvendo uma grande empresa é uma situação negativa para a economia.
20: Gera muita incerteza, insegurança, sobretudo quando a gente tem outros casos acontecendo ao mesmo tempo, que a gente pode, de alguma forma, colocar os juros, né? São importantes também. Mas também tem aquelas operações sofisticadas que as empresas grandes acabam se envolvendo. Nós tivemos no passado alguns casos, como a questão da celulose lá, da Cruz Celulose, a Sadia lá no Sul, ou seja, uma grande empresa, ela tem um sistema financeiro bastante sofisticado. Então, ela tem investimento no exterior, tem questão de casamento entre a venda e pagamento de fornecedores. Então, tudo isso aí deve ser visto agora por ocasião dessa negociação da recuperação.
11: Em junho deste ano, a Braskem já tinha pedido proteção financeira judicial. A solicitação foi acolhida pela segunda vara de falências e recuperações judiciais da comarca da capital do estado de São Paulo, que suspendeu por 60 dias a execução de dívidas. O prazo terminaria nesta terça, dia 25.
0: 7:24.
1: 7:24.
0: O resumo da violência nas últimas horas em Pernambuco.
1: Adúcio Lucena, o repórter do Bandeira 2.
21: De ontem para hoje foram registrados 5 homicídios em Pernambuco, sendo 4 na região metropolitana do Recife e 1 no interior do estado. Crimes de morte foram contabilizados na capital, no Grande Recife e no Agreste pernambucano. O destaque do interior vem da cidade de Surubim, onde um homem com 32 anos de idade foi brutalmente assassinado por agressão física. A polícia deteve 3 suspeitos.
0: Previsão do tempo.
1: Clima e temperatura.
22: Na região metropolitana do Recife, tem tempo claro a parcialmente nublado, com chuva rápida de intensidade fraca de forma isolada ao longo do dia. Em Igaraçu, a temperatura máxima é de 28 graus. Já em Moreno, as mínimas são de 21 graus. Na zona da Mata de Pernambuco, o tempo é parcialmente nublado, com pancadas de chuva com intensidade fraca a moderada, de forma isolada ao longo do dia. Em Primavera, na Mata Azul, a máxima pode chegar aos 27 graus, enquanto as mínimas em Tibaúba, na Mata Norte, 19. No Agreste do estado, o céu é parcialmente nublado, a claro, sem chuva em toda a região ao longo do dia. Em Canhotinho, no Agreste Meridional, a temperatura máxima é de 23 graus. E em Limoeiro, no Agreste Setentrional, as mínimas são de 18 graus. No sertão de Pernambuco, o tempo é parcialmente nublado, a claro, sem chuva em toda a região ao longo do dia. Em Carnaíba, no sertão do Pajeú, a temperatura máxima prevista é de 31 graus. Já em Morelândia, no sertão do Araripe, as mínimas são de 16 graus. E em Fernando de Noronha, o tempo é parcialmente nublado, sem chuva em toda a região ao longo do dia. Em Noronha, a temperatura máxima pode chegar aos 31 graus e as mínimas 25.
0: Taxa das blusinhas.
1: Presidente Luiz Inácio Lula da Silva afirmou que a taxa vai ser extinta nesta semana.
0: Setor produtivo pede isenção do imposto de exportação.
3: A cobrança de 20% sobre compras internacionais feitas por pessoas físicas de até 50 dólares está suspensa desde maio por uma medida provisória. Se não for votada pelo Congresso Nacional até o dia 8 de setembro, a tarifa volta a incidir sobre as mercadorias. Um levantamento da Confederação Nacional da Indústria indica que a taxa contribuiu para preservar mais de 135 mil empregos e para a redução em R$4,5 bilhões de reais da importação de produtos ao Brasil. Para o presidente da Confederação das Associações Comerciais e Empresariais do Brasil, da Federação das Associações Comerciais Paulistas e da Associação Comercial de São Paulo, Alfredo Cotaiti Neto, há um temor de que, sem esse mecanismo, o setor produtivo nacional não seja capaz de enfrentar a concorrência internacional.
4: A longo prazo, se você não restabelece a isonomia, você prejudica a indústria nacional, prejudica as empresas brasileiras e prejudica a geração de emprego e renda, que está problemática no nosso país. Portanto, acho fundamental a volta da cobrança. Porém, se o governo não quer que volte a cobrança para atender o seu público, eventualmente o seu eleitorado, então dê o mesmo direito para as empresas brasileiras também poderem vender os seus produtos de 50 dólares para baixo, ou seja, R$250, com a mesma isenção de impostos. O que nós pedimos é isonomia.
3: Cotaiti Neto também critica o momento em que a discussão é feita. Para ele, o período eleitoral dificulta a análise racional sobre o tema. Presidente da Associação Comercial Industrial do Estado do Rio de Janeiro, Igor Baldez, também defende que sejam dados meios para a indústria e varejo nacionais competirem.
5: Os altos impostos pagos pela indústria nacional e as altas cargas cobradas na questão de contratação dos colaboradores aqui em nosso país, já torna isso uma dificuldade real. Então, acho que nesse caso, ou se cobra a taxa, né, de importação sobre os produtos internacionais, ou o governo dá uma isenção sobre os produtos nacionais para que ocorra a concorrência leal.
3: A expectativa é que a matéria seja analisada durante o esforço concentrado da próxima semana, entre os dias 31 de agosto e 4 de setembro. A comissão mista que vai discutir o texto, no entanto, ainda não tem presidência ou relator.
0: Educação em pauta.
1: Estudantes têm até sexta-feira para pedir reaplicação do Enseja 2026.
23: Termina na próxima sexta-feira, 28 de agosto, o prazo para pedir a reaplicação do Enseja 2026, o Exame Nacional para Certificação de Competências de Jovens e Adultos. A solicitação pode ser feita por candidatos que foram afetados por problemas logísticos no dia da aplicação do exame, como falta de luz e desastres naturais. Ou ainda, por quem teve alguma doença infecto-contagiosa, conforme o edital, e ficou impossibilitado de participar. Para pedir a reaplicação, é preciso acessar a página ensejanacional.inep.gov.br e escolher o campo Página do Participante. Segundo o INEP, instituto responsável pelas provas e ligado ao Ministério da Educação, os pedidos devem vir, se for o caso, com documentos que comprovem a situação. Quem busca a certificação do ensino fundamental terá uma nova oportunidade de fazer a prova no dia 6 de outubro e do ensino médio em 7 de outubro. O Enseja é destinado a jovens e adultos que não concluíram os estudos na idade apropriada. A participação é voluntária e gratuita.
0: 7 horas 30 minutos.
1: 7 e meia.
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2: Desde junho que ela vem com essas dificuldades maiores na locomoção, depois de uma queda. 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
3: 7h36.
4: 7h36.
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3: Vamos então circular. Informação chegando para você das ruas, Bruno Araújo.
5: Oi, Natália. O Estúdio Volante está de volta e traz informações da rua José Osório, no bairro da Madalena, na zona norte do Recife. Os motoristas encontram um fluxo intenso, mas não há congestionamento. Vamos agora para a rua Jean Emile Favre, que fica no bairro do Ipicep, na zona sul da capital pernambucana. Nos dois sentidos dessa via, há um fluxo de veículos moderado, mas também não há congestionamento. Nós seguimos para a Avenida General San Martín, que é a via principal do bairro de San Martín, onde tem muitos motoristas e motociclistas circulando nas primeiras horas desta terça-feira, mas também não há congestionamento. Agora a gente traz informações da BR-101 no bairro do Engenho do Meio, nas proximidades da Reitoria da Universidade Federal de Pernambuco e do Hospital das Clínicas. Há um longo engarrafamento para quem segue em direção à cidade de Paulista. 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
3: Obrigada, Bruno, pelas informações. Vamos agora chamar o ouvinte. Com você, Salomão.
6: Bom dia. Aqui na Barão de Lucena, no centro de Jaboatão Velho, o trânsito está lento, mas está fluindo normalmente. Tá bom aí. Dia.
3: Ótimo dia. Obrigada pelas informações. Você também pode participar no nosso WhatsApp 991478520. Ediane Almeida.
7: Ok, Natália, já de volta por aqui. O fluxo está bastante intenso na Avenida Dr. Ulisses Guimarães, Coab Massangano. Continua movimentadíssimo na Avenida de Pedrinhas, principalmente sentido centro da cidade. Alguns trechos da Avenida Cardoso de Sá, as Orlas 1 e 2, com fluxo também bastante movimentado, tranquilo na Orla 3. Intenso na Avenida da Integração, na rotatória da Integração com a Avenida das Nações e bem movimentado na Ponte Presidente Dutra, porém fluindo sem retenções. Rádio Jornal no trânsito.
3: Obrigada, Ediane. Ramos Silva, bom dia.
8: Olá, amiga Natália, muito bom dia. Olha, nesta manhã de terça-feira, na BR-408, na zona da Mata Norte de Pernambuco, a movimentação de veículos é considerada tranquila neste momento. Agora, vamos ter paciência na PE-90, no trecho que divide o centro da cidade de Carpina. O trânsito é intenso, já com retenções em alguns pontos. 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
3: 7h40.
4: 7h40.
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0: Eu sei que você quer saber, todo mundo quer, e eu também. A gente quer saber aquilo que bomba. É, Simone Oliveira, o que tá bombando na internet?
1: Olha, Natália, vamos falar sobre o jogo das cadeiras nas escolas de samba do Rio de Janeiro.
0: Eita.
1: Boatos fortíssimos, ainda não confirmados.
0: Sinais fortes.
1: Sinais de fogo, né? Sinais de fogo. Uma possível mudança. No posto da rainha de bateria da Imperatriz Leopoldinense. Sabe quem vai ocupar o cargo?
0: Sim.
1: Nada mais, nada menos que a Paola Oliveira.
0: Não acredito.
1: Acredite, Natália. Burburinhos,
0: né? Que ela saiu e tal.
1: Ela saiu da Grande Rio, Carnaval 2025, alegando compromissos profissionais. Tanto que ela não desfilou em 2025 em nenhuma escola, ok? Quem ocupou o cargo foi a Virgínia, influenciadora. A Virgínia sai, o convite segue para a Anitta, que vai ser a nova rainha de bateria da Grande Rio, mas antes do convite da Anitta, a Paola Oliveira foi novamente sondada perguntando: Paola, volte para o seu posto.
0: Quer, não quer?
1: Você? E ela disse que não, porque estava em outra fase da vida. E agora, rumores fortíssimos atestam que no dia 18 de setembro, daqui a pouquinho, daqui a duas semanas, vai ser divulgado o nome dela como a nova rainha da Imperatriz Leopoldinense. Então, imagina como deve estar os bastidores, né, do samba carioca, das escolas de samba, a Liga das Escolas de Samba do Grupo Especial do Rio de Janeiro. Nem a Paola Oliveira confirmou, através do perfil dela, nem através da assessoria de imprensa, e também a Escola Imperatriz Leopoldinense. Tudo isso foi, saiu a conversa, e está repercutindo nas redes sociais, nos principais portais de notícias de pessoas famosas, para não dizer outro nome.
0: Começa com F.
1: É, começa com F e termina com Oca. Fofoca. Para poder realmente atestar que o Carnaval de 2027 vai ter Paola Oliveira agora na Imperatriz.
0: Que bomba, né? Aí, imagina, todo mundo ligadinho para ver os desfiles. Anitta na Grande Rio, Paola trocando indo para a Imperatriz. Claro que isso vai movimentar todo o mercado
1: Viviane
0: do Carnaval.
1: Araújo,
0: Viviane Araújo,
1: na
0: Viradouro. Na Viradouro, que é uma figura
1: também
0: tradicional.
1: Isso.
0: As atrizes, influenciadoras, né? Todo esse mundo, esse universo. Mas penso que essas mulheres, essas duas em questão, a Anitta e a Paola, vão movimentar em olhares, espectadores, dinheiro, pessoas que vão querer ir só para vê-las.
1: Exato.
0: Né?
1: As
0: toda
1: marcas,
0: uma cadeia, as marcas, os patrocinadores.
1: A roupa, como elas vão se apresentar, porque
0: isso.
1: Paola fez história, né? Com aquela fantasia de leoa, né? De uma tigresa,
0: um tigre,
1: né?
0: É muito mais
1: um felino.
0: Do que só colocar o pé na avenida e mostrar
1: isso.
0: Samba, né? Eu acho que isso até é algo que para elas é diversão o momento.
1: É.
0: Tudo que vem acompanhado desse processo, né? Movimentando certamente bilhões de reais, né?
1: Mas muito
0: seria
1: dinheiro.
0: Rapaz, eu tô pensando como o pessoal lá da Grande Rio iria reagir a Paola Oliveira indo para outra escola. Seria realmente um novo tempo, né? Na vida dela, assim. Porque ela ficou muito marcada na Grande Rio e o Brasil todo sempre celebrando ela, né? As pautas, as batalhas, as lutas, as bandeiras que ela levanta, né?
1: É.
0: Incrível.
1: Sempre em volta, né?
0: Uhum.
1: Aí do carnaval. Vamos esperar ansiosos, quem sabe amanhã, ou eu volto com essa bomba de confirmação, ou você volta no Tudo a Notícia, mas a gente está aqui trazendo uma bomba que está movimentando a internet.
0: Viu? Uma bomba. E
1: não
0: ela é?
1: É
0: muito querida pelas pessoas, né? A Paola Oliveira é muito querida. Então as pessoas torcem,
1: e
0: claro.
1: E muito talentosa também, né?
0: Também,
1: porque
0: claro.
1: As pessoas sempre falam assim, porque ela é uma mulher muito bonita, né? O sex appeal, ela sempre está muito ligada à sensualidade. A sexualidade mesmo,
0: ao
1: de
0: corpo,
1: fato.
0: Né?
1: Mas ela é uma grande atriz, né? Ela é avaliada aí pela crítica de TV, de cinema, como uma grande atriz. Né? Não é só um rostinho, um corpinho bonito.
0: Isso,
1: ela tem também, né, muito do que dar quando se fala da arte cênica.
0: Como dizem, tem conteúdo, né?
1: É
0: isso. Vamos acompanhar, então, essas bombas que vão surgir. Certamente vai ter muito papo para manga aí para a gente debater. E o JC?
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0: Por quê?
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0: 7h46.
4: 7h46.
0: Mudança nas artes.
4: MEC divide ensino de arte em música, dança, teatro e artes visuais.
0: Essas aulas terão que ser dadas por professores com formação específica.
5: O ensino de arte na educação básica passa a contar com novas diretrizes. Assim, escolas públicas e privadas terão que garantir que os estudantes do ensino fundamental e do ensino médio tenham aulas de artes visuais, dança, música e teatro, com professores com formação específica em cada uma dessas áreas. Até então, essas quatro linguagens eram, em geral, ministradas juntas dentro de uma única disciplina. A resolução assinada pelos Ministérios da Educação e da Cultura complementa a Base Nacional Comum Curricular. As escolas têm até o fim de 2036 para implementar as mudanças. Além disso, as instituições de ensino deverão avaliar as condições físicas e pedagógicas para ofertar os componentes, elaborar planos com metas progressivas para melhorar espaços, materiais e recursos, integrar o espaço escolar com equipamentos culturais e artísticos locais e fomentar parcerias com a comunidade para enriquecer a educação. O texto destaca que na educação básica, cada criança, jovem ou adulto, aprende de um jeito único e essa singularidade deve ser respeitada. A medida foi apresentada pelo Ministério da Educação como um avanço na organização do ensino de artes no país e como parte do processo de ampliação da formação integral de crianças, adolescentes e jovens.
0: 7h49.
4: 7h49.
0: Vamos saber o que é notícia no mundo dos negócios com o economista Écio Costa.
6: Ouvimos frequentemente nos discursos do presidente Lula, do atual ministro da Fazenda, Dário Durigan, e na análise da comentarista Miriam Lentão, que a inflação brasileira está domada e que existe apenas uma sensação de preço alto. Ou que o preço alto é porque a população está comprando mais, ou até mesmo que a guerra do Irã é a culpada. No entanto, basta uma rápida visita ao supermercado ou o pagamento dos boletos do mês para perceber que a narrativa oficial esbarra em outra realidade. O poder de compra da população derreteu significativamente nos últimos anos e desde o início de 2023. Para entender essa desconexão, precisamos olhar os dados da evolução do IPCA, que revelam uma trajetória preocupante. De janeiro de 23 até julho de 2026, a inflação acumulada se distanciou da meta estabelecida pelo Conselho Monetário Nacional, que é de 3% ao ano, enquanto a trajetória ideal colocaria um crescimento de 10,9%, a dura realidade cravou o IPCA acumulado no período em 17,7%. Na prática, o índice encontra-se 6,1 pontos percentuais acima do esperado pela meta para o período, um desvio estrutural que age como um imposto invisível sobre os salários. E a situação se torna ainda mais crítica quando dissecamos esse índice e olhamos para a inflação da vida real. O índice cheio pode até parecer suportável nos discursos, mas a microeconomia das famílias conta outra história. Itens básicos e serviços essenciais sofreram aumentos estratosféricos no período. A tangerina, por exemplo, subiu um absurdo 102,7%. E a classe média também sentiu o golpe de forma aguda. As passagens aéreas subiram 41,2%, plano de saúde 30,6%, a gasolina 30,3% e a hospedagem 33,4%, asfixiando o orçamento mensal. Essa discrepância escancara o motivo pelo qual as famílias se sentem mais pobres, contradizendo as falas oficiais. O cidadão compromete a maior parte da sua renda exatamente nos itens que mais encareceram. Quando o custo de vida supera a meta com folga, não há otimismo retórico que devolva a comida à mesa ou alivie o bolso do consumidor. A conta chegou e quem paga é a população. É isso, um abraço a todos e até a próxima.
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7: Eita, vai ser um estresse lavar toda essa louça.
8: Oh.

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4: Agora 7:54.
5: 7:54.
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4: Eduardo Scoff, bom dia.
7: Bom dia, Natália. Bom dia aos ouvintes da Rádio Jornal. Bom, a capa do JC desta terça-feira destaca a investigação da PF, que identificou o operador de uma lobista ligada à Lulinha. O filho do presidente Lula e a lobista Roberta Luxinger são investigados por suspeitas de tráfico de influência no governo petista. Na política, Eduardo da Fonte defende mandato de 8 anos para ministros do STF. Já Raquel Lira destaca a transição energética, enquanto João Campos intensifica a agenda em comitês aliados. Na economia, o ministro da Fazenda calcula salário mínimo de R$ 1.700 para o próximo ano. Em Pernambuco, estudantes usam tecnologia para criar soluções voltadas à saúde pública. E por final, no futebol, o Sport vence o América com tranquilidade e entra no G6 da Série B. Esses são os destaques do JC desta terça-feira. 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Tenham todos um ótimo dia.
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5: 7:56.
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2: 7h57, já já tem Passando a Limpo chegando. Igor Maciel, bom dia.
3: Muito bom dia, Natália. Bom dia aos ouvintes da Rádio Jornal. Chegando, daqui a pouquinho começa o Passando a Limpo. A gente já está aqui com Terezinha Nunes, já está aqui conosco. Romualdo de Souza também participa conosco hoje. Hoje é dia de sabatina, vamos continuar com as sabatinas dentro do Passando a Limpo. Tivemos ontem o Eduardo da Fonte, hoje Carlos Santana. Eduardo da Fonte do PP ontem, hoje o Carlos Santana do Partido Novo. Vamos conversar com ele, vamos saber o que é que ele pensa, o que é que ele pensa sobre assuntos que estão, inclusive, na pauta do Senado atualmente, que devem entrar na pauta do Senado, devem continuar na pauta do Senado no ano que vem. Vamos falar de reeleição, vamos falar de impeachment de ministro do STF, vamos falar de um bocado de coisa. E hoje tem ainda, dentro do Passando a Limpo, a gente vai falar também sobre... Olha, isso é importantíssimo. Tem muito ouvinte que manda mensagem para mim no Instagram e, às vezes, pedindo ajuda mesmo, dizendo, explica isso, vamos tentar explicar isso aqui, porque eu não estou entendendo, e o pessoal está mandando vídeo. E na internet tem muito vídeo que chega com mentira, gente, com coisa que é mentirosa. Tem coisa que é verdade, tem coisa que é mentirosa. E aí eu recebi uma mensagem de uma pessoa, de um ouvinte, realmente muito preocupado, dizendo, que danado é esse negócio de CNPJ técnico, que com a reforma tributária todo mundo vai ter que, vai ter que ter, até vai, encanador, pedreiro, todo mundo vai ter que ter. O que é isso? Vamos explicar como é que isso funciona, se vai ser obrigado mesmo, como é que vai funcionar. Então vamos explicar isso direitinho aqui, daqui a pouquinho, no Passando a Limpo. Vamos falar de... Teve resposta do... Ronaldo Caiado, do Gilberto Kassab, que dormiu no debate, né? Lá no, o vice dele dormiu no debate. Ele respondeu, ironizou tudo. O Romualdo vai contar isso daqui. Tem também um projeto para punir candidato que falta em debate. Já pensou nisso? O Romualdo conta pra gente daqui a pouco também, entre outros muitos assuntos.
2: É daquela série, né? Nada mais importante para
3: discutir. Exatamente. É da série, Estamos Sem Ter O Que Fazer, me arranjem uma lavagem de roupa.
2: E sabe o que é interessante? Eu estava vendo
3: lado do Congresso
2: na internet ontem uma notícia de um portal de confiança, falando que Ronaldo Caiado, que agora criticou e critica, né, a ausência de candidatos aos debates, quando esteve à frente na corrida eleitoral para o estado de Goiás, utilizou do mesmo expediente.
3: Também.
2: Então é isso, né? A gente tem que... Quando convém é bom, quando não convém, né? Enfim.
3: Não, tem coisas que, assim, eu acho interessante quando chega e diz, é um absurdo fugir do debate, é quando você vai ver no histórico da pessoa. É? Já aconteceu em Pernambuco, em Pernambuco.
2: E vai continuar acontecendo.
3: Vai continuar acontecendo.
2: Igor, bom programa, boa sabatina para você. Para todos, está chegando Enes Pereira e Dinheiro.
4: O Ibovespa fechou o último pregão em alta de 0,51%, aos 171.907 pontos. Nos Estados Unidos, Dow Jones teve alta de 0,26%, SP500 queda de 0,28% e Nasdaq queda de 0,76%. Na Europa, a Bolsa de Frankfurt, na Alemanha, registra alta de 0,70%, enquanto a Bolsa de Paris opera em alta de 0,40%. Na Ásia, o índice Nikkei subiu 0,50% e Xangai subiu 0,19%. O dólar comercial subiu 0,33% e custa R$ 5,15. O euro subiu 0,30% e está valendo R$ 6,01. Nas casas de câmbio do Recife, o dólar turismo está sendo vendido a R$ 5,50, enquanto o euro turismo é vendido a R$ 6,00. A atual cotação da moeda criptografada Bitcoin é de R$ 408.187,00. A poupança rende hoje 0,64% ao mês e o grama do ouro é vendido a R$ 770,70. A Bolsa de Valores de São Paulo inicia as negociações às 10 da manhã.
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3: Começa agora o Passando a Limpo. Muito bom dia a todos. 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

0: 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E pode acompanhar também no rádio em 90.3, em 76.1, são vários canais, várias plataformas para você ouvir o Passando a Limpo, que hoje tem sabatina. Começamos ontem uma série de sabatinas com os candidatos ao Senado em Pernambuco. O Senado é importantíssimo, gente. E eu tenho falado bastante disso, que a campanha do Senado este ano, Terezinha, é uma campanha diferente. Você tem uma campanha praticamente, ela ficou meio que afastada, separada das candidaturas ao governo. É como se você tivesse duas candidaturas. Você tem duas campanhas, uma campanha para o governo e outra campanha para o Senado. Ah, mas já não é assim? Já não é separado? Nem sempre. O que você tem normalmente é uma vinculação dos candidatos ao governo com os candidatos ao Senado. E hoje o que a gente tem é que a campanha para o Senado ela tem uma possibilidade, uma tendência de nacionalização maior do que a campanha para o governo. Quando o eleitor escolhe um governador, ele está pensando em quem pode fazer o melhor pelo seu estado. Mas essa campanha para o Senado, muitas das pautas dessa campanha, elas são nacionais. Então, toda vez quando a gente senta aqui para pensar, eu sentei hoje para pensar, desde ontem eu venho já, mas pensando nas perguntas para fazer para o candidato que participa hoje conosco, que é o Carlos Santana. E pensando, muitos assuntos são nacionais. É posicionamento do partido dele, tem a ver com STF, com impeachment, possibilidade de impeachment no STF, crimes cometidos por ministros do Supremo Tribunal Federal, reeleição. Então, vários temas, que inclusive nós já trouxemos aqui ontem com o Eduardo da Fonte, vários temas que são nacionais. E o senador, diferente do deputado, é bom a gente também explicar isso, deputado é diferente de senador. Deputado, ele é um representante do eleitor, um representante direto do eleitor. O senador, ele é um representante do Estado, tá? Isso é diferente, as pessoas costumam misturar tudo, achar que todo mundo é representante. Claro, eles têm uma representação ali, eles estão ali representando o povo de Pernambuco. Mas é diferente, até porque são três, é igual para todos os estados. São Paulo tem milhões e milhões e milhões e milhões de habitantes a mais do que Pernambuco, mas tem três senadores. Pernambuco tem uma população muito menor, mas tem três senadores. Um número menor de eleitores, mas tem três senadores. Então, por que isso? Porque os senadores, eles representam o Estado, a instituição Pernambuco, a instituição São Paulo, Minas, como for. E os deputados, eles representam o eleitor. Ele representa o cidadão pernambucano. Então tem essa diferença e por isso é uma eleição diferente, realmente. Mas essa eleição, esse ano, Terezinha, tem chamado a atenção, inclusive, aqui em Pernambuco, porque ela corre em vias diferentes, né? Em vias paralelas ali. Não é a mesma. Você tem senador fazendo campanha que não está nem aí para o governador e governador fazendo campanha que não está nem aí para o senador também.
1: Exatamente. Realmente é uma característica da eleição desse ano, isso. Aqui em Pernambuco, não é? Porque todos os outros governadores de Pernambuco anteriores, que sempre muito bem avaliados, elegiam tranquilamente os dois senadores. Esse ano não há essa certeza no estado. Além da eleição estar muito polarizada entre Raquel e João Campos, o que ensejou todas as pessoas a imaginarem que um senador seria de João Campos e outro de Raquel, hoje não tem mais essa coisa, assim, sabe? Não se pode mais prever o que vai acontecer. A gente está vendo cada senador cuidando da sua campanha, claro, acompanhando seus candidatos, mas você já vê alguns fugindo um pouco da presença do candidato a governador. A gente tem, por exemplo, Igor, também uma influência muito grande dos prefeitos esse ano na eleição do senador. Essa questão de municipalismo, que é muito forte em Pernambuco, levou a que os prefeitos tivessem de repente, os prefeitos apareceram como peças importantes na eleição para o Senado. Uhum. Então, você tem hoje dois candidatos, que é Humberto Costa e Eduardo da Fonte, que, embora seja cada um de um palanque diferente, eles estão em muitos municípios juntos. Por quê? Por conta da presença do apoio do prefeito. Então, eles próprios estão indo buscar o apoio dos prefeitos. Então, tanto é uma característica de Eduardo quanto de Humberto. Então, eles vão sair fortes de apoio de prefeito do interior. Agora, o voto metropolitano, que é um voto solto, é um voto de opinião mesmo, aí é diferente. Mas no interior vai dar muito essa questão do apoio do prefeito ao candidato ao Senado.
0: É verdade. E temas nacionais que tomam conta ali dessa eleição, porque o Senado tem um protagonismo, né, Romualdo de Souza, esse ano. Tem um protagonismo. Nesses últimos anos, na verdade, o Senado tomou um protagonismo. Aquela história, eu lembro que quando eu comecei a frequentar aí Brasília, Romualdo, a gente brincava, não, porque o Senado é mais tranquilo ali, todo mundo mais quieto, tem o horário da sopinha ali, né, de 6 horas, todo mundo para tomar uma sopa, é uma coisa mais tranquila. Mudou isso, né, Romualdo? O Senado ganhou um protagonismo nesses últimos anos.
2: As comissões temáticas do Senado este ano, aliás, nos últimos anos, eu diria assim, na última legislatura, elas foram mais fortalecidas. O que significa uma comissão temática? Significa que os assuntos relacionados à economia, por exemplo, eles são mais debatidos e a comissão de economia para debater o assunto, o que, de certa forma, leva o parlamentar a estar presente ali. Tem uma outra coisa que é com relação às comissões de inquérito. Houve recentemente duas importantes CPMIs e essas comissões elas levaram o Senado a estar muito mais presente no debate de temas relacionados à sociedade. Mas também, da mesma forma, é importante destacar que o papel do presidente do Senado, que também é o presidente do Congresso Nacional, dessa vez ficou mais fortalecido, ou seja, tudo o que o presidente do Senado, Davi Alcolumbre, quer fazer, ele faz e depois é que comunica ao país, tanto é que passou mais de 90 dias brigado com o presidente da República e também, em compensação, depois que terminou a briga, destampou tudo. Agora já tem projeto que está em, eu não diria regime de urgência, porque não pode botar uma proposta de emenda constitucional em regime de urgência, mas ela vai tramitar com a agilidade que deveria ter sido lá no passado. Então você tem toda a razão. O Senado Federal agora tem uma participação muito, mas muito importante nas decisões do poder legislativo.
0: Terezinha, como é que está Pernambuco nesses últimos dias? A gente vai tem uma expectativa agora para começo da campanha em rádio e TV, porque você vai ter programa eleitoral de rádio e TV agora, a partir de sexta-feira. Sexta-feira começa com o governador e senador, é isso?
1: Eu acho que é governador e deputado.
0: Aí depois vai ter presidente e senador. No sábado. Sábado tem presidente e senador. Então, governador e deputados, agora. Uhum. Depois, presidente e senador. O pessoal já está parando para gravar, para fazer.
1: Ah, sim. Gravação. Hoje a governadora, hoje, a agenda dela toda é de gravações. Né? Ela vai estar no Hospital da Restauração, gravando sobre saúde. Vai gravar também para o rádio, né? As inserções de rádio. Então, hoje a agenda dela está toda voltada para gravações. O João Campos, a semana passada, aquela viagem que ele fez para o interior, ele já fez várias gravações, desde Afrânio até Recife. Ele veio gravou em Afrânio, que é o município mais distante do estado. Ele foi gravar lá para representar o que estava no lado oeste de Pernambuco, e veio gravou em Garanhuns, em Caetés, na casa onde Lula teria nascido. Então, vários símbolos ele veio gravando de lá para cá, já em relação à apresentação no programa eleitoral.
0: A gente percebe isso nas sabatinas que os candidatos participaram aqui no Sistema Jornal do Comércio e na semana passada, tanto João Campos quanto Raquel Lira, Ivan Moraes não, mas Ivan Moraes chegou de bicicleta aqui. Ele veio de bicicleta, faz parte da plataforma de propostas dele, de trabalhar pelas ciclovias, ciclofaixas. Mas ele chegou de bicicleta e tudo. Mas João Campos e Raquel Lira chegaram com a equipe e o pessoal filmando. Eles andando e o pessoal atrás filmando o tempo todo, fazendo imagem de tudo. Cada sorriso é um flash, porque tudo vai para os não só para as redes sociais, mas também para os programas que começam na próxima sexta-feira. Então já deve ter muita coisa nos programas da próxima sexta-feira. Uma coisa que chama atenção também é que eles vão diminuir agora, provavelmente vão diminuir as agendas. Eles vão ter agendas muito, muito mais compactas do que estavam tendo. Aquele início ali, todo dia era um evento, todo dia um evento, todo dia um evento.
1: Às vezes três, quatro eventos.
0: Três, quatro eventos, né? A Raquel Lira, eu vi um dia que ela chegou aí para três municípios no mesmo dia.
1: Sim.
0: E um evento em cada município. Cada município que chegava era um evento.
1: E João Campos está mais concentrado na região metropolitana nesse momento. Então ele andou por todos os municípios, quase todos os municípios metropolitanos. Então, eles realmente tiveram uma agenda muito carregada. A partir de agora, né, que vão estar constantemente no ar, né, nas TVs, no rádio. Então, o básico e o mais importante da campanha realmente é o programa eleitoral.
0: Chegou informação aqui agora. Olha só. Você que está preso no trânsito, está preso tentando sair da Zona Sul ou tentando ir para a Zona Sul, se tiver um caminho alternativo, evite o Cabanga, tá? Já vou avisando logo. Agora eu vou explicar o que foi. Um acidente envolvendo três ônibus e uma motocicleta está deixando o trânsito lento agora pela manhã na região do Cabanga. A batida aconteceu na Avenida Antônio de Góes, no sentido Cais José Estelita. O trânsito está parado, passageiros dos ônibus precisaram descer e seguir o caminho a pé. Quem está de carro também enfrenta muita lentidão no trecho. Uma pessoa ficou ferida e até o momento aguarda a chegada do SAMU para receber atendimento. A apuração é da Maria Luísa, que é da TV Jornal. Está na TV Jornal acompanhando, a Rádio Jornal também acompanhando. Nossa equipe segue aqui buscando mais informações e teremos atualizações ao longo da programação. Tá? Mas nesse momento, um acidente envolvendo três ônibus e uma motocicleta está deixando o trânsito lento agora pela manhã na região do Cabanga, ali no sentido Zona Sul José Estelita, né? Quem está vindo ali da Zona Sul em direção ao centro, tá agora, o trânsito está parado, completamente parado, passageiros do ônibus desceram e foram seguir um caminho a pé. Deixa eu fazer então um apelo aqui, porque se ainda não foi atendido o ferido, por favor, o SAMU tem estrutura para chegar no local com motos, com tudo. Então, por favor, vamos agilizar esse atendimento, porque tem uma pessoa ferida lá e que precisa desse atendimento. Além, é claro, depois, a prioridade é atender esse ferido e depois agilizar a liberação do trânsito. Quanto mais rápido isso for feito, melhor para todo mundo, inclusive para a pessoa que está ferida lá precisando de atendimento. O Romualdo de Souza, teve ontem entrevista com o Romeu Zema. Foi uma entrevista no Jornal Nacional. Rapaz, do que eu vi, moeram o Romeu Zema, né? Realmente assim, foi uma coisa. Foram para cima mesmo dele questionar. É porque esses momentos são momentos de desconstrução. Você vai. Uma coisa é o que ele diz ali em rede social, outra coisa é ok, vamos explicar agora. Sabe, aconteceu recentemente com o Renan Santos, eu acho, numa sabatina que ele participou também, que uma coisa é você ficar falando ali na rede social. Quando alguém vai lá, você diz, tá bom, mas me explica como é que seria isso. Aí você vai desmontando a pessoa. Aconteceu isso mais ou menos ontem, né, nessa entrevista com o Romeu Zema, Romualdo?
2: Pois é. Se o motivo de Romeu Zema do Novo para faltar ao debate na TV Band no domingo foi se preparar para a sabatina na Rede Globo, ele perdeu algum tempo, ou perdeu um time, ou tomou algum medicamento que o deixou fora de órbita. Eu falei ontem com uma pessoa que o conhece muito bem e que conhece o raciocínio de Romeu Zema, e eu fui informado de que Zema parecia que estava em outra rotação. Ou como diria o pesquisador alemão que inventou, um dos criadores do que a gente chama hoje de sistema de rádio, né? O Rudolf Hertz, estava em outra sintonia, não estava no mesmo hertz do que é o Romeu Zema ou do que foi Zema como governador por dois mandatos em Minas Gerais. Ele não sabia responder nem mesmo aquilo que fez como governador. Então, independentemente de essas elucubrações, Romeu Zema foi, eu diria assim, tratorado na sabatina ontem à noite, porque mesmo questões relacionadas a programas que ele desenvolveu à frente do Palácio Tiradentes, lá em Belo Horizonte, ele não sabia responder. Teve um momento que ele chegou a dizer que teve programas contra as mulheres, programas no governo dele contra as mulheres. Ou seja, estava meio desfocado o Romeu Zema.
0: Foi meio confuso, né? As falas dele estavam confusas, uma coisa meio...
1: Foi realmente... Ele parece que não tem, sei lá, habilidade para tratar com entrevista. Inclusive, ele dizia uma coisa e o pessoal repetia e ele não rebatia. Porque a história, por exemplo, do salário dele, ele aumentou o salário dele 300%. Uhum. E dos secretários. Isso foi colocado. Aí ele disse, olha, eu fiz isso primeiro. O meu salário de governador eu não recebo. Eu recebo porque sou obrigado a receber, mas eu destino a várias organizações sociais. Em Minas, todo mundo sabe disso. Eu não uso meu salário de governador. Uhum. Então, eu não fui beneficiado com esse aumento. Eu dei esse aumento por quê? Porque eu não estava mais conseguindo ninguém para ser secretário em Minas Gerais. O salário é R$7.000. Quem ia sair de um emprego para ser secretário de Minas ganhando R$7.000 para administrar um estado daquele tamanho? Então, eu tive que dar um aumento que, ele disse, é o mesmo salário de São Paulo, o mesmo salário do Rio de Janeiro de secretário. Mas aí, como estava muito defasado em Minas, eu tive que, para conseguir gente competente, realmente eu aumentei. Agora, eu não fui beneficiado. Aí o pessoal perguntava assim, mas e daí? Por que o senhor aumentou? Ficou repetindo. Então, e ele não sabia responder. Quer dizer, eu já respondi, eu disse que era porque. Ele não dizia isso, entendeu?
0: Ele não dizia.
1: Ele estava realmente, como disse Romualdo, parecia que ele tinha saído de órbita.
0: É, exatamente. É como se ele estivesse fora de órbita, ele estava meio perdido ali. É a coisa de você olhar e dizer, a pessoa não tem preparo realmente para estar ali e responder perguntas que são simples e para as quais ele tem resposta, porque Terezinha acabou de dar a resposta todinha aqui, que ele dá normalmente e ele ficou perdido. Agora, a Natália mandou aqui uma coisa que é o seguinte, mandou aqui o João Amoedo, lembra dele? Já foi candidato a presidente.
1: Sim.
0: Pelo Novo. Hoje ele está fora do partido, ele saiu do partido e ficou. E aí ele diz aqui o seguinte, no início do Partido Novo, Natália que mandou aqui para a gente agora, ele fez essa postagem no X, que é um antigo Twitter, né? Eu não me acostumo com esse nome, rapaz. No início do Partido Novo, nosso maior desafio era ter espaço na mídia para divulgarmos nossas ideias. O Novo, entretanto, mudou tanto e ficou tão ruim que hoje não aparecer é a melhor coisa que pode acontecer ao partido. Ele postou isso depois da entrevista do Zema. Depois da entrevista do Zema, ele postou isso aqui. Ele disse, o Novo mudou tanto e ficou tão ruim que hoje não aparecer é a melhor coisa que pode acontecer ao partido. Vamos, daqui a pouco, entrevistar, inclusive, um candidato ao Senado pelo Novo. Vamos falar sobre isso e saber o que é que ele pode falar sobre isso também. Mas é realmente... E aí, fizeram até uma piada aqui na postagem dele... Fizeram uma piada aqui na postagem do João Amoedo, colocando uma foto do Zema como Padre Zelmon. Lembra do Padre Kelmon?
1: Padre Kelmon.
0: Aí botaram aqui uma foto do Zema vestido de padre igual ao Padre Kelmon e botaram Padre Zelmon. Tá bom. Vou pro intervalo, a gente já volta.
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0: De volta com o Passando a Limpo. Ô, Romualdo, a gente estava falando aqui da entrevista do Zema, que foi um desastre. Inclusive, o pessoal do próprio Novo estava dizendo que foi um desastre, foi uma coisa terrível. Fora de órbita, né? Como você estava dizendo. Mas teve o debate, o primeiro debate que teve presidencial, que só tinha o Ronaldo Caiado, o Renan Santos e o Augusto Cury. O Zema, inclusive, faltou, você citou aí agora. Ele faltou para se preparar para essa entrevista, enfim. Mas aí, uma das coisas que aconteceu nesse debate foi que o Gilberto Kassab, que é o vice do Ronaldo Caiado, dormiu. O debate estava tão bom, tão animado, que o Gilberto Kassab, na plateia, dormiu. Ele pegou no sono e flagraram ele dormindo. E aí, o Ronaldo Caiado e o pessoal disse, ele estava dormindo, inclusive na hora que o Ronaldo Caiado estava falando. Aí o Ronaldo Caiado respondeu, não foi, Romualdo?
2: Ele escreveu na rede social, comigo na presidência, você vai dormir tranquilo. Aquilo igual ao Gilberto Kassab no debate. Porque foi exatamente no momento em que Caiado estava falando da área da segurança pública e as ações que ele fez no estado de Goiás, principalmente na região do entorno de grandes cidades, como Goiânia, Anápolis e o Distrito Federal. E, claro que, segundo disse Gilberto Kassab, ele estava apenas de olhos fechados meditando. Estava em zen, estava em alfa, praticamente. E aí Caiado escreveu que é porque, se ele vencer a presidência da República, os brasileiros podem dormir tranquilos.
0: Rapaz.
1: Inclusive Caiado. Kassab.
0: Inclusive Kassab. Agora, realmente, assim, eu fiquei... É de impressionar porque a resposta foi muito boa.
1: Foi.
0: A resposta foi muito boa. Foi. Não tinha muito o que ele dizer que não fosse isso, não. Eu disse, olha, mas foi muito bom. Ele disse, eu estava falando sobre segurança, ele dormiu, porque, assim, você vai dormir tranquilo quando estiver cuidando da segurança. Todo mundo vai poder dormir igual ao Gilberto Kassab. Então, tá bom. Beleza. A gente já está na linha, a gente já está conectado com o Flávio Cesário, que é contador e mestre em ciências contábeis. Flávio, seja muito bem-vindo aqui. O senhor seja muito bem-vindo aqui ao Passando a Limpo. Tudo bem?
9: Tudo bem. É um prazer estar aqui na Rádio Jornal.
0: Prazer é nosso. Ô, doutor Flávio, veja só. Eu recebi uma mensagem, várias mensagens, na verdade, eu recebi, e algumas delas me chamaram a atenção, das pessoas preocupadas porque estão recebendo vídeos fazendo um alarde danado, dizendo, olha, todo mundo agora vai precisar ter um CNPJ por causa dessa história do CNPJ técnico, por causa da reforma tributária. Que a reforma tributária vai obrigar trabalhadores que hoje são informais, trabalham de maneira informal, estaria obrigando eles a terem esse CNPJ técnico. Eu queria que o senhor explicasse para a gente, primeiro, isso é verdade? Segundo, como é que funciona esse CNPJ técnico?
10: Perfeito, vamos lá. É, o CNPJ técnico, na verdade, de técnico ele não tem nada, né? Ele é um CNPJ como qualquer outro, só que é um CNPJ que não dá direito a ser empresa. É um CNPJ pessoa jurídica, só que não. Você continua sendo pessoa física. Então, para que serve esse CNPJ? Para que o contribuinte, no caso o prestador de serviço, ele possa emitir nota fiscal com os tributos CBS e IBS, que vão vir agora, né? É, começa pela CBS, depois vai vir o IBS, e a Receita Federal possa controlar esses tributos, porque agora a pessoa física também vai ser contribuinte desses tributos.
0: Uhum. Mas como é que vai... Vamos lá, digamos que eu trabalhe como encanador. Normalmente eu vou lá, faço um serviço onde me chamam e aí recebo no Pix, recebo em dinheiro, então recebo no Pix. É o trabalho que eu faço, da mão de obra ali do normalmente... E eu não faço nenhuma prestação de contas, não faço nada, não tenho nenhum tipo de... Recebo ali direto no Pix como CPF. Eu vou ser obrigado a ter um CNPJ agora, a partir de 2027?
10: É, vamos lá. São duas coisas concomitantes, né? Hoje você presta serviço, faz lá um serviço de encanador, por exemplo, recebe lá seu dinheiro no Pix ou em dinheiro mesmo e vai embora. Assina um recibo, né? Agora, depende de quem toma o teu serviço. Uma empresa bem constituída, ela vai te pedir uma nota fiscal. Se você não tiver uma nota, ela vai te pedir um RPA. Ela vai descontar INSS, vai descontar ISS, tá? E vai lhe pagar o líquido. Uhum. E vai pegar as tuas informações e colocar lá no E-Social, como autônomo. Certo. Isso é uma empresa bem constituída, que eu estou dizendo. Certo. Uma empresa micro ou não, geralmente se paga com recibo qualquer. O que vai acontecer, então, em 2027? Está previsto, né? Que as empresas, querendo crédito de CBS, vai exigir que você tenha uma nota fiscal. Porque se você não tiver essa nota fiscal, eu não vou ter crédito de CBS. Então, o que a Receita faz? Ela joga para as empresas a responsabilidade de cobrar dos informais formalidade.
0: Doutor, explique primeiro o que é crédito de CBS. Explique pra gente para entender. Perfeito. Por que é que as empresas agora vão querer nota fiscal para poder conseguir crédito de CBS?
10: Esses novos tributos, CBS, que é contribuição de bens e serviços, e IBS, imposto sobre bens e serviços, a CBS começa agora em 2027, tá? IBS vai a partir de 2029. Então, o que esses impostos são? Os impostos novos, vão substituir PIS e COFINS. Quando eu pego tomo um serviço ou compro uma mercadoria, hoje nós temos ICMS e ISS para serviço. Então, eu não tomo crédito de ISS, tomo crédito de ICMS. O que é tomar crédito? É guardar esse dinheiro que eu compro, quando eu vender, eu tenho débito e faço a apuração todo mês. E aí eu vejo se pago ou se eu tenho a haver. Tá? Então, CBS é isso. Se eu tomo um serviço seu agora, lhe pago R$1.000, e na sua nota fiscal não tem esse imposto, eu não tenho crédito. Mas se eu digo assim, olha, eu quero que você coloque CBS na sua nota. Aí você vai lá e coloca, eu tomo crédito desse CBS. E isso facilita para mim na hora de eu pagar o imposto que eu devo. Isso é uma novidade para muitas empresas que não estão acostumadas com isso. Só quem faz isso atualmente são empresas comerciais, industriais e principalmente as que estão no lucro real. As micro e pequenas empresas nunca fizeram isso, tá? Então é uma novidade para muitas empresas essa questão de débito e crédito de imposto.
0: A impressão que eu tenho é que, a gente pode falar mais sobre isso depois, mas a impressão que eu tenho é que a reforma tributária foi vendida como algo que ia ser bom para o povo, que ia facilitar, que ia deixar mais fácil. A impressão que eu tenho é que ficou mais difícil e o povo vai ficar mais fiscalizado e pagar mais imposto do que pagava antes. Então, assim, toda a impressão que você tinha de que reforma tributária era uma coisa boa, agora a gente começa a achar que não é tão bom assim. Na verdade, vai ter que se fazer um monte de mudança ainda porque esse negócio complicou ainda mais. Vai ter que fazer muita mudança ainda.
10: Complica para as empresas. É. Tem muito empresário aí que não sabe nem para onde vai a reforma tributária. Tá? E a reforma tributária é para as empresas.
0: Pois é.
10: Aí vem os contadores que são intermediários entre as empresas e o governo, que também estão tentando aprender a reforma tributária. E o próprio governo, ele não tem segurança ainda da implementação da reforma, tanto é que está prorrogando tudo. Tá? Então, até hoje, a reforma tributária não aconteceu. Não existe nada ainda sobre reforma tributária, a não ser prazos e mais prazos. Né? O prazo agora é 1º de janeiro. Tá? Existe muita consideração ainda em relação à receita de legislação, que ainda tem que fazer, o procedimento como vai ser, por exemplo, como é que vai ser o procedimento do CNPJ técnico? Né? Como é que um encanador, como é que o pedreiro, como é que um contador médico vai fazer o CNPJ? Ah, você vai entrar no site da Junta Comercial da Receita Federal e vai fazer o seu CNPJ, ok. E depois, emitir a nota. Como é que eu emito a nota? Ah, você vai ter que ter um emissor de nota fiscal, que pode ser o do governo, aquela nota fiscal nacional.
0: Sim.
10: Tá? Como é que eu faço isso? Tem que ter certificado digital, ou então sem a GOV. Olha só, confusão, né? Aí depois, pronto, tenho tudo isso. E agora? E agora você preenche a nota. Como é que preenche a nota?
0: Agora imagine, né? Agora imagine como é que seu Joaquim, que faz serviço de encanação, que faz seu Joaquim tem que parar agora para ir atrás de CNPJ,
10: de contador,
0: de tudo. Ô, gente, eu não sei se quem faz essas coisas é pouco inteligente ou se é esperto demais, sabe? É difícil. Terezinha Nunes tem uma pergunta para o senhor.
1: Eu queria saber o que vai acontecer no dia 1º de janeiro em relação à reforma tributária. Porque todo mundo está colocando essa data. 1º de janeiro vai começar a reforma tributária. Aí, para quem está nos ouvindo, o que é que vai acontecer na vida do cidadão a partir do dia 1º de janeiro em relação à reforma tributária?
10: Terezinha, veja, pode acontecer tudo, inclusive nada. Por quê? Porque do jeito que elas estão prorrogando as coisas e estão totalmente inseguros da reforma, pode ser que ela prorrogue isso aí até para 2029. Inclusive, no site da FENACOM, que é a Federação Nacional das Empresas, está dizendo que a Receita Federal já anunciou, junto aos empresários, que tudo indica que vai ser prorrogado essa questão do CNPJ para os autônomos para 2029, bem como a opção das empresas do Simples também. Mas isso aí é só, por enquanto, de legislação não tem nada, tá? Mas sabe que boato, né? O El está para ser. Mas vamos imaginar que aconteça. Bom, se acontecer, a partir de 1º de janeiro, todo mundo vai estar em polvorosa, porque vai ter que começar a emitir nota de todo jeito. Muitas empresas vão exigir nota sem necessidade, mas vão exigir. Muitos não vão conseguir emitir a nota porque falta de conhecimento, o governo não está orientando como emitir nota, entendeu? Está sobrando para o contador toda a responsabilidade de orientação do programa do governo, o que é um negócio esquisito, né? É bom, de certa forma é bom, porque existe um profissional para isso, mas eles assumem a responsabilidade perante as próprias empresas, tá? Perante o fisco. Então pode acontecer muita coisa ruim. Isso vai realmente ter uma revoluçãozinha aí, porque muita gente está totalmente despreparada. Grandes empresários estão despreparados, imagina a pessoa física.
0: A gente está conversando com Flávio Cesário, que é contador e mestre em ciências contábeis, conversando com a gente aqui. Romualdo de Souza.
2: Flávio, muito bom dia para o senhor. Um aspecto com relação a quem se inscrever na Receita Federal para ter esse CNPJ técnico, é se esse profissional que antes vivia no bico, agora vai ter de emitir até uma nota fiscal, na hora da aposentadoria, ele vai se aposentar com os recursos que ele ganhou como CNPJ técnico ou com o CPF dele?
10: Não tem nada a ver o CNPJ com a aposentadoria. Veja, ele continua sendo pessoa física. A única finalidade do CNPJ é que ele vai emitir uma nota, vai colocar lá CBS e IBS, e a Receita vai fiscalizar ele para esses tributos. Quanto à aposentadoria dele, ele tem que começar normalmente a recolher o INSS dele como pessoa física autônoma, tá? Ou como MEI, se ele quiser fazer um MEI, nada a ver uma coisa com outra. Então, é esquisito. Eu sou uma pessoa física que tem um cadastro de pessoa jurídica, né? Mas continuo sendo pessoa física. Pago imposto de renda normal como pessoa física, vou ter que pagar meu INSS também, vou pagar ISS também. Ou seja, é esquisito, né? O Brasil, ele tem muito disso, sabe? Ele começa a inventar coisas, para você ter uma ideia, eu vou ser agora uma pessoa física com cadastro de pessoa jurídica. É, você já ouviu falar em sociedade de uma pessoa só? Pois é, aqui no Brasil tem, sociedade unipessoal, é uma sociedade com uma pessoa só, eu não sei como é que é, mas no Brasil tem tudo isso.
0: É uma sociedade sua com você mesmo.
1: Eu agora sou empresa.
0: Eu agora sou empresa, é uma sociedade sua com você mesmo. Sabe, eu queria que o senhor me apontasse o seguinte, qual é tem alguma vantagem na reforma tributária, alguma coisa que o trabalhador vai poder dizer assim, não, agora com a reforma tributária vai ser bom para mim nisso aqui, tem alguma coisa que eu não consegui encontrar ainda?
10: Não, para o trabalhador não tem vantagem nenhuma, porque ele vai ter obrigação a mais, tá? Ele é uma imposição do governo que ele, a partir de agora, ele tenha mais uma obrigação, mais um imposto, mais uma obrigação acessória, que é emitir uma nota que ele não precisava, sabe? Então, assim, não tem vantagem alguma, tá? Porque a CBS e o IBS, eles são tributos sobre consumo. Uhum. Então, para ele, não tem vantagem nenhuma, só para o governo mesmo, que ele vai ficar, o governo vai ter mais facilidade de fiscalizar, já que todos vão ter nota fiscal, todos vão ter CNPJ, e pelo CNPJ a empresa, a Receita consegue fiscalizar tanto quem compra quanto quem vende.
0: É uma coisa realmente que, assim, sinceramente, o problema não é nem ter chegado a esse resultado, o problema é que se vendeu algo completamente diferente disso. Se vendeu na reforma tributária, nas discussões da reforma tributária, se vendeu algo completamente diferente disso. Se vendeu que ia ficar tudo mais simples, que as pessoas iam poder entender realmente quanto pagavam de imposto e quanto não pagavam, que isso iria fazer com que se pagasse menos imposto no país. Tudo isso foi vendido para agora a gente estar nessa situação. Procura? Não, não tem. Não tem ninguém. Vantagem, não tem vantagem para o trabalhador, não tem vantagem no dia a dia. Oi.
10: A única coisa que eu vejo que foi vendido e que realmente vai ser verdade é que quando eu pegar minha nota fiscal agora, eu vou saber, olha, foi R$1.000 a mercadoria, mais R$100 de imposto. Ou seja, eu sei que eu estou pagando R$100 de imposto. A única coisa que vai ter realmente que venderam e venderam corretamente é isso. Agora, vai diminuir a carga tributária? Isso é uma incógnita, porque em muitos casos pode aumentar, em muitos casos pode diminuir, mas seja lá como for, sempre quando tem um imposto novo, não adianta. Vai para o preço final e o consumidor acaba arcando com tudo isso, porque o empresário, ele sempre vai repassar qualquer carga tributária no preço da mercadoria.
0: Pois é, exatamente. Doutor, obrigado, então. Então, quer dizer que a partir do dia 1º de janeiro, a partir de janeiro de 2027, os trabalhadores, quem quiser... Agora, se, por exemplo, eu não tenho empresa, não quero saber de CBS, por exemplo, de crédito, de nada, de CBS. Aí eu vou contratar seu Joaquim Encanador, eu posso contratar ele e continuar pagando ele com Pix, tudo, sem ele precisar do CNPJ técnico, ou não.
10: Poder pode, sem problema, você não precisa de crédito de CBS, então você pode muito bem contratar ele e fazer o pagamento através de um simples recibo, né? Por outro lado, ele como contribuinte, perante a Receita Federal, ele estaria obrigado a lhe dar uma nota fiscal, tá? Uhum. Aí é uma questão mesmo da contratação sua e dele, como vai se ater, né? Tem um detalhe também, Igor, que é o seguinte... o nano empreendedor é outra coisa também, tá? A gente tem microempreendedor, pequeno empreendedor, MEI, que é o microempreendedor individual, e agora tem nano empreendedor. Nano empreendedor é quem fatura metade do que o MEI fatura, ou seja, até 40 mil por ano. Se você fatura até 40 mil por ano, não estaria obrigado a emitir nota fiscal e nem pagar a CBS. Aí voltamos à questão do encanador. O encanador fatura quanto por ano? Ah, ele fatura 20 mil por ano. Então, não precisa emitir nota, não precisa... Ah, e aquele encanador lá, aquele ali fatura mais de 40 mil por ano. Ah, então tem que ter nota. Como é que eu vou saber se ele fatura ou não 40 mil por ano?
0: Pois é, meu Deus, que bagunça. Que bagunça. O que mais se falava para...

0: fazer a reforma era que o sistema tributário brasileiro era muito confuso e que precisava simplificar. Complicaram mais ele. Conseguiram complicar ele.
1: Complicaram mais.
0: É impressionante.
2: Eu vi uma declaração da governadora essa semana dizendo que acho que não vai dar certo.
0: É, não tem como dar certo. Isso não tem como dar certo. A reforma tributária não tem como dar certo. A gente tem ouvido aqui de todo mundo, de especialistas, está ouvindo agora do Dr. Flávio, a gente escuta de todo mundo aqui, do Dr. Mary Elbe, a gente escuta a mesma coisa também. Olha, não tem como dar certo, do jeito que foi feito.
1: É
0: impressionante.
1: Complicado.
0: Impressionante.
1: Mas a sede de arrecadar é muito grande. Então, assim, tudo isso que está sendo feito, a finalidade é uma só, é arrecadar com mais rapidez. Né? Você pega aquela questão do split payment, por exemplo. O que é o split payment? É que toda vez que alguém receber um pagamento, o imposto vai ser retirado daquele pagamento e repassado imediatamente para o governo. Então, é essa a finalidade.
0: O objetivo é arrecadar. Vamos embora.
1: Totalmente.
0: Tá bom. Ok. Obrigado, Dr. Flávio. Flávio Cesário, é contador, mestre em ciências contábeis, conversando com a gente aqui. Volto sempre.
1: Ok, fica um prazer e fica à disposição.
0: Um abraço. Tá aí, então, assim, tá respondido, vai precisar, em que situações vai precisar, agora, reforma tributária, assim, tem que fazer outra. O problema é que, assim, de um lado você tem gente, eu acho que o grande problema no Congresso, sabe, eu disse que a gente não sabe que, se é incompetência ou se é excesso de competência, o grande problema no Congresso é que você não tem muito meio termo, não. Ou você tem gente muito inteligente, muito esperta para poder ganhar dinheiro, ou você tem gente muito burra que não consegue perceber as coisas. Sabe? Você não tem meio termo. Você tem gente muito esperta e gente muito burra. E gente muito esperta acaba se sobressaindo, sempre. E aí você tem esse reformas como a reforma tributária. Pelo amor de Deus. Deixa eu só dizer mais uma vez, eu estou recebendo mensagens aqui, pessoal que está preso no trânsito, lá tentando sair da Zona Sul. Gente, está parado o trânsito porque teve um acidente envolvendo 3 ônibus e uma motocicleta. O trânsito está lento agora pela manhã na região do Cabanga, certo? É ali toda a região do Cabanga. Deixa eu reforçar aqui, porque tem muita gente que está saindo de casa agora, vai sair de casa agora. E eu tinha falado já antes, mas tem gente que está saindo de casa agora e pode tentar pegar aí um outro rumo, um outro caminho. Quem ainda não chegou no local pode tentar desviar o trânsito. Então procura outro espaço, porque outro caminho, outra via. Porque o trânsito está parado no Cabanga, tá? A batida aconteceu na Avenida Antônio de Góes, no sentido cais do Estelita, no José Estelita ali. Naquele sentido, quem vem da Zona Sul para o centro... Travou tudo, porque os passageiros dos ônibus, inclusive, precisaram descer e seguir caminho a pé. Tá muita lentidão no trecho, muita lentidão. Tinha uma pessoa que estava ferida, não sei se já foi atendida, mas tinha uma pessoa que estava ferida ali. Essa apuração da TV Jornal, junto aqui com a gente, com a Rádio Jornal. E esse acidente envolveu 3 ônibus e uma motocicleta. Então vai ser complicado, inclusive, para retirar, para afastar todo mundo ali. Vai demorar. Então, se você puder evitar esse trecho, evita esse trecho, tá? Evita esse trecho, vai por outro caminho, faz o caminho mais longo mesmo, mas vai porque realmente por ali vai ser difícil. Vou chamar mais um intervalo e a gente volta daqui a pouquinho. Tem sabatina com os candidatos, com um dos candidatos ao Senado em Pernambuco. A gente está tendo uma série de sabatinas aqui no Passando a Limpo. Daqui a pouquinho, então, tem sabatina com Carlos Santana, do Partido Novo. Vamos para o intervalo, a gente já volta.
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3: De volta com o Passando a Limpo e a gente hoje tem uma pesquisa Quest. Sai uma pesquisa Quest hoje em Pernambuco, tá? Teve pesquisa da Datafolha na última sexta-feira que mostrou pela primeira vez a governadora Raquel Lira à frente, fora da margem de erro, à frente do João Campos, fora da margem de erro. Foi a primeira vez que mostrou, que a Datafolha mostrou ela fora da margem de erro, porque a margem de erro, eu estou sempre explicando isso, que as pessoas, mas 6 pontos está dentro da margem de erro? Tá. Porque você tem 3 pontos para cima, 3 pontos para baixo. João Campos tinha um percentual que quando você somava 3 pontos para cima e tirava 3 pontos da Raquel Lira, eles ficavam empatados ali no limite da margem de erro. Agora, ela está a 7 pontos de diferença. E com esses 7 pontos ela está fora da margem de erro. Então, pela primeira vez, ela lidera a pesquisa fora da margem de erro. No caso de hoje, tem uma pesquisa Quest. Pesquisa Quest hoje deve sair no início da noite. A informação que eu tenho é que no início da noite deve ser divulgada essa pesquisa Quest em Pernambuco. E aí a gente vai ter uma ideia de como é que está em relação às últimas pesquisas Quest também. É bom sempre... Você sempre compara, gente, a pesquisa de um instituto com a pesquisa do mesmo instituto, tá? Você não compara a pesquisa Datafolha com a pesquisa Quest. Você não compara a pesquisa Quest com a pesquisa Datafolha. Saiu a Quest, você vai buscar a Quest lá de trás, a última Quest, para poder fazer a comparação de como foi a evolução nesse período. Por quê? Porque uma está falando a verdade e outra está mentindo? Não, porque elas têm metodologias diferentes. Metodologias diferentes e não dá para você comparar uma metodologia com a outra como se fosse a mesma coisa, tá? Mas as duas têm, aliás, são muito sérias, são empresas muito sérias e que têm apresentado números de forma muito séria nos últimos anos. Então você tem que, mas você tem que comparar uma empresa com a mesma empresa, uma pesquisa com a mesma pesquisa, sempre. E aí a gente vai ter uma Quest hoje. Agora, Terezinha teve acesso hoje, logo cedo, inclusive já mandou para mim, a gente já conversou um bocado sobre esses números, acesso a números dessa última pesquisa Datafolha, que chamam a atenção lá por dentro, na divisão realmente, que diz, olha, como é que está no interior, como é que está na região metropolitana, chama a atenção, né, Terezinha?
4: Exatamente, é uma pesquisa realmente muito minuciosa. Já tinha dado informação importante, que eu até ressaltei no blog, no meu blog delas, o seguinte: pela primeira vez, a governadora Raquel Lira está à frente do presidente Lula em aprovação em Pernambuco. Raquel apareceu na Quest, na Datafolha, com 66% de aprovação e o presidente tem 62% de aprovação. Então, ela passou o presidente Lula. Eu não tenho conhecimento de, depois que Lula começou a disputar a eleição, aqui no estado, ninguém passar Lula. É a primeira vez que eu vejo um candidato a governador realmente passar Lula, ficar mais popular do que Lula. Então, isso é uma coisa que eu achei muito interessante, porque existe o início de um programa eleitoral que vai começar na próxima sexta-feira. Vai aparecer na televisão o presidente Lula pedindo votos para o candidato João Campos. E isso também é muito forte na população pernambucana. E, ao mesmo tempo, uma governadora que não vai poder usar o nome de Lula nem a presença de Lula no programa eleitoral dela, porque os partidos não estão coligados, mas ela está com uma popularidade maior do que a dele. Ou seja, a essa altura, a vinda do presidente Lula a Pernambuco para apoiar um candidato pode prejudicar Lula. Vai ajudar o candidato que ele estiver apoiando, mas pode prejudicá-lo. Por quê? Hoje existe muita gente que está votando Lula e Raquel. É. Então, tem até camisa, que é metade vermelha e metade roxa, que é simbolizando Raquel e Lula. Então, existe esse voto, não é? E esse eleitor vai ficar como? Né? É uma interrogação.
3: Dos números que você, inclusive, mandou para mim, eu estou vendo aqui, que é do arquivo do Datafolha, e aí tem o seguinte, tem a divisão de como é que está a intenção de voto na região metropolitana e no interior, entre bolsonaristas, entre petistas e aqueles que não são independentes, né, não alinhados, nem petistas, nem bolsonaristas. Me chamou a atenção, sabe o quê? Inclusive eu gravei um vídeo para o JC, daqui a pouquinho vai estar, você fica ligado aí, que vai estar no meu Instagram, no Igor P. Maciel, que é o arroba Igor P. Maciel, e vai estar também no arroba JCPE, que é o Instagram do JC. E é o seguinte, isso me chamou muita atenção. Raquel Lira tem vantagem, ela predomina em alguns setores do eleitorado. E João Campos predomina em outros setores. Mas por que é que Raquel, no geral, tem uma vantagem ali de 7 pontos? Ela está com 47 na pesquisa da Datafolha contra 40 do João Campos. Porque onde ela predomina, ela tem uma vantagem maior do que João Campos tem vantagem onde predomina. O que é que eu quero dizer com isso? Região metropolitana, por exemplo. João Campos tem mais intenção de voto na região metropolitana do que Raquel Lira. João Campos tem vantagem na região metropolitana. Só que essa vantagem é o seguinte, João Campos tem 49% na região metropolitana e o João Campos tem 36%. Aliás, desculpa, troquei tudo. João Campos tem 49% e Raquel Lira tem 36%. Então, João Campos tem 49%, Raquel Lira tem 36%. Isso dá aí uma diferença de 13 pontos percentuais.
4: Uhum.
3: Quando você vai para o interior, aí a vantagem é de Raquel Lira. Só que aí a vantagem de Raquel Lira é maior, porque Raquel Lira tem 56% de intenção de voto no interior e João Campos tem 33%. Então, essa vantagem ela sobe aí para 23 pontos. Você vai para 23 pontos. Então, a vantagem de João Campos na região metropolitana é de 13 pontos percentuais. A vantagem de Raquel Lira no interior é de 23 pontos percentuais. Isso faz diferença. Aí você diz, mas na região metropolitana não tem mais gente? Não, não tem. No interior tem mais gente. As pessoas se enganam com isso porque acham que isso... Não, mas tem muito mais... A população é muito maior. Tem menos municípios na região metropolitana com uma densidade populacional muito maior.
4: Uhum.
3: Mas quando você pega a população do interior e da região metropolitana, o que tem hoje de média é 48,52. Você tem região metropolitana 42% da região da população está na região metropolitana e 58% está no interior. Então você tem uma maioria da população no interior do estado. Então, por conta disso, quando ela tem essa diferença aí, ele tem uma vantagem de 13 na região metropolitana e ela tem uma vantagem de 23 no interior, essa vantagem dela é maior. Aí você vai para bolsonaristas, petistas e os não alinhados, né? Os chamados independentes ou não alinhados. Que aí é o seguinte, entre os bolsonaristas, Raquel Lira tem quase 70% das intenções de voto. 69% contra 22% do João Campos. João Campos ainda tem 22% dos bolsonaristas ali que votam com ele, que dizem votar com ele. E aí você tem os petistas. Aí essa diferença é grande, é uma diferença de aí quase 50 pontos percentuais que ela tem sobre ele, certo?
4: Uhum.
3: Quando você vai para os petistas, a diferença de João Campos tem uma vantagem entre os petistas, mas a diferença é menor. Ele tem 52% e ela tem 37%. 52% contra 37%. Então é uma diferença menor. Ah, o número de petistas é maior do que o de bolsonaristas. É verdade. E aí ele leva vantagem nesse ponto. Mas quando você vai para os chamados independentes, né, os não alinhados, como o Datafolha chama, ela tem vantagem e ela tem quase 50% desses não alinhados e ele tem 33%. Ela tem 49, alguma coisa e ele tem 33%. Então, ela tem uma vantagem

0: João foi votado na última eleição dele de prefeito do Recife pelos bolsonaristas. O percentual de votos que João teve.
1: Na primeira eleição dele, né? 2020.
0: Não,
1: Não,
0: não,
1: agora em
0: agora,
1: 2024,
0: que ele
1: verdade,
0: teve
1: verdade.
0: 78% de
1: É,
0: votos.
1: verdade. Uhum.
0: Estavam incluídos petistas, bolsonaristas, independentes,
1: Exatamente.
0: todo mundo
1: Exatamente.
0: entrou e apoiou João Campos. Então, esses bolsonaristas, a gente vê agora que uma parte continua com ele.
1: Sim.
0: Mesmo ele
1: Sim.
0: estando com Lula, mesmo ele estando com Marília e com Humberto, uma
1: É.
0: parte continua com ele.
1: Mas ele perdeu, e isso ele perdeu boa parte disso por causa da chapa como ele montou, né? Ele montou uma
0: Assim,
1: chapa toda à esquerda,
0: assim,
1: montou uma
0: assim.
1: chapa toda à esquerda,
0: Porque
1: e aí?
0: o que espanta mais o bolsonarista é Marília e Humberto do
1: É.
0: que João Campos.
1: Exato.
0: Ele tem mais resistência a Marília e Humberto do que a João Campos.
1: É,
0: Então, na hora que João
1: exatamente.
0: se juntou com Marília e Humberto,
1: Uhum.
0: reforçou a questão do petismo.
1: Muito bem. Terezinha, eu quero agradecer aqui. A gente está aqui, essa primeira parte, a gente está encerrando essa primeira parte do Passando a Limpo e vamos começar a nossa sabatina aqui com o candidato Carlos Santana, que está chegando agora, o candidato do Novo, Carlos Santana, que é candidato ao Senado por Pernambuco. Terezinha, muito obrigado. Romualdo, a gente continua aqui, lembrando que a sabatina começou, nós começamos essa série de sabatinas. Obrigado, Terezinha. A gente começou essa série de sabatinas na última segunda-feira, ontem, né? A gente começou com o Eduardo da Fonte e agora a gente vai para a sabatina com o Carlos Santana, seguindo aqui. Teremos sabatinas durante toda essa semana e ainda na semana que vem, na segunda e na terça-feira, para completar todo mundo aqui, tá bom?
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1: Começa agora, então, a sabatina com mais um candidato ao Senado em Pernambuco. Ontem começamos aqui, eu e Romualdo de Souza, sabatinando o candidato Eduardo da Fonte, do PP. Hoje estamos com Carlos Santana, que é do Partido Novo. Candidato, seja muito bem-vindo. Muito bom dia para o senhor, tudo bem?
4: Bom dia, Igor. Bom dia à sua audiência. Bom dia a quem está nos assistindo pelo YouTube. E que bom, né, ter recebido esse convite e poder participar aqui para esclarecer para a sociedade pernambucana o que é que a gente pode fazer representando Pernambuco no Senado da República.
1: Eu vou lhe fazer uma pergunta que eu tenho feito, que a gente tem feito sempre aqui aos candidatos, que é o motivo de o senhor ser candidato. Por que é que o senhor é candidato ao Senado? O senhor, inclusive, participou do governo Raquel Lira,
4: Sim.
1: como secretário e tudo, e saiu, se desincompatibilizou para ser candidato ao Senado aqui pelo Partido Novo. O senhor é advogado?
4: Sim.
1: O senhor é advogado? Tem ali, eu escuto direto o pessoal que é advogado quando vai para alguma missão assim, para ser até para ser presidente da OAB, diz, rapaz, vou ter que largar tudo aqui e vou levar prejuízo, porque o escritório fica parado, a gente fica sem trabalhar, trabalhando muito em outra área, mas fica sem trabalhar no escritório, o escritório leva prejuízo. Por que ser candidato ao Senado em Pernambuco? O que é que o senhor quer ser senador por Pernambuco?
4: Igor, o que me motivou foi exatamente a experiência dos 2 anos que eu passei como secretário executivo de desenvolvimento econômico do governo Raquel Lira. Essa experiência me aproximou muito da representação parlamentar de Pernambuco, tanto no âmbito federal quanto no âmbito estadual. E trouxe para mim um senso de realidade no qual a nossa representação, ela não milita no sentido de defender realmente o interesse público e o interesse da sociedade. E a qualidade do parlamentar, ela é muito sofrida. Você tem bons quadros,

0: você tem boas pessoas, isso é fato, mas no geral é muito difícil. Então, assim, se a sociedade também não emprestar seus nomes para fazer parte da política e a sociedade não se politizar, a gente não vai ter uma representação à altura da necessidade que a população precisa.
1: Agora, o Partido Novo o partido tem sido muito crítico é muito crítico ao governo Lula, é muito crítico a governos, começou inclusive sendo muito crítico a governos de forma geral, porque era uma coisa disso, olha, nós somos, tanto que o nome do partido é Novo. Então, assim, nós somos o Novo, e aí era uma coisa de, olha, o sistema está errado e nós é que somos o Novo. O que foi que mudou no partido? Desde quando o senhor é filiado ao Novo,
0: inclusive? Eu me filiei ao Novo praticamente no final do período de filiação desse ano para as candidaturas. Uhum. Já acompanho o Novo, participando de eventos nacionais há mais de um ano, praticamente. E o Novo, ele traz para mim exatamente o conforto enquanto cidadão, enquanto eleitor, de que você pode fazer uma política com dignidade. Então, é um partido que seleciona muito bem quem vai participar, os nomes que vão ser emprestados para a sociedade para que sejam escolhidos. Basta dizer que o que seria a obrigação de todo e qualquer partido político, o Novo é o básico, que é uma ficha limpa. Então, a gente não tem realmente candidatos investigados, ligados à corrupção ou a escândalos ou qualquer tipo de... Então, esses nomes para a sociedade é o que minimamente pode representar com dignidade a política e a sociedade.
1: E dentro de tudo isso que o senhor falou, Romeu Zema lhe representa? O candidato a presidente pelo Novo?
0: O Novo, ele é feito de uma pluralidade, qualquer partido. Então, a construção de um nome ou de uma liderança dentro de um partido, ela pode muitas vezes não ser unânime, mas faz parte. Por quê? Porque o candidato Romeu Zema, ele tem ali os princípios, os valores e os propósitos do partido. Como todos nós que fazemos parte do partido, também temos esses princípios, valores e propósitos. E, claro, eu não vou ser unanimidade dentro do partido, mas esse é um debate democrático dentro de qualquer agremiação partidária.
1: Mas o senhor vota em Romeu Zema?
0: Voto, é o candidato do partido.
1: Romualdo de Souza.
2: Candidato Carlos Santana, muito bom dia para o senhor. Candidato, considerando que cada senador terá direito a aproximadamente 80 milhões de reais de emendas parlamentares no ano que vem, eu gostaria que o senhor elencasse suas três prioridades para destinar recursos dessas emendas parlamentares e melhorar a qualidade de vida do povo de Pernambuco, candidato.
0: Romualdo, bom dia, obrigado pela pergunta. Primeiro que eu defendo que os valores das emendas deveriam ser menores, porque quem faz política pública é quem está no executivo, ou seja, o legislativo ele não tem que usurpar o poder de escolha exatamente de quem faz política pública. Mas, dito isto, hoje essas emendas parlamentares elas são usadas, na sua grande maioria, para necessidades da população que não são as prioridades. Eu defendo a utilização desses recursos para investimentos em saúde e prioritariamente em educação, podendo também ser utilizado em segurança pública. Por quê? Porque esses são problemas recorrentes da população e que a gente não vê soluções a curto prazo. Então, se você, enquanto parlamentar, pode destinar recursos para uma aplicação imediata em algo que traga um retorno efetivo para a população, eu vejo que a necessidade seria isso. Então, não adianta mandar uma emenda para um show sob o argumento de que você está investindo na cultura quando a escola não tem uma sala de aula refrigerada no interior, no sertão de Pernambuco, onde a escola não tem uma cobertura numa quadra para a criança fazer uma atividade esportiva, onde a escola não tem uma biblioteca ou um laboratório de tecnologia e de informática. Então, se a gente não entender que isso é prioridade, a gente está representando o interesse de quem no Senado ou no Parlamento?
1: O senhor falou que vota em Romeu Zema, que é o candidato do seu partido. Hoje, Romeu Zema pontua bem abaixo ali do Flávio Bolsonaro, do Lula. O que é que o senhor acha do Flávio Bolsonaro e o que é que o senhor acha do Lula?
0: Primeiro que Lula representa, para mim, e aí eu vou falar agora como cidadão eleitor, um retrocesso e um atraso. A população elegeu Lula no primeiro governo em 2002, veio o escândalo do Mensalão, não satisfeita, deu um novo mandato e aí eclodiu com o escândalo do Petrolão, não satisfeitos ou convencidos, deram um terceiro mandato e agora vem mais um escândalo do INSS. E aí eu me pergunto, quem está errado? Ele, que já apresenta um histórico de escândalos sucessivos, ou o eleitor que necessariamente renova essa esperança num candidato que já apresenta todas as vezes o mesmo resultado. Então, esse é Lula para mim. Em relação a Flávio Bolsonaro, Flávio representa exatamente essa mudança de cenário. Então, quando a gente, o eleitor, ele aceita experimentar um nome novo, aceita uma novidade na esperança de que ele vá tentar acertar e o político, que é o responsável pelo mandato, ele falha, a responsabilidade aí é do político, não do eleitor. Agora, quando o eleitor renova mais uma vez a esperança num político que já falha sucessivamente, aí a responsabilidade é do eleitor e não mais do político.
1: Então, o senhor acha que Flávio Bolsonaro é essa mudança?
0: Eu acho que ele vai representar, com certeza. É o antagonismo do que Lula é. Inclusive, no segundo turno, o Partido Novo, isso é questão fechada, vota com Flávio Bolsonaro.
1: O Romualdo de Souza.
2: Pois é, candidato Carlos Santana. Quando o senhor faz essa afirmativa e levando em consideração que ainda é possível fazer alguma troca, o senhor aprovaria uma discussão dentro do seu partido para que o candidato à presidência da República, Romeu Zema, desistisse da presidência, concorresse ao Senado em Minas e o seu partido apoiaria o nome de Ronaldo Caiado do PSD?
0: Romualdo, veja, primeiro que admitir uma discussão, ela é parte de um processo democrático dentro de qualquer partido. Se a gente admitir que essas discussões não possam ser feitas, a gente está dizendo necessariamente que o partido não é democrático. Segundo, essas decisões passam pela executiva nacional e as executivas estaduais. Então, eu particularmente, eu não participo necessariamente de um debate desse, do fórum qualificado ali dentro do partido que toma essas decisões. E hoje, me perdoe, eu não tenho essa informação exata, eu não sei nem se isso é possível do ponto de vista de Romeu Zema desistir da sua candidatura para ser candidato ao Senado por conta dos prazos eleitorais, de registro de candidatura e uma série de outras coisas, inclusive as atas de convenção que já estão homologadas. Então, eu acho que essa discussão ela é estéril porque talvez isso não seja mais possível. Só para pontuar aqui.
1: Candidato, a gente está conversando aqui com Carlos Santana, que é candidato ao Senado por Pernambuco pelo Partido Novo. Candidato, o que é que o senhor pensa sobre o impeachment, a discussão sobre impeachment de ministros do STF? O senhor acha que hoje existe motivo para um processo de impeachment no Senado?
0: Alexandre de Moraes, Flávio Dino, Gilmar Mendes.
1: O senhor acha que...
0: Os três, para mim, já na minha concepção, cometeram crime de responsabilidade e merecem passar por um processo de impeachment. Se...
1: Por quê?
0: Porque o crime de responsabilidade é exatamente a desvirtuação da utilização do cargo e do Estado, o cargo público. Então, Alexandre de Moraes, eu tenho sérios e graves motivos no exercício do cargo dele como ministro do Supremo e que realmente estão enquadrados em crime de responsabilidade. Vou pegar só o exemplo do último caso, que é o contrato da esposa com ele. Então, assim, não precisa mais ir muito além, não. Mas esse é um caso bem emblemático. Flávio Dino, a gente tem agora, recentemente, o problema que envolve o jornalista lá do caso da investigação do Maranhão. E Gilmar Mendes, você tem várias situações, inclusive as reuniões e os eventos que são feitos fora do Brasil, recebendo dinheiro de Vorcaro, que hoje está preso. Então, essa mistura entre o público e privado, que você prostitui essa relação, então isso precisa ser calibrado e equilibrado pelo Senado da República. E verdade seja dita, Igor, que compete exclusivamente ao Senado processo de impeachment contra o ministro do Supremo Tribunal Federal. Então, assim, se você postula chegar ao Senado, faz parte do seu métier parlamentar, vamos assim chamar, a análise e o processamento de processo de impeachment. Ou seja, isso não é uma coisa estranha, não. Não compete à Câmara dos Deputados, não compete ao Procurador-Geral da República, não compete ao CNJ, compete única e exclusivamente ao Senado. Se os senadores não entenderem que essa é uma atividade exclusiva deles, então ele não serve para ser senador. Então, eu não vejo problema nenhum em pedir a abertura do processo de impeachment, julgar um processo de impeachment e fazer a minha decisão de acordo com o meu convencimento. Agora, ao contrário do que Alexandre Moraes e os ministros do Supremo fizeram com os julgados e condenados do 8 de janeiro, eu darei a eles o devido processo legal, a ampla defesa e o contraditório. Coisa que não foi feita no Supremo Tribunal Federal com aquelas pessoas que foram julgadas e condenadas no 8 de janeiro e estão injustamente presas.
1: O senhor acha que isso, em relação ao Jair Bolsonaro também, ao ex-presidente Jair Bolsonaro, o senhor acha que o julgamento dele...
0: Sim, porque ele não... Veja, ele não
1: tinha... O senhor acha que foi justo o julgamento dele?
0: Não, não foi. Primeiro que você não existe julgamento justo onde a pessoa que está sendo acusada de... Acusada não, que é tida como vítima... é ao mesmo tempo julgador e acusador. Segundo, que até aquele momento, o processo do ex-presidente Jair Bolsonaro, o Supremo Tribunal Federal tinha o entendimento de que o foro privilegiado era só no exercício da função. Depois eles estenderam a interpretação para dizer que não, o foro privilegiado é quando você cometeu o crime no exercício da função, mesmo que hoje você não esteja no cargo. E hoje, essas interpretações geram exatamente o que a gente chama de insegurança jurídica, Igor. Então, hoje o Brasil, no Supremo Tribunal Federal, o gigantismo da atuação do Supremo traz uma insegurança jurídica muito grande para o judiciário brasileiro. Então, hoje, você criminalizou a oposição. Então, quem é de direita hoje tem receio de falar. Você pega um deputado federal, você não vê um deputado federal criticando a atuação de um ministro. Isso seria uma coisa normal numa república, num Estado de Direito. Hoje você tem medo, porque não sabe o que pode acontecer. Então a gente precisa renovar os quadros dos senadores. Senadores que não tenham problemas de inquérito e investigações no Supremo Tribunal Federal, eu não tenho. Então eu não tenho problema nenhum. Eu não tenho receio do Supremo tomar uma medida contra mim. Não pratico crime, então fico muito à vontade. E agora, se quiserem criminalizar a minha conduta, é outra história. Mas eu não tenho a prática de nenhuma conduta criminosa que justifique eu sofrer um processo ou uma investigação no Supremo Tribunal Federal. Então eu fico muito à vontade e isento para julgar a conduta desses ministros. Agora, eu acompanho de perto o que acontece no Judiciário e no Supremo porque eu sou advogado. Então isso reflete no exercício da minha profissão. É como a gente discute, Igor, é código de conduta para o Supremo. O ministro Fachin sempre vem falando nisso. Eu tenho uma proposta simples. Eu corto na minha carne, eu sou advogado. É só alterar a lei e o estatuto da advocacia e dizer que quem é parente de julgador até segundo grau não pode advogar no tribunal onde o julgador é parente. Então, se meu pai é julgador no tribunal, eu não posso ter processo lá. Eu posso ter em outro tribunal, lá não. Pernambuco, nós temos três tribunais. Tribunal de Justiça, do Trabalho e TRF. Se meu pai, meu tio, meu cunhado, minha esposa... É desembargador no Tribunal de Justiça, eu posso advogar na Justiça Federal, na Justiça do Trabalho, mas no Tribunal de Justiça, não.
1: Romualdo de Souza.
2: O senhor fala, candidato Carlos Santana, da insegurança jurídica. Eu queria falar da insegurança tributária. Daquilo que a sociedade brasileira tem visto, a reforma tributária pode até ser, do ponto de vista da fiscalização, bastante eficiente. Mas a minha pergunta é, e com relação à carga tributária que havia promessa de redução? O senhor considera que houve ou haverá redução na carga tributária? E aí já emendo perguntando o seguinte, o Estado brasileiro que arrecada muito, gasta, qual é a qualidade do gasto do Estado com o dinheiro arrecadado?
0: Romualdo, a primeira coisa que a gente tem que entender, nós estamos em 2026 e o Código Tributário Nacional ele foi criado em 1966. Então faz 60 anos que esse Código Tributário existe e que a tributação sobre o consumo no Brasil é tratada da mesma forma. A reforma tributária ela traz uma perspectiva na qual o cidadão ele vai passar a ter uma noção exata de quanto você paga de imposto. O Brasil adotou um modelo onde a gente não tributa a renda e nem tributa o patrimônio. A gente tributa o consumo. O consumo é a pior e mais injusta tributação que existe, porque ela é regressiva. Ela tributa mais quem ganha menos. Os tributos sobre o consumo incidem de forma diferente em nossos recebimentos, vou dizer assim. Então, quem ganha menos paga muito mais imposto proporcionalmente do que quem ganha mais. E o modelo tributário brasileiro ele foi construído para que o consumidor não saiba quanto ele paga de imposto, praticamente 60% do que se arrecada no Brasil vem da tributação sobre o consumo. E aí, esse foi um modelo adotado durante 60 anos. E agora é que a gente vai ter uma perspectiva no futuro, a partir de 2027, de se imaginar quanto se paga de tributo sobre o consumo.

0: E aí, voltando para a sua pergunta, o que é que precisa ser feito? A gente precisa aumentar a tributação sobre a renda e sobre o patrimônio para conseguir como que a tributação do consumo ela seja diminuída. Agora, da forma que está sendo feito o gasto público, da forma que está sendo feita a gestão pública, dificilmente a gente consegue reduzir esse gasto. Por quê? Porque é um Estado perdulário, irresponsável. Basta dizer que ontem eu estava lendo uma reportagem, esse governo Lula 3 é o maior gastos em viagem na história do Brasil e é o maior do mundo. Já gastou mais dinheiro em viagem do que o governo Biden e o governo Trump. E a gente está falando do país mais rico do mundo. Então, ou seja, é um governo que se diz popular, é um governo que se diz que administra pensando em acabar com a pobreza, em gerar renda e oportunidade, mas se ele pegasse esses 7 bilhões que ele gastou e gerasse realmente investimento para dar à população oportunidade de também ter a sua renda, a gente estaria num lugar bem diferente do lugar que a gente está hoje. E é por isso que eu acredito que no 4 de outubro a gente vai ter uma surpresa eleitoral para 2027 no Brasil.
1: A gente está conversando aqui com Carlos Santana, do Partido Novo, que é candidato ao Senado por Pernambuco, dentro da série de sabatinas que o Sistema Jornal do Comércio realiza aqui no Passando a Limpo, na Rádio Jornal, no Sistema Jornal do Comércio todo mundo acompanhando aqui a gente, com os candidatos ao Senado durante toda esta semana e também na próxima. O Partido Novo, candidato, não tem um candidato a governador.
2: Isso.
1: Aqui em Pernambuco. A sua candidatura, inclusive, é chamada de avulsa. Eu acho esse nome horrível, mas é uma candidatura avulsa, porque não está dentro de um palanque com uma cabeça de chapa, que seria de um governador. Vocês apoiam quem para o governo em Pernambuco e por quê?
0: Igor, isso é uma questão já fechada. Inclusive, na pré-campanha, o partido aqui estadual, através do seu presidente Técio Teles, já tinha fechado essa questão. E já tinha, a primeira questão fechada era, aonde o PT e o PSB estiver, nós não estaremos. Essa foi a primeira decisão partidária. E posteriormente o partido entendeu que fazia muito sentido apostar na renovação do mandato da governadora Raquel Lira. E assim foi feito, então o partido, independentemente da governadora ter o seu palanque montado, o partido fechou questão e fechou o apoio à reeleição da governadora Raquel Lira, por entender que a governadora vem fazendo um bom trabalho e que deve continuar fazendo esse trabalho para, ao final de seus 8 anos, talvez o Estado alcançar aí melhores níveis de serviço público, de estrutura pública e de investimento público, que não foi alcançado naquele governo que a governadora recebeu em 2023. E aí eu posso dizer porque eu iniciei o governo em 2023, eu fui secretário executivo de 2023 e 2024. E na minha pasta que eu fiz parte como secretário executivo, secretário, então Guilherme Cavalcante, na minha pasta lá com o Guilherme, o que a gente viu foi uma situação de descrédito muito grande com a gestão pública em Pernambuco. Então, isso teve todo um trabalho de mostrar para o empresariado a seriedade da nova gestão para que a iniciativa privada voltasse a investir no estado de Pernambuco. E isso vem sendo construído e você não consegue recuperar crédito da noite para o dia. Crédito é você acreditar novamente, né, e voltar a crer. E aí, esse é um trabalho que vem sendo feito e eu acredito que a governadora vem apresentando um bom resultado.
1: Agora, o senhor falou aqui de Romeu Zema, falou de Flávio Bolsonaro, o senhor disse que Flávio Bolsonaro é o caminho de renovação e tudo, mas a governadora Raquel Lira, ela não declara voto para presidente. O que é que o senhor acha disso?
0: Veja, cada político faz sua política da forma que entende que há uma comunicação melhor com o seu eleitorado. Se a governadora entende que a forma dela se comunicar com o eleitorado dela é desta forma, eu não tenho essa validação, essa compreensão. Eu parto da premissa de como eu me comunico com o meu eleitor. Então, o que é que eu também, enquanto eleitor, eu gostaria de ver em um candidato ao Senado? Então, nessa projeção, eu me projeto como candidato ao Senado. Eu não disputo um cargo de governador ou de prefeito. Então, talvez, quando eu passar por essa experiência, se assim passar, eu vou talvez ter uma percepção igual ou talvez diferente.
1: Romualdo de Souza.
3: Candidato Carlos Santana, vamos falar sobre as chamadas pautas bomba. Ali no Senado Federal, que é uma casa menor, são 81 parlamentares, a pressão é muito maior do que na Câmara dos 513 deputados. Como é que Carlos Santana, vindo a ser eleito senador da República, vai tratar pautas que, no final das contas, quem vai pagar a conta é a Prefeitura e o Congresso Nacional nem sempre aponta como o prefeito vai pagar esse aumento das suas despesas?
0: Romualdo, primeiro a gente, enquanto senador, né, a gente tem que ter a perspectiva de que a gente tem que ter um olhar federativo. Segundo, que nesse olhar federativo eu tenho que olhar a posição de Pernambuco e também defender o que é importante ou não para o nosso estado e ver como isso repercute aqui. Agora, claro, eu não posso ter uma visão isolada porque a gente não pode comparar as realidades regionais que são bem diferentes no Brasil. Então você tem que ter essa sensibilidade para entender, por exemplo, debates importantes que são pisos nacionais de categorias. Um exemplo. Então quando você vota um piso nacional de uma categoria, você sabe que a realidade econômica do estado de Roraima ou do Acre é bem diferente do estado de São Paulo ou de um estado do Nordeste. Então essa ponderação nesse debate, nesses temas, precisa de maturidade e responsabilidade. Muitas vezes na política, esses debates eles são envoltos com discursos populistas, discursos eleitoreiros e discursos políticos. Então, a gente tem que ter a sensibilidade para entender como isso reflete nas obrigações e responsabilidades das gestões públicas municipais e estaduais e trazer de forma madura esse debate para a sociedade, porque a sociedade também deve fazer parte desse debate. Não só o parlamento. O parlamento em Brasília, chega um momento que você se distancia muito da realidade. Então, é importante que a sociedade participe e cobre. Porque também se a população não cobra os parlamentares, o parlamentar simplesmente acha que está ali porque passou na frente do Congresso Nacional e tinha vaga de emprego, entrou e está lá empregado. E não é o caso. Então, a gente tem que ter essa sinergia contínua com o eleitor, porque ele é que traz o termômetro do que é importante para a sociedade.
1: Candidato, tem alguns, já que Romualdo entrou nas pautas que passam pelo Senado, uma das pautas que está lá e que a gente fala muito aqui é a questão do fim da reeleição. O senhor é a favor do fim da reeleição para cargos do Executivo, para prefeitos, governadores, presidente?
0: Igor, eu gosto muito do modelo americano. O modelo americano é um modelo onde você é permitido ao executivo uma reeleição apenas, que pode ser contínua ou não. Vou dar um exemplo agora do Trump. Trump está no segundo mandato. Ele não pode mais ser presidente dos Estados Unidos. Por quê? Porque a reeleição lá é a reeleição do candidato, do político. Então, por exemplo, você pode ser reeleito no mandato seguinte, ou você pode passar três outros mandatos sem disputar uma eleição e voltar novamente a disputar uma eleição. Então, assim, eu entendo que no Brasil a gente não foi muito feliz com o processo de reeleição. A gente vê aí situações onde famílias e políticos estão no sexto mandato, quinto mandato, e a realidade socioeconômica daquela região não muda ou daquela cidade. Então, eu vejo a reeleição como um tema possível, mas limitado a esses dois mandatos. Por exemplo, se a gente tivesse essa regra já no Brasil, a gente não estaria passando pelo Lula 13 e por mais um escândalo de corrupção envolvendo o desconto do INSS.
1: A gente está chegando já na parte final aqui da sabatina, mas Romualdo de Souza tem mais uma pergunta.
3: Pois é, candidato Carlos Santana, eu queria falar com o senhor sobre a qualidade dos juristas que o Senado Federal aprova para estarem nos tribunais superiores, não só o Supremo Tribunal Federal. Eu queria falar com o senhor a respeito das sabatinas. A sabatina quase sempre é um jogo de compadres que acerta, ou aliás, vota antes de perguntar. Como é que o senhor, vindo a ser eleito senador da República, se posicionaria numa sabatina para ministro do Supremo Tribunal Federal?
0: Romualdo, veja, primeiro que eu entendo que se o candidato não reunir aqueles requisitos que são os princípios da administração pública, ele, para mim ali, meu voto já seria contra, independente da sabatina, propriamente dita. E as perguntas para mim na sabatina, veja, eu vou fazer o meu papel, eu vou perguntar o que tem que ser perguntado e vou votar com minha independência. Agora, se eu vou ser um voto único, ou se meu voto vai conduzir outros votos, aí eu não tenho como saber. Agora, realmente, e eu concordo com você, A sabatina eu já assisti várias, porque é um tempo.

0: tema que me interessa. Então, eu já assisti várias e, realmente, muitas vezes, você não tem ali uma sabatina, como vocês estão fazendo aqui comigo. Vocês estão me perguntando e me tirando da minha zona de conforto para que eu responda aquilo que vai me comprometer no futuro, porque está registrado. E, no futuro, o que a gente vê ali nas sabatinas do Senado são gente fazendo elogio, gente historiando o currículo, a vida pregressa do candidato como sendo uma honra ter ele no Supremo Tribunal Federal, e que, na verdade, muitas vezes o que eu imagino é que as pessoas não têm a compreensão exata da importância do Supremo Tribunal Federal, do que é você ter uma segurança jurídica realmente plena no Estado de Direito, para que a sociedade saiba como se pautar. Então, por exemplo, tem gente que propõe mandato para ministro do Supremo Tribunal Federal. Então, assim, é uma proposta. Quer debater? Vamos debater.
1: Você é a favor?
0: Não, por hora não. Eu preciso ter, eu não tenho ainda essa opinião realmente formada. Por quê? Porque a gente está trabalhando com segurança jurídica. Imagine você mudar a composição do Supremo a cada 8 anos. Aí você vai permitir também que essa jurisprudência seja revisitada a cada 8 anos. E uma das coisas mais importantes na segurança jurídica é exatamente a jurisprudência. Ou seja, é um entendimento consolidado de um tribunal que serve de norte para todos os outros tribunais e as questões principalmente constitucionais dentro do Brasil. Então, se a gente não entender que o Supremo Tribunal Federal ele tem essa formulação, a gente perde na qualidade do Estado de Direito que a gente precisa ter para nortear o nosso agir enquanto sociedade.
1: Candidato, eu vou lhe dar 30 segundos, vou fazer isso com todos os candidatos aqui. 30 segundos para o senhor falar o que o senhor quiser. Eu falo o que o senhor quiser, suas considerações finais.
0: Igor, minhas considerações, Romualdo, finais aqui, são no sentido de que se a gente quer mudar a política, se a gente quer mudar o resultado da gestão pública, se a gente quer mudar o resultado do que a política entrega para a população, a gente só vai mudar isso com novos políticos. Não adianta votar sempre nas mesmas pessoas e esperar um resultado diferente. Einstein tem uma frase que diz que insanidade é você fazer todo dia a mesma coisa e esperar um resultado diferente. Então, só mudando o que a gente faz é que a gente realmente vai conseguir um novo resultado. E é isso que eu espero em 4 de outubro. Carlos Santana, 300.
1: Muito bem. Obrigado, candidato. Candidato Carlos Santana aqui com a gente. Romualdo de Souza, muito obrigado. A gente segue com as sabatinas ao longo da semana. Na sequência já está aqui Tiago Raposo para começar o Tudo é Notícia. E os trabalhos técnicos do Passando a Limpo de Eduardo Silva e Avanildo Cerqueira e a produção de Max Augusto. Um grande abraço a todos. Tchau, tchau. Até amanhã.
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1: 9h31.
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4: A gente segue com a Super Manhã. A partir de agora, tudo é notícia, a começar pelo trânsito. Primeiro giro região metropolitana do Recife, 9 horas 32 minutos. João Carneiro está aqui, eu nem sei se ele vai falar sobre esse ponto, sobre essa região, mas está um ribuliço da gota serena na Antônio de Góes. Fala, João, bom dia.
5: Muito bom dia para você, Thiago. Bom dia também para quem nos acompanha nesta manhã. Exatamente isso, Thiago. E começo falando sobre essa situação. Porque lá na Zona Sul, a começar pela essa situação do Pina, trânsito muito, muito lento na Avenida Antônio de Góis. Por quê? Isso acontece devido a um sinistro que aconteceu mais cedo envolvendo três ônibus e uma motocicleta na região do Cabanga. Agentes de trânsito da CTTU estão no local fazendo o trabalho, orientando o trânsito e também sinalizando possíveis desvios. Mas o fato é que essa situação na Antônio de Góis tem impacto direto em diversas outras vias da região, como por exemplo, o túnel José de Castro, que já é muito complicado tradicionalmente, e a própria Avenida Herculano Bandeira.
1: Ah, Conselheiro Aguiar, Avenida
5: Boa Viagem. Pois é, a Via Mangue, que neste momento se encontra com o fluxo parado ao longo de toda a extensão da via, no sentido Rio Mar Recife.
1: O acidente foi ali, naquela entradinha para o Cais José Estelita. Sim. Ou em frente para quem vai para o Fórum Rodolfo Aureliano, Fórum da Joana Bezerra. Então, ali, três ônibus e uma moto. Quer dizer, praticamente via fechada e um transtorno gigantesco. Preocupação, claro, maior com uma vítima, que a gente apura a situação, até onde eu apurei, aguardava pelo socorro do SAMU.
5: Exatamente, Thiago. E como eu tinha dito antes, o impacto é grande em diversas vias. A própria Via Mangue, ao longo de toda a extensão da via, tem o trânsito parado neste momento, situação caótica. E a única via que tem uma leve tranquilidade, uma movimentação moderada de veículos, é uma via que não é arterial, não é tão importante assim, mas é a Avenida Encanta Moça, que ainda tem uma movimentação moderada de veículos. De resto, trânsito muito complicado neste momento. 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
1: Obrigado, João. Eu aproveito sua deixa para mandar um abraço para os moradores, para as moradoras, para todos que fazem parte da comunidade Encanta Moça, na Zona Sul do Recife. 9 horas 34 minutos, mais alguns pontos aqui da região metropolitana. Ernesto Pereira e o trânsito. Ernesto, bom dia.
6: Muito bom dia para você, Thiago Raposo. Bom dia também aos ouvintes ligados na Rádio Jornal. E Thiago traz informações da área central do Recife, trânsito parado na rua Oswaldo Cruz, moderado na rua Gervásio Pires e moderado também na rua do Príncipe e Avenida Conde da Boa Vista. Já na rua João Lira, nas proximidades do Parque 13 de Maio, encontramos trânsito de veículos intenso, que se repete, cenário semelhante, na rua Fernandes Vieira. Agora o fluxo de veículos é tranquilo e sem retenções aparentes, Thiago, na Avenida Cruz Cabugá, Rua da Aurora e Rua dos Palmares. 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
1: Beleza, obrigado Ernesto Pereira. 9 horas 35 minutos, o ouvinte participa. 991478520, anota aí. 991478520, manda um zap para mim. Diz aí como é que tá o trânsito, por onde você passa. Olha ele aqui com a gente, Marcos Rocha. Alô, alô, Marcos, bom dia.
7: Bom dia, fazendo a parcial do trânsito aqui, partindo da várzea, peguei a BR-101, Avenida Recife, muito engarrafado. Peguei a São Miguel também, super engarrafado. Já estou na Avenida Sul, chegando no centro aqui também, super engarrafado. Hoje tá virado o trânsito, se tiver paciência aí, consegue.
1: Paciência, quem corre cansa, quem anda alcança. Obrigado, Marcos. Estúdio Volante, 9 horas 35 minutos. Bruno Araújo nas ruas. E aí, Bruno, bom dia.
8: Fala, Raposão. Bom dia a você. Bom dia também aos ouvintes da Rádio Jornal. Uma excelente terça-feira. O Estúdio Volante traz informações agora da Avenida Afonso Olindense, que é a principal do bairro da Várzea, na zona oeste da capital pernambucana. E neste momento, o fluxo está intenso nos dois sentidos, mas não há congestionamento nas proximidades da Secretaria Estadual de Educação. Agora a gente vai para a zona sul da capital pernambucana, a Avenida do Helder Câmara, que é uma via importante, a principal saída do bairro do Ibura e também o principal acesso a esse bairro. O trânsito está intenso nos dois sentidos, mas também não há congestionamento. E a gente segue para a Avenida Arquiteto Luiz Nunes, no bairro da Imbiribeira, uma paralela da Avenida Mascarenhas de Moraes, onde o trânsito também está intenso nos dois sentidos, mas não há engarrafamento. 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
4: Obrigado, Bruno Araújo, Estúdio Volante, direto das ruas, 9:37. Tem mais ouvinte, o ouvinte participa, 991478520, manda um zap para mim. Diz aí como é que tá o trânsito, por onde você passa, Cássio Índio, taxista, bom dia.
9: Bom dia, Rádio Jornal, bom dia, tudo é notícia. Passando aqui pela Avenida Getúlio Vargas, em Olinda, o trânsito foi normalmente sentido Recife, com pequeníssimas retenções aqui na Praça do Carmo, após a Rua do Sol. A Bacia do Varadouro flui bem, sem nenhuma retenções. A Avenida Olinda flui bem, até o Centro de Convenções, com pequenas retenções, na Gamenon e na Cabugá. A Gamenon flui bem, chegando a ter um pouco de retenções na Restauração e próximo ao Pistão Português, no acesso para a alça do viaduto da Joana Bezerra.
4: Ali no sentido contrário, um pouco mais à frente, é que tem o sinistro de trânsito com 3 ônibus e uma motocicleta, mas é no sentido centro. Vamos agora aqui com Petrolina. Alô, alô, Petrolina. E o trânsito às margens do Rio São Francisco? Edjane Almeida, bom dia.
10: Bom dia, Tiago Raposo, para você e para todos. Fluxo tranquilo, inclusive na ponte Presidente Dutra, nos dois sentidos e por toda a extensão da ponte. Segue tranquilo pela região central da cidade e nas avenidas 7 de Setembro, Avenida da Integração e Avenida das Nações. 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
4: 9:38.
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4: E a hora 9:42.
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4: Agora em Pernambuco, o destaque local com Simone Oliveira. Bom dia.
20: Olá, Thiago. Bom dia para você e para todos do Tudo é Notícia. Para quem deseja oficializar a relação, o Tribunal de Justiça de Pernambuco está com inscrições abertas para casamentos coletivos. Os municípios contemplados são Recife e em Paulista, na região metropolitana. Na capital, são ofertadas 180 vagas, com inscrições até a próxima segunda-feira, dia 31 de agosto, nos cartórios participantes, localizados no Shopping Norte Way, Shopping Norte Janga e no bairro de Paratibe. Já no Recife, o processo de inscrição segue até 4 de setembro, no Fórum Joana Bezerra, na Ilha Joana Bezerra. Outras informações através do site tjpe.jus.br. Rádio Jornal, Rádio Notícia.
4: Muito obrigado, Simone Oliveira. 9 horas 43 minutos. O Brasil em destaque, João Carneiro.
21: O Supremo Tribunal Federal realiza nesta terça-feira o segundo dia de audiência pública sobre a lei antifacção. A legislação é alvo de 4 ações que questionam a constitucionalidade de diversos pontos. Entre as medidas contestadas estão o aumento das penas, a prisão preventiva, o bloqueio de bens antes da condenação definitiva, o fim do auxílio reclusão e o monitoramento de conversas entre presos e advogados. O relator, ministro Alexandre de Moraes, defende maior integração entre as forças de segurança no combate ao crime organizado. Representantes da defesa criticam trechos da lei, enquanto integrantes do Ministério Público defendem as medidas consideradas necessárias para enfrentar as organizações criminosas. Rádio Jornal, Rádio Notícia.
4: Muito obrigado, João Carneiro. 9 horas 44 minutos. 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O destaque internacional agora com Ernesto Pereira.
22: Nevascas incomuns em 6 dos 9 estados da Bolívia deixaram mais de 20 mil famílias desabrigadas. As informações são da Defesa Civil do país. O mau tempo afetou principalmente na cidade de Potosí, no sudoeste do território boliviano, e Oruro, no oeste, onde as autoridades anunciaram a suspensão das aulas de ontem. Segundo o governo, além dos desabrigados, mais de 82 mil famílias foram afetadas de alguma forma pela neve. A Defesa Civil informou que La Paz, Potosí e Cochabamba também registraram chuvas e inundações, que deixaram mais de 2 mil famílias desabrigadas. 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
4: 9:45.
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1: E a hora 9:50.
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0: Os destaques do TV Jornal Meio Dia de hoje. Tá chegando, já chegou, Ciro Bezerra. Fala, Ciro.
1: Fala, Tiagão. Bom dia pra você. Um abraço, amigos da Rádio Jornal. Daqui a pouco, 10h45, tem o TV Jornal Meio Dia. E olha, nós temos aqui a Polícia Civil de Pernambuco deflagrou na manhã desta terça-feira a Operação de Repressão Qualificada, Controle Paralelo. É a 64ª operação do ano. A ação é coordenada pelo Grupo de Operações Especiais GOI, Unidade de Departamento de Repressão à Corrupção e ao Crime Organizado DRACO, que é vinculado, portanto, à Diretoria Integrada Especializada DIRESP. Lembrando que as investigações... Essas investigações, Thiago, começaram em outubro de 2022. São quase 4 anos, portanto. Objetivo: identificar e desarticular uma organização criminosa suspeita de envolvimento em crimes de corrupção ativa e passiva, além de lavagem de dinheiro. De acordo com a Polícia Civil, o grupo investigado atuava em um esquema de corrupção dentro do sistema prisional. Ou seja, detentos recebiam benefícios indevidos, entre eles o poder de controlar e administrar pavilhões na função conhecida como chaveiro. Olha, nós temos os detalhes dessa reportagem já já, 10h45 do nosso TV Jornal Meio Dia. E para você que está ligado com a gente, rapaz, estamos acompanhando aí as sabatinas, né, aqui também na Rádio Jornal. E claro que vão ter aí destaque para você daqui a pouco também, na sabatina de hoje que tivemos agora há pouco aqui na Rádio Jornal com os candidatos ao Senado por Pernambuco. Deixa eu lembrar você também que sábado no Conversa Boa, Galeguinho de Gravatá, Cidia Lima e ainda a Dani Aguiar, com a participação também do nosso querido colega radialista e também pesquisador musical, Evandiri Pedrosa. Vai ser forró e conversa da boa. Tá falado, Thiago? Um abraço pra você.
0: Valeu, Ciro. Grande abraço. 9h52.
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0: Novo protocolo voltado para saúde mental e combate à violência nas escolas estaduais. Quem explica é Bruno Araújo.
3: Fala, Raposão. Foi lançado hoje aqui na Secretaria de Educação de Pernambuco, no bairro da Várzea, na zona oeste do Recife, um protocolo que vai orientar a atuação das escolas estaduais em casos envolvendo saúde mental e violência. O documento define como os profissionais devem identificar as situações, acolher os estudantes, oferecer proteção e encaminhar cada caso para o atendimento necessário. Como explica Stephanie Azevedo, que é chefe da Unidade de Atenção Psicossocial às Escolas.
4: Bom, esse é o protocolo de resposta institucional em atenção psicossocial nas escolas de Pernambuco. E a ideia desse documento é poder guiar, né, todas as escolas do nosso estado em como agir frente aos desafios de atenção psicossocial que elas podem enfrentar no cotidiano das escolas. Sejam casos de saúde mental ou também de possíveis violências que ocorram dentro do ambiente escolar, que essas são as duas frentes de ações principais do projeto Entrelaços, né, que é o projeto que engloba esse protocolo.
3: Por exemplo, como é que esses profissionais vão lidar quando identificar essas situações?
4: Isso. E aí esse protocolo, ele estabelece um fluxo muito amplo que vai poder ali apresentar cada tipo de encaminhamento que deve ser dado a uma ação. Então, é uma ação que é uma situação que oferece risco imediato para aquele estudante. Então, quais são os telefones, quais são as instituições que essa escola ela deve entrar em contato imediatamente, como agir e como acionar toda a rede de proteção para que essa situação ela seja manejada da melhor forma possível. Esse fluxo ele vai chegar para todas as escolas e elas vão poder olhar, né, para aquele material e enxergar onde elas estão naquele momento e qual o próximo passo.
3: A ideia é padronizar essa atuação e facilitar a articulação entre escola e os serviços de saúde, assistência social e segurança. O protocolo foi construído com a participação de secretarias estaduais e das equipes dos núcleos de atenção psicossocial às 1.085 escolas das 16 gerências regionais de educação. Danilo Santos, que é secretário executivo de desenvolvimento da educação, destacou que os profissionais estão em fase de capacitação.
5: Primeiro é importante frisar, né, que Pernambuco dá um passo à frente do Brasil mais uma vez, né, com essa socialização desse protocolo de atendimento psicossocial nas escolas, né, o grande objetivo é trazer em Pernambuco, né, essa lei federal que distingue, né, que determina, na verdade, um psicólogo em cada escola, mas a ideia não é só colocar o psicólogo lá numa salinha, até porque ele não vai clinicar, a ideia é que possa ter aí diretrizes de trabalho para ele. Então, por exemplo, trabalhar dentro da escola, estudantes com ansiedade, com níveis de tensão muito grande, observar estudantes também que têm alta dotação também, né, que têm altas habilidades, trabalhar situações também de violência, enfim, de prevenção à violência, e caso aconteça, o que fazer após a violência ocorridas, situações de ameaça.
3: Hoje, todas as escolas públicas da rede estadual têm pelo menos um psicólogo para atender os estudantes. Bruno Araújo, Rádio Jornal, Rádio Notícia.
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0: 9h56, falta de uma reserva financeira para resolver os contratempos do dia a dia pode ajudar na explicação das altas taxas de inadimplência entre os brasileiros. Isso é um fato comprovado. Endividamento recorde no país, entre as famílias, e também inadimplência, porque é preciso também separar o que é dívida, que é aquele carro financiado, apartamento, também ali do Minha Casa Minha Vida, isso é dívida. Inadimplência é quando você deixa de pagar uma dívida. Então, a falta de uma reserva financeira, de fato, piora essa situação. O difícil é conseguir ter de onde tirar a reserva financeira. Kevin Paes.
6: Um levantamento da Associação Brasileira das Entidades dos Mercados Financeiros

0: essa ausência de reserva, né, ela é resultado de um fenômeno que vem acontecendo no Brasil já há um bom tempo. Né? As famílias têm cada vez menos poupança. E isso é algo que a gente precisa ficar atento, porque isso é resultado de um processo em que o custo de vida ele vem crescendo e o salário não vem crescendo na velocidade que o custo de vida vem crescendo. É importante a gente lembrar que hoje o consumo das famílias é um consumo diferenciado, né? Há 20, 30 anos as famílias não gastavam com internet. Há 20, 30 anos as famílias não gastavam com plataforma.
1: Mesmo pessoas que recebem bons salários ou tiveram aumento de renda podem continuar vulneráveis a imprevistos quando as despesas crescem no mesmo ritmo dos ganhos. Breno Almeida relata que melhores condições de trabalho podem alterar a situação.
0: O que a gente tem, né, como alternativa a isso é a gente ter uma melhora significativa das condições de trabalho de uma forma geral, que dê em condição de pagar melhores salários. E você só consegue pagar melhores salários em duas ocasiões, né? Se a gente tem aí no ambiente de uma reforma tributária onde as famílias vão ter a oportunidade de serem tributadas, né, de pagar menos imposto, as famílias mais pobres, e as famílias mais ricas e as empresas pagarem mais imposto para redistribuir na sociedade. Não tem isso. O cobertor ele vai ser curto. Ou quem tem menos vai gastar menos com imposto e com os itens mais básicos, e quem tem mais tende a pagar mais imposto e reduzir suas margens de lucro, pagando melhores salários.
1: Nesse contexto, a organização das finanças também deve considerar não apenas o salário, mas o quanto da renda está comprometido, a existência de uma reserva para emergências e os objetivos financeiros da família. Kevin Paes, Rádio Jornal, Rádio Notícia.
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3: 10 horas em ponto.
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8: E a hora 10h05.
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8: Mais um giro aqui pela região metropolitana do Recife. 10 horas e 6 minutos, vamos com Ernesto Pereira. E aí, panorama do momento, hein, Ernesto?
9: Tiago, trazendo informações agora da zona oeste do Recife, que tem trânsito moderado na Avenida Maurício de Nassau e também na Rua Adelaide. Enquanto o cenário é de trânsito mais leve, Tiago, na Rua Xavier Sobrinho. Na Rua Real da Torre, trânsito intenso. E intenso também na Rua Dom Manuel da Costa. O trânsito é parado, Tiago, na Rua Gregório Júnior e parado também na Abdias de Carvalho. Isso para quem vai no sentido centro da cidade, tá certo? Agora o cenário é outro de trânsito mais tranquilo, né? Fluxo de veículos mais livre na Rua José Osório e Rua Gomes Taborda. 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
8: Obrigado, muito obrigado, Ernesto Pereira. 10 horas e 6 minutos. Olha o Hernani Tavares aqui. Hernani, por onde você vai aqui caminhar nesse trânsito ou... Não, dirigir não, que você está sentado, né? Orientar, pronto. Fala, Hernani, bom dia.
10: Vou orientar no centro do Recife, Thiago Raposo. Muito bom dia para você, bom dia também para quem nos acompanha. Vamos falar sobre o entorno do Parque 13 de Maio, Rua João Lira, Rua da Saudade, tudo com fluxo intenso de veículos, toda a extensão da via. Quem está na Rua João Lira vai encontrar trânsito intenso, mas logo adiante, na Avenida Visconde de Suassuna, tem trânsito livre. Mesmo cenário na Avenida Cruz Cabugá, trânsito livre em praticamente aí toda a extensão da via. Avenida Conde da Boa Vista, fluxo moderado de veículos em toda a extensão da via nos dois sentidos. Rua do Hospício com trânsito intenso, Rua do Paissandu também mesmo cenário e também mesmo cenário de grande concentração de veículos na Rua da Soledade. Rádio Jornal no Trânsito.
8: Obrigado, Hernani. 10 horas e 7 minutos e Petrolina. Alô, alô, Petrolina. 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Edijane Almeida. E o trânsito às margens do Rio São Francisco?
11: Já de volta, Tiago Raposo, sem alterações. Nada de retenção. Até nos pontos mais críticos, o fluxo está tranquilo em Petrolina neste momento. Por toda a região central, nas avenidas Fernando Góes, Souza Filho, na Rua Souza Júnior, viaduto do Barranqueiro e na Ponte Presidente Dutra também continua tudo tranquilo por aqui. 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
8: 10:08.
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8: jc.com.br. Para saber, tem que ler o JC, Jornal do Comércio. A diferença é enorme. Ela já chegou, 10:08. Ana Maria Miranda, jornalista do seu Jornal do Comércio. Bom dia, Aninha. Tudo bem?
13: Oi, bom dia, Tiago. Bom dia, nossos ouvintes também. Estamos por aqui.
8: Vamos lá. Aninha, você faz academia, não?
13: Rapaz, eu faço.
8: Você treina,
13: nem sempre eu sou muito assídua.
8: CrossFit, é o que você
13: não,
8: faz?
13: Não, é academia, musculação.
8: É.
13: Eu também, nem sempre eu não... sou muito assídua,
8: também
13: mas...
8: Também não. E você sabe que eu tirei férias, né? 20 dias... Aí voltei 15 dias, aí ontem resolvi voltar pra academia.
13: Sim.
8: Aí aqui só tá o pó.
13: Sim.
8: Do homem, sabe?
13: As pessoas costumam dizer, e é verdade, que a volta ela é humilhante.
8: Não, pô, fechou. E vamos pro destaque.
13: As pessoas dizem assim.
8: Me sentindo completamente humilhado fisicamente, vamos falar do destaque do JC.
13: Vamos.
8: Oscar 2027, será que teremos brasileiro concorrendo mais uma vez?
13: Então, a gente sempre espera que sim, né? É, a gente sempre tem meio que uma seleção interna, né? Pra depois ir pra academia e aí saber se vai ser indicado ou não. E é justamente isso que tá acontecendo, né? A Academia Brasileira de Cinema divulgou os 15 longa-metragens que podem representar o Brasil na categoria de melhor filme internacional, nesse Oscar de 2027. E aí, entre os selecionados nessa lista aqui da Academia Brasileira, tá o filme Dolores, que é dirigido por Maria Clara Escobar e pelo pernambucano Marcelo Gomes. E aí, essa lista ela vai ser reduzida a 6 finalistas no dia 9 de setembro, e no dia 16 vai ser anunciado qual vai ser o filme que vai representar o país na premiação. E aí é justamente a Academia daqui escolhe, né, a opção daqui, e aí defende, enfim, faz a campanha para poder ver se vai ser indicado ou não para o Oscar. E aí a edição vai ser a edição de número 99 do Oscar e vai ser no dia 14 de março do próximo ano. E aí lá no JC dá para conferir a lista completa desses que foram, né, escolhidos, esses pré-selecionados pela Academia Brasileira de Cinema, tá tudo disponível no JC.
8: Será que tem algum assim que está repercutindo tanto quanto o Agente Secreto repercutiu? Porque eu, pelo menos, não percebi ainda um filme nacional que esteja tendo essa repercussão do Agente Secreto, assim como também de outros, né? Como o Central do Brasil, que concorreram ao Oscar de fato.
13: Sim.
8: Foi mundialmente repercutido, né?
13: É, até então, realmente, não tem algum que está tão destacado, mas tem entre eles, tem esse que... Tem a direção de um pernambucano também, né? Então a gente espera que ao longo do tempo vá se tornando mais conhecido e conquiste também o público, que com certeza ajuda nessa divulgação.
8: Exato, pois é, então tá bom. Eu sou um apaixonado por artes em geral. Cinema é um dos principais, né? Sétima arte, a chamada sétima arte. Gosto muito da dramaturgia, gosto muito das artes plásticas e da música, lógico. Vamos falar de salário mínimo. Fala, Aninha. O que é que temos aí sobre salário mínimo?
13: Então, a gente está trazendo o JC, que teve uma reunião, né, de Lula com o ministro da Fazenda, que é o Dário Durigan. E aí ele comentou, né, que o salário mínimo do próximo ano vai ser de R$ 1.741. Aí ele comentou que esse reajuste vai valer também para a Previdência e os benefícios sociais que são indexados a esse valor, que é o comum, né, o que já acontece, e ele negou que teria algum tipo de desvinculação. E aí, essa reunião foi ontem, né, no final da tarde, para tratar justamente do projeto da Lei Orçamentária Anual, que precisa ser apresentada ao Senado até o dia 31 de agosto. Justamente essas definições precisam estar previstas, né? Porque é a partir disso que vai ser executado esse orçamento, né? Precisa ter essa previsão já com antecedência para ser aprovada, né, pelo Congresso, e aí começar a valer realmente. E aí um dos destaques foi esse, né? Essa questão do valor do salário mínimo, que representa um acréscimo de R$ 24 sobre uma estimativa anterior que vinha sendo discutida. E reflete, tem também essa nova previsão, ela reflete uma projeção de inflação maior, que está sendo estudada, né, que estaria influenciada por possíveis impactos no El Niño no preço dos alimentos. E aí tudo isso é considerado, né, para poder definir o valor, e aí esse valor foi o que foi definido depois dessa reunião. A gente traz todos os detalhes no JC.
8: jc.com.br para saber.
13: Tem que ler.
8: Ana Maria Miranda, aquele abraço para você.
13: Tchau, até a próxima.
8: Até, se Deus quiser. 10h14.
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0: Uau! Natália Ribeiro chegou.
1: Tô aqui.
0: E essa terça-feira, hein, Natália? Já tomou aquele café quentinho? Já são 10 horas e 14 minutos.
1: Eu tomei alguns.
0: Eu também. Pois é, alguns, tomei, né?
1: Dois.
0: Você acorda que horas, Natália?
1: Acordo às 4h40.
0: Eu ganhei, eu acordo às 4. Aí eu boto um cochilo até as 4h10. Aí levanto, né? Cada um com o seu, cada um.
1: Ah, não, mas eu falei a hora que eu levanto, eu não falei dos cochilos. Aí,
0: ah,
1: meu
0: tá.
1: Amigo. Aí é bronca.
0: Era chamar soneca, né, no celular? Isso. Soneca e tal. Pois tá. Vamos bombar?
1: Vamos embora, vamos bombar. Meu amigo Raposo, vou começar falando sobre Miguel Falabella, ator. Cara.
0: Grande artista.
1: Grande personalidade brasileira. Da televisão.
0: Grande, né? Grande, grande.
1: Ele
0: admiro demais.
1: Tá viralizando e tá sendo um dos assuntos mais procurados nas últimas horas, nas páginas em
0: que
1: a gente faz monitoramento.
0: Boa.
1: É, porque ele deu uma entrevista, ele participou do Roda Viva da TV Cultura na noite de ontem. E algumas declarações que ele fez no programa estão viralizando. E são declarações que nos fazem pensar sobre várias questões. Por exemplo, ele falou sobre os filhos. E disse, você sabia que ele tem filhos?
0: Nem sabia.
1: Pois é, isso que está viralizando. Porque ele começou a contar no programa sobre a decisão, lá quando os meninos eram pequenos, que são dois, de preservar, perfeito, de não contar que ele tinha filhos, tá? Bom, ele é pai de Theo e Cassiano, inclusive já é vovô. Um dos filhos, que ele não disse qual, já tem filhos, então ele já é vovô, ele tem netos. A paternidade só foi revelada publicamente no ano passado, Raposo.
0: Aí ele manteve sempre em sigilo para evitar a exposição dos filhos.
1: Tanto a paternidade,
0: tô com ele, não abro,
1: quanto relacionamentos amorosos e a sexualidade,
0: tô
1: ele também
0: ele, não abro,
1: seguiu essa linha.
0: Ó, eu sou fã do Gil do Vigor.
1: Sim,
0: quem
1: pernambucano.
0: Quem quiser que ache ruim, eu sou fã do cara. E ontem eu vi também uma participação dele em algum programa de TV educativa, e ele dizia isso: ninguém tem o direito de se meter na minha sexualidade. Então, quando alguém me pergunta sobre a minha sexualidade, eu digo, não te interessa, né? Porque eu entendo que eu sou público, eu sou uma pessoa,
1: sim,
0: pública,
1: uma
0: e que as pessoas
1: pública
0: me admiram, têm curiosidades. Então, agora, quando chegam e perguntam, você é gay? Eu digo, não te interessa, né? Porque só vai interessar se eu sou gay ou não se você estiver me paquerando.
1: Então, e a pergunta não vai ser nesse tom, né?
0: Exato. É uma coisa tão pessoal, né?
1: E Falabella até falou isso, que quando ele, em um belo dia, decidiu publicar uma foto com o companheiro, namorado, Alexandre, nas redes,
0: sim,
1: sociais, ele disse que
0: eu
1: foi uma enxurrada. Ele disse assim, ó, que a publicação
0: que ele tinha um companheiro, mas não
1: acabou
0: sabia que
1: despertando uma reação que ele considerou exagerada. Ele disse assim, ó, no programa, Raposo, e essas declarações de fato estão viralizando. Ele disse assim, Miguel Falabella, nunca me interessei pela vida de ninguém, nunca permiti que se interessassem pela minha. Recentemente coloquei uma foto do Alexandre no Instagram e foi um desespero. O que é isso, gente? Que desespero é esse? E ele citou alguns boatos das quais ele já foi vítima durante a sua vida, inclusive a vida, não é? Com esse aspecto de trabalho, artística. Miguel Falabella falou no programa, Raposo, que em algum momento da vida, da carreira dele, foi contada uma mentira de que ele tinha morrido, depois contaram que ele tinha HIV. Então, assim, mas aí a gente pode entrar aqui em vários pontos. Por exemplo,
0: essa de HIV na década de 80, 90 era muito comum.
1: Olha, Miguel Falabella, a gente decidiu
0: que era
1: preservar.
0: Um da
1: sim,
0: época.
1: E até hoje, mas a época muito mais, né? Miguel Falabella decidiu preservar seus relacionamentos amorosos, a sua sexualidade e também a existência de filhos. Eu não vou aqui dizer, Raposo, todo mundo deveria fazer assim. Eu penso o seguinte, cada um deve fazer aquilo que acha certo. Se pra você faz sentido não falar pra ninguém que tem filhos, não contar de relacionamentos, se pra você lhe faz bem agir assim, você quer preservar, entendendo que você é o artista e seus filhos não, tá tudo bem. Se você quer colocar foto, quer postar, mostrar momentos felizes em família, o seu relacionamento, publica também. Não tem regra. Eu acho que a gente tem que respeitar aquilo que nos faz bem e que condiz com os nossos princípios. Não publicar não quer dizer que você é o dono da verdade e que essa ferramenta ou que essa sistemática vai servir para todo mundo.
0: Claro, outra
1: não
0: coisa,
1: é
0: por
1: isso.
0: Exemplo, não querendo, né, me comparar a Miguel Falabella, que é isso, né? Miguel Falabella, para mim, é um dos grandes gênios da arte e da televisão. Mas eu gosto muito de publicar, família. E já tem gente que acha errado. Diz, não, rapaz, você está expondo as crianças, mas
1: faz sentido para você?
0: Eu tenho orgulho, né? Eu admiro.
1: É claro que você não vai publicar seus
0: linda
1: filhos numa situação que pode ser vexatória,
0: lógico, claro que
1: pode envergonhar seus filhos no futuro. Não é esse o ponto agora.
0: É só o abraço, é só o passeio. Pois né? Aquele momento...
1: Eu penso é isso, Raposo. Faz sentido pra você? Legal. Não faz sentido como não fazia pro Miguel? Preserva.
0: Não, eu acho que eu assino embaixo aí de tudo que ele falou lá, sabe? Sobre questões pessoais, sobre família, né? Principalmente quando você fala numa abrangência que o Miguel Falabella tem, né? Quem sou eu na fila do pão? Eu fui aqui no Instagram do Gil do Vigor, porque eu me lembrava que eu tinha visto outra postagem dele que eu tinha admirado bastante. Que é a seguinte: ser afeminado não é um problema, sabe? Né? Existe ainda tanto preconceito nessa sociedade. E outra coisa, ser afeminado não é um problema. Ser afeminado não representa ser homossexual. E ser homossexual é uma orientação de cada ser. Né? Então, eu me identifiquei muito com esse ser afeminado não é um problema, porque quem me conhece só pela casca me acha até um pouco duro. Meio durão, Raposão é aquele camarada.
1: Fogo na roupa.
0: Mas eu me considero afeminado. Me considero afeminado. Até porque eu fui criado por...
1: Olha, a redação tá reagindo. Eu não tenho nada a ver com isso.
0: Porque só conhece a minha casca. Só conhece aquele Raposão que é rígido consigo mesmo, que é muito disciplinado no trabalho, que quer que tudo dê certo, que não admite erro.
1: Mas veja, Raposo,
0: a começar por mim.
1: Olha, veja,
0: né?
1: Você falou algo aqui e o povo que tá aqui com a gente já tá reagindo. Então a importância de falar sobre esses assuntos.
0: Tá vendo? Aí vamos lá. Eu tenho muitos movimentos afeminados nas mãos. Até porque eu acredito ter TDAH, então isso faz com que a gente não tenha tantos controles. Mas o principal que eu acho, Natália, é porque meus pais são separados, nossos pais, não, seu também. Eu fui criado com a minha mãe de criação, né? Que criou a minha mãe, que criou, enfim, com duas irmãs.
1: A presença feminina muito forte.
0: A minha casa era lotada de primas e amigas da escola, das minhas irmãs.
1: Sim.
0: Isso me fez também ter mais respeito com as mulheres.
1: Bom, se todos os homens fossem assim...
0: Aí depois a minha irmã do meio teve uma filha, depois teve outra filha, aí a minha irmã mais velha teve uma filha, aí eu me casei, só mulheres.
1: E agora tem uma filha.
0: Com 33 anos eu tive o filho.
1: Isso.
0: Foi o primeiro homem da minha vida, sabe? Um menino, né, na verdade.
1: Claro.
0: Um menino, ainda é um menino. E com 44 anos eu tive a minha filha. Minha avó. Então eu sinto muito.
1: É.
0: Eu sou afeminado. Eu tenho algo afeminado em mim. E sou feliz com isso.
1: E eu fico feliz por você conseguir falar sobre isso. Ó, Raposo, e tem outra coisa que eu tava. Outra questão que eu tava pensando aqui sobre o Miguel. Miguel também, Falabella, fez isso de conseguir se reservar um pouco da sua vida. Mas ele também conseguiu fazer isso no momento em que a internet não era o que é hoje.
0: Né? É,
1: ele conseguiu cumprir com aquilo que era uma verdade pra ele, que era algo que deveria ser feito, em um momento em que a exposição era muito diferente
0: menor,
1: do que
0: né?
1: é hoje, muito menor. Então, se fosse hoje, talvez seria diferente, mas que bom que ele conseguiu de fato fazer aquilo que ele queria, né,
0: claro.
1: Raposo? E é feliz assim.
0: Sem sombra de dúvidas. 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
0: Natália Ribeiro volta às 11 com um debate.
1: Falando...
0: E que debate, viu?
1: Sobre os terremotos, que tem acontecido aí em diversos pontos, esses tremores, né, Raposo?
0: É porque a gente cresceu... E aprendeu
1: ouvindo
0: que o Brasil está meio fora desses riscos,
1: isso,
0: né?
1: E, bom, e qual é a real situação? Digo, qual é o momento que vivemos?
0: Está mudando também,
1: tá mudando,
0: né? Porque
1: não
0: a gente
1: tá?
0: vive mudanças seja, na
1: tremor
0: natureza.
1: Tremor é uma coisa. Tremor, terremoto é outra.
0: É.
1: Porque tremor Caruaru tem.
0: No Rio Grande do Norte tem João Câmara.
1: Então aí a gente vai explicar isso, as diferenças e o que o futuro pode estar desenhando pra gente aqui no Brasil.
0: Excelente. Eu vou buscar meus filhos na escola.
1: E eu te aguardo.
0: Ouvindo o seu debate. O nosso
1: manda
0: debate.
1: Manda a pergunta.
0: Maravilha. Valeu, Natália, aquele abraço.
1: Mais.
0: 10h24.
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2: 10 horas, 10 horas 27 minutos, vamos até Brasília.
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3: Essa história de candidato que está bem nas pesquisas fugir do debate não é nova. O primeiro debate, depois da chamada redemocratização do país, já teve um candidato fujão, que foi Fernando Collor de Mello. Depois, Fernando Henrique Cardoso, Lula, Dilma não fugiu. Mas o que eu queria falar agora é sobre uma proposta que foi apresentada ontem pelo deputado Kim Kataguiri, do Missão de São Paulo. Ele corta verba eleitoral e tempo no rádio e na televisão de quem faltar sem justificativa a debates eleitorais. Por que o debate é importante? O debate é importante porque você vai lá, é sabatinado, fala das suas propostas, defende seus argumentos e aproveita, leva ali adiante do rádio e da televisão a sua plataforma política e o eleitor fica sabendo quem você é. Se negar a participar de um debate é, sem dúvida, uma forma mínimo deselegante de, como a gente diz na linguagem popular, dar uma banana ao eleitor. É melhor não. Pense nisso.
2: Não, vou pensar e eu adoro banana, sabe? É uma das minhas frutas favoritas, mas não quero levar banana de seu ninguém. 10h29.
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2: Homem assassinado a tiros no bairro do Bongi. Assunto para o repórter do Bandeira 2, Adúcio Lucena.
4: Um homem que não portava documento de identificação foi assassinado com disparos de arma de fogo na rua Carlos Gomes, no bairro do Bongi, zona oeste do Recife. De acordo com a polícia, a vítima foi morta com disparos de arma de fogo na cabeça. Policiais militares do 12º Batalhão foram acionados para a ocorrência e isolaram a área até a chegada dos agentes da Polícia Civil. Dinâmica, autoria e motivação desse crime estão sendo investigadas pelos policiais da Força-Tarefa de Homicídios do DHPP, que foram até o local sob o comando do delegado Fábio Lacerda. Logo após os trabalhos dos peritos criminais do Instituto de Criminalística, o corpo da vítima foi encaminhado ao IML, no bairro de Santo Amaro, na área central do Recife, onde vai passar por perícia para ser identificado oficialmente.
2: Tem mais, jovem assassinado a tiros em nova descoberta. Adúcio Lucena tem os detalhes.
4: Carlos Eduardo Dantas de Souza, 21 anos de idade, foi assassinado com disparos de arma de fogo na rua Alto do Reservatório, no bairro de Nova Descoberta, zona norte do Recife. De acordo com a polícia, o jovem estava no local quando foi surpreendido pelos disparos efetuados por homens desconhecidos e morreu na hora. Várias cápsulas de pistola 380 foram encontradas próximas ao corpo da vítima. Motivação, dinâmica e autoria do crime ainda são desconhecidas da polícia. Policiais da Força-Tarefa do DHPP, sob o comando do delegado Rodrigo Belo, já deram início às investigações. O corpo da vítima, após perícia, foi encaminhado ao IML.
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2: 10h30.
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2: E a hora 10h33.
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0: Repúblicas Independentes do Arruda, as notícias do Santa Cruz com Igor Moura.
1: E o tricolor do Arruda volta a trabalhar nesta terça-feira depois da atividade. Heron, autor de um dos gols da vitória sobre o Caxias, né? O Heron fez seu segundo com a camisa coral, vai conceder entrevista coletiva. Semana mais importante do Santa no ano. Essa de preparação para o jogo de sábado no interior de Goiás contra o Anápolis, jogo que interessa as duas camisas. O Anápolis buscando se livrar de vez do rebaixamento e para isso vai precisar vencer. E o Santa precisa de uma vitória para se garantir na próxima fase entre os quatro melhores, né? O Santa Cruz vencendo o jogo pode até terminar na liderança dessa primeira fase da terceira divisão nacional. Pedro Favela vai cumprir suspensão. Arilson deve ser o seu substituto. Santa Cruz, que vai entrar em campo sábado às 17h, ligado em outros 7 jogos da rodada que interessam de alguma forma ao tricolor. São as últimas do Santa aqui na Supermanhã, você sabendo de tudo.
0: É o Timbu, as notícias do Náutico, Leonardo Boris.
2: E os jogadores do Náutico, depois do empate em 1-1 contra o São Bernardo no último domingo, voltam aos treinamentos na tarde desta terça-feira. O Náutico, que é o 15º colocado, com 31 pontos ganhos. O Ceará abre a zona de rebaixamento com 28. O Náutico, que enfrenta na sexta-feira o Atlético, que ontem levou uma goleada em casa do Novo Horizontino por 4-1. Náutico, que em casa é a 15ª melhor campanha. 5 vitórias, 2 empates e 2 derrotas. Ainda no departamento médico, Júnior Todinho, volante Luiz Felipe, Paulo Sérgio na transição física, Vinícius deve voltar à equipe. Matheus Ribeiro está fora de combate nesta temporada. Supermanhã, você sabendo de tudo.
0: Três a 0, torcida satisfeita, esperançosa. G6. Tá no G6 o Leão, Raldinei Alves.
3: Ontem o Sport entrou em campo na Ilha do Retiro e venceu a equipe do América Mineiro pelo placar de 3 a 0. Os gols do Sport foram marcados por Claudinho aos 13 minutos do primeiro tempo, Cleisson na reta final da primeira etapa, já nos acréscimos, e na reta final do segundo tempo, de pênalti, Pedro Perotti sacramentou a vitória por 3 a 0 em cima da equipe do América. Com esse resultado, o Sport assumiu a 6ª posição na tabela de classificação do Campeonato Brasileiro. Tem 38 pontos, mas hoje ainda fica de olho no duelo que o CRB tem às 19h30 da noite contra o Juventude. O Sport precisa que o CRB não vença esse jogo para continuar dentro do G6 até o fim da rodada. O próximo compromisso vai ser contra o Novo Horizontino, fora de casa, um confronto direto contra uma equipe que está dentro da zona de classificação. São os destaques do Sport aqui na Supermanhã, você sabendo de tudo.
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0: 10h38.
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0: Para falar sobre o nosso futebol, eu convido o Bola de Ouro, que diz todas as verdades, Ralph de Carvalho. Muito bom dia.
7: Bom dia, Thiago. Minha gente, tem vitória mais importante que outras. A vitória do Sport ontem, vencendo o América por 3 a 0, foi uma dessas vitórias por levar o Leão de volta ao G6. Ele hoje é o 6º colocado, embora ainda possa ser ultrapassado nessa rodada se o CRB hoje vencer ao Juventude. O jogo vai ser no Rio Grande do Sul, no Alfredo Jaconi, que é a casa do Juventude. vantagem para o Juventude. E a outra importância foi que a vitória do Leão quebrou um tabu de 16 anos ou 6 jogos em que o Sport não ganhava do Mequinha na Ilha do Retiro. Os gols da vitória foram de Claudinho, recentemente contratado, ainda está no processo de adaptação, num lance em que Perotti recuperou a bola e passou a Juan Alano, que serviu Claudinho, que fez um belo gol. O segundo foi de Cleison, também com assistência de Alano, que meteu um passe vertical para o Cleison concluir. E o terceiro gol foi de Perotti, bem cobrado por Perotti, um pênalti que deixou o Sport com o placar de 3-0. Perotti também chegou ao 10º gol. Ele estava empatado com 9 gols ao lado do Barleta. Agora o Perotti tem 10 e o Barleta, que já está voltando, tem 9. Pouco a pouco, o Sport vai melhorando o seu futebol com os reforços que foram contratados nessa janela. Ontem foi a estreia de Juan Alano, que acrescentou qualidade ao meio-campo rubro-negro. Um meia diferenciado. E foi o destaque do jogo, com 2 assistências e uma contribuição que melhorou o nível técnico do Leão. Alano, no final do jogo, falou com a reportagem da Rádio Jornal.
8: Acho que a atuação da equipe como um todo é... Sofremos a hora que tinha que sofrer, conseguimos atacar o momento que tinha que atacar, então foi um conjunto. Temos que melhorar, claro, sempre. Não é porque venceu que a gente não tem que ver esse lado, mas temos que evoluir. Mas, como eu digo, o mais importante são os 3 pontos. Poder ajudar com assistência é sempre bom, importante, mas claro que enaltecer todo o grupo que me ajudou desde a minha chegada.
7: E com a volta de Barleta, o Leão não só vai ter mais opções e principalmente um outro finalizador importante. O técnico Gilmar Dalpozo opinou sobre a possibilidade de ter Barleta contra o Novo Horizontino na próxima sexta-feira, como também falou das qualidades de Juan Alano.
9: Eu vou me permitir assim comemorar mais uma vez, com todo o respeito, mas se o Barleta tiver condição, é uma ótima notícia, né? É uma ótima notícia. Então, essa competitividade, jogadores que têm qualidade. O Alano é um jogador que tem facilidade de jogar nas 3 posições. Talvez, do lado direito, um pouquinho mais de dificuldade, que ele não fica com a perna boa para dar sequência na jogada, mas centralizado e pelo lado esquerdo, certeza que ele joga como meio atacante. Então, a gente vai buscar melhor escalação, a gente tem que analisar o adversário também. E eu vou ficar muito feliz se o Barleta tiver à disposição. Essa é uma dor de cabeça boa, mas o Alano tá performando bem, é um jogador muito interessante. É um meia, mas é um meia de movimentação, que tem boa assistência, que tem a jogada individual, que tem finalização, que é participativo também sem a bola, porque tem uma condição física boa. Então, me dá alternativas boas e opções boas para a sequência da competição. Então, o Sport ganha com isso, com essa qualidade desses jogadores. E em termos também de variação, é importante também. Se o Barleta jogar, é um jogador que joga mais agudo, possivelmente vou ter outras variações com o Diego, com o Alano por dentro e com o Cleison também, que fez um grande jogo hoje.
7: O Leão melhorou e poderá ainda evoluir com Alano, Barleta e Perotti. E vem aí o volante Patrick de Paula. Perotti, que ontem fez o 10º gol com a camisa do Sport, se diz feliz na Ilha do Retiro.
10: Não, primeiramente, né, agradecer a Deus pela oportunidade de vestir essa camisa, jogar aqui na Ilha a favor dessa torcida. Muito feliz e principalmente por essa vitória, né, importantíssima. Mais um gol com essa camisa também, estou muito feliz. E aí mostra, né, o quanto que a gente precisa ser forte em casa. A gente não pode mais perder ponto aqui dentro de casa. A gente sabe que é uma luta e a Série B está muito disputada esse ano. Então todo ponto é muito importante, ganhar em casa, ganhar diante da nossa torcida é muito importante. Então vamos focar agora já no Novo Horizontino. O campeonato de Série B é muito rápido, um jogo em cima do outro, a gente tem que estar preparado, porque tudo que a gente fez nos trouxe até aqui. A gente precisa fazer muito para a gente ir lá e fazer um grande jogo contra o Novo Horizontino e conseguir trazer os pontos de lá.
7: A tarefa do Leão agora é repetir time, ganhar conjunto, pegar a liga com esse grupo e ser feliz no G6 do campeonato. Um bom dia, minha gente. Bom dia, Thiago.
0: Excelente dia, Ralf. Acerta a hora comigo, 10h44.
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2: 10h47.
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2: Olha aqui a dúvida do amigo Júlio de Casa Amarela. O estresse e o cansaço podem afetar a falta do desejo sexual? E a atividade física pode ajudar? Eita, que eu acho que nem precisa ser tão especialista, mas é claro que a gente vai convidar aqui um especialista, a doutora Ana Lúcia Rick, psicoterapeuta, terapeuta de casal e sexóloga.
4: Acontece muito, porque hoje as pessoas estão num ritmo muito frenético de trabalhar, de alcançar metas, de alcançar resultados, de trabalhar sob pressão, reuniões, encontros, convenções, eventos, levam um trabalho para casa. Então, envolve também a não existência de um diálogo que faça com que o outro entenda. Então, quando você traz essa temática ligada à atividade física, nós temos três pontos importantes: relações diretas do exercício físico com a libido, relações psicológicas mediadas pelo exercício físico para a libido e também relações indiretas e comportamentais ligadas à libido. Na hora que a pessoa ela entra numa rotina global, enxergando o mundo daquela forma, entendendo que a vida é aquilo mesmo, acreditando que já chegou no ponto que devia, que já passou da época, ela começa a criar crenças que atrapalham e isso cria, digamos assim, autossugestão. Então, quando a pessoa vai para uma academia, ela também busca mexer com sua autoimagem. Eu quero ficar bem, eu quero ficar mais bonito, eu quero ficar mais bonita. Mas, ao mesmo tempo, também reduz a fadiga, o cansaço, porque o nosso corpo é uma grande máquina. É mente, cérebro e corpo. Então, por exemplo, relações psicológicas relacionadas à atividade física, mediadas pela atividade física, a redução da ansiedade, a necessidade de produção de dopamina, serotonina, endorfina, ocitocina, que atuam no campo do prazer. Na medida que a pessoa fazia exercício de força, então agora eu vou fazer muitos exercícios, 3 horas, 4, 5, então isso gera um nível alto de ansiedade que vai produzir muito cortisol, muita adrenalina, muita noradrenalina, muita norepinefrina e que vai desorganizar o funcionamento global do organismo, quando aquilo que poderia fazer um bem irá fazer um mal. Também a atividade física, ela reduz sintomas de depressão, porque ela melhora o humor, você quebra sua rotina, você vê coisas novas, você tem mais energia, aumenta a autoestima, aumenta a sensação de bem-estar, melhora consideravelmente o humor. Então, isso favorece o interesse sexual.
2: É, e sexo é vida, claro, com muita responsabilidade. Vamos aqui para a Dona Maria de Fátima do Janga, alô, Praia do Janga, bairro do Janga em Paulista. Como posso saber se os meus rins estão funcionando corretamente? Doutor Mário Henriques, especialista em clínica médica e nefrologia, responde.
5: Pronto, essa é a pergunta fundamental. Para eu saber se meu rim está ok, tem um exame muito simples, que é chamado creatinina, que é dosado no sangue e é um exame simples, barato, tem na rede pública, rede privada, e que vai falar sobre a função renal. Essa creatinina, quanto mais alta ela estiver, significa que o rim está funcionando menos, que pode ser solicitado não só pelo nefrologista, mas por qualquer médico que acompanhe o paciente, seja clínico, endocrinologista, cardiologista. Lembrar que a doença renal é muito prevalente, né? É um em cada 10 brasileiros vai ter doença, tem doença renal, e uma parte grande deles não sabe que tem a doença renal.
2: Quer dizer, então é sempre importante checar com o especialista, né? Porque vai que quando você começa a sentir mesmo, já está agravado. Agora é Dona Márcia. Dona Márcia da Iputinga, Zona Oeste do Recife. A caminhada como exercício realmente traz benefícios? Aí eu convido profissional de educação física, meu amigo Deco Nonato. Fala, Deco!
6: Sim, sem dúvida. Como a gente perdeu bastante movimento no nosso dia a dia, porque a gente senta na cadeira, tem tudo ao nosso redor, e o que não tem usa o controle remoto, coisas do tipo. Então, o incentivo à caminhada, que seja natural, mas com o intuito de exercício, né, ela é extremamente benéfica. Então, ela tá, a gente está estimulando o corpo para que realmente volte a ser ativo, que é o que a gente mais precisa. Então, na área de saúde, tudo está relacionado a movimento, hoje em dia. Então, voltar à caminhada é voltar a fazer o movimento, que é aquilo que a gente precisa direcionar o nosso corpo. Mas, a nível de protocolo, de um exercício físico, que é recomendação, é provavelmente porque a gente tem uma baixa durante o dia, e aí é uma forma de a gente direcionar, dedicar meia hora, 40 minutos, uma hora que seja, para o movimento corporal. Para aquelas pessoas, por exemplo, atividades braçais, vamos dizer assim, pedreiro, um carteiro, gari, que são pessoas que estão sempre em movimento, geralmente elas já têm uma predisposição favorável do movimento, né? Então, tanto é que, vamos puxar um pouquinho aí para o lado da corrida de rua. Já teve vários episódios de pessoas, gari, carteiro, que tiveram vários destaques quando começaram a praticar a corrida de rua. O corpo já tinha uma adaptação favorável para o movimento relacionado ao deslocamento natural, que é a corrida ou a caminhada. Então, ele já tinha uma predisposição, ou seja, o dia a dia dele já contribuiu na hora que ele incentivou a prática da atividade do exercício físico mesmo.
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2: 10 horas e 54 minutos.
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5: A sequência de fortes terremotos registrados recentemente na América Latina e alguns países próximos aqui da gente voltou a chamar a atenção para a atividade sísmica nessa região. São tremores de grande magnitude e que atingiram países como Colômbia, Venezuela, Peru nas últimas semanas. Pessoas perderam a vida, também há vários casos de destruição das cidades, não é? Muita gente que perdeu tudo o que tinha, alguns infelizmente a vida. E por isso que no programa de hoje nós vamos falar com os nossos convidados sobre esses recentes terremotos registrados em alguns países da América do Sul, o histórico de atividade sísmica no Brasil, regiões brasileiras com maior potencial para a ocorrência de tremores e, claro, trazer a discussão aqui para próximo da gente. Será que o Brasil corre risco? Será que o estado de Pernambuco corre algum risco? Nós vamos debater esse assunto e debater aqui com quem sabe do tema. Eu quero agradecer, já saudar a presença do professor Oswaldo Girão, que é geógrafo, professor do Programa de Pós-Graduação em Ensino de Geografia e também do Departamento de Ciências Geográficas da Universidade Federal do Estado, a UFPE. Sempre um prazer recebê-lo, professor. Bom dia. Bem-vindo.
6: Bom dia, Natália. Bom dia aos ouvintes, né? É uma temática instigante por conta justamente da situação atual, né, que a gente vem passando. E reconhecimento, né, de que realmente nós temos uma certa estabilidade tectônica, mas eventualmente Pernambuco passa por alguns sustos aí no interior, principalmente, né? É interessante que os ouvintes possam entender um pouco melhor essa situação geológica que Pernambuco e o Brasil, ela tem essa condição no que se refere a esses aspectos sísmicos.
5: A ideia, a gente não é aqui estabelecer um pânico, que todas as pessoas agora vendam as suas casas saiam e vão embora, não é isso, mas é a gente entender, porque a gente cresceu, não sei vocês, mas eu cresci ouvindo que o Brasil era um país privilegiado quando se olhava para outros países, porque não tinha terremoto, nem maremoto, nem nada de moto, né, que nos prejudicasse, nos colocasse medo. Então, com tantas ocorrências graves e fortes e intensas, a gente tem que olhar para o lado e num cenário em que, por exemplo, você fica pensando, será que mudanças climáticas podem mudar isso? A população, que não é técnica, se pergunta essas questões. Então, a gente tem que ajudar respondendo. Deixa eu também saudar o professor Emerson Silva, que é geógrafo, professor do Programa de Pós-Graduação em Ensino de Geografia e do Departamento de Ciências Geográficas da UFPE. Seja bem-vindo. Bom dia.
7: Bom dia, bom dia. Bom dia a todos os ouvintes. É importante estar aqui nesse debate para a gente entender como funcionam esses sistemas, como é que, se a gente entende em áreas de margem ativa e áreas de margem passiva, onde nós nos encontramos, geralmente esses grandes eventos são da área de margem ativa, uhum. E a gente entender também é aonde está o contexto do Brasil, sobretudo quando a gente entende de placa sul-americana, placa dinástica,

0: placa africana. Então, é importante trazer esse debate para os ouvintes e a população pernambucana.
1: Muito bem, obrigada pela presença. E também o professor Paulo de Barros Correia, que é geólogo, mestre em geociências, doutor em geofísica pela USP e professor aposentado da Universidade Federal. Seja bem-vindo também ao nosso programa. Bom dia.
2: Bom dia, Natália, bom dia, Oswaldo, bom dia, companheiro.
1: O Emerson,
2: desculpa. Bom dia a todos, os ouvintes, os internautas também. Sim. Né? E quero, inclusive, agradecer o convite, né, que vocês fizeram através do reverendo Maurício, que é cupirense. Eu também sou cupirense, né? Eu costumo dizer que Pernambuco não é meu país, é meu continente.
1: Olha aí.
2: Cupira que é meu país.
1: Boa.
2: E Sambaquim é a capital.
1: Muito
2: mas
1: bem.
2: Muito bem. Então, ó, a questão do terremoto é realmente muito importante. É preciso a gente entender direitinho como é, sem alarde, sem muita... com base na ciência, né?
1: Uhum.
2: Com base na ciência a gente vai, de uma certa maneira, se conseguir explicar, né? Aqui aos ouvintes, eu tenho que ter na minha cabeça que tem ouvinte que não está vendo,
1: isso,
2: né, para poder explicar.
1: Mas eles estão no YouTube também, inclusive o senhor trouxe algumas imagens, alguns gráficos super importantes que a gente, ó, já vou fazer o convite aqui. Você que tem como nos acompanhar lá no YouTube da Rádio Jornal, já a gente vai colocar essas imagens, inclusive, porque é como numa sala de aula, né, professores? Uhum. Essas imagens vão nos ajudar a entender, explicar.
2: Claro, claro.
1: E que bom que a tecnologia está aí para nos ajudar. O rádio vem e a internet chega junto. Deixa eu lembrar que o nosso WhatsApp, o ouvinte já mandando mensagem, então continue participando, 991478520, é o nosso WhatsApp, 991478520, e aqui no YouTube, Rádio Jornal ao vivo, já deixa a tua mensagem lá e vai participando. Mas para começo de papo, professores e professor Oswaldo, o que forma um terremoto? Isso acontece por quê? Para a gente iniciar esse debate.
3: Vamos lá, Natália. Cumprimentar os colegas da falha nossa, professor Paulo, professor Emerson, agradecer estar ao lado de vocês, né, para aprender com vocês também. Né? Antes de mais nada, Natália, o terremoto, na verdade, ele se constitui em uma movimentação. Né? O próprio termo terremoto, sismo, né, em latim, sismo é movimento. Tá? Então, há uma movimentação que ocorre em determinadas áreas do planeta. O planeta ele é subdividido em placas tectônicas, né? Grandes placas como América do Sul, a placa do Pacífico, e pequenas placas como a placa de Cocos, né? Do Caribe, né? Enfim. E essas placas, elas sofrem movimentações a partir de determinadas áreas que são marginais. Então, no planeta, nós temos três tipos de limítrofes entre placas.
1: Uhum.
3: As chamadas mesodorsais oceânicas, que são áreas de divergência, onde são formadas as placas, onde há o derramamento de material magmático, né? As áreas onde há o choque entre placas, ou seja, áreas que podem ser denominadas de subducção, quando ocorre a penetração de uma placa abaixo da outra, que acontece com a placa de Nazca, uma pequena placa no Pacífico penetrando abaixo da América do Sul, que levou justamente à formação dos Andes, né? E os limites transcorrentes ou transformantes, que são limites de falhas que se movimentam em uma relação à outra, mas que não destrói nem constrói placas. É o caso da falha de San Andreas, lá na Califórnia. Tá? Então, essas três áreas limítrofes causam ou eventos magmáticos, como vulcanismo, ou terremotos. Né? Os terremotos que ocorreram agora na Venezuela, na Colômbia, mais recentemente também no Peru, na Indonésia e também agora na Costa Rica, são justamente episódios que estão relacionados ao quê? Há uma ruptura, tá? Então, essas movimentações ocorrem a partir justamente de uma ruptura. Tá? Então, em determinada profundidade, há uma ruptura, né, de movimentação de placas que ela acumula energia. Então, essa energia é liberada rapidamente.
1: Como se fosse uma rachadura.
3: Você tem uma rachadura que está em movimentação e trinca em determinada velocidade maior.
1: Uhum.
3: É nesse momento da velocidade maior que é gerado, em determinado ponto, a gente chama de hipocentro, que é o foco, onde foi gerado aquela ruptura. E essa ruptura pode ser a 100 km, 20 km, 10 km de profundidade. Quanto mais raso for essa profundidade, maiores os efeitos que vão ocorrer em superfície. Em superfície, imediatamente acima do hipocentro, há algo que a gente chama de epicentro,
1: sim,
3: que é o ponto onde você tem a origem na superfície daquele tremor, daquele terremoto, daquele sismo, né? E a partir dali você vai ter as ondas sísmicas que vão gradativamente se afastar daquele ponto para as áreas que serão, até onde essas ondas chegarão. E aí você tem aquela questão da magnitude, 7.4, 5.6, 6.2, enfim. E aí, a partir dali, você, dessa movimentação, você tem o tremor. E aí o tremor tem outra questão, ela vai em consideração. A profundidade e também a temporalidade. Quanto tempo dura, né? Geralmente, a maioria dos tremores duram menos de 10 segundos.
1: A gente viu na Venezuela agora esse caso, não é, que foi bem grave. Sim. As pessoas falando em 8, 11 segundos.
3: Foi. O da Colômbia. Foram dois, né? O da Colômbia foi 1 minuto e 36. Nossa. Foi muito longo, né?
1: E pensa, a gente está falando de 1 minuto e meio.
3: Pois é. E fala-se que o mais longo ocorreu no Chile, em 1960, que chegou a durar 10 minutos. Nossa. Né? Então, realmente. Naquele tempo você tinha a questão dos equipamentos, se de fato foi esse período, mas foi muito longo também. Então, essa questão, então você tem o tempo de movimentação, e aí você vai ter fatores que vão levar a esse tremor, ser desastroso ou não. Qual é a condição superficial? A cidade, né? É uma cidade que foi. É uma cidade densamente povoada. É uma área rural, né? Por exemplo, o terremoto que é registrado como o mais intenso no Brasil foi 6.2 lá no Mato Grosso em 1955, mas foi uma zona rural, então não teve muitos efeitos. Balançou inclusive Cuiabá, que estava a 380 quilômetros da cidade, mas não trouxe nenhuma consequência. Mas, por exemplo, terremotos como aquele que ocorreu, por exemplo, em 2013, janeiro de 2013, na Turquia e na Síria, foi um terremoto que ele teve um grande número de mortos, chegou a mais de 6 mil mortos, foi 42 mil mortos, salvo engano, na Turquia e 6 mil na Síria, ou seja, mais de 50 mil mortos.
1: Se sentiu, inclusive, em outro país.
3: Sentiu em outro país, quer dizer, o adensamento populacional, da onde chegam essas ondas, é um dos fatores que levam justamente a um número maior de mortes e, consequentemente, um desastre maior também.
1: Sim.
3: Mas, em linhas gerais, o terremoto é isso, essa liberação de energia que tem uma magnitude e essa magnitude vai repercutir na superfície do planeta.
1: Inclusive, Canidé, que é da Iputinga, já estava perguntando logo cedo, ele dizia o que causa um terremoto. Então, a gente já vai respondendo aqui para você, Canidé. Professor Emerson, tem um ponto aqui. A gente já entendeu que as placas e estar instalado em cima ou dentro, próximo de uma placa, tem interferência nisso. O Brasil, hoje, ele está instalado próximo de alguma placa que possa, no futuro, sofrer algum tremor, alguma rachadura e provocar algum terremoto. Qual é a situação do Brasil? Essa é uma pergunta que eu queria para o senhor, e mais uma que, se me permite, antes de passar a bola para o professor Paulo, que é a seguinte. André Luiz Lopes da Silva, de Vitória de Santo Antão, ele faz uma consideração, ele diz a Venezuela é um dos maiores produtores de petróleo da América Latina, acho que até do mundo, né? E ele diz, devido à exploração de petróleo, onde há uma remoção do produto, isso deixa um vazio no solo, e com isso desloca as placas. Aliás, ele está perguntando, explorou o petróleo, deixou o vazio no solo, isso provoca um deslocamento das placas? Então, primeiro, onde o Brasil está instalado? E depois, a exploração de petróleo na Venezuela pode ser uma explicação, professor?
0: Obrigado pelas perguntas. A questão, o Brasil, a priori, ele está instalado no contexto intraplaca, certo? Ele está no centro da placa sul-americana,
1: certo?
0: Nós temos, sobre os Andes, a placa sul-americana tem um limite convergente com a placa de Nazca, que é o que forma a cordilheira dos Andes, né? O relevo cordilheiriano, que a gente chama. E na outra ponta, no centro do Oceano Atlântico, está se dividindo com a placa africana, que forma a cordilheira atlântica. É um conjunto de cordilheira subaquática, né, que está embaixo do oceano, cujo seu cume vai dar lá na Islândia.
1: Se ele está no centro, ele está mais seguro?
0: Ele está mais seguro, certo? Ele não vai ter esses tremores de grande magnitude. Não vai haver no Brasil tremores com a magnitude de grande destruição. Isso é tranquilo, certo? O que se tem entre intraplacas? Isso significa que intraplacas não há tremores? Há tremores, só que não são tremores de magnitude de grande destruição. São tremores, são acúmulos de energia que segundo até a teoria de um professor russo, também colocada pelo professor Haroldo Maciel, que é de uma migração de energia. Então, ocorre a dissipação. Geralmente, a dissipação de energia vai nos limites de placas. Então, observe, a gente teve liberação, terremoto na Venezuela, depois seguiu para a Colômbia, Cocos, América do Sul, depois na Colômbia, Nazca, perto da Cocos, não. No caso da Venezuela, foi a placa caribenha. Na Colômbia, foi uma relação entre placa de Cocos, placa de Nazca. Liberação. Depois, houve há poucos dias no Peru.
1: Sim.
0: E esse sistema vai tender a seguir essa linha de placa, como também se observou também no Sudeste Asiático. Então, essa liberação de energia, ela tende a ir seguindo o bloco de encontro de placas. Só? Dentro do ambiente intraplaca, o que nós temos? Nós temos zonas de sutura. Pense em sutura como se fosse sutura médica.
1: Sim.
0: Então, eu levei um corte, eu preciso ser suturado. A província geológica, todas as províncias geológicas, ela é formada por essas zonas de sutura, que foi algo formado há muito tempo atrás, que a gente chama de ciclo brasiliano, de bilhões de anos atrás, certo? Essas zonas de sutura também acumulam energia, só que a liberação ela é menos catastrófica.
1: Entendi.
0: Então, há registros de sismos, por exemplo, no século XIX, em Caruaru, que tende a seguir em Belo Jardim, em São Caetano, certo? Em setores que alguns chamam de falhas sismogênicas. Por que isso é importante? Porque quando eu vou fazer uma obra de barragem, eu preciso entender se aquele paredão vai ficar perto de um setor de falha sismogênica.
1: Entendi.
0: Certo? Então, é importante que a gente entenda que há um acúmulo de energia por migração dessas ondas, certo? Consequentemente, essas zonas de cisalhamento, essas grandes zonas de sutura, no caso Pernambuco, a gente tem a zona de cisalhamento Pernambuco. Um forte exemplo, a BR-232 é construída sobre essa zona de cisalhamento. A cidade de Caruaru está sobre essa zona de cisalhamento. Então, pode ter pequenas liberações de energia, mas nada do cunho catastrófico.
1: Com essas proporções.
0: Nada com essas proporções.
1: Professor, eu perguntei aqui sobre a Venezuela, já vou ouvir o professor Paulo também, porque um ouvinte perguntou, e assim que a gente falou, outro ouvinte também falou sobre essa questão do petróleo, se a exploração do petróleo poderia ter uma causa, deixando como se fosse um vácuo, né? O Emanuel disse que viu isso na internet. E a hora da gente responder se é fato ou fake, se é verdade ou se é mentira, é agora. Então, realmente, essa exploração do petróleo na Venezuela pode ser uma das causas ou não tem ligação nenhuma?
0: Olha, eu acho que o professor geólogo é mais
1: então
0: adequado a responder.
1: Então vamos embora com o professor Paulo. O senhor está acompanhando isso, professor, esse papo aí de internet que a Venezuela explorando petróleo poderia abrir uma lacuna para que os terremotos aconteçam? Isso é verdade?
2: É o seguinte, essa questão do fake news é uma praga, né? Você tem muita gente falando do que não entende direito e dando opinião.
1: Inventando teorias, né?
2: Acontece o seguinte, o que gerou o terremoto na Venezuela foi o movimento da placa do Caribe roçando no norte da placa sul-americana.
1: Certo. Tem nada a ver com exploração de petróleo.
2: A princípio, não tem nada a ver com exploração de petróleo. Você tem uma, é roçando duas placas, uma roçando em relação à outra. A placa do Caribe, ela está vergindo, ela está se movimentando para leste. E foi isso que provocou o terremoto. Agora, eventualmente, um terremoto que esteja prestes a acontecer, uma diferença de pressão pode ajudar. Mas não é dominante.
1: Mas não é o motivo causador.
2: Não é o motivo. O motivo é a vergência da placa.
1: Perfeito.
2: É a placa que está caminhando da ordem de 20 milímetros por ano.
1: Nem sabia que estava acontecendo isso, esse papo na internet. Então, bom que a gente já veio explicar, né?
2: Exatamente.
1: Enfim.
2: Eu queria mostrar a primeira figura.
1: Vamos às figuras? Pronto. Professor Paulo de Barros Corrêa trouxe algumas figuras. Já falei no início, mas para quem chegou agora, para que a gente possa mostrar aqui. O senhor quer mostrar qual figura? A primeira.
2: Figura primeira, a 1.
1: Figura de número 1. Ó, quem está no YouTube agora, a gente aqui no estúdio, está vendo. É um mapa do mundo, né?

0: professor?
1: Ah, é ali.
0: O senhor está mostrando para
1: a
0: gente.
1: Ali é, ali é a distribuição das placas
0: certo.
1: Na crosta terrestre. Vamos imaginar a Terra como um ovo gigante, onde você tem a gema, seria o núcleo,
0: sim.
1: A clara seria o manto, e a crosta, a proporção é essa mesma, a crosta é bem fininha. E é a casca do ovo.
0: Casca do ovo.
1: A casca do ovo está toda quebrada, né, em placas, e elas se movimentam. Essa distribuição é a distribuição atual das placas na posição atual. Né? Então, você tem ali a placa sul-americana, onde está o Brasil, né? Ela tem limite.
0: Aqui, para quem está
1: na
0: tela,
1: África.
0: Mais à esquerda da tela, né, gente? Aqui mais no
1: não,
0: canto.
1: A placa à direita.
0: À direita,
1: né?
0: Ok.
1: Você tem a placa da África, a esquerda você okay. tem a placa sul-americana, mais à esquerda ali nos Andes, como disse os professores, mergulhando
0: certo.
1: Por baixo da placa sul-americana, você tem a placa de Nazca, mais a noroeste da América do Sul, você tem a placa de Cocos e a placa que gerou o terremoto da Venezuela.
0: Ok, que está escrito ali Caribe, está próximo do Caribe, para quem está vendo
1: Caribe.
0: No YouTube, ok.
1: Inclusive mostrando a vergência ali. Então, você tem terremotos rasos, o terremoto da Venezuela foi raso, 10, 15 quilômetros. O da Colômbia foi 107 quilômetros.
0: Quando você fala raso, é de profundidade.
1: De profundidade.
0: Okay.
1: Então, você tem o terremoto da Colômbia foi 107 quilômetros. Os terremotos mais rasos são mais danosos, por quê? Porque é rápido a chegada da onda. A onda que é provocada no terremoto, você tem dois tipos de onda, a onda P e a onda S.
0: Certo.
1: Essas ondas, elas provocam, quando chegam na superfície, elas provocam um estrago grande. Né? Então, você tem terremoto raso, a destruição é maior. Terremoto profundo, a destruição é menor, porque ela se espalha mais. O rompimento gera essa onda se espalha tridimensionalmente, não é
0: o
1: numa
0: impacto,
1: direção
0: né?
1: só.
0: Acaba
1: então você vai chegando na superfície, né, do modo tridimensional. E aí a destruição é menor, porque você inclusive tem mais tempo para evacuar, para parar trem-bala, essas coisas. Depois eu vou falar
0: claro.
1: Das prevenções, quando o Japão é...
0: Anos luz à frente.
1: À frente.
0: Ótimo. Né? Inclusive, já teve ouvinte perguntando aqui, já eu posso nominar ouvintes perguntando o seguinte, será que o Brasil estaria pronto, preparado com as nossas construções, os nossos modelos de edificação, caso algo mais intenso acontecesse, a gente vai avançar. Eu vou chamar um intervalo. E na volta, a gente vamos falar sobre o que acontece no Agreste do Estado, que tem muitos ouvintes perguntando sobre o que é registrado em Caruaru, especialmente.
1: Ah,
0: professor, o Emerson falou, usou o termo sismos. Quando a gente vê as notícias e traz aqui na imprensa, a gente vê muita palavra tremor. Eu quero saber se tem alguma diferença nos termos sim. e o que de fato é identificado, o que acontece lá, especialmente em Caruaru, não é? Então tá bem, a gente vai para o intervalo e volta já.
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7: Voltamos, gente, com o nosso debate falando sobre terremotos pelo mundo e buscando entender se o Brasil, eventualmente, o Estado corre em algum risco. Já vou voltar com o professor Oswaldo Girão, que é geógrafo, professor também universitário da UFPE. Tem uma mensagem, professor, que vem de Caruaru, que vem do Agreste do Estado, que é do nosso ouvinte Fábio Silva. E ele relembra isso. Caruaru, o Agreste Pernambucano, registram tremores. Existem falhas geológicas nessa região e monitoramento sistêmico. Há estudos que dizem que podem ocorrer no futuro um terremoto de maior magnitude, semelhante ao que foi registrado na Venezuela e na Colômbia, no caso de Caruaru. O Fábio que está lá quer saber, professor. Uhum.
8: É um pouco difícil. Ocorre, na verdade, como o professor Paulo muito bem colocou, aquela região de Caruaru, ela é cortada pela zona de cisalhamento Pernambuco, que a gente chama também de lineamento Pernambuco. Uma falha, né, que chega até o extremo oeste do estado e que, na verdade, ela já existia antes da nossa separação com a África, que foi finalizada há aproximadamente 100 milhões de anos. Né, e essa mesma falha se estende para o continente africano, passando por Camarões, inclusive. Tá? E essa falha é uma falha que a gente chamaria de uma falha transcorrente, é aquela que movimenta, não tem produção, nem destruição de placa. É uma movimentação relativa, né? Tipo a falha de San André, logicamente lá tem uma intensidade maior, mas que a gente observa justamente esses tremores que ocorrem na região de Caruaru, São Caetano, Alagoinha, Cupira, né? A região de Pesqueira,
9: já é,
8: né?
9: Já é uma falha, já.
8: Já é outro, vai ao sul também.
7: Professor, então, vamos lá. É uma só para a gente transmitir aqui, ver se eu compreendi direito. É uma movimentação, é uma rachadura.
8: É uma fissura terreno que sofre eventualmente aquelas movimentações que levam ao sismo. Então, quando ela se move, há uma movimentação, ocorre o tremor.
7: Pode, professor.
9: É o seguinte, a gente tem o Brasil, a América do Sul, sob pressão.
7: Está ali nas placas, está em cima.
9: Você tem a cadeia mesoceânica empurrando para oeste e tem os Andes empurrando para leste. O Brasil e a América do Sul estão sendo pressionados. E há trabalhos dizendo o seguinte, que muito mais, milhões de anos para frente, o Brasil pode rachar no meio, porque tem uma flexão da placa. Né?
7: Isso poderia acontecer através de um terremoto.
9: Então, veja, a crosta em Pernambuco, no Brasil, está toda fragmentada, como falou o professor. Esse esforço faz com que, eventualmente, uma placa se mova e outras não.
7: Professor, a gente tem uma fissura grande. Se isso acontecesse dessa separação, seria papo para bilhões de anos.
9: Milhões de anos.
8: Exato. Porque aí você teria. É como os professores bem colocaram. São movimentos intraplacas. Então a placa da América do Sul, né? O Brasil no meio dela. E essas movimentações, que não chegam a ser movimentações, o professor bem sabe, é 2, 3 graus na escala Richter, quando muito. E lembrando, por exemplo, no início da década de 2000, quando estava sendo aberta a 232, a duplicação, teve um ciclo de um mês ou dois, quando estava sendo implodida as rochas ali no cruzamento da 232 com a BR-104. Houve muitos tremores em Caruaru. Que ali por ser uma área, inclusive, e na 104 também, há uma falha. Então, Caruaru, você está no cruzamento de duas falhas. Uma latitudinal e a longitudinal, que é o alinhamento. E ali, com as implosões, ocorreram muitos tremores de baixa magnitude, que está correlacionado, inclusive, a questão de alívio de pressão. É uma área já friável, que pode ocorrer. E aí, quando há a probabilidade dessa acumulação de energia e vem essas implosões, provavelmente essas implosões geraram esses ciclos de tremores que ocorreram em Caruaru quando da passagem da duplicação da 232. Então, ali você tem essas falhas maiores, tem falhas secundárias que se estendem, inclusive, para a Lagoinha, que também teve um ciclo também de tremores. Então, aquela região é região que, eventualmente, recorrentemente, pode passar por ciclos de acomodação e, consequentemente, desses pequenos, não são terremotos, são tremores. E é uma característica desses tremores que ocorrem entre placas, deles serem de baixa magnitude, se comparado às áreas marginais, como o professor Paulo bem colocou, na região ali da flexão da placa do Caribe com a América do Sul, a flexão da placa de Cocos com a América do Sul. As áreas de borda, geralmente, há uma tendência de terremotos. E as áreas intraplacas, geralmente, há uma tendência de tremores, ou seja, sismos de baixa magnitude.
7: É, tem um ponto aqui, deixa eu resgatar de um ouvinte nosso que mora em Fernando de Noronha. É o querido Felipe Vasconcelos, está sempre nos acompanhando. Pela localização geográfica de Fernando de Noronha, que é um arquipélago, ele pergunta se há algum risco, eventualmente, de alguma atividade vulcânica ou terremoto. Quero que o professor Emerson fale isso para a gente sobre Fernando de Noronha. E aí, mais um ponto aqui. Alfredo Paes diz que certa vez ouviu que existe uma falha em Boa Viagem. No caso, um deslocamento, não vou dizer nem o deslocamento das placas, mas uma pequena rachadura. Vamos usar um termo assim para aproximar mais o povo. O seu Alfredo pergunta, então, existe algo que já foi diagnosticado na área de Boa Viagem, na zona sul do Recife? E o outro ouvinte pergunta sobre Fernando de Noronha, professor.
10: Bom, obrigado pelas perguntas, importante. A questão do Fernando de Noronha são as áreas que a gente chama de vulcanismo cenozoico. Né?
7: Que isso?
10: São áreas que ocorreram esse vulcanismo durante a abertura dos continentes, na formação do Atlântico, certo? Esse vulcanismo cenozoico ele vai aparecer em vários setores do Brasil, certo? Inclusive ali em Fernando de Noronha, com a formação dessa ilha vulcânica. E existem áreas de cisalhamento também no sentido leste-oeste, que é o esforço justamente da abertura da separação entre a placa africana e a placa sul-americana, como o professor colocou ali na imagem. Então, existe esse vulcanismo. Não, pode ser que haja algum esforço de acúmulo de energia ali, pode ser que haja, mas, pelo menos que pelo meu conhecimento, não houve nenhum registro disso. O registro disso é justamente essa formação dessa ilha vulcânica, que ocorreu no Cenozoico, ou seja, milhões de anos atrás, nesse processo de evolução dessa paisagem. É importante que a gente entenda que a gente está tratando dessa área intraplaca da chamada margem passiva. Ou seja, tudo que acontece para nós é numa magnitude menor. Óbvio que a gente precisa estar sempre atento. É importante que esses estudos, e os estudos da geologia, da geofísica, da geomorfologia, avançaram muito para entender esses elementos. Como eu disse, a gente tem que, para se colocar uma barragem, a gente precisa entender se nesses setores há a questão de falhas sismogênicas, porque são setores preferenciais de tremores. Então, é importante que se tenha isso. Então, no caso de Fernando de Noronha, é uma ilha vulcânica desse vulcanismo cenozoico, que houve, então, atividade vulcânica no passado, mas essa atividade cessou e a gente está nesse contexto de margem passiva. Na questão de Boa Viagem, veja, o lineamento Pernambuco, ele se inicia nessa borda oriental do Nordeste, se inicia pelo Recife, certo? Tanto que características são completamente distintas em termos de morfologia daquilo que está ao sul da zona de cisalhamento, daquilo que está ao norte da zona de cisalhamento. Uhum. Certo?
7: Não vamos esquecer desse termo, cisalhamento, que depois isso, a gente vai aprender mais com o professor Paulo. Isso.
10: E aí, essas áreas que passam pelo Recife, o Recife está sobre essas áreas, mas, a que eu saiba, não há registros dessa questão. O que pode haver sobre o Recife é um reajuste da quantidade de água que é tirada das camadas das bacias sedimentares abaixo. Então, talvez um reajuste sobre isso, levando em consideração que a gente já passa por uma zona de cisalhamento, pode ser que esses reajustes que há sobre o Recife seja muito mais em relação ao queijo suíço que se tornou de retirada de poços artesanais, é muito mais do que da zona de cisalhamento Pernambuco que passa por essa região. Então, há questões de elementos que são antrópicos. Por exemplo, o que aconteceu em Maceió é um elemento antrópico.
7: Então, o seu Alfredo, com relação à Boa Viagem, ele pode ficar tranquilo?
10: Pode ficar tranquilo.
7: Ele mora em Piedade, frequenta ali e tal.
10: O que é a gestão maior aí tem que ser justamente desses poços artesanais, que aí sim pode causar reajuste, porque não são áreas de grandes profundidades, são mais de baixa profundidade.
8: Agora, Natália, sim, só rapidinho, antes de passar para o São Paulo, a gente tem que lembrar que, além dessa questão tectônica, há também a possibilidade de tremores do ponto de vista antrópico. Eu lembro que alguns, acho que o ano passado, ano retrasado, o pessoal lá em Bonito, na região da barragem de Cerro Azul, estava comentando tremores que estavam acontecendo na região. Ah, então, muitas vezes, até o peso do volume da barragem, né, mais de 200 milhões de metros cúbicos, pode causar, se a área é friável, tem falhamentos, pode causar algum tipo de tremor. Uhum. Então, os tremores, eles têm os tremores de caráter tectônico, mas também tem os tremores de caráter magmático, por exemplo, vulcanismo. Antes da erupção, muitas vezes sente-se tremores, que é uma prévia de uma atividade vulcânica, como o clássico caso que ocorreu em 1883, da ilha de Krakatoa, lá na Indonésia. Uhum. Né? Então, uma ilha que estava o vulcão expelindo e veio tremores que antecedeu grande explosão, e a ilha, dois terços da ilha desapareceu com a erupção do Krakatoa em 1683. 33 mil mortos por conta do maremoto que gerou. Então você tem tremores que majoritariamente são tectônicos, mas podem ter esses também de origem magmática, atrelado ao vulcanismo, ou até mesmo de origem antrópica.
7: Né? E a gente aprendeu.
8: Como essa de Caruaru, no início da década de 2000, né? E esse que pode estar sendo causado pela barragem de Cerro Azul lá em Bonito.
9: Sem esquecer, como disse o professor, Boa Viagem está em cima, tá dentro da bacia do Recife, que é cheia de falha. Uhum. Então, a retirada de água subterrânea exagerada pode gerar uma depressão em algum lugar, porque saiu a água dali, né? Através de uma falha, cheio de falha.
7: Pode ser
9: a falha principal está passando ali no porto. Que ela se estende até o Piauí, que eu vou mostrar aí depois.
7: Vamos mostrar então. Vamos. Tem mais pergunta aqui, o pessoal está participando bastante. Que bom, né? Aproveitando para tirar as dúvidas, falando sobre gente que estuda esse tema e esses temas, né, diariamente. Então é muito bom estar com vocês. Uhum. Deixa eu chamar aqui o nosso querido Eduardo, vai nos ajudar. A gente vai agora com a figura 3, professor Paulo?
9: A figura... Eu queria mostrar, já que a gente está falando já de Pernambuco, queria mostrar a figura 5 e 6.
7: 5. Então, deixa eu pedir aqui para o Eduardo colocar para a gente na tela a figura
9: 5. Para a gente entender os terremotos do Nordeste.
7: Eu estou vendo ali, Recife, João Pessoa...
9: Ali é a província estrutural da Borborema. Certo. Aquelas duas setas vermelhas estão mostrando que ali tem uma pressão, né, exercendo sobre essa província, onde a crosta está toda fraturada. Aquilo ali, aqueles riscos pretos, são fraturas, são falhas. Né? Você tem uma falha grande ali no sentido, na direção oeste-oeste, lá na Paraíba, que é a de Patos Paraíba, e tem a zona de cisalhamento Pernambuco, que é aqui embaixo. Então pode passar agora, isso aí está tudo sob pressão, é como se fosse um quebra-cabeça, peça de quebra-cabeça. Deixa, se você mexe em um, pode mexer em todos.
7: Lembrar para o nosso ouvinte que esse mapa, posso falar mapa, professor?
9: Mapa.
7: Esse mapa que nós acabamos de mostrar, que está na tela agora, você pode conferir com a gente ao vivo no YouTube. Para quem chegou agora, o professor Paulo está relatando o que nós estamos vendo na tela, que é o mapa mostrando essa pressão e que explica esses movimentos. Vamos então para o próximo, que é o 6.
9: A 6.
7: Vamos então para a figura 6.
9: Que mostra 6. Um mapa de Pernambuco.
7: Já na tela.
9: Está, né, em azul ali a zona de cisalhamento de Pernambuco, que os professores falaram, né? Onde você tem ali aqueles pontinhos vermelhos, são os terremotos que aconteceram em Pernambuco.
7: Todos esses, né, pontinhos?
9: Todos esses pontinhos são terremotos, professor, são sismos.
7: Isso, eu queria lhe
9: entender.
7: De
9: baixa magnitude, okay, como o professor Oswaldo falou, entre 1,5, 2, 2,5, só um em 2006, que foi o de São Caetano, de magnitude 4.
7: 4.
9: Já aumentou uma coisinha. Foi o maior terremoto de Pernambuco.
7: E podemos chamar, então, de terremotos, professor, por mais que tenham sido de baixa intensidade?
9: Eu costumo dizer que sismo ou tremor é um terremoto pequenininho.
7: Certo.
9: Mas o mecanismo é o mesmo. Okay. Né?
7: A formação, enfim.
9: A formação é a mesma. Uhum. Então, veja. Então, você tem um bloco, né, onde você tem sismo, e lá na parte oeste de Pernambuco não existe sismo. Por quê?
7: Por quê?
9: Então, a gente vai procurar resposta para isso. É que é o seguinte, aqui está mais perto da borda da placa. Então, a influência da pressão é maior.
7: E aí, para quem não está no YouTube, gente, o professor está falando das áreas que estão mais próximas da borda e que tem mais os pontos vermelhos indicando onde já aconteceu terremotos. Eu estou vendo cidades como Recife, que está bem coladinha, então, portanto, a orla, a praia.
9: Uhum.
7: E aí, quando você caminha um pouco mais em direção à sua esquerda, eu vejo Garanhuns, eu vejo as outras cidades.
9: Tá, tem Cupira, bem
7: Cupira,
9: grande.
7: Cupira, a Lagoinha. Estou, né, vendo agora aqui na... Pronto. Então, Recife também entra nessa contagem. Tem um ponto vermelho no Recife.
9: Esse terremoto do Recife foi em 1811, e teve magnitude de 3.2.
7: Uhum.
9: Né? Então, isso aí é fato. Tem isso aí. Então, por que essa parte, a zona de cisalhamento leste, tem terremoto e na zona de cisalhamento oeste não tem? A rocha aqui, primeira coisa, porque está mais próximo da placa. Segundo, porque a rocha é mais frágil, porque é mais nova, em torno de 590, 600 milhões de anos, que foi a formação do Planalto, né? E a rocha que está mais a Pernambuco Oeste é mais antiga. Entendi. É do Paleoproterozoico de 2 a 1,6 bilhões de anos. Então ela está mais consolidada do que na parte leste.
7: Muito bem.
9: Então você tem ali todas as falhas que estão ali representadas geraram terremoto.
7: Professor, tem uma pergunta aqui para o senhor no YouTube. O Marcos quer saber do senhor qual a possibilidade ou probabilidade de acontecer um sismo de maior intensidade em Gravatá e região.
9: Gravatá e região. Veja, os sismos, eles começam a aparecer de Caruaru até Floresta, como mostra o mapa ali. Até,
7: sim,
9: Floresta. O último da parte oeste foi em Floresta, né? Ele já se aproximou de Gravatá quando teve o terremoto de Bezerros. Há uns 4, 5 anos teve um sismo, uhum, em Bezerros, todos de baixa magnitude. Uhum. Né? Então, eu acredito que você tem uma rocha mais resistente do Recife até Gravatá, e depois você tem uma rocha mais frágil, que combina com o batólito Caruaru, Arco Verde, que é o mais frágil dele, que por isso que em Caruaru você tem mais sismo. Né? É a parte frágil e mais larga da zona de cisalhamento. Então é ali que você tem a concentração dos sismos. Né?
7: Então Gravatá se aproxima um pouco mais.
9: É, Gravatá ainda está livre,
7: okay,
9: dos sismos, mas ninguém pode dizer que não vai ter. Ele está voltando. Você teve já em Bezerros.
7: Uhum. E aí, claro, e com aí o passar do tempo, ter, né, a gente tem que ir acompanhando. Tem uma pergunta aqui, gente, do Thalisson Barros. Thalisson Barros, ele pergunta, com a degradação do meio ambiente, essas fissuras, ele cita Pernambuco, mas vou generalizar aqui, as fissuras de forma geral, correm o risco de causar terremotos de maiores magnitudes? Professor Emerson, tudo que a gente tem vivido com relação às respostas do meio ambiente à ação humana, pode no futuro nos causar dor de cabeça com assuntos sismos, tremores, terremotos?
10: É, bem, são sistemas distintos.
7: Certo.
10: Né? As questões ambientais, elas vão nos causar outros tipos de problemas geológico e morfológico. Movimentos de massa, inundações, enfim, outros elementos. A questão sismográfica, ela é uma questão puramente da mecânica das placas. Elas não estão atreladas à questão de mudanças climáticas. Elas, ao longo da história geológica do planeta, mudaram por várias vezes. Certo? A gente teve 4 configurações de continentes distintos ao longo dos 4,5 bilhões de anos do planeta. Mas elas não estão atreladas, elas não dialogam com essas questões, as questões sísmicas. Outros elementos que a gente se refere à paisagem morfológica, aí sim pode ser impactado por questões de mudança climática. Movimentos gravitacionais de massa, processo de inundação, grandes corridas de lama, grandes descida de fluxos de detritos, que são catastróficos, esses sim estão dialogando com a questão de mudanças climáticas. As questões sismográficas, não. Elas regem a mecânica da questão das placas tectônicas. Então, não há um diálogo entre esses sistemas para que isso gere. Isso é mais obedecendo mais como a energia é distribuída entre margens ativas e margens passivas e como essa energia vai se distribuindo ao longo das zonas de sutura mostrada pelo professor.
7: Uhum.
10: Então, não tem um diálogo sobre isso. Só queria trazer um adendo, claro, que todas as áreas que o professor mostrou no mapa dos pontinhos vermelhos estão sobre o planalto da Borborema. Quando a gente sai do contexto geomorfológico de planalto da Borborema, isso já se diminui. Certo? Então, esses setores onde tem o termo, além da questão da rocha, é a questão do relevo, da forma que está ali. Então, quando a gente sobe a Serra das Russas, a gente está subindo a escarpa da Borborema. Só para o pessoal ficar em casa até, né, falar mais bonito agora, quando estiver subindo a Serra das Russas agora, você está subindo a escarpa da Borborema.
7: Olha,
10: né? E depois você vai ter o outro sentido da escarpa, né, passando por Arco Verde, né, professor? Descendo por Arco Verde, aí você desce para o contexto da Depressão Sertaneja, uhum, ou o que se chama agora de superfícies rebaixadas. Uhum. Então, onde está a superfície rebaixada, você já vê que o sismo diminui. Uma rocha mais antiga, uma área mais arrasada. Onde eu tenho o contexto de Borborema, esses tremores são mais ativos. E isso nos ajudou até a interpretar de maneira diferente o relevo de margem passiva. A gente está dando mais atenção a esse tipo de coisa, porque são áreas que a gente percebe que há essa tectônica, mas essa tectônica de baixo impacto.
7: Tudo bem.
9: Quanto a essa questão antrópica, né, que você falou, que o rapaz perguntou, sim, aí, há áreas onde não tinha sismos e que agora está aparecendo. Por exemplo, Currais Novos. Currais Novos é onde tem muita mina de xelita. Onde tem
7: Novos
9: muita...
7: em Minas Gerais, professor?
9: Não, é no Rio Grande do Norte.
7: Rio Grande do Norte, né? Perdão.
9: Então, está havendo, de 2025 para cá, está havendo enxames de sismos e se atribui a uma falha que tem lá, uhum, e também a ação de tirar o material de dentro da mina. Aquilo gera uma descarga, né, de material, e a terra tende a compensar isso aí.
7: Uhum.
9: Essa compensação pode gerar sismos, né, através da falha.
7: Então, a gente entende que existe um sistema estabelecido, mas que algumas alterações, elas, com o passar do tempo e com essa intensidade do fluxo, podem provocar mudança.
9: Pode, sim.
7: Tem ouvintes aqui perguntando sobre estrutura de construções, né, no Brasil, enfim. Claro que a gente aqui estamos com quem sabe muito, que são dois geógrafos, e o professor Paulo, que é geólogo, mas a gente vai tentar também falar um pouco sobre isso, porque a construção, a edificação num país, numa região, obviamente leva essas questões, esses fatores, para se medir o risco. Se colocar determinado produto, será que segura, será que não segura? Então a gente vai no intervalo e já já respondemos você sobre essas questões. Voltamos já.
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7: Voltamos, gente, com o debate já para a reta final, mas ainda rapidamente conseguindo aqui pontuar algumas questões. Professor Oswaldo Girão, nosso ouvinte aqui, rapidinho, deixa eu pegar o nome dele, Marcelino, perguntou, se houver um terremoto no Brasil, estruturas das construções estão preparadas para isso ou deveremos ter muitos desmoronamentos? E juntando aqui a pergunta do Ivan Lima, ele diz, já que se sabe que alguns pontos são pontos de risco para terremotos, porque deixam as pessoas morar lá? E ele cita aqui a Venezuela, por exemplo. Mas falando de construção, o Brasil está preparado?
8: Provavelmente não. A gente nunca teve um grande tremor, né, que levasse justamente essa condição, como acontece no Japão, nos Estados Unidos, agora a Venezuela, a Colômbia também, que já vem acontecendo há algum tempo.
9: O Chile
8: também, que principalmente os maiores ocorreram ali justamente naquele encontro de Nazca com a América do Sul. E aí vem, além dessa questão do fator da construção, você vê o caso japonês, né? O Japão é um país que ele é preparado, né? Então você tem as construções desde a década de 70, de 80, eles já são preparados porque já tem prédios que têm uma espécie de amortecedores que vão absorver as ondas sísmicas. O prédio balança, mas não cai porque ele não é rígido, né? Como acontece com prédios que estão diretamente no solo e que não há um preparo necessário justamente para absorção dessa energia que as ondas sísmicas propiciam. E aí colapsa, de fato, né? E aí tem outra questão. O terremoto, a área que ele ocorre, a área geralmente tem muito sedimento, há uma tendência das ondas sísmicas ter uma atuação maior. Então, as ondas sísmicas, elas muitas vezes têm movimentos horizontais e verticais. Então, sobe e desce e vai para um lado para o outro. Então, isso leva justamente as ondas primárias e secundárias a um dano maior. Tá? Então, o terremoto ele tem vários fatores. Né? Essa questão da densidade, onde ocorre, a questão da hora que ocorre, por exemplo. Um terremoto noturno, como aconteceu em Kobe em 1995, foi um pouco antes das 6 horas da manhã, levou mais de 6 mil mortos, né? Foi justamente que o pessoal estava acordando, não teve tempo de se evadir dos locais. Na Venezuela, por exemplo, esse que eu aconteceu recentemente, agora dia 24 de junho, ele ocorreu no começo da noite, por volta de 6 horas e 4 minutos, e era um feriado, tinha muita gente em casa também. Então, o horário que ocorre, ele pode causar efeitos secundários, como incêndios, como aconteceu em 1906, em São Francisco, então, além da queda do coice, o terremoto logo depois veio um incêndio na cidade. Nossa. Então, o terremoto ele pode trazer. E o tsunami também, né?
9: E em Portugal, você teve em 1755, você teve um grande terremoto, né? Era Sexta-feira Santa,
8: isso.
9: O povo estava na igreja, na parte da tarde, deu terremoto, o povo correu para a praia, aí veio
8: o maremoto. Tsunami,
9: porque o terremoto foi no fundo do mar. Só gera tsunami se o movimento for vertical e for no fundo do mar.
7: A origem estava ali, não é?
8: Isso, como aconteceu em 2010 na Indonésia, que ele foi 210.
7: Eu ainda vou rapidinho perguntar aqui para a professora Emerson também sobre prevenção, porque a gente falou das casas, da habitação, das edificações, mas e a prevenção? Porque a gente está tocando em assuntos relacionados à ciência. A produção da ciência no Brasil para a gente pensar no futuro, para a gente conseguir imaginar que, eventualmente, uma região como a do Agreste, em Caruaru, pode ter algumas dificuldades. A gente está trabalhando essa prevenção, professor?
10: Acho que, do ponto de vista de monitoramento da ciência, vem avançado. Tem até o Instagram da Rede Sismográfica Brasileira,
7: sim,
10: que qualquer ouvinte nosso que esteja acompanhando pode ir lá no Instagram acompanhar esses pequenos tremores que ocorrem no Brasil quase que diariamente, enfim. Existe esse monitoramento, tem o monitoramento da USP, tem o da Universidade Federal do Rio Grande do Norte,
9: uhum,
10: e Brasília. Então, tem essa rede de monitoramento. A questão é que não dá para parar eventos naturais. Você tem que saber lidar com eventos naturais. Então, ao lidar, você pega as escolas japonesas, uma das aulas é como se comportar em período de terremoto. Então, onde é que começa? Começa na escola. Então, no Brasil, falta uma gestão de risco. Há um aumento da gestão. Se aprimorou a partir do SEMADEM, sobretudo no Brasil, os riscos climáticos, que são mais evidentes, certo? Se criou centros de monitoramento, como o SEMADEM, criou-se a APAC, veja, todos criados após grandes tragédias, a APAC criada após as grandes inundações de 2010, o SEMADEM criado após as grandes tragédias em Petrópolis de 2011. Só que isso tem que se ampliar a todos os elementos. Então, se criar também elementos de divulgação, de educação, para o risco, seja todos eles, inclusive a questão sismológicas. Por exemplo, em cidades focais como Caruaru, onde as escolas em Caruaru já deveriam ter o treinamento de como se comportar nesse tipo de ambiente. E a estrutura da cidade não vai ser, mas a partir de agora, as construções em Caruaru poderiam já ser pensadas levando em consideração um aumento desses elementos. Então, a ciência vem para informar e depois a tecnologia de a ciência para indicar como a gente pode modificar.
7: Gente, o horário já manda a gente embora, mas eu tenho 30 segundos, professor Paulo. Deixa eu ver se eu consigo ainda colocar a figura de número 7, porque para a gente fechar, professor Paulo trouxe então as figuras.

0: nós sabemos então muito preciso, dessa realidade, né, professor?
1: É preciso a gente se unir com a ciência e tentar amenizar esses danos.
0: Professor Paulo, Osvaldo, Emerson, obrigada por estarem com a gente, tirando tantas dúvidas, ajudando o ouvinte, nos ajudando aqui com as informações. Até a próxima.
2: Até a próxima. Até a próxima.
0: Olha,
2: até
0: o programa vai ficar no YouTube, viu? Para acompanhar e reolhar. Já tá. Eita. Então avisa. Avisa todo mundo, então, professor. Coisa boa. Lá no YouTube da Rádio Jornal à disposição para você. Até amanhã.

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1: Agora meio-dia, 3 minutos em Pernambuco. Muito boa tarde para você que está com a gente nesta terça-feira, dia 25 de agosto. Já estamos ao vivo também na internet. Vamos aos destaques de hoje do Edição do Meio-Dia. Em Olinda, Mimo Festival está de volta à cidade para a edição de número 17. Governo confirma valor do salário mínimo para 2027. Confiança do consumidor cai em agosto e chega no nível mais baixo desde o fim de 2022. E ainda Carlos Santana do Novo é o segundo entrevistado da sabatina da Rádio Jornal com candidatos de Pernambuco ao Senado Federal. Tudo isso e muito mais a partir de agora no Edição do Meio-Dia, que está no ar.
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1: 12:04. Vamos saber como está a movimentação do trânsito no Recife, região metropolitana. Estúdio Volante da Rádio Jornal, circulando pelas ruas do Grande Recife com o repórter Bruno Araújo. Boa tarde, Bruno.
2: Oi, Vitor. Boa tarde a você. Boa tarde também aos ouvintes aqui da Rádio Jornal. O Estúdio Volante traz informações da Avenida Panordestina, no bairro Vila Popular, em Olinda. Nesse momento, nos dois sentidos, o fluxo de veículos é intenso, mas não há retenção. Vamos agora para a Avenida Presidente Kennedy, no bairro de Peixinhos, onde o fluxo também está moderado, mas não há engarrafamento ao longo da via. Seguimos para a Avenida Antônio da Costa Azevedo, no bairro de Jardim Brasil, ainda em Olinda, onde os motoristas trafegam livremente nos dois sentidos dessa via. 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
1: Obrigado, Bruno. 12:05 agora em Pernambuco. A gente segue falando das

0: sabatinas com os candidatos ao Senado Federal aqui no estado de Pernambuco. Hoje foi a vez de Carlos Santana, do Partido Novo, que foi o segundo entrevistado. João Carneiro com as informações. Boa tarde, João.
1: Muito boa tarde para você, boa tarde também para quem nos acompanha aqui no Edição do Meio-Dia. Pois é, Carlos Santana, do Partido Novo, foi o entrevistado desta terça-feira na série de sabatinas organizada pelo Sistema Jornal do Comércio de Comunicação, com candidatos ao Senado por Pernambuco. Advogado, ele foi secretário executivo de desenvolvimento econômico do governo Raquel Lira entre 2023 e 2024. A entrevista de meia hora com o candidato foi mediada pelo âncora do programa Passando a Limpo da Rádio Jornal, Igor Maciel, e pelo correspondente em Brasília, Romualdo de Souza. Durante a entrevista, Carlos Santana afirmou que entrou na disputa após a experiência no governo de Pernambuco. O candidato declarou voto em Romeu Zema, candidato do Partido Novo à presidência da República, mas também afirmou que, em um eventual segundo turno, a legenda apoiaria Flávio Bolsonaro. Sobre Lula, Carlos Santana disse considerar o atual presidente um retrocesso e um atraso. Ao falar sobre emendas parlamentares, Carlos Santana defendeu a redução dos valores e disse que os recursos deveriam ser priorizados para saúde, educação e segurança pública. Quando questionado sobre o impeachment de ministros do Supremo Tribunal Federal, Carlos Santana afirmou que Alexandre de Moraes, Flávio Dino e Gilmar Mendes cometeram, na visão dele, crime de responsabilidade e deveriam responder a processos de impeachment no Senado. Na política estadual, o candidato confirmou o apoio do Partido Novo à reeleição da governadora Raquel Lira. Ao fim da sabatina, o candidato fez ainda uma avaliação dos pontos discutidos. Vamos ouvir.
2: A importância de participar da sabatina é exatamente conseguir se comunicar com o eleitor e trazer a responsabilidade de debater temas importantes para quem estará no Senado no próximo ano, em 2027. Lembrando que aqui em Pernambuco não, na eleição desse ano, você terá dois votos ao Senado, então cada eleitor vai poder votar duas vezes. E a sabatina aqui da Rádio Jornal permite para que candidatos como eu, que sou do Partido Novo e que a gente não vai ter tempo de televisão, possa expor para a sociedade como a gente entende o funcionamento do exercício parlamentar, da representação do Senado e de o que a gente vai fazer em estando no Senado com temas importantes para a parcela do eleitorado pernambucano. Então, eu fico muito feliz de ter participado desse convite, esse convite da Rádio Jornal, e estou disponível para qualquer outra possibilidade de vir aqui nesse espaço e contribuir para o debate público em Pernambuco.
1: A sabatina completa com o candidato ao Senado por Pernambuco, Carlos Santana, do Partido Novo, pode ser conferida na íntegra nas plataformas digitais do Sistema Jornal do Comércio de Comunicação. Nesta quarta-feira, a sabatina será com Marília Reis, do PDT, a partir das 9 horas da manhã. Eu volto com você no estúdio.
0: Obrigado, João Carneiro. 12:08 agora em Pernambuco. A Polícia Civil do Estado desencadeou hoje a Operação Sangria, que investiga uma organização criminosa voltada à prática dos crimes de peculato, corrupção passiva e lavagem de dinheiro. Rodrigo de Luna com as informações.
3: As investigações da Operação Sangria foram iniciadas em maio deste ano, com o objetivo de identificar e desarticular uma organização criminosa voltada à prática dos crimes de peculato, corrupção passiva e lavagem de capitais. Durante a deflagração da operação, os policiais cumpriram mandados de busca e apreensão, foram 8 no total, principalmente na região da cidade de Condado, onde funcionava o esquema criminoso, de acordo com as denúncias investigadas. O grupo criminoso seria responsável pela prática de irregularidades capazes de configurar os crimes de peculato e também corrupção passiva, com base em termo de cooperação celebrado entre o município de Condado e a Organização da Sociedade Civil IRB, que é o Instituto Reviver Brasil, para prestação de serviços de saúde. Esses serviços foram prestados entre os anos de 2017 2022 e 2024. De acordo com as investigações da polícia, foram identificadas irregularidades no recebimento de valores repassados ao IRB sem comprovação de contrapartida de serviços. Ou seja, a empresa, o Instituto, recebeu dinheiro e não conseguiu comprovar que esses serviços foram realmente efetivados. Nessa operação, houve aí repasse de informações por parte do Tribunal de Contas do Estado e também da Rede Nacional de Unidades Especializadas de Enfrentamento das Organizações Criminosas Renocrim. Dentre os materiais que foram apreendidos, há diversos objetos de luxo, inclusive relógios, ou seja, dando a entender que o grupo, ou parte do grupo criminoso, efetivamente conseguiu lucrar muito com o esquema criminoso. Foram alvos residências, pessoas, empresas e, claro, o trabalho de investigação segue para se chegar à conclusão desse caso. A gente volta ao estúdio.
0: Obrigado, Rodrigo. 12 e 10 agora em Pernambuco. A gente muda de assunto porque em Olinda, o Mimo Festival está de volta à cidade para a edição número 17. A programação gratuita foi divulgada há pouco. Bruno Araújo acompanhou o anúncio e traz agora os detalhes para a gente. Oi, Bruno.
4: Oi, Vitor. O anúncio da programação foi aqui no Hotel Sete Colinas, no sítio histórico de Olinda. A edição 2026 do Mimo Festival, que nasceu aqui na cidade, vem com 3 dias de programação gratuita. O evento vai ser realizado de 25 a 27 de setembro, ocupando praças, igrejas, teatros e outros espaços aqui do sítio histórico. A programação reúne 41 atrações com cerca de 200 artistas. Tem artistas do Brasil e de outros países, como Mali, Costa do Marfim, Portugal, Estados Unidos e Cabo Verde, como destaca Lu Araújo, diretora do Mimo Festival.
5: Então temos muitas novidades, a começar da cultura local, com a participação do samba de coco raiz de Jaco Verde, se unindo na mesma noite com Baiana System, que é um grupo de referência hoje da música brasileira, tem o Chinaruém, do Mali, um grupo tuareg do deserto blues, uma novidade. E tem uma grande novidade. Nação Zumbi Sinfônico, minha gente. Olha que lindo comemorar 30 anos do Afro-Cibederlia, que é um álbum histórico da música brasileira, da Nação, e os 60 anos de Chico Sainz. Isso vai acontecer no dia 27, no palco do Carmo. A regência é de um outro jovem pernambucano, o maestro Henrique Albino, com arranjos de Matheus Alves. Então vamos aproveitar essa música, porque depois tem Chicken Jaffa Cole, tem Alice KM, tem Capicua, tem Cida Moreira, tem César Miquiles com Romero Medeiros, tem Laís de Assis, tem muita música.
4: Além dos shows, o Mimo tem cinema, com filmes sobre grandes nomes da música brasileira, como Odair José e Baby do Brasil, e também atividades educativas e debates. Durante 3 dias, cerca de 60 mil pessoas devem circular aqui pela cidade. Lembrando que toda a programação é gratuita e mais informações no site mimofestival.com. Repetindo, mimofestival.com. Bruno Araújo, Rádio Jornal, Rádio Notícia.
0: Obrigado, Bruno. 12 e 13 agora em Pernambuco. Já estão abertas as inscrições para a edição de número 33 da Agri Nordeste. Com entrada gratuita, o evento começa na semana que vem no Pernambuco Centro de Convenções. Ernesto Pereira tem os detalhes. Boa tarde.
6: Muito boa tarde para você e para quem nos acompanha no edição do meio-dia. E é isso mesmo, a feira contará com mais de 300 estandes, com uma diversidade de produtos e serviços de variadas áreas rurais de diferentes estados. A feira é promovida pela Federação da Agricultura e Pecuária do Estado de Pernambuco, FAEP, a Agri Nordeste. Entre os destaques da feira estão seminário, oficinas de trabalho, arena Agri Nordeste Vila Pet e Doma Gentil, Equinos, espaço Moda Agro, Feira de Produtos do Campo, Festival Gastronômico Sabor do Campo, 18º Show de Lácteos, além do espaço Senar Oportunidades, com atendimento personalizado para quem deseja empreender no campo. O encontro é realizado de 3 a 6 de setembro e vai reunir expositores, empreendedores, profissionais do agronegócio, estudantes e público geral. A inscrição é gratuita e pode ser feita pelo site www.agrinordeste.com.br. Mais uma vez, www.agrinordeste.com.br ou de forma presencial durante os dias do evento, mediante apresentação de documento de identificação com foto. A organização recomenda inscrição antecipada para evitar filas e garantir acesso rápido às atividades. É isso, eu volto com você.
0: Tá certo, Ernesto. Obrigado por suas informações. O nosso assunto agora é economia, porque a confiança do consumidor cai em agosto e chega no nível mais baixo desde o fim de 2022. Max Augusto tem as informações. Boa tarde, Max.
7: Pois é, Vitor. Muito boa tarde para você e para quem nos acompanha na edição do meio-dia. O otimismo das famílias brasileiras em relação aos rumos da economia deu mais um passo atrás. Isso porque o índice de confiança do consumidor, calculado pela Fundação Getúlio Vargas, registrou uma queda de 3,6 pontos em agosto, recuando para 84,7 pontos. Este é o menor patamar de confiança registrado desde novembro de 2022. De acordo com a FGV, este recuo marca a quarta queda mensal seguida do indicador, refletindo uma piora tanto na percepção do momento presente quanto nas expectativas das famílias para os próximos meses. O desânimo foi generalizado e atingiu consumidores de todas as faixas de renda. O levantamento aponta que a queda foi puxada principalmente pelo índice de expectativas, que despencou 5,4 pontos, atingindo o menor nível desde julho de 2022. Já o índice de situação atual teve uma baixa mais leve, de 0,6 ponto. Economistas explicam que esse cenário reflete as difíceis condições financeiras das famílias brasileiras, que hoje se encontram altamente endividadas e inadimplentes, em um contexto de taxas de juros elevadas. Essa conjuntura provocou um forte recuo nas intenções de compras de bens duráveis e na percepção das pessoas sobre o próprio futuro financeiro. Como consequência direta, a FGV alerta para uma provável desaceleração no consumo das famílias para o segundo semestre deste ano, mesmo com o mercado de trabalho permanecendo fortalecido. É isso, Vitor. Volto com você.
0: Obrigado, Max. Agora 12h16. Vamos a um rápido intervalo. Não sai daí porque a edição do meio-dia volta já já.
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10: Um dos assuntos do balanço de notícias para esta terça-feira às 16h. A discussão da obrigatoriedade de diploma para o jornalismo. Em 2009, o STF derrubou a exigência do diploma para o exercício da profissão. Agora, o tema volta ao debate após declarações dos ministros Alexandre de Moraes e Flávio Dino. Afinal, o que está em jogo nessa discussão? Sobre o assunto, vamos ouvir a coordenadora do curso de jornalismo da UFPE, Elane Gomes. Participe pelo WhatsApp da Rádio Jornal 99147-8520.
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0: Agora 12h21.
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0: Vamos saber como está a movimentação do trânsito no Recife, região metropolitana. Quem chega agora com as informações direto da redação da Rádio Jornal é o repórter João Carneiro. Boa tarde, João.
13: Oi, Vitor. Muito boa tarde para você. Boa tarde também para quem nos acompanha aqui no Edição do Meio-Dia. Vamos começar pela área central do Recife. Ruas Gervásio Pires, João Lira e Avenida Manuel Borba com trânsito intenso neste momento. Situação parecida em diversas vias da zona norte do Recife. Fluxo lento ao longo de toda a Avenida Conselheiro Rosa e Silva. Mesma situação na Avenida Rui Barbosa, desde o Colégio Presbiteriano. Indo agora para a zona sul da cidade, boa viagem, cenário de lentidão ainda na Rua Barão de Souza Leão, até as imediações do Erém Santos Dumont. Rua Ernesto de Paula Santos e também Rua Ribeiro de Brito com a mesma situação de lentidão. Já em Jaboatão dos Guararapes, a situação melhora um pouco. Movimentação moderada de veículos ao longo das avenidas Ayrton Senna e Bernardo Vieira de Melo. E por fim, em Olinda, movimentação moderada também na Avenida Doutor José Augusto Moreira. 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
0: Tá certo, João. Obrigado por suas informações. Agora 12h22. A gente segue falando de economia porque o governo confirma o valor do salário mínimo para o ano que vem. Hernani Tavares chega agora com os detalhes. Boa tarde, Hernani.
7: É isso mesmo, Vitor. Boa tarde para você. Boa tarde também para quem nos acompanha aqui no Edição do Meio Dia. O ministro da Fazenda, Dario Durigan, afirmou nesta segunda-feira que o projeto da Lei Orçamentária Anual, PELOA, de 2027, está bem encaminhado dentro do governo. Segundo ele, o valor do salário mínimo para o próximo ano já foi definido em R$ 1.741. A quantia considera os reajustes previstos na legislação. Durigan também destacou que está mantida a vinculação de outros benefícios ao salário mínimo. Com isso, os benefícios que têm seus valores corrigidos de acordo com o piso nacional também serão reajustados. O ministro esteve reunido com o presidente Luiz Inácio Lula da Silva e com a ministra da Casa Civil, Miriam Belchior. Ao falar sobre o orçamento, Durigan afirmou que a proposta está avançada e que o valor do salário mínimo já está definido. O reajuste do salário é feito todos os anos, considerando a inflação do período e a variação do Produto Interno Bruto, PIB, de dois anos antes. Essa valorização, porém, está sujeita aos limites estabelecidos pelo arcabouço fiscal. Pelas regras constitucionais, o governo federal tem até o dia 31 de agosto para enviar ao Congresso Nacional o projeto do orçamento do ano seguinte. Depois disso, o Congresso tem, em tese, até o dia 22 de dezembro para analisar e votar a proposta, antes de devolvê-la para a sanção do presidente da República. É isso, eu volto com você, Vitor.
0: Tá certo, Hernani Tavares, obrigado por suas informações. 12h24, a gente segue agora para o sertão de Pernambuco. Vamos para o Vale do São Francisco, porque a Prefeitura de Petrolina abre inscrições para curso gratuito sobre lógica de programação. Edjane Almeida chega agora com as informações. Boa tarde para você.
14: Boa tarde, muito boa tarde a você e a todos ouvindo o Edição do Meio Dia. Estão abertas em Petrolina as inscrições para o curso gratuito de Introdução à Logística de Programação. A capacitação é uma realização da Faculdade de Petrolina, FACAP, em parceria com a Secretaria de Assistência Social e Combate à Fome. No total, são disponibilizadas 30 vagas para jovens com idades entre 15 e 29 anos que queiram aprender conceitos básicos e conhecer as portas que o mercado digital abre. As aulas vão acontecer no Laboratório de Informática da FACAP, sempre das 8 da manhã ao meio-dia, divididas em 4 encontros aos sábados. O primeiro encontro já acontece no próximo sábado, dia 29, focado em lógica, algoritmos e Portugal. Nos dias 5, 12 e 19 de setembro, os alunos vão mergulhar na linguagem Python. Para dúvidas ou informações sobre inscrições, o telefone de contato da Secretaria de Assistência Social e Combate à Fome é o 87-3983-6416. 87-3983-6416. Edjane Almeida, Rádio Jornal, Rádio Notícia.
0: Tá certo, Edjane. Obrigado por suas informações. Agora são 12 horas 26 minutos, a gente vai para Brasília? Vamos para Brasília. Brasília! Porque o presidente Lula promete visita ao Amazonas para ajudar relator da PEC do fim da escala 6x1. Assunto para o nosso correspondente Romualdo de Souza. Boa tarde, Romualdo.
15: Boa tarde a você, boa tarde também ao nosso ouvinte. Olha, Vitor, o presidente Lula vai se encontrar nesta quinta-feira com o senador Omar Aziz, e a ideia é exatamente dar uma, digamos, levantada na bola do senador do Amapá, que está concorrendo ao governo do estado. Omar Aziz está um pouquinho na frente do candidato que atualmente é o governo do estado, o do governador do estado, mas Lula vai gratificar Aziz por ele ser tão ágil na elaboração do relatório que acaba com a escala 6x1. A votação só vai acontecer na semana que vem, mas Omar Aziz já vai entregar o relatório nesta quinta-feira, Vitor.
0: Tá certo, Romualdo. Obrigado por suas informações. A gente volta aqui para a região metropolitana, para o nosso estado de Pernambuco, porque tem nova regra para aposentados e pensionistas que querem pegar empréstimo consignado. Vamos saber que novidade é essa agora com Juliana Oliveira. Oi, Juliana.
16: Pois é, pessoal, a mudança já começou. Muitos aposentados e pensionistas estão na dúvida, sem saber como fazer, como é que vai fazer essa comprovação do empréstimo consignado, já que não vai ter a biometria. Para falar sobre esse assunto, a gente está com o advogado previdenciarista, doutor João Ramos. Doutor, muitas pessoas também querendo saber, não vai precisar mais para nada a biometria?
17: A biometria não foi anulada, tá? Então, quem ainda tem a biometria, ou pelo seu título de eleitor, pela habilitação, pela CNH, vai continuar sendo exigido, né, a biometria para poder fazer empréstimo consignado. Somente quem não conseguiu fazer essa biometria por algum motivo é que a portaria, né, que foi publicada agora, dia 19, a IN 213, né, ela vai trazer outros meios para que o empréstimo seja aprovado, seja liberado. E aí hoje você consegue fazer, para quem não tem biometria, acessando o aplicativo Meu INSS, com sua senha, né, do Gov, CPF e senha do Gov, e colocando os dados bancários, tá, da conta do benefício. Então, da conta bancária do benefício. Aí sim, quem não tem a biometria vai conseguir fazer um empréstimo consignado.
16: Tem, por exemplo, a CNH, né, que é digital, já tem ali sua foto, serve?
17: Isso. Quem tem CNH digital já foi feita a colheita da biometria naquele ato ali. Então, já fica na base de dados do governo federal. Então, existem vários momentos em que a biometria pode ser coletada. Então, se você fez algum deles e está lá gravadinho, sua biometria está salva. E aí, o DataPrev, que é quem organiza o site do meu INSS, vai entender que você já tem uma biometria e vai exigir essa biometria.
16: Como é que vai funcionar, por exemplo, essa ligação, esse confronto com a instituição bancária, porque muita gente fica com medo de cair no golpe.
17: A instrução normativa 213, né, ela traz essa mudança, mas também traz algumas obrigações para os bancos, né, cumprirem e assim o INSS poder fiscalizar. Uma delas é que o INSS vai ter que receber do banco, né, em até 7 dias úteis, a comprovação de que aquele pagamento foi feito naquela conta que foi colocada no contrato. Então, o banco vai ter que provar. Caso o banco não faça isso em 7 dias úteis, esse contrato será anulado e não haverá desconto ali no benefício da pessoa. Essa é uma medida de segurança para que o INSS saiba se de fato aquele empréstimo foi feito para aquela conta, para aquela pessoa, naquele valor. Então, é proteção para o segurado, para o banco, para todo mundo.
16: Tem que lembrar também ao segurado que a autorização não pode ser feita por ligação telefônica nem comprovação por voz, né?
17: Continua proibida a autorização por gravação de voz ou por ligação.

0: ou então segurando alguma cartinha, uma foto, nada. Essa autorização ela é feita somente no aplicativo Meu INSS, que é o aplicativo que você, cidadão, tem em casa.
1: Essa mudança, quais são as principais orientações para os assegurados?
0: Desconfie de links que chegam pelo WhatsApp que não vêm de fontes oficiais. Esse procedimento de empréstimo de autorização, né, ou de portabilidade, caso seja o seu caso, é feito apenas pelo aplicativo Meu INSS, tá? O aplicativo oficial Meu INSS. Não existem aplicativos terceiros. Não existe aprovação por ligação, aprovação por áudio de voz. Tudo é feito dentro do aplicativo Meu INSS. Na dúvida, procura uma agência ou então procura alguém da sua confiança.
1: Infelizmente, né, pessoal? Todo mundo tem que ficar atento. A mudança é boa, vai ajudar para todo mundo ficar atento e começar a usar aí o sistema. Volto com você no estúdio.
2: Tá certo, Juliana. Obrigado por suas informações. O Edição do Meio-Dia vai ficando por aqui. O programa teve produção de Elis Martins, trabalhos técnicos de Eduardo Silva, Edilson Lima e Big Alves. Você fica agora com Assunto é Futebol, primeiro tempo com comentário de Edinaldo Santos. E o Assunto é Futebol, primeiro tempo com Alexandre Costa. Uma ótima terça-feira, uma boa tarde para você e até amanhã. Tchau.
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6: Boa tarde, amigos e amantes do futebol. O Sport venceu o América Mineiro ontem na Ilha do Retiro por 3 a 0. O América, a essas alturas, praticamente rebaixado. Um time que completou 17 derrotas, obtendo apenas 2 vitórias e 5 empates até agora. O Sport, claro, teve o controle do jogo o tempo todo e conseguiu uma significativa vantagem ao ganhar por 3 a 0 ontem. E essa vantagem foi construída já no primeiro tempo, quando o Sport já vencia pelo placar de 2 a 0 na etapa inicial. O placar de 3 a 0 mostra, sim, uma real superioridade técnica do Sport. Mas, em alguns momentos do jogo, o Sport claudicou, porque é um time que ainda demonstra fraquezas, erros e equívocos. Inclusive, isso foi confirmado pelo próprio treinador do Sport, o Dalpozo, na entrevista final depois do jogo de ontem. Isso é tanta verdade, tanto é verdade, que o América se arriscou em alguns momentos do jogo e conseguiu criar situações de perigo. E por isso mesmo o goleiro Thiago Couto teve que fazer defesas importantes. Evidentemente, para um time limitado como é o América, deixar que isso aconteça é uma demonstração inequívoca de que o Sport precisa ainda corrigir muitos defeitos com a máxima urgência. Até porque a competição chegou naquele momento em que os erros não são perdoados. Jogando com clubes da parte de baixo da tabela, como foram as últimas partidas, dá para aproveitar esse recorte e ultrapassar os adversários. O Sport fez isso, até com relativa facilidade. Mas agora virão times mais fortes, mais consolidados. E esse tipo de vacilo pode ser muito complicado. Principalmente para quem quer chegar no play-off do acesso deste campeonato da Série B do Campeonato Brasileiro. Ainda bem que o Sport obteve bons resultados no momento em que enfrentou times do Z4. O Sport nesse jogo de ontem saiu na frente logo no começo do primeiro tempo. Aos 11 minutos do primeiro tempo saiu o primeiro gol do Sport. Um lindo passe de Juan Alano para Claudinho, mandar um chute fulminante, um belo chute, daqueles encher as vistas do torcedor. A bola foi direta para o fundo das redes. O Sport inaugurando o marcador. Agora, a partir desse momento, a partir desse lance do gol e da vantagem parcial de 1 a 0, começava a brilhar a atuação de Alano, que assumiu a titularidade do time pela primeira vez e teve uma ótima atuação, uma atuação que eu diria soberba, até o último instante que permaneceu em campo. Ele vinha fazendo parte daquele grupo de jogadores muito contestado no time do Sport pelos torcedores.

0: Aquele grupo que é muito criticado. Mas ontem ele chamou a responsabilidade e foi o mais criativo e mais produtivo jogador do Sport na partida de ontem. O Sport ganhava de 1-0, mas mesmo assim não conseguia se impor como um time dominante. Estava ali ganhando, mas controlando, né? Tanto que o América conseguiu botar o goleiro rubro-negro para trabalhar. Aquela história que o torcedor não gosta, né? O time ganhando, mas fica controlando o resultado e só arriscando no contra-ataque. Isso tem acontecido em vários jogos do time do Sport. O Sport buscou o contra-ataque que funcionou no final do primeiro tempo. O Sport não tinha Barleta, que ficou de fora mais uma vez por estar contundido, que sempre é o cara que puxa o contra-ataque do time, mas o Alano, em noite iluminada, fez isso com tranquilidade. E foi ele que deu assistência para Cleison marcar o segundo gol aos 46 minutos. Cleison, que há muito tempo não marcava gol pelo Sport. Balançou as redes ontem. O segundo tempo começou do jeito que terminou o primeiro tempo, gente. No clima da estratégia tradicional do Dalpozo. Tá ganhando, vamos controlar o jogo, tentar os contra-ataques. E isso permitiu que o América, como já falei, continuasse tentando e levando perigo. O Sport poderia ter sido mais agressivo, mais intenso, cobrei isso ao longo da jornada aqui no Escrete de Ouro. Mas mesmo sem fazer esse jogo criativo e mais objetivo no segundo tempo, mesmo assim, o Sport consegue fazer o terceiro gol. Justamente nos minutos em que o time rubro-negro resolveu retomar a pegada do primeiro tempo. E aí surge o lance, né, do pênalti. O árbitro vai consultar o vídeo, vai consultar o VAR, e aí o árbitro marca pênalti para a equipe do Sport. Quem vai bater? O artilheiro Perotti, que fazia uma partida regular, não estava bem no jogo. Mas ele bateu o pênalti com muita categoria, fazendo Sport 3, América Mineiro 0. Perotti, inclusive, vira o principal artilheiro do time, agora com 10 gols, passando inclusive o jogador Barleta, que, repito, ficou de fora por ainda estar em recuperação. Aliás, gente, a gente comemora a boa atuação de Juan Alano, mas Barleta continua fazendo muita falta e precisa voltar urgentemente ao time. Mostrou como faz falta quando está fora da equipe. Nos jogos mais fortes que virão por aí, Barleta, sem dúvida, se constitui numa figura imprescindível. Agora, sem dúvidas nenhuma, o resultado foi importante, foi significativo, porque recolocou o Sport momentaneamente no G6. E o Sport vai lutar agora pelo playoff de acesso. Está com 38 pontos. Aliás, minha gente, se o CRB, que tem 36 pontos, não ganhar do Juventude em Caxias do Sul no encerramento desta 24ª rodada, e esse jogo acontece nesta terça-feira, se o time do Juventude ganhar o jogo, será muito bom para o Sport. Mas independente de qualquer coisa, de qualquer resultado paralelo, o Sport tem sim plenas condições de alcançar o acesso à primeira divisão do Campeonato Brasileiro do próximo ano. O Sport volta a campo já na próxima sexta-feira, para um confronto direto dentro do G6, fora de casa, contra o Novo Horizontino, que é o quarto lugar, que é o quarto colocado, com 40 pontos. É isso aí, minha gente. Muito obrigado a todos. Sigam aqui na programação da Rádio Jornal. Vai começar agora o primeiro tempo do assunto é Futebol, comando Alexandre Costa. Boa tarde, Recife. Boa tarde, Brasil.
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3: Pernambuco, 12:40.
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3: Boa tarde, amigos e amigas do Brasil. Tá no ar O Assunto é Futebol, Primeiro Tempo, aqui pela sua rádio Jornal Recife, Caruaru, Garanhuns, Limoeiro, Pesqueira, Petrolina. Vamos nessa aqui pelo Sistema Jornal do Comércio e de Comunicação. O Assunto é Futebol, Primeiro Tempo. Obrigado, amigos e amigas do Brasil que estão conosco no canal do YouTube. Faça aquela conexão direta com o canal do YouTube, seja mais um inscrito, mais uma inscrita, ative o sininho, receba as notificações, sempre por dentro do que rola no futebol pernambucano, nordestino e brasileiro. É uma tarde de terça-feira, dia 25 de agosto de 2026. Fique por dentro de tudo que rola no nosso futebol.
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3: Santa Cruz Futebol Clube, alô, alô, Igor Moura.
6: E treinamento desta terça-feira já foi realizado pela manhã no Arruda. Preparação segue na semana mais importante da temporada, visando o duelo de sábado, onde só a vitória interessa para o tricolor não precisar de resultado paralelo algum. Atacante fala de melhora em sua condição física e gols em sequência. Volante vai cumprir suspensão em duelo decisivo em Anápolis.
3: Clube Náutico Capibaribe, Leonardo Boris.
7: Náutico tem na sequência dois jogos nos aflitos. Jogos que podem afastar de vez o Náutico do Z4. Atacante deve voltar ao time. Náutico tem que melhorar o aproveitamento jogando nos aflitos.
3: Esporte Clube do Recife, Raldinei Alves.
8: Esporte vence em casa e entra no G6 da Série B, mas precisa torcer contra o CRB hoje à noite para manter a posição na tabela. Clube anunciou a contratação do volante Patrick de Paula até o fim da temporada.
3: Pela Série B do Campeonato Brasileiro, além da vitória do esporte por 3-0 em cima do América Mineiro, o Atlético perdeu em casa para o Novo Horizontino, placar de 4-1. E pela Série A ontem, o Botafogo perdeu para o Atlético Paranaense, placar de 3-2. Estamos aqui lado a lado com os amigos da técnica do rádio do Brasil. Big Alves, Eduardo Silva, Edilson Lima, Grande César está aqui com a gente. Josenberg Oliveira, o Josh, a turma toda. Tá no ar, o assunto é futebol na Jornal.
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2: Faltando 14 minutos para uma da tarde em Pernambuco.
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2: Alexandre Costa. Vamos nessa com você, se ligando aqui na Jornal, liderança no rádio esportivo do Brasil. Tarde de terça-feira, muito obrigado pela audiência em qualquer parte de Pernambuco, tá aí no Nordeste, no Brasil e no mundo. Estamos juntos com você aqui na Jornal Recife 90.3 da faixa estendida 76.1. Amigos e amigas que estão conosco em Caruaru, na sintonia dos 91.3. Alô, Garanhuns, pelos 107.5. Limoeiro, sintonizando 99.5. Alô, Pesqueira, sintonia dos 90.9. E você que está em Petrolina, pelos 90.5. É a sua Rádio Jornal, Pernambuco falando para o mundo. 13 minutos para uma da tarde, notícias do nosso futebol. Tricolor em destaque para você aqui no assunto é futebol. Igor Moura tem as atualizações. Igor Moura, boa tarde.
3: Valeu, boa
2: Igor.
3: Tarde, forte abraço para você e para todo mundo ligado aqui no assunto é futebol. Primeiro tempo e a preparação segue nas repúblicas independentes do Arruda nessa que é a semana mais importante do ano até aqui. O Santa se preparando para o duelo decisivo do próximo sábado, 5 da tarde, no estádio Jonas Duarte, em Anápolis, cidade que fica a apenas 50 quilômetros da capital de Goiás, Goiânia. Ou seja, Santa Cruz não vai ter problema de logística, viagem muito longa, de forma alguma, para esse duelo que pode significar classificação coral para a próxima fase da Série C do Campeonato Brasileiro, o quadrangular final. As cartas estão na mesa, né? Em todo o campeonato, equilibradíssimo, apenas 3 clubes não brigam por mais nada. O já rebaixado e Lanterna Confiança, na última colocação, o Volta Redonda e o Ituano, que nem caem, nem classificam no G8. No mais, todo mundo tem o objetivo, inclusive os dois primeiros já classificados para a próxima fase, tanto o Brusque como o Botafogo da Paraíba. E essa última rodada, o Santa Cruz, para não depender de resultado paralelo algum, vai precisar vencer no estádio Jonas Duarte, o Anápolis, para se classificar com 31 pontos ganhos. E com esses 31 pontos, a tendência gigantesca é do Santa terminar entre os 4 melhores classificados dessa primeira fase. Pode ser terceiro, pode ser quarto, pode até, quem sabe, ser segundo colocado no final da classificação. É bom lembrar que a cada posição acima que você conquiste, que você termina a primeira fase, a tabela é melhor direcionada no quadrangular de acesso, né, na próxima fase. Os dois primeiros têm uma tabela, teoricamente, mais acessível. Os posteriores, terceiro e quarto também, têm uma tabela um pouco mais acessível, decidindo em casa na última rodada, sexta do quadrangular, enfim. E é o que o Santa provavelmente vai conseguir em caso de vitória no interior de Goiás. É bom lembrar que o empate ou uma derrota do Santa dá quase no mesmo. Santa chega a 29 pontos e vai ter que torcer para, no máximo, 3 resultados de uma série de 6 adversários diretos, 3 resultados apenas, no máximo, acontecerem. Se 4 acontecerem, o Santa Cruz perderia 4 posições, terminando na 9ª colocação, sem classificação para a próxima fase dessa Série C do Campeonato Brasileiro. Portanto, vai ter que se garantir no Jonas Duarte, sem poder contar com Pedro Favela, que vai cumprir suspensão automática do terceiro amarelo. Arilson deve entrar em seu lugar. E essa, possivelmente, será a única mudança do Santa nesse duelo diante do Anápolis. A equipe goiana, que precisa da vitória, tem uma situação até parecida com a do Santa, né? O Anápolis, vencendo, se garante matematicamente na Série C da próxima temporada. Empatando ou perdendo para o Santa, dá praticamente o mesmo. Por quê? Porque aí o Anápolis vai ter que torcer ou para o Itabaiana tropeçar contra o Botafogo da Paraíba, ou para o Barra tropeçar nessa última rodada. Pode ser empate, pode ser derrota de um ou outro para a equipe goiana se manter na Série C da próxima temporada. Agora a gente vai falar com o atacante que ganhou a titularidade, que vem de bons jogos com a camisa coral. Heron, na derrota para o Maranhão, foi uma das atuações menos ruins do Santa naquela derrota por 1-0. Contra o Botafogo da Paraíba em João Pessoa, entrou bem no lugar de Thiago Marques e fez o gol de empate em 2-2. E no jogo contra o Caxias, um dos melhores em campo. Marcou o primeiro gol do jogo, brigou, lutou, conseguiu sustentar a bola no campo ofensivo. Vem melhorando rodada a rodada o atacante Heron, que fala das cobranças, claro, e da sua melhora física. Fator que impactou diretamente na sua performance com a camisa coral.
0: Eu acho que desde quando eu cheguei aqui, eu me esforçando, eu trabalhando bastante para buscar o meu melhor. Eu não cheguei tão bem fisicamente quando eu tinha chegado em março. Então, com o tempo, fui melhorando fisicamente. Como você falou, psicologicamente também. A gente sabe que aqui no Santa Cruz é um turbilhão de coisas. A gente sabe o tamanho da camisa que a gente veste. E a gente sabe a cobrança que tem nos atacantes. Então, mas eu absorvi muito bem isso. Trabalhei tanto psicologicamente, tanto fisicamente e tecnicamente para chegar no meu máximo, que é minha performance máxima. Mas ainda eu tenho a evoluir ainda. Creio que com o tempo ainda agora, nesse último jogo e na próxima fase, eu posso chegar no meu melhor momento.
3: Palavras, portanto, de Heron, aqui conosco no Assunto é Futebol. Primeiro tempo.
2: Vamos destacar a agenda para hoje. Libertadores da América, bola rola 9:30 para Independiente Del Valle e Tolima. Copa do Brasil vai começar na fase de quartas de final da Copa do Brasil. Às 21h, a bola rola para Cruzeiro e Atlético Mineiro. É o clássico pela Copa do Brasil. Hoje tem Série B do Brasileiro, 24ª rodada. A bola rolando às 19h30 para Atlético Goianiense e Botafogo de Ribeirão Preto. No outro jogo, também 19h30, Juventude e CRB. Como destaque, tem a UEFA Champions League, alguns jogos também para hoje. Na Espanha, La Liga, bola rola 16h para Valência e Betis. E o outro destaque para a gente fechar na agenda do dia é a Copa das Ligas. Às 9h30 tem Monterrey e Chicago Fire. E às 23h30, León e Real Salt Lake. Bola rolando pelo futebol do Brasil e do mundo. 7 minutos para 13h em Pernambuco. E o Náutica destaque para você aqui no Assunto é Futebol. Alô, Leonardo Borges, boa tarde.
4: Boa tarde para você, amigo. Boa tarde para você que está ligado aqui no Assunto é Futebol. Primeiro tempo e os jogadores do Náutico que chegaram ontem à tarde de São Paulo se apresentam hoje à tarde no CT, iniciando treinamentos para a partida contra o Athletic, que ontem em casa foi goleado pelo Novo Horizontino por 4-1. O Náutico é o 15º colocado na competição com 31 pontos ganhos. Está a 3 do Ceará, que é o primeiro da zona de rebaixamento. Náutico que tem 2 jogos em casa. Athletic na sexta-feira, 20h30 da noite. E na quinta, dia 3, o Náutico recebe o Botafogo de Ribeirão Preto. Júnior Todinho está na transição, Paulo Sérgio na transição física, volante Luiz Felipe na fisioterapia, Matheus Ribeiro está fora da temporada. Vinícius pode ser o atacante a voltar ao time na partida contra o Athletic. Quem fala sobre o atleta é o técnico Guilherme dos Anjos.
5: Na verdade, no jogo do Ceará, ele estava totalmente apto. Ele já tinha feito treinamento, por exemplo, com 5 km de distância. Isso é um tempo de jogo, tá? 5 km de distância, performou a alta intensidade de um tempo de jogo, fez o número de sprints necessário para poder atuar. E a gente considerou uma margem de inclusive, de risco, né, de 30 minutos para que ele atuasse. Atuou mais ou menos isso no jogo, 30 minutos. Foi para os treinamentos normal, fez os seus treinamentos e em um dos treinos, na quinta ou sexta-feira, ele sentiu um choque na posterior. E aí a gente ficou com receio. No outro dia ele, não, eu quero treinar para ver como eu estou. Como eu falei já, o Vinícius se conhece. Quando ele treinou, ele falou, Guilherme, eu estou pesado, eu estou preocupado. Vamos fazer o exame? Eu falei, bora, pô, porque o exame traz para ele segurança, naturalmente. Foi feito o exame e teve um edema só na parte um pouco do tendão maior. Graças a Deus, não teve nada com relação à musculatura, isso foi uma coisa positiva. Nós temos que entender que o Vinícius ainda precisa ganhar um nível de força um pouco maior, tá entendendo? Então, quando a gente fala sobre a confiança, é ele ganhar esse nível de força, é ele conseguir voltar, porque não foi fácil a lesão que ele teve. De todos os três que tiveram a lesão parecida, que pode, a gente determina a lesão de uma forma, classifica, mas elas são diferentes ao mesmo tempo. Então, a pior foi a do Vinícius. Então, a gente tem que ter cautela. O Todinho, por exemplo, ele já está num nível de força um pouco maior, sabe? Então, acho que na terça-feira o Vinícius já deve voltar. Ele está em tratamento, mas terça-feira já deve voltar. Está agoniado, que eu conversei com ele. Então, são coisas assim que fazem parte. Nós temos que ter todos os cuidados, que é um jogador fundamental para a gente. Tomara que ele esteja apto novamente na sexta-feira. E mesmo com a ausência dele, eu não tenho dúvida que ele também está muito feliz pelo grupo, porque nós fizemos um grande jogo coletivo, um grande jogo do grupo. Você vê um Wendel entrar, dar uma assistência, um jovem da base, mais um, né, dentro de campo. Você vê o Derek performar muito bem esse tempo todo e não conseguir fazer o gol. Então, isso coletivamente, para a gente, internamente, é fundamental. Até por tudo de difícil que a gente está passando internamente, que só nós sabemos, mas os jogadores estão tendo uma concepção de concentração, principalmente, muito grande. Sabe, um comprometimento, independente de tudo aquilo de difícil que eu sei que eles estão passando e que não é fácil, mas faz parte do futebol, faz parte da nossa vida, e é muito bom quando você consegue superar obstáculos, superar dificuldades.
4: Aí a palavra do técnico Guilherme dos Anjos, falando aqui no assunto é futebol, primeiro tempo.
2: A procuradoria do STJD denunciou o Santos pelo caso envolvendo a cusparada do torcedor no jogador Reinaldo, no empate do Mirassol, no último domingo na Vila Belmiro, pelo Campeonato Brasileiro. Como destaque, o clube será julgado pela 4ª Comissão Disciplinar da entidade. Esse julgamento vai acontecer na quinta-feira. O Santos foi enquadrado no artigo 213 do Código Brasileiro de Justiça Desportiva, ou CBJD, inciso 1, que trata de deixar de tomar providências capazes de prevenir e reprimir desordens em sua praça de desporto. A pena inclui multa de 100 a 100 mil reais. De 100 reais a 100 mil reais. Contudo, a Procuradoria também inseriu o parágrafo 1, que pode agravar a punição para perdas de mando de campo. Segundo o texto, quando a desordem, invasão ou lançamento de objeto for de elevada gravidade ou causar prejuízo ao andamento do evento esportivo, a entidade de prática poderá ser punida com a perda do mando de campo de 1 a 10 partidas, provas ou equivalentes, quando participante da competição oficial. Bem, teve esse episódio chato, né, do Reinaldo tomar a cusparada lá do torcedor. O incidente ocorreu durante o primeiro tempo, quando o Reinaldo foi realizar a cobrança de um lateral. A árbitra, na oportunidade, Edna Alves, registrou o caso na súmula do jogo. Na última segunda-feira, o Santos diz ter identificado o torcedor que cuspiu no Reinaldo. O clube encaminhou o nome às autoridades cabíveis e estuda punições, como assegurou em nota oficial publicada na noite de ontem. A identificação do torcedor era o primeiro passo para tentar evitar punições ao clube e sanções à Vila Belmiro. Só um detalhe, né? Por causa de um ridículo desses, o clube pode ser punido.

0: e do brasileiro. Raldinei Alves tem as informações. Boa tarde, Raldinei.
1: Muito boa tarde para você e para todo mundo que está nos acompanhando aqui na Rádio Jornal. No assunto é futebol primeiro tempo. Ontem, pela Série B do Campeonato Brasileiro, para um público na Ilha do Retiro de 13.188 torcedores, o Sport venceu a equipe do América Mineiro pelo placar de 3-0. Os gols do Sport foram marcados por Cláudio Perotti. Com esse resultado, o Sport assumiu uma posição dentro do G6. O sexto colocado tem 38 pontos, 2 pontos a mais do que o CRB. O CRB joga hoje e o Sport seca o CRB nesse duelo contra o Juventude. Se o CRB não vencer o Juventude, aí o Sport termina essa rodada, rodada de número 24, dentro da zona de classificação para a próxima fase da Série B. O time do Sport ontem teve o retorno do Biel, meio-campista, recuperado de uma entorse no tornozelo, e no departamento médico, Christian Barleta permanece, assim como também Felipinho. No caso de Felipinho, é uma lesão mais séria, como a gente vinha informando aqui na Rádio Jornal desde a semana passada. O técnico Gilmar Dalpozo falou sobre o desempenho do time nessa vitória diante do América Mineiro.
2: Uma vitória importantíssima, construída, respeitando o adversário que vive um momento ruim da competição, mas jogadores que já atuaram em grandes clubes do Brasil, uma equipe qualificada, que não vive um bom momento. Tivemos dificuldade no início da partida, principalmente na primeira fase, onde o adversário subiu a pressão e teve uma, duas finalizações nessa retomada de posse de bola. Depois a gente conseguiu organizar a equipe, trabalhar jogadas, e aí a gente conseguiu o primeiro gol, que deu uma tranquilidade. E a gente estava encontrando dificuldade na marcação, porque o Amaral é um jogador que tem muita qualidade e a gente não estava tendo esse encaixe de marcação. E aí o Alano, no segundo tempo, eu pedi para ele dar um passo para trás, ficar fazendo essa proteção, porque em alguns momentos os nossos volantes, principalmente o William, tinham que sair no Amaral, como eles tinham mais jogadores no meio campo, tinha uma superioridade, e principalmente porque o Paredes e o William jogavam mais por dentro, então tinha superioridade numérica naquele setor, mas mesmo assim eles não criaram situações claras de gol. As situações que eles criaram foi de média e longa distância, na transição, não foi criação da equipe adversária, mesmo com esses problemas. Conseguimos ainda fazer o primeiro gol, o segundo gol no primeiro tempo. Fizemos esses ajustes no segundo, do primeiro para o segundo tempo. E o segundo tempo a gente controlou mais, teve a bola parada, que eles tiveram superioridade, a gente sustentou, que era um fundamento que a gente tinha problema em outros jogos. Passamos por um teste muito bom nessa bola parada. E depois o terceiro gol veio naturalmente, com as trocas também. Então fizemos um jogo seguro, dentro da normalidade, uma vitória merecida.
1: Muito bem, palavras de Gilmar Dalpozo, técnico do Sport. Ontem, o Sport anunciou a contratação do volante Patrick de Paula, atleta que está com 26 anos. Ele foi revelado nas categorias de base do Palmeiras, passou por Botafogo. Lá ele teve uma lesão no joelho, uma lesão mais séria. Isso acabou prejudicando a sequência do jogador em partidas como titular depois do tratamento. Mas ele ainda chegou a atuar pelo Criciúma, pelo Estoril Praia de Portugal e também pelo Clube do Remo, a última equipe de Patrick de Paula, antes de acertar com o Sport até o fim da temporada. O próprio técnico Gilmar Dalpozo falou na entrevista coletiva de ontem que é preciso cautela com a expectativa em torno do jogador, já que ele vem de um tempo sem entrar em campo e precisa ainda de testes para que haja uma noção melhor do patamar físico em que Patrick de Paula se encontra. São os destaques do Leão da Ilha, aqui no assunto é futebol primeiro tempo.
0: Valeu, Raldinei! Olha, o Endrick ainda não estreou na nova temporada do Real Madrid, mas já está nos planos aí do treinador José Mourinho, que até falou aí numa entrevista coletiva que o brasileiro tem uma lesão muscular que o tirou dos jogos contra Espanhol e Real Sociedad. O técnico destacou que conta com o atacante, que não permitiu que ele deixasse o time novamente. Pois bem, Endrick voltou do empréstimo do Lyon no dia 29 de julho. No primeiro contato com Mourinho, ele participou da preparação junto com o elenco aí do Real Madrid, mas não foi relacionado para as duas primeiras partidas de La Liga. A disputa de espaço aí do Endrick no elenco do Real Madrid sofreu reviravoltas em agosto.

0: Inicialmente, o brasileiro viu a briga por posição diminuir com a saída de Gonçalo Garcia, o seu principal concorrente, ao Fulham. Entretanto, dias depois, o Real Madrid anunciou a chegada de Carlos Espi, centroavante de 21 anos que foi eleito o melhor jovem da última edição de La Liga pelo Levante. Na coletiva, o Mourinho afirmou que o Endrick, ele não é necessariamente concorrente do Espi. O treinador explicou que o novo contratado chega para suprir a falta de jogadores altos no time. É, tomara que o Endrick tenha espaço, né? Real Madrid entra em campo às 16 horas da quarta-feira para enfrentar o Real Sociedad, primeira rodada aí do Campeonato Espanhol. A estreia da competição foi na segunda rodada, no sábado, com a vitória 2-1 sobre o Espanhol fora de casa. E a mudança de datas foi motivada pelo período de descanso dado aos atletas que disputam a Copa ou disputaram a Copa do Mundo. 1:06. Daqui a pouquinho tem outras do nosso futebol.
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2: Uma e dez.
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2: Alexandre Costa. 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Igor Moura.
3: Isso, voltando para dizer que há uma tendência do Santa Cruz pagar parte dos seus atrasados antes do jogo contra o Anápolis em Goiás. A diretoria está em busca desse recurso, desse dinheiro, para poder pagar os jogadores tricolores parte dos atrasados antes do duelo contra o Anápolis. Classificando, aí a diretoria vai em busca ainda mais de recursos para tentar começar o quadrangular, se não atualizado, pelo menos com boa parte dos atrasados pagos aos atletas.
2: Leonardo Boris.
4: O Náutico precisa melhorar a sua performance jogando nos aflitos. É o 15º colocado de melhor campanha. 5 vitórias, 2 empates e 2 derrotas.
2: Raulinei Alves.
5: Os próximos dois jogos do Sport vão ser fora de casa. Primeiro contra o Novo Horizontino, já na sexta-feira. E na sequência, o Leão vai até Fortaleza para enfrentar o Ceará na Arena Castelão.
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2: Você ouve na sequência a opinião de Ralf de Carvalho. Daqui a pouquinho, o segundo tempo do Assunto é Futebol.
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8: Minha gente, o jogo de ontem foi fácil. Do Sport, 3-0 em cima do América, mas alguns jogadores poderiam até render mais. Claudinho, que fez o primeiro gol, Diego Hernández, que já jogou melhor do que ontem, Edson Lucas, mas na verdade não comprometeram. Mas é óbvio que Juan Alano acrescentou muito e, de um modo geral, o time jogou melhor. É bom lembrar que o Sport já colocou 50% dos reforços dos novos jogadores nesse time. O time está sofrendo um processo de reestruturação a ponto de jogar ontem com 5 jogadores, tirando o goleiro, dá 50% nos 10 da linha. Com jogadores que foram contratados agora nessa janela do meio de ano. O Claudinho, o Kaique, o Willian Oliveira, Juan Alano e Diego Hernández. Esses jogadores... E ainda tem também no banco, como foi o caso de Dudu Teodoro, mas no time, obviamente, o Sport já usou 50% nesse time novo, com 5 dos novos contratados. Como os reforços chegaram no meio da competição, o Leão precisa de tempo para os atletas se conhecerem, para que se estabeleça o conjunto com futebol associativo e entrosado. Mas está na cara que houve uma melhoria. Precisa de mais tempo, mas o torcedor conferiu ontem um crescimento e voltou a apostar no time. O fato do Sport ter entrado de volta no G6 já animou, já fez crescer a possibilidade. Além do fato de que o processo de reforçar a equipe continua. O Sport continua no mercado. Chegou outro volante, Patrick de Paula, 26 anos, que vem do Remo, mas começou a sua carreira no Palmeiras, foi para o Botafogo, onde sofreu uma grave lesão no joelho esquerdo e ficou 400 dias longe dos gramados. Depois desse tempo, ele ainda voltou a jogar pelo Botafogo, mas não conseguiu o mesmo brilho. E aí o Botafogo abriu mão do concurso dele e desde então ele rodou pelo Criciúma, pelo Estoril de Portugal, por último foi para o Remo, onde parou em abril. Ele só jogou até em abril do ano passado. Ele fez no Remo 14 jogos, 2 gols e 4 assistências. No Remo, ele foi afastado para tratar de uma pubalgia e fazer uma cirurgia de hérnia. Ele teve que parar. O Sport está trazendo jogadores cuja qualidade tinha sido comprovada anteriormente, mas jogadores que estão virando aposta pelo lado clínico e físico. Jogadores que tiveram que passar por cirurgias e por longo tempo parado, como é o caso dele. Mas é também um caso do lateral direito, do Claudinho, que também o Sport foi buscar ele no Vitória, numa mesma condição, um jogador que tinha parado e que precisa de recuperar. Mas falando dos que estão jogando e não atingiram ainda o melhor do futebol, é que eu entrei no assunto Claudinho. É um jogador que pode render mais. Ele foi uma estrela no começo da carreira, mas quando ele chegou ao Sport estava inativo no Vitória desde outubro de 2025, por lesão, e talvez por isso o Vitória o tenha emprestado ao Sport, porque o Vitória tinha apostado a ponto de pagar por ele 5 milhões e 100. Ele não chegou de graça ao Sport e foi na época um jogador caro, mas não pôde ficar com ele porque o Sport tinha 3 laterais e acabou cedendo ao Sport. Mas ele jogou lá 33 partidas, marcou 3 gols e várias assistências, isso na Bahia. A lesão sofrida foi grave no joelho, ele ficou quase 7 meses parado. Então você pega esse jogador que já está jogando, Claudinho, e coloca para jogar, ele fez um gol lindo, ele teve uma participação regular, mas ele pode render mais. Agora é uma questão de esperar e de ter compreensão por parte do treinador, de dar sequência ao jogador, de segurar um pouco para que ele possa reencontrar o futebol e deslanchar. Já o Juan Alano, jogador também que já tem um histórico muito conhecido, começou no Inter, passou pelo Curitiba, voltou para o Inter, foi para o Japão, lá jogou em 2 equipes, no Kashima e no Osaka, depois veio para o Ceará, onde estava, e agora está no Sport Clube do Recife. Quer dizer, um jogador que tem estrada e que todo mundo sabia que ele é um excelente articulador, ele cria muito jogando pelo meio campo e é também um jogador de definição, de bater para o gol. Por isso que se disse que ele é um meia atacante, porque ele faz a função do meia, mas também faz a função do atacante. Joga no meio, joga pela esquerda, pode fazer a função de meia como pode fazer de ponta. E o Juan Alano, ele estreou arrebentando, porque os dois passes, a criação das jogadas que redundaram nos dois gols do primeiro tempo, no gol de Claudinho, depois no gol de Cleison, foi indiscutivelmente uma prova de qualidade e de um atleta que tem um nível técnico que sabe tratar a bola. Então, gente, eu entendo que o time do Sport, ele vai ter que ter essa questão de esperar por alguns jogadores em razão desse quadro médico, mas o Sport contratou bons jogadores agora. O time que começou jogando ontem, só para lembrar, esse time se mantido, se repetido, e mais com a volta de Barleta, automaticamente esse time vai crescer a ponto de se imaginar que o time do Sport possa disputar a vaga para subir. O de ontem foi Thiago Couto, Claudinho, Marcelo Aju, Kaique e Edson Lucas, Zé Gabriel, William Oliveira e Juan Alano, Diego Hernandes, Perotti e Cleison. O que é que pode acontecer? E o Gilmar Dalpozo já até deu uma dica adiantando, com a volta de Barleta para o jogo da próxima sexta-feira. É que esse time pode ser modificado. Ele pode simplesmente sacar o Cleison para botar deu um branco agora no nome do jogador mais importante, Barleta do Sport. Mas a coisa ao vivo é assim. Então, Barleta, na volta do Barleta, o Gilmar poderá colocar ele de um lado e colocar o Juan Alano ou o Diego Hernandes no outro lado, ou pode também colocar ele com o Cleison e Perotti continuar onde está, porque Perotti ontem chegou ao 10º gol, é o artilheiro. O Barleta tem 9, os dois estavam empatados, mas ontem o Perotti fez o gol de pênalti, o terceiro gol nos 3-0 do Sport, e aí subiu para 10, é o artilheiro do Sport nessa Série B. Então ele pode manter esse ataque assim, pode fazer várias variações com Juan Alano, com Diego Hernandes, com o Barleta e com o Cleison. Ele pode rodar, porque são jogadores, principalmente o Juan Alano e Diego Hernandes, que jogam no meio e ao mesmo tempo todos eles jogam no ataque, o que vai dar para o técnico aproveitar os melhores, aqueles que são tecnicamente mais úteis ao time. Então a gente vê uma boa perspectiva do time do Sport. Ontem também surgiu a especulação de que o Sport estaria também trabalhando para trazer um ponta lá do Curitiba. E isso significa dizer que o Leão continua no mercado. Não falei aqui do Teodora, do Marlon, porque acredito que são jogadores para reserva diante do que já foi visto jogar até agora desse elenco do Sport. Uma boa tarde, minha gente. Vai voltar Alexandre Costa para comandar o segundo tempo do Assunto é Futebol.
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2: Alexandre Costa. 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
2: Estou aqui com Haroldo Costa e Ralf de Carvalho para a gente bater um papo sobre o nosso futebol. A rodada 24 da Série B do Brasileiro será complementada hoje com dois jogos, né? O Atlético Goianiense enfrenta o Botafogo de Ribeirão Preto e tem também o Juventude contra o CRB. O CRB tá solto, né? O Mikael é o artilheiro aí. Agora ele tá acompanhado, viu? Não tá mais isolado, não. Tem Robson, do Novo Horizontino, 13 gols. O Mikael tá com 15. Tava com 15 contra 11 lá do Bruno Santos, do Londrina. Mas agora o Robson tá danado fazendo gol também nessa reta final. Essa reta final não, né? Essa segunda parte da metade da Série B do Brasileiro. Haroldo Costa, o Sport, você tava ontem lá e acompanhou essa vitória, narrou a vitória do Sport, placar de 3-0 na Ilha do Retiro. É óbvio que quando você fala do América Mineiro, né? E eu tava vendo o último jogo do América, a crítica foi pesada dos amigos lá de Minas com esse time do América, não vai pra lugar nenhum, investimento alto que não deu certo, tá flertando aí com a Série C do Brasileiro. E quando se trata de você jogar com um time desses, você tem que se impor. Ouvi até e vi, né, muita gente reclamando que o placar não foi mais extenso, não foi mais elástico, o Sport poderia ter se prevalecido aí do jogo em casa, jogando na ilha, com a presença da torcida, e ter colocado lá, aplicado uma sonora goleada. Um 3-0, evidentemente que foi de bom tamanho para um time do Dalpozo que tem suas dificuldades ainda de encaixe, de tomar gol na reta final da partida. Eu diria que o suficiente, né, Haroldo? Boa tarde.
4: Boa tarde, Alexandre, Ralf, quem nos acompanha aqui na Rádio Jornal. A palavra é essa, Alexandre, suficiente, né? O Sport jogou o suficiente para sair vencedor do confronto. O Sport ainda apresentou algumas imperfeições, não existe time perfeito, né? Mas algumas imperfeições ficaram claras ali, recomposição, deixar o América às vezes tocar muita bola e até se aproximar muito do gol. O América, quando já estava perdendo por 2-0, voltou ali no segundo tempo, criou algumas chances, 4 escanteios consecutivos, mas isso era tudo muito esperado. Até porque o time do América, na situação em que ele está, virou uma espécie de franco atirador, né? É. Ele vai jogar com, entre aspas, ousadia em qualquer lugar. Ele já está virtualmente rebaixado. Por que que ele vai ficar esperando o tempo passar? Por que que ele vai ficar lá atrás? Por que que ele vai ficar jogando com linha baixa? Então não tem muito sentido fazer isso para ganhar um ponto, né? Ou para jogar por uma bola, né? Não tem muito. O América tem que jogar tudo como se fosse uma grande decisão a partir de agora. Mas o América já sentiu que o time está realmente, né, os próprios jogadores, a comissão técnica, a diretoria, eles já sentiram que o time está virtualmente rebaixado, já estão dando muitas desculpas. E aí o América, num dado momento, teve até essa audácia, né, de atacar o Sport dentro da Ilha do Retiro, até porque já estava perdendo o jogo, tomou um gol com 12 minutos.
2: Tudo para ele é lucro agora.
4: É. Então, ter chances, ter obrigado o Thiago Couto a fazer algumas defesas, achei normal. O Sport apresentou, sim, algumas imperfeições, num dado momento uma certa lentidão ali na transição, a troca de passe que não foi tão boa, alguns erros ali na criação das jogadas. O meio campo é sempre o setor mais importante, né, que vai levar ali a bola para chegar nos atacantes. Em algum momento ali houve um certo desequilíbrio, mas no final, Alexandre, o resultado, até Ralf falava isso ontem, né, que o Sport tinha tudo para ganhar do América e ganhou do América. Ganhou por 3-0 e foi uma vitória consistente. Não é uma vitória espetacular, nada disso, até porque o adversário mostrou também a sua fragilidade. Mas é uma vitória consistente e suficiente para reabilitar o Sport, que vinha de uma derrota de virada para o Avaí lá em Florianópolis. Então, vejo sim virtudes no time do Sport, vejo que o time se impôs, como você falou, e tinha que ser assim, com imposição, fazendo um gol logo com 12 minutos. E vejo alguns destaques individuais que são bons de a gente falar aqui também, Alexandre. Juan Alano, bom jogo, foi escolhido o melhor da partida. Passe bom, inteligência, um jogador, um articulador, né? Um meia mesmo, que o Sport pode até contar com ele mais à frente. Gostei também do jogo da peça defensiva, o Kaique fez um jogo interessante também. É um Sport bem avaliado, um Sport com uma média geral boa, né? Inclusive do time inteiro. O Perotti, sempre se mexendo, poderia ter saído, fez um gol de pênalti, poderia ter saído até com outro gol. O goleiro fez uma defesa lá, com um pé, numa cabeçada boa dele. Acho que uma partida, Alexandre, com boa avaliação do Sport. Agora, contra adversários mais difíceis e mais exigentes, aí você tem que corrigir algumas coisas que apareceram ontem no time do Dalpozo. Falei dessa recomposição, um pouco mais de velocidade na transição, né? Os pontas serem acionados. Até o Cleison fez por várias vezes o Cleison trocou de posição ali com o Perotti, apareceu ali na cara do gol. São coisas que imagino que o Dalpozo saiba que o Sport pode avançar ainda tecnicamente, Alexandre.
2: Ralf de Carvalho, além do comentário que você já fez aí, Ralf, pela manhã no Bate e Rebate, e trouxe há pouco também uma análise aí dessa partida de ontem, o que é que você pode mais destacar dessa vitória por 3-0, como a gente colocou aqui, diante de um adversário que não ofereceu muita resistência? Chegou até a marcar, mas não valeu. E, enfim, Ralf.
5: Olha, uma boa tarde, Alexandre, Haroldo, a você, ouvinte. Veja bem, o Sport tinha muitos problemas. O Sport vai reduzindo os problemas. Ontem, com 50% do time dos novos contratados, o Sport já resolveu alguns problemas, mas falta ainda outros. Eu lembro, inclusive, que na transmissão do Haroldo, o Edinaldo tocou nisso. O Sport precisa fechar mais os espaços, dizia o Edinaldo. É isso mesmo, ele tem que melhorar. O Haroldo tocou aí também, recomposição, volta rápido. Isso depende de preparo físico e de treino. E o Sport precisa fazer isso, que é para melhorar a marcação no campo todo. Não é apenas deixar explodir contra os zagueiros. Então o Sport ainda precisa avançar nisso aí. E acelerar a saída de jogo. A saída de bola do Sport é lenta. Então precisa acelerar, até porque quando você sai rápido, você pega o adversário que ainda não se recompôs e vai encontrar espaço para poder chegar na área e finalizar. Então, essas coisas faltam, mas o Sport já está preenchendo o espaço importante. O meio campo era o maior dos problemas do Sport. A falta de criação, de articulação de jogada, e a gente viu que o Juan Alano vai preencher, foi o primeiro jogo do cara. Ele precisa conhecer os companheiros do lado, ele precisa ver como cada um gosta de receber a bola, mais na frente, no pé, um pouco atrás para ele voltar. Tem essas coisas, mas ele já mostrou que é um meia, que quando vê o espaço, ele mete aquela bola escorrida, ele joga de forma vertical. Então isso é importante, o Alano vai resolver, e com ele ainda tem o Diego Hernandes, porque aqui e ali, pela qualidade, pela habilidade, pelo conhecimento técnico, ele poderá ser usado eventualmente no ataque, numa ponta, numa coisa assim. Então, o plantel do Sport vai minimizando os erros pouco a pouco. Ontem foi a primeira demonstração de que os reforços estão sendo e vão ser úteis para o Sport. E ainda está contratando mais. Está se falando aí, o Patrick de Paula já está aqui. Esse, eu acredito que vai ter que ter uma certa paciência também, porque esse cara está 7 meses sem jogar. Está numa situação difícil, mas é um bom jogador e o Sport deve ter trazido barato. Chama-se o jogador de oportunidade, é só ter paciência para prepará-lo. Até porque, na posição dele, tem aí um meio campo que preenche perfeitamente na posição de volante, na posição de contenção. E o Sport estava ontem se falando na vinda de um ponta lá do Paraná. Vamos ver quem vai chegar, porque o Sport precisa completar o ataque com banco de qualidade também, que é para vencer esse restante do campeonato de 14 jogos sem nenhuma dificuldade.
2: Bem, Haroldo, o Sport foi para outra prateleira aqui no mercado de contratações. O investimento é no Patrick de Paula, jogador experiente, Botafogo, né? Palmeiras. Aí teve lá no futebol português, o último clube, o Remo, e agora o Sport. Patrick de Paula é um volante, um novo reforço. Nesse campo de volantes, que muito se falava daquela organização ali do meio campo, né? William Oliveira veio primeiro, deu uma organizada no time, e agora tem o Patrick de Paula, viu, Haroldo? Chega pra ser titular, é pra brigar, eu diria nem pra brigar, é pra pegar a cadeira mesmo e sentar lá.
5: Só de fazer uma lembrança aqui pro Haroldo, que vai falar. O Patrick de Paula, ele é um bom jogador, mas tá parado desde o ano passado, porque por último, além dele ter tido uma contusão seríssima no tempo que estava no Botafogo, e por isso o Botafogo o liberou, você vê o seguinte, ele teve agora no Remo um problema de pubalgia e fez uma cirurgia de hérnia. Eu acho que ele já se recuperou, mas está muito tempo sem jogar, um atleta que o Sport contrata por questão de oportunidade, creio eu, e pela qualidade que ele tem.
2: Chamar a atenção aqui a idade dele, Haroldo, 26 anos apenas.
4: Surgiu bem no Palmeiras, foi uma das grandes revelações do futebol brasileiro na posição. Depois uma certa queda técnica, o Patrick de Paula é um jogador interessante. Acho que o Sport está fazendo uma reposição aí para o Zé Lucas, com um jogador rodado, um jogador bem avaliado. Vamos ver qual é a situação dele, clínica e física, para poder ajudar o Sport nessa Série B, Alexandre.
2: Você teria contratado, Haroldo, o Patrick?
4: Acho que sim, hoje sim a possibilidade no mercado era boa, uhum. E o salário não é essa coisa astronômica, né? Porque o esporte falou em alguns jogadores realmente estava muito fora da realidade.
2: Muito longe, né?
4: Mas se está mais próximo da realidade do clube, e era uma questão de negociação mesmo, ocasião, né? Então vale a pena.
2: Sei que você já falou aqui, Ralf, mas recapitulando, teria contratado o Patrick de Paula ou ia para outros nomes, outras observações, hein, Ralf?
5: Olha, eu contrataria porque deve ter sido um negócio de ocasião. Porque o jogador está precisando também de uma camisa para ele se recuperar no mercado e ter o brilho que ele teve quando foi para o Botafogo. É isso que ele está buscando. No Remo ele foi útil, mas teve muitas lesões. Então, agora que ele já fez cirurgia, tudo, é o Sport consolidar a cura dele e usar. Quer dizer, no momento o Sport tem aí o William Oliveira, Zé Gabriel, vai suprindo esse meio campo que dá para esperar por ele. Eu contrataria.
2: Bem, o Sport abre hoje, né, os playoffs da Série B, sexta colocação com 38, mas fica ameaçado pelo CRB. Se o CRB vencer o jogo, joga o Sport para fora aqui dessa zona de classificação. Juventude, se vencer, vai dar uma disparada lá, né? Inclusive, ultrapassar o Criciúma, que é o líder. Bom confronto hoje, né, Haroldo? Confronto bem interessante, né?
4: E esse time do Criciúma tem tido tropeços em casa, né? Acabou de perder para o Fortaleza, então pode perder a liderança. É sempre bom lembrar que a gente está falando aqui do G2, e os dois primeiros vão direto para a Série A, né, nessa novo regulamento da Série B. Então, a briga ali é valendo vaga na primeira divisão. Criciúma, Juventude,
2: muito bom, né?
4: Vaga na primeira divisão. Ainda está distante, né? Faltam 14 rodadas para terminar a competição, mas se você está em primeiro e segundo, você está ali na posição para subir. Então, vai ser um jogo interessante. Esse CRB também oscila muito, né?
2: Mas tá em ascensão agora,
4: mas
2: né?
4: Tem o atacante que tá sendo aí muito bem falado pelo Brasil, né? É o artilheiro da temporada no futebol brasileiro, que é o Mikael, que a gente conhece muito bem. E é um time que também tá em ascensão, como você falou. Então vai ser um jogo interessante. A gente vai ver aí times que vão brigar por vagas na Série A, viu, Alexandre? Juventude, CRB... o Criciúma, são os times que vão brigar pelas vagas.
2: O Juventude quer a liderança, Ralf, e o CRB quer o G6.
5: O CRB quer passar o Sport.
2: E quer aí chegar nesse G6 aí, nos playoffs da Série B. O que é que você enxerga desse confronto de hoje, hein, Ralf?
5: Para a sorte do Sport, a ideia que me passa é que o fator campo, ele só não foi bem aproveitado pelo Santa Cruz, mas todo clube aproveita o máximo o fator campo. E o jogo é lá, no Jacone, no Alfredo Jacone, é lá em Caxias. Então a possibilidade do Juventude ganhar o jogo é grande. E aí mantém o Sport dentro do G6. Porque se o CRB ganhar, o Sport desce, vai ter que brigar para entrar de novo.
4: É verdade. O Igor estava me falando de uma estatística do Juventude. O único gol que eles tomaram em casa foi aquele do Sport, na derrota para o Sport. Então é um time forte.
2: É um time, né? Sólido, né? É.
5: Reforça a tese do favoritismo, né?
2: É verdade. Vamos fazer intervalo e a gente volta aqui para falar do Náutico e também do Santa Cruz.
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6: Faltando 18 para as duas.
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6: Alexandre Costa. Ainda aqui sobre a Série B do Brasileiro, o Náutico com o último empate, ficando na 15ª colocação. A vantagem aqui, Haroldo, que vocês já debateram um pouquinho sobre essa questão do Náutico aqui no Campeonato Brasileiro, é lógico que a 17ª posição é a ameaçadora nesse momento. Vou explicar por quê aqui rapidinho para os amigos e amigas alvirrubros e alvirrubras. A zona de rebaixamento, a partir da 18ª, tem o Londrina com 21. Veja o distanciamento do Londrina para o Ceará, que é o 17º com 28. Então tem aqueles que já vão ficando lá na parte de baixo da tabela, já vão ficando esquecidos ali, né? Já com possibilidade de queda gigantesca. Ponte Preta nem se fala, né? Essa daí virtualmente já foi rebaixada. O próprio América Mineiro, que enfrentou o Sport ontem, também para mim já era. 11 pontos, 24 rodadas, horrível, né? Aí vem o Londrina, uma possibilidade, mas ainda está muito embaixo. E a 17ª parece que essa que vai ser a mais fantasmagórica até a reta final da Série B. Ceará com 28. Aí vem o Avaí com 29 e o Náutico com 31. Não conseguiu uma pontuação significativa que o deixasse longe para brigar ali na metade da tabela. Ainda é ameaçadora para o Náutico a 17ª posição, né, Haroldo?
7: Sem dúvida, Alexandre. Apesar de ainda termos 14 rodadas pela frente,
6: exato,
7: a gente nota que ficar ali perto de qualquer posição da zona de rebaixamento é perigoso. O que é que está ajudando aí? Dois times se agarraram com as últimas posições, América Mineiro e Ponte Preta. Ou seja, eles estão virtualmente rebaixados. Então só temos duas vagas em disputa. Você falou bem, o Londrina, duas vagas em disputa que ninguém quer disputar isso, né? A gente fala em disputa sim, mas duas vagas em aberto para a Série C. O Londrina tá ficando um pouquinho para trás, porque estacionou ali nos 21. E aí o que foi que aconteceu? O crescimento do Avaí. O Avaí venceu 3 partidas consecutivas, pisou fora da zona de rebaixamento, que ele tava lá embaixo também, ele tava enrolado. Cresceu, inclusive numa vitória contra o próprio Sport. O Ceará ganhou do Londrina. Era confronto direto aí. O jogo foi no sábado. Inclusive o Ceará fez um pênalti com 30 segundos, mas depois conseguiu a virada. O Ceará ganha do Londrina e mesmo com a vitória diante do Londrina, não sai da zona de rebaixamento. Então é muito perigoso você ficar ali perto dessa posição. O Náutico está só a 3 pontos do primeiro time na zona de rebaixamento, quando só temos praticamente 2 vagas em aberto, né? 2 vagas em disputa. Porque as duas últimas vagas vão ficar com América Mineiro e Ponte Preta. Eu não imagino uma reação deles. Estão num buraco, né? Estão muito atrás. Então, Alexandre, para o Náutico, acho que cada jogo é uma decisão. O Náutico, ele tem que olhar para o 45. O Ralf até já falou isso aqui. O Náutico, o objetivo é 45. Aliás, o próprio Guilherme dos Anjos também disse, né? Nosso objetivo é chegar no número mágico 45. Lembrando que esse número é mágico, assim, mas ele pode ser 44, né? 43, mas isso depende de aproveitamento lá na frente. Então, tá, todo jogo é uma decisão. Todo jogo é uma decisão para o Náutico. Ele tem que ganhar do Atlético na sexta-feira nos Aflitos. Depois ele tem que ganhar do Botafogo. Ele tem que aproveitar os jogos em casa para tentar se impor. Está claro para nós que em jogos fora de casa, o Náutico, a gente fica na memória com aquela vitória por 6-2 diante do Operário. Aquilo ali ficou no outro momento. Ficou lá no passado, no início, quando o Náutico estava num momento melhor. Agora não. Eu vejo que todo jogo realmente é uma decisão. E é o clima para o jogo de sexta-feira. E a torcida alvirrubra está sempre convocada para ir lá ajudar o time. Já entendeu que essa campanha do Náutico é uma campanha realmente de manutenção. Infelizmente. A não ser, Alexandre, que nos últimos 14 jogos o Náutico consiga uma arrancada de 4 vitórias consecutivas, você passa a sonhar com outra coisa. Mas, em princípio, a gente está vendo aí que a luta é para sair mesmo de perto dessa zona de rebaixamento. Ficar a 3 pontos do primeiro time dentro da zona de rebaixamento será sempre um perigo.
6: Essa perseguição, né, Ralf? Ela pode ser um pouquinho afastada, distanciada, com jogos em casa. É isso que o Náutico se apega. Apesar das 4 derrotas, né, nos Aflitos, tem essa possibilidade de reencontrar-se com as vitórias para escapar de uma zona de degola, repito, os jogos em casa, né, Ralf?
0: É verdade. Agora, a gente faz uma análise geral do Náutico, até pelo número de derrotas, porque o número de derrotas mostra mais a verdade do clube do que o número de vitórias. Porque apesar da gente ter passado o campeonato se queixando que o Derek não deslanchava, agora o Derek encontrou o caminho do gol, até jogando num pedaço diferente do campo. Repulsionado, o Derek está se encontrando. Mas o maior problema do Náutico foi levar gol. O Náutico, em 20 equipes que disputam a Série B, o Náutico só tem 5 equipes que levou mais gol que o Náutico. O Avaí, que levou 11, o Ceará, que levou 10 gols, o Londrina, 13, o América, 17 e a Ponte Preta, 18. Desses clubes, desses 5 clubes que o Náutico está à frente, todos eles estão na zona do rebaixamento. Só o Avaí, que saiu agora para a 16ª colocação, tem 11 derrotas. O Náutico tem 9 derrotas. Então isso mostra quem foi o Náutico. Por que as 9? Porque perdeu 4 em casa, onde normalmente um time é preparado para poder ser mais valente do que fora. E o Náutico não foi. O Náutico oscilou. O Náutico fez uma partida ruim contra a equipe do Caxias, em seguida fez uma partida boa, aí, de repente, ninguém garante, ele pode voltar a desafinar. Quer dizer, é um time que está assim, e por isso que a gente está dizendo que é difícil quando um time está oscilando assim, você projetar uma possibilidade do Náutico brigar para chegar no G6. Por isso é que 45 passou a ser o alvo do Clube Náutico Capibaribe, chegar a 45 pontos.
7: O Atlético tomou 4-1 ontem, né, do Novo Horizontino.
6: É porque o Novo Horizontino também está naquela vibe de chegada, né? O Novo Horizontino estava lá nas primeiras colocações, perdeu, ficou na quarta
0: colocação. Está no embalo, está no embalo.
7: E ele já pisou nos 40 aí, né? Já está com a turma dos 40 pontos, né? Que tem Fortaleza, Novo Horizontino, Vila Nova, Juventude, Criciúma. Já passaram aí na marca dos 40 pontos. Veja, Alexandre, muita gente fala, o Ralf falou aí do Derek, né? Eu acredito que o Náutico vai ganhar novas opções mais à frente, né? O Vinícius, né, vai se constituir em opção, até para jogar ali com o Giancarlo, eles se conhecem bem, para não ficar aquele exército de um homem só, né? Às vezes a gente vê o Giancarlo, né, como grande destaque. E qual é o outro grande destaque? Não tem, né? Qual seria? O Muriel?
6: Talvez o Vinícius voltando então, agora, né?
7: Com o Vinícius divide um pouco essa responsabilidade com o próprio Giancarlo. Eu não vou ficar cobrando aqui do garoto Cauã Maranhão. Eu acho que ele é um jogador interessante. Acho que ele é um jogador que pode ajudar ainda o Náutico nessa
6: Mudou
7: temporada.
6: Mudou um pouquinho a perspectiva ali no ataque, né?
7: E vem de um momento bom na carreira, talvez o melhor momento da carreira dele. Mas aí começam as cobranças de um time que não está rendendo. Aí, o Cauã também não faz o gol, não vou fazer isso. Mas o Jean Carlos é o toque de experiência e com o Vinícius o time cresce tecnicamente. É isso que eu espero um pouco mais à frente desse time do Náutico também, que a gente tem ali mais opções. O Hélio ganhe mais opções para escalar esse time, né?
0: É. O Jean Carlos caiu do céu, porque imagine se não tem vindo Jean Carlos e agora sem Dudu. A situação seria pior.

0: É que quando o Jean Carlos chegou, o Dodô saiu. O Jean Carlos chegou a fazer campanha para reintroduzir o Dodô no time, mas deu no que todo mundo sabe, o Dodô acabou indo embora. O Náutico poderia ser até mais forte com, se o Dodô tem ficado. Mas Jean Carlos, pelo menos, deu uma perspectiva. Ou seja, o Náutico não precisa agora de se preocupar muito com o meio campo. É mais agora com a definição de ataque. De centroavante e do Vinícius, que substitui o centroavante na artilharia. É um ponta, mas que fazia gols, era quem estava na liderança da artilharia do Náutico. Então, essa perspectiva da volta de Vinícius, isso também pode melhorar, seguramente vai melhorar o Náutico.
1: E eu me lembro que eu disse aqui, inclusive na Rádio Jornal, que o Náutico era muito Vinícius. Era muito dependente do bom jogo do Vinícius.
2: Assim quando era com o Paulo também,
1: com o Paulo,
2: lembra?
1: Paulo Sérgio, né? Paulo já foi, né? Exatamente. Foi, era, né?
2: Um período foi, né?
1: Porque mas
2: você,
1: agora...
2: Você lembra naquela fase de subir de divisão, que não tinha o Paulo, apostou no Mezenga. O Mezenga entrava e não fazia nada. E falava que ele era aquela dependência do Paulo Sérgio, né?
1: Sim, sim. É verdade. Você lembrou bem da Série C do ano passado.
2: Exatamente.
1: Mas agora eu acho que tendo Jean Carlos, Vinícius... Aí o time fica encorpado, né? Passa a ter jogadores experientes para jogar uma Série B aí nessa reta final.
0: É isso. Feliz o time que tem a sua artilharia pulverizada. O lateral faz 2 gols, o meia faz 3, o atacante faz 4, porque ele não vai ficar nessa dependência que você está se referindo aí. O Sport de Barleta, o Náutico antes era de Paulo Sérgio. Você vê, o próprio Sport agora já... Tem uma variação, porque chegou um jogador de qualidade que vai alimentar o ataque com Perotti e acaba que a coisa muda, já não vai ficar em cima de Barleta. Quando o time não tem estrutura, um jogador que se torne artilheiro, esse daí é paparicado até para não adoecer.
2: Haroldo, a reta final da Série C ela está muito emocionante. A gente vai ter tempo para falar sobre isso aqui durante a semana, mas essa reta final de pontos corridos... Eu acho que dos últimos anos nós não vimos não, mas desse jeito não.
1: A gente viu algo parecido, mas
2: parecido,
1: não igual.
2: Mas desse
1: né?
2: jeito aqui...
1: Não, ficou uma loucura. Isso aí tem... Eu lembro que eu falei aqui semana passada, né? Que ia ser um negócio de louco. E vai ser a última rodada. Um gol muda tudo, um gol você entra, um gol você pisa no G8, um gol você tá fora. Se você tomar um gol tá fora, se fizer um gol tá dentro. Vai ser uma emoção aí a última rodada. O Santa Cruz poderia ter construído essa classificação, a gente já falou isso aqui, né, de uma forma bem mais tranquila. Poderia estar jogando nessa última rodada praticamente classificado. Veja, a chance de ser o vencedor do confronto contra o Anápolis e se classificar também não é ruim. Agora, o que foi que aconteceu? O Anápolis também está brigando. Quem esperava pegar um Anápolis também já no buraco, o Anápolis botou a cabeça fora d'água. E aí? Aí o jogo ficou pesado. O jogo ficou duro. Entre Santa Cruz e Anápolis, as duas campanhas, a campanha do Santa Cruz é melhor. Mas você vai cravar uma vitória do Santa Cruz contra o Anápolis lá? Apesar do bom aproveitamento nos jogos fora de casa, como ganhou do Paysandu, ganhou da Inter de Limeira, ganhou do Brusque, não dá para dizer que vai ser o vencedor.
2: A circunstância é outra.
1: É outra. É jogo decisivo.
2: Totalmente diferente.
1: É uma decisão. É. Né? Então, eu tô vendo dramaticidade. Espero que não. Santa Cruz fizer um gol logo no começo e tal. Mas eu tô vendo que pode ser um sábado dramático. Mas eu concordo com o que o Ralf falou aqui recentemente. O Santa Cruz merece estar no G8. Na minha opinião, ele merece se classificar. Apesar dos tropeços em casa.
2: Merecimento por merecimento, tem que jogar bola, né?
1: Não, eu falo assim, se o Santa Cruz conseguir essa classificação, ele merece estar lá. Agora... Não vai ser só o nome, né? Ele vai ter que jogar a bola contra o Anápolis.
2: Exatamente.
1: Lá.
2: A gente viu um Botafogo, e eu coloco sempre um exemplo aqui, Botafogo da Paraíba. Você lembra aquela campanha extraordinária na fase de pontos corridos? Chega no quadrangular, venceu um jogo e foi eliminado, né? Aí foi horrível.
1: Aliás, o Botafogo é um dos cotados para subir também.
2: E pega o Itabaiana, aí é nisso que o Santa Cruz se apega, né? Que ele pega o Itabaiana que tá lá e evidente tá numa zona de rebaixamento. E aposta-se muito que o Santa Cruz vem vencendo o Anápolis e o Botafogo batendo pela lógica o Itabaiana, que o Botafogo quer a liderança e terminar como líder, isso aproxime mais, né, essa vitória. Porque veja só, Itabaiana é o 19º, tá caindo. Você acha que o Itabaiana vai reagir contra o Botafogo? É difícil, né? E apesar de jogar em casa, né? Porque o Itabaiana joga em casa contra o Botafogo da Paraíba. É uma reta final que tudo pode acontecer. A gente pode ver...
1: Vai ser uma jornada louca.
2: Vai ser um negócio de muita emoção, né, Ralf?
0: Sem dúvida. Agora eu ainda acho que tem gente em situação pior que o Santa Cruz. O próprio Ipiranga, que é sexto colocado,

0: colocado, o Guarani, que é o sétimo, e a Ferroviária, que é o oitavo. Porque o Maranhão, Maringá e Floresta estão querendo uma vaga, seja no lugar do Santa Cruz, do Ipiranga ou do Guarani. E aqui desses seis clubes que eu citei, Ipiranga, Guarani, Ferroviária, Maranhão, Maringá e Floresta, é preciso que dois que estão dentro do G8 vençam os jogos para puxar o Santa Cruz para a sétima ou oitava colocação. E que dois dos três que estão na nona colocação para baixo, dos três, dois ganhem os jogos. Então, de seis clubes, quatro precisam ganhar, ou até três. Então, nesse caso, o Santa Cruz não está no pior das situações. Isso em caso do Santa Cruz não ganhar o seu jogo. Santa Cruz perder para o Anápolis. Agora, se ganhar, acabou o sofrimento, porque ele se classifica com força própria.
1: A gente tem um exemplo bem recente, Alexandre, do que é a Série C, o CSA. O CSA tinha menos de 10% na última rodada para cair. Caiu.
2: É.
1: Deu a combinação de resultados que acabou com a história do CSA na Série C. E ele está aí hoje na quarta divisão do futebol brasileiro.
2: É isso, a gente vai comentar mais durante a semana, a matemática, o futebol, né? Se tem esse futebol suficiente aí para chegar, os adversários também, quem tem essa probabilidade de chegar, da turma dos 27. Tem a turma dos 27 ali, Ferroviária, Maranhão, Maringá, Floresta. Vamos acompanhar tudo e debater durante a semana, além do Guarani, que eu falei que está aí na sétima colocação. Um abraço, Haroldo.
1: Um abraço, Alexandre, Ralf, até mais.
2: Valeu, Ralf.
0: Valeu, ripa na chulipa.
2: Intervalo e a gente volta aqui para fechar o segundo tempo do Assunto é Futebol.
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2: Duas e um.
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2: Vamos nessa, vai começar o Rádio Livre. Estou aqui com Anne Barreto. Como é que você está, Anne?
4: Tudo certo. Boa e com tarde. Você, Alexandre, boa tarde.
2: Estamos sobrevivendo às dificuldades da vida. Fé em Deus.
4: É, meu filho, saúde, é assim a vida. Mas a gente tá bem, né? A gente tá vivo. Tem que ir seguindo.
2: Tem que agradecer as oportunidades.
4: Exatamente,
2: né?
4: Exatamente.
2: As oportunidades. Anne, o que é que traz o Rádio Livre pra gente hoje?
4: Ó, deixa eu te falar do consultório hoje que vai trazer. É, a gente vai tentar diferenciar aqui com os especialistas quando é ansiedade e quando pode ser o começo de um infarto. Porque tem alguns sintomas que são muito parecidos. Exemplo, a ansiedade pode dar dor no peito. E o infarto também dá dor no peito. Só que a dor no peito da ansiedade tem uma característica. A dor no peito do infarto é outra. Uhum. Ansiedade pode dar tontura. Por exemplo, palpitações, falta de ar. Infarto também. Então, como é que você consegue diferenciar aquilo que você está sentindo? Veja, e a gente tá, eu estou falando isso aqui, tem gente que pode dizer assim, não, eu sei quando eu estou tendo uma crise de ansiedade, porque já passou pela experiência. Mas tem gente que chega aí para uma UPA, para um hospital e para o médico, né, para o pronto-socorro, porque está se sentindo mal, porque está com falta de ar, porque não sabe o que, que é. E quando chega lá, aqui os médicos fazem todos os exames, dizem assim, não, isso é uma crise de ansiedade. Uhum. Mas também pode ser um infarto. E o problema é que, por exemplo, se for um infarto que você tem que correr logo para a emergência e você não vai pensando, não, mas Anne disse que a ansiedade pode dar dor no peito, isso deve ser ansiedade, porque eu estou aperreada. Pode, mas se for um infarto que você tem que ir direto para a emergência, aí é um risco muito grande. Então, hoje o consultório vai diferenciar, eu digo tentar diferenciar para a gente conseguir colocar mesmo na prática, assim, poxa, como é que a gente diferencia, assim, tá? A crise de ansiedade começa a dor no peito. Que duração, assim, isso pode ficar, né? Para a gente poder entender isso é ansiedade. Até se for um infarto, como é? Então, a gente vai estar aqui com o médico psiquiatra. A gente vai estar aqui com o médico cardiologista. Para a gente tentar entender. Isso pode salvar muitas vidas. Uhum. Tanto para a pessoa que está ali, que quer, enfim, tratar uma ansiedade. E a gente sabe que a ansiedade pode ser a porta de entrada para vários outros problemas de saúde.
2: Sim.
4: Quanto também para problemas cardíacos. Eu falei aqui do infarto, mas podem ter outros que a gente nem tenha conhecimento, assim. Porque quando a gente fala de palpitação, por exemplo, vê, uma pessoa com crise de ansiedade, ela pode ter palpitação. Uhum. Ela pode ter dor de cabeça. E aí, tem gente que fala que muitas vezes o AVC também dá dor de cabeça, que é uma doença cardiovascular.
2: Sim.
4: Mas aí a dor de cabeça do AVC é aquela dor de cabeça bem mais forte, insuportável, enfim. Então, a ansiedade, ela tá para todo mundo. Eu tenho gente na família, assim, que já foi para a UPA, chegou lá, era só ansiedade. E era falta de ar. E aquela angústia, uma falta de ar, não sabia o que, que era. Achava-se, era na época da pandemia. Uhum. E achava-se que era Covid. E quando chegou lá, fez todos os exames, não era. E aí, depois de fazer outros exames para ver se era algo de coração, não sei o que, nananã, ansiedade.
2: Ansiedade.
4: E aí a gente começou a ver que a pessoa estava realmente com muitos problemas, bastante preocupada, que estava, assim, com um pico de estresse muito grande. Exato. E ok, mas veja, antes a gente não ia pensar, né? Em nada disso. Então, hoje o consultório é justamente para tentar diferenciar quando é ansiedade e quando é infarto, por exemplo. Uhum. E aí, quem quiser participar, você que já teve algum desses sintomas, você que sabe diferenciar e você que não sabe diferenciar, para quem sabe é legal, porque você pode dizer, assim, como é que você diferencia. Para quem não sabe, pode mandar suas perguntas também. A gente está aqui com os especialistas para responder mesmo. O intuito da gente é responder a você que está nos ouvindo. Então, 99147-8520 é o número do nosso WhatsApp. E não só diferenciar, mas o que fazer em ambos os casos também.
2: Muito bom. Então, todo mundo tirando dúvidas, mandando mensagens para o programa que começa agora, né, Anne?
4: Sim, senhor. 99147-8520, número...

0: do nosso WhatsApp. E um outro assunto que a gente vai falar hoje é sobre o Pix, porque o Pix passou
1: Sim.
0: o cartão de crédito, vamos dizer assim, número de transações, de pagamento, assim. Cartão de crédito, né, a gente sabe que é bastante utilizado, mas o Pix hoje também tem, né, Pix parcelado, Pix
1: É,
0: disso, Pix daquilo.
1: verdade.
0: Então, essa modalidade passou o cartão de crédito. É o meio de pagamento mais utilizado? Sim, é o meio de pagamento mais utilizado, segundo uma pesquisa nacional até, mas tem uma coisinha que a gente vai chamar a atenção. Será que o Pix, ele também, além de facilitar o pagamento, pode estar facilitando o endividamento ou a compra por impulso? Porque você usa muito Pix, menino
1: Não, eu
0: Alexandre?
1: só vivo liso, né? E não dá para
0: Sim, mas
1: fazer
0: paga as coisas
1: Pix.
0: no Pix, não paga
1: Quer
0: não?
1: fazer um Pix para mim, não, Ana? R$ 1.
0: Para, poxa.
1: Ela riu.
0: Cheio de resenha. Mas veja, a gente quando vai pagar em Pix,
1: Você
0: a
1: fica
0: gente...
1: feliz que não recebe um Pix?
0: Claro.
1: Eu fico.
0: Lógico, né? Quem não fica?
1: Você fica vendo a notificação lá, você recebeu um
0: Que
1: Pix. Aí
0: beleza,
1: você
0: hein?
1: vai olhar R$ 1.
0: Mas olha, a questão é,
1: Diga, Ana.
0: quando você vai fazer um pagamento, né? E aí, quando você vai fazer um pagamento, assim, uma transferência por Pix,
1: Eu
0: um
1: tenho feito mais
0: pagamento e tudo
1: pagamentos
0: mais.
1: agora com Pix, né? A conta d'água, a conta de luz, tudo agora é no Pix, né?
0: Eu também acho melhor.
1: É
0: Mas
1: melhor.
0: aí a gente não tem noção, assim, do dinheiro que está saindo. É diferente quando você, por exemplo, recebia o salário, pegava o teu salário todo em dinheiro e tinha noção de que estava, assim, se esvaziando.
1: É.
0: Eu queria que vocês entendessem assim.
1: Sim.
0: Parece que o Pix é um dinheiro invisível e é. Você tá ali, ó. Tô
1: É,
0: pagando, tô
1: você pensa que tem
0: pagando.
1: muito, mas não
0: Tem
1: tem
0: muito,
1: nada,
0: daqui a
1: né?
0: pouco você vai ter mais nada.
1: Não tem mais
0: Poxa,
1: nada.
0: fiquei liso, assim,
1: É
0: né?
1: verdade, é verdade.
0: Então, aí já tem alguns estudos, assim, falando sobre essa questão de o Pix, ele facilitou muito o pagamento. Sim, é verdade, e é massa, eu acho incrível. Mas a gente precisa tomar cuidado um pouquinho com essa compra por impulso. Porque muitas vezes a gente tá num lugar assim, é R$ 5, passa no Pix, R$ 2, R$ 10, 30, a gente não anda mais com dinheiro, faz logo, aceita Pix e tudo, e a gente vai meio que pagando, né, sem sentir. Isso
1: Mas
0: pode ser perigoso.
1: isso é quem tem muito dinheiro, viu, Anne? Quem não tem, fica, olha lá na conta, diz, não dá para fazer Pix para ninguém, não, aqui, não.
0: Mas eu acho que tem gente que faz mesmo sem ter dinheiro, viu?
1: É mesmo.
0: Aí entra no cheque
1: Ah, vai
0: especial,
1: para o
0: vai
1: cheque
0: entrando assim.
1: especial, é.
0: É, sério.
1: É
0: Porque é
1: verdade.
0: pouquinho, R$ 5, R$ 2. Vai comprar um negocinho, um picolé, não
1: É
0: sei o quê.
1: verdade.
0: De pouquinho, mas de pouquinho em pouquinho, a
1: É,
0: gente já
1: aliás,
0: começa.
1: tem até os vendedores, né? As pessoas que trabalham com os autônomos. Eles recebem Pix agora de R$ 2, né? R$ 3, Pix pequenos, né? Quando você vê, ah, mas não tem, o dinheiro está sumindo mesmo. Você procurar dinheiro é muito
0: É
1: difícil, né?
0: difícil.
1: É difícil,
0: É
1: está
0: difícil.
1: sumindo.
0: Tem, claro que tem, existe, mas é difícil.
1: É verdade. Anne, bom trabalho para você e para toda a equipe.
0: Obrigada, Alexandre Costa. Boa tarde para você.
1: Para você também. Bem, lembrando que 18 horas tem um Bola Rolando e outras notícias do futebol pernambucano. Fechando aqui o segundo tempo do Assunto é Futebol. Trabalhos técnicos Big Alves e Edilson Lima. 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
5: O ministro do Desenvolvimento, Indústria, Comércio e Serviços, Márcio Elias Rosa, e o representante comercial dos Estados Unidos, Jameson Greer, vão se reunir virtualmente na próxima segunda-feira, às 14h30. Segundo o ministro brasileiro, a reunião foi acertada após troca de mensagens entre ele e Greer. O encontro vai ser a primeira etapa de uma agenda definida pelos dois países para a retomada das negociações técnicas sobre as barreiras comerciais impostas pelos Estados Unidos. O objetivo inicial do governo brasileiro é ampliar a lista de produtos isentos das tarifas norte-americanas. Em uma etapa posterior, a intenção é discutir a reversão das medidas adotadas pelos Estados Unidos. E o Canadá anunciou nesta terça-feira tarifas retaliatórias sobre os produtos norte-americanos no valor de 27 bilhões e 600 mil dólares canadenses, equiparando-se dólar por dólar às novas tarifas impostas por Washington. O país também anunciou medidas de apoio financeiro às empresas e aos trabalhadores canadenses afetados pela escalada da guerra comercial. As tarifas de retaliação entram em vigor para produtos dos Estados Unidos a partir do dia 8 de setembro e vão aplicar alíquotas de 15%, 25% e 50% sobre 700 produtos importados do sul da fronteira, segundo o comunicado do governo canadense. Kevin Paes, Rádio Jornal, Rádio Notícia.
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0: Comigo, muito boa tarde para todo mundo. Boa tarde, Pernambuco. Agora são 2 horas 12 minutos. Está começando o Rádio Livre desta terça-feira, 25 de agosto. E a gente chega com informações para todo o estado. Vamos falar sobre as sabatinas da Rádio Jornal com os candidatos de Pernambuco ao Senado Federal. Carlos Santana, do Novo, foi o segundo entrevistado. 4 policiais penais são presos em operação contra esquema de extorsão e corrupção em presídio da cidade de Vitória, de Santo Antão. No Agreste, Caruaru terá campus definitivo da UPE com investimento de 62 milhões e 300 mil reais. E o IMET emite alerta de perigo potencial para baixa umidade do ar no sertão de Pernambuco. No nosso consultório, você vai aprender a diferenciar quais são os sintomas direitinho da ansiedade ou de um ataque cardíaco. Por exemplo, dor no peito pode dar tanto em ansiedade quanto em infarto. Mas como é que você sabe que aquela dor pode ser de uma crise de ansiedade ou não, que aquela dor é um começo de um infarto? Como diferenciar esses sintomas, a duração e tudo mais? A gente vai falar sobre eles no consultório do Rádio Livre. Tem dúvidas, tem perguntas? Participa, já manda pra gente. 99147-8520 é o número do nosso WhatsApp. E toda terça-feira é dia de vaga de emprego aqui no Rádio Livre. Fique com a gente para não perder nenhuma oportunidade. Vamos juntos até às 4 da tarde? O Rádio Livre está no ar.
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0: Gente, o candidato ao Senado, Carlos Santana, do Novo, foi o entrevistado de hoje da sabatina da Rádio Jornal. Ele defende a redução de emendas e impeachment de ministros do STF. João Carneiro é quem traz os detalhes. Boa tarde, João.
6: Oi, Anne, muito boa tarde para você, boa tarde também para quem nos acompanha aqui no Rádio Livre. Pois é, Carlos Santana, do Partido Novo, foi o entrevistado desta terça-feira na série de sabatinas organizada pelo Sistema Jornal do Comércio de Comunicação, com candidatos ao Senado por Pernambuco. Advogado, ele foi secretário executivo de Desenvolvimento Econômico do governo Raquel Lira entre 2023 e 2024. A entrevista de meia hora com o candidato foi mediada pelo âncora do programa Passando a Limpo da Rádio Jornal, Igor Maciel, e pelo correspondente em Brasília, Romualdo de Souza. Durante a entrevista, Carlos Santana afirmou que entrou na disputa após a experiência no governo de Pernambuco. O candidato declarou voto em Romeu Zema, candidato do Partido Novo à presidência da República, mas também afirmou que, em um eventual segundo turno, a legenda apoiaria Flávio Bolsonaro. Sobre Lula, Carlos Santana disse considerar o atual presidente um retrocesso e um atraso. Ao falar sobre emendas parlamentares, Carlos Santana defendeu a redução dos valores e disse que os recursos deveriam ser priorizados para saúde, educação e segurança pública. Quando questionado sobre o impeachment de ministros do Supremo Tribunal Federal, Carlos Santana afirmou que Alexandre de Moraes, Flávio Dino e Gilmar Mendes cometeram, na visão dele, crime de responsabilidade e deveriam responder a processos de impeachment no Senado. Na política estadual, o candidato confirmou o apoio do Partido Novo à reeleição da governadora Raquel Lira. Ao fim da sabatina, o candidato fez ainda uma avaliação dos pontos discutidos. Vamos ouvir.
7: A importância de participar da sabatina é exatamente conseguir se comunicar com o eleitor e trazer a responsabilidade de debater temas importantes para quem estará no Senado no próximo ano, em 2027. Lembrando que aqui em Pernambuco, na eleição desse ano, você terá dois votos ao Senado, então cada eleitor vai poder votar duas vezes. E a sabatina aqui da Rádio Jornal permite para que candidatos como eu, que sou do Partido Novo e que a gente não vai ter tempo de televisão, possa expor para a sociedade como a gente entende o funcionamento do exercício parlamentar, da representação do Senado e de o que a gente vai fazer em estando no Senado com temas importantes para a parcela do eleitorado pernambucano. Então, eu fico muito feliz de ter participado desse convite da Rádio Jornal e estou disponível para qualquer outra possibilidade de vir aqui nesse espaço e contribuir para o debate público em Pernambuco.
6: A sabatina completa com o candidato ao Senado por Pernambuco, Carlos Santana, do Partido Novo, pode ser conferida na íntegra nas plataformas digitais do Sistema Jornal do Comércio de Comunicação. Nesta quarta-feira, a sabatina será com Marília Reis, do PDT, a partir das 9 horas da manhã. É com você no estúdio, Anne.
0: Obrigada, viu? João Carneiro aqui conversando com a gente. Agora eu vou conversar com o Cristiano Bassan, porque ele traz informações sobre a Operação Controle Paralelo. Essa operação prendeu 4 policiais penais investigados por extorsão e corrupção em um presídio de Vitória de Santo Antão. Cristiano Bassan, boa tarde.
8: Exato, boa tarde, Anne. A Polícia Civil de Pernambuco deflagrou hoje a Operação de Repressão Qualificada Controle Paralelo para desarticular um esquema criminoso que, segundo as investigações, atuava dentro e fora da unidade prisional de Vitória de Santo Antão. A apuração, iniciada em 2022, a partir de uma requisição do Ministério Público de Pernambuco, investiga extorsões contra presos e familiares, além de corrupção e lavagem de dinheiro. De acordo com a polícia, o grupo tinha como figura central um detento que exercia informalmente a função de chaveiro, controlado por um dos pavilhões. Ele cobrava dinheiro de presos que contraíam dívidas dentro da unidade, principalmente em troca de benefícios e regalias, como espaços mais privilegiados nas celas e também colchões. Quando os valores não eram pagos, as vítimas sofriam agressões e as cobranças eram levadas aos familiares. As apurações ainda apontaram possível envolvimento do então diretor da unidade prisional, que teria mantido aproximadamente aí proximidade com o chaveiro e realizado movimentações financeiras com pessoas ligadas ao grupo. O delegado Jorge Pinto, do Grupo de Operações Especiais do GOI, detalhou a operação policial deflagrada. Vamos acompanhar o que ele disse.
9: É uma investigação complexa, né, envolvendo corrupção sistêmica na unidade prisional de Vitória de Santo Antão, que se inicia em 2022 a partir de uma requisição do Ministério Público para se apurar supostas extorsões e agressões que eram praticadas por até então o chaveiro daquela unidade prisional contra detentos que se recusavam ou não pagavam pontualmente algumas regalias que eram fornecidas naquele estabelecimento prisional. As investigações elas seguem e, com a utilização de ferramentas adequadas, a gente identifica não só a prática de extorsões centralizada na figura do chaveiro, mas também a corrupção sistêmica envolvendo policiais penais e com a participação direta desse mesmo chaveiro, que era quem promovia essas agressões. Tá? Além desse até então diretor, que atualmente não mais se encontra lotado nessa unidade prisional, a gente também consegue apurar a prática de corrupção por parte de outros dois policiais penais que se valiam desse dinheiro que era arrecadado por parte do chaveiro da unidade e faziam inserir esse dinheiro decorrente não só da corrupção, mas também de origem duvidosa, numa empresa que teria sido criada, segundo o nosso entendimento, para promover a lavagem de capitais através da criação de viveiros de camarão. Na ocasião, na data de hoje, foi dado cumprimento a 4 mandados de prisão temporária, de 6 expedidos, além de 14 mandados de busca domiciliar, tendo ainda sido expedida a ordem de bloqueio judicial de aproximadamente R$3.500.000, além do sequestro de 4 veículos com a finalidade de reparar o erário. É importante dizer, por fim, que durante a execução das diligências, um dos indivíduos portava uma arma de fogo de grosso calibre, uma espingarda calibre 12, dando ensejo à lavratura de uma autoprisão em flagrante delito.
8: Então, até o momento, Anne, 4 pessoas foram presas, entre elas o ex-diretor da unidade, Emanuel Lima, um policial penal, uma pessoa apontada como envolvida na lavagem de dinheiro e o sobrinho do chaveiro, encontrado com uma espingarda calibre 12. O ex-chaveiro e outro policial penal ainda não foram localizados e são considerados foragidos, Anne.
0: Meu Deus, tem corrupção em tudo que é lugar, né?
8: Já pensou?
0: É isso, e tem que estar de olho mesmo, as autoridades têm que estar de olho. Obrigada, Cristiano Bassan, por trazer essas informações aqui pra gente. Fazer um intervalo rapidinho, eu volto já. 2h22.
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10: Eita, vai ser um estresse lavar toda essa louça.
11: Ô,

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7: Agora 2h27.
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7: Rádio Livre está de volta e com informação muito legal, gente. Mimo Festival volta a Olinda, com 41 atrações gratuitas de música, cinema e também debates. a partir de hoje, né, até o dia 20, aliás, desculpa, entre os dias 25 e 27 de setembro. Mas os detalhes foram divulgados hoje. Como hoje é 25 de agosto, eu já estava aqui ansiosa, né? Já pensei, é hoje, mas não. Os detalhes foram divulgados hoje, só que a Mimo é entre os dias 25 e 27 de setembro. Vamos saber os detalhes direitinho com Bruno Araújo? Boa tarde, Bruno.
8: Tony Barreto, boa tarde a você, boa tarde também aos ouvintes aqui da Rádio Jornal. O Mimo Festival volta a Olinda, cidade onde o evento nasceu, com uma programação que reúne música, cinema e debates. Os detalhes da edição deste ano foram apresentados na manhã desta terça-feira no Hotel Sete Colinas, no sítio histórico. São 41 atrações e cerca de 200 artistas de diferentes estilos e países. Entre os participantes estão representantes do Brasil, Mali, Costa do Marfim, Portugal, Estados Unidos e Cabo Verde. Com uma programação tão diversificada, o Mimo também busca aproximar públicos e culturas diferentes. É o que destaca Lu Araújo, diretora do festival.
9: O Mimo é um festival multigênero, né? Então ele atende a várias camadas e estilos musicais. Então temos muitas novidades, começar da cultura local, com a participação do samba de coco raiz Jaco Verde, se unindo na mesma noite com Baiana System, que é um grupo de referência hoje da música brasileira. Tem o Chinaruém, do Mali, um grupo tuareg do deserto blues, uma novidade. E tem uma grande novidade, Nação Zumbi Sinfônico, minha gente. Olha que lindo, comemorar 30 anos do Afro Cibederlia, que é um álbum histórico da música brasileira, da nação, e os 60 anos de Chico Sainz. Isso vai acontecer no dia 27, no palco do Carmo. A regência é de um outro jovem pernambucano, o maestro Henrique Albino, com arranjos de Matheus Alves. Então vamos aproveitar essa música. É um festival para todos, com música instrumental, com música pop, com música do mundo. É um festival para vir, com entrada gratuita, se divertir com calma e vivenciar essa cidade que eu amo e que sei que o Brasil ama, que Pernambuco ama, que é Olinda. Uma cidade muito importante para a nossa história e muito importante para a história do mundo.
8: Os shows vão ocupar praças, igrejas, teatros e outros espaços do sítio histórico entre os dias 25 e 27 de setembro. No palco principal, na Praça do Carmo, o público vai poder conferir apresentações de Baiana System, Alice Caymmi e do samba de coco Raízes de Arco Verde, entre outros artistas. Um dos momentos mais esperados da programação é o Nação Zumbi Sinfônico. A banda vai se apresentar ao lado de uma orquestra com 40 músicos em um espetáculo que será visto pela primeira vez aqui em Pernambuco. E o Mimo não fica só na música. A programação de cinema traz produções sobre nomes importantes da música brasileira, como Odair José e Baby do Brasil. Também estão previstas atividades educativas e fórum de ideias. A expectativa é de que cerca de 60 mil pessoas circulem por Olinda durante os 3 dias de festival. Para a cidade, o evento também representa um movimento cultural e turístico. Quem fala sobre essa importância é Marília Bonhause, secretária de Cultura de Olinda.
10: A prefeitura se prepara para este mimo desde o ano passado. Quando ela terminou a atividade do ano passado, a gente já aguardou o mês de setembro só esperando ela dizer a data. Quando ela acaba esse ano, a gente já está esperando ela voltar no ano que vem, porque para a gente é importante, é necessário, fomenta a cultura local, fomenta também a economia criativa que roda por trás de tudo isso, fomenta emprego direto, indireto, abre renda para os ambulantes que podem participar de forma lateralizada desse evento. Então, assim, para a gente receber este e outros eventos que chegam na nossa cidade, a gente esse ano já teve Festival Ressonância, a gente já teve Festival Canavial. Olinda tem esse ambiente de receber festivais. O Mimo é um deles e talvez hoje o mais importante que nós temos.
8: E tem um detalhe importante, toda a programação do Mimo Festival é gratuita. Mais informações no site mimofestival.com, repetindo, mimofestival.com. Bruno Araújo, Rádio Jornal, Rádio Notícia.
7: É isso, agora a gente vai conversar com o João Lubambo, porque ele traz um alerta. para o sertão de Pernambuco. Que alerta é esse, Lubambo? Boa tarde.
11: Oi, Anne, boa tarde. Pois é, o Instituto Nacional de Meteorologia, o IMET, emitiu um alerta de baixa umidade do ar para o sertão de Pernambuco. O aviso, classificado como de perigo potencial, é válido até às 11 da noite da próxima quinta-feira, dia 27. Segundo o IMET, a umidade relativa do ar pode variar entre 20% e 30% durante o período. A recomendação é que a população redobre os cuidados para evitar desconfortos e problemas provocados pelo tempo seco. Entre as orientações estão beber bastante água ao longo do dia e evitar atividades físicas intensas nos horários mais secos. Também é recomendado reduzir a exposição direta ao sol durante as horas mais quentes. De acordo com o IMET, as condições atuais representam baixo risco de incêndios florestais. Em caso de necessidade, a população pode procurar orientações junto à Defesa Civil, Anne.
7: Tá certo, tá aí o alerta pro pessoal que mora no sertão de Pernambuco. Agora vamos pro Agreste, cidade de Caruaru vai ganhar campus definitivo da Universidade de Pernambuco, a UPE. O investimento é de mais de 62 milhões de reais. Cristiano Bassan está de volta com essas informações.
12: Exatamente, Anne. Bassan. Oi, Anne. Caruaru, no Agreste de Pernambuco, vai ganhar um novo campus da Universidade Federal de Pernambuco, a Universidade de Pernambuco, melhor dizendo, a UPE. O governo do estado assinou a ordem de serviço para a construção da sede definitiva para a universidade no município. O investimento é de cerca de 62 milhões e 360 mil reais. A nova estrutura terá aproximadamente 12.500 metros quadrados de área construída. Será instalada na Avenida Marielle Franco, no bairro da Nova Caruaru, às margens da BR-104, próximo ao campus da Universidade Federal de Pernambuco. A obra tem prazo previsto de 14 meses para ser executada, com vigência contratual de 20 meses. O projeto prevê salas de aula, laboratórios especializados, biblioteca, auditório, áreas administrativas e espaço de convivência, além de passarelas, acessos internos e estrutura de apoio. Atualmente, a UPE funciona em uma estrutura provisória dentro do Polo Caruaru, também no bairro da Nova Caruaru. A unidade oferece hoje os cursos de administração e sistema de informação na graduação, além de programas de pós-graduação como mestrado e doutorado em engenharia da computação e MBA em diferentes áreas. A nova sede é apresentada como um passo importante para ampliar a oferta do ensino superior público, pesquisa, extensão e inovação no Agreste. A expectativa da universidade é que a estrutura definitiva também crie condições à ampliação da oferta de cursos para o fortalecimento da UPE na região, Anne.
7: Tá certo, Bassan. Obrigada pelas informações aí de mais um campus, agora definitivo, da UPE em Caruaru. Gente, daqui a pouquinho tem o Boca no Trombone para você ficar com a gente, fazer denúncia, reclamação, cobrança. O número do nosso WhatsApp é o 99147-8520. 99147-8520 para você colocar a Boca no Trombone aqui na Rádio Jornal. Fazer um intervalo rapidinho, a gente volta já. 2h36.
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3: 2h39.
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3: Vamos falar sobre Pix. Quantos Pix você já fez hoje? Ainda tem para fazer nos próximos dias? Eu tenho certeza que muitos. Para onde a gente vai agora? Muitas vezes o pagamento é no Pix, né? O Pix superou o cartão de crédito como a forma de pagamento mais usada pelos brasileiros. Esse dado é de uma pesquisa da Confederação Nacional de Dirigentes e Lojistas, CNDL. Mas o Pix está só facilitando o pagamento ou também os gastos por impulso? Já reparou que é muito fácil a gente gastar 10, 5, 20, 2, 30, até mais, né, no Pix sem nem perceber? Porque ali de pouquinho em pouquinho a gente vai, né? E não percebe o quanto gastou naquele dia, naquela semana, naquele mês. Então, como ter controle? Se você usa muito Pix, esse assunto com certeza é da sua conta e o nosso personal financeiro, Leandro Trajano, já está com a gente. Boa tarde, Trajano.
4: Boa tarde, Anne. Tudo bem?
3: Tudo certo.
4: Espero que tranquilo aí com você, com nossos ouvintes. Falar de Pix é sempre interessante, né, Anne? Traz liberdade, traz praticidade, traz agilidade, mas algumas coisas também que nem sempre a gente vê. Por isso, a gente precisa ter cuidado, estar muito atento, né? Tem hora que parece que o dinheiro voa para longe, né, Anne?
3: Pois é, a gente só vai perceber depois. E é por isso que eu queria que você já começasse explicando assim. Claro que o Pix facilitou em muitos pagamentos, assim. Quem faz pagamento em Pix ou quem recebe, sabe que é muito bom. É um sistema muito interessante, muito legal. É um avanço que a gente teve. Mas, na sua opinião, o Pix também facilita os gastos por impulso?
4: Ele facilita, sim. Acho que facilita bastante. Porque é uma facilidade grande para pagar. Então, diante dessa facilidade, termina diminuindo um pouco a percepção do gasto, que o dinheiro está saindo. É diferente, né, de tempo atrás, quando a gente tinha dinheiro circulando mais, sobretudo ali até a pandemia, né? É, se você tinha uma nota de 100 reais e ia pagar 40, 50, você já via que, opa, peraí, eu estava com 100, agora só estou com 60, só estou com 50. Então, justamente por isso, por ser tão fácil, termina que, por vezes, pode-se tomar uma decisão, comprar algo sem pensar muito, no impulso, né? Então, uma compra de 10, 15, 20 reais, ela pode parecer um valor pequeno. Uma de 30, 40, também. O problema é que, quando acontecem várias dessas compras, desses gastos, dessas despesas ao longo do dia, ao longo da semana, se alguém parar e somar no fim do mês, você vai bater centenas ou, quem sabe, milhares de reais. Então, pesa bastante. O que a gente tem que refletir é, quando pagar fica muito fácil, gastar também pode ficar muito fácil e rápido. Isso a gente vê, por exemplo, nos sites, nos aplicativos de compra, né? Compre com um clique. Imagina só que perigo.
3: É, fica muito fácil mesmo, né, de comprar, assim. E o Pix é como se fosse um dinheiro invisível, né? Porque a gente não está com dinheiro ali na mão, saindo. Então, é muito mais fácil você gastar quando você não está vendo dinheiro ir embora, né? Se você tivesse ali com 50 reais na mão, não tem a música Dinheiro na Mão é Vendaval, né? Então, você está com 50 reais na mão, tá, compra uma coisa, compra outra, você não, peraí, agora eu já tô com... Peraí, eu tava com 50 reais agorinha, tô com 20, peraí, vou parar, né? O Pix não, você não tá vendo e você pode perder esse controle. E Trajano, hoje a gente tem muitas modalidades do Pix, né? A gente tem o Pix, tanto tradicional como automático, por aproximação, agendado, Pix parcelado, e aí vamos pro parcelado. Pode contribuir para o endividamento também?
4: É, sem dúvida. O Pix parcelado precisa ter realmente um cuidado grande, porque ele pode criar aquela sensação de que, assim como no cartão de crédito, a compra cabe no bolso. Ah, é R$1.000, mas peraí, 10 de 100? 10 de 100 dá para pagar. Mas será que a pessoa está pensando que além desse 100 vai ter a conta de energia, vai ter a internet, tem outras parceladas, tem as outras contas fixas e variáveis do mês? Então, o Pix parcelado, assim como o cartão de crédito, trazem um falso poder que muitas vezes a pessoa não tem de fato. E aí, outro detalhe, né? Quando você parcela uma compra, está comprometendo vários desses meses adiante. Quando você não faz o controle, esse avalanche termina por cair na hora que você menos espera aí. Então, realmente, é de impacto a gente pensar, né? Que a parcela pequena também ocupa espaço no orçamento. Então, não adianta a gente achar que é pouco e não ter essa dimensão, que uma hora muda a história, né?
3: Exatamente. E a gente não está dizendo que o Pix é ruim, não, viu? O Pix é muito bom. É só para a gente ter controle, né? Mesmo assim, também.
4: Aprecie e use com moderação, né?
3: É, por aí. Agora, você acha que tem uma diferença assim, psicológica entre pagar no Pix, cartão de débito, dinheiro, ou não? Acho que vai.
4: Olha, o pagamento em espécie, quer queira, quer não, você está tirando um pedacinho ali de você, entre aspas. Você está tendo que pegar a carteira, botar a mão no bolso, tirar aquele valor, botar o troco, ter a sensação de que, opa, eu dei um dinheiro em troca, eu comprei algo, ou será que eu devia estar fazendo isso? No débito, já diminui um pouco essa sensação, é muito rápido. Tirou, passou, bota a senha, foi, nem viu o dinheiro. Muitas vezes a pessoa está debitando de uma conta que nem sabe quanto tem. E o Pix, então, hoje em dia, assim como o cartão de débito, aproximação, às vezes pelo próprio WhatsApp dá para fazer, com um clique se faz muito fácil e rápido. Então essa sensação de pertencimento do dinheiro, que é seu e está indo embora para passar a se refletir, ela está cada vez menor. E a facilidade do gasto faz com que tenha uma agilidade na decisão, e nem sempre pelo que é melhor de fato para a realidade de cada pessoa, de cada família. E a dor vem depois.
3: É, parece que o Pix é uma carteira sem fundo, né, minha gente? Vai saindo assim, a gente nem vai notando. E às vezes a pessoa não tem dinheiro, aí vai entrando, enfim, cheque especial, as coisas lá do banco, enfim. Aí eu te pergunto, Leandro Trajano, poxa, Pix é massa, facilita a vida de todo mundo, para onde você vai, você não precisa estar andando com dinheiro, né? Você está ali só com o celular, por exemplo, para fazer esse Pix. Como é que a pessoa pode ter controle para não entrar num buraco sem fundo de endividamento, por exemplo?
4: Ótimo, na verdade é um controle similar que a gente precisa ter, né? Independente da forma de pagamento. Ah, eu vou fazer uma viagem, e quanto é que eu vou disponibilizar para essa viagem mais ou menos? Eu vou sair hoje, vou para uma festa, vou para um show, vou para um passeio, vou para um dia na praia, peraí, quanto é que a gente vai gastar mais ou menos? Aí eu vou sentar lá, vou comer um peixinho, vai ser um caldinho, ou seja, ter orçamento, ter limite, estabelecer teto de gastos para aquilo que se vai fazer, e não, ah, vou dar um passeio no shopping, opa, vi na promoção, parei, gostei, cinema, estacionamento, Uber que eu fui, táxi, aplicativo, não importa, o lanche, o jantar, quando você viu, é como você falou, Anny, parece que é uma carteira sem fundo. Então, peraí, a gente está indo fazer o quê e vamos gastar quanto? Então, quando a gente estabelece limites, a gente tende a ter referência. E se fugir um pouco dessa referência, a gente vai ter que tomar uma decisão, porque a gente tem limite. Então, isso é muito importante. E aí, vale reforçar o que você falou. Isso aqui não é uma crítica da gente ao Pix, de forma alguma. É mais uma conscientização em relação a essa praticidade que hoje existe. E, claro, muitas pessoas terminam por não usar da forma mais tranquila, consciente, de acordo com a sua realidade.
3: Então, antes de sair de casa, por exemplo, olhar lá a conta, ver quanto é que tem, quanto é que pode gastar, quanto é que não pode. Seria isso?
4: Sem dúvida, super importante. Estabelecer limites, referências, para que não ultrapasse ele e depois termine passando mal com as contas estouradas e já pode ser tarde, a ponto de precisar de um empréstimo, não pagar alguma conta e aí começar aquele rolo financeiro que tem sido a realidade, sim, de muitas famílias, sim, justamente por causa do uso equivocado do cartão e das compras por impulso, por falta de controle financeiro.
3: Então, talvez, no Pix tradicional, né, que é esse que você vai debitando ali na hora, talvez seja até mais fácil o controle do que o cartão, porque no cartão você teria que anotar todos os gastos, parcelado e tudo mais. Se a pessoa não usou o Pix parcelado, usa só o Pix tradicional, é só olhar o saldo da conta. Posso raciocinar assim, Trajano? Com a maior facilidade?
4: É minha, né? Agora precisa ter o cuidado, porque se você parcela, todo jeito, Pix tem a facilidade, né? Mas é bem na linha do que você falou. Tendo essa consciência, tentando observar o controle, que por vezes o cartão pode facilitar devido à fatura. Mas o Pix não dificulta, afinal, a gente tem um extrato da conta que devia ser hábito de todos nós, pelo menos uma vez na semana, entrar e dar uma olhada nas movimentações dela a fim de entender se alguma coisa foi equivocada ou mesmo se pisei demais no acelerador em algum momento ou algo do tipo. Super importante também.
3: Boa, Leandro Trajano com a gente explicando aqui, falando se o Pix está facilitando apenas o pagamento ou também os gastos por impulso. Então, cuidado, porque você pode estar gastando mais do que você deveria, mas o Pix realmente ele facilita muito a vida. Leandro Trajano, muito obrigada, viu? Uma ótima tarde, boa semana.
4: Grande abraço para você e para todos os nossos ouvintes, Ari. Boa semana e até a próxima.
3: Até a próxima. Leandro Trajano, nosso personal financeiro, toda terça-feira com a gente, aqui no Rádio Livre, com um assunto que é da sua conta. E daqui a pouco tem Boca no Trombone aqui no Rádio Livre. Você pode participar, o número é 99147-8520. 99147-8520, número do nosso WhatsApp, para você participar com a gente. Fazer um intervalo rapidinho e volto já. 2h49.
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3: 2h51.
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3: Rádio Livre está de volta falando para vocês que o Brasil tem 4 casos confirmados de febre do Nilo Ocidental. Inclusive, tem uma morte confirmada em Santa Catarina. Mas você que está ouvindo a gente agora, já ouviu falar nessa doença? Sabe quais são os sintomas?
8: A gente explica.
9: Uma mulher de 77 anos, moradora de Imbituba, no litoral sul de Santa Catarina, perdeu a vida pela febre do Nilo Ocidental. Em São Paulo, uma mulher de 34 anos, moradora de Ribeirão Preto, teve a infecção e já se recuperou. E um adolescente de 18 anos, moradora de São José do Rio Preto, está internada sob cuidados médicos. Mas, o que é essa febre do Nilo Ocidental? Como é possível combater a doença? A gente explica. A febre do Nilo Ocidental é uma infecção causada por um vírus transmitido principalmente por mosquitos. Segundo o Ministério da Saúde, ele faz parte do grupo dos arbovírus, nome dado aos vírus transmitidos por animais, como mosquitos e outros artrópodes. A principal forma de transmissão é pela picada de mosquitos infectados, principalmente os do gênero Culex, conhecidos como pernilongos. O Ministério da Saúde informa ainda que existem registros de formas mais raras de transmissão, como transfusão de sangue, transplante de órgãos, aleitamento materno e transmissão da gestante para o bebê durante a gravidez. A doença pode passar despercebida, pois muitas pessoas infectadas não apresentam sintomas. E quando eles aparecem, os quadros podem variar de uma febre passageira a formas mais graves, que atingem o sistema nervoso. A maioria das pessoas infectadas não apresenta sintomas, visto que, segundo o Ministério da Saúde, cerca de 20% desenvolvem sinais da doença, geralmente leves. No entanto, uma em cada 150 pessoas infectadas desenvolve uma forma neurológica grave, ou seja, quando a doença atinge o sistema nervoso. Entre as possíveis complicações estão a meningite, que é uma inflamação das membranas que envolvem o cérebro e a medula, e a encefalite, quando ocorre uma inflamação do cérebro, sendo esta a manifestação neurológica mais comum da doença. O diagnóstico é feito a partir da avaliação médica e de exames laboratoriais. O teste mais comum procura anticorpos produzidos pelo organismo contra o vírus que ajudam a identificar a infecção. Atualmente, não existe vacina recomendada no Brasil, nem tratamento antiviral específico para a febre do Nilo Ocidental. O tratamento é voltado para os sintomas e para os cuidados necessários de acordo com a situação de cada paciente. Nos casos mais graves, principalmente quando a doença atinge o sistema nervoso, pode ser necessária internação em unidade de terapia intensiva, UTI. O paciente pode precisar de reposição de líquidos pela veia, suporte para respirar e outros cuidados para reduzir o risco de complicações. Como a principal forma de transmissão é pela picada de mosquitos, os cuidados se concentram em evitar as picadas e reduzir os locais onde esses insetos podem se reproduzir. As principais orientações são usar repelente, evitar maior exposição aos mosquitos, principalmente ao amanhecer e ao entardecer, instalar telas em portas e janelas e evitar água parada e locais sem saneamento básico. 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Kevin Paes para o Rádio Livre.
3: E se você que está nos ouvindo também tiver alguma dúvida sobre qualquer assunto, é só mandar para a gente, viu? 99147-8520 é o número do nosso WhatsApp para você participar com a gente. 99147-8520, você manda a sua pergunta, a sua dúvida e a gente explica.
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3: O Boca no Trombone de hoje está começando com o seu Gilson de Olinda.
10: Boa tarde, Ana.

0: Barreto, eu sou Gilson Braga, aqui de Caixa d'Água Linda. Amiga, eu gostaria de fazer um apelo à prefeita Mirella Almeida a respeito da falta de segurança de vigilantes nos postos de saúde da cidade de Olinda. Ana Barreto, está deplorante a situação dos postos, onde os vândalos estão furtando os equipamentos, estão assustando os trabalhadores. Infelizmente, vai fazer um ano já que tem vários postos que estão sendo depredados. Os funcionários não têm condições de fazer o seu trabalho normal e tentar garantir o patrimônio, porque, infelizmente, não é o papel dos demais servidores. Portanto, Anne, é preciso que a prefeita Mirella Almeida tenha pulso firme e forte, vá buscar parceria com o governo do estado, com o governo federal, para administrar a cidade de Olinda. A saúde de Olinda pede socorro. Infelizmente, a falta de segurança está fazendo com que os postos de saúde de Caixa d'Água, Córrego do Abacaxi, Cidade Tabajara, Ouro Preto,
1: são muitos bairros, né, seu Gilson? Pelo que o senhor traz, é assim, os bairros que o senhor conhece, mas parece que está bem generalizado na cidade inteira de Olinda, né? Com falta de vigilantes, com falta de segurança nos postos de saúde. Claro que a gente vai cobrar da prefeitura, sim. É mais uma cobrança para a prefeitura de Olinda. Agora, Luciano de Jabotão.
2: Boa tarde, Anne Barreto. Boa tarde, ouvintes da Rádio Jornal. Aqui quem vos fala é Luciano Conceição de Jabotão. Anne Barreto, a minha boca no trombone é a respeito ali próximo à escola Etepan. A escuridão está imensa. E pedi para o Urubem fazer a podação daqueles pés de árvore que fica ali próximo à escola do Etepan. Agradeço. Um abraço. Boa tarde.
1: Claro, seu Luciano. Vamos fazer sim essa cobrança para o senhor e para todo mundo aí, viu, que mora perto da escola Etepan. Obrigada pela sua participação. Agora, Genivaldo de Paulista.
3: Boa tarde, Anne Barreto. Aqui quem fala é Genivaldo Ribeiro, de Jardim Paulista Baixo. Estou aproveitando a audiência do seu programa, né, no Boca no Trombone, para denunciar a Compesa, que aqui na rua que eu moro, na rua 123, em Jardim Paulista Baixo, tem uma tampa de esgoto aqui, que estourada, é fezes de rua abaixo, que ninguém aguenta. O povo aqui é a fedentina triste, o povo não aguenta. Aqui, nós aqui da rua, já, inclusive, hoje mesmo protocolei uma reclamação, né? Já é a segunda que o protocolo na Compesa e nada até agora, hein? Um abraço, Anne Barreto.
1: Meu Deus do céu, obrigada também, seu Genivaldo. A gente vai atrás também dessa resposta, dessa providência, saber da providência, não só a resposta, né? De quando é que vai ser resolvido esse problema aí na rua 123, Jardim Paulista Baixo. Gente, essa é a Boca no Trombone de hoje. Amanhã tem mais. Agora tem vaga de emprego aqui no Rádio Livre. Hernani Tavares, boa tarde.
4: Tem vaga para você.
5: Oi, Anne, boa tarde para você. Boa tarde também para quem nos acompanha aqui no Rádio Livre. Um grupo de supermercados que reúne as bandeiras Atacadão, Carrefour e Sam's Club está com 250 vagas abertas para atuação em suas unidades localizadas em Recife e Maceió. As oportunidades são para os cargos de operador de caixa e operador de loja. As posições não exigem experiência anterior e, para se candidatar, os interessados devem ter concluído o ensino fundamental ou médio. Para participar do processo seletivo, os interessados podem entregar o currículo na unidade mais próxima ou se candidatar pelas páginas de carreira do Grupo Carrefour Brasil. O Senai Pernambuco está com inscrições abertas para 305 vagas gratuitas em cursos técnicos em 6 áreas de formação: Segurança do Trabalho, Eletrotécnica, Logística, Manutenção Automotiva, Planejamento e Controle de Produção e Alimentos. Para concorrer a uma das bolsas, é necessário ter pelo menos 16 anos, estar cursando ou já ter concluído o ensino médio ou modalidade equivalente, como o EJA, e possuir condição de baixa renda autodeclarada. Do total de oportunidades, 90 vagas estão disponíveis 2 na Escola Técnica Senai Santo Amaro, 85 em Paulista, 70 na Unidade de Petrolina no Sertão e 60 na Escola de Goiânia. Outros detalhes no endereço eletrônico pe.senai.br. Repetindo, pe.senai.br.

0: e gestão de equipes. Os detalhes na plataforma Gol Recife. Hernani Tavares, Rádio Jornal, Rádio Notícia.
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2: Vamos para o nosso giro de notícias com o doutor da notícia, Kevin Paes. Boa tarde.
3: Olá, Anne. Boa tarde para você. Boa tarde também aos ouvintes. Vamos falar sobre política. O presidente Luiz Inácio Lula da Silva, do PT, defendeu nesta terça-feira a ampliação de investimentos no setor de defesa nacional, com o objetivo de proteger o território brasileiro e também as riquezas. Ele deu as declarações durante uma breve fala a jornalistas, após participar das comemorações do Dia do Soldado em Brasília. O petista foi questionado pela imprensa sobre apurações da Polícia Federal que envolvem o filho dele, Fábio Luiz Lula da Silva, o Lulinha, e o ex-chefe de gabinete Marco Aurélio Santana Ribeiro, o Marcola. Lula, no entanto, não respondeu aos questionamentos e deixou o local após as perguntas. Em entrevista à TV Record no último domingo, o presidente disse que ninguém ficará impune se cometer o erro e afirmou que Lulinha terá de provar inocência. Kevin Paes, Rádio Jornal, Rádio Notícia.
2: Obrigada, Kevin. Vou para o intervalo. Na volta, a gente vai fazer o consultório do Rádio Livre hoje para você entender como diferenciar se sintomas como dor no peito, falta de ar, tontura, palpitação, se esses sintomas são de ansiedade ou de um infarto. Até já.
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2: Agora, 3:07.
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2: Gente, se você sentir falta de ar, dor no peito, coração acelerado, o que você pensaria que era? O que você iria pesquisar na internet? Porque eu tenho certeza que muita gente vai logo para a internet pesquisar. A maioria das pessoas vai para a internet e pesquisa se aquela dor no peito, se aquela falta de ar, se aqueles sintomas, né, de coração acelerado, por exemplo, são sintomas de um ataque cardíaco, de um infarto. Mas dor no peito, falta de ar e coração acelerado também podem ser sintomas de uma crise de ansiedade. Como é que a gente vai diferenciar uma coisa dessa? Você vai saber agora no consultório do Rádio Livre. E para conversar com a gente, estamos com o Dr. Carlos Jafé, ele que é médico cardiologista, presidente do Departamento de Cardiologia da Mulher da Sociedade Brasileira de Cardiologia, gestor da cardiologia do Hospital Santa Joana Recife, também é cardiologista do Hospital Barão de Lucena e está com a gente aqui. Dr. Carlos Jafé, muito boa tarde, seja bem-vindo.
3: Boa tarde, Anne, boa tarde a todos os ouvintes aí da Rádio Jornal, boa tarde, Denise. Então, esse realmente é como você disse, é um assunto bem interessante para discutirmos, né? Porque realmente o infarto agudo do miocárdio, o ataque cardíaco, ele pode ser confundido com a síndrome do pânico ou vice-versa, uhum. Tá? Porque efetivamente os sintomas, eles são muito semelhantes. A falta de ar, a palpitação, a sudorese, aquele suor frio, é aquela sensação, inclusive, até de desmaio iminente, é realmente um sintoma que pode ser do coração e pode ser também secundário a um quadro de ansiedade. No entanto, é muito interessante a gente saber esses antecedentes, ler uma história desse paciente direitinho, né? A faixa etária, se é homem, se é mulher, se tem história antecedente de doença cardiovascular na família, principalmente infarto, angina, tá? Se é hipertenso, se é diabético, e se for mulher, ver alguns critérios de fatores de risco que são específicos para o sexo feminino, para que você realmente possa caminhar com o diagnóstico. Ao mesmo tempo, tanto na síndrome do pânico, de ansiedade, ou mesmo de um infarto, de uma forma ou de outra, até que seja descartado a possibilidade, você deve sim procurar um atendimento médico, de preferência num hospital de urgência e emergência, onde possa, pelo menos naquele momento, realizar um eletrocardiograma, que já vai nos auxiliar de forma significativa, tá? Fazer alguns exames, e aí dentre eles a gente tem alguns exames de sangue que nós fazemos e podemos sim excluir a possibilidade de um infarto agudo do miocárdio, né, ou outros exames complementares se for necessário, para que a gente para pensar num ataque de ansiedade, tá, ou num ataque cardíaco, é importante que a gente primeiro pense no coração, depois no pânico, tá, porque O ataque cardíaco, o infarto agudo do miocárdio, vamos dizer assim, ele pode levar você à morte. E o pânico, não. Mas você vai precisar receber assistência nas duas situações. Sim. E é importante que você, em alguns momentos, se for uma ansiedade extrema, você tem como ser medicado em uma unidade hospitalar e sair daquela unidade bem mais tranquilo. E, inclusive, na hora que você afasta a possibilidade de um infarto agudo do miocárdio, você, logicamente, vai ter já um quadro de tranquilidade. Porque essa pessoa que manifestou esses sintomas, a primeira coisa que vem na cabeça dela é que ela está tendo um ataque cardíaco, está tendo um infarto que vai morrer.
2: Bem, a gente vai falar muito ainda com o Dr. Carlos Jafé, médico cardiologista, mas também estamos com o Dr. Denison Monteiro, médico psiquiatra, doutor em neuropsiquiatria e ciências do comportamento, professor da Faculdade de Ciências Médicas da Universidade de Pernambuco e professor do Departamento de Neuropsiquiatria da UFPE, a Universidade Federal de Pernambuco. Também é diretor do Instituto Monteiro de Neuromodulação. Boa tarde, doutor Denílson, seja muito bem-vindo.
4: Boa tarde, colega Carlos. É sempre uma satisfação estar aqui, né? E sempre trazendo temas interessantes. E foi bem assim, interessante a colocação do Dr. Carlos aí sobre esse lado da visão do cardiologista, né? Que a gente também tem o lado da visão do psiquiatra. A gente sabe que são duas situações que podem ser muito, mas muito semelhantes mesmo. E a existência de uma coisa não exclui a outra, né? Às vezes, pacientes com transtorno de ansiedade também têm problemas cardiovasculares, né?
2: Uhum.
4: Isso é importante. Só que o que é interessante é que a crise de pânico, ela é uma crise que é uma da dimensão da ansiedade, então é muito comum para a gente diferenciar uma coisa da outra, também entender os arredores da crise, né? O que vinha acontecendo com a pessoa, as circunstâncias de vida, né? Estressores... E descartar, obviamente, que de fato seja alguma questão mais secundária, né, fisiológica.
2: Sim. E a gente vai falar muito aqui sobre isso com o Dr. Denis também. Agora, gente, uma das nossas ouvintes, a Catarina, ela passou por uma situação semelhante na família, né? Em que eles ficaram na dúvida. E ela mandou um áudio pra gente. Vamos ouvir o que ela disse.
5: Oi, Anne Barreto. Me chamo Catarina, moro aqui no Cordeiro. Não é bem uma dúvida, é uma situação que uma tia minha passou na família. Ela estava à noite com uma dor no peito. Quando deitou na cama, sentiu como se tivesse uma pessoa em cima do peito dela, um peso. Aí ela achou que era ansiedade, porque ela tomava muita medicação controlada. Tomou uma dosagem maior do comprimido e foi dormir. Quando acordou no outro dia, estava sentindo a mesma coisa, porém mais forte. Aí, quando a filha levou para emergência, aí foi detectado que ela teve um infarto. Realmente, ela teve um infarto. Então, é muito importante saber diferenciar o que é um infarto de uma crise de ansiedade, porque eu acredito que o infarto, ele não passa, ele só piora.
2: Obrigada, Catarina, pelo seu relato. Importante ela trazer essa vivência, né, do que aconteceu na família. Eu espero que sua tia esteja bem, viu, Catarina? Espero, de fato, que ela esteja bem hoje, mas é um susto muito grande. Então, doutor Carlos Jafé, vou começar com o senhor, já que ela disse que aí o resultado foi infarto. E ela diz assim, eu acho que no caso do infarto, essa dor no peito não melhora, só piora. É, de fato, isso? Assim, como é a dor no peito que caracteriza um infarto?
3: Bom, em primeiro lugar, salientar que a senhora Catarina, quer dizer, é uma senhora já provavelmente com a idade aí mais, um pouco mais avançada, né? Ela já tinha um quadro de ansiedade ou depressão, e a gente já sabe que as mulheres elas são mais atingidas do que os homens em quadro de depressão, de ansiedade. Isso, e como o colega muito bem disse, é um fator de risco para a doença cardiovascular, principalmente levando em consideração a mulher, a gente não pode nunca deixar de pensar em doença cardiovascular. A vocês que estão nos ouvindo, se você tem uma dor que a gente hoje, inclusive pelas diretrizes, tanto brasileira, europeia, americana, a gente classifica hoje uma dor torácica sempre dor ampliada, que envolve desde a região do nosso estômago, vamos assim, do epigástrico, até a mandíbula, tá? Então é importante que ela sentiu uma dor, que é uma dor característica, uma dor em peso no tórax, e na verdade essa dor ela pode vir a melhorar um pouco, depois voltar a aparecer novamente com essa característica, do jeito que a senhora Catarina nos descreveu. Ela teve uma dor com a sensação que uma pessoa estava sobre o tórax dela e de repente ela foi dormir, mas acordou com a mesma dor. Então, ela pode ter um quadro disso aí e ser um infarto agudo do miocárdio. Levando em consideração que, na maioria das vezes, a mulher em si pode até ter um infarto agudo do miocárdio sem ter a dor torácica. Essa é uma característica do sexo feminino, por conta de uma série de fatores, anatomia, tamanho do coração, tamanho dos seus vasos, das suas artérias coronárias, né? Muitas vezes, a grande maioria das mulheres também não desenvolve uma doença obstrutiva como um homem que tem aquela placa de gordura com cálcio entope o vaso. A mulher tem, também tem, mas, no entanto, com incidência menor do que o homem. Por isso que existe essa diferença. Então, efetivamente, ela pode ter doença da microcirculação e ter um quadro de angina do peito, e que essa angina não sendo tratada, a angina, ela pode evoluir, sim, para um quadro de infarto agudo do miocárdio. Então, havendo dúvida, leve a uma unidade hospitalar,
2: Sim.
3: porque a gente sabe que hoje tempo é músculo. E quando a gente passa muito tempo para chegar numa unidade de pronto atendimento, ser socorrida, ser feita uma medicação, primeiro dar o diagnóstico, segundo, tratar de forma correta. E hoje a gente tem as medicações, os chamados trombolíticos, que a gente pode lançar a mão se caso a gente não tenha uma emergência cardiológica com um centro de hemodinâmica, porque seria o padrão ouro, que a partir da chegada dessa unidade, até 90 minutos, essa paciente esteja na sala de hemodinâmica para ser submetida a um cateterismo,
2: Ô,
3: tá?
2: doutor.
3: Então, efetivamente, sempre que houver dúvida, procure sim um serviço de emergência.
2: Então, para resumir aqui, para todo mundo, né, homens e mulheres, pode haver a dor e essa dor no peito, ela pode. E ela pode até melhorar um pouco, mas depois ela volta a aumentar, não é isso? Porque no caso da tia de Catarina,
3: Isso.
2: ela tinha tomado remédio, de fato, para outros problemas, ela sentiu a dor e foi dormir. Então, aquele pode ter aumentado com ela dormindo, né?
3: Pode sim. Se ela toma algumas medicações, na hora que ela tomou uma droga analgésica junto com um ansiolítico ou um hipnótico, alguma droga para dormir, para diminuir a ansiedade dela, uma se somou à outra e deu uma certa tranquilidade, ela conseguiu dormir, mas o coração estava em sofrimento. E na hora que ela começou, que ela acordou, que aumentou a demanda, o trabalho do coração. Então, efetivamente, ela voltou a manifestar uma dor de maior intensidade, provavelmente, e a dor não tinha nem desaparecido, provavelmente.
2: Verdade.
3: Estava sempre aquele desconfortozinho, mas é aquele desconforto que você consegue tolerar.
2: Agora, doutor Denison, se fosse ansiedade, assim, por exemplo, que deu essa dor no peito, era uma dor diferente? Se a pessoa conseguisse ficar mais tranquila, essa dor passaria ou não? O que que vai, por exemplo, o que que o senhor usa, né, ali de base para diferenciar até?
4: Excelente. Então, a crise de ansiedade, ela pode vir com dor no peito, mas não é tão, assim, idêntica à dor do infarto, que, como o Dr. Carlos falou, essa dor de aperto, né? Em geral, o incômodo é mais como se fosse uma coisa de angústia. Pode até ser uma dor, assim, mas muitas vezes vem acompanhada com sensação de formigamento pelo corpo, de sensação de morte iminente, dor que a pessoa vai enlouquecer, uma sensação de sufocamento, de falta de ar, às vezes ondas de choque pelo corpo, de calor, de frio. E tipicamente ela vai progredindo, chega a um pico, depois ela cai, né? Depois de um tempo. E se a pessoa tomar algum ansiolítico, ela melhora, essa sensação passa, né? Ou se a pessoa consegue se tranquilizar de alguma forma, fazendo uma respiração mais pausada, ou até mudando um pouco ali o foco do pensamento, isso tende a melhorar. Então não era esperado que, apesar de poder acontecer, mas não é comum você acordar novamente tendo essa dor. E a dor sem esses outros comemorativos ansiosos, né? A sensação de medo, porque a dor no peito, o desconforto no peito, ele vem do medo, né? Da sensação de medo, sensação de ansiedade. Que é diferente da pessoa que está tendo uma dor ou está tendo aquela sensação de morte iminente, que é uma sensação que pode acontecer no infarto, e aí sim começar a ficar com medo, ficar ansiosa, né? Então é um pouco diferente. E diferente que essa dor que tende a ter uma tendência maior do infarto a ir progredindo, a da ansiedade ela tem um pico, depois ela cai. Ela é
2: Entendi.
4: diferente.
2: E aí, pelo que o senhor traz, a dor da ansiedade também vem associada a outros sintomas, né? O senhor falou de formigamento pelo corpo, né? Essa angústia, né, doutor?
4: Isso. E é mais comum não ser uma dor em si, ser mais uma sensação de aperto no peito, como se acontecesse apertando o peito, mas não uma dor dessa dor em peso, né? Que é como a mais comum um infarto. E, em geral, vem com aquela sensação de desespero, da ansiedade, às vezes choro também. Então, tem outros sintomas que costumam vir associados, né, que são mais sugestivos.
2: Bem, mas aí que fica a orientação já agora do início, que se você começa a sentir algo que você não sabe o que que é, procura um hospital, uma emergência, porque lá os médicos vão poder diferenciar. Mas existem também outros sintomas. Aí o senhor falou, doutor Denison, de formigamento pelo corpo. Tem alguma parte do corpo na ansiedade, por exemplo, que seja mais frequente, por exemplo, é nas mãos, é nos pés, porque é, nos pés, doutor Carlos Jafet tinha falado assim da sudorese, né? Suando frio e tudo, num caso de infarto, num caso de ansiedade também pode acontecer. No formigamento, é mais comum de que parte do corpo, assim?
4: Pode acontecer em mãos, em pés, em qualquer parte do corpo. Também é muito comum a pele oral, né? Assim, ao redor da boca, um
2: Nossa.
4: formigamento, uma crise de ansiedade. E isso já no infarto é bem menos comum esse tipo de sensação, né? Essa sudorese, aquela sudorese fria, meio pegajosa, isso já não é muito comum no quadro de uma crise de ansiedade, assim. Isso não acontece tanto, né? Pode acontecer, mas não é comum aquela sudorese intensa, né? Assim, e meio fria, assim. É, outra coisa que é bem importante é que, em geral, a gente está falando de uma situação que, hipoteticamente, a pessoa está tendo a primeira crise de ansiedade da vida dela, assim. Mas quando as pessoas que já teve outras crises de pânico, crise de ansiedade, a crise de pânico é uma crise de ansiedade intensa, assim, né? É, tem meio que um padrão naquela pessoa da crise acontecer. Então, a pessoa, depois que você esclarece, educa ela em relação aos sintomas, ela já sabe que aquilo é uma crise de ansiedade. Então, não necessariamente a pessoa, toda vez que tiver uma crise de ansiedade, tem que ir na emergência cardiológica, porque as características, elas são meio repetitivas naquela pessoa. Às vezes a gente tem uma preocupação maior quando, por exemplo, mudou o padrão da crise completamente. É, eu tive pacientes, por exemplo, que tratavam para quadros ansiosos, estavam bem, sem sintomas já há um tempo, sem crise de ansiedade, mas começou a sentir palpitações no peito. E vinham repentinamente que não vinham com outros sintomas ansiosos, não vinham com aquele medo, não vinham com a falta de ar, a sensação de sufocamento. E eu achei bem estranho, porque além dela estar estável, era uma coisa que estava bem fora do padrão de sintomas que ela costumava ter. E aí, de fato, encaminhei para um colega, cardiologista, também pedi uns exames e vi que tinha uma alteração de ritmo cardíaco, uma arritmia cardíaca ali que antes a gente não sabia que ela tinha, né? Então, tem isso também, o padrão do sintoma naquela pessoa.
2: E esse era o outro sintoma que eu ia tratar até com o doutor Carlos Jafé, de palpitação, porque quando as pessoas têm crises de ansiedade também pode aparecer, né, palpitação, mas e quando tem um ataque cardíaco, como é que é esse sintoma, assim, da palpitação?
3: Sim, a palpitação ela pode existir. O que seria palpitação? Por exemplo, nós estamos aqui batendo um papo, mas teoricamente a gente não está sentindo o nosso coração bater. Então, toda vez que você sentiu que o seu coração batendo, isso se chama palpitação. Essa palpitação pode vir porque o coração está batendo forte e está batendo de forma regular ou de forma irregular, rítmica ou não, né? Então, isso é a chamada palpitação. É uma manifestação que pode ser por ansiedade, sim, né? Isso que Denise colocou é muito importante, porque se esse paciente, essa pessoa, ela já tem um histórico de outras crises, já vem em tratamento, sim, é muito importante. Como eu disse inicialmente, você tem que colher o histórico desse paciente, saber qual é a história, quais são o seu passado, vamos dizer assim, para saber, você já teve uma crise de ansiedade anteriormente, não é? Você nunca teve, é o primeiro momento. Lembrando que a dor, o desconforto e até a palpitação, e a gente pode falar especificamente assim da mulher. A mulher pode não ter dor, pode só manifestar como uma palpitação, um cansaço excessivo, uma fadiga. E se junta isso com uma pessoa que está passando por um momento um pouco mais delicado, depressivo, você deve sim valorizar, né? E é importante, até se você identifica naquele momento, se o ritmo do seu coração ela está regular ou está irregular, né? Então isso é um dado também importante, porque se você está sentindo palpitação e seu ritmo está irregular, você vai precisar de um atendimento, provavelmente pode um atendimento de uma urgência ou de uma emergência cardiovascular, porque pode não ser um infarto agudo do miocárdio, mas pode ser outro, um tipo de arritmia provocado pelo coração por uma doença. Então é importante que sempre a gente valorize. Uma coisa importante é que, realmente, como o Denilson colocou, e que quem está nos ouvindo fique na cabeça, que não é qualquer realmente uma síndrome de pânico que todo você vai procurar uma emergência, né? Porque você pode ter uma resposta, uma reação a qualquer momento, a qualquer gatilho, a qualquer evento que fez com que você desencadeasse aquele momento, né? Então, precisa ter realmente uma cautela muito grande na indicação do tratamento ou não e da investigação. O que é importante é que mesmo aquelas pessoas que tenham alguma manifestação de ansiedade, de depressão, elas procurem uma avaliação cardiológica, pelo menos periodicamente, de acordo com sua faixa etária, de acordo com seus antecedentes patológicos, vamos dizer assim, hipertensão, diabetes, obesidade, colesterol alto, tabagismo, né? Então é importante que sempre se faça uma avaliação cardiológica.
2: Quando a gente começou o consultório, que o senhor começou a falar dos sintomas e que é importante valorizar e até mesmo procurar o um médico, e a Catarina trouxe esse exemplo da tia dela, que não procurou, né? Achou, não, é uma ansiedade, porque ela já tinha algum tipo ali de problema com relação a isso e acabou sendo um infarto. É porque a gente parte do princípio que as pessoas não sabem diferenciar. Para quem já está tendo síndrome do pânico ou já tem isso, aí vai saber diferenciar, é como o doutor Denis falou. Mas se você nunca teve nada, se você está ali sentindo aquela dor, enfim, não sabe o que que é, o melhor é você procurar para ter a certeza de que pode ou não ser um infarto, pode ou não ser uma crise de ansiedade, mas saber o que que você tem. Porque como o doutor Carlos Jafet trouxe no início, eu achei bem importante, foi a questão do tempo, doutor Carlos. O senhor disse assim, tempo é assim, no caso, por exemplo, se é um ataque cardíaco, o tempo ele vai ser primordial para o tratamento, não vai?
3: Isso, exatamente. Quando eu disse que o tempo é músculo, porque o nosso coração é um miocárdio, né? Você tem as camadas do coração e o importante é o músculo do coração, que é o miocárdio. Na hora que você está tendo um infarto agudo do miocárdio, aquele músculo ele está sofrendo, ele está perdendo, tá ou por entupimento, ou por algum vasoespasmo, ou qualquer outro.
2: A gente acabou perdendo aqui o contato com o doutor Carlos Jafé, com a conexão. Mas eu vou até passar aqui para um outro aspecto com o doutor Denison. O doutor Carlos estava falando que, no caso de infarto em mulheres, os sintomas podem ser diferentes. Se for uma síndrome do pânico, se for uma crise de ansiedade, assim, diferencia de homem para mulher, doutor Denison?
3: Outra semelhante, ele.
2: Com o doutor Carlos Jafé, a gente vai restabelecer aqui a conexão. Vamos com o senhor, doutor Denison.
4: Sintomas ansiosos, em geral, eles são mais comuns em mulheres. Eles podem ser bastante semelhantes, né? As mulheres, elas têm alguns sintomas que, em geral, não apresentam, os homens não apresentam muito, por exemplo, aquelas ondas de frio, de calor pelo corpo. Isso acontece mais em mulheres do que em homens. Mas eles podem ser bem parecidos, bem semelhantes. Uma coisa também interessante é que é o seguinte: dificilmente, na verdade, eu acho que quase nunca, um paciente que tem crise de ansiedade vai procurar um psiquiatra primeiro, né? Porque, de fato, o que parece que está acontecendo é alguma coisa fisiológica, física, né? Assim, secundária. Então, quando os pacientes chegam para o psiquiatra, eles já fizeram o que a gente faria se eu tivesse vindo primeiro, que é aquela investigação global, ele dá uma olhada. Como é que está a parte cardiológica? Mas se, eventualmente, um paciente tivesse crise de ansiedade e me procurasse primeiro, a gente também vai iniciar com a investigação clínica, né, para verificar se de fato não há nada que esteja causando aquele tipo de sintoma. Mesmo a gente percebendo que é muito característico de uma crise de ansiedade, até pela história, às vezes você vê ali os estressores, o que é que despertou a crise, às vezes alguma situação específica, um momento de vida que a pessoa está passando. Mesmo assim, a gente faz um rastreio com eletrocardiograma, com exames gerais, eventualmente pede um parecer de um colega também, para só então a gente ter absoluta certeza de que, de fato, trata-se de uma crise de ansiedade. Só que, como está falando, quase sempre o paciente, quando chega, o psiquiatra já fez isso tudo, né? Porque ele já foi no cardiologista, já foi em outros
2: Foi numa
4: profissionais.
2: emergência que tinha primeiro ali um clínico, por exemplo,
4: Na
2: né?
4: emergência, porque a primeira impressão que a pessoa tem é essa, né? Que de fato tá passando mal, tá tendo um ataque cardíaco, ou enfim.
2: Bem,
4: outra coisa nesse sentido.
2: É, tem muito para a gente conversar ainda com o doutor Denis, com o doutor Carlos também, que estão hoje no consultório, para a gente diferenciar quando aquele sintoma que você está tendo pode ser de um infarto, quando pode ser de uma ansiedade, por exemplo. Tem dúvidas? Quer participar? Faz igual outros ouvintes que estão participando, mandando para a gente aqui sua pergunta ou a sua história. O número do nosso WhatsApp é o 991478520. Fazer uma rápida pausa aqui. Daqui a pouco a gente volta com o doutor Carlos Jafé, médico cardiologista, doutor Denison Monteiro, médico psiquiatra. Até já. 3h31.
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2: 3h34.
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2: O consultório do Rádio Livre hoje está falando sobre os sintomas de infarto e de ansiedade, que muitas vezes eles são muito parecidos e como a gente pode diferenciar. A gente está conversando aqui com o doutor Carlos Jafé, médico cardiologista, também com o doutor Denis Monteiro, médico psiquiatra. E doutor Carlos, vou retomar com o senhor a parte do tempo importante, assim, o tempo para vocês, se tiver tendo um ataque cardíaco, por exemplo, chegar até um médico especialista. Que tempo é esse, doutor?
3: É, esse tempo, Anny, é o mais rápido possível. E a gente sabe, se você está tendo um infarto agudo do miocárdio, quanto mais tempo você passa para chegar numa unidade que venha fazer o diagnóstico, que venha iniciar o tratamento, você está perdendo músculo, você está perdendo miocárdio, que é o nosso músculo que faz com que o nosso coração se contraia. Tá? E isso pode levar a uma consequência grave no futuro. Ele pode ser, lhe provocar uma arritmia grave, pode levar você a ter um quadro de insuficiência cardíaca e algumas vezes até doenças que você pode vir a melhorar, mas nunca mais você fique curado. Então é importante que na hora que você tem uma dor, e eu digo assim, a dor é importante que você tenha certeza que não é do coração, mesmo aquelas pessoas é que de repente você pode ter uma dor e naquele momento você desencadear, ser do coração, ser um infarto, e naquele momento você desencadear uma síndrome do pânico. Sim, você ficou mais ansioso. Isso vai depender muito de cada pessoa, a sensibilidade de cada uma de resposta. Tem pessoas que sabem que quando tem uma dor, automaticamente ele vai entrar em pânico porque ela tem medo de morrer, né? E
2: Sim.
3: isso não precisa você ser doente, vamos dizer assim, ter uma patologia, ser ansioso, ser depressivo, de forma nenhuma. Tem pessoas que no seu dia a dia normal, na hora que fala em doença, ele automaticamente pode descartar, ou pode, não pode descartar um quadro cardiológico, mas você procura a emergência para você descartar esse caso e aí depois a gente pensar no quadro de ansiedade. Logicamente, uma coisa pode vir junto com a outra. Você pode ter uma pessoa que sofra de ansiedade extrema e que venha ter um infarto agudo do miocárdio, como a gente co colocou, que isso é um fator de risco. As pessoas que vivem de forma com muita ansiedade, depressiva, essas pessoas, isso é um fator de risco importante. Então, que pode levar você até o infarto do miocárdio. Então, eu vou sempre na teoria de sempre valorizar a sintomatologia, a sua queixa, salvo realmente alguns pontos que Denise colocou muito bem aí, que é a pessoa que já tenha tido outros episódios e que você consiga excluir, inclusive porque a crise de ansiedade, você relaxou um pouquinho, você tomou seu ansiolítico, automaticamente você pode vir a melhorar. Enquanto a doutora Asca, se você pode vir a melhorar, mas que se ela retorna, não perca tempo, porque isso é importante para a saúde do nosso coração. E lembrar que nessa nossa conversa, Anne, vale a pena pensar na prevenção. As pessoas devem trabalhar também na prevenção. Eu digo que a prevenção é o melhor remédio, que você deve, desde cedo, pelo menos periodicamente, fazer uma avaliação detalhada, não só cardiológica, mas uma avaliação clínica geral, ver a sua pressão arterial, ver sua glicemia, ver seu colesterol, né? Dependendo da idade, ver outras patologias que vão aparecendo, logicamente, com o nosso envelhecimento.
2: Doutor, e quando o senhor fala do tempo, também me veio à mente o seguinte: eu acho que tem algumas pessoas pensando assim, e quando o infarto é fulminante? Ele é fulminante mesmo? Naquele momento em que chegou a dor, a pessoa vai e, por exemplo, acaba perdendo a vida? Ou ele já dava aqueles sintomas antes e a pessoa não percebeu?
3: Possivelmente essa pessoa já deveria ter algum sintoma, seja aquele sintoma que você reconhecesse ou você não valorizasse. Eu tenho aquele desconforto e é um mal-estar, mas melhora logo. E eu tenho que levar em consideração aqui, como hoje, como cardiologista que trata muito de mulheres, lembrar que, na maioria das vezes, a própria mulher não reconhece o seu sintoma, ela não valoriza a sua sintomatologia. E quando você diz um infarto fulminante, é porque pegou um vaso extremamente importante, pegou um tronco de uma coronária, e aí fez uma obstrução que não passava sangue de forma nenhuma, e aquilo levou a um infarto fulminante, sim. Agora, muitas pessoas que morrem de forma súbita colocam sempre o coração como causador da morte, porque muitas vezes essas pessoas não passaram por uma necrópsia, né? Chegou numa emergência e você contou a sua história e o colega foi lá e deu sua declaração de óbito, sem realmente poder afirmar, que você realmente tinha tido um infarto, até para contar com o histórico familiar. Porque os antecedentes familiares, hereditários de doença do coração, elas são muito importantes. A gente não consegue modificar esse fator de risco. Os outros fatores, a gente consegue se controlar e alguns deles até modificar e deixar até de existir. Mas o hereditário, aquele que está no nosso sangue,
2: Não tem
3: a gente
2: como.
3: não consegue. Então, esses são pontos importantes, por isso que a gente trabalha. Prevenção. Uma história clínica bem detalhada do seu histórico, desde o dia que você, do seu nascimento, da sua história na adolescência, durante a fase adulta, isso vai dar grandes subsídios para a gente classificar e estratificar o risco que você tem de ter uma doença cardiovascular, principalmente o infarto, ao longo da sua vida.
2: Doutor Denison, tem fator de risco para crise de ansiedade?
4: Sim, alguns fatores de risco, por exemplo, algumas substâncias, até alguns alimentos que a gente ingere com frequência e que não necessariamente fazem mal, assim, mas que podem aumentar você ter uma crise de ansiedade. Por exemplo, cafeína. A cafeína é um estimulante que em excesso e em pessoas que já têm uma certa predisposição, a pessoa pode ter uma crise de ansiedade por ingestão de cafeína, assim, de grande quantidade, ou até pequena quantidade se você já for muito ansioso, né? Mas, por exemplo, muitas pessoas usam cafeína para como pré-treino, né? Para exercício. E são cápsulas de cafeína com a concentração muito alta. Além de outros problemas para a saúde que a cafeína em excesso pode causar, ela pode desencadear uma crise de ansiedade. Estimulantes que contêm em bebidas, como os energéticos também, contêm cafeína e outros estimulantes. O estresse, né? Sem dúvida, o estresse é o principal, assim, fator de risco, e aí o estresse no trabalho, o estresse doméstico, enfim, o estresse do dia a dia, o excesso de atribuições, o excesso de atividades, às vezes a pessoa está fazendo muita coisa e não está dando conta. O sono, um sono de má qualidade também aumenta o risco de uma crise de ansiedade. O fator genético, sem dúvida, né? Os transtornos mentais, eles têm uma questão genética é importante, e a ansiedade não é diferente. É muito comum pessoas ansiosas terem pais ansiosos, então você acaba herdando do ponto de vista biológico, genético, e às vezes herdando um pouco do ponto de vista comportamental, né? Às vezes pais ansiosos criam filhos ansiosos, assim, passam isso do ponto de vista de ensinamento sobre a vida, que tudo é muito perigoso. Ou aqueles pais que têm muito medo de doença, que qualquer coisa ficam muito assustados, os filhos às vezes absorvem isso, né? Crescem assim também. Então tem também esse lado.
2: A pessoa também pode ter uma crise de ansiedade por algum gatilho específico. Não sei, por exemplo, qual crise de ansiedade ou síndrome do pânico que a gente também tocou aqui, mas, por exemplo, um assalto, um sequestro. E eu falo muito da violência porque é algo que a gente vivencia muito, né? Então tem gente que fica assim muito traumatizada. Isso pode ser um gatilho para desenvolver, por exemplo, uma síndrome do pânico, uma crise de ansiedade, doutor Denison?
4: Sim, esses eventos de vida, eventos traumáticos, eles são gatilhos importantes, são precipitadores, né? E as pessoas podem ter crises de ansiedade mesmo assim, que não tenham já o transtorno de ansiedade, por exemplo, crises isoladas, né? Você está num dia específico que você está muito estressada, que você não dormiu bem, que está com vários problemas em casa e no trabalho, e você tem uma crise de pânico, mesmo que isso não fique sendo algo recorrente. Ou você passa numa situação de violência urbana, então você está ali no seu trabalho e de repente você sofre ali um assalto e aí você pode ter uma crise de pânico logo em seguida. Pode acontecer mesmo em pessoas que não tiveram previamente ou que não vão ficar tendo recorrentemente. Então, crises isoladas. Muitas pessoas têm crises isoladas sobre a ansiedade ao longo da vida.
2: Se for isolado assim, como a gente trouxe aqui alguns pontos, mas a pessoa está ali em sofrimento, ela precisa tratar com medicação durante um tempo?
4: Sempre vale a pena buscar um tratamento e buscar entender o que aconteceu. Se é algo que faz parte de um contexto de um transtorno de ansiedade, isso porque assim, a crise de ansiedade é um sinal muito importante de que algo está errado, assim, que algo na sua vida não está indo tão bem às vezes como parece. Então, você deve buscar ajuda e até para você saber se é algo que merece uma preocupação maior, no sentido de um tratamento farmacológico, ou da psicoterapia, ou alguma mudança importante de hábitos de vida. Isso tem que ser avaliado pelo profissional, né?
2: Bem, eu estou vendo aqui as perguntas dos ouvintes, mas deixa eu fazer mais uma pausa rapidinha, a gente volta já. 3h45.
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12: Um dos assuntos do balanço de notícias para esta terça-feira, às 4 da tarde, a discussão da obrigatoriedade de diploma para o jornalismo. Em 2009, o STF derrubou a exigência do diploma para o exercício da profissão. Agora, o tema volta ao debate após declarações dos ministros Alexandre de Moraes e Flávio Dino. Afinal, o que está em jogo nessa discussão? Sobre o assunto, vamos ouvir a coordenadora do curso de jornalismo da UFPE, Elane Gomes. WhatsApp da Rádio Jornal 99143520.
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4: 3h47.
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4: Consultório do Rádio Livre hoje falando sobre ansiedade e ataque cardíaco, porque esses dois problemas de saúde bem diferentes, eles podem ter sintomas bem semelhantes. Então a gente está conversando aqui com o Dr. Carlos Jafé, médico cardiologista, também com o Dr. Denison Monteiro, médico psiquiatra. A Elaine de Boa Viagem mandou um áudio para a gente, vamos ouvir o que ela pergunta.
5: Boa tarde, Rádio Jornal. Eu aqui agora ouvindo o debate neste momento e lembrei que recentemente eu senti uma dor torácica. Me levantei, eu estava sentada. E aí eu comecei a palpar e em seguida arrotei um pouco, bem forte. Eu não me preocupei, pensei que não fosse o coração, porque eu estava respirando normal. Pode acontecer, pergunta aos médicos, os doutores, se um infarto ele pode vir com problema respiratório ou não. Eliane, boa viagem. Obrigada.
4: Ah, Eliane, desculpa. Dona Eliane de Boa Viagem. Doutor Carlos Jafé.
6: Eliane, sim. Ela pode sim. Pode ser uma manifestação de um infarto agudo do miocárdio. É, pode ser aquele desconforto respiratório, a falta de ar, que nós chamamos de dispneia. Sim, isso pode ser um fator. Outra coisa, você falou que você teve uma eructação, que melhorou. Sim, também pode ser uma sintomatologia de doença cardiovascular e de um infarto agudo do miocárdio. E aí você confunde algumas vezes esse diagnóstico com um problema gástrico, quando na verdade não é um problema gástrico, é um problema do coração. Então, nesse caso, é muito interessante você procurar uma avaliação com o seu médico assistente.
4: Tá aí, dona Eliane. Obrigada pela sua participação e faz isso, procura um médico, tá? Segue a orientação do Dr. Carlos Jafé. Agora, tem uma pergunta aqui para o Dr. Denison. A pessoa não se identificou, mas disse assim: boa tarde para o psiquiatra. Minha síndrome do pânico tem uma iminência de morte grande, acompanhada de sensação de que já morri. Aí coloca assim: é uma ausência do meu corpo e quando melhor eu volto, realmente como se eu tivesse ausente do real. Esses sintomas se chamam de despersonalização? Pergunta para o senhor, Dr. Denison.
7: Bem interessante. Existem uns fenômenos que a gente chama de dissociativos que podem vir acompanhados da crise de pânico, da crise de ansiedade. Um deles é exatamente o que foi descrito, chama-se despersonalização. É uma sensação de estranheza em relação a si mesmo, como se você não estivesse ali, ou como se você não fosse você, ou como se o seu corpo estivesse mudando de alguma forma, como se estivesse desconectado ali do ambiente. Mas isso passa imediatamente quando melhora a ansiedade. E é uma sensação muito assustadora, de fato. Assim, é uma sensação que é muito angustiante, porque a pessoa se sente muito esquisita. Mas isso vem acompanhado dos outros sintomas da crise de ansiedade. Tem um outro fenômeno que chama-se desrealização, que é um estranhamento em relação ao ambiente. Você começar a, como se não reconhecesse um lugar que você está, ou de achar que as coisas estão se movendo de uma forma diferente, ou uma visão meio que de túnel em relação ao ambiente. Isso pode acontecer também durante uma crise de ansiedade, que também é bastante angustiante. Mas não é uma coisa de maior gravidade do ponto de vista clínico, nem do ponto de vista psiquiátrico, apesar de ser muito angustiante, isso melhora com o tratamento.
4: Ah, que bom. Então, para o nosso ouvinte, ele não se identificou, ela, não sei, mas me pareceu assim que estava bem angustiada a pessoa. Agora tem aqui o Carlos César, de Rio Doce, para o Dr. Carlos Jafé. Ele diz que é cardiopata E disse assim, que o cardiologista indicou que quando ele sentisse uma dor no peito e ficasse na dúvida se era infarto ou não, ele utilizasse dois comprimidos de AS. E disse que quando tivesse com crise de ansiedade ou estresse, tomasse um ansiolítico de uma dosagem menor. Aí ele até falou assim, eu gostaria da opinião dos doutores. Aí eu vou. Muita gente fala do AS, doutor Carlos, para essa questão de tô na dúvida se é infarto ou não. Isso é indicado mesmo, AS infantil?
6: Veja, no tratamento do infarto agudo do miocárdio, quando você chega numa emergência, essa é uma das primeiras drogas que nós utilizamos. Nós fazemos uma dose de ataque do ácido acetil salicílico, que é o AS. Né? Ele é uma droga, é um antiagregante plaquetário para agir exatamente naquele coágulo, naquele trombo lá, tá? No caso específico do Carlos, eu não recomendaria esse uso sem ter a certeza, tá? Porque efetivamente, se ele tomar outras drogas, pode ter complicações, associação, né? Um ansiolítico ele pode até utilizar, desde que ele tenha já costume de utilizar esse ansiolítico como uma droga de, vamos dizer assim, de resgate desse momento de maior ansiedade, né? Mas, nesse caso, a orientação seria, primeiro, se ele vem tendo crise.
4: Ah, que pena, a gente perdeu aqui a conexão com o doutor Carlos Jafé. Deu uma travada aqui na internet e a gente está conversando com ele por meio da internet. Mas, como também falou dessa questão do ansiolítico, doutor Denison, qual a sua
7: Eu posso
4: orientação?
7: complementar,
4: Frequente?
7: né? Ele tem que
4: Claro.
6: fazer uma avaliação.
4: Pode falar, doutor Denison.
7: Complementando, eu entendi que a dúvida poderia ser usada assim, como assim, uma estratégia para saber o que está acontecendo. Se
4: Isso.
7: for se tomar um AS melhorar, é porque é infarto. Se tomar um ansiolítico melhorar, é porque é ansiedade. Mas as coisas não funcionam bem assim. Até eu acho até que tem um certo risco, porque eventualmente, se a pessoa estiver tendo infarto e tomar uma dose um pouco mais alta de um ansiolítico, ele pode dar uma acalmada e achar que está tudo certo, né? As características em si dos sintomas são mais importantes do que fazer esse teste terapêutico. Isso nem é tão recomendado, até porque o próprio AS, o antiagregante plaquetário, se a pessoa ficar tomando isso com certa recorrência, sem indicação, também pode trazer problemas, né? Como qualquer outra medicação que pode causar problemas se não for bem indicada. O mais interessante é aprender a reconhecer os sintomas da ansiedade dele. Como é que é a característica dos sintomas, como é que eles acontecem nele, assim, especificamente?
4: Então, para você que está nos ouvindo, seu Carlos, o senhor que trouxe, Carlos César de Rio Doce, que trouxe aí essa questão, se for realmente esse teste, como disse o doutor Denis, o que ficou meio parecendo isso, né? Toma um ou toma outro e ver o que que vai melhorar, é melhor o senhor não fazer isso, pegar até uma outra orientação. Doutor Carlos Jafé voltou, está na hora de encerrar o consultório. Doutor
6: Voltei.
4: Carlos, o que que o senhor pode dizer para a gente finalizar aqui esse consultório de hoje, falando sobre as diferenças, né, desses sintomas tão semelhantes entre infarto e ansiedade.
6: Eu diria a todos que estão nos ouvindo que, como eu disse anteriormente, a prevenção é o melhor remédio. Então, se você tem crise ou não tem, teve dor, não teve, tem fatores de risco, procure uma avaliação periódica, faça seus exames complementares. E uma coisa que a gente não falou aqui, Anne, que eu sei que você faz, eu não sei se Denise faz, faça atividade física. Vai melhorar sua cabeça, sua ansiedade, sua depressão, e vai ser um fator de prevenir as doenças cardiovasculares, inclusive de tratá-las. Porque a
4: Olha aí.
6: atividade física, mesmo no cardiopata, também é tratamento. Então, a minha orientação é procure fazer sempre uma avaliação médica. Se não tem acesso ao cardiologista, vai para o clínico ou se procura um médico, tá? Faz uma avaliação e procure realmente cuidar da sua saúde, porque prevenir é o melhor remédio.
4: Doutor Carlos Jafé, muito obrigada por estar com a gente em mais um consultório.
6: Eu que agradeço, Tony. Um grande abraço a todos vocês e uma excelente semana.
4: Para o senhor também seja sempre bem-vindo e também vou agradecer aqui ao doutor Denison Monteiro, médico psiquiatra que esteve com a gente nesse consultório. Seja sempre muito bem-vindo também, doutor Denison. E deixa aqui também a sua mensagem final para os nossos ouvintes.
7: Muito obrigado ao colega Carlos Anne pela excelente receptividade e por trazer temas tão interessantes, né? É sempre um recado que eu deixo assim, após conversar sobre saúde mental, é que olhe para a sua saúde mental, assim, se cuide, né? Busque ter hábitos que são bons para a sua cabeça e, enfim, para o seu corpo, como tentar dormir melhor, praticar exercício, regular sua alimentação. E se as coisas não estão bem, procure ajuda, né? Procure um psicólogo, eventualmente um psiquiatra, ou um clínico também, realmente, que ele possa ter uma avaliação global e, se for o caso, seguir um tratamento, que isso vai ajudar a viver mais e viver melhor,
4: É
7: com
4: isso.
7: qualidade.
4: Muito obrigada, doutor Denison. Muito obrigada, doutor Carlos Jafé também. Doutor Denison Monteiro, doutor Carlos Jafé. Obrigada a todos os ouvintes. Esse foi o consultório do Rádio Livre hoje. A produção foi de Gabriela Bento, trabalhos técnicos de Big Alves, Edilson Lima e João Alves. Na coordenação de jornalismo, Vitor Tavares. Vem aí o balanço de notícias com Adinaldo Santos para quem está no interior. Forró na Jornal. Uma ótima tarde, gente. Até amanhã.
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1: A coordenação da campanha do senador Flávio Bolsonaro do PL à presidência da República vai tentar evitar a votação da PEC do fim da escala 6x1 e da PEC da segurança pública. No entanto, o partido de Bolsonaro admite nos bastidores que as propostas têm chances de serem aprovadas caso cheguem ao plenário do Senado. Aliados do candidato do PL avaliam que os senadores da oposição teriam dificuldade de votar contra as medidas em pleno período eleitoral. A preocupação é maior em relação à PEC do fim da escala 6x1, proposta que reduz a jornada de trabalho ao alterar o atual modelo em que o trabalhador atua 6 dias para descansar 1. O PL contava com as animosidades entre o presidente Luiz Inácio Lula da Silva e o presidente do Senado, Davi Alcolumbre, para que as propostas não avançassem na casa. A reaproximação entre os dois, porém, frustrou essa expectativa. E o Ministério da Saúde pediu a inclusão do influenciador Lito Souza em um estudo experimental nos Estados Unidos para a doença Creutzfeldt-Jakob, DCJ, condição rara de rápida progressão e ainda

0: pois a participação depende do resultado dessa avaliação.
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0: Pois é, vamos saber como é que tá o trânsito agora no Recife, região metropolitana. Volta para casa nesta terça-feira, tem trânsito intenso na Avenida Recife para quem segue sentido Boa Viagem. Na Zona Oeste, movimentação intensa de veículos na Avenida General San Martín. Em Olinda, retenções moderadas na Avenida Doutor José Augusto Moreira. E em Jaboatão dos Guararapes, o fluxo de veículos também é moderado na Avenida Bernardo Vieira de Melo. Kevin Paes, Rádio Jornal, Rádio Notícia.
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2: 4 e 5.
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2: Boa tarde, Recife. Boa tarde, Brasil. Boa tarde, minha gente. Mais um programa está no ar. Que bom voltar a conviver com vocês. Hoje é terça-feira, dia 25 de agosto de 2026. Mais uma tarde que nos chega como um presente de Deus. Saúde e paz para todos. É isso aí, chegou a hora. O Balanço de Notícias começa agora.
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2: Muito obrigado pela sua companhia, pela sua audiência, pela sua participação. Saiba que vamos colocar aí no seu rádio ou em qualquer outra plataforma que você esteja acompanhando a gente. Tudo de Pernambuco, tudo no Brasil, tudo del mundo.
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2: Minha gente, todos nós sabemos que nós estamos aí em plena campanha eleitoral. E nós vamos falar hoje sobre os debates entre os presidenciáveis e a repercussão que ele vem causando na imprensa. O primeiro debate entre os candidatos à presidência de 2026, realizado pela Band na noite do último domingo, foi marcado pelas críticas ao presidente Lula do PT e ao senador Flávio Bolsonaro do PL. São líderes nas pesquisas para a corrida ao Planalto. Os dois faltaram ao evento. Com as ausências dos principais candidatos e a desistência de última hora de Romeu Zema, do Novo, o encontro se tornou um debate esvaziado. Eu diria que foi o debate mais esvaziado desde a redemocratização. O palco reuniu apenas Ronaldo Caiado, do PSD, Renan Santos, do Missão, e Augusto Cury, do Avante. Lula decidiu não comparecer sob a justificativa de que estaria em desvantagem ao ter de responder aos ataques de 5 adversários. Lula tem utilizado esse argumento para não comparecer até agora aos debates. Sem o principal alvo no palco, Flávio Bolsonaro e Romeu Zema também declinaram do convite, optando por não se expor sem a presença do rival. O debate foi promovido pelo Grupo Bandeirantes, pelo Jornal Estado de São Paulo, pela TV Cultura, pela Gazeta e pela Jovem Pan. Vamos destacar aqui a repercussão que teve na imprensa, alguns detalhes que a gente acompanhou na imprensa. fatos que marcaram o encontro.

0: Por exemplo, foi divulgado que na chegada, Renan Santos chamou Lula e Flávio de covardes e afirmou que são dois criminosos que fazem negócios com o crime organizado. É isso que ele disse. Caiado endossou as críticas, classificou a ausência de Lula e Bolsonaro como uma afronta e chamou os líderes das pesquisas de fujões. Na porta da Band, logo ali na entrada da televisão, o que é que aconteceu? Augusto Cury anunciou que ia embora antes do debate em protesto contra a ausência de Lula. Ele chegou a entrar no carro para ir embora, mas recusou e decidiu participar, citando que ficaria em respeito aos jornalistas. A ausência de Romeu Zema foi totalmente ignorada ao longo do debate. Ninguém nem falou o nome dele. Inclusive, sobre o ex-governador mineiro, quem falou foi o Renan, mas apenas para ironizar na entrada da TV. Ele disse, eu nem lembrava que ele estaria hoje aqui. Ironizou, né? E ninguém realmente comentou nada a respeito do Zema. Logo no primeiro bloco, o candidato do Missão liderou os ataques aos ausentes durante toda a noite. A cena mais marcante do debate, gente, esse debate presidencial da Band, estava na plateia, não no palco. Era exatamente o vice de Ronaldo Caiado, Gilberto Kassab. Ele cochilava várias vezes no debate. E olha que o homem é vice-candidato, é o vice da chapa do Caiado. Inclusive, durante uma fala do seu companheiro de chapa, o Caiado, com suas sonecas, Kassab só perdeu para o eleitorado que foi dormir antes dele. Ele ganhou de todo mundo e só perdeu para quem foi dormir antes dele, porque o debate estava muito chato. Dos seis presidenciáveis convidados, restaram apenas três. Romeu Zema se juntou aos fujões no domingo, não compareceu. Augusto Cury se juntou no estúdio a Ronaldo Caiado e Renan Santos. Se Caiado dava sono e Cury chamava atenção mais pelo terno verde do que pela mente brilhante, Renan praguejava no melhor estilo Pablo Marçal. Renan, sem dúvida, é melhor do que Marçal, né, gente? Que eu, o Marçal, vou te contar. Mas eu tenho dúvida se ele também não tomaria uma cadeirada, como aconteceu com o Marçal naqueles debates de 2 anos atrás. Eu digo isso porque é difícil alguém ser chamado de imbecil e não reagir, seja com a cadeirada ou com qualquer coisa. E ele passou o programa todo chamando um monte de gente de imbecil. Setores da crítica nacional compararam Renan a um fantasma tropeçando na gravata comprida e na língua. Ele usou quase todo o seu repertório de impropérios. O Renan fala alto. Teve um momento que ele chamou os adversários de canalhas. O Renan grita, chamando o adversário de bêbado safado. Ou seja, é aquele candidato que torce para ser processado e ter motivos, ter ainda mais do que falar nas redes sociais. E tem gente que gosta disso, né? Aliás, tem gosto para tudo, né, gente? Em síntese, o debate foi um marasmo total, não por culpa da televisão, mas pelas ausências e pela falta de repertório daqueles que participaram. Por isso, não se tirou nenhum proveito desse debate presidencial. Agora são 4 da tarde, mais 12 minutos. Deixa-me ver aqui. Vamos perguntar a você, que vai participar mais uma vez do programa, o seguinte. Lula e Flávio até agora desistiram de participar dos debates. Lula foge de ser o alvo de 5 candidatos que estão lá para tentar desmoralizá-lo. Esse tem sido o principal argumento do presidente. O Flávio Bolsonaro pega uma carona na ausência de Lula e diz, não, só vou quando ele for. Então é o seguinte, Lula e Flávio até agora desistiram de participar dos debates. Você aprova ou condena a ausência dos dois? que eu queria lembrar a vocês é que esse é um debate que a gente está fazendo, não para estimular ideologias, quem vai votar ou quem não vai em quem. Eu quero que vocês se limitem apenas a responder se apoiam ou condenam as ausências de Lula e Flávio. Por favor, não vale utilizar o espaço hoje para esculhambar um candidato, elogiar outro, ou esculhambar outro. Enfim, vamos nos limitar à pergunta, porque já estamos em campanha, já estamos sob investigações da Justiça do Eleitoral, como acontece em todas as campanhas. Então, vamos falar unicamente das ausências, porque para muita gente essa ausência é um desrespeito ao eleitor. Para outros, a estratégia, principalmente de Lula, por ser o candidato que vai sofrer pancada dos cinco outros candidatos, é uma estratégia correta. Outros acham que não, que é um desserviço à campanha e ao povo. Então vocês respondam, por favor. Lula e Flávio até agora desistiram de participar dos debates. Você aprova ou condena a ausência dos dois? Portanto, estamos aqui para conversar com vocês. Mandem seus áudios em até um minuto no máximo e vamos conversar de forma civilizada e tranquila. 16:14, nosso WhatsApp é esse aqui.
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0: Olha, daqui a pouco, além dos ouvintes, a gente vai ouvir aqui no programa o advogado, cientista político e professor em Direito Constitucional e Eleitoral, Felipe Ferreira Lima. Já ele vai estar com a gente também. Agora são 16:15.
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0: Chamando nossos repórteres, redatores e produtores com as notícias da tarde. Brasil e Estados Unidos marcam reunião para discutir tarifaço. Gabriela Bento, já tem data para esse encontro, Gabi? Boa tarde.
2: Oi, Ed. Boa tarde para você e para os ouvintes da Rádio Jornal. Tem sim. Um encontro virtual está agendado para a próxima segunda-feira, às 14:30, no horário de Brasília. A reunião foi marcada depois da conversa por telefone entre Lula e Donald Trump na semana passada. Vão participar o ministro do Desenvolvimento, Indústria e Comércio Exterior do Brasil, Márcio Elias Rosa, e o representante comercial dos Estados Unidos, Jameson Greer. Essa será a primeira conversa técnica entre os dois países desde a retomada do diálogo. O principal objetivo do Brasil neste primeiro momento é ampliar a lista de produtos que ficam fora das tarifas americanas. Depois, o governo também pretende negociar a redução ou a reversão da taxação. Atualmente, parte dos produtos brasileiros enfrenta uma tarifa adicional de até 37,5%, para entrar no mercado dos Estados Unidos. O governo do Brasil já fez mais de 30 contatos com autoridades americanas desde o início do tarifaço, mas ainda não houve um acordo. Por isso, a reunião de segunda-feira é vista como uma tentativa de reabrir, de fato, a negociação entre os dois países, Ed.
0: Quer dizer, então, que o imperador Donald Trump aceita dialogar com o Brasil?
2: E inclusive um bastidor dessa conversa, né, é que ele estava meio desinformado, porque a gente tem, assim, só para esclarecer, os 37% de taxa que eu acabei de citar é a soma de duas cobranças diferentes. A primeira é uma tarifa de 25% proposta pelos Estados Unidos após uma investigação sobre práticas comerciais brasileiras. E depois foi proposta uma sobretaxa adicional de 12,5% relacionada às acusações de falhas no combate à importação de produtos feitos com trabalho forçado. E aí também tem a negociação do embaixador nos Estados Unidos, do visto revogado. São muitas tratativas assim de bastidor, mas tem essas duas taxas, né? Tem a taxa e tem a sobretaxa. E aí o presidente dos Estados Unidos se mostrou um pouco desinformado em relação a todas essas negociações e justificativas para a aplicação dessas taxas e sobretaxas. E aí o que o governo do Brasil fala é: que não sabe exatamente se de fato é uma desinformação ou se seria uma estratégia da parte dele. De toda forma, ele está envolvido em muitas guerras, né? Ele está envolvido, tem a eleição aí de meio mandato, enfim. De toda forma, essa reunião que está agendada para segunda-feira é vista com os bons olhos, afinal de contas, é uma forma de tentar negociar até a anulação dessas taxações.
0: Agora, você tem razão, né? Apesar das guerras que ele tenta fazer o tempo todo, e acho que ele está fazendo no momento, eu duvido muito que ele estivesse desinformado disso. Eu acho que é propósito mesmo que ele fez. Depois ele desmancha o que fez, ou refaz o que fez. Esse é o Donald Trump.
2: Mas
0: vamos esperar que depois dessa conversa que ele teve com Lula, as coisas se normalizem.
2: Exatamente. A gente está nessa expectativa. A gente vai acompanhar e na segunda-feira a gente traz mais informações.
0: Valeu, Gabi.
2: Um cheiro, Ed. Beijo. Até amanhã.
0: Até amanhã. Agora 4h18. Governo Federal estima valor do salário mínimo para 2027. Hernani Tavares e as informações.
3: O ministro da Fazenda, Dario Durigan, afirmou nesta segunda-feira que o projeto da Lei Orçamentária Anual, PELOA, de 2027 está bem encaminhado dentro do governo. Segundo ele, o valor do salário mínimo para o próximo ano já foi definido em R$ 1.741. A quantia considera os reajustes previstos na legislação. Durigan também destacou que está mantida a vinculação de outros benefícios ao salário mínimo. Com isso, os benefícios que têm seus valores corrigidos de acordo com o piso nacional também serão reajustados. O ministro esteve reunido com o presidente Luiz Inácio Lula da Silva e com a ministra da Casa Civil, Miriam Belchior. Ao falar sobre o orçamento, Durigan afirmou que a proposta está avançada e que o valor do salário mínimo já está definido. O reajuste do salário é feito todos os anos, considerando a inflação do período e a variação do Produto Interno Bruto, PIB, de 2 anos antes. Essa valorização, porém, está sujeita aos limites estabelecidos pelo arcabouço fiscal. Pelas regras constitucionais, o governo federal tem até o dia 31 de agosto para enviar ao Congresso Nacional o projeto do orçamento do ano seguinte. Depois disso, o Congresso tem, em tese, até o dia 22 de dezembro para analisar e votar a proposta, antes de devolvê-la para a sanção do presidente da República. É isso, eu volto com você.
0: Ok, são 16h, mais 20 minutos na capital pernambucana. Brasil multa TikTok em 153 milhões por falhas em dados de adolescentes. Os detalhes é com você, João Lubambo. Boa tarde.
4: Oi, Edinaldo. Boa tarde. Pois é, a Autoridade Nacional de Proteção de Dados, a ANPD, aplicou multas que somam mais de 153 milhões de reais à ByteDance Brasil, empresa responsável pelo TikTok no país. A punição está relacionada a irregularidades no tratamento de dados pessoais de crianças e adolescentes. Além da multa, a empresa terá que excluir dados pessoais de adolescentes entre 13 e 18 anos, caso a indicação de um representante legal não seja feita dentro de 60 dias úteis. Segundo a ANPD, a ByteDance descumpriu regras previstas na Lei Geral de Proteção de Dados, a LGPD. A maior parte da penalidade corresponde a 2 multas de 63 milhões e 100 mil reais cada. Uma terceira multa de 27 milhões e 400 mil reais completa o valor total. A empresa terá 10 dias úteis para apresentar recurso administrativo. Caso não recorra e faça o pagamento dentro do prazo previsto, a multa pode até ter uma redução de 25%. Edinaldo.
0: Tem que dar um controle, né, João? Essas plataformas, tá demais, né, amigo?
4: Pois é, principalmente com esse público entre 13 e 18 anos, são muito novos ainda, né?
0: Pois é, os caras transmitiram ao vivo, rapaz, o suicídio daquela menina.
4: Pois é.
0: Isso é uma coisa absurda, inaceitável. Valeu, João, um abraço.
4: Valeu, abraço.
0: Agora são 4h22.
5: Brasília.
0: Vamos até ele, Romualdo de Souza, direto de Brasília. Boa tarde, Romualdo.
6: No dia do soldado, Edinaldo, muito boa tarde para você, boa tarde ao nosso ouvinte. O presidente Lula diz que não faltarão recursos para a defesa, para o Ministério da Defesa e também para as Forças Armadas. Resta saber se vai sim colocar no orçamento da União do ano que entra e se esse orçamento pode vir a ser executado, mas a promessa está feita. E também tem promessa de café, Edinaldo. Um ouvinte nosso passou hoje em Taquaritinga do Norte e sentiu uma tristeza danada porque não achou nenhuma cafeteria aberta. Pode? Eu volto já já.
0: Não pode, né, rapaz? Nenhuma cafeteria aberta para tomar um cafezinho, como eu acabei de tomar aqui agora com o Big. Pelo amor de Deus. Olha, são 4:22 na capital pernambucana.
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0: Muito bem, nós vamos conversar agora aqui no Balanço de Notícias com a coordenadora do curso de jornalismo da Universidade Federal de Pernambuco, Elane Gomes, está aqui com a gente. Alô, Elane, professora, boa tarde.
7: Oi, boa tarde. Elane, é um prazer estar falando com vocês.
0: Para nós também, prazer grande, muito obrigado por ter nos atendido. Eu queria voltar...
7: Obrigado.
0: Eu queria comentar aqui com você, Elane, para lhe ouvir sobre o assunto, essa discussão sobre a obrigatoriedade de diploma para o exercício da profissão de jornalista, está voltando, né? Depois do que aconteceu no caso envolvendo aquele blogueiro lá do São Luís do Maranhão, aí está de volta à pauta o assunto, até porque, segundo declarações dos ministros Alexandre de Moraes e Flávio Dino, em 2009 o STF derrubou a obrigatoriedade do diploma, mas a gente vai acompanhar o que está acontecendo agora com o que os ministros fizeram com esse blogueiro. Para muita gente foi um desrespeito à imprensa e tentaram com isso censurar o trabalho da imprensa. Como é que você vê essa situação e a volta desse assunto sobre a obrigatoriedade do diploma para jornalista? Por favor, professora.
7: Primeiro, esse espaço é maravilhoso para que a gente possa fazer esse debate.
0: Muito obrigado.
7: É um debate super importante que voltou agora, né?
0: Uhum.
7: E acredito que cada vez mais forte a sociedade compreendendo já um outro perfil sobre a importância do tema.
0: Uhum.
7: Veja, a gente tem algumas discussões, inclusive aqui dentro do curso, né, em outros espaços também relacionados à formação acadêmica jornalística, que a importância do jornalismo profissional, que ele exige apuração, verificação, contexto, responsabilidade pública. Então, quando a gente defende a volta do diploma, a obrigatoriedade do diploma, a gente defende esse conjunto de valores. Então, a gente sempre fala, produzir conteúdo digital, não é a mesma coisa que fazer jornalismo.
0: Uhum.
7: Então, a gente enxerga com bons olhos o retorno da discussão. Acho que inclusive, demorou, né? 2009 para cá, a sociedade mudou bastante. A gente tem um ecossistema digital diferente. A gente tem uma percepção social diferente de como as pessoas se relacionam com a informação, se relacionam com plataformas. Então, todo esse processo, hoje, inclusive, muito mediado, muito presente a inteligência artificial de informação, pede, de fato, um jornalismo profissional, né, que tenha esses valores, inclusive, sobretudo, o processo ético. Né? Então,
0: é verdade.
7: O diploma não limita liberdade de expressão,
0: uhum.
7: Não impede ninguém de opinar, de publicar, de participar do debate público, inclusive hoje que a gente tem as redes sociais, essa mudança, né, do polo emissor, de quem produz conteúdo, porém, a exigência profissional para produzir conteúdo de qualidade, conteúdo informativo, ele é importante, inclusive aqui do nosso ponto de vista acadêmico.
0: Elane, eu queria perguntar a você o seguinte, você já se posicionou favorável a esse retorno dessa discussão, mas eu queria saber sua opinião sobre aqueles que acham que a obrigatoriedade do diploma para exercício da profissão de jornalista é uma coisa anacrônica, que estaria superada desde 2009, quando o STF derrubou a exigência com 8-1, inclusive, com grande vantagem. Entenderam que ela era inconstitucional por violar liberdades de expressão e informação. O que é que você acha dessa opinião das pessoas?
7: Veja, a gente acaba ouvindo um pouco de tudo, né?
0: Uhum.
7: Então, a gente escuta agora nessa discussão não somente essa parte relacionada à liberdade de expressão, mas também relacionada à prática, né? De que essa experiência prática talvez se sobreponha à parte teórica. E não é assim que eu enxergo enquanto professora de jornalismo, enquanto coordenadora do curso. A ideia da prática não substitui a formação, a experiência é muito importante. Para mim, enquanto jornalista, era muito importante, eu levo muita experiência prática para a sala de aula. mas não substitui uma formação baseada em métodos, em ética, em legislação, em linguagem jornalística, em ter essa compreensão para além do exercício prático. Quando a gente fala um pouco sobre liberdade de expressão, tem essa impressão, né, de que a volta do diploma vai barrar produtores de conteúdo. E, como eu disse, a exigência profissional não impede ninguém de opinar,
0: também
7: de publicar,
0: concordo.
7: De
0: também
7: participar
0: concordo.
7: Do debate público.
0: Uhum. Também concordo
7: então,
0: com você.
7: A formação, né, ela acaba sendo muito importante. Hoje, inclusive, com essa mudança no processo de formação, com o aumento do projeto de extensão, de relação da universidade com a própria sociedade, com a proposição de formatos inovadores para o jornalismo. Então, eu acho que tudo se complementa. E a exigência do diploma acaba trazendo muita força, muita potência para a produção do novo jornalismo.
0: Só para a gente reforçar e ouvinte se localizar, eu já dei um toque a respeito do início dessa discussão, do reinício, aliás, dessa discussão. Tudo aconteceu com o blogueiro lá de São Luís do Maranhão, Luiz Pablo, né, que fez aquela matéria sobre o ministro Dino. E o ministro Alexandre de Moraes, sob acusação de perseguição ao ministro Flávio Dino, pediu à Polícia Federal a quebra de sigilo de fontes de Pablo, em violação flagrante ao que ordena a Constituição, segundo disseram os ministros. Então, diante da repercussão do caso, o Moraes e o Dino defenderam rever o entendimento sobre a obrigatoriedade do diploma, insinuando que um blogueiro como Pablo não deveria usufruir com as mesmas garantias constitucionais que um jornalista profissional. O que é que você analisa dessa fala? Você concorda com ela?
7: Veja, se ele tem um registro profissional, ele já tem essa proteção, né, dos conselhos, da forma como todos os jornalistas se organizam hoje em dia.
0: Uhum.
7: Eu não vejo que ele está errado por ele ser um blogueiro. A gente tem hoje vários relacionamentos, né, bem ligados a esse tipo de perfil, desses protagonistas que acabam trabalhando no meio digital. Eu acho que é meio que pensar daqui para frente.
0: Certo.
7: Né? Então, a gente acaba trabalhando o jornalismo relacionado como um dos grandes pilares da democracia. Até a presidente da FENAGE, semana passada, se manifestou a respeito sobre isso, né? De que essa decisão, lá de 2009, ela envelheceu muito mal. A gente acabou não entendendo essa mudança social. Por exemplo, fazer jornalismo no sudeste do país é completamente diferente de fazer em cidades no interior.
0: Professora,
7: então compreender...
0: Pois não, pode concluir.
7: Então, compreender essa mudança social, né? Compreender os espaços, ter noção da profissão, da atividade, dos valores que regem, da natureza que rege o jornalismo, acaba sendo bem mais importante para garantir qualidade, né? Claro, o diploma não garante que não vai ter erros mais no jornalismo, mas a formação oferece uma base comum de conhecimento, de responsabilidade profissional, né? E que ajudam nesse processo de inteligência artificial, de plataformização. Então, a ideia de ter um curso mais robusto, de ter uma formação jornalística mais potente, amplia os desafios de verificar, de contextualizar, de compreender como essa informação circula.
0: Muito bem. Professora Elane Gomes, eu concordo plenamente, né, quando você falou da busca da qualidade. Então, você concorda também que essa falta de diploma para jornalista... para quem quer exercer o jornalismo, melhor dizendo, compromete a qualidade da informação?
7: Em alguns momentos, sim. Né? A gente discute muito isso. Não é todo mundo. A gente não pode trazer aqui vários exemplos, exemplos bons, ruins, mas em alguns momentos, sim. Então, a volta do diploma não garante, né, zerar todos os erros de jornalismo de forma alguma. Mas garante, né, esse rigor, essa qualidade, essa tentativa de formação, enxergar o jornalismo da forma que ele é, com a função social, com qualidade, com essa ideia do rigor, da apuração. Então, é como se a gente começasse a tratar, né, sobre esse jornalismo de outra perspectiva, a partir de outra perspectiva, com certo. Algo mais abrangente, uhum. mais moderno, mais relacionado à sociedade que a gente tem hoje.
0: A possibilidade do diploma para quem está se formando em jornalismo ajuda a, pelo menos, diminuir as práticas criminosas que muitas vezes acontecem? Você acha isso?
7: Sim, principalmente relacionada à desinformação, né? À distribuição de notícia falsa, de fake news. Fazer jornalismo exige método e responsabilidade, né? Apurar é sempre consultar versões, avaliar evidências, verificar fontes. Então, esse processo formativo de jornalismo, ele acaba sendo extremamente importante para escolhas editoriais, para que a gente possa realmente fazer um jornalismo mais pautado na sociedade e que ele apareça como esse pilar da democracia.
0: A gente vê hoje que o jornalismo está cheio de pessoas fazendo notícias, como advogados, juízes, economistas, um monte de gente formada, mas que não é jornalista, né?
7: Uhum, exatamente. Outro ponto bem importante, né? Porque, assim, quando a gente volta, tem até uma colega de trabalho que sempre diz, diploma sim, diploma já. É, exigir o diploma valoriza também o profissional. A gente reconhece quem exerce a profissão enquanto jornalista, né? Fortalece a defesa de remuneração, protege a atividade, né? De certa uhum. forma, garante outros direitos para a categoria. Então, quando a gente passa a defender a volta do diploma, a gente também pensa nessa figura do profissional, desse ser profissional, né, jornalista que sai formado com diploma para exercer a atividade nesse grande campo da comunicação que a gente tem hoje. Não somente nas redações, nos veículos de comunicação, mas gestão de equipes de comunicação, assessoria de imprensa. Então, exigir o diploma também valoriza o profissional.
0: Muito bem. Para a gente encerrar, professora Elane Gomes, eu não saberia garantir aqui, até porque não li sobre isso, se o blogueiro lá de São Luís do Maranhão, Pablo, tinha a formação jornalística ou não. Tinha a permissão de exercer a profissão ou não. Mas essa história de quebra de sigilo da fonte é uma coisa que dá uma proteção, dá uma liberdade para se investigar e fica meio fora de aceitação quebrar o sigilo da fonte, né?
7: Sim. A gente acaba se sentindo frágil também, né?
0: Uhum. Isso é uma coisa que tem que ser evitada, porque isso tira a liberdade do jornalista, né? Daqui a pouco ninguém pode investigar mais nada, né?
7: Exatamente. Então, a liberdade de expressão, ela não é sinônimo de exercício profissional. Acho que a própria FENAGE vem dizendo muito isso, né? Todo mundo tem o direito de falar, de publicar opinião, mas para produzir conteúdo não é necessariamente fazer jornalismo.
0: Uhum.
7: Então, por isso que a defesa do diploma, enquanto atividade profissional, ela é sempre pautada, né, baseada em método, técnica, os princípios éticos, a responsabilidade, a compreensão do que é fonte, né, de como a gente pode se valer das fontes para construir um repertório, para construir informação. E o jornalismo tem uma função social.
0: Professora, a senhora concorda que as redes sociais estão inundadas de pessoas que não seguem os princípios de jornalismo profissional?
7: Sim. Não sei se a palavra é inundada, mas a gente consegue pescar vários exemplos de pessoas que fazem, né, que dizem que fazem conteúdo informativo, mas que não seguem esses preceitos, esses valores básicos, assim, que fazem parte da natureza do jornalismo, né?
0: Muito bem.
7: Pois
0: não, pode continuar.
7: Então é isso que a gente sempre frisa, não somente em sala de aula, mas em conversa com alunos, com colegas, da ideia desse jornalismo mais moderno, né? Que a gente tenha essa compreensão de ética, dessa responsabilidade social, da informação pública relevante. Então, esse é o jornalismo que a gente quer.
0: Professora Elane Gomes, foi um prazer grande poder ouvi-la. Muito obrigado. Espero contar com sua participação aqui em outras oportunidades.
7: Abraço. Agradeço também o espaço. É uma discussão tão importante para a sociedade.
0: Muito obrigado. Nós conversamos aqui, minha gente, com a coordenadora do curso de jornalismo da Universidade Federal de Pernambuco, Elane Gomes. Participou aqui com a gente no Balanço de Notícias. Agora, 4h38.
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0: 4h41.
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0: Estamos perguntando, Lula e Flávio até agora desistiram de participar dos debates. Você aprova ou condena a ausência dos dois? Você acha que a ausência dos dois é um desrespeito ao eleitor? Ou eles estão usando estratégias corretas para não serem alvo das críticas dos demais? Queria ouvir vocês agora, mandando mensagens aqui para o WhatsApp. Alô, boa tarde.
15: Boa tarde, Ronaldo Santos. Boa tarde aos ouvintes da Rádio Jornal. Aqui é Vitor, morador do Alto Zé Bonifácio.
0: Fala, Vitor.
15: Já adiantando, uma excelente enquete e eu já cravo a minha resposta. Eu acho, sim, que perde bastante a ausência dos dois principais candidatos a serem eleitos, tanto o Lula quanto o Flávio. essa desculpinha de ser alvo de crítica, isso não cola. O presidente ele tem que ser preparado, inclusive para pressão. Vai exercer o chefe máximo, né, do executivo, representar o nosso país. E o que por que perguntas vão desestabilizar um candidato? Agora, como você bem mencionou, o debate ele foi feito apenas para lacrar, apenas para agradar sua militância, um debate vazio. É o retrato do que é o cenário político brasileiro. Políticos com a menor capacidade possível.
0: Ok, ótima opinião. 4:42 na capital pernambucana. Mais uma participação. Alô, boa tarde.
16: Elinaldo Santos. Boa tarde, aqui é Paulo da Madalena.
0: Fala, Paulo.
16: Não vejo nada demais as ausências dele. Estratégia. Quem tiver à frente e for o saco de pancada vai correr. Até porque tem internet, cada um faz sua campanha pela internet, pelos horários eleitorais. Então, agora eu sendo o Flávio, eu iria. E aí, podia ser que ganhasse alguma vantagem, né?
0: Lula, ok.
16: Sabe que é o alvo preferido, então ele está certo. Então,
0: ele concorda com a ida de um dos candidatos que estão ausentando-se, né? Vamos aqui para mais uma opinião. Alô, boa tarde.
17: Boa tarde, meu amigo Ednaldo Santos. Ednaldo Santos, falando aqui, é seu amigo Leonardo de Cavaleiro.
0: Fala, Leonardo.
17: Mais conhecido por Canário, comerciante do Mercado Cavaleiro.
0: Isso.
17: Ednaldo Santos, eu desaprovo, Ednaldo Santos. Eu acho que os dois devem meter a cara, entendeu? No debate, e um enfrentar o outro, entendeu? Eu, como se diz, eu como eleitor, eu gostaria que os dois metessem a cara.
0: Okay.
17: Não tivesse medo do cara do negócio do filho de um e a gestão do outro. Não é isso, não. Se Lula tem que ir, Flávio também tem que ir. Entendeu?
0: Valeu, amigo. Muito obrigado pela presença. Outras participações no primeiro giro. Alô, boa tarde.
18: Ednaldo, Giovanni, boa viagem.
0: Fala, Giovanni.
18: Eu aprovo totalmente. Eu não gosto de debates. Os debates, independente de... Até mesmo o debate de segundo turno, para mim é só lavagem de roupa suja. Muito melhor as entrevistas que são feitas candidato a candidato. Então, eu aprovo, sim. Não deveria ter ido mais, meu nome.
0: Ok, amigo.
18: Eu tô falando porque eu não vou votar em nenhum dos dois, tá?
0: Ok, muito obrigado. Mais uma participação para encerrar o primeiro giro. Alô, boa tarde.
19: Boa tarde, Ed. Boa tarde a todo ouvinte da Rádio Jornal. Aqui quem fala é Pelezinho, do bairro do Pina.
0: Fala, Pelezinho.
19: Então, você colocou uma enquete aí, questionando, Ed, sobre a ausência do presidente Luiz Inácio Lula da Silva aos debates, não só o presidente, como Flávio Bolsonaro e outros demais candidatos, né? Em questão do presidente não comparecer ao debate, é uma boa ideia. Por que eu acho uma boa ideia? Porque os candidatos que vão para debater as políticas, eles não vão com aquele propósito de levar para o cidadão, para os eleitores, projetos, né? Vai para estar batendo e atacando o presidente Lula, né? Então, essa posição do presidente Lula, para mim, está ótima. Como eleitor, perfeitamente, ele concluiu e fez seu papel. Vai para debate para quê? Para estar levando chicotada, está sendo chamado de ladrão, sendo chamado disso e aquilo. Então é melhor o presidente Lula ficar em casa mesmo. Muito obrigado a todos os ouvintes.
0: Muito obrigado. Daqui a pouco a gente volta com outro giro de ouvintes opinando sobre a ausência de Lula e Flávio Bolsonaro dos debates. Você condena ou aprova essa ausência? Agora é 4:47.
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0: São 4:47 na capital pernambucana. Hoje é terça-feira, dia da coluna Momento Econômico, com o economista Sandro Prado. E a gente volta a contactar com o professor Sandro, aqui no programa Balanço de Notícias. Alô, professor Sandro, boa tarde, seja bem-vindo.
21: Olá, boa tarde, Edinaldo. Tudo bem com você?
0: Tudo ótimo, amigo. Prazer grande tê-lo aqui de volta ao programa, sempre nos trazendo muita informação. Olha, o governo vai enviar ao Congresso aquela proposta de salário mínimo de R$ 1.741,00 em 2027. O valor, né, vai constar aí do projeto de lei orçamentária anual e propõe um aumento de R$ 120,00. A informação foi anunciada na noite da última segunda-feira pelo ministro da Fazenda, Dário Durigan. E aí, professor, está correto esse aumento? Está na conta? Tá acima ou abaixo da inflação?
21: Pois é, a notícia é fresquinha, né? Ontem o ministro da Fazenda colocou aí esse novo valor de 1.741. Uhum. Lembrando que como é 1.621, seria um reajuste aí de R$120 no salário mínimo. Essa é a proposta da Lei de Diretrizes Orçamentárias, ou seja, é uma proposta que será enviado agora para a Câmara Federal e aí precisa passar pelo crivo dos deputados, depois passa para o Senado, tem que passar pelo crivo dos senadores para essa proposta de lei de diretrizes orçamentárias virar a Lei de Diretrizes Orçamentárias e a gente ter aí esse reajuste do salário mínimo a partir do dia 1º de janeiro. Lembrando que o trabalhador recebe o mês de janeiro, o mês trabalhado, no quinto dia útil de fevereiro. Uhum. Então, o reajuste acontece a partir do dia 1º, mas a gente só recebe a partir aí do dia 5 de fevereiro. E esse valor ele é de 7,4% acima do salário mínimo atual. Ou seja, nós vamos ter aí aproximadamente o reajuste da inflação mais um ganho real de 2,5%. É a política que já vem acontecendo nesse quatro anos aí de governo Lula. Então, novamente, ele repete aumentos reais do salário mínimo. E lembrando que o salário mínimo ele repercute em vários outros, né, benefícios previdenciários. Então, é bastante interessante porque muita gente sai ganhando, né, com esse reajuste do salário mínimo acima da inflação.
0: Professor, esse aumento que o senhor falou aí de 2,5%, foi uma maneira de limitar o crescimento real do salário mínimo com referência à inflação?
21: Eita, foi, esse daí foi, porque antigamente subia mais, uhum. Mas agora tem que respeitar o famoso arcabouço fiscal, né, o teto do limite, uhum. Que pode ser apenas de 2,5%. Então, antigamente, a gente, Lula, até dava aumentos maiores, porque ele via justamente quanto que o Brasil cresceu, e aí esse crescimento ele dividia, né, pela população, que era basicamente aquela ideia de não esperar o bolo crescer para depois dividir, o PIB aumentava e ele já dividia proporcionalmente. Mas agora só pode, aí tem esse limite do arcabouço fiscal de 2,5%. Lembrando que impacta nas aposentadorias, principalmente de quem é assalariado, impacta nas pensões, impacta no salário família, que é um salário que quem ganha aí cerca de R$ 1.900 para baixo recebe cerca de R$ 70 por cada filho, então isso também vai repercutir. Se você fica desempregado, também há um aumento no seguro-desemprego. Então, assim, isso se alastra pela economia e R$ 120 na mão a mais dos trabalhadores que ganham salário mínimo, aposentados, pensionistas, eles vão direto para o consumo. Então, isso é bom porque, além da família poder viver melhor, comer um pouco mais, poder gastar um pouco mais, isso vai diretamente impactar nos serviços, no comércio, os pequenos municípios, aí são muito impactados positivamente a economia, o dia a dia, quando tem o salário mínimo. Na minha humilde opinião, aumentar salário mínimo acima da inflação é a melhor política de justiça social, de distribuição de renda que um presidente da República pode fazer. Porque é muito digno você trabalhar, receber e receber um valor que dê aí um pouco mais para que você possa suprir as necessidades básicas aí da sua família.
0: Professor Sandro Prado, há muito tempo que a gente convive com uma afirmativa que diz o seguinte: salário mínimo, pouco para quem recebe e caro para quem paga. Tem verdade nisso?
21: Veja, não vejo essa questão de muito para quem paga. Na verdade, ele é uma defesa. O empregador, ele usa o trabalhador hoje 44 horas semanais, tá? São 220 horas mensais. Hoje, o salário mínimo, só para você ter uma ideia, se paga cerca aí de R$ 7 e pouco por hora trabalhada. É muito pouco. Você trabalhar para ganhar R$7 por hora, é isso que se paga com salário mínimo. E por que que o empresário fala que fica mais caro? Ora, porque a gente tem o benefício do vale transporte para quem ganha pouco. Isso daí o empresário coloca como um custo. Ele coloca como um custo.

0: aquele dinheiro que ele deposita lá no FGTS, que quando o trabalhador precisa e é demitido, ele tem para tirar aqueles 8%. É as férias do trabalhador que é computada dizendo, ou seja, quando você vai gozar suas férias e ganha aquele ali um terço a mais, é quando você recebe o 13º salário. Então, na realidade, o empresário ele põe na conta isso. Por isso que ele fala, ah, quando eu pago o salário mínimo, para mim sai aí 2.700, R$ 2.800. Bom, mas se a gente corta isso, está cortando do próprio trabalhador. Não é tributo, não. A gente está tirando do próprio trabalhador. Então, todo esse dinheiro ele vai para o trabalhador de alguma forma, tá? E, claro, tem a contribuição também patronal para o INSS. Mas é justamente com essa contribuição patronal e o pouquinho que o trabalhador é descontado, que se a pessoa fica doente, fica 6 meses sem trabalhar, vai receber do INSS. Quando se aposenta, recebe do INSS. Quando tem aí, por exemplo, uma gravidez, quando tem alguma coisa que tem que ser afastado do trabalho, recebe do INSS. Então, o INSS, ele é um seguro muito importante para o trabalhador, é um seguro previdenciário. E com o que é bancado isso? Também com essa parte que o empresário paga, né? Que é 20% sobre a folha de pagamento. É a base, né? Pelo menos é a regra, e tem as exceções. Então, na verdade, é barato você contratar uma pessoa pagando R$ 7, R$ 8 aí a hora de trabalho, né? É o justo você pagar, né? Então, não vejo aí nenhum momento que pagar e gastar 2.800 com um trabalhador de uma forma geral seja algo absurdo. Agora, se você não tem competência para usar o trabalhador e com isso ter um lucro suficiente para que seu negócio gire, na verdade, o seu problema não é o trabalhador estar caro, é você que está sendo incompetente em atingir seus objetivos e metas organizacionais. Aí já é uma outra coisa, aí já é gestão financeira do seu empreendimento. Agora, dizer que um trabalhador a esse valor é caro, então quer pagar quanto? Essa que é a grande questão. Se a gente não tivesse salário mínimo, a gente teria hoje mão de obra escrava. Teria aí empregada doméstica recebendo 800 pontos e um prato de comida, teria aí trabalhador na construção civil recebendo R$ 1.000. Então, graças a Deus, né, eu acho que para o trabalhador ele ter essa defesa do salário mínimo. E, infelizmente, a gente não pode, aí até pelo arcabouço fiscal e por muitas, os empresários são totalmente contra o aumento do salário mínimo, a sua grande maioria são contrários, fazem um lobby muito forte no Congresso. Mas a lógica era que a gente pudesse ir reajustando acima da inflação todos os anos, para que a gente pudesse cada vez ter um salário mínimo que realmente tivesse a sua lógica constitucional. Porque na Constituição Federal, no artigo número 5, está dito que o salário mínimo ele tem que ser suficiente para bancar uma família. Vamos pegar a família tradicional, que seria homem, mulher e 2 filhos. Então, para isso, né, que foi criado o salário mínimo. Ah, hoje o homem e a mulher trabalham. Ótimo. Então, dá aí quase R$ 3.300 de renda quando juntadas as duas. Mas ainda podíamos melhorar e estamos aí homeopaticamente melhorando. Espero que quem ganhar, né, a presidência da República agora nas eleições de 2026, que continue com essa política de reajuste real, que infelizmente ela foi descontinuada e nós não tivemos reajustes reais, apenas o reajuste da inflação durante 3 anos do governo Temer e 4 anos do governo Bolsonaro. Senão, o nosso salário já estaria aí bem próximo de R$ 1.900, se não tivesse parado desses reajustes
1: Só para a
0: reais.
1: gente encerrar, professor, ninguém nunca deixa de falar o seguinte: salário mínimo é X, mil, provavelmente aprovado agora em cima desse valor aí de 1.741. Mas, para atingir as necessidades básicas de uma família, se apresenta sempre um valor muito maior. Qual seria esse valor de hoje, professor? Mais ou menos.
0: Pronto, hoje, aproximadamente, é uma pesquisa que o Departamento Intersindical, o DIES, faz, um trabalho muito bem feito. Ele seria aí, vamos arredondar, R$ 8.000,
1: Sei.
0: tá? R$ 8.000 para justamente bancar essas 3 pessoas: pai, mãe, 2 crianças, que a gente pode colocar como adulto, né? Assim, nos gastos. Então, dentro da sociedade moderna, com os novos gastos, né? Internet, energia elétrica que é caro, água, aluguel, comida,

0: seria todo esse valor. Veja bem, eu também tenho uma coisa. Esse valor, se a gente pensar em São Paulo, talvez seja um valor realmente que a pessoa, a depender do bairro, precisaria. Mas a gente não precisaria, talvez, de tanto, né? Eu acho que se aqui no Nordeste a gente tivesse um salário mínimo, por exemplo, aí por volta de 3.500, e que o homem e a mulher tivessem trabalhando e já tivessem juntos aí uma renda de 7 mil, realmente dessa forma poderiam dar uma vida confortável tanto para si como para os filhos. Então, eu acho que hoje a gente pegar esse valor que só o homem trabalha, eu acho que talvez não esteja tão correto contemporaneamente. A gente tem que pegar um salário da mulher, o salário do marido ou de um casal homossexual, enfim, mas os dois trabalhando, contribuindo para a renda. Agora, para isso, dentre outras coisas, precisamos investir em educação, precisamos de ter creche para criança, enfim. Então, eu acredito aí que se cada um recebesse aí 3.500, ou seja, a gente dobrasse o salário mínimo, já acabaríamos aí com muita situação de pessoas aí passando maior necessidade. Mas isso é um sonho que a gente precisa ir homeopaticamente conquistando, e a forma de conquistar é justamente mandando projetos de lei orçamentária com reajustes superiores à inflação, e aí torcendo, e não só torcendo, mas pressionando para que o seu deputado, para que o seu senador, em quem você vai votar, vote positivamente nessas causas que afetam aí de uma forma muito importante a maioria da população e justamente quem mais precisa.
1: Valeu, professor. Mais uma vez, obrigado pelo carinho, pela presença, pela participação e até a próxima terça-feira.
0: Eu que agradeço, é sempre um grande prazer. Tenha uma excelente tarde para você, para a equipe técnica e todos os seus ouvintes aí, que eu vou falar uma coisa. Quando você coloca aí seus ouvintes para falar, devia colocar todo o tempo, porque realmente eles são muito bons. Falam muito bem, com muita firmeza e muita precisão, claro, fazendo jus ao grande programa que você apresenta aí toda a tarde.
1: Grande
0: Até
1: programa que conta
0: mais.
1: principalmente com participações como a sua, professor. Um grande abraço.
0: Abraço, obrigado.
1: Valeu, pronto. Nós acabamos de conversar com o professor economista Sandro Prado. Agora são 5 da tarde. 1 minuto.
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1: Agora 5:02.
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1: Chegando Kevin Paz.
5: Olá, Edinaldo. A agência.

0: O popular como princípio ativo dos produtos Ozempic e Wegovy, da fabricante Nordisk. A Anvisa alerta que a comercialização do novo produto está sujeita à prescrição de receita médica em duas vias. Uma delas vai ficar retida na farmácia, enquanto a outra, via carimbada, permanecerá com o paciente. E mulheres em situação de violência e mães atípicas de todo o país passam a ter teleatendimento psicológico pelo Sistema Único de Saúde SUS. Ao todo, serão disponibilizadas até 100 mil consultas por mês. Além das mulheres com 18 anos ou mais que vivenciam situações de violência doméstica, física, psicológica, sexual, patrimonial ou moral, a assistência por videochamada abrange aquelas com sobrecarga de cuidado não remunerado, como com pessoas com deficiência PCD, famílias neurodivergentes ou com doenças raras. O objetivo do atendimento psicológico remoto é oferecer um espaço seguro e sem julgamentos para compreender a situação vivida pelas pacientes e construir estratégias de proteção, cuidado e bem-estar.
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0: Pois é, vamos saber como é que está o trânsito agora no Recife, região metropolitana, na Zona Norte, trânsito intenso na Avenida Santos Dumont e também na Rua do Futuro. Movimentação intensa de veículos também na Rua Imperial após o cruzamento com o viaduto Capitão Temudo. Em Camaragibe, retenções moderadas na Avenida Doutor Belmino Correia. Kevin Paes, Rádio Jornal, Rádio Notícia.
2: 5:05.
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2: Tá no seu direito hoje, conversando com o advogado trabalhista do escritório Martorelli Advogados, Marcelo Burli, que está com a gente aqui no Balanço de Notícias. Doutor Marcelo, boa tarde.
3: Boa tarde, não, tudo bom, amigo? Boa tarde a todos.
2: Muito obrigado, um abraço, obrigado pela presença aqui no programa, por ter atendido nosso pedido para falar desse assunto tão importante. A gente está abordando hoje, aqui no Balanço de Notícias, doutor Marcelo, essa popularização de ferramentas como o Chat GPT, Gemini, o Copilot, cresce o debate sobre os limites do uso da inteligência artificial no ambiente corporativo. E aí a gente fica perguntando aqui em quais situações a utilização dessas plataformas podem resultar em advertência, em demissão, em justa causa, ou até justa causa, na sua opinião, por favor.
3: É importante faltar, Arnaldo, sabe, que tão somente a utilização desses mecanismos de inteligência artificial, eles não geram nenhum tipo de demissão, advertência, nada disso, tá? Uso tranquilo disso, mas aí a gente vai ter que entender a realidade de cada empresa. Por quê? Porque, Arnaldo, tem empresas que têm dados sensíveis previstos lá na LGPD e que realmente não pode que dados sensíveis sejam inseridos nessas plataformas de inteligência artificial, sob pena de vazamento desses dados, né? Então, cada caso é um caso, e aí o que é que a gente indica tanto para os empregados, para os empregadores, que deixem as regras claras de utilização dessas ferramentas internamente em cada empresa.
2: Verdade. De qualquer maneira, a gente sabe de que existem, sim, situações em que o uso da inteligência artificial pode resultar em advertência ou demissão, não é isso?
3: Sim, sim. É claro, primeiro, nesses casos, que existem normas internas que proíbem a utilização das ferramentas e o empregado fica usando e colocando dados sensíveis nessa ferramenta. Isso é um caso claro, que pode gerar uma advertência ou até uma justa causa, certo?
2: Uhum.
3: Já tem outros casos também, Edinaldo, que pode gerar uma justa causa. Por exemplo, quando a pessoa utiliza essa ferramenta de forma errada e acaba fazendo uma falta no seu trabalho por informação que ele pegou erroneamente numa inteligência artificial. Lembrando que a responsabilidade pelo trabalho é sempre do empregado, E se ele utiliza a inteligência artificial como algum meio para isso, ele assume a culpa por algum erro.

0: o que ela produzir.
1: Isso pode acontecer também quando ele insere informações sigilosas da empresa ou dados de clientes em uma ferramenta de inteligência artificial. Tudo isso pode gerar uma consequência, né?
0: Perfeito. É, a gente sabe que tem empresas que têm segredos industriais, segredos de novos produtos que vão ser lançados no mercado, tudo isso. E aí a pessoa, ao colocar essas informações em uma rede dessa de inteligência artificial que tem acesso aberto, a gente sabe, está assim, fazendo uma fotografia, podendo fazer uma fotografia.
1: Ok, agora são muitas as perguntas que a gente poderia fazer. Eu estou lembrando aqui, por exemplo, uma empresa ela pode proibir completamente o uso de inteligência artificial no ambiente de trabalho? O senhor acha isso?
0: Não pode. Se for uma regra interna da empresa, que é uma empresa que ela entende que todos os dados dela são sensíveis e não devem ser colocados em nenhuma dessas ferramentas de inteligência artificial, ela pode sim proibir a utilização completamente.
1: Muito bem. Agora, se a inteligência artificial começar a substituir tarefas que antes eram realizadas por trabalhadores, existe alguma proteção trabalhista específica para esse cenário?
0: Hoje em dia, não existe, tá, Edinaldo? É algo assim que vem crescendo, mas não existe nenhuma proteção para o empregado até hoje, tá? Pode ser que no futuro seja criada uma legislação ou algo assim, mas hoje não existe. O
1: Certo.
0: empregado que ele vai ser desligado, por exemplo, o caso do inteligência artificial, ele vai ter os direitos de um desligamento de um empregado qualquer, aviso prévio, 13º, proporcional, frete proporcional, multa do FGTS. Mas proteção do trabalho não tem hoje em dia.
1: Pois é, doutor Marcelo, essas perguntas são interessantes, até porque são perguntas, muitas delas, feitas aqui pelos próprios ouvintes, e esses cuidados, que as empresas têm que ter, os trabalhadores devem adotar para evitar problemas jurídicos. É muito bom essa conversa com um amigo, mas eu perguntaria ainda a sua opinião, até particular mesmo, doutor Marcelo, sobre esse avanço da inteligência artificial, que sempre volta ao tema do dia a dia, principalmente agora. Há sempre um grande temor, o impacto da tecnologia no mercado de trabalho. Sempre houve esse debate, mas essa discussão tem crescido cada vez mais. É grande o impacto que ela vai causar no ambiente de trabalho em geral?
0: Com certeza, não, isso é praticamente uma revolução, vamos dizer assim, da nossa era. Mas assim, o que se entende atualmente é que essa automação ela pode eliminar algumas funções repetitivas. Essas funções realmente vão deixar de existir. Mas aquele empregado que aprender a usar a tecnologia, ele vai se destacar. Então, é outro ponto da inteligência artificial. Realmente, alguns quadros vão ser cortados, mas outros vão florescer.
1: Quem tiver essa habilidade vai continuar no mercado, né?
0: Isso. E vai ser mais valorizado, provavelmente.
1: Agora que ela já está fazendo um efeito grande, sem dúvida, né? Um estrago grande, porque tem empresas aí demitindo muita gente, né?
0: Com certeza, com certeza. E o impacto tende a ser maior até em curto prazo.
1: Doutor Marcelo, foi bom vê-lo. Muito obrigado pela participação. Espero contar com um amigo em outras oportunidades.
0: Estamos à disposição, Ednaldo. A gente que agradece.
1: Pronto, amigo. Muito obrigado. Um abraço. Até a próxima. Doutor Marcelo. Acabou de falar aqui com a gente no Balanço de Notícias, é o advogado Marcelo Burli, que acabou de falar aqui com a gente, nesse assunto que a gente precisa estar sempre atualizando, né, para tirar as dúvidas. E o doutor Marcelo Burli é do escritório, é advogado trabalhista do escritório Martorelli Advogados. Agora são 5 da tarde, 13 minutos.
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1: Alô, Túlio Feitosa, boa tarde.
3: Alô, Arinaldo, boa tarde.
1: Túlio, tem aqui o seguinte: 12 anos depois da Copa do Mundo, região metropolitana do Recife terá 4 obras concluídas e sem risco de novos entraves. Quem está garantindo isso é o Estado. O que é que você diz a esse respeito?
3: Depois desses 12 anos de que a Copa do Mundo prometeu, né, transformar a mobilidade urbana do país e também da região metropolitana, 4 obras que ficaram pelo caminho e algumas que nem sequer começaram, né, e outras pararam pela metade, finalmente tem data marcada para sair de vez do papel. O alargamento da Ponte Preta, que fica ali na Avenida Pan-Nordestina,

0: Palestina, em Olinda, a construção da estação BRT do Elevador Bom Pastor, que fica ali na Avenida Caxangá, no Recife, a reconstrução do terminal integrado de Camaragibe, em Camaragibe, e a implantação do ramal da Arena, ligando a Avenida Belmiro Corrêa à BR-408, ali entre São Lourenço da Mata e Camaragibe. Formam
1: Isso é o quê?
0: um.
1: O alargamento daquela pista, é?
0: Isso. E aí formam um pacote de intervenções que juntas tentam fechar um ciclo de promessas, que não foram cumpridas. E essas que se arrastam desde o Mundial de 2014, realizado aqui no Brasil.
1: 14 anos depois.
0: É, exatamente. E as quatro obras somam um investimento superior.
1: 14 ou 12?
0: São 12 anos.
1: 12 anos.
0: E as obras somam um investimento superior a 136 milhões de reais, bancado prioritariamente com recursos do governo federal e contrapartida do governo de Pernambuco, e sob responsabilidade da Secretaria de Desenvolvimento Urbano do Estado. E o secretário executivo, Francisco Sena, é quem tem acompanhado de perto cada uma dessas obras, né? E em visita com o JC, Roberta Soares foi com ele, né, nesses pontos de obra. E ele garantiu desta vez que não há espaço para um novo abandono. Isso porque os contratos estão com o cronograma fechado e o que mais importa é com o um aporte financeiro definido. Além disso, tem destino certo após a entrega, seja para ficar sobre manutenção da concessionária, que é a Nova Mob Pernambuco, e que cuida dos terminais integrados e das estações de BRT, seja para a gestão direta do consórcio de transporte metropolitano. O conteúdo completo está no jc.com.br.
1: Ninguém é louco em achar que essas obras não são importantes, são importantíssimas.
0: Muito.
1: Agora, entre o que foi prometido e o que vai ser realizado, tem uma distância ainda muito grande.
0: Era um conteúdo que não era para existir, né, hoje.
1: Exatamente. Você tem a tal chamada Cidade da Copa, que não saiu nada, absolutamente nada da Cidade da Copa, que era para transformar aquela área ali da Arena num novo Recife, né? Uma nova região metropolitana. É o novo Eldorado de Pernambuco, né? Porque ali iam ter faculdades, indústrias, escritórios, ia ter um mundo de coisa, né? Colégios, centrais administrativas do próprio governo. Seria realmente uma coisa fantástica. Nada disso aconteceu e até hoje a gente paga o dinheirão de quase 800 milhões de reais que custou aquele estádio lá da Arena dos Problemas. Ok?
0: Ok.
1: Olha, Mimo Olinda terá o Baiana System, Nação Zumbi Sinfônico, Alice Caymmi e Coco Raízes de Arco Verde. Esse Mimo de Olinda é uma delícia, né, cara?
0: É um dos principais festivais de música de Olinda, né? Que é o Mimo Festival. E chega esse ano a 17ª edição, com programação gratuita, né? Acontece entre o dia 25 e 27 de setembro. E praças, igrejas, teatros e outros espaços culturais do sítio histórico de Olinda vão receber atrações brasileiras e internacionais, além de sessões de cinema, atividades educativas e encontros. E entre os destaques estão o que você mencionou, né, de Baiana System, Samba de Coco Raízes de Arco Verde, Alice Caymmi e o Nação Zumbi Sinfônico. Os dois primeiros, né, Baiana System e Samba Coco de Raízes, na sexta-feira, Alice Caymmi no sábado e Nação Zumbi Sinfônico no domingo. E é um investimento e uma estratégia de reunir diferentes gêneros e países, né? A programação conta com artistas do Brasil, de Mali, Costa do Marfim, Portugal, Estados Unidos e Cabo Verde, trazendo diferentes ritmos e linguagens musicais. E também a programação está aí completinha no jc.com.br.
1: Valeu, Túlio.
0: Valeu.
1: Grande abraço, amigo.
0: Abraço.
1: Agora são 5h17.
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1: Olha, minha gente, prédio do IML na área central do Recife é entregue requalificado à população. Quem traz os detalhes é Cristiano Bassan. Alô, Cristiano, boa tarde.
3: Oi, Edinaldo, boa tarde a você e aos ouvintes do Balanço de Notícias. Nós estamos acompanhando neste momento a entrega da requalificação do prédio do IML aqui do Recife, localizado na área central da capital, na Rua do Pombal, no bairro de Santo Amaro. Esse investimento de quase 100 mil reais vai possibilitar um melhor atendimento para os parentes de pessoas que morreram, até mesmo aquelas pessoas que precisam fazer exames aqui no Instituto de Medicina Legal. Estou ao lado do secretário de Defesa Social, Alessandro Carvalho. Essa é uma parceria da SDS com a

0: Secretaria de Saúde do Estado de Pernambuco. O que é que essa entrega representa, secretário? Boa tarde, Rádio Jornal.
1: Boa tarde. Essa entrega representa uma mudança muito importante, seja no ambiente de trabalho dos servidores do Instituto de Medicina Legal, daqueles policiais que aqui frequentam, mas principalmente de toda a sociedade do Grande Recife, né, para aquelas pessoas que precisam passar por um exame traumatológico ou sexológico, passaram por uma violência e encontravam um ambiente que não tinha a dignidade necessária para lhe atender no momento de dor. E também para aqueles que perderam seus entes queridos. Nós tínhamos uma realidade que as pessoas aguardavam em um ambiente externo, sem climatização, e isso mudou. Nós temos uma sala climatizada, vocês puderam nos acompanhar aqui, toda a imprensa. É uma mudança muito grande, né? Isso a gente está fazendo não só aqui em Recife, mas concluímos o Complexo de Polícia Científica de Caruaru, uma obra parada há mais de 12 anos. Estamos entregando o Complexo de Polícia Científica de Salgueiro, que estava na mesma situação, uma obra inacabada, e estamos construindo 7 novos complexos de polícia científica no estado, para interiorizar a polícia científica e esse atendimento que eu expliquei, que tem uma importância muito grande. E o fecho disso tudo, que eu considero o mais relevante de todos, é a implantação do projeto Reviver no IML, que se tornou um ponto de coleta de captação de córneas para doação. Esse projeto começou tem pouco menos de um ano, mas agora nós temos a estrutura ideal para que isso ocorra, e o IML já é hoje o quarto ponto que tem o maior número de captação de córnea no estado. Então é a possibilidade de, no momento de dor, aquela família avaliar se toma a decisão ou não de ajudar outras pessoas que estão sem enxergar em média há um ano e meio.
0: Ok, secretário, muito obrigado pela sua participação. Por aqui também o doutor Paulo Ferraz, gerente do IML. E doutor, essa entrega hoje aqui vai acelerar os processos de liberação de corpos e de outros procedimentos aqui do Instituto, né? Rádio Jornal, boa tarde.
2: Boa tarde. Com certeza a gente tem agora uma estrutura de acolhimento dos familiares que vem aqui para o processo de liberação, reconhecimento dos seus entes falecidos. E com a nossa estrutura atual, a gente tem a possibilidade de um tempo de resposta bem mais curto em relação ao que havia antes.
0: Ok, doutor Paulo Ferraz, muito obrigado pela sua participação. A gente segue acompanhando esta entrega, Edinaldo, e mais detalhes a qualquer momento ao longo da nossa programação. Do IML no Recife, Cristiano Bassan, Rádio Jornal, Rádio Notícia.
3: Agora são 5h21.
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3: Nós estamos ao telefone para conversar com a gente no assunto do dia de hoje, o advogado, cientista político e professor de Direito Constitucional e Eleitoral, Felipe Ferreira Lima. Vai bater um papinho agora com a gente aqui no Balanço de Notícias. Doutor Felipe, boa tarde.
5: Muito boa tarde, meu querido Edinaldo Santos. Boa tarde ao ouvinte da Rádio Jornal.
3: Pois é, um grande abraço para o amigo. Obrigado por nos atender mais uma vez. Professor, a gente está repercutindo hoje aqui esse último debate, o primeiro, aliás, reunindo os presidenciáveis, foi feito pela Band no último domingo, e a gente observou as ausências mais uma vez do presidente Lula, do senador Flávio Bolsonaro, até o Zema resolveu se ausentar. Foi um debate que se limitou ao Ronaldo Caiado, ao Renan Santos, lá do Missão, o Augusto Cury do Avante, Ronaldo Caiado é do PSD. E a gente percebeu, professor, que foi realmente talvez o mais esvaziado debate desde a redemocratização do país, porque realmente deixou muito a desejar. O presidente Lula tem dito várias vezes que não comparece e justifica que estaria em desvantagem ao ter que responder aos ataques de 5 adversários. O Flávio Bolsonaro tira proveito da onda e diz que só vai ao debate se Lula for. Como o senhor interpreta essa ausência de Lula e Flávio nos debates, professor?
5: Olha, Edinaldo, é importante dizer, antes de tudo, que que o debate, ele é, desde o princípio da confirmação das candidaturas e da estratégia eleitoral, eles são, na verdade, fazem parte da estratégia da campanha, né? Avalia-se, calcula-se o ônus e o bônus de ir a um debate. Ele é sempre um desafio para o candidato majoritário. Por quê? Porque o candidato, ele nunca sai de um debate sem ter sofrido algum tipo de dano. É um dano certo. E ainda o debate, Edinaldo, ela é uma estratégia de redução de danos. Até quando o cidadão não vai, como foi esse caso de agora, onde os dois candidatos que mais pontuam na pesquisa não vai, né? Não foram, na verdade, existe um dano. O dano pelo silêncio, o dano por não ter ido debater, o dano pelo, digamos, desrespeito, não só por óbvio à emissora que convidou e aos espectadores que estavam esperando, mas à sociedade como um todo, né? Uma vez que estamos na democracia e que se espera dela, lógico, um debate. Mas nessa situação específica da semana passada, além de todos esses fatores, a gente viu um fato inusitado. Nós vimos um debate que até mesmo candidatos que estão atrás na pesquisa, pontuando ainda num dígito só, como é o caso do ex-governador de Minas Gerais, Zema, também não indo ao debate, né? E ficando o debate em ilhas, né? De candidatos que precisam formar pauta para a campanha, né? Que precisam aparecer, digamos assim, mais, para se tornar mais conhecidos fora de suas regiões ou dos seus partidos. É o caso do Ronaldo Caiado, que apesar de um político tradicional, inclusive já foi candidato a presidente da República lá na nossa primeira eleição de presidente, no princípio aí da década de 90, né, 89, na verdade, a campanha, né, mas que é um político que depois ficou muito regional, né, provinciano, e não tem uma imagem nacional ainda, ele precisava projetar isso, né. O Renan Santos, que também compareceu, né, surgiu agora, digamos, no cenário do debate eleitoral partidário, né, com um partido novo, que é o Missão. Precisava também marcar terreno, mostrar, digamos, uma certa desenvoltura para os eleitores dele. Né? E o Augusto Cury, que não é conhecido como um político, mas como um escritor, e que buscou ali marcar o terreno como, digamos, candidato e aspirante a político. Né? O Zema falta ao debate, né? Não se sabe, né, a razão pela qual, haja vista o percentual pequeno que ele tinha, ele deveria seguir os demais, né, por estratégia de campanha, e os dois maiores não nos assustemos se tiverem, digamos, combinado indiretamente de esvaziarem o debate. É favorável para o ambiente, Edinaldo, de polarização, num debate de primeiro turno, não comparecerem, né, a um debate, porque o teto de vidro de cada um, que são, digamos, amplos, né, tanto quem está no governo quanto o candidato principal da oposição, que era governo há pouco tempo, né, fica ali, digamos, protegido das pedras que podem ser jogadas com eles presencialmente e eles poderem cair, digamos assim, em alguma questão que possa viralizar no início de campanha. Outro fator importante que a gente deve ponderar é que o debate televisivo é longe de ser aquele debate que tinha aquela força do passado, né? Depois das redes sociais, da nova forma de se comunicar, da tecnologia, das estratégias de campanha por impulsionamento, com questões relacionadas à gestão de tráfego e algoritmo da rede, ficou uma dimensão, digamos assim, muito menos impactante do que no passado. Então, se coloca isso também no papel hoje. O ruim, Edinaldo, é que quem perde é o eleitor. Perde de ver esse embate, tete a tete, ao vivo, né, de sentir os candidatos que mais pontuam, não apenas em cortes ou vídeos já montados na rede, mas também no ao vivo, no tete-a-tete ali, que é quando a gente gosta de sentir, de fato, o debate político e precisa vê-lo numa democracia.
3: Professor
5: e a
3: Felipe,
5: gente vai agora observar os próximos, né?
3: É verdade. Professor Felipe, e o debate terminou sendo uma coisa assim meio que engraçada, né? Porque o Renan Santos, por exemplo, começou chamando Lula e Flávio de covardes, afirmou que são criminosos que fazem negócio com crime organizado, Caiado endossou as críticas, classificou a ausência como uma afronta, chamou os líderes das pesquisas de fujões, o Cury ia embora também, não queria ficar, mas terminou ficando, dizendo que respeitaria os jornalistas, por isso ficou. E teve uma cena que virou notícia no Brasil inteiro e meme, né? Que foi o cochilo que deu o candidato a vice na chapa de Caiado. O próprio Caiado fez uma graça, né? Se vocês me botarem na presidência, podem dormir tranquilo, como está dormindo agora o meu vice-presidente. E foi por aí afora. E quando o Renan foi abordado sobre a ausência também do Zema, ele disse, eu nem lembrava disso. Ele é candidato, né? Quer dizer, foi um debate que não se aproveitou praticamente nada, né, professor?
5: Pois é, um sinal, Edinaldo, para quem está vendo de fora, né, de que a política mudou, a forma de se fazer política mudou, as estratégias hoje de cada candidato está muito diferente do que era no passado, a forma de comunicação mudou. Você vê, os candidatos que foram, e você relatou alguns episódios de um deles, procurou ficar ali na memória, marcar o terreno, né, mostrar que está na disputa, foi um objetivo de piso, digamos assim, né, para quem foi, uma oportunidade, um púlpito, uma tribuna, uma fala, digamos, né, com atenção maior, com uma certa audiência, para que possa se posicionar como candidato, né. Não vejo nada além disso no comportamento desses candidatos que aí estão. Afinal de contas, não é um debate, digamos, isolado do que tem acontecido. A gente lembra que na eleição para prefeito, né, na eleição passada, eleição municipal, nós tivemos em um dos debates um episódio que marcou a política brasileira, que foi justamente um jornalista que era candidato da Pena, que deu uma cadeirada no Pablo Marçal, que era um candidato também a prefeito de São Paulo.
3: Aliás, me permita, professor, abrir um parênteses no que o senhor está dizendo. O Renan estaria tentando imitar o Pablo Marçal da forma que ele se colocou nesse debate, com tanta contundência, esculhambando a tudo e a todos. Ele está no estúdio Pablo Marçal? Ele já estaria merecendo levar uma cadeirada, não?
5: Ele segue, Edinaldo, uma rima muito parecida com a do Marçal, mas tentando um pouco se polir diante do que aconteceu com o Marçal, e os problemas com o Marçal estão, inclusive, resvalando agora nessa campanha, né? Ele está e pediu registro de candidatura, mesmo estando inelegível, né? Ele exacerbou-se, digamos assim, muitos episódios. Se a gente for debulhar aqui, a gente vai ver vários, né? E o Renan, ele tenta aparecer como um candidato, digamos, revolucionário contra o sistema, como o Pablo fez, mas ainda podado, se a gente for comparar com o Pablo Marçal, né? Mas numa pisada de início semelhante, parecida.
3: É verdade. Professor, deixa eu fugir aqui um pouquinho desse primeiro assunto, botar um assunto aqui rapidinho no final da nossa conversa, mas que é importante para o senhor tirar essas dúvidas da gente. Eu perguntaria qual é a importância da cota de gênero nas eleições e de que forma ela contribui para aumentar a participação e a representatividade das mulheres na política?
5: Excelente pergunta, Edinaldo. Oportuna para o momento, inclusive, né? Veja, no Brasil, estatisticamente, isto é comprovado, não é inventado, né? Nós temos aí, pelos dados do Tribunal Superior Eleitoral, que a política, as candidaturas, né, digamos assim, né, a qualquer cargo, tá? Não só a uma ou outra, a qualquer cargo, ela é majoritariamente masculina. O maior número de candidaturas é majoritariamente masculino, mas majoritariamente mesmo, ultrapassando aí os 80% e pouco. Né? Nós tivemos no Brasil a mulher participando da política muito depois, né? A mulher só veio adquirir o direito de voto no século XX, né, no caso, né? A candidatura também já no século XX, mas muito depois, né? Na redemocratização nós tivemos essa, digamos, nós difundimos os direitos políticos ainda mais, mas a participação da mulher desde a Constituição de 88 passou a ser uma participação muito coadjuvante de candidaturas.
3: É verdade. Né?
5: E muitas mulheres deixavam de participar da política porque achavam que aquilo não era ambiente para mulheres.
3: Já pensou?
5: Ia por discussão partidária, ia por discussão em qualquer âmbito público, né, que tivesse a questão política, e só tinha homens. Né? Existia um ambiente hostil para isso. Em razão dessas estatísticas, né, foi colocada a cota de 30% nas eleições proporcionais, que são aquelas de vereador, deputado estadual e deputado federal. Né? Então, cada partido que lançou sua lista agora de candidatos, né, proporcionais, tem que ter no mínimo 30% de mulheres ali. Isso vale também para a distribuição do fundo eleitoral.
3: Muito bem.
5: Acho, Edinaldo, uma medida essencial, acertada para o momento. Né? Nós temos não só o ambiente legislativo, mas o ambiente também executivo, ainda muito pouco ocupado por mulheres, né? E sobretudo no judiciário. O judiciário, que é quem julga esses casos de fraude à cota,
3: isso,
5: também, né, tem um índice muito baixo de participação feminina nos tribunais. Né?
3: É verdade.
5: A gente tem visto o índice repetir.
3: É verdade.
5: Então,
3: gente,
5: uma medida acertada para o momento.
3: É, para a gente encerrar aqui, professor, eu perguntaria ao senhor como identificar, então, uma fraude à cota de gênero e quais são as consequências para os partidos e candidatos envolvidos.
5: Muito bem. Esse é um grande problema, Edinaldo, para o TSE, para a Justiça Eleitoral, porque não existiam critérios exatos para descobrir isso. Até que o TSE emitiu uma súmula, na verdade, né, que delimitou quais seriam esses critérios. São três. O primeiro deles é candidatura que não faz campanha. Né? Se não houver provas de que aquela... aquela candidata registrada não fez campanha, né? Ou melhor, se não houver provas de que ela fez campanha de fato, né? Isso já é um indício que o tribunal pode utilizar como candidatura fantasma. Outra questão, outro motivo, a ausência de movimentação financeira relevante. Se for comprovado que ou a mulher não recebeu nada para a candidatura, né, embora registrada, ou recebeu um valor mínimo, proforme, só para fazer de conta ali na prestação de contas, isso aí também é um motivo de indeferimento, digamos assim, de candidatura, por fraude à cota, né, que a gente chama no popular de candidatura fantasma.
3: Verdade.
5: E, por fim, o critério que fala sobre a mulher dentro das listas partidárias, né, e de participação ali, cumulando esses tipos de benefícios que os candidatos têm. A mulher precisa estar presente em todos os benefícios ou, digamos, direitos que os candidatos têm dentro da lista partidária.
3: Muito bem.
5: Caso não tenha, e fique comprovado que ela ali só proforme, também é outro indício. Então, depois disso, a gente, se olhar os índices aí de julgamento, né, a gente vai ver que tem muita chapa, tanto de vereadores quanto de deputados, estados afora, né, caindo por conta das candidaturas, da fraude, melhor dizendo, a candidaturas femininas.
3: Ok. Ótimo, ótimo conversar com o amigo mais uma vez. Muito obrigado, doutor Felipe. Um abraço, até a próxima oportunidade.
5: Eu que agradeço, Edinaldo. Um abraço a todos.
3: Conversamos com o advogado, cientista político e professor de Direito Constitucional e Eleitoral, Felipe Ferreira Lima. 5h38. E a gente continua perguntando ao nosso ouvinte, que sempre participa aqui do nosso assunto do dia. Hoje, evidentemente, com esse assunto, a gente está perguntando o seguinte. Lula e Flávio até agora desistiram de participar dos debates. Você aprova ou condena a ausência dos dois? Aqui no WhatsApp. Alô, boa tarde.
6: Olá, Ed, boa tarde. Aqui é o Rodrigo, falo do Janga Paulista.
3: Fala, Rodrigo. Edinaldo,
6: eu não gosto de nenhum tipo de debate, mas defendo que eles são essenciais. Principalmente, debates políticos. E em época de eleição, a qual estamos vivenciando, é muito importante para que a população tenha em mente e saiba cobrar de seu candidato aquilo que foi proposto. O problema é que quando esses candidatos resolvem aparecer nos debates, eles não expõem suas ideias, eles não expõem planos e propostas de governo para o bem-estar da população. Simplesmente se engalfiam, jogando na cara dos outros seus erros passados, e nós que somos a população, os mais interessados nesse debate, ficamos aí, sendo obrigados a ouvir o que eles querem falar uns dos outros. Então, por mais que eu defenda o debate político para um esclarecimento, se for desse jeito, infelizmente é melhor acabar o debate, porque não há debate, e sim uma briga pessoal. Um abraço, boa tarde.
3: Boa tarde, querido. Ótima opinião, grande abraço. Agora são 5h39. Alô, boa tarde.
7: Boa tarde, Edinaldo Santos. Parabéns pelo programa e pelo tema escolhido.
3: Muito obrigado.
7: E boa tarde a todos os ouvintes da Rádio Jornal. Meu nome é Ricardo, eu moro aqui em Curitiba. E a minha análise é o seguinte.
3: Um abraço, Ricardo.
7: Eles têm direito de participar ou não do debate. É um direito que eles assistem. Só que isso empobrece cada vez mais aquilo que nós esperamos de uma política séria, de uma política que ofereça propostas, né, e que aumente o nível do discurso, né, e que não fique apenas na narrativa. Eu acho que empobrece bastante e frustra também a muitos daqueles que possíveis eleitores, tanto de um como de outro candidato. Essa é a minha opinião. Uma boa tarde.
3: Valeu, Ricardo. Grande abraço. Tem mais três participações para a gente fechar o assunto. Alô, boa tarde.
8: Não, se os participantes, os candidatos, tivessem um debate honesto, mesmo com as divergências políticas, seria interessante para o país. Não para o candidato, mas para o país. Uhum. O problema é que a gente vem criando ao longo desses anos aí figuras lacradoras que entenderam que lacrar dá voto. A gente tem vereadores, aqui em Recife a gente tem isso, vereadores no Brasil todo, deputados federais, que lacram, têm seus 2-3 minutos de lacração e depois eles pegam esse recorte daquilo que foi lacrado, daquilo que foi dito, né? Muitas vezes palavras de baixo calão, palavras ultrajantes para uma figura humana, e eles colocam nas redes sociais e eles perceberam que tem gente suficientemente idiotizada para aceitar esse discurso, para comprar esse discurso. Então, eu não vejo a não ida ao debate como algo ruim nesse sentido. Se nós tivéssemos um debate, como falei anteriormente, honesto, um debate democrático, discutindo os problemas do país, com as divergências de visão de mundo, seria maravilhoso. Pena que não é. Nós aí temos candidatos horríveis, candidatos que não têm condições de ser síndico de prédio.
3: Valeu, amigo. Volto sempre. Agora 5h42, mais duas participações. Alô, boa tarde.
9: Boa tarde, Edinaldo Santos. Aqui quem fala é o ouvinte Ivan Lima.
3: Vale, Ivan.
9: Olha, Edinaldo, eu desaprovo eles não terem ido ao debate. Eles deveriam ter ido. Isso é uma falta de respeito com o povo brasileiro, com os eleitores. Eles deveriam ter ido ao debate. Agora, para mim, não faria nenhuma falta, porque eu não tenho nenhum interesse de ouvir o que eles têm para dizer. Mas eu acho que eles erraram quando não compareceram ao debate. Deveriam comparecer. Deveriam comparecer e explicar, principalmente, sobre os escândalos que estão aí, né, sobre eles. Eles deveriam dar explicações à população. Ok, Edinaldo? Um abraço e até a próxima.
3: Valeu, meu. Um abraço, meu irmão. Alô, boa tarde.
10: Boa tarde, Edinaldo Santos. Boa tarde, ouvintes e amigos da Rádio Jornal. Alvimar, da UR7 Vaza.
3: Fala, Alvimar.
10: Claro que eu condeno, Edinaldo. Mas veja só, tanto Lula quanto Flávio Bolsonaro, eles estão metidos em escândalos, tá certo? que seriam bastante explorados pelos seus adversários, que não pontuam nas pesquisas, né? Então, esse, todo o debate que aparecer com eles sendo convidados, consequentemente eles não irão, tá certo? E essa estratégia não é de hoje, não. Essa estratégia é muito antiga, tá certo? E eles são muito envolvidos. Tem aí Lula com Lulinha, tem aí Flávio Bolsonaro com Vorcaro. Então, eles não querem botar a cara a tapa, não, porque eles têm telhado de vidro, ok? Um abraço, boa tarde.
3: Ok. Olha, são 5h44, obrigado a todos que trouxeram suas opiniões. Sensacional. Ninguém procurou explorar em quem vota, em quem não vota, ideologia. Fizemos um debate muito civilizado, com críticas e aprovações também. Agora, 5h44.
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3: Chegou a turma do Scratch. Olha o Santa, Igor Moura.
11: Valeu, boa tarde, forte abraço para você e para todo mundo ligado aqui na Rádio Jornal. Terça-feira de trabalho matinal para o elenco do Santa. O tricolor do Arruda segue a preparação na semana mais importante de toda a temporada, semana preparatória para a última rodada da primeira fase da Série C. Contra o Anápolis, sábado, às 5 da tarde, o Santa Cruz, para não depender de nenhum resultado paralelo, vai precisar vencer o jogo. Hoje, após a atividade, Heron conversou com os setoristas corais, Santa que ainda vai divulgar a programação de viagem para Goiás, Anápolis, cidade que fica bem perto de Goiânia, apenas 50 quilômetros. 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
3: Náutico, Raldinei Alves.
12: Muito boa tarde para você, Edinaldo, e para todo mundo que está nos acompanhando aqui na Rádio Jornal. Hoje o elenco do Náutico fez um trabalho no período da tarde e o atacante Derek deu uma entrevista coletiva para a imprensa. Falou sobre a pressão que estava recebendo nas últimas semanas e logo mais, no Bola Rolando, a gente destaca tudo sobre o Timbu, aqui na Rádio Jornal, Rádio Notícia.
3: Forte, o Alex Santos.
13: Valeu, Ed. Boa tarde para você, boa tarde para todo mundo que está ligado aqui no Balanço de Notícias. E daqui a pouco no Bola Rolando, nós vamos repercutir a importante vitória do Sport para cima do América Mineiro. Vitória essa que deixou o Leão de volta nesse momento no G6. Mas tem que secar hoje a equipe do CRB para não sair do grupo de classificação. E daqui a pouco nós vamos ouvir do próprio presidente do Sport, Matheus Soutomaior, se essa história do atacante Keno procede ou não procede. Há informações que o Leão tem interesse em trazer o atacante aqui para a Ilha do Retiro. O Sport é destaque aqui na Rádio Jornal, Rádio Notícia.
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3: 5h51.
1: Brasília.
3: De Brasília, Romualdo de Souza. Boa tarde, Romualdo.
4: Edinaldo Santos. Muito boa tarde. Boa tarde a você, Edinaldo. Boa tarde ao nosso ouvinte. Tudo bem por aí, meu amigo?
3: Tudo tranquilo, graças a Deus. E por aí, como é que tá?
4: Olha, por aqui está tudo bem. É aquela história, né? Lula trabalha uma parte do dia, outra parte já começa a fazer campanha eleitoral, o que é justo, o que é certo. Aliás, o Lula tinha uma viagem programada, Edinaldo, para o Rio Grande do Sul, mas há uma estimativa de tormenta lá em Porto Alegre. Então, o PT já cancelou a viagem de Lula ao Rio Grande do Sul, onde a candidata de Lula ao Senado Federal, a Ávila, ela está muito bem, viu? Então, o Lula vai fazer lá um comício em homenagem também ao grande líder do governo dele, porque, é assim, o Lula tem trabalhado principalmente em regiões em que os líderes dele estão meio que perigando, como, por exemplo, no Amapá, onde o pernambucano Randolfo Rodrigues está disputando o Senado, Edinaldo, e não está bem das pernas. Então, o presidente já esteve no Amapá. Então, o presidente da República, hoje, aqui em Brasília, como presidente, ele participou de um ato em homenagem ao Dia do Soldado, Edinaldo, e ele fez uma promessa, aliás, uma promessa que ele tinha feito no ano passado. É assim, quando o orçamento da União está sendo preparado, Lula disse o seguinte: olhe, o que a gente vai fazer é arrumar mais dinheiro para a defesa. Nós não vamos deixar nem o Exército, nem a Aeronáutica, nem a Marinha sem dinheiro. Então, o Lula fez uma promessa e os comandantes da Marinha, do Exército e da Aeronáutica bateram continência para o presidente. Tomara que Lula cumpra a promessa se vier a ser eleito, porque este ano foi uma pindaíba danada, Edinaldo.
3: É verdade. E exatamente no momento em que o mundo todo está se armando, a gente não concorda, mas é assim que a humanidade está caminhando, lamentavelmente, né, Romualdo?
4: E aí teve um detalhe, né, Edinaldo? 2 semanas atrás, aqui mesmo na Rádio Jornal, o ministro da Defesa, José Múcio Monteiro, a pretexto de fazer uma analogia, uma comparação da situação dos Estados Unidos, que tem um orçamento robusto para a área das Forças Armadas e, consequentemente, da guerra, aqui no Brasil, o José Múcio Monteiro disse o seguinte: olha, a gente não tem nem porteira. Se eles chegarem, eu já abro a porteira para não ter nenhum problema. Significa dizer que aqui no Brasil é preciso mais recurso, mais investimento. E tem um detalhe muito importante: qualquer que venha a ser o presidente da República no ano que entra, é preciso ter uma prioridade. A prioridade de cobrir aquela parte das fronteiras, desde ali de cima, onde fica a Venezuela, até aqui embaixo, onde fica o Uruguai. Porque, Edinaldo, nós temos dificuldades, muitas dificuldades, para brecar a entrada de armas e de drogas por essas fronteiras.
3: Concordo plenamente. Agora, vamos tomar um cafezinho agora, amigo?
4: Roda a vinheta, meu amigo.
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4: Essa história é para deixar o nosso ouvinte de água na boca. Eu estava vindo para casa, aí passei numa padaria, uma padaria que tem especialmente nos finais de tarde, um bolo de milho, com goiabada por cima, aquelas bolotinhas de goiabada, bolo de milho com goiabada. Separei uma banda desse bolo, trouxe para casa e aí fiquei pensando, e agora? Tem vários cafés, cafés de Pernambuco, da Bahia, do sul de Minas Gerais. Eu vou pegar um café de Pernambuco, vou pegar um café de Taquaritinga do Norte, a cidade que me abraça toda vez que eu vou lá. E aí peguei um café ecológico, Edinaldo. Significa que é um cuidado especial, desde o plantio até a torra do café. Vovó Cândida. E aí eu fui atrás do Getúlio e da dona Amanda para perguntar, escuta, que a dona Renata Fernanda, escuta, que história é essa, Getúlio? Vovó Cândida é uma homenagem à avó materna do produtor de café. Então, um abraço para a vovó Cândida, um abraço para os produtores de cafés de Taquaritinga do Norte, principalmente o Getúlio e agora também a dona Fernanda, porque, Edinaldo, só quem planta café sabe a dificuldade. Bota lá o grão do café enterrado na terra, espera 2, 3 anos para sair a primeira safra, depois vê como é que vem a safra, se vem boa, se tem jeito de secar, se tem jeito de botar aquela torra especial e depois ir para vender. Então, todo esse processo é uma homenagem tanto à vovó Cândida como a todos os produtores de café do interior de Pernambuco, principalmente, Edinaldo, com um bolo de milho e umas bolotinhas de goiabada. Não sei se o amigo gosta.
3: Não só gosto, eu adoro, meu amigo. Eu adoro. Obrigado, Romualdo. Até amanhã.
4: Um abraço. Bom café.
3: 5h56, o nosso Tony Rodrigues, famoso Batatinha, me informa aqui uma notícia que eu lamento muito, cara. Morreu nesta terça-feira, dia 25, aos 92 anos, José Almeida, radialista, empresário, que marcou a história da comunicação em Caruaru e no Agreste Pernambucano. Ao longo de décadas, né, de atuação, José Almeida construiu uma trajetória dedicada à radiofusão, a comunicação, tornando-se uma referência no município. Ele ao lado do grande compositor Nildo Almeida, são irmãos os dois, né? A Rádio Cultura do Nordeste, sempre uma grande emissora ali em Caruaru, no Agreste de Pernambuco. Além da atuação no rádio, Zé Almeida também participou de iniciativas ligadas à cultura, à valorização das tradições de Caruaru. Seu trabalho e sua contribuição para a história foram reconhecidos ao longo dos anos. E a gente lamenta. A causa da morte não foi divulgada, né? Até o momento também não foram informadas, não foram passadas informações sobre o velório e o sepultamento. E a morte de Zé Almeida representa uma perda para a comunicação caruaruense e para a comunicação de Pernambuco e do Brasil. Agora, 5h57.
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2: Alô, Castilho, boa tarde.
3: Boa tarde, Edinaldo Santos. Boa tarde, ouvintes da Rádio Jornal. Edinaldo, a coluna JC Negócios de amanhã aborda a questão das terras raras, da decisão do governo americano de botar 750 milhões de dólares na empresa brasileira que uma outra empresa americana comprou. Na verdade, aconteceu o seguinte: uma empresa dos Estados Unidos fez uma associação com a mina que já explora terras raras no Brasil, e o governo americano emprestou a essa empresa 750 milhões de dólares, o que revela o interesse do governo americano nessa questão. Um outro tema que a coluna JC Negócios também aborda é o afrouxamento na regra de dinheiro do consignado. Até ontem, para você tomar o dinheiro emprestado, no consignado você tinha que fazer a biometria na hora que fazia o contrato. Pois bem, a gente não sabe se atendendo à pressão política ou à questão eleitoral, desde ontem você pode tomar dinheiro emprestado sem ter a biometria. Isso não quer dizer que ela seja extinta. Em alguns casos, ela vai ser cobrada mesmo. Mas agora ficou mais fácil tomar dinheiro do crédito consignado, especialmente os aposentados e pensionistas do INSS. Obrigado, Arnaldo Santos, e até amanhã.
2: Valeu, Castilho. Um abraço. Fim do nosso Balanço de Notícias nesta tarde de terça-feira. Um abraço, minha gente. Obrigado pelo carinho, pela companhia, pela participação. A gente agradece aqui aos trabalhos de produção comandado pela Ingrid Santos. Um abraço para a Ingrid. Trabalhos técnicos de Big Alves, Edilson Lima, assumindo agora o nosso Guga. A coordenação de jornalismo da Rádio Jornal é de Vitor Tavares. Na sequência, a oração da Ave Maria e depois o Bola Rolando. Nós voltamos já.
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a hora da Anunciação. A humanidade esquece por um momento a sua luta em glória. Deixa de lado os pensamentos pecaminosos, a perseguição desenfreada dos homens contra os próprios homens e contempla, na paz da natureza, uma sombra pálida do olhar de Maria. Nos templos, nas ruas e nos campos, as preces brotam espontâneas de todos os lábios. Esta é a hora do Ângelus, a hora da Anunciação. Nós vos suplicamos, Maria, que olheis por nós, vossos filhos ingratos. Dai-nos a graça do arrependimento e a vossa bênção materna. Porém, mais do que nós, Maria, outros necessitam do vosso apoio nesta hora. Os que morrem de necessidade, os que blasfemam, os que não creem. Iluminai-os, Virgem Santíssima. Vós que fizestes os homens semelhantes a Deus, porque foste mãe de Jesus, olhai para os que perderam a fé. Protegei-os. Deslumbrai-os como um relâmpago aos olhos de Paulo. Lembrai-vos deles nesta hora, Maria, e sede para todo sempre louvada e bendita. Ave Maria, cheia de graças, o Senhor é convosco. Bendita sois vós entre as mulheres, bendito é o fruto do vosso ventre, Jesus.

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0: 18 horas, 8 minutos.
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0: Boa noite na capital pernambucana e o Bola Rolando está no ar. 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Atenção para as principais manchetes do programa de hoje.
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0: Santa Cruz, Igor Moura.
3: Terça-feira de treinamento matinal em semana de preparação para jogo de sábado que vai definir futuro coral na Série C. Santa, sob comando de Christian de Souza, conseguiu o resultado que precisa jogando fora de casa em 4 das 6 oportunidades que teve. Daqui a pouco, atacante fala de decisão contra o Anápolis. Equipe goiana, com o novo treinador, ganhou 3 dos seus últimos 4 jogos na Série C.

0: E Náutico Capibaribe, Raldinei Alves.
1: Atacante Derek, da entrevista coletiva, fala sobre a pressão externa que sofreu nas últimas semanas e projeta alcançar a meta de 10 gols até o final da temporada. A matemática do Náutico e os possíveis retornos no time para a sequência de 2 jogos dentro do Estádio dos Aflitos.
0: Esporte, o Alex Santos.
2: E depois da vitória de ontem à noite, vitória essa que deixou o Esporte de volta no G6, hoje à noite é hora de ligar o secador para ficar de olho no jogo contra o CRB. Presidente do Esporte responde: atacante Keno, interessa ou não interessa ao Esporte Clube do Recife?
0: 18 horas, 10 minutos, vai começar o show!
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1: Começando agora o maior desfile de notícias do rádio esportivo de Pernambuco e de todo o Brasil, aqui no Bola Rolando. Tem bola rolando para o tricolor do Arruda. Alô, alô, Igor Moura.
3: Alô, alô, Edinaldo Santos. Boa noite, um abraço para todo mundo ligado aqui no Bola Rolando. Elenco do Santa Cruz treinou na manhã desta terça-feira. A reapresentação aconteceu ontem à tarde e hoje pela manhã os jogadores treinaram. O Santa tem a semana mais importante de sua temporada até aqui. Amanhã tem mais treinamento. O que a comunicação ainda não passou, a comunicação fica no aguardo do departamento de futebol, né? Da informação da data da viagem do Santa para Goiás. Se o Santa vai na quinta, se o Santa vai na sexta, isso ainda não foi passado no grupo dos setoristas, a data da viagem do Santa para Goiás.
1: Programada para quando?
3: Não foi dito ainda, não foi informado ainda. Então a gente está no aguardo só dessa definição. Como eu falei ontem no noticiário, pelo fato de Anápolis ser bem próximo de Goiânia, 50 quilômetros, não vai ser necessário o Santa ir com certa antecedência. Por exemplo, o Santa foi a Brusque. Brusque fica 1h30, 2 horas de Florianópolis. Eu já fiz até o percurso, é um percurso um pouco demorado para os padrões. Por exemplo, para você viajar no dia do jogo, eu acho um pouco demorado. Anápolis não. Anápolis você pode ficar hospedado em Goiânia, treinar na estrutura do Vila, do Atlético do Goiás, são belas estruturas, e no dia do jogo seguir para Anápolis, joga e volta, não tem problema nenhum. Então fica a critério do Santa saber o que será feito para esse jogo decisivo contra o Anápolis no Jonas Duarte. Aliás, Ed, uma coisa que o Santa não deve ter, mesmo sendo um jogo bem importante para o Anápolis, é uma pressão muito grande, um ambiente muito hostil. Primeiro...
1: Se jogasse em casa, não?
3: Não, também não vai ser assim, não. Primeiro, pela arquitetura do Jonas Duarte. O Jonas Duarte é um estádio grande, é um estádio que, acredito eu, tem capacidade para 20, 25 mil torcedores.
1: Tipo o Luiz Lacerda em Caruaru?
3: É, mas o Lacerdão, ele tem mais uma arquitetura caldeirão do que o Jonas Duarte. O Jonas Duarte...
1: Mais aberto.
3: É mais aberto, tem uma distância um pouco maior das arquibancadas pro gramado de jogo. A última vez que eu vi aquele estádio lotado foi na final do Campeonato Goiano do ano passado, em que o Vila ganhou a final do Anápolis. O Anápolis ganha o jogo em casa e leva a remontada jogando em Goiânia, no Serra Dourada, lotado contra o Vila Nova. E a média de público pagante do Anápolis nessa Série C, o Anápolis também não ajudou, né? A campanha foi ruim quase que o campeonato todo e tá reagindo só nesse final. Sabe qual é a média de público pagante do Anápolis, Ed?
1: Diz aí.
3: 586.
1: Meu Deus do céu.
3: De público pagante. Na somatória, público não pagante, público pagante dá uma média
1: 700,
3: maior.
1: 700.
3: Não, aí não tem essa média. Mas contra o Guarani, no jogo em que eles ganharam no finzinho de virada... Há três rodadas atrás, o Anápolis colocou 1.666 torcedores. Era um jogo decisivo.
1: Foi público recorde.
3: Então foi um público acima da média do Anápolis nesse duelo que eles ganharam do Guarani por 2-1. O Guarani, aliás, tem uma pontuação parecida com a do Santa. Então todo cuidado é pouco nesse duelo. O Anápolis venceu esse jogo 2-1, com destaque pro principal jogador do Anápolis. É muito bom jogador esse cara, chamado Matheus Lagoa. É um ponta...
1: Já vi jogar.
3: O Anápolis, inclusive, eu tava dando uma olhada na base que o treinador do Anápolis deve utilizar, e a gente abre espaço para debater o adversário do Santa. Torcedor pernambucano vai lembrar que esse Anápolis, ele vendeu muito caro uma eliminação pro Sport na Ilha do Retiro, o Sport do Roger na Copa do Brasil. Foi 1-1 o jogo na Ilha, Sport e Anápolis. Sim. O Anápolis saiu na frente, o Sport empatou 1-1. Nos pênaltis, o Sport contou com o Thiago Couto muito inspirado na decisão por pênaltis. E eu tava lembrando, relembrando o time do Anápolis, porque eu comentei esse jogo aqui pela rádio. E eu tava lembrando que o Anápolis, do time base que jogou agora contra o Confiança e ganhou por 1-0, rebaixou o Confiança, né, para a Série D do Campeonato Brasileiro, quem jogou contra o Sport? Eles jogam numa linha de 5, Vitinho, o ala direita, foi recém-contratado junto ao Manauara, o goleiro Ravel não foi titular naquele dia. Na ala esquerda, um velho conhecido da torcida do Santa, o Leonan, lateral que machucou aqui, mas quando jogou, jogou bem aqui no Santa Cruz, jogou naquele Santa que quase subiu para B em 2020 e chegou a jogar no Santa que caiu da C para D em 2021, é o ala esquerdo, o Leonan. Os três zagueiros, Carioca, que jogou no Porto de Caruaru, fez bons campeonatos pernambucanos no Porto de Caruaru. O Rafael Costa jogou contra o Sport e o Helder também jogou contra o Sport. O Helder fez o gol, é um zagueiro canhoto, fez o gol no finzinho, já nos acréscimos, que decretou o rebaixamento do Confiança e a vitória do Anápolis no Batistão. O meio campo, os três jogadores de meio campo do Anápolis jogaram contra o Sport. Os dois volantes, o Samuel e o ex-grêmio Lucas Mila, e o Juninho, que é o meia ex-Paysandu, de boa habilidade. E a dupla de ataque é a mesma que enfrentou o Sport. Matheus Lagoa, que é o principal jogador, um ponta de boa habilidade, jogador de drible. E o Fernando Viana, que é um centroavante mais experiente, um pouco mais forte, corpanzil, mais de 1,90m. É essa base que deve ser utilizada pelo Luan Carlos. Sabe a idade do Luan Carlos, Edinaldo? Jovem treinador? 34 anos.
1: 34?
3: Jovem, treinador, né? É um jovem cearense que está disputando.
1: Foi jogador, não?
3: Foi, não. Um jovem cearense que está despontando, foi auxiliar técnico durante muito tempo no futebol cearense em times menores, e ele já arrumou complicações num jogo contra o Santa em 2023, eu também comentei esse jogo curiosamente, num jogo do Santa na Série D contra o Campinense. O Campinense veio aqui pro Arruda, na época o Arruda, o Santa ganhou o jogo, ele foi expulso, saiu dando o dedo para a torcida do Santa, um show de palhaçada desse treinador aí do Anápolis nesse jogo em que ele foi expulso num duelo da Série D do Brasileiro. Agora, ele chegou e melhorou o Anápolis, o antigo treinador do...
1: Só uma curiosidade, o Leonan, quando esteve aqui, foi com o Itamar Schulli ou com...
3: 2020, Itamar. O Itamar em 2020, se você lembrar... Em 2020, o Leonan era o lateral do Santa, naquela campanha que o Santa começou muito bem na Série C... O Itamar começou bem na Série C também, o Santa ganhou do 13, 3-2 na estreia, enfim.
1: Foi no ano que ele perdeu o campeonato pro...
3: Pro Salgueiro. Perdeu o campeonato invicto. E o Itamar, ele começou bem a Série C, alegou que tinha uma proposta do Oeste na Série B, pediu pra ir embora, foi embora e essa proposta, no fim das contas, não vingou. E ele ficou sem clube, você vai lembrar. Verdade. O Martellotti assumiu e completou uma grande campanha do Santa na primeira fase e o Santa... Obra do destino, infelicidade, teve expulsão do Bileu atrapalhando no jogo contra o Ituano no Arruda. Tava sem público na época por conta da pandemia, você vai lembrar. Sim. O Santa, por detalhes, fracassou no quadrangular de acesso, né? O Santa não subiu. O Brusque subiu no grupo junto com o Vila Nova naquela temporada. Então, foi esse time aí que o Leonan jogou. Você lembrou bem aí do Leonan na lateral esquerda do Santa. E o Anápolis, depois que demitiu o Roberto Fernandes voltou pro Retrô, onde ele vai... ficar na próxima temporada, o Anápolis estava quase morto na Série C, com a queda para D, o Luan Carlos assumiu e ganhou 3 dos últimos 4 jogos, ou seja, conseguiu um aproveitamento para tirar o Anápolis do Z2, né? Com o Luan Carlos, o Anápolis goleou Volta Redonda lá no Raulino de Oliveira, 4-1, ganhou do Guarani 2-1, esse jogo que eu citei, que teve 1.666 pessoas, perdeu para o Floresta de Leston Júnior, em Fortaleza 1-0 e ganhou do Confiança em Aracaju pelo placar de 1-0. Agora, se o Anápolis vem fortalecido nessa sequência, o Santa com o Christian Souza, ele não perdeu para ninguém jogando fora de casa, né? Em 6 jogos, o Santa conseguiu o resultado que ele precisa para classificar. E outra, é bom lembrar que o Santa hoje é quinto. A Inter de Limeira tem um jogo duro pela frente. O Paysandu tem um jogo direto contra o Maringá pela frente, o Botafogo da Paraíba tem um jogo duro pela frente que vai ser o Itabaiana em Itabaiana e o Itabaiana precisa ganhar para tentar se salvar do rebaixamento, porque Sim. aí vai depender desse jogo do Anápolis e também o jogo do Barra. E o próprio Brusque tem um jogo duríssimo pela frente contra o Guarani em Campinas. Sabe o que significa isso, Ed? O Santa, matematicamente falando, ele tem chances, em caso de vitória, até de terminar na liderança da Série C se ganhar o jogo lá em Anápolis. A depender do tropeço do Brusque, que tem um jogo duríssimo em Campinas, o Guarani com técnico novo, Humberto Louser, assumiu o Guarani para esse jogo final. O Botafogo da Paraíba tem um jogo duro, não duvido nada o Botafogo tropeçar lá em Itabaiana, no Mendonção. O Paysandu tem um jogo duro que é direto contra o Maringá, não duvido nada empatar ou perder. Empatar, por exemplo, não seria nenhum absurdo. E a Inter de Limeira também tem um jogo complicado nessa rodada. Então, o Santa depende
1: Santa Cruz, na verdade, depende só dele, né?
3: Totalmente dele.
1: Se ele ganha o jogo, ele tá absolutamente na
3: Se ele ganhar o jogo,
1: fase mais
3: é,
1: decisiva da competição.
3: Eu ouso dizer aqui, não vou apostar, porque depende muito de variantes, né? Mas eu tenho quase convicção, Santa Cruz ganhando o jogo, ele termina em segundo ou terceiro da primeira fase. Eu não acho que termine em primeiro, mas ele pode terminar como vice-líder ou terceiro, dada a dificuldade dos jogos, dos postulantes também a G4.
1: É porque ele ganhando a partida, muita gente não vai alcançar mais o Santa Cruz.
3: Ele vai ter 31, ele vai terminar com 31. E ele, por exemplo, o Santa não tem um saldo ruim. O Santa tem um saldo interessante, mais 4, né? É a melhor defesa, isoladamente, da competição, apesar do ataque ser o pior do G8. Uhum. Então, o Santa ganhando lá em Anápolis, o que não é nenhum absurdo, ele vai dar um salto gigantesco para terminar num G4 ou
1: é
3: até
1: pena
3: G2.
1: Pena chegar na última rodada com essa precisão, essa necessidade. Né?
3: Poderia estar precisando de um empatezinho.
1: Poderia já estar se preparando.
3: Ou já classificado.
1: Aí. É, cara, já deveria ter classificado há muito tempo.
3: Pois é, mas o Santa, quando jogou fora de casa com o Christian, ele ganhou da Inter de Limeira em Limeira, a Inter de Limeira quarta colocada. Ele ganhou do Brusque em Brusque, o Brusque é somente o líder do campeonato. Ganhou do Paysandu em Belém do Pará e ganhou do Barra em Itajaí. O Paysandu em Belém do Pará, o Suduro de Rueu, o Santa foi lá e ganhou de 3-1. Empatou com o Maringá e com o Botafogo, ou seja, não perdeu pra ninguém jogando fora de casa. Então, o Santa, ele se colocou numa situação da torcida confiar com o Santa, principalmente jogando fora de casa. E vamos escutar o Heron. Aliás, tá aí um jogador que vem crescendo em rendimento. O Heron, rapaz, chegou acima do peso, ele próprio admitiu na entrevista coletiva. Teve problema para se adaptar, foi o terceiro atacante durante muito tempo atrás na hierarquia do Thiago Marques e do Quirino. Só que aí o Heron entra contra o Botafogo da Paraíba, faz o gol de empate. Contra o Maranhão, a atuação do Santa foi bem ruim, quase todo mundo foi mal, mas eu gostei do jogo do Heron contra o Mac.
1: Ele correu, se esforçou,
3: brigou muito, né?
1: Buscou a bola de todo jeito.
3: Isso, e contra o Caxias foi um dos melhores em campo e fez um gol de 9, né? Aquele gol de cabeça que ele fez com o Matheus Vinícius escorando.
1: Melhorou muito, né,
3: cara? Gol de 9, melhorou muito
1: o
3: Heron.
1: Agora, quem mantém uma regularidade é o Ronald, né? Impressionante.
3: Bem,
1: né?
3: É bom jogador. Eu não esperava que o Ronald fosse ajudar tanto o Santa como ele tá ajudando, porque
1: o Ronald,
3: ele foi muito irregular nas últimas equipes que ele jogou, mas no Santa ele vem ajudando mais até do que eu imaginava. Uhum. Então, o Heron falou sobre esse jogo decisivo no interior de Goiás contra o Anápolis.
4: A gente não tenta olhar isso aí, né? A gente sabe da tabela, a gente vê a tabela, mas a gente não tem parâmetro, porque a gente sabe que vai ser uma decisão. Eles também lá estão falando que vai ser uma decisão, e a gente aqui também vai ser uma decisão. Então a gente tem que entrar dentro de campo com uma mentalidade muito forte. Como eu falei, sabemos do começo do jogo, vai ser bastante importante, mas a gente sabe a performance que a gente está fazendo fora de casa. Então é continuar fazendo o que a gente vem fazendo fora de casa, e buscar o que o professor vai passar para a gente essa semana dos pontos fracos que ele tem do Anápolis, e a gente explorar e conquistar essa classificação, que é o objetivo do clube.
3: Pronto. Aí então o Heron fez esse gol importante contra o Caxias, o primeiro que abriu o placar contra a equipe gaúcha nesse jogo direto, um jogo em que o Santa afastou a possibilidade do Caxias o alcançar na classificação, mas está tudo em aberto ainda. O Santa buscando a vitória sábado em Anápolis, diante do Anápolis, para garantir matematicamente a classificação, muito provavelmente pegando um G4. É bom lembrar que todo chaveamento do quadrangular de acesso, esse chaveamento já está pré-estabelecido, com os dois primeiros com um chaveamento teoricamente mais acessível, terceiro e quarto também teoricamente com um chaveamento mais acessível. É só a gente lembrar do Náutico do ano passado no quadrangular, onde ele teve a possibilidade de decidir o jogo do acesso em casa contra o Brusque. Por quê? Porque o Náutico fez uma grande campanha e terminou no G4.
1: Muito bem. O time deve ter poucas mudanças, né?
3: Sim.
1: Deve manter a base, né?
3: O Favela tá suspenso, tá fora, vai cumprir a automática do terceiro cartão amarelo. O Arilson, que entrou muito bem. Arilson a gente conhece, né? O Arilson é um volante de qualidade, um volante que já foi destaque em algumas edições de Série B. Uhum. Já está bem fisicamente, entrou no lugar do Favela e jogou bem. Tranquilo, tudo bem que foi numa circunstância positiva, contra um adversário inferiorizado numericamente, o Caxias já tinha um jogador expulso e tal, mas entrou bem o Arilson e eu acredito que ele será o substituto do Favela jogando ao lado do Silva nesse duelo em Anápolis. No mais, acho improvável ter mudança. Se tiver alguma mudança, uma mudança para dar uma fortalecida na marcação,
1: ali na
3: lateral direita ali, o Enes talvez entrando no lugar do Renato, como aconteceu contra o Botafogo da Paraíba. Acho que o Matheus permanece como um zagueiro lateral e no mais eu não acredito que o Christian vá mexer, não.
1: Ok. Vamos aguardar, né? Vamos aguardar, porque tudo depende do próprio Santa Cruz.
3: Ainda tem mais 3 dias, né, treinamento, né? Tem amanhã, tem a quinta, que deve ser o principal treinamento da semana, e a sexta, um treinamento mais leve, antes do duelo de sábado, 5 horas contra o Anápolis, uma rodada aí de altas emoções para 17 times da Série C. 2 estão classificados, ok. Só que o Botafogo ainda está definindo o posicionamento e o Brusque também. O Confiança já está rebaixado e só Volta Redonda e Ituano não vão para lugar nenhum. No mais, todo mundo tem pelo menos o objetivo claro nessa última rodada da Série C.
1: Beleza, Igor?
3: Abraço, Ed.
1: Você acaba de acompanhar dentro do Bola Rolando a terça-feira tricolor. 18:28.
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4: Dezoito e 33.
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4: 18 horas 33 minutos na capital pernambucana. Tem bola rolando para o Náutico. Alô, alô, Raldinei Alves.
6: Alô, Edinaldo, boa noite para você, para todo mundo que está acompanhando a gente. O Náutico hoje fez mais um treinamento, na sexta enfrenta a equipe do Atlético. E o Náutico tem dois jogos pela frente muito importantes nesse momento da competição. Porque mesmo conquistando um ponto diante do São Bernardo, a distância para a zona de rebaixamento ainda é muito curta. Apenas 3 pontos. Ninguém quer estar a apenas 3 pontos do Z4, né? Então, o jogo contra o Atlético vai ser nos Aflitos e depois o Náutico tem um compromisso contra o Botafogo de Ribeirão Preto. O Atlético está mais na frente, está brigando para se aproximar do G6. O Botafogo de Ribeirão Preto é um time do meio de tabela. Então, se o Náutico faz 6 pontos, já mudaria de patamar na competição. Tem 31, mais 6 chegaria a 37 pontos. E ainda faltariam 12 jogos para terminar o campeonato. Então, imagine se o Náutico consegue essas 2 vitórias. Terminar essa sequência com 37 pontos e ainda 12 jogos pela frente para chegar até os 45.
4: E a colocação desses clubes que ele vai enfrentar?
6: Isso, o Atlético é o 9º, o Botafogo é o 14º.
4: Uhum. É, são duas equipes mais ou menos equilibradas, né? Agora estão na metade da tabela os dois, né?
6: É, o Atlético está se projetando mais em cima, né? Tentando se aproximar do G6. Mas o time do Botafogo está na mesma faixa do Náutico, inclusive tem a mesma pontuação. Só que o Botafogo ainda joga hoje contra o Atlético Goianiense, tem um jogo a menos do que o Náutico. A verdade é que alguns jogos que a gente consegue apontar acabaram dificultando um pouco a situação do Náutico na tabela a essa altura. Poderia ser mais confortável. O jogo contra a Ponte Preta, por exemplo. O Náutico empatou aquele jogo contra a fragilizada Ponte Preta.
4: Foi um jogo horroroso, né?
6: Se o Náutico faz mais um gol ali, se consegue a vitória, teria hoje 33 pontos. Estaria no 13º lugar. Já era mais na frente. Fora outros vários jogos. O próprio jogo contra o São Bernardo. É, né?
4: Teve aqueles jogos em que o Náutico mostrou realmente uma decadência técnica, né? Porque o time estava jogando muito mal. O Náutico não estava encontrando o seu rumo, reencontrando, aliás, o seu rumo, que foi reencontrado agora, nesses 2 últimos jogos, e principalmente nesse jogo lá de São Bernardo, onde o time terminou conseguindo um bom resultado. Um resultado 1-1 não deixa de ser interessante jogando-se contra o São Bernardo na casa do São Bernardo.
6: É, o resultado foi ok, foi bom, né? Pontuar fora de casa. O que chamou a atenção foi o desempenho, né? Náutico.
4: Exatamente. Segundo tempo do Náutico.
6: Sofreu e, enfim. De toda forma, é tudo questão de ponto de vista, né? São 6 jogos sem perder. Esse é o mantra que Guilherme dos Anjos tem dito nas coletivas. E é um fato,
4: ele 6 jogos sem perder. Ele tenta driblar os jogos ruins que o Náutico faz com essa história de invencibilidade.
6: O Náutico, pelo menos, está pontuando, né? Faltam 14.
4: Tá pontuando. Isso é importante.
6: Faltam 14 jogos, se empatar os 14, chega a 45. É por aí a conta. Lógico que a ideia é vencer. Se vencer esses 2 próximos jogos, encaminha, de forma bem considerável, eu diria, a permanência na Série A.
4: Que não pode é continuar essa irregularidade e sofrer uma derrota aí, para quem já está a 3 pontos da zona de rebaixamento, corre um grande risco.
6: Pois é, seria muito danoso para o Náutico perder esse jogo contra o Atlético. Até projetando a próxima rodada, atrás do Náutico tem Avaí e Ceará. Na rodada 25, que é a próxima, o Avaí vai pegar o Atlético Goianiense. Esse jogo vai ser na Ressacada, em Florianópolis. Só que o Avaí deu uma melhorada, né? Vem de 3 vitórias consecutivas. As coisas estão se organizando por lá. Então, olho no Avaí. E o Ceará, de fato, tem um jogo mais difícil. O Ceará enfrenta o Vila Nova, que está lá na frente. E o jogo é em Goiânia. Então, é um pouco menos acessível para o Ceará. O cenário dos sonhos para o Náutico seria o Ceará perder o seu jogo e o Náutico vencer. Aí, os 3 pontos para o Z4 virariam 6. E isso deixaria o Náutico numa situação mais confortável. Eu diria, Edinaldo, se a gente pegar a tabela de classificação, que 2 já morreram, né? Ponte Preta e América, imagino que você também concorde. Ponte Sim. e América não vão para canto nenhum. O Sim. Londrina tá quase lá também. Já tá desgarrando do próprio Ceará. Então tem uns 5 times aí brigando contra a última vaga na zona de rebaixamento.
4: Sem falar da briga lá no final da tabela, né? O Ceará, por exemplo, vai se matar nos próximos jogos para sair dessa zona de rebaixamento.
6: São jogos difíceis que o Ceará
4: É verdade. Olha, estão me informando aqui, o meu agente secreto, que o Todinho e o Vinícius treinaram normalmente e devem ir para o banco, hein?
6: Pois é. O Vinícius foi poupado no jogo passado. Ele já tinha se recuperado, chegou a entrar em campo. Mas no jogo passado, até por uma questão de precaução, uma opção do jogador com a comissão técnica, ele foi poupado e o Todinho já estava no processo de transição física.
4: Danielzinho está na transição física, não está?
6: Danielzinho também está se recuperando. Ele só vai começar, é até interessante isso, viu? O Danielzinho só vai começar a receber salário quando ficar bem, porque ele chegou lesionado. Então, o Náutico não está pagando pelo jogador até ele ficar 100% e poder ser utilizado.
4: E o Léo Índio, pelo que ele me informa aqui, está tranquilo. Como ele é um...
6: O Léo Índio foi na coxa, né? Ele foi substituído durante o jogo e ficou com uma bolsa de gelo na coxa. A gente até registrou isso na transmissão. Mas até então, até onde a gente sabe, não foi diagnosticada nenhuma lesão com
4: o
6: Léo Índio.
4: O drone desse agente é perigoso.
6: Ah, sim.
4: Esse drone.
6: O drone, ele vê ali o treinamento, né?
4: Exatamente.
6: Mas, de fato, Vinícius deve voltar. Eu imagino...
4: Agora, sou o Paulo Sérgio, ele meteu o pau aqui, viu? Não acredita muito nessa história de Paulo Sérgio, não.
6: Eu imagino, a informação oficial do clube é que Paulo Sérgio vai iniciar o processo de transição. Mas vamos lá. Essa
4: transição para sair do clube, né?
6: Essa é a informação oficial do clube. Sobre Vinícius, eu inclusive acredito que ele pode jogar mais minutos nesse jogo que o Náutico tem na sexta contra o Athletic. Ele já foi poupado da viagem e teve um tempo a mais de preparação. Foi um jogador importante quando entrou na partida passada dentro de casa contra o Ceará. Ele deve ganhar uma minutagem maior. Você lembra que quem fez o gol... Você vai trazer mais algum?
4: Não.
6: Terminou aí? Ah, tá. Você lembra que quem fez...
4: Nada que você não saiba mais.
6: Ah, então
4: você,
6: ótimo.
4: Como sempre, super atualizado.
6: Obrigado. Quem fez o gol foi Derek, né?
4: Derek, rapaz.
6: Finalmente saiu o gol de Derek.
4: É verdade.
6: E hoje ele deu a entrevista coletiva.
4: Eu só não vi ele fazer aquela coisa que o jogador sempre faz, né?
6: Ele fez.
4: Fez.
6: Joga como se fosse sai,
4: tirar,
6: né?
4: Tirar em aca,
6: energia,
4: né? Sai em aca.
6: Sai energia. Ele fez esse gesto.
4: Não deu pra perceber.
6: Foi bem rapidinho, de fato. Ele faz o gol e fez esse gesto logo depois. Mas ele falou hoje, deu uma entrevista coletiva, e falou sobre meta de gols, viu? Ele foi perguntado se ele tinha alguma meta. E ele disse que desde o começo da temporada... tinha feito com a família uma projeção de fazer 10 gols nessa temporada.
4: Vai com calma, Derek. Vai com calma, porque não é assim que a banda toca.
6: Vamos ouvir.
4: Mas ele tem autoconfiança, isso é importante também.
7: Um gol muito importante para mim, até que tira um pouco do peso das costas que estava sobre mim. Sabia da pressão externamente que vinha sendo cobrado, mas sempre... não deixei abalar minha cabeça, sempre trabalhei, procurei trabalhar bastante para poder fazer o gol e graças a Deus fui feliz nessa partida aí. Eu tenho muita gratidão ao professor pela confiança que ele tem no meu trabalho. Ele sempre conversava comigo para me ter a cabeça boa, que o gol ia sair naturalmente, que no ponto que eu estivesse cumprindo taticamente o que ele queria, ele ia estar junto comigo. E a cobrança externa eu nunca deixei abalar a minha cabeça, sempre trabalhei. E ele sabe do meu potencial e é por isso que ele confia no meu trabalho.
6: O atacante Derek, também nessa mesma entrevista coletiva, falou sobre a meta pessoal de gols que ele tem até o fim da temporada. Vamos ouvir.
7: Quando eu vim para cá, pro Náutico, eu botei uma meta em mente com a minha família de fazer 10 gols na temporada na Série B. Agora, jogando pelo lado, eu acho que até eu tô tendo mais oportunidade agora. No jogo contra a Ponte tive duas, nesse jogo também tive acho que duas também. E acredito que eu possa concluir essa meta até o final da temporada.
6: Tá aí o Derek falando sobre a meta. Agora, uma coisa a gente tem que destacar. O desempenho dele melhorou bastante depois que ele foi deslocado para a ponta.
4: Sem dúvida nenhuma, sem dúvida nenhuma.
6: Ele é outro jogador.
4: Ele está mais participativo, está correndo mais, está se esforçando mais, está chegando mais no ataque, né? Está tendo oportunidade. Ele meteu uma bola, foi na trave ou passou raspando a trave, não foi?
6: Foi.
4: Passou raspando a altura do travessão.
6: E no jogo anterior tinha feito um gol, acabou sendo anulado, né? Porque teve um toque na mão.
4: Aquele não valeu.
6: Mas o gol estava amadurecendo. É isso, Edinaldo Santos. Essa é a terça-feira do Náutico.
4: Eu estou recebendo aqui, você também recebeu aí, uma carta aberta, né?
6: De conselheiros.
4: Deixa eu ver aqui onde é que eu coloquei a minha para fazer um rápido registro. Cadê você?
6: Basicamente é uma crítica, né, à gestão do executivo.
4: Mas ele está dizendo aqui o seguinte, uma coisa que eu queria registrar. Não está por aqui. E você viu o começo aí da carta?
6: Sim, falando sobre o Bruno Beck.
4: Mas deixa eu
6: ver
4: aqui se eu encontro o nosso amigo. Vá falando aí.
6: A carta diz que o Náutico vive um dos capítulos mais perigosos. Falam da recuperação judicial também, da questão financeira, da gestão do futebol. São muitos pontos que são criticados pelo Conselho Deliberativo. É uma carta assinada pelo Paulo Monteiro, né? Conselheiro do Náutico.
4: Exatamente isso. Eu queria só fazer um registro do que ele expôs, do porquê dessa carta aberta, entendesse?
6: Ah, sim.
4: Mas não estou localizando aqui. Pronto, localizei. O que ele está dizendo é o seguinte, gente. Sobre a questão da carta, ele disse: olha, boa tarde. Essa carta aberta que faço é, na verdade, uma manifestação que não tem qualquer conotação política, nem representa uma disputa de grupos dentro do clube. É, acima de tudo, uma manifestação de preocupação com o futuro do nosso clube. Como conselheiro, sócio e torcedor, entendo que temos o dever de discutir com responsabilidade os caminhos que estão sendo adotados pela atual gestão, principalmente quando percebemos a criação de novos passivos, processos trabalhistas e situações que podem comprometer o fluxo financeiro e a credibilidade do Náutico. O clube já enfrenta uma recuperação judicial e precisa, mais do que nunca, evitar a criação de novos problemas que possam comprometer o presente e principalmente o futuro. Minha preocupação não é apenas com o Náutico de hoje, mas com o Náutico daqui a 5, 10 ou 20 anos. Não se trata de ser contra pessoas ou contra a administração. Trata-se de defender uma gestão responsável, transparente e profissional, que preserve o patrimônio, a história e a credibilidade do Clube Náutico Capibaribe. O Náutico é maior do que qualquer gestão, grupo político ou dirigente. É justamente por isso que acredito que nós, conselheiros, sócios e torcedores, não podemos nos omitir quando entendemos que decisões tomadas hoje podem trazer consequências graves para o futuro do clube. Um abraço, assinou aqui o nosso Paulo Monteiro. Bom, ele está dizendo que precisa que essa carta seja tomada conhecimento. A gente hoje não teria esse tempo, infelizmente o tempo está esgotado, mas amanhã eu arrumo um tempinho para fazer um resumo aqui dessa carta para o torcedor entender quais são as reclamações dos conselheiros do Clube Náutico Capibaribe. E deixar, como sempre, nosso microfone à disposição da atual diretoria, da atual gestão, para dar a sua conotação nessa divulgação dessa carta aberta, Nação Vermelha e Branca. Ok?
6: Valeu.
4: Um abraço, você acaba de acompanhar as notícias do Alvirrubras com Raldney Alves. E aqui dentro do Bola Rolando, a terça-feira, Alvirrubra! 18h46.
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8: Um dos assuntos do balanço de notícias nesta quarta-feira, às 16h. Governo federal projeta salário mínimo para 2027. A remuneração mínima do trabalhador brasileiro pode chegar a R$ 1.741 no ano que vem. A projeção prevê um aumento de 7%, mas pode sofrer alterações. Sobre o assunto, vamos ouvir o economista Caio Augusto. Participe pelo WhatsApp da Rádio Jornal. 99147-8520.
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8: Faltam 10 para as 7 da noite.
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0: Alexandre deve estar em casa ouvindo o programa, deve ter tido um susto. Será que eu marquei para entrar nesse horário para falar? Um abraço, Alexandre.
1: Depois que você apresentou o candidato a ele, ele ficou assim, ó, tá vendo?
0: Mas foi ele que me apresentou.
1: Ah, então,
0: efeito. Olha, são 18 horas e 50 minutos. Vamos destacar no Bola Rolando as notícias do Leão da Praça da Bandeira. Tem bola rolando pro Leão. Alô, alô, o Ale Santos.
1: Alô, alô, Edinaldo. Boa noite pra você. Um abraço à torcida rubro-negra e a todo mundo ligado aqui no Bola Rolando. Tarde de reapresentação dos atletas rubro-negros depois da vitória de ontem à noite para cima do América Mineiro por 3-0. O trabalho de hoje foi um trabalho mais de recuperação, que agora chamamos também de recovery. Hoje foi trabalho de recovery lá no CT do esporte, onde os atletas que atuaram os 90 minutos e aqueles que entraram no decorrer da partida fizeram um trabalho de recuperação. E os trabalhos visando o próximo compromisso não dá nem tempo de descansar, viu, Ed? Quarta-feira trabalham e já viajam com destino a São Paulo, já que na sexta tem a equipe do Novo Horizontino. A vitória de ontem que deixou o esporte nesse momento na sexta posição com 38 pontos conquistados, mas de secador ligado, porque hoje...
0: CRB pro Juventude.
1: Jogando fora de casa, né?
0: Jogando fora de casa, o jogo é na casa do Juventude. Se perder, vai ajudar muito o esporte.
1: E até mesmo empate. Um empate também
0: agrada, né?
1: É, segura, porque o CRB com empate chegaria a 37, Sport em 38. O que não pode é que a equipe alagoana vença o Juventude. Só para lembrar que o Juventude está brigando pela liderança, né? Hoje é o vice-líder com 42 pontos. Então nós acreditamos que lá no Alfredo Jaconi a parada não vai ser fácil para a equipe do CRB. Mas você quer falar um pouco sobre o jogo de ontem? Eu estava acompanhando você, Haroldo, Haldane e Igor, e os gols que saíram com o Cleison, com o Claudinho e com o Perotti, não é isso? Eu me lembro que durante a transmissão, você até queria saber qual foi a última vez que o Cleison havia marcado o gol.
0: Você me conta isso, por
1: conta,
0: favor?
1: Mas sem rodeios. No dia 15 de abril, quando o Sport venceu o Maranhão por 5-0...
0: 4 meses, cara.
1: Pois é.
0: 4 meses que o Cleison fazia um gol.
1: Ele só tem 2 gols com a camisa do Sport. Esse contra o Maranhão... Foi, inclusive, o último gol da goleada, o 5º gol. Copa do Nordeste e o gol de ontem contra a equipe do América Mineiro.
0: Esporte bem informado é outra coisa. Entendeu?
1: É porque eu escutei a transmissão. Eu estava de folga, mas escutando a transmissão de vocês para ficar totalmente...
0: Pois
1: ligado,
0: é, rapaz. Né? A gente teve um jogo que, aparentemente, para o torcedor que não acompanhou e tomou conhecimento depois, puxa, 3-0 deve ter sido um show de bola do Esporte. E não foi. Superioridade técnica não se discute. O Esporte tem muito mais do que o América Mineiro. Mas com a bola rolando, gente, mesmo com 3-0, o Sport claudicou em muitos momentos da partida. Se ele fizesse isso com um time da ponta da tabela, poderia ter se complicado. Porque o América Mineiro, por mais que tente, por mais que se esforce para mudar esse panorama terrível em que ele está metido na competição deste ano, ele não consegue. Ele tem oportunidade, mas não consegue. E ontem o Sport possibilitou que ele criasse inúmeras chances. Eu pelo menos contei 5, mas teve muito mais no scout do jogo, né?
1: Teve scout, que eu fiquei até impressionado quando vi os números. A posse de bola do América Mineiro foi maior que a do Sport.
0: Sim.
1: 54 contra 46 e finalizações foram 17 do América Mineiro contra 16 do Sport. Houve um equilíbrio
0: eu
1: aí,
0: sempre,
1: mas...
0: Eu tava dizendo o tempo inteiro na transmissão, gente, o Sport pode ser mais agressivo, pode ter um pouco mais de intensidade, porque Dalpozo continua. Nesse aspecto, eu acho que ele está errando. Ele continua trabalhando em cima de controlar o jogo quando está ganhando de 1-0 e acertar alguma coisa nos contra-ataques. Aí chama o adversário para cima. É o que aconteceu. O América chegou em algumas oportunidades, meteu uma bola na trave. Mas isso não quer dizer que o Sport não controlou o jogo. Controlou. Mas tem que se evitar aquela história de ficar lá atrás e abdicar do jogo. Ele não abdicou, diferentemente daquele jogo anterior. Mas nesse jogo... Ele ainda segurou muito lá atrás para poder jogar no contra-ataque, rifando muita bola. E o time do América se alegrou, fez o goleiro do Sport fazer uma defesa extraordinária, entre outras. E o jogo terminou favoravelmente ao Sport de 3-0. E a grande novidade foi a atuação, sem dúvida nenhuma, do Alano, né?
1: Nós falávamos disso, né? Que
0: é verdade.
1: Ele poderia chegar e corresponder à expectativa, e correspondeu.
0: Mas me impressionou.
1: Dois passes seguros, 2 gols marcados.
0: Ele criou, ele produziu, ele deu arrancada por contra-ataque, deu 2 assistências. Então foi uma surpresa para mim, foi uma surpresa que eu não esperava, sinceramente. Aliás, eu disse na transmissão e quero repetir aqui, Eu tenho um amigo meu, pernambucano, aqui da capital pernambucana, que mora no Ceará há muito tempo, acompanha futebol, e estava ouvindo o Scret, e ele disse: Edinaldo, eu acompanhei dos 27 ou 28 jogos que ele fez aqui, pelo menos 90%. Nunca vi ele jogar o que vocês estão dizendo que ele está jogando aí. Então foi uma noite iluminada para ele, né?
1: Ele, inclusive, que disse que queria ter continuidade, né? Pronto, aqui com os números exatos.
0: A essas alturas tem que dar mesmo, cara.
1: É, aquela questão da posse de bola.
0: Agora, em quem? Lugar de quem ele vai entrar se o Barleta tá voltando?
1: Não, mas ele continua no meio, joga bronca pra Diego Hernández aí resolver com o Dalpozo, né? Mas pelo menos é uma situação que é uma dor de cabeça.
0: O Diego não foi bem ontem, né?
1: É, mas é porque eu acho que a posição, né, que ele jogou, ele tava se adaptando ao meio. Ontem ele teve que jogar mais no ataque. Ó, foi no primeiro tempo, a posse de bola do América Mineiro chegou até 55% de vantagem referente ao tempo de posse de bola. Realmente foi um jogo, não vou dizer equilibrado, né? Mas a equipe mineira, o placar por si só acaba meio que escondendo algumas coisas, né?
0: Na virada que o Sport tomou contra o Avaí, foi uma coisa terrível, né? A atuação do Sport naquele jogo.
1: Inclusive foi a única vez que o Sport perdeu de virada na Série B, foi aquele jogo contra o Avaí.
0: Com aquele jogo do Avaí, aquele jogo que o cara quer tirar a súmula do jogo. Esquece que isso aqui não aconteceu. Mas ele não vai, tirar nunca essa súmula, porque ela fica lá para a história da competição. Então o Sport voltou a falhar muito na questão de dar espaço ao adversário, de criar pouco, de ter problema na defesa. E nesse jogo contra o América, ele não teve esse volume de problema. Mas teve um momento que ele deu muito espaço ainda ao time do América. Tem que corrigir isso. Agora, eu gostei da entrevista de Dalpozo. Sabe por quê, Wallace? Porque ele foi sincero com tudo que a gente viu do jogo. Ele disse que o jogo foi importante pelo placar e todo mundo sabe que foi.
1: Sim.
0: Ele reconhece que o time precisa melhorar.
1: Sim.
0: Né? Então, eu acho que ele é muito sincero nas informações dele. E ele disse uma coisa interessante. Gente, não é fácil você reformular um time com a competição em andamento e já chegando na fase mais decisiva da competição. Aí ele pergunta: quem é que tá jogando bola nessa Série B? Quem é que tá jogando bola para encher os olhos?
1: Aí ele citou o exemplo do Criciúma, que perdeu dentro de casa, né?
0: Perdeu, na última rodada, tá, né? É um time que tem muita irregularidade também.
1: Escutei também.
0: Você não tem ninguém jogando o fino da bola na Série B.
1: Quando o Dalpozo chegou para o time que ele está usando hoje, apenas dois jogadores.
0: Dois jogadores.
1: É muita coisa, né? Eu vou trazer uma informação que surgiu hoje. Foi o interesse do Sport na aquisição do atacante Keno. Lembra dele, né? Pronto. Hoje, nas redes sociais, a informação que surgiu foi que o Sport foi atrás do Keno. E o presidente rubro-negro, Matheus Sotomayor, esteve, inclusive, hoje aqui no Sistema Jornal do Comércio. E eu aproveitei e perguntei para ele sobre esse interesse do Keno. Vamos ouvir a resposta.
2: De fato, eu vi que a notícia surgiu hoje, né? Vi o movimento de rede social, mas não... O que houve com o Keno, houve uma conversa, acho que um mês atrás, né, o Sport ligou para o Curitiba, tentou entender a situação do atleta, o Curitiba colocou o posicionamento dele que não ia liberar o atleta, que ia contar com o atleta, e aí, imediatamente a gente já passou para outro nome, e Keno hoje, ele não consta na nossa lista, porque o Curitiba falou que iria contar com o atleta. Então,

0: A gente não segue.
1: E quais são as posições hoje, presidente, que o esporte está precisando, né? Quais as situações que estão adiantadas? Podemos afirmar que já existe algum acerto nesse momento referente a reforços?
0: Bom, nós temos dois nomes. Aí vamos lá, um lateral esquerdo, um número 8 ali, que é um meia volante, um extremo esquerdo e um centroavante. Esses são os quatro nomes que a gente busca, né? Desses quatro, eu diria que dois estão com discussões mais avançadas e dois ainda estão em conversas iniciais. Então, a gente espera que muito em breve a gente tenha um desfecho para essas quatro posições. É o que a gente está procurando.
1: Pronto, está aí o presidente Matheus Soutomayor. Então, a história do Keno não avançou, pelo menos até o presente momento. Lembrando que a janela de transferência está aberta até o dia 11 de setembro. O cenário pode mudar, Edinaldo? Pode mudar. Eu tenho uma interpretação, que a gente pode até voltar a discutir outro dia, se você permitir, sobre essa questão, sobre essa questão de negociação. Hoje eu digo que não. Mas com a proximidade do fechamento da janela, e se não tiver ninguém interessado? Entendeu? Pode ser que o cenário mude. Vamos lá. Falando do Christian Barleta, está no processo de transição, não deve jogar contra o Novo Horizontino, né? Já que ele está do processo
2: continua fazendo
1: do médico,
2: muita falta, viu?
1: Faz muita falta. Do médico para o físico, então contra o Novo Horizontino é pouco provável que ele vá entrar em campo. E sobre o Patrick de Paula, que foi anunciado ontem como reforço, conforme nós ouvimos ontem, o Dalpozo, no mínimo 15 dias para ganhar um condicionamento físico. Então vai ter que esperar um pouquinho mais para ver a estreia do Patrick de Paula com a camisa do Sport.
2: Será que ele volta a ser o Patrick de Paula do início da carreira?
1: Ele disse que vem com sangue nos olhos.
2: Eita! Olha, o nosso... Esse não é agente secreto, esse é agente aberto, transparente. O nosso querido Léo Damasceno, doutor Léo Damasceno, estava ouvindo hoje, pediu para passar para você, estava ouvindo hoje a rádio lá de Arapiraca, e a imprensa está informando lá que o jogador Artuzinho do Asa foi contactado pela diretoria do esporte. É o que disse a imprensa de lá. Outra coisa, o jogador Felipe Clemente do Gama teria sido sondado pela diretoria do esporte, é o que está falando a imprensa de Goiânia.
1: Não, mas essa aí foi verdade, inclusive nós já falamos na semana passada, é, mas ele acertou com o Goiás.
2: Acertou
1: com o Goiás.
2: O Clemente, no
1: o
2: caso.
1: O Clemente. É que havia dito, foi até o Hélio dos Anjos na coletiva, que o esporte tem interesse.
2: Ah, foi o cara daquela
1: isso, da entrevista. Aí o esporte realmente conversou com ele, só que ele fechou com o Goiás. Então,
2: o Felipe Clemente dos Anjos foi, inclusive, com essa notícia, o cara que revelou o interesse do esporte. Né? Ele é do Náutico. Mas revelou o interesse do outro time, que é o Sport. E o Artuzinho do Asa? Você tem
1: alguma
2: notícia?
1: Boa notícia. A gente vai atrás. O Damasceno sempre passa alguns contatos bons. Eu vou procurar algumas informações sobre esse atleta, né, esse jogador. E quem sabe não temos novidades. Está chegando aqui a informação. Ok, vou apurar. Chegou a informação aqui interessante. Mas a gente vai começar a conversar. E a gente traz durante a nossa programação. Ou até mesmo daqui a pouco no Movimento Esportivo sobre o interesse ou não.
2: Ok, valeu, Alice.
1: Valeu, Ed.
2: Você acaba de acompanhar aqui dentro do Bola Rolando a terça-feira rubro-negra.
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2: Fim do nosso Bola Rolando aqui pela Rádio Jornal. Na sequência, minha gente, o debate do movimento esportivo, que tem o comando de Marcelo Araújo e a participação de grande equipe. Boa noite, Recife. Boa noite, Brasil.

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0: Boa noite, são 7:06. Estamos começando o programa Movimento Esportivo Debate, logo após o Bola Rolando, com a apresentação do meu querido Edinaldo Santos. Movimento Esportivo Debate, com os trabalhos técnicos de Emílio Bezerra, o Guga Laruso e também Elivelto Henrique. Na redação, Kevin Paes, Roberta Coutinho, João Lubambo e também Gabriela Bento. 19:07, temos aqui Raldinei Alves e o Wallace Santos. Boa noite, Raldinei.
1: Boa noite, amigo Marcelo, Wallace e a todos que estão nos acompanhando.
0: Nosso querido Wallace Santos, boa noite, Wallace.
2: Boa noite, Marcelo, boa noite, Raldinei, boa noite para todo mundo ligado aqui no Movimento.
0: Olha, para começar, vamos falar muitas coisas do nosso futebol. Uma notinha aqui que foi enviada pelo nosso querido Antônio Batatinha, lá de Caruaru, pro Edinaldo Santos. Sobre o falecimento de José Almeida, radialista e empresário, falecido aos 92 anos em Caruaru. Então, o velório será realizado no Parque dos Arcos e o sepultamento às 16h desta quarta-feira. O velório também, uma perda para a comunicação caruaruense, seu nome fica marcado na história do rádio e na memória de gerações que acompanharam sua trajetória no município. José Almeida, radialista e empresário do ramo de comunicação. Nossos sentimentos à família do José Almeida, toda a família Almeida, e nossas melhores estimas e lembranças, né? Agora pelo espírito do José Almeida. 7:08, vamos falar muito sobre as rodadas. Falo as rodadas porque, apesar de ter sido uma rodada só, mas são duas competições diferentes. Rodada da Série B, rodada da Série C. Deixa eu começar pelo jogo de ontem. Agora a gente faz um movimento inverso, né? Quando a gente está próxima à rodada, a gente faz um movimento cronológico partindo do início para o fim. Por exemplo, tivemos jogo no sábado, no domingo e na segunda. Hoje a gente faz um movimento contrário, a começar com a vitória do Sport ontem,

0: na Ilha do Retiro, em cima da equipe do América Mineiro por 3-0. O Alex Santos é o setorista, traz o rescaldo pra gente. É óbvio que é uma vitória que conta muito em termos de classificação e de permanência do sonho do acesso na Série B, né, Wallace? Boa noite, amigo.
1: Boa noite, Marcelo. O sonho, ele vive, né? Ele revive. O resultado, ele acaba meio que também mascarando algumas coisas que a gente percebeu no jogo de ontem.
0: Ah.
1: Apesar de ter sido a minha folga, eu acompanhei a partida. Sim. Por gostar de futebol. Inclusive, toda a jornada esportiva aqui com o Escrete de Ouro do rádio. Então, a gente percebe que o placar, ele foi um placar interessante. Inclusive, eu acho que nessa Série B, foi o maior placar que o Sport conseguiu fazer. Uma diferença de 3 gols. Eu não me recordo.
0: Sim.
1: Assim, puxando rapidamente pela mente, se teve algum placar com mais de 3 gols de diferença. Não.
0: Fora de casa não, nem em casa.
1: Não, acredito que não. Pronto, aí tudo bem que foi diante de um América Mineiro virtualmente rebaixado, a segunda pior equipe da Série B. Só que alguns erros permaneceram, né? Erros de marcação, uma falta de atenção em momentos cruciais, tanto que a equipe mineira chegou até a diminuir o placar, mas aí com a intervenção do VAR, que acabou anulando o gol. E você percebe que, eu estava observando o scout da partida, num determinado momento ainda do primeiro tempo, o América chegou a ter 55% de posse de bola.
0: Teve um gol anulado ainda, o América,
1: né? Teve um gol anulado pelo VAR. Então você acaba, tudo bem, o resultado foi bom, foi positivo, o Sport entra no G6, lembrando que depende ainda, vai ter que dar uma secada hoje no jogo contra do Juventude contra o CRB, né?
0: É.
1: Todo mundo é Juventude desde pequenininho, o empate também garante o Sport no G6, o Sport só sai do G6 se o CRB vencer.
0: Uhum.
1: Empatando ou perdendo, o Leão permanece aí, já se preparando para esse jogo contra o Novo Horizontino.
0: Por enquanto, o segundo maior placar do ano, porque...
1: Do ano,
0: porque então, teve um 5-0 no Maranhão.
1: Copa do Nordeste.
0: Copa do Nordeste. Então, mas você foi correto, na Série B, o maior placar é esse.
1: Ó, 24 rodadas para a gente ter um jogo com a diferença de 3 gols.
0: Isso. Aí tem outros 3, já que eu entrei na pesquisa aqui, amigo, me permita, tem outros 5-0 em cima do Decisão, lá no Pernambucano, né? Eu falei 5-0 no Maranhão, Copa do Nordeste.
1: Copa do Nordeste.
0: Aí um 5-0 no Decisão, esses são os maiores placares. Inclusive eu fiz esse jogo aqui. Aí tem um 3-0 no Retrô, também no Pernambucano, e um 3-0 no Vitória, também no Pernambucano.
1: Então, pela Série B, é a primeira vez que uma com a diferença de 3 gols, né?
0: Isso.
1: Demorou,
0: outro,
1: né?
0: Só pra fechar, outro 3-0 aqui, lá nos Aflitos contra o Náutico. Pronto.
1: É verdade, o jogo da final, né?
0: Isso, da final.
1: Não lembrava. Bom, então pela Série B é o placar mais elástico que nós podemos trazer informação. E você me lembrou agora do jogo contra o Maranhão, porque foi justamente nessa partida aí, 15 de abril, que o Cleison marcou o primeiro gol dele com a camisa do Sport. E ontem, o Cleison marcou o segundo gol dele com a camisa do Sport. Tanto que na hora do gol, né, Raul? Ele fez aquele movimento de sai zica, tira a mazela, sai a mazela.
0: Sai!
1: Porque para um atacante passar tanto tempo sem marcar, meu amigo, é complicado.
0: Haldinei Alves, qual o tamanho dessa vitória, Haldinei?
2: Muito grande. Acho que foi uma vitória bem representativa para o Sport. E quem está nos ouvindo pode até questionar isso que eu tô falando, né? Ah, mas foi contra o América Mineiro, América tá mal. Mas foi num momento em que o Sport tava precisando dessa vitória para consolidar, né, a evolução de um trabalho. O tropeço contra o Avaí acabou pegando muito mal. Foi um tropeço que deixou a torcida com um pouco menos de confiança. É bem verdade que o Avaí tá num momento de crescimento na competição, mas vencer o América Mineiro era o que se esperava do Sport, independentemente do resultado anterior. E o Sport foi lá e fez o que se esperava. Contra o Avaí, muita gente esperava que o Sport também pudesse vencer, mesmo sendo fora de casa.
0: Sim.
2: E o Sport não fez o que se esperava. Então, por isso que eu digo que é muito grande, é muito representativa essa vitória que o Sport teve contra a equipe do América. Voltou ao G6, né? É bem verdade que ainda vai ter que esperar o jogo de hoje, 7:30, daqui a 15 minutinhos começa a Juventude e CRB, mas vai ser uma rodada bem positiva para o Sport se o Juventude vencer esse seu jogo, porque vai ter conquistado uma vitória e o retorno ao G6, o retorno à zona de classificação. Eu acho, Marcelo, que passou aquele momento inicial do trabalho do Dalpozo. Ele continua sendo muito questionado, é bem verdade. Mas aí há uma rejeição por parte da torcida ao Dalpozo já desde a chegada dele. Enfim, acho que esse é um problema crônico.
0: Na vitória, a galera só dá uma segurada, né?
2: Só respira, assim, respira e espera a próxima derrota para criticar.
0: E não fala nada, mas na mente tá ali. Eu não esqueci você, né?
2: Pois é. Então, eu acho que essa crítica, essa pressão, ela vai acontecer independentemente dos resultados. Mas o Sport tem melhorado, né? O recorte já é outro. Nos últimos 4 jogos, são 3 vitórias. Vila Nova, o América, o Londrina. E teve no meio do caminho a derrota para o Avaí. Mas 3 vitórias em 4 jogos já mostra um novo momento do trabalho, um patamar diferente.
1: A gente fez um recorte rapidinho. Lembramos que semana passada, antes do jogo contra o Londrina, nós falamos Londrina, Avaí e América Mineiro, né? Que eram os 3 times na zona de rebaixamento.
0: Sim.
1: O Sport ganhou de 2.
0: É. Né? Londrina e América, né?
1: Perdeu do Avaí. Num deslize, num vacilo danado.
0: Numa volta ao passado.
1: Numa volta ao passado.
0: Aquele dedo da bola no final.
1: Inclusive, um detalhe interessante, que foi o único jogo que o Sport perdeu de virada nessa Série B. Acredita nisso?
0: Pois é.
1: São dados interessantes, né? Mas
0: sim.
1: Talvez signifique nada, signifique muito, sei lá.
0: Não, mas são esses detalhes. Diga isso, por exemplo, a um analista de sistema.
1: Mas é porque é o tipo
0: tudo de coisa. Todos os detalhes são tem que ser contados.
1: Quando o Avaí empatou o jogo, todo mundo achava que ia terminar empate a partida.
0: Isso.
1: Era um resultado bom jogando fora de casa. Ruim, porque era o time no Z4. Mas.
0: E a forma como tomou o gol. Mas deixa pra lá.
1: Deixa pra lá. É passado, né?
0: Vamos falar de quem teve bem ontem e quem ficou devendo pra você, Wallace.
1: Eu gostei muito do Juan Alano. Gostei muito.
0: Os dois passos, duas assistências.
1: Duas assistências e boas, né? O primeiro gol ele dá cortando ali.
0: O facão exatamente.
1: Pegou o Claudinho.
0: Lá na frente.
1: Frente a frente com o goleiro. O Claudinho, pra mim, ainda tem que melhorar bastante. Ele foi apenas bom.
0: Regular.
1: Somente isso. O Cleison sempre dá trabalho. O Perotti é brigador, né?
0: É
1: ontem a bola. Ele nitidamente sente a falta do Barleta. Isso é evidente. Ele também não esteve muito bem, principalmente no primeiro tempo. Melhorou no segundo. O Juan Alano, enquanto teve fôlego, ele realmente foi um bom jogador. O Edson Lucas também foi dentro da regularidade. Sistema defensivo com alguns vacilos ainda, mas é um pouco mais consistente que duplas anteriores. Tem o Marcelo Ajú e o Kaique Almeida, passa um pouco mais de segurança.
0: Já é o terceiro jogo juntos.
1: É o quarto que eu acho.
0: Quarto jogo, né?
1: O Thiago Couto mostrando ontem muita segurança, né? Inclusive fez uma defesaça no primeiro tempo ainda. Bom, mas para mim o destaque do... O Diego Hernández ficou um pouco apagado, correu atrás, tentou, até inclusive chutou bastante, né? Mas sem muito perigo. Zé Gabriel abaixo, William Oliveira jogou pro time.
0: Foi substituído, né?
1: É aquela história do time venceu, mas ainda não convenceu.
0: Entendi.
1: Né? Ele fez um bom placar, fez o papel de casa, avançou na tabela de classificação. Mas aí a gente tem que fazer o velho adendo, né? Porque eu escutando ontem a entrevista do Dalpozo, que eu acompanhei toda ela, e ele falou uma coisa interessante. Quando eu cheguei, do time que eu cheguei para o que está agora, só tem 2 jogadores titulares.
0: É verdade.
1: Ele mudou muito, está mudando. Ou seja, o Sport é aquela história. Ele está mudando o pneu, trocando o pneu do carro com ele em movimento.
0: Isso lembra quando a gente falava aqui que não era justo, em determinado instante, ele ser demitido porque tinha jogadores chegando, né?
1: Ainda tem muito jogador chegando, né? São 4 jogadores, lateral esquerdo,
0: um
1: meia, um atacante, e tem o Patrick de Paula também aí, que se ele jogar a metade do que ele jogava, já é muita coisa. Mas aí é saber se ele vai jogar, né?
0: Sim. Haldinei Alves, destaques positivos e negativos para você de ontem.
2: Juan Alano, para mim, o melhor em campo. Foi nele que eu votei, inclusive, na nossa transmissão ontem. Ele ganhou por unanimidade. Meu voto de Haroldo, de Igor e de Ralf. E de Arnaldo, desculpa. E positivamente, acho que dá para citar o Cleison. Tô junto com o Alex nessa aí. Cleison e Juan Alano. Cleison agora de vez firmado, né? Nesse time do Sport como um jogador importante. Deixa eu tentar lembrar de cabeça aqui. A defesa, né? O Marcelo Aju bem, mais uma vez. Isso, com o Kaique. Parece que finalmente a dupla de zaga está definida, né? Marcelo Aju e Kaique.
0: Claudinho, você faz as ressalvas que o Alex fez?
2: Faço. Era aí onde eu ia chegar. O Claudinho é até difícil de avaliar porque ele fez gol, né? Então, acho que a gente sempre tem que dar mérito a quem faz gol. Porque gol é o que faz o time ganhar o jogo.
0: Tem treinador que não pensa assim, mas tudo
2: pois
0: bem.
2: Pois é.
0: Desculpa, deixa a mágoa pra lá.
2: O regulamento do futebol diz que vence quem botar mais a bola na rede.
0: Ah, que descoberta.
2: É simples.
0: Que beleza.
2: Então, a gente não pode diminuir isso, mas o Claudinho fez só o gol.
0: Ah, entendi.
2: É o sonho de todo jogador fazer só o gol todo jogo.
0: Mas tem que fazer seu papel também,
2: sabe?
0: Né? Sua função.
2: Eu acho que o Claudinho pesou negativamente nesse sentido. O Perotti estava apagadão, né? Durante todo o jogo a gente sentiu falta de mais participações do Perotti, mas é um jogador importante. E quando ele teve que fazer o papel de um 9, que foi bater o pênalti, ele bateu bem e fez o terceiro gol do Sport.
0: Sim.
2: É um cara que tem crédito. Então, de um modo geral, a maioria dos jogadores do Sport foram bem, Marcelo. Eu faria apenas essas ressalvas.
0: Para a gente fechar o assunto Sport, vamos projetar o jogo da sexta-feira. Eu não vou dizer um jogo, eu vou dizer o jogo.
1: Você gostou da informação, já que estamos falando do Sport, da questão do Keno, que o Sport demonstrou interesse por ele.
0: Keno. É interessante, eu queria ver o Keno ressurgir, né? É o que a imagem que o Keno deixou para a gente aqui, deixou no Fluminense, é a imagem espetacular. Agora, Keno vem há um tempo como banco do Coritiba, a gente precisaria saber como é que está o Keno. Se ele, o Alex, conseguir retomar, vamos lá, o tempo passa, né? A idade pesa, mas vamos lá, 70% do que ele jogou aqui, jogou no Fluminense, ou 50% do que jogou no Fluminense...
1: Seria suficiente.
0: Isso, para a Série B, eu acredito que sim. Eu acho que é uma relação boa, né?
1: Por que eu trouxe isso à tona? Porque é o seguinte, veja só, essa informação surgiu, inclusive foi confirmada pelo presidente do Sport, Matheus Sotomayor. Ele confirmou que houve o contato, mas que o Coritiba não tem interesse em liberar o atleta. Só que eu acompanhando os últimos jogos, ele estava nem entrando nos jogos. Né? Acho que é a terceira ou quarta opção até. Aí eu fico a minha pergunta, para o atleta, é legal isso?
0: Não.
1: É porque você tem a oportunidade, tudo bem, vai vestir a camisa... do time da Série B, mas é o Sport. É um time que está brigando pelo acesso. E o Keno talvez se preencha aquela lacuna que hoje o Sport precisa. Só que eu tenho uma ideia do seguinte linha de raciocínio, e corrijam-me se vocês não concordarem. A janela se encerra no dia 11 de setembro.
0: Isso.
1: Né? Então vamos lá.
0: Um dia depois do aniversário de Keno. Mas isso não vem ao caso, só isso.
1: Muita coincidência. Vamos lá, hoje não tem nada certo. Mas o que que acontece? Tá chegando o fechamento da janela e ninguém vai atrás do Keno. Aliás, outra equipe não foi atrás do Keno.
0: Sim.
1: E o Keno não tem espaço mais no Coritiba. O Coritiba não vai mais utilizá-lo. Será que o atleta chegaria? E aí, gente? Me liberem, já que eu não quero ser, já que vocês não querem me utilizar. Me libere para que eu possa correr atrás do meu espaço e outra equipe.
0: Eu citei o aniversário dele aqui, mas foi intencional mesmo.
1: Quantos anos?
0: Presente de aniversário. Vai fazer 37.
1: Também...
0: galera, meu presente de aniversário. Mas vamos lá. Até o final do ano, amigo. A diferença hoje de 36 para 37 está em dias. Somente,
1: não,
0: isso tá?
1: Em dias. Tem muita gente com idade. Eu nem considero mais essa questão de idade como um fator...
0: primordial.
1: Não.
2: Se o cara se cuidar, né? Tem muitos que se cuidam e jogam em alto nível até perto dos 40.
0: Veja essa proporção.
2: Assim, desculpa, Marcelo, como tem muitos que não se cuidam e chegam nos 33 já morrendo.
0: Mas nessa proporção. Keno jogando 70% do que jogou no Santa Cruz e pelo menos 50% do que jogou no Fluminense. Cairia bem?
2: 70 do que jogou no Fluminense?
0: Do que jogou no Santa Cruz. Não, eu acho que no Santa Cruz ele jogou bem mais.
1: Jogou muito.
0: Né? Jogou bem mais, porque ali era o auge da... E depois a idade vai passando.
1: Mas cairia, o Fluminense, né, jogou bem também.
0: Também, também. Cairia. Aí vamos lá, 50% do Fluminense. Jogaria uma Série B, tranquilo.
2: Sim.
0: Titular? Titular, né? Titular.
1: Tá, levando em consideração quem? Cleison?
0: Pela esquerda, né?
1: Titular.
2: No lugar de Cleison?
1: Sim.
0: Bem. Titular? Bem. Atenção. Pode ser, né, Wallace?
1: Pode ser.
0: Eu confio muito
1: no... O Cleison, ele realmente dá muito trabalho. Ele avança, mas o problema de atacante que não faz gol é...
0: É. Não, ele é cobrado, né, pela efetividade. É aquela história do jogador tático, né? Taticamente, ele cumpre um papel espetacular, agora fica faltando aquela coisinha a mais.
2: O povo do quer futebol. Ver bola na rede, né?
0: Exatamente. Ou pelo menos assistência. No mínimo, assistência.
1: Ganhe mal, mas ganhe.
0: Exato.
1: Né, querido? É melhor ganhar o jogo jogando mal do que perder jogando bem,
0: né? É aquela história. É, jogou bem, perdeu como sempre. Aquela não dá,
1: perdeu
0: não.
1: Jogou bem,
0: né,
1: como nunca, perdeu sempre. Exato. Não, eu só lembro do poeta Grafite, né? Que falou: quando o Santa joga bem, perde, quando joga mal, perde.
0: É, exato. Foi assim a dele. É, quando perde, perde, quando empata, perde, quando aí ganha, ele arregaia o zoião assim, foi. E quando ganha, perde também. Aí é, pau, virou meme. Amigos, vamos projetar esporte Novo Horizontino?
1: Ei.
0: Tô chamando de o jogo, né? Pelo menos até agora, depois vem outro.
1: Vixe,
0: é isso?
1: É difícil.
2: Jogo pra um complexo ponto.
0: O jogo é fora, o jogo é lá, às 20h30, sexta-feira.
2: Acho que é jogo pra um ponto.
1: É.
2: Se ganhar, ótimo, né? Mas se fizer um ponto, eu na posição do Dalpozo, conseguindo um ponto em Novo Horizonte, eu voltaria feliz dessa
0: viagem. A torcida aceitará. É o jogo do Dalpozo. Não, mas não é só o empate, é a proposta de jogo. A torcida aceitará aquela proposta do Dalpozo lá. Não, na Raul,
2: a torcida já não está aceitando vencendo, imagina.
0: Mas trazendo o pontinho que o Wallace está falando.
1: Não, mas chega um determinado momento que a torcida não quer mais saber de resultados, quer saber de produtividade.
0: Exato, quer, né, que quer.
1: Tá, tudo bem. Até quando a gente vai ganhar jogando mal? Né? A gente quer pelo menos um joguinho jogando bem, né? Ganhando bem. Um empate aí, um bom resultado, uma vitória sensacional.
0: Uhum.
1: Mas se lembrando que...
2: Agora ganhar jogando mal... Melhor do que...
0: Olha, se vamos abrir...
1: O esporte está nesse dilema, meu amigo. A gente vai ter que... É.
0: Vamos, o Raul não falou muito sobre esse jogo. É um jogo complicado, né, Raul?
2: Novo Horizontino?
0: Sim.
2: Sim, com certeza.
0: É.
2: Jogo complicado pelo fato de ser fora de casa. É uma equipe forte.
0: Dois pontos de distância, viu?
2: É um confronto direto. Times que estão no G6. E por tudo isso, eu acredito que é jogo para, se o Sport conseguir um ponto, voltar feliz.
0: Vamos abrir aqui as cornetas.
2: Até porque, antes das cornetas, Marcelo,
0: você
2: me permite?
0: À vontade.
2: Obrigado.
0: A sua corneta primeiro.
2: É, depois vem o Ceará, né? O Ceará, embora seja fora de casa, é um jogo mais acessível para o Sport.
0: Exato, exato.
2: Em tese.
1: Em tese.
2: Em tese.
1: Porque quando você fala em Ceará e Sport, é tanta coisa acontece.
2: Pois
1: aí.
2: É.
0: Olha, o Daniel Vitorino, ele diz o seguinte, motorista de aplicativo pelo Esporte Tudo, faltam 5 pontos para permanecer na Série B, mas precisa melhorar... Opa, deixou 5 só dá não, mais 7, bota aí na média, viu, amigo Daniel? São 38 para 45, embora às vezes pode ser mais, às vezes menos, né? A média histórica. Daniel, mas precisa melhorar para subir, manda um alô para o grupo Gospel na Pista, forte abraço. É, ele diz, não vai tão longe. Cleison é muito fraco, Biel é muito bom, Claudinho erra muito passe. Deixa eu ver quem também está aqui com a gente. Nesse instante, falando o quê? Cadê o perfil dele? Deixa eu ver o nome. Não, tá sem nome aqui, amigo, tá sem nome. É, me diz teu nome aí. Diz o seguinte, gente, o Sport está precisando de zagueiro também. Os zagueiros batem muito a cabeça. Não é de confiança esta zaga do clube. Ok, amigo, obrigado. Alvemar da UR7, gostei da vitória, mas não gostei do jogo. Sport levou sufoco porque Dalpozo insiste em recuar o time e manter o resultado. Além disso, insiste com Marlon e toda vez a torcida tem que ficar rezando para o outro time não empatar nem virar o jogo. Mesmo assim, o que importa são os 3 pontos e a subida na tabela. Mas com Dalpozo é andar no fio da navalha. Espero queimar minha língua. Zé Fernando está com a gente. Lá em Rolândia, no Paraná, a temperatura aqui caiu, viu? 12 graus agora.
1: Vixe.
0: Um abraço, meu querido Zé Fernando, vitoriense, que está lá no interior paranaense. É, tem outro amigo aqui também com a gente. Não dá corda.
2: Um abraço, né, pro pessoal do Paraná.
0: Exatamente. Silvio José mandou pra gente aqui o histórico do agora inesquecível, saudoso José Almeida, né? Nome histórico do Rádio de Caruaru. Você ia falar algo, Haldini? Não, né? Era isso aí. Não, eu vi você se preparar aí.
2: Não, não.
0: Entende? Mas não foi. Enfim, vamos seguir adiante e as mensagens que for chegando a gente vai...
1: Ô Marcelo, permita-me. Eu fico observando essa história do Dalpozo recuar o time. Eu tentei entender. O Haldini, se puder me ajudar, ele manda o time voltar para trás. É porque é uma coisa que não dá, não é isso que acontece. Eu não sei.
0: Mas
2: aí tem treino,
0: não,
2: né?
0: Mas você levanta um ponto importantíssimo. Isso aí não é pré-agendado, não? Ou são os jogadores que recuam? Se os jogadores recuam por si, aí o técnico...
2: Eu acho
0: e aí?
2: Que isso aí é treinado.
0: Pois é, fez o gol, dá uma segurada.
2: Ele não grita lá na hora, mas durante a semana... É, exatamente. Fez um gol, a estratégia não passa a ser essa.
1: Aliás, mas entendendo qual foi o aliás, porque eu joguei, porque a gente não vê, né? Normalmente o jogador... Volta!
0: Eu não queria estar na pele do Dalpozo, eu sei como é isso, né? Eu sei, é um técnico, é um profissional, aquele é o método dele, mas ficou muito claro. Eu acho que o último jogo do Sport foi com o Avaí, e tem um momento que uma câmera chega perto dele... E aí ele faz aquele movimento assim, e você sabe quando está sendo filmado. Você sabe, Haldini? Quando está sendo filmado ou não?
2: O treinador?
0: Quando tem a câmera na sua... Não,
2: qualquer pessoa. Sim.
0: Você sabe, né? Então, você sabe, né, Wallace? Os dois aqui são repórteres de TV. E aí a câmera chega e ele... Opa, vamos lá! Aí, entende? Eu não sei se foi só ali no momento da câmera.
1: Depois que a câmera sai...
0: Aí volta. Gente, eu tô brincando aqui, viu? Porque a gente sabe a proposta. O Dalpozo não é de ser ofensivo... O tempo todo.
2: Aí não,
0: é brincadeira, né, velho?
2: Aí quando a câmera sai, manda voltar.
0: Eu tava só treinando, tava só testando. Olhando para o outro extremo da tabela, não tão extremo assim, centro-extrema, vamos dizer assim, o Náutico na 15ª colocação com 31 pontos. É centro-extrema.
2: Centro-extrema?
0: É porque é extrema. Vamos lá, vamos definir extremo aqui na tabela, Haldini Alves.
2: Não. Vamos lá. Tudo bem, centro-extremo, tá, eu concordo.
0: Entendeu? Aí...
2: Já tá tudo certo. Tá resolvido o problema.
0: Resolveu, né?
2: Não tem problema.
0: Se você quiser...
2: Pode chamar assim, tá?
1: Não dá tempo.
0: Eu queria ouvir o seu conceito. Eu adoro ouvir conceitos novos.
2: Não precisamos conceituar a tabela.
1: Já entendemos, Marcelo, entendemos.
0: Que foi a loucura que... Acho que foi sexta-feira, foi Igor Moura. Igor Moura foi a loucura porque a gente foi tentar definir aqui com a ajuda de um ouvinte e aí... Se estendeu, ele ficou vermelho, pegou na gola da camisa assim, entende? Amigo Wallace, o Náutico empatou com o São Bernardo, criou muitas chances, estava nesse jogo com o Haldini. Com o Haldini, o jogo do domingo.
2: Estivemos juntos. Primeiro de maio.
1: Eu estava no plantão.
0: Exatamente, estava no plantão. Estávamos juntos, cara. Coisa que dificilmente acontece.
1: Eu também acho. Né?
0: Mas qual a sua impressão que ficou do Náutico após perder gol? E eu tenho que pontuar. Perdeu gols à vontade, levou um. Quando acabou de perder um gol, né, Wallace? Bem interessante, quando acabou de perder um gol. Mas ficou um empate. Qual o saldo para você desse jogo, desse empate fora de casa?
1: É, pelas oportunidades desperdiçadas, né? Poderia até... E pela atual conjectura da tabela, pela posição do Náutico... O resultado não foi tão bom, mas poderia ter sido pior se fosse derrotado, obviamente, né? Precisando vencer de todo jeito, a todo custo. Eu me lembrei de uns dois gols que o Derek perdeu.
0: Ah!
1: Só pra...
0: Não, mas tem que lembrar.
1: Não, mas é lamentações, né?
0: Futebol, ele falou também, vive
1: de lamentações.
0: E ele falou, né? O quanto ele se esforçou ali desde o jogo contra o Ceará. Se você faz um mix ali dos dois jogos... Dá alguns gols perdidos.
1: Se fizer esse compilado aí, vai ficar...
0: Dá.
1: Alguns, né?
0: Esse
1: alguns
0: é o DVD muitos. Que você não vende, tá? Não entrega pra... eu voltei aqui à época do DVD. Desculpem, a mania.
1: Ainda bem que não foi na fita VHS, né?
0: Ai, dá saudade. E VHS e fita BASF.
1: Aí é da época do Raul, né?
0: E aí, Raul? Não, aí a gente tem que entrar também com o conceito pra eles, né? Deixa pra lá, né, velho?
2: Vamos pro streaming. Hoje em dia é o link, né? O cara manda o link.
0: Exato. Veja, e aí, o saldo?
2: O Náutico, ele é um time curioso de se acompanhar. Porque como a gente acompanhou o jogo, como a gente viu esse jogo contra o São Bernardo, quando a gente vai analisar o sentimento que fica pelo resultado, é até um pouco difícil, porque ao mesmo tempo que dava para o Náutico ter ganhado o jogo,
0: dava.
2: Eu considero que foi lucro sair com um ponto. E é muito contraditório dizer isso, né?
0: Uhum.
2: Mas o Náutico teve oportunidades claras de gol. Teve aquele gol do Cauã Maranhão que foi anulado. Se ele tivesse uns passinhos atrás, passa de Jean Carlos, Cauã Maranhão faz o gol. Se ele tivesse uns passinhos atrás, o gol não seria anulado. E ali poderia mudar o jogo. Enfim, várias oportunidades. Assim como o Náutico também sofreu em alguns momentos do jogo. Muriel trabalhou, Muriel foi um dos principais jogadores do Náutico no jogo. Então,
0: elegemos o melhor,
2: sim,
0: né?
2: Sim, o melhor em campo. Então é meio contraditório isso, mas fica um sentimento ok, é um resultado decente você conquistar um ponto fora de casa contra o São Bernardo, mas fica também um sentimento de frustração pela não vitória. E eu acho que esse sentimento de frustração vai acontecer toda vez que o Náutico empatar ou perder, até a situação na tabela ser mais confortável. Porque você olha para trás, são 3 pontos apenas para o Ceará. 3 pontos apenas para a zona de rebaixamento. Então, o Náutico está numa posição ainda delicada na tabela de classificação, em que qualquer resultado que não seja uma vitória vai ser frustrante, vai ser dramático, vai dar pressão. Entende? E eu fico com esse sentimento meio dividido pelo que aconteceu. Agora, olhando para frente, é o momento do Náutico virar a chave na competição. São 2 jogos dentro de casa contra 2 times acessíveis. São 2 jogos difíceis, mas são 2 times acessíveis. Não tem nenhum Criciúma, não tem nenhum Juventude, nenhum Vila Nova aí nessa sequência, não. Primeiro é o Athletic. É verdade, o Athletic está na parte de cima da tabela, está tentando se aproximar do G6. Mas depois o Botafogo de Ribeirão Preto, que hoje tem o mesmo número de pontos do que o Náutico. Ainda vai jogar agora de 7:30, mas tem o mesmo número de pontos do que o Náutico.
0: Está perdendo pro Atlético, do Atlético Goianiense.
2: Pronto.
0: Já, o Atlético Goianiense abriu o placar já.
2: É em Goiânia.
0: O Alex, né? Olhou para mim assustado, é que o gol já foi logo no começo, amigo.
2: Então, veja. Olha aí, o Botafogo perdendo, tá ficando com 31 pontos, assim como o Náutico, não é isso?
0: Isso.
2: Você confirma essa informação?
0: Isso.
2: Pronto. Então, são 2 jogos importantes porque, veja, Marcelo, Alex, todo mundo que tá nos acompanhando. Vamos fazer um cálculo rápido aqui. Se o Náutico vence esses 2 jogos, vai para 37 pontos.
0: Sim.
2: Faltam 14.
0: Uhum.
2: Menos 2 jogos, faltariam 12. Ou seja, torcedor, torcedora, se o Náutico vencer o Athletic e depois vencer o Botafogo de Ribeirão Preto, são 2 jogos em casa, o Náutico chegaria a 37 pontos, ainda restando 12 jogos para chegar até 45. Vejam que a briga, o drama, a pressão já diminuiria, o cenário já seria outro. Você com 37 pontos, ainda tendo 12 jogos pela frente, para chegar só a 45 e se salvar...
0: Ficam 8 para...
2: Né? É muito mais confortável essa situação. Então, por isso que eu acho que esse momento é o momento de virada de chave do Náutico. Se o Náutico realmente quiser se salvar com tranquilidade, precisa desses resultados positivos, porque mais para o final do campeonato, aí vem alguns jogos duros, vem jogos de equipes que estão brigando na parte de cima da tabela.
1: Tem um clássico ainda, né? Pela frente, né?
2: Exatamente, é um clássico contra o Sport. Vai ser em casa agora, né? No jogo de ida foi fora de casa. Foi na ilha, mas agora vai ser em casa. O Náutico vai jogar nos Aflitos. Mas pela frente ainda tem Fortaleza fora, Goiás fora, um jogo difícil. Juventude fora, um jogo difícil. O CRB joga contra o Náutico na penúltima rodada. O jogo é nos Aflitos, mas o CRB tá bem, tá brigando pro G6. Então, o momento do Náutico, eu repito, o momento do Náutico é esse. Eu tô dizendo 2 porque são 2 em casa.
0: Sim.
2: Mas a gente podia até aumentar esse recorte. Porque depois do Botafogo, o Náutico pega o América Mineiro fora.
1: Já Já tá rebaixado.
2: Exatamente.
1: Né? Já tá rebaixado.
2: Então vejam vocês a importância desse. Imagina se o Náutico consegue 3 vitórias contra o Atlético, Botafogo e América. Aí, 3 vitórias chegaria a 40, né?
0: Isso.
2: A 40 faltando 11 jogos.
1: Aí já. Já traz um cenário até de mais tranquilidade.
2: Eu acho que esse cenário já seria até de começar a voltar a pensar em G6.
0: Deixa eu trazer um abacaxi para vocês descascarem aqui. Mas é tranquilo, acho que é tranquilo. Atendendo ao Danúbio de Boa Viagem. Boa noite, amigos. Quem irá sair do ataque do Náutico para a entrada do Vinícius?
2: Bom,
0: Derek,
2: abacaxi.
0: Cauã Maranhão, ia sair um Cauã aqui do nada. Cauã Maranhão ou Borazzi?
2: Bom abacaxi, mas...
0: Eu posso me antecipar?
2: Por favor.
0: Com toda a sua luta, mas futebol é efetividade. Derek, embora o Borazzi, ele não tem perdido gols, mas ele não se apresenta como o Derek se apresenta, ele faz outro papel. Concordam?
2: Sim.
1: Mas o Derek, ele, nas últimas partidas, tem...
2: Ele melhorou, né?
1: Melhorou.
0: Tem, ele vai, aí
2: eu...
0: bate na trave, vai por cima, o goleiro pega.
2: Eu tiraria Derek.
0: Mas
2: o Hélio deu uma declaração muito forte, né?
0: Tem
2: jogador que eu morro abraçado com ele.
1: Então, já né? Bom entendedor.
0: É. Né? Não, e o Derek na coletiva, ele diz, não, o professor tem confiança no meu futebol. Nós sabemos, Derek.
2: Tá muito claro.
0: Tá muito claro.
2: E sejamos justos, o Derek melhorou bastante nas últimas rodadas.
0: Não, e assim...
2: Eu acho que a mudança de posição fez bem a ele. Tá?
0: E não é falta de luta, não. De entrega. Não. O que ele entregou. Eu tenho certeza que se você for olhar lá o chip, o que ele entregou nessas duas últimas partidas, e em algumas outras também, né?
2: E assim, eu acho que a posição, ela também...
1: Influenciou bastante.
2: Isso. E na influencia na maneira como a gente enxerga ele em campo. O centroavante, naturalmente, ele fica mais paradão ali, né? A zona dele é...
0: Vou falar em paradão, o Alex não respondeu. Circulou e não respondeu, não.
1: Tá, mas a minha resposta...
0: Eu tenho notado isso.
1: Mas não, porque depois que...
0: Você notou, Raul?
1: Depois dessa frase do Hélio, que tem jogador que ele vai morrer abraçado com o jogador...
0: Você
1: então,
0: parou pra pensar
1: eu
0: e...
1: Eu já diria o Derek. O cara que teria que sair era o Derek, mas já que ele não vai sair, aí o abacaxi ficou
0: mas
1: maior.
0: Mas veja, ele também...
1: Borazzi ou Cauã?
0: Mas veja, ele também não afirmou que ele não sai do time,
1: não,
0: tá?
1: Não, mas... Já deixou entender, Hélio, quando ele se...
0: Olha, já dá um murro na mesa daqui a pouco.
2: Eu morrer abraçado com ele, eu entendo dessa forma. Eu posso estar errado, tá? A gente pode estar errando aqui. Mas eu entendo dessa forma. Eu vou morrer abraçado com
0: ele. Veja, desculpa, hein? Tem que conceituar o que é morrer abraçado com ele.
2: Morrer abraçado com ele, eu entendo assim.
0: É ir até a terceira divisão, se fosse o caso.
2: Não, mas
0: não tem mais chance.
1: Insistir com ele.
2: Mas é assim.
1: Insistir
2: com ele, porque no dia a dia eu vejo que ele treina bem.
0: Sim. E
2: embora a crítica externa exista,
0: sim,
2: ele treina bem. Então eu vou morrer abraçado com ele, porque eu confio nele e eu vejo que ele tem potencial.
1: E esse potencial, apesar do próprio Hélio ter admitido, ele ainda acha que o Cauã tem muita coisa a aprender ainda, né?
2: É.
1: Então, entendeu? Quando você bota numa balança o Derek e bota o Cauã Maranhão, por tudo que o Hélio falou,
0: sim,
1: o Cauã sai.
0: Olha, vocês ficam...
1: É um abacaxi,
0: vocês,
1: viu?
2: Agora
1: é
2: um
1: abacaxi.
2: Tem um detalhe. Me permita.
0: Vá. Você vai querer escutar o que eu tenho a falar.
2: Se for tirar o Cauã, aí quem passa a ser centroavante é Derek.
0: Exato.
2: Porque Vinícius entraria na ponta.
0: Tem que ter um de referência.
2: E aí Derek, como centroavante, não tem...
1: Cai de
2: não
1: produtividade,
2: bem.
1: O rendimento é...
2: Eu acho que a briga aí seria entre Borazzi... Ou Derek.
0: Isso. Concordo. Não, o Cauã hoje é o homem de referência e vem fazendo jus ao nome homem de referência.
2: Porque aí...
0: Eu acho que vem.
2: Né,
0: Wallace?
2: Acho que aí
0: mesmo...
2: acabou que seria mais danoso, né?
1: Sim.
2: Né?
0: Mesmo ele estando... Não teve bem no jogo contra a Ponte Preta. Mas é o homem de referência. Olha o CRB. Não, o goleiro pegou. Tô acompanhando aqui Juventude e CRB. O CRB fora de casa é interessante.
1: Não, é impressionante.
2: O jogo
1: joga muito,
0: exato,
1: né, cara?
2: Jogo importantíssimo pro esporte, né?
0: O esporte
2: torce contra o CRB. Juventude tem que vencer esse jogo. Na verdade,
1: o empate.
2: Se empatar, né?
1: O empate também ajuda.
2: O Juventude não pode perder o jogo.
0: Esse time do Juventude não me chama atenção. Eu tento entender. Eu tenho que assistir todos os jogos do Juventude para saber como eles somaram 43 pontos.
2: Aí eu vou ser chato.
0: Entende?
1: Vice-líder.
0: Em vice-líder, entende? Vá, seja chato, vá, por
2: eu
0: favor.
2: Vou ser chato.
0: Me convença sendo chato, ultra chato, vá.
2: A gente tem falado muito. A gente falou do quê? Do Dalpozo, foi no começo do programa.
0: Isso.
2: Que recua.
0: Não, eu não. É a torcida do Sport
2: que
0: não vai com a do rapaz.
2: O negócio é resultado, gente. Tá, não chama atenção, mas é o vice-líder. Quem não queria ser vice-líder?
0: Esse seu resultado me deixa triste. Eu sei, você não é você, não. Ah. Essa conclusão me deixa triste.
2: Mas você concorda comigo?
0: Concordo
2: em parte.
0: E que adianta
2: chamar atenção e ficar atrás?
0: Eu concordo em parte. Agora, não é muito atrativo pro futebol, não.
2: Ah, sabe, não. Né? Pro espetáculo é ruim, mas pro bolso do clube, pra torcida, é bom.
0: É.
2: Aposto que a torcida do Náutico, Sport Santa Cruz, aí iam querer o time jogando mal. Se bem que a do Sport tá vencendo com o time recuando e o pessoal tá criticando.
0: Exato. Por exemplo, o Alex falou aqui, fez questão, e aí veio a provocação. Veja, você falou, o Sport fez o melhor placar da Série B, 3-0. Meu querido Hildo Júnior, ele falou o melhor placar do Sport. Aí Hildo meteu aqui um 6-2 de Náutico no Operário, 4-0 no América Mineiro. Tem Sim. razão, são os maiores placares. Você falou o maior placar do Esporte na Série B.
1: Do time do Esporte.
0: Calma, mas o Hildo já entrou com, entendeu?
1: Entrou com os dois pés.
0: Entrou com os dois pés aqui, calma, mostrou 10 gols do time, Marcelo, entendeu?
1: Olha o coração, irmão. Tá falando só do Esporte.
0: Só do Esporte. Um abraço, Hildo.
1: Abraço, Hildo.
0: Deixa eu ver aqui quem fala. Rapaz, tem um aqui, eu vou voltar só um pouquinho, porque a piadinha aqui do Wesley, o Wesley de Limoeiro. Amigos, se Padre soubesse de futebol, o time do Papa era campeão mundial. Tá se referindo ao Dalpozo, né?
1: Mas o time do Papa foi campeão mundial, não nessa.
0: Não,
1: mas
0: não,
1: na
0: do São Lourenço? Mas mundial foi, não.
1: Não, a Argentina fala da seleção.
0: Da seleção, tem razão.
2: Sim, o time do Papa é a Argentina, é verdade.
0: Saiu muito bem
2: verdade,
0: amigo. Eu pensei logo no time mesmo do Papa, que era o São Lourenço.
1: Mas eu entendi.
0: Né?
1: O
0: glorioso São Lourenço, pois é. O Papa Francisco, que era um desportista.
1: Saudoso
0: Francisco.
2: No Escrete na Rede, né? Semana passada, Carlinhos Bala foi falar do Alpozo e falou o Papa. É o padre, né?
0: É o padre, poxa. Bala.
2: O Gavião disse que ele promoveu, né? O Alpozo foi promovido a Papa.
0: O amigo que não se identifica aqui diz boa noite. Ah, sim, tá aqui. Só leia, Marcelo. Sou Raimundo de Pesqueira. O Timba, faltam 14 jogos pro Náutico chegar a 42 pontos. Para disputar, ele acredita que com 42 fica na Série B. Cuidado com essa conta.
1: Essa conta aí.
0: Sérgio Bezerro, ponto de corte hoje é 43. Exato, Sérgio, mas ela flui para cima e para baixo.
2: Geralmente é. Menos do que 45 costuma ser suficiente.
0: Costuma. Faz muito tempo que já houve clube permanecer na Série B com 47. Já faz tempo.
2: Só que esse ano tem um agravante.
0: E já aconteceu.
2: Esse ano tem um agravante de ter dois mortos, praticamente.
0: Exato, pronto.
2: Ponte e América dão muitos pontos aos outros.
0: Exato, Raul. O que dá o ponto de corte da Série B é o percentual de aproveitamento do 16º, que esse ano está muito baixo. E América e Ponte também contribuem para isso. Agora, se um 16º aqui desse dispara, ou Avaí, ou o próprio Náutico, ou o Botafogo, aí esse ponto de corte aumenta.
2: O Avaí vem de 3 vitórias seguidas, né?
0: Exatamente, o que já tem aumentado um pouco.
2: É uma crescente. Eu diria aí que 3 já foram.
0: 3 o quê?
2: 3 times. Não.
0: Mas Londrina também, 8 pontos de distância.
2: Já foi, é muito forte.
0: Deu
2: mas
0: um
2: tá indo, tá
0: Deu
2: quase
0: um
2: lá.
0: Tá indo, né?
2: Vai daqui a pouco.
0: Tá se acostumando com a ideia.
2: Não, Ponte América já era.
0: Tá se acostumando com a ideia.
2: O Londrina tá lá, né? Tá caminhando a passos largos pra ir em breve também.
0: Vocês viram o João Vitor por aí, não?
2: Eu vi ele na televisão.
0: Na TV. E aí, bicho? Chega aqui. O velho JV. Eita, no outro ali.
2: Ali.
0: Eita, esse é o popular, exato. Tem diretoria, bicho.
3: Estamos, primeiro, boa noite.
0: Boa noite.
3: Você me viu na TV e eu lhe vi ontem num podcast.
0: Ah, sim.
3: Fui dormir ouvindo você ontem.
0: Já
3: fiquei
0: liberaram.
3: Fiquei assustado,
2: ele,
3: mas vi.
2: Ele não se viu ainda.
0: Já liberaram? Por que você ficou assustado? Eu sou tão feio assim, cara.
3: Algumas histórias.
0: Eu vi.
3: Mas acompanha.
0: Não, eu quero ver de madrugada, assusta.
3: Eu adoro.
0: Você vai ficar dizer.
3: Você sabe que eu gosto de ouvir muita entrevista.
0: A companheira acorda e diz assim, você tá vendo o que aí? Não, essa aqui, ela vai dormir tranquila, né?
3: E aconteceu isso ontem. Você tá rindo com o que aí, nessa hora? Disse,
0: Marcelo falando aqui.
1: Mas aquelas histórias são fantásticas. Do e-mail é fantástico.
0: Você já viu também. Tem uns caras aí.
2: Todo mundo já viu, Marcelo.
3: Esse programa fala de futebol?
0: Não, rapaz, mas aquela ali é antiga. Tem uma nova pra sair. Aquela ali eu não tava, não. É a que eu não estava.
1: Não, é que você estava. Que você conta a história.
0: Já?
4: Ah, eu pensei
3: esse
4: que
3: é um movimento esportivo?
0: É um movimento esportivo debate, até 8 da noite. Olha, não, pensei que você tinha visto aquela do caso do Ricardo Luiz, que não era Ricardo Luiz.
3: Era Amaral
0: Dutra.
1: Não, já é outra.
0: Já é outra. Você essa eu tô contra, explicando.
1: Você explica.
0: Aí eu não vi ainda, eu sou assinado.
3: Eu gosto de ouvir podcast. Eu escutei um de Haroldo um dia desse
0: sim,
3: também. Teve
0: com
3: uma
0: Miguel.
3: Entrevista. Foi Miguel.
0: Eu vi
3: Miguel.
0: O Cine Plus, isso, é isso?
3: Foi.
0: Carlos Miguel.
3: Eu assisti o seu ontem com o Aderval, legal.
0: Deixa eu abraçar aqui meus amigos Aderval Barros, Rubens Souza Filho, Mário Júnior e Admilson Rufino. Eu ia falar Luiz, mas Luiz é o outro irmão de Rufino que já partiu, que era meu amigo quase que de infância lá, Luiz Rufino. Um abraço aos amigos e obrigado por esse convite. A gente começou um monte de coisa lá.
1: Então, já que a gente tá conversando fora do futebol, deixa eu mandar um abraço aqui para os soldados.
0: Podrecast, a verdade é Podrecast.
1: 25 de agosto é dia do soldado.
0: Exato, então, hoje. Você é soldado, né, amigo?
1: Soldado.
0: João também é soldado?
3: Não.
0: Não. Haldner também?
3: Não tenho estilo nenhum para soldado.
0: Guga? Tem nenhum soldado aqui, não? Não, aqui esqueça, né? Eu fui olhar aqui ao lado.
1: Ricardo Luiz também foi soldado.
0: Ah, Ricardo que também. Dia do soldado. O que é que eu faço na saudação? Continência a todos os soldados?
1: A continência certo? Dá com a mão direita, só pra gente lembrar. Que é.
0: Mas se eu for esquerda, não tem problema não, né?
1: É uma brincadeira, gente. Um abraço pra todo mundo.
0: Exato, um abraço a todo mundo. Maravilha. Se o João tava falando alguma coisa, eu cortei. Qual foi, João?
3: Não, eu perguntei se falava de futebol aqui ainda ou acabou esse negócio.
0: Não, veja, a gente tava falando, aí você desvirtuou.
1: Quando foi, você foi, chegou...
0: Eu acho que o pessoal da TV, mandou João, desvirtuou lá, que o negócio tá...
2: Vai lá agitar, né?
0: Não, precisou nem do Gavião, João.
3: Não, hoje... Né?
0: Não
1: precisou nem do Gavião.
0: O Gavião lá, o neto do Gavião, né, o passarinho. E, rapaz, teve um dia que eu fui lá e eu fiquei me contente porque só na cabeça só vinha coruja. Eu ia chamar o Gavião de coruja, ia ser pior, né?
3: É, ele fica chateado.
0: É, só tava na cabeça coruja.
5: Parece.
0: Mas eu fiquei, não, o Gavião, então no mínimo o passarinho, né? Porque aí já é bala.
3: Aproveitar para dizer que o programa mudou o horário, é 6h55 da noite.
0: 6h55.
3: Todos os dias, 6h55 da noite na TV Jornal.
2: Olha, ele veio fazer ótimo, a propaganda dele.
3: Ele veio aproveitar para...
0: Isso. Vamos falar da Cobra Coral, gente? Vamos falar da Cobra Coral, porque a vitória é importantíssima. Foi importantíssimo.
3: Eu tava vendo muita gente fazendo cálculo, viu, Marcelo?
0: Sim.
3: Pra reta final. Eu não sei por que esses cálculos todos.
0: Por que, João?
3: Porque o Santa vai ganhar um jogo do Anápolis.
1: Tá certo.
0: Tu falou isso também contra Figueirense.
3: Falei contra o Caxias.
0: Mas falou contra o Caxias.
3: Falei.
0: Não, antes do Caxias.
3: Não, eu falei não.
1: Acertou o placar do Sport também.
3: Não, eu disse que acertei.
0: Acertou?
1: Acertou o placar do Santa contra o Caxias. Disse que inclusive recebeu
3: informações. Santa vai ganhar o jogo do Anápolis, gente.
1: Recebeu informações sobrenaturais.
3: E se o Santa Cruz...
1: Eu tô falando a verdade, olha, você falou.
3: Eu sou o seguinte...
1: E recebeu de lá a informação que seria 2-1.
0: De lá de onde?
3: Eu acho que o Santa Cruz tem que ganhar o jogo.
0: De lá de onde?
3: Tenho certeza. O Santa tem que ganhar e vai ganhar o jogo.
0: Com certeza não.
3: E vai ganhar o jogo. Agora, se não ganhar, é bom que não passe. Porque o time...
0: Mas se não ganhar, não
3: passa. O time tá precisando... Não, tem combinações.
0: O empate, né?
3: Porque o time tá precisando dele mesmo ganhar. Só isso, não depende de ninguém. O Santa não depende de ninguém. Eu sei que há um desespero de fazer cálculo e tal. O time tá pegando uma equipe que tá quase sendo rebaixada. E a gente vai estar aqui com essa preocupação toda. Um time que quer subir não pode ter preocupação.
0: Mas sabe por quê?
1: Isso aí é. O Santa tá brigando pra fugir do rebaixamento.
3: Não, o Santa tá brigando pra subir.
1: Mas tem motivação.
2: A passar de fase é bom, que vai dar calendário, lógico.
3: É motivado.
2: Mas isso pode pesar no final, né?
0: Se a gente
2: o Santa tem que ser capaz de vencer esse tipo de jogo, porque na segunda fase vai precisar vencer jogo mais difícil pra subir.
0: Mas peraí, se a gente falasse isso há 3-4 rodadas com a Anápolis, tudo bem. Mas hoje, última rodada, o time tudo bem que o time não é dar essas coisas. Mas tem jogo.
2: Não,
0: tem jogo, tem incentivos.
2: Mas veja, Marcelo,
0: outros incentivos.
2: O Santa também tem que ter um incentivo próprio dele de querer classificar.
0: É. Mas na rodada passada ele tinha, na outra ele tinha. Então, e ele decepcionou.
2: Então estamos falando de um problema grande do Santa Cruz.
0: Mas é enorme.
2: É, exatamente.
0: É enorme. Eu não tenho certezas, não. Eu queria ter essa convicção que o João tem. Queria não.
3: Não, eu acho que o Santa vence o jogo.
2: Convicção eu não tenho.
0: Eu não tenho.
2: Eu acho que o Santa tem que vencer o jogo, porque exato. Um time que quer subir tem que ganhar um jogo como esse.
0: Tem que
2: mas
0: ter luta.
2: Eu não tenho essa confiança
1: ele
2: toda.
1: Pode se classificar perdendo ou até mesmo empatando o jogo?
0: Pode, mas é uma combinação absurda.
1: Vê que coisa, gente.
2: O empate ainda é menos pior, né?
3: O empate ele passa com 3 resultados de 7.
0: Isso.
2: Agora perdendo.
1: 3 de 7.
0: Porque é o seguinte, vê só. Quando a gente tava fazendo as contas aqui, muitos torcedores diziam assim, ouvintes, não, tem que se preocupar com quem tá abaixo do G8. Não, porque quem tá no G8 pode passar, e é a coisa mais fácil. E aí você cai pra sexta, cai pra sétima, cai pra oitava, se um clube lá de baixo passar, acabou. É. Entende? Esse é o grande problema. Por isso que o melhor resultado do Santa Cruz é ganhar o jogo mesmo. Vamos falar aqui sobre quem teve melhor, quem teve pior.
3: Eu acho que vai ganhar o jogo e acho também... É porque não tem condições ainda alguns jogadores, né? Que o Santa tá pegando de volta, por exemplo. Estão resolvendo João a questão Pedro, financeira, né? De João Pedro.
0: É.
3: João Pedro já era pra estar jogando. Ajudou muito o ABC. Muito mesmo nesse momento.
0: João Pedro jogaria onde hoje? Pra vocês?
3: Ponta.
1: Acho que...
0: Ele escolhe onde jogar, não?
3: Não. Mas Vitinho, é um jogador importante. Vitinho. No lugar do Vitinho.
0: Pra Ronald mim, é no lugar não. Ronald, Vitinho. Ronald,
3: não,
0: Ronald é titular.
3: Ronald, é titular, Ronald, né? Tem regularidade, né?
0: Tem. E aí, Raulden? Jogaria hoje João Pedro pra você?
2: Sim. No time do Santa, sim.
0: Meio ou no... Porque o meio tem Everaldo, né?
2: É, eu tô com os amigos. Acho que no lugar de Vitinho também, porque... Na comparação, no mano a mano, o João Pedro bem, acho que se sobressai.
0: Quem ficou devendo domingo passado, sábado passado? Vamos tentar lembrar aqui. A gente tem que forçar a memória que o jogo foi sábado.
1: É, inclusive eu estive no jogo, né?
0: Sim, com
1: o Igor.
0: Sim. Muito bem. A defensiva, mas o meio. Silva ficou devendo um pouco.
1: Silva,
0: né?
1: Ele deve. Todo jogo ele fica devendo.
0: Já entra o devedor.
1: Saldo do
3: só Silva. Deve quem tem, né?
0: É, exatamente, exatamente. É por isso que a gente cobra.
1: É,
0: né?
3: Mas Silva não... Silva, não, você não esperava muita coisa, né?
0: Eu não esperava. Heron tem muita luta, salvou pelo gol, né?
1: É, mas Heron é aquilo, né? Não adianta a gente...
3: Eu sou o seguinte, se o atacante jogou mal, assim, o jogo inteiro, mas fez um gol, já não reclamo dele. Porque o atacante tem que fazer gol. Eu não tô interessado se ele deu sprint, se ele deu... como é o que o pessoal fala agora? Tem um jargões, até Guilherme dos Anjos estava dizendo dia desse, sobre alguns centroavantes e tal, que não, ele deu não sei quantos sprints, ele deu não sei o quê. Sim, mas quantos gols? Não, nenhum, então não valeu. Eu acho que centroavante tem que fazer gol. O ponta, a gente questiona. Marcação, a gente questiona a recomposição. Agora,
0: o 9
3: tem que fazer gol, gente.
0: A gente tá quase voltando ao assunto do Derek aqui. Foi. Pegando, né? Quase isso.
3: Eu tô gostando do Derek. Nos últimos jogos tá bem.
0: Tá. E nessa ele fez gol, né?
3: Foi. E nessa ele tá bem. No jogo passado contra com o Ceará, ele foi também. Muito bem.
2: Desde que ele mudou de posição, né? Exato. Desde que ele começou a jogar mais na ponta, ele subiu de nível.
0: Exato. Na Cobra Coral, sábado passado, quem ficou devendo? Ah, citamos Silva.
1: Silva.
0: Everaldo foi bem, né?
1: Foi bem. Eu acho que o time, num contexto geral, o time foi bem.
0: É. Vitinho é aquela coisa.
1: Mas
0: não...
1: Vitinho não espera muito, não. É
0: ele aquela... corre, tenta driblar.
2: Parece,
0: né?
2: Esforçado, né?
1: É esforçado.
0: É impressão minha, ou o time do Santa Cruz deixa espaços grandes quando tá com a posse de bola. Pouca gente se aproxima, mas me parece uma dificuldade para tocar lá na frente. E talvez seja isso, que a dificuldade de a bola chegar no homem de referência.
1: O Arilson esperava até um pouquinho mais dele também, mas também foi estreia,
2: né?
1: Primeiro jogo.
3: Cassiano. Mas assim, o jogo também foi diferente, né? O Santa fez o gol.
1: Foi pressionado.
3: Depois teve o vermelho do adversário. Aí o Santa fez o segundo, logo no início do segundo tempo, administrou, né? Não tinha para que o Santa se expor, gente. 2-0. Já tinha aquela coisa de ter que vencer de todo jeito. Eu acho que o Santa não tinha que correr risco mesmo, não.
0: Sim.
3: Acho que administrou certo.
1: Eu me lembrei agora que, antes da bola rolar, Raulden é testemunha. Ele disse, viu, Marcelo?
0: Uhum.
1: João Vitor Ramorim no grupo, que seria 2-1, teria um jogador expulso.
0: Isso. Quem disse?
3: Foi
0: João. João Vitor?
1: Foi.
0: Não,
1: foi 2-1, só que o gol foi invalidado depois, né? Mas foi...
0: O tiro é alto aí.
1: Meu amigo, o negócio aqui é... Ele acertou na expulsão, o negócio aqui é pesado.
0: Pra gente fechar...
1: Se ele tá dizendo que o Santa vai ganhar sábado, eu vou com ele.
0: Estamos apenas...
1: Vai que, né?
0: Vai que.
3: Ou então vai pro Marcelo.
0: Não, ele sabe...
3: Um palpite
0: bom. É questão de escolha, né? Questão de escolha.
2: Agora,
0: a vida é feita de escolhas.
2: É interessante isso do Anápolis também, porque a última rodada é engraçado, né? A última rodada é melhor jogar contra um time que tá no meio de tabela morto do que contra um Anápolis.
0: Sim.
2: Embora isso não tire a obrigação do Santa de vencer.
0: Sim, exato. Aliás, vamos projetar sábado. Eu sei que tá cedo ainda, estamos apenas na terça-feira, mas é que é semana de decisão.
1: Mas por que é complicado? Porque se trata de um rebaixamento de série, gente.
0: É
1: muito pesado isso aí.
2: Os dois têm a perder.
1: Né? Os dois.
2: Os dois entram em campo tendo o que perder.
0: Vamos lá, deixa eu projetar outra coisa.
3: Eu posso fazer uma confusão?
1: Não.
0: Deve. Esse programa.
3: Porque só tem um minuto. Dá pra fazer uma confusão em um minuto?
0: Dá, sim. Dá e a gente.
2: O apresentador tá ávido por
3: confusão. Inclusive, era um bom nome de programa. Apimentar. Confusão em um minuto. Olha só. Que
0: poderia
3: programa
0: fazer
3: massa.
0: Assim.
3: Né?
0: Vamos lá. Com. Fusão.
3: Sabe por quê? Porque vocês estão querendo colocar na minha cabeça aí que é melhor você enfrentar um time mais ou menos do que um time ruim.
2: Sim.
3: Oxê.
0: Mas vai depender.
3: Não tô errado, não.
4: Um time ruim motivado.
3: Eu quero pegar o time ruim, eu quero pegar o pior. Mas vocês estão querendo pegar o melhor?
2: Eu prefiro um mais ou menos totalmente desmotivado do que um ruim dando a vida no
0: vamos
2: jogo.
0: Vamos lá, eu vou tentar. Vamos lá. Seria melhor hoje enfrentar o Confiança, que já tá rebaixado, do que o Anápolis, que tá lutando.
3: Pronto. Mas peraí, mas o Confiança é o último.
0: Sim,
3: mas então, não,
2: o Confiança
3: então
2: em tese é pior.
3: Mas você tá concordando comigo, é melhor pegar o pior.
0: Vamos lá.
3: Sua
0: vamos
3: tese outro. Foi pra mim.
0: Vamos lá. Melhor jogar com o Caxias. Com o Ituano. Pronto, o Ituano.
3: Não, não é
0: nem,
3: não.
0: Nem sobe nem desce.
3: Não é não.
0: Eu acho.
3: O Ituano é difícil tomar gol. Pode olhar os jogos aí. É 0x0, 1x0. Não, é muito difícil.
0: Ele fez 18, tomou 19. É, chatinho, é bem ali, não.
3: É chatinho.
0: É o velho Mazola.
3: Muito
0: né?
3: 0x0. Eu vi o jogo do Ituano agora há pouco. Foi o último jogo que ele perdeu agora em casa. Contra o Paysandu.
0: É.
3: Né? Foi chato pra sair gol. Foi 1x0 no final.
1: Esse jogo contra o Anápolis. Se o Santa for inteligente, pode se aproveitar da situação dele, do desespero.
2: Mas veja.
1: É muito. Ah, gente, vai ficar aqui.
2: Qual a motivação que o Ituano chegaria pra jogar na última rodada?
3: É porque eu não acho que a. Assim. É porque o Raul tá levando em consideração forma justa.
2: Eu acho que isso
3: que
2: pesa
3: motivação
2: muito.
3: Pesa muito. Eu acho que a parte técnica pesa mais do que motivação. Então, você vai pegar um time pior.
2: Eu acho que. Na maioria das vezes, sim, mas na última rodada, esse lado... Opa!
3: Opa
2: esse lado emocional...
3: Alerta de bomba, hein? Pelo... Vou sair correndo aqui agora. Não, fica saber... aí que eu vou embora.
0: Pior que saber que onde foi, mano.
2: Esse lado emocional
0: sai
2: pesa.
0: Não, foi o meu.
3: Não, isso foi no celular de Raul, e todo mundo espera do celular do Marcelo.
0: É por isso que eu olho logo pro meu, né? O que é que houve aqui?
2: Eu adotei... Coisa, desculpa. Eu adotei toques lúdicos.
1: Marcelo, você...
0: Não, o meu é bem diferente. João conhece o meu, é bem diferente. Já tava todo mundo rindo aqui, entendeu? Deixa eu abraçar aqui o nosso querido. Cadê?
3: E é querido.
0: Morador de Olinda, torcida do Náutico. Náutico sobe que o Timbu é de chegada. Ok, amigo, abraço. Vamos fechando então? Raldinei Alves, um abraço, amigo.
2: Um abraço, amigo. Marcelo Araújo.
0: Tá joia.
1: Valeu, querido.
0: Ah, lembrei agora, né? Grande Silvério Pessoa, sempre ligado com a gente. Grande Alvirrubro, Silvério Pessoa. Grande amigo. O Alex Santos, boa noite, um abraço, amigo.
1: Boa noite, querido. Um abraço pra você.
0: João Vitor,
3: meu amigo. Abraço a André Rio, rapaz, que esteve hoje aqui no sistema.
0: Grande André.
3: Deixa um abraço pra você também. Maravilha. O cara do bem demais, né, André Rio?
0: É.
3: Grande nome da nossa cultura.
1: Eu me lembrei do carnaval que ele disse. É, Marcelo. Ah, deixa pra lá, né? Ele deu uma entregada no ar.
0: Foi, né?
3: Foi. Grande André. André figura
0: tinha,
3: espetacular.
0: Tinha almoçado, tinha tomado um vinho aí.
3: Ouvinte do Escreto de Ouro,
0: tá? Ouvinte. Vai estar no movimento quinta-feira, André Rio.
2: E hoje tem o quê, Marcelo? No movimento?
0: Hoje tem movimento cultural. Deixa eu ver se o produtor libera. Não, ele olhou pro outro lado. O João Lubamba, ele olhou pro outro lado. Infelizmente, Raul, não vai dar.
2: Segredo.
0: Hoje é terça-feira.
2: Hoje tá demais, então.
0: Tem atitude adotiva. Isso eu tenho certeza.
2: Show.
0: Um abraço, amigos.
2: Estarei vem, ligado, Marcelo. Um abraço.
0: Abraço, amigo. Vem a Agência Nacional e depois o movimento cultural. Um abraço.
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7: Olá, boa noite.
8: Boa noite para você que nos acompanha em todo o país.
7: Terça-feira, 25 de agosto de 2026.
8: Vamos aos destaques do dia.
7: Proteção no ambiente digital.
8: TikTok é multado em 153 milhões de reais por irregularidades no tratamento de dados de crianças e adolescentes.
7: E plataformas digitais têm até 17 de setembro para publicar relatório sobre medidas adotadas para a defesa desse público na internet.
8: Quem fala sobre o assunto é Fabrício Lopes, da Agência Nacional de Proteção de Dados.
4: ele é uma maneira que a empresa tem de contar para a sociedade todos os seus esforços e processos que ela está fazendo para obedecer ao ECA Digital, especificamente no que se refere a lidar com denúncias.
7: Microempreendedores individuais podem prestar serviços a órgãos vinculados à administração federal.
9: São atividades, serviços como manutenção e pequenos reparos. Natália Koslick.
10: Nesta terça-feira foi publicada no Diário Oficial a atualização de dois editais que acrescentam 136 tipos de serviço à plataforma Contrata Mais Brasil.
7: Mês da gestante reforça a importância do pré-natal desde os primeiros sinais da gravidez.
9: Cuidados com a saúde da mãe e do bebê começam ainda no início da gravidez. Graziele Bezerra.
11: O pré-natal é o passo mais importante para uma gravidez saudável, tanto para a mãe quanto para o bebê.
7: Hoje, na apresentação da Voz do Brasil, eu, Luciana Vasconcelos e Luciano Seixas.
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0: fiscalização que identificou irregularidades nas duas formas de acesso ao TikTok. Segundo a NPD, Agência Nacional de Proteção de Dados, a plataforma tratou dados de crianças e adolescentes sem uma base legal adequada e não adotou medidas suficientes para impedir esse tratamento e o cadastro desse público, explica Fabrício Guimarães Lopes, superintendente de fiscalização da NPD.
1: É um processo longo, né, que resultou nessa multa de 153 milhões.
2: A empresa não estava tomando as medidas necessárias para impedir que crianças e adolescentes acessassem a plataforma dela, e esse tratamento, além de ser em desacordo com a lei, acabou também sendo utilizado para oferecer publicidade para crianças e adolescentes num ambiente que a gente já sabia que não era apropriado para ela.
0: A NPD determinou ainda a eliminação dos dados coletados de forma irregular, e a ByteDance se comprometeu a implementar um plano de conformidade para melhorar a proteção de crianças e adolescentes no TikTok. Entre as medidas estão configurações de privacidade mais restritivas para menores de 16 anos, que só poderão ser alteradas com autorização dos responsáveis, além do reforço da supervisão parental e de filtros de conteúdo. Medidas que são fruto da fiscalização da agência reguladora, garantiu a diretora da NPD, Lorena Gilberti Coutinho.
3: A atuação da NPD, ela não se resumiu a essa multa que foi imposta. Muito mais importante que isso foram as melhorias trazidas, né, que foram incorporadas ao modelo de negócio da empresa e que vão trazer um ambiente muito mais seguro para crianças e adolescentes.
0: O diretor-presidente da NPD, Valdemar Gonçalves Orunho Júnior, destaca que outras plataformas também estão sendo analisadas para que os direitos de proteção de dados sejam garantidos.
4: É ficar bem claro que nós estamos atuando, é uma atuação bastante técnica, bastante em cima da lei, a Lei Geral de Proteção de Dados, agora também com o nosso ECA digital.
0: A decisão ainda pode ser contestada pela empresa no Conselho Diretor da NPD, no prazo de 10 dias úteis. Reportagem Pablo Mundim.
5: Em nota, a plataforma TikTok informou que apresentou um plano de conformidade à NPD, que foi aprovado pela agência no ano passado.
6: A empresa diz que a multa se refere a um período anterior a 2021 e não reflete as medidas implementadas pela plataforma, como a adoção de 50 recursos e configurações voltados para a segurança de crianças e adolescentes.
5: Provedores de aplicações de internet, como as plataformas digitais direcionadas a crianças e adolescentes, devem publicar relatório até 17 de setembro sobre medidas de proteção a esse público.
6: A jornalista Mariana Jungmann conversou sobre o tema com Fabrício Lopes, superintendente de fiscalização da Agência Nacional de Proteção de Dados. Vamos ouvir.
7: Olá, superintendente, muito bem-vindo à Voz do Brasil. Vamos começar falando um pouco sobre o trabalho da NPD, a Agência Nacional de Proteção de Dados, né? É um órgão relativamente novo que foi instalado em 2020. O senhor pode explicar para a gente, né, para o nosso ouvinte, qual é a função da agência, suas áreas de atuação?
2: Olá, Mariana, bom dia e bom dia a todos que estão nos vendo e nos ouvindo. A Agência Nacional de Proteção de Dados, ela começou para garantir que dados pessoais de cidadãos brasileiros fossem tratados com respeito e sem abusos. O fato das pessoas poderem coletar informações sobre nós e trabalharem com elas não permite que as pessoas façam qualquer coisa com essas informações. O uso desse dado tem que ser legítimo e nunca pode ser em detrimento do cidadão, do titular de dados. E recentemente a gente teve alguma ampliação das nossas competências, mas acho que a gente pode posso explicando isso ao longo do período também.
7: É, eu ia justamente comentar isso. Mais recentemente a NPD ganhou aí mais notoriedade porque é o órgão responsável por fiscalizar as plataformas digitais no que se refere ao cumprimento do Estatuto Digital da Criança e do Adolescente, que foi aprovado no ano passado e que tem aí um impacto muito grande, né? Como que é feita essa fiscalização? Quais são os pontos principais que a NPD observa, então, ao fazer a fiscalização sobre o cumprimento do ECA digital?
2: Nós já vimos fiscalizando, em função da nossa competência de proteger dados pessoais, vários temas que tangenciavam a proteção de crianças e adolescentes no ambiente digital. Então, quando foi proferida a lei, editada a lei, e ela entrou em vigor, nós ampliamos aquilo que a gente podia fazer no ambiente digital para proteger crianças e adolescentes. Então, a gente trouxe os métodos de fiscalização que a gente tinha para a proteção de dados pessoais para dentro do ECA digital também. É uma lógica em que a NPD procura conhecer o setor, então a gente faz um monitoramento, E esse monitoramento, ele trabalha inclusive com informações que a própria sociedade encaminha para nós.

0: que a imprensa caminha para nós, que o Ministério Público e outras autoridades também caminham para a gente, que a gente faz uma grande condensação dessas informações para que a gente tenha condições de escolher para onde apontar a nossa fiscalização e o nosso foco. É um universo muito vasto, a gente precisa priorizar, e essa priorização não pode ser com base no humor, do bom humor do fiscal. Tem que ser com base em dados, em fatos que consigam orientar a nossa atuação e que ela seja esteja em sintonia com aquilo que a sociedade traz para a gente como urgência, como necessidade para ela.
1: Agora, a gente está num período importante também para essa fiscalização, porque está correndo aí o prazo para essas empresas entregarem os relatórios de transparência sobre o acesso de crianças e adolescentes, né? Quais são as informações que têm que estar nesses relatórios e para que que eles servem?
0: O relatório de transparência, vamos lá, acho que vou começar dizendo por que que ele serve. Ele é uma maneira que a empresa tem de contar para a sociedade todos os seus esforços e processos que ela está fazendo para obedecer ao ECA Digital, especificamente no que se refere a lidar com denúncias. Porque, e há um cuidado, um balanço muito sensível no ECA Digital, que não é a NPD quem faz o controle do que pode e não pode ficar no ar. Esse controle, ele é um controle dividido entre o titular de dados, entre o pai da criança adolescente, entre a própria criança e a plataforma, em que as pessoas indicam para a plataforma aquilo que elas entendem que é uma violação, e a plataforma recebe aquela demanda e precisa avaliar e retirar do ar no tempo correto. O papel da NPD é garantir que essa conversa entre titular, entre cidadão e criança e a plataforma aconteça conforme as regras da lei. E aí o relatório de transparência é uma maneira que essa empresa tem de contar para a sociedade o que ela já está fazendo. Porque é um pouco diferente ela mandar um relatório só para a gente avaliar aqui. Na verdade, a ideia é que isso seja público e que a sociedade consiga, inclusive, pegar essas informações e fazer pesquisa e montar indicadores. Então, a ideia do relatório de transparência é isso. O que vai ter lá? Vai ter, por exemplo, informações como quantidade de denúncias que ela recebeu, tempo médio de tratamento, de onde ela mais recebeu denúncia, qual foi o tipo mais de denúncia que ela recebeu, quais são os processos que ela costuma fazer, quantas ela atendeu, quantas ela não atendeu, como é que é o processo para lidar com isso. Então, é mais ou menos essa a ideia dela, empresa trazendo para a sociedade como é que ela está operando, colocando em prática aquilo que a. Até mesmo com um elemento de verificação. Se uma instituição, por exemplo, fez várias reclamações para a plataforma e não aparece no relatório, alguma coisa está errada.
1: Bom, recentemente a NPD determinou a suspensão, né, das transmissões ao vivo pela plataforma Discord. Esse ato ocorreu após um caso de suicídio de uma criança de 13 anos, durante uma live na plataforma, e foi uma medida cautelar. Existem outras cautelares, superintendente, que podem ser adotadas contra plataformas, né? E em caso de descumprimento delas, o que que, pode acontecer? As plataformas podem ter atuação suspensa no Brasil, ou isso depende ainda de autorização judicial, como é que funciona?
0: Bom, quando é falta cautelar, a gente tem competência e poder legal para emitir cautelares, Mariana. Está previsto na lei do processo administrativo. Mas essa cautelar também não fica a nosso sabor. A gente tem que demonstrar que existe um perigo e que existe uma grande chance do que a gente está verificando tem amparo na lei ou está contra a lei para a gente mandar parar, que é o fumus boniores e o perigo na demora. E a cautelar, nesse sentido, ela é delimitada pelo seu aspecto utilitário, né? Para que ela serve, o que ela está tentando impedir. Então, não existe uma medida específica, mas eu posso, eventualmente, a NPD pode, em algum momento, determinar medidas adicionais à plataforma, na proporção que a gente entender que a gente ainda precisa fazer mais alguma coisa para proteger crianças e adolescentes no ambiente digital. A ideia de uma cautelar, essa é temporária, isso é importante dizer, ela não é para ser permanente, e a gente tem bastante esperança de que a plataforma vai. Reagir em tempo de diminuir essa incomodação que gera para a população de não ter mais esse tipo de ferramenta disponível. Mas vamos lá, supondo que ela não cumpra a cautelar ou aconteça alguma coisa, a gente tem que elevar o tom da conversa. Aí existe a possibilidade da superintendência encaminhar para o conselho diretor pedindo que acrescente a medida cautelar também a uma multa diária pelo descumprimento. E veja, isso aí está dentro da cautelar. A gente pode também, no longo prazo, entender que a empresa não quis cooperar de maneira nenhuma, e aí é importante, a gente vai abrir um processo sancionador e sancioná-la pela violação que a gente entende que acontecia, como também por não ter cumprido a cautelar, e aí a situação vai gradativamente ficando cada vez mais severa para a empresa.
1: Muito bem. Bom, nós conversamos com o Fabrício Lopes, superintendente de fiscalização da Agência Nacional de Proteção de Dados. Superintendente, muito obrigada pela sua entrevista aqui à Voz do Brasil.
0: Muito obrigado, Mariana. Um abraço a todo mundo.
2: E você pode enviar sugestões, denúncias, críticas à agência. O endereço é gov.br/ANPD.
3: Prestadores de serviço têm a oportunidade de trabalhar para mais de 2 mil órgãos públicos.
2: Isso por meio da plataforma Contrata Mais Brasil, que acaba de disponibilizar 136 novas atividades.
4: Nesta terça-feira foi publicada no Diário Oficial a atualização de dois editais que acrescentam 136 tipos de serviço à plataforma Contrata Mais Brasil, ligados à manutenção e pequenos reparos e serviços de apoio a ações institucionais e eventos. Com isso, ficam disponíveis 272 atividades em um único lugar. Na prática, funciona assim. O órgão público informa o serviço que deseja contratar, com a localidade e os prazos. Depois, microempreendedores individuais e produtores da agricultura familiar cadastrados são informados sobre as oportunidades e podem enviar suas propostas. Depois de analisá-las, o órgão público escolhe a mais vantajosa e formaliza a contratação. O uso da ferramenta é gratuito para órgãos públicos e empreendedores, sem cobrança de taxas ou comissões. O valor máximo de cada contratação de serviços pela plataforma é de R$ 13.098. Natália Koslick, para a Voz do Brasil.
5: Dicas do Enem.
6: Oi, meu nome é Bárbara Ribeiro e a minha pergunta é: como eu devo começar a me preparar para o Enem?
3: Quem vai falar um pouco mais sobre a preparação da prova do Enem é o conselheiro acadêmico Yuri Vieira. Ele também é professor de biologia e aproveita para dar umas dicas da área.
7: Fala pessoal, tudo bem? Yuri aqui, vou conversar com vocês um pouquinho sobre o Enem 2026. Esse ano temos algumas novidades aí com relação a contextualizações de questões, como vocês observaram no Enem passado. Na biologia, fiquem atentos ali à ecologia, à fisiologia humana e à genética. Observem que a genética ela vem trazendo ali questões relacionadas à biotech e a vacinas. Ó, conteúdo muito comum. Fique atentos também que as questões do Enem agora ela vem mais contextualizada, né? Então você tem ali uma conexão com outras disciplinas. O foco agora é gerenciar tempo. Não pensem em ficar decorando conteúdo teórico. Esse momento agora é momento de gerenciar tempo de questões. Resolver o máximo de questões que vocês puderem, tá? Deixe a ansiedade de lado. Trabalhe esse tempo cronometrado e sucesso na avaliação.
3: As provas acontecem no dia 8 e 15 de novembro. 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
3: Estamos no mês da gestante, um período para reforçar a importância dos cuidados durante a gravidez.
2: E o acompanhamento começa logo nos primeiros sinais de que vem bebê por aí.
3: Consultas, exames e vacinas passam a fazer parte dessa rotina e são importantes para acompanhar a saúde da mãe e do bebê e prevenir possíveis complicações.
8: O pré-natal é o passo mais importante para uma gravidez saudável, tanto para a mãe quanto para o bebê. Segundo Olivia Medeiros, diretora do Departamento de Gestão do Cuidado Integral à Saúde do Ministério da Saúde, o acompanhamento da gestação é o que vai garantir uma gravidez segura.
9: Iniciar o pré-natal até a 12ª semana de gestação é muito importante. Ela vai sendo acompanhada com consultas, exames, vacinas, testagens. E qual que é a importância disso? Quando a gente descobre que algum problema de saúde está acontecendo rapidamente, a gente trata isso com uma maior chance de sucesso.
8: A diretora Olivia lembra que as mulheres que fazem um pré-natal pelo SUS recebem gratuitamente a Caderneta Nacional da Gestante, onde ela pode anotar todo o calendário de consultas, vacinas e o histórico de exames. O documento também traz informações sobre violência obstétrica, saúde mental e direito da gestante.
9: Desde o pré-natal, do parto, existe um plano de parto na caderneta, o pós-parto, aí na caderneta da criança já começa todas as informações desse bebê, os marcos do desenvolvimento, as vacinas, né, as consultas. Essas duas cadernetas cumprem juntos, né, esse papel de acompanhamento.
8: A autônoma Maísa Franciane, de 24 anos, faz o pré-natal do segundo filho em uma unidade básica de saúde no Itapoã, Distrito Federal. Ela está com 23 semanas de gestação e, na consulta de rotina, realizou exames de sangue e teste rápido de sífilis e HIV. Todas as informações da idade gestacional foram para a caderneta, que a acompanha por todo lado.
10: Tudo anotadinho. É, sempre a gente precisa, né? E tendo tudo anotado, vai facilitar também no atendimento. Todo lugar que eu vou, até no ônibus, eu tenho que estar com a caderneta.
8: A enfermeira Kênia Kanayama foi quem atendeu a Maísa e diariamente atende outras futuras mamães. Ela fala da necessidade do registro das informações de saúde na caderneta.
11: Uma gestante com sífilis, ela vai ganhar neném, aí se não tem anotado que ela fez o tratamento, aí corre o risco de ter que a criança tomar injeções desnecessárias, né, fazer tratamento desnecessário, porque não sabe se a gestante concluiu o tratamento. Então tem que ter essas anotações na caderneta.
8: A versão online da caderneta da gestante pode ser baixada do site gov.br/saúde. Reportagem Graziele Bezerra.
2: No próximo mês, serão oferecidas mais de 4.500 vagas em qualificação profissional para mulheres em todo o país.
3: Fique atento às oportunidades no Ministério da Educação.
12: Os cursos são realizados em instituições que ofertam a educação profissional e tecnológica. O programa atende mulheres maiores de 16 anos em situação de vulnerabilidade social, vítimas de violência, com baixa ou nenhuma escolaridade. A ideia do programa é capacitar essas mulheres, incluí-las no mercado de trabalho e gerar renda para elas e suas famílias. As qualificações são de graça e têm carga horária mínima de 160 horas. No total, no mês de setembro, vão ser oferecidos 43 cursos presenciais em 32 instituições de 19 estados. Entre os cursos estão auxiliar de cozinha, cuidadores infantil e de idoso, camareira e editor de projeto visual gráfico. Você pode conferir as vagas disponíveis no painel de oportunidades do Programa Nacional de Acesso ao Ensino Técnico e Emprego, ativando o filtro Mulheres Mil. Mais informações você encontra no site do Ministério da Educação.
3: Priscila Machado, para a Voz do Brasil.
2: A batata caiu 37% nas principais centrais de abastecimento, as CEASAs, do país no mês de julho.
3: É o que mostra o 8º Boletim Horti Grangeiro, divulgado hoje pela Companhia Nacional de Abastecimento, a Conab.
2: E além da batata, o tomate e a cenoura também ficaram mais baratos.
3: Segundo a Conab, a redução dos preços é reflexo do aumento da oferta causado pela safra de inverno, como explica a gerente de produtos Horti Grangeiros da Conab, Juliana Torres.
13: A gente teve esse movimento de queda, ele vem acumulado, né? Mês de junho também teve um movimento de queda. Se a gente compara os preços de julho com os de maio, quando o movimento era de alta, a queda foi de 48%, foi ainda mais maior, né? E esse cenário foi devido, né, à alta da oferta da safra de inverno, que forneceu cerca de 20% a mais para as CEASAs. Então, os preços ficaram nesse movimento de queda.
2: Depois de meses de cuidados e recuperação, dois animais silvestres estão de volta à natureza.
3: Um cachorro do mato atropelado enquanto atravessava uma estrada e uma fêmea de macaco prego resgatada com um traumatismo craniano foram devolvidos à Floresta da Tijuca, no Rio de Janeiro.
2: A soltura foi feita pelo ICMBio e pela Secretaria Municipal de Meio Ambiente e Clima, com apoio de uma clínica veterinária especializada.
4: Um cachorro do mato e uma fêmea de macaco prego precisaram deixar temporariamente a vida livre da floresta para enfrentar um período de cuidados, tratamentos e recuperação. Depois de semanas de acompanhamento veterinário, os dois finalmente voltaram para casa. A soltura foi realizada no Parque Nacional da Tijuca, no Rio de Janeiro, em uma ação conjunta com o Instituto Chico Mendes de Conservação da Biodiversidade, o ICMBio, e da Secretaria Municipal de Meio Ambiente e Clima. A história do cachorro do mato começou em abril. O macho adulto atravessava a estrada quando foi atropelado e resgatado. Meses depois, uma fêmea de macaco prego foi resgatada com traumatismo craniano. Dentro do Parque Nacional da Tijuca, a soltura de animais não pode ser feita por qualquer pessoa ou instituição. É necessária avaliação e autorização prévia do ICMBio, como explica o agente de fiscalização do ICMBio, Gleidson Correia.
14: O Parque Nacional da Tijuca ele permite a soltura, mas mediante uma autorização, para que esses animais tenham nenhum vírus e nenhuma bactéria, para que isso não passe para os animais que aqui habitam dentro do Parque Nacional da Tijuca. Essa autorização, ela nos ajuda a prevenir a soltura de animais exóticos.
4: A história também deixa um alerta sobre educação ambiental. A gerente da Patrulha Ambiental da Secretaria Municipal de Meio Ambiente e Clima, Mariana Ribeiro, reforça os cuidados que as pessoas devem ter ao encontrar animais silvestres.
15: A gente sempre tenta orientar que não alimentem os animais, não se aproximem desses animais, porque isso é o que traz risco para o animal, né? O animal ele começa a ter a oferta daquele alimento e entender que essa aproximação do ser humano é algo seguro quando não é, né? Ele pode ser atropelado, ele pode ser capturado, ele pode ser vítima de várias situações de maus tratos.
4: Caso encontre algum animal silvestre ferido, em risco ou em situação de vulnerabilidade, entre em contato com órgãos de fiscalização e resgate, como a Polícia Militar Ambiental, o Corpo de Bombeiros ou mesmo as Secretarias Estaduais de Meio Ambiente. Reportagem Thaís de Araújo.
3: Estados localizados nas regiões Norte e Nordeste terão a tarifa de energia elétrica reduzida a partir de amanhã.
2: Isso por conta de reajustes tarifários de distribuidoras que operam nessas regiões.
3: Os impactos são para consumidores atendidos em baixa tensão, ou seja, em residências e pequenos comércios.
2: E podem chegar a mais de 10% de redução, no caso da distribuidora Energisa Rondônia.
3: A decisão é da Agência Nacional de Energia Elétrica. As informações estão em gov.br/anel.
2: E essas foram as notícias do governo federal.
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3: Fique agora com as notícias do Poder Judiciário e do Congresso Nacional. Uma boa noite.
2: Boa noite para você. Até amanhã.
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18: Supremo debate a constitucionalidade da lei antipacção em audiência pública, conduzida pelo ministro Alexandre de Moraes.
19: Para o STJ, falta de demonstração de dolo específico impede configuração de nepotismo.
18: Policial federal é condenado pela justiça por envolvimento com tráfico de drogas.
19: Boa noite, eu sou Leandro Bezerra.
18: E eu sou Walter Lima.
19: O Supremo Tribunal Federal concluiu nesta terça-feira a audiência pública sobre a constitucionalidade de dispositivos da lei antifacção em vigor desde março.
18: Durante 2 dias, representantes de órgãos públicos, entidades jurídicas, universidades e organizações da sociedade civil apresentaram diferentes posições sobre os efeitos da norma no combate ao crime organizado e na preservação dos direitos e das garantias constitucionais.
19: Os debates abordaram a prisão preventiva automática, regras mais rígidas para a execução penal, a perda antecipada de bens, o monitoramento de comunicações entre advogados e clientes e a transferência de presos para presídios federais.
18: Também foi discutida a criação de um banco de dados sobre pessoas suspeitas de ligação com crime organizado. Participantes questionaram a falta de análise individual para prisão preventiva e possíveis violações ao Estado Democrático de Direito.
19: Outros defenderam medidas patrimoniais como forma de atingir o financiamento e os lucros das organizações criminosas. A audiência foi conduzida pelo ministro Alexandre de Moraes, relator das 4 ações que questionam a lei.
18: As contribuições vão subsidiar o julgamento quando o Supremo decidir se as regras serão mantidas, limitadas às declaradas inconstitucionais.
19: Falta de demonstração de dolo específico impede a configuração de nepotismo.
18: A conclusão é do STJ, Fátima Uchoa.
20: O Ministério Público de Minas Gerais ajuizou ação civil pública pela suposta prática de nepotismo contra um prefeito e as duas filhas dele, nomeadas como secretárias municipais. O Tribunal de Justiça Estadual julgou o pedido improcedente e no STJ a primeira turma negou o recurso especial. O relator ministro Paulo Sérgio Domingues apontou que o fato de o prefeito ter nomeado as filhas como secretárias municipais, ainda que reprovável, sem o elemento subjetivo necessário e a demonstração de prejuízo ao erário, não configura improbidade. Para o relator, isso depende de outros elementos, como fraude ou ausência de qualificação técnica, e nesse caso, a corte local concluiu que as nomeadas possuíam capacidade técnica e não houve favorecimento econômico ou político nem fraude nas nomeações.
19: E se um erro do seu empregador te fizer perder dinheiro na aposentadoria complementar?
18: Quem julga isso? O TST decidiu que é a Justiça do Trabalho. Mila Amaral.
21: O caso é de uma ex-bancária da Caixa que diz que o banco não incluiu uma parcela chamada CTVA no cálculo do plano de previdência dela e isso teria reduzido o valor da aposentadoria. Para o Tribunal Regional de Minas, o caso não era trabalhista e por isso extinguiu o processo. Mas a segunda turma do TST reformou a decisão. Por unanimidade, os ministros entenderam que a bancária não quer mudar o benefício. Ela quer indenização por um suposto ato ilícito da Caixa enquanto empregadora. E em caso de ato ilícito de patrão, a competência é sim da Justiça do Trabalho.
19: Justiça condena policial federal e mais três envolvidos em tráfico de drogas e outros crimes no Aeroporto Internacional Eduardo Gomes, no Amazonas.
18: Denúncia foi apresentada pelo Ministério Público Federal. Repórter Sabrina Menezes.
22: Segundo as investigações, os criminosos recebiam as mochilas com as drogas após passarem pela inspeção do aeroporto. Além de facilitar o transporte dos entorpecentes, o policial também acessava os sistemas da Polícia Federal para buscar e fornecer informações privilegiadas ao grupo. O agente federal foi condenado por tráfico de drogas, associação ao tráfico e lavagem de capitais, com uma pena de 26 anos e 7 meses de prisão em regime inicial fechado, além da perda do cargo. O responsável pela logística e transporte da droga recebeu pena de 16 anos e 9 meses de prisão, além de multa, e os transportadores de 4 anos e 9 meses cada um.
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19: A você uma boa noite.
18: E até amanhã.
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24: Eu sou Paula Groba.
25: E eu sou Humberto Pinheiro.
24: E estes são os destaques de hoje do Jornal do Senado, que começa agora.
25: Incentiva ao futebol e novas regras para programas de milhagem entram na pauta do Senado.
24: Projeto permite abater do imposto de renda doações a projetos científicos.
25: Senado pode renovar mais de 2/3 de seus representantes nesta eleição.
24: Boa noite.
25: Boa noite.
24: Dois temas que fazem parte do dia a dia de milhões de brasileiros podem entrar na pauta do Senado: o futebol e os programas de fidelidade que oferecem pontos ou milhas.
25: São projetos aprovados pela Câmara dos Deputados que agora aguardam a análise dos senadores. Repórter Herman Kulitz.
26: O Senado pode iniciar nas próximas semanas a análise de 3 projetos de lei já aprovados pela Câmara dos Deputados. 2 das propostas tratam de futebol. Uma delas prevê o reconhecimento desse esporte como é jogado no Brasil, como manifestação da cultura nacional e patrimônio cultural e material do povo brasileiro. A outra, alinhada com a proximidade da próxima Copa do Mundo de Futebol Feminino, a ser realizada em 2027 no Brasil, busca incentivar a prática profissional dessa modalidade pelas mulheres, para combater a discriminação de gênero. Também será debatido pelos senadores autores do projeto que cria regras claras para que as pessoas possam usar de forma mais ampla as milhas e pontos que acumulam nos programas de fidelidade, inclusive com a possibilidade de venda para terceiros ou sua conversão em dinheiro. Se forem aprovados, sem mudança pelos senadores, os projetos seguirão para a sanção presidencial. Se houver alguma alteração, voltam para a análise da Câmara dos Deputados.
24: E o Congresso Nacional vai analisar mais uma medida provisória editada pelo governo para tentar conter o impacto do conflito no Oriente Médio sobre os preços dos combustíveis no Brasil. Publicada no Diário Oficial da União nesta terça-feira, a MP destina R$ 3,152 bilhões para ajudar a reduzir os efeitos da alta dos preços do petróleo. O dinheiro será repassado como ajuda financeira do governo a produtores e importadores de gasolina, diesel, gás de cozinha e querosene de aviação.
25: A maior parte dos recursos, R$ 2,552 bilhões, será destinada à produção e à importação de óleo diesel para o uso rodoviário. Outros R$ 600 milhões serão usados para combustíveis derivados do petróleo. Segundo o governo, a medida é necessária por causa da alta do petróleo no mercado internacional, provocada pelo conflito no Oriente Médio e da oscilação do dólar. O Brasil também depende da importação de parte dos combustíveis que consome, cerca de 10% da gasolina e entre 25% e 30% do diesel.
24: O governo federal tem até o dia 31 de agosto para enviar ao Congresso Nacional o projeto de lei orçamentária de 2027.
25: Mas antes de analisar o orçamento do próximo ano, o Congresso ainda precisa votar a LDO, a Lei de Diretrizes Orçamentárias. É ela que define as prioridades e as regras que vão orientar a elaboração e a execução do orçamento da União. Os detalhes com o repórter Alexandre Campos.
0: De acordo com a Constituição, a Lei de Diretrizes Orçamentárias orienta o governo a elaborar a proposta de orçamento. Mas até agora, o projeto da LDO de 2027, enviado em abril para o Legislativo, não foi aprovado. Diante desse cenário, o governo vai se basear num texto que pode ser alterado para apresentar o orçamento do ano que vem. Diogo Antunes, consultor de orçamento do Senado Federal, explica como essa situação vai ser resolvida.
1: De qualquer forma, antes da aprovação da LOA, é necessário que a LDO seja aprovada, exatamente para que a LDO, de alguma forma, direcione a lei orçamentária anual.
0: O projeto da LDO de 2027 prevê meta de superávit primário de R$ 73 bilhões e salário mínimo de R$ 1.717. No entanto, o governo já anunciou que, por exigências legais, esse valor passará para R$ 1.741. O projeto da lei orçamentária de 2027 deve passar pela Comissão Mista de Orçamento e, posteriormente, pelas duas casas do Congresso Nacional em sessão conjunta.
24: E um novo projeto em análise no Senado pode atrair recursos privados para projetos científicos e tecnológicos desenvolvidos por estudantes.
25: A proposta permite que pessoas e empresas descontem do imposto de renda parte dos valores destinados a essas iniciativas. Repórter Marcela Cunha.
5: O projeto cria a Política Nacional de Fomento à Alta Performance Técnica e Científica, a FOTEC. A ideia é que pessoas físicas destinem até 5% do imposto de renda devido para doações ou patrocínios a projetos aprovados. Para empresas tributadas pelo lucro real, o limite será de 3%. Os recursos poderão financiar equipes de estudantes do ensino técnico ou superior, além da compra de materiais, infraestrutura de laboratórios e participação em competições no Brasil e no exterior. O autor, senador Marcos Pontes, do PL de São Paulo, afirma que a aproximação entre empresas e instituições de ensino ajuda a alinhar a formação às necessidades do mercado de trabalho.
6: Um dos problemas que é muito claro é a participação maior necessária das empresas dentro das escolas e as escolas recepcionarem melhor as empresas. As empresas sabem qual é a necessidade e as escolas elas têm que ouvir as empresas.
5: Entre as iniciativas beneficiadas estão competições de robótica, programação, engenharia, construção de foguetes e satélites, biotecnologia, Olimpíadas do Conhecimento e feiras científicas.
24: As desigualdades que ainda persistem no Brasil foram discutidas nesta terça-feira em audiência pública na Comissão de Assuntos Sociais do Senado.
25: Dois ministros presentes na reunião destacaram a importância de políticas públicas para reduzir as diferenças sociais e garantir mais oportunidades e direitos à população. Repórter Marcela Diniz.
7: O projeto que torna agosto o mês de combate às desigualdades foi apresentado em 2023 pelo então deputado Guilherme Boulos, hoje ministro da Secretaria-Geral da Presidência da República. No debate promovido pela Comissão de Assuntos Sociais, Boulos comemorou dados da ONU que apontam a saída do Brasil do mapa da fome pela segunda vez e a melhora no coeficiente de Gini, indicador usado em estatísticas sobre desigualdade.
8: O IDH, o Brasil pela primeira vez entrou na série do muito alto, que é a dos países desenvolvidos, e lógico, atingimos o índice Gini, o segundo menor nível de desigualdade da história do país.
7: O ministro do Desenvolvimento e Assistência Social, Família e Combate à Fome, Wellington Dias, observou que os resultados poderiam ser melhores com a redução de juros. O senador Paulo Paim, do PT Gaúcho, espera que o projeto que cria o mês de combate às desigualdades seja aprovado na próxima semana na Comissão de Assuntos Sociais.
9: Eu estou tranquilo que esse projeto vai ser aprovado. Eu não tenho nenhuma preocupação. Esse projeto vai ser aprovado, eu espero que seja já na próxima quarta-feira.
10: Eleições 2026.
24: Em 2026, o Senado Federal terá 2/3 de suas cadeiras em disputa, porém o número de renovações pode ser ainda maior.
25: Há estados onde pode haver renovação de toda a bancada de senadores. Quem traz as informações é o repórter Douglas Castilho.
11: Ao contrário das demais casas legislativas, o Senado tem apenas parte de seu quadro de parlamentares renovada a cada pleito. Com mandatos de 8 anos, 54 senadores são escolhidos numa eleição e os demais 27 na eleição seguinte. Porém, o número de caras novas desta vez no Senado pode ser ainda maior. Isso porque, dentre os senadores que ainda têm mandato até 2031, 9 concorrem a outros cargos, como governador e presidente. Se eleitos, abrem suas vagas para seus suplentes e podem aumentar a renovação total do Senado para até 63 novos senadores. O consultor do Senado Federal, Fernando Trindade, explicou como funciona o exercício dos mandatos em campanha.
12: São senadores que estão no meio do mandato. Muitos desses senadores concorrerão aos governos dos seus respectivos estados. A legislação brasileira não considera que haja qualquer incompatibilidade entre parlamentar, seja que parlamentar for, senador, deputado federal, deputado estadual, a permanência no cargo e a concorrência a um outro cargo.
11: Há unidades da federação que podem renovar todos os seus 3 senadores a partir do ano que vem. Um dos casos é Minas Gerais, em que, além das 2 vagas a definir, há um senador em meio de mandato concorrendo ao governo estadual e, se eleito, chamará um suplente. Outro caso é o Paraná. Os 2 senadores atuais, Flávio Arnes, do PSB, e Oriovisto Guimarães, do PSDB, decidiram não tentar a reeleição e a cadeira restante pode ficar para suplente caso o titular em meio de mandato vença a disputa para o governo estadual.
25: Com edição de Paula Groba e trabalhos técnicos de Eliseu Caires, o Jornal do Senado fica por aqui. Acompanhe agora as notícias da Câmara dos Deputados. Boa noite.
24: Boa noite e até amanhã.
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13: Proposta condiciona a diminuição de penas à redução da periculosidade.
27: Audiências públicas vão tratar sobre tarifa zero no transporte público.
13: Comissão debate relação entre preservação cultural e crises climáticas.
27: Deputados apresentam projetos para garantir o bem-estar dos animais.
13: Boa noite. Professora Marcivânia, do PCdoB do Amapá, propõe tipificar como crime a produção, o armazenamento, a venda e o compartilhamento de imagens e vídeos que mostrem maus tratos ou atos de crueldade contra animais. A pena prevista é de 2 a 5 anos de reclusão, além de multa.
27: O projeto também endurece as punições para quem financiar ou lucrar com esse tipo de conteúdo. A ideia de professora Marcivânia é determinar ainda que plataformas digitais removam o material e forneçam informações às autoridades mediante ordem judicial.
13: O projeto permite ao trabalhador faltar 1 dia a cada 12 meses para prestar cuidados a animal de estimação. O autor Valdemar Oliveira, do Avante de Pernambuco, explica que a ausência deverá ser motivada por doença grave, acidente ou recuperação cirúrgica com comprovação de médico veterinário.
27: O texto de Valdemar Oliveira inclui a nova hipótese de falta justificada sem prejuízo do salário. Para ele, a medida busca adequar a legislação à realidade das famílias brasileiras, preservando o equilíbrio das relações de trabalho ao limitar o benefício a um dia por ano.
2: Meio ambiente.
13: Projeto de Beto Pereira, do Republicanos, de Mato Grosso do Sul, fortalece a atuação das polícias militares ambientais e dos órgãos federais no combate aos crimes ambientais. A proposta prevê punições mais severas para o desmatamento em áreas protegidas e para o uso de fogo sem autorização.
27: A proposta apresentada por Beto Pereira também propõe aumentar as penas para quem produzir, comercializar ou utilizar agrotóxicos ilegais. Segundo o autor, o objetivo é reforçar a fiscalização e proteger a biodiversidade do país.
2: Cultura.
13: A Comissão da Câmara debateu a relação entre preservação cultural e mudanças climáticas. A repórter Mônica Tati acompanhou a reunião.
3: Os eventos climáticos extremos colocam em risco não apenas o patrimônio material e os sítios arqueológicos, mas também a existência de acervos de saberes e conhecimentos que são essenciais para a forma de viver de comunidades locais. Essa questão fez o deputado Tarcísio Mota, do PSOL do Rio de Janeiro, pedir uma audiência para debater na Comissão de Cultura da Câmara dos Deputados as questões que envolvem as mudanças climáticas e a preservação do patrimônio cultural. Tarcísio Mota afirma que entender que as sociedades vulneráveis são as que mais sofrem com as mudanças do clima e pensar em mecanismos de prevenção e mitigação é papel da Comissão de Cultura.
4: O colapso ecológico planetário é uma realidade. Nós estamos diante de mudanças climáticas cada vez mais intensas, cada vez mais frequentes, e nada indica que o cenário melhorará nos próximos anos ou nas próximas décadas. Temos urgência em encarar esse desafio, mas não podemos ignorar o fato de que o processo da questão do colapso ecológico já é uma realidade entre nós, no Brasil e no planeta Terra.
3: Os debatedores ressaltaram a importância da criação da Carta Brasileira do Patrimônio Cultural e Mudanças Climáticas. O documento destaca que o patrimônio não é apenas um bem a ser protegido, mas uma fonte dinâmica de conhecimento e de tecnologia social para formular soluções contemporâneas baseadas no território. Riscos como a destruição de paisagens culturais no Pantanal, deslizamentos na Mata Atlântica e a desertificação na Caatinga evidenciam a necessidade de abordagens que salvaguardem os territórios. Todos os participantes destacaram a necessidade não apenas de financiamento formal de ações de preservação ambiental, mas também de adaptações para garantir a mitigação dos efeitos climáticos e a sustentabilidade. Da Rádio Câmara de Brasília, Mônica Tati.
2: Direitos Humanos.
27: Leandre, do PSD do Paraná, assina projeto que permite a pessoas com deficiência ou outra limitação física permanecer sentadas durante a execução do hino nacional e em cerimônias cívicas. A proposta altera a lei que determina a todos que fiquem de pé nessas ocasiões.
13: Leandre argumenta que a ausência dessa ressalva pode causar constrangimento a pessoas com mobilidade reduzida e deficientes físicos. A deputada afirma que a mudança corrige uma lacuna na lei sem alterar o dever de respeito aos símbolos nacionais.
27: Daiana Santos, do PCdoB do Rio Grande do Sul, é coautora de projeto que institui a Política Nacional dos Direitos das Pessoas LGBTQIA+. Ela aponta que a matéria transforma em política de Estado ações destinadas ao combate à discriminação e à ampliação do acesso aos serviços públicos.
13: Daiana Santos informa que o projeto prevê uma rede nacional para integrar programas de proteção em todo o país. A deputada também ressalta que o texto inclui espaços destinados ao acolhimento e ao atendimento multidisciplinar para a população LGBTQIA+.
2: Educação.
27: A Câmara lançou uma frente em defesa das universidades públicas estaduais e municipais. A repórter Noelle Nobre acompanhou a cerimônia de inauguração.
14: Foi lançada na Câmara dos Deputados uma frente parlamentar mista em defesa das universidades públicas estaduais e municipais. O grupo tem como objetivo atuar na interlocução entre essas instituições de ensino e o poder público federal. O coordenador é o deputado André Figueiredo, do PDT do Ceará.
15: Nós precisamos valorizar que essas instituições e fazer que elas saibam que aqui no parlamento elas também serão alvo de atenção, e a frente parlamentar vem muito ao encontro disso, juntar todas essas instituições estaduais e municipais, para que possamos também ter um diálogo aberto com o governo federal.
14: A instalação da frente é fruto de uma articulação da Associação Brasileira das Reitoras e Reitores das Universidades Estaduais e Municipais. A associação integra 46 instituições, que juntas somam 446 campi e atendem mais de 700 mil alunos. A Frente Parlamentar Mista em Defesa das Universidades Públicas Estaduais e Municipais conta com 183 deputados e 2 senadores. Da Rádio Câmara de Brasília, Noelle Nobre.
16: Previdência.
13: Ibamar Silva, do Podemos de São Paulo, é autor de projeto que garante ao segurado do INSS o direito de escolher a regra de cálculo mais vantajosa da aposentadoria. Para ele, a medida corrige distorções e dá mais segurança jurídica aos segurados.
27: A proposta beneficia trabalhadores filiados à Previdência antes de novembro de 1999, que cumpriram os requisitos para o benefício antes da reforma de 2019. Ribamar Silva também incluiu no texto a revisão de ofício dos benefícios concedidos nesse período, com base na regra de transição.
13: Marussa Boldrin, do Republicanos de Goiás, é favorável ao projeto que facilita a comprovação do tempo de serviço de trabalhadores rurais para a aposentadoria. Relatora na Comissão de Agricultura, a deputada afirma que a medida incorpora à lei um entendimento já consolidado pelo STJ.
27: A proposta reconhece períodos anteriores ao documento mais antigo apresentado, desde que haja prova material reforçada por testemunhas. O texto, de acordo com Marussa Boldrin, evita que trabalhadores do campo percam direitos por falta de registros antigos sobre o início da atividade.
13: Wellington Roberto, do PSD da Paraíba, apresentou o projeto que estabelece regras para o uso, por sistemas de inteligência artificial, de informações capazes de prever o risco futuro de doenças. Ele explica que a proposta exige consentimento específico do paciente para a geração desses dados.
27: Wellington Roberto aponta que o intuito é proibir seguradoras, bancos ou empregadores de utilizar previsões sobre a saúde de clientes para impor condições desfavoráveis. A matéria limita o uso desses dados à assistência médica, pesquisa científica e à formulação de políticas públicas.
16: Consumidor.
13: Marangoni, do Podemos de São Paulo, defende a aprovação de projeto que cria novas regras de proteção aos usuários de planos de saúde. Ele explica que a proposta de sua autoria exige que negativas de cobertura sejam justificadas de forma individualizada com critérios técnicos.
27: O projeto de Marangoni também sugere ampliar o direito de contestar decisões das operadoras, com prazos para análise dos pedidos. Pela matéria, se a empresa não responder dentro do período previsto, a solicitação do beneficiário será considerada aprovada.
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16: Saúde.
13: Deputados debateram a criação de um observatório sobre infecções sexualmente transmissíveis entre mulheres. A repórter Silvia Munhato acompanhou.
1: Em audiência pública da Comissão de Defesa dos Direitos da Mulher, foi debatida a criação de um observatório para monitorar a agenda prioritária para o enfrentamento de infecções sexualmente transmissíveis entre mulheres vulnerabilizadas. A medida foi proposta pela deputada Érica Cocai, do PT do Distrito Federal.
17: Construir as condições via emenda parlamentar para que a gente possa fazer este observatório e termos a partir daí a implementação da agenda, indicadores, para que a partir do diagnóstico nós possamos fazer incidência, inclusive sobre as infecções sexualmente transmissíveis e o seu impacto em cada território, que também é diferenciado.
1: A deputada Érica Cocai disse ainda que vai solicitar a inclusão do recorte de gênero no programa Brasil Saudável, que é direcionado para problemas sociais e ambientais que afetam a saúde de pessoas em maior vulnerabilidade social. Uma das metas da agenda relacionada às doenças sexualmente transmissíveis é ampliar em 300% até 2027 o número de usuárias de tratamentos preventivos dessas infecções. As mulheres são muito afetadas por infecções como HIV/AIDS, tuberculose, hepatites virais, HTLV e sífilis, entre elas especialmente as pretas, pardas e das regiões norte e nordeste. No caso da sífilis, por exemplo, 61% das mulheres pretas poderiam ter evitado a doença se tivessem tido acesso ao mesmo tipo de programas que as mulheres brancas. Da Rádio Câmara de Brasília, Silvia Minhato.
19: Justiça.
27: O projeto de Rui Carneiro, do Podemos da Paraíba, estabelece que a atuação perante os

0: tribunais de contas passe a ser atividade privativa da advocacia. Atualmente, outras profissões, como contadores, engenheiros e administradores, podem defender clientes ou apresentar defesas técnicas perante essas cortes.
1: De acordo com o texto de Rui Carneiro, quando a parte não tiver condições de constituir defensor, poderá ser nomeado advogado dativo ou defensor público. Segundo o autor, a medida busca garantir o contraditório, a ampla defesa e o devido processo legal em ações nos tribunais de contas.
2: Segurança Pública.
0: Comissão aprova projeto que condiciona a progressão de pena a exame criminológico. A repórter Maria Neves tem mais detalhes.
3: A Comissão de Segurança Pública da Câmara dos Deputados aprovou o projeto que condiciona a progressão de pena de condenados pela Justiça à comprovação de que o preso não apresenta mais risco para a sociedade. Pela proposta do deputado Kim Kataguiri, do Missão de São Paulo, a redução da periculosidade deverá ser atestada por exame criminológico. De acordo com Kim Kataguiri, embora previsto na lei, o exame criminológico, que deveria funcionar como uma ferramenta central na execução da pena, foi progressivamente esvaziado. O parlamentar afirma que o projeto recupera a importância da avaliação.
4: O exame criminológico, ele é feito, tem uma análise psicológica, tem uma análise de profissionais de segurança pública, né? Tem uma análise do próprio histórico daquele sujeito dentro da cadeia. Então, ainda que o sujeito já tenha cumprido o período de pena necessário para progredir, para avançar, ele só terá o direito de avançar quando tiver essas condições atestadas pelo exame criminológico.
3: Ainda, de acordo com o texto aprovado, sempre que o exame criminológico recomendar a permanência do preso em regime fechado, a avaliação deverá ser realizada novamente em, no mínimo, 12 meses. Se a periculosidade persistir, o projeto prevê que o preso poderá cumprir integralmente a pena no regime fixado pela Justiça, sem que isso configure violação de direito. A proposta que exige exame criminológico para progressão de pena por condenados pela Justiça ainda terá de ser analisada pela Comissão de Constituição e Justiça. Se aprovada, terá de ser votada também pelo plenário. Da Rádio Câmara de Brasília, Maria Neves.
2: Ciência e tecnologia.
1: Marreca Filho, do PRD do Maranhão, apresentou projeto que obriga bancos e instituições de pagamento a adotar medidas para prevenir fraudes em operações digitais. Entre as medidas, ele destaca a autenticação com pelo menos dois fatores para movimentações de alto risco.
0: Marreca Filho ressalta que a proposta também prevê bloqueio dos valores ainda disponíveis e aviso ao banco destinatário. O projeto ainda atribui às instituições financeiras a responsabilidade pelos prejuízos quando houver descumprimento das regras ou falha na proteção.
2: Esporte.
1: Vanderlei Bé, do PT de Mato Grosso do Sul, pretende promover um debate sobre os impactos das apostas esportivas na economia e na saúde pública. O parlamentar apresentou requerimento para que a Comissão de Desenvolvimento Econômico realize uma audiência pública sobre o tema.
0: A proposta de Vanderlei Bé prevê a participação de representantes do governo, do comércio, de sindicatos e de entidades da sociedade civil. Segundo ele, a discussão deve subsidiar a análise de projetos relacionados às bets, incluindo uma proposta que proíbe a atividade no país.
2: Economia.
1: A Comissão Mista de Orçamento vai realizar uma série de audiências públicas e, entre os temas em debate, está a tarifa zero no transporte público. A repórter Silvia Munhato tem as informações.
5: A Comissão Mista de Orçamento aprovou 22 requerimentos de audiências públicas com convites para vários ministros de Estado debaterem despesas de suas pastas. Um dos requerimentos foi apresentado pelo deputado Gilmar Tato, do PT de São Paulo, para discutir a implantação da tarifa zero no transporte público. Segundo o deputado, o transporte é um direito do cidadão, mas ele acaba pagando duas vezes para usar.
6: Uma mãe, quando entrega uma criança na creche todos os dias, ela não passa no guichê para pagar R$ 10 todos os dias. Ou quando um cidadão, cidadã, vai no posto de saúde, numa UPA, para fazer uma consulta, pegar, ela não paga para fazer a consulta. Por que que ela, quando entra no sistema de transportes, ela tem que pagar?
5: Gilmar Tato diz que 146 cidades brasileiras adotam a tarifa zero, até como forma de evitar o trânsito de carros particulares.

0: parlamentares. A audiência contará com representantes dos Ministérios da Fazenda, das cidades e da Casa Civil para discutir fontes de financiamento para a tarifa zero. A comissão também elegeu o deputado Marcelo Álvaro Antônio, do PL de Minas Gerais, como segundo vice-presidente. E as comissões permanentes da Câmara estão fazendo reuniões para aprovar as suas indicações para as emendas ao orçamento de 2026. De acordo com a Lei Complementar 210 de 2024, após a publicação do orçamento, cada comissão recebeu dos líderes partidários, após consulta às bancadas, as indicações dos autores de cada ação. Essas indicações têm que ser agora aprovadas por cada comissão para constar em de atas que serão encaminhadas aos ministérios. A Comissão de Turismo, por exemplo, aprovou 27 ações, no valor de R$ 30,6 milhões. A maior delas, de 8,5 milhões, foi indicada pelo deputado Isnaldo Bulhões Júnior, do MDB de Alagoas, para o município de Porto Calvo, em Alagoas. O recurso será usado para a urbanização de uma praça. O menor valor foi de R$ 400 mil, alvo de três ações parlamentares. O deputado Valdir Trindade, do Republicanos da Paraíba, também destinou recursos para a construção de praça em Poço Dantas, na Paraíba. Já o deputado Pedro Paulo, do PSD do Rio de Janeiro, destinou dinheiro para apoiar projetos de infraestrutura turística em Barra do Piraí, no Rio de Janeiro. A mesma ação foi proposta pelo deputado Sérgio Brito, do PSD da Bahia, para a cidade de Mulungu do Morro, na Bahia. Da Rádio Câmara de Brasília, Silvio Minhato.
1: Relações Exteriores.
2: João Cury, do MDB de São Paulo, pede a instalação da Frente Parlamentar em apoio à integração União Europeia e Mercosul. O deputado explica que o grupo vai acompanhar a implementação do acordo comercial entre os dois blocos, assinado em 2025.
3: João Cury ressalta que o bloco de livre comércio vai beneficiar setores como a indústria, a mineração e o agronegócio. Na visão dele, a frente é importante para acompanhar as negociações que podem ampliar a participação do Brasil no comércio global.
2: Termina agora o Jornal Câmara dos Deputados, produzido pela Rádio Câmara, com trabalhos